0: às 10 horas, Argentina e Argélia aqui na Bandeirantes. O Boleiragem fica por aqui, mas olha, não saia daí, porque tá chegando o Apito Esportivo. Vamos juntos até às 11 horas da noite. Fiquem todos com Deus. Tchau.
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0: 9:05, segunda-feira, 15 de junho de 2026, está começando mais um Apito Esportivo.
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0: Adorno. Que prazer comunicar com você, melhor ouvinte do Brasil. Boa noite, muito boa noite, Brasil, ótima noite, Brasil. Segunda-feira a todo mundo, a toda a nação ligada aqui no Apito Esportivo, na Bandeirantes, a Rádio Grande do Centro-Oeste do Brasil. Seja muito bem-vindo, chega comigo que eu vou contigo e vamos juntos até as 11 horas da noite com muito futebol aqui no Apito Esportivo, que tá só começando. Já deixando um abraço a você que está na nossa live do YouTube, a você que está conosco também no Dial 98,7 FM. 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O Júnior Ferreira também tá aqui conosco, mandando um abraço pra todo mundo. E eu estendo meu abraço a você que está ligado conosco, 98,7 FM. Vamos juntos até 11 horas da noite. Olha só, tem Copa do Mundo rolando, tem Campeonato Brasileiro. Goiás e Vila Nova entraram em campo ontem pela Série B. O Goiás ficou no empate, o Vila acabou sendo derrotado, o Dragão também só empatou. Tem muito, mas muito futebol no Apito Esportivo, que tem um oferecimento de Vecor Tintas, fabricando as mais variadas tintas, grafiato, acrílica, semibrilho, piso, resina, selador acrílico e massa corrida. 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
2: Lucena. Beleza, boa noite pra você, amigo ligado aqui no microfone do Apito Esportivo pela Bandeirantes Goiânia. Vamos falar daqui a pouquinho tudo o que aconteceu no Brasileiro da Série B com as equipes goiana, Goiás, Vila e Atlético. O Atlético acabou empatando em casa, o Vila perdeu fora de casa e o Goiás arrancou um empate, mas estava vencendo e deixou a equipe do Atlético empatar. 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
0: 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Vamos com as primeiras informações, vamos com o que é notícia no seu clube do coração, começando com Goiás. O Verdão entrou em campo pela Série B. Solta o hino do Verdão, Zé do Norte.
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0: É o Goiás, o Verdão, que entrou em campo pela Série B ontem fora de casa contra o Atlético. Quem traz todas as novidades do verde, do Esmeraldino, é você de volta, Divino Lucena.
2: Um abraço para você, Igor Adorno, um abraço especial para o amigo ligado aqui no Apito Esportivo desta segunda-feira. Time do Goiás joga fora de casa contra o Atlético e traz um empate, um ponto importante somado na tabela de classificação, mas apesar desse empate, o Verdão desce duas pontuações na tabela de classificação. Nesse momento é o 12º colocado, agora com 18 pontos ganhos. Gol de Eli Garcia, o segundo dele no Brasileiro brasileiro da Série B nesta temporada. O Verdão então empatou em 1-1 contra o Atlético, e com Thiago Rodrigues ainda defendendo uma penalidade no segundo tempo. Daniel Paulista, que entrou mais uma vez com a escalação inicial modificada, uma vez que ele não tinha seus titulares todos à disposição, e ainda jogador pedindo dispensa do time esmeraldino para desfalcar o Verdão na sequência do brasileiro da Série B. Técnico Daniel Paulista, que daqui a pouquinho fala aqui no apito em relação ao entendimento dele do que foi o jogo em 1-1 contra a equipe do Atlético. Daqui a pouco, aqui no apito esportivo.
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2: 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Traz agora as informações, as novidades do time do Atlético. Cadê o hino do Dragão, hein, Zé do Norte?
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2: Seja bem-vindo com as informações da equipe atleticana, Igor Adorno.
4: Beleza, Divino. Dragão, que também entrou em campo na última sexta-feira contra o CRB. E olha que partida exótica, diferente. Partida que assustou muitos atleticanos ali no início, onde o Dragão acabou sendo derrotado no primeiro tempo por 3-0. O que parecia ser uma tragédia anunciada acabou se revertendo numa grande reação do rubro-negro, que conseguiu 3 gols no segundo tempo e empatou a partida. Mas não foi páreo para uma saída de Eduardo Souza, ele que não é mais técnico do Atlético. Eduardo Souza deixa o Dragão. E vamos falar muito disso, os bastidores dessa saída do treinador do Atlético, e também ouvir Gustavo Coutinho, autor de 2 dos 3 gols do empate atleticano. Isso e muito mais, tudo sobre o Dragão, você ouve a partir de agora aqui no Apito Esportivo.
2: São 9:13 em Goiânia. 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
4: 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Nova informação também aqui no Apito Esportivo. O Tigre da Vila Famosa, que entrou em campo, perdeu o Tigrão, hein? Para o Cuiabá fora de casa. Quem traz todas do Vila é o repórter Divino Lucena de volta. Fala, Divino.
2: O Vila Nova amargou a sua segunda derrota no Brasileiro da Série B no último domingo, jogando fora de casa na Arena Pantanal contra a equipe do Cuiabá. A sua segunda derrota no Brasileiro da Série B até agora. Antes havia perdido apenas no clássico para a equipe esmeraldina. Mesmo com a derrota, o Vila Nova ainda ficou na parte alta da tabela. É o segundo colocado nesse momento, mantendo os seus 25 pontos. O técnico do Guto Ferreira acabou tendo à sua disposição 2 jogadores que foram liberados pelo departamento médico, não só o De La Torre como também o Emerson Urso. Os 2 jogadores entraram no campo de jogo, mas ainda sem muito ritmo, jogadores nada puderam fazer para ajudar o Tigrão. Daqui a pouquinho temos inclusive a fala do técnico Guto Ferreira avaliando o que foi essa derrota e o comportamento do time do Vila Nova nessa derrota para a equipe do Cuiabá.
4: Beleza, Divino Lucena, muito obrigado pelas informações do Vila Nova. 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
4: 9:16 e agora eu quero pegar o primeiro destaque da opinião, o primeiro boa noite dos nossos amigos comentaristas. Começando com ele, Richard Oliveira, seu primeiro destaque. Tá tudo bem, Richard? Boa semana, boa noite.
5: Tudo certo, Igor. Iniciando essa semana, semana de Copa do Mundo. Boa noite ao Divino, ao Luiz, ao Zé do Norte, ao Renato, a você, ouvinte Bandeirantes FM. E aí, iniciando essa semana e surpresa em cima de surpresa, Igor. Chegando aí no quinto dia útil, no quinto dia de Copa.
4: É útil também, né?
5: No quinto dia útil de Copa. Isso, no quinto dia útil de Copa, com, na minha opinião, com 6 aí resultados que chamam a atenção. As zebras, o empate da Alemanha, o Brasil não deixa de ser uma meia zebra empatando com o Marrocos, o empate da Espanha, a boa vitória, a goleada dos Estados Unidos que chamou muita atenção, 4-1 frente ao forte Paraguai. O empate da Holanda e o empate agora do Uruguai, acabou há pouco, Uruguai e Arábia Saudita. São resultados que chamam atenção e que já vão dando um norte para nós essa Copa do Mundo. Que não basta ter camisa, você tem que ter um time equilibrado e muito competitivo e, acima de tudo, com bom condicionamento físico para arrumar aquela correria, senão não ganha jogo não, Igor.
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2: 9:18 em Goiânia. 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E agora ele, o comentarista nota 10 do rádio e da TV brasileira. É o nome dele, é Luiz Duarte. Seja bem-vindo, boa noite. Seu destaque inicial, Luiz.
6: Boa noite a você, Divino, Richard, Zé do Norte, o Igor, todos os companheiros aqui do programa Apito Esportivo. Olha, meu destaque é para o futebol goiano. Final de semana, nenhuma vitória, hein, rapaz? Ninguém ganhou. A Nápoles perdeu, Goiás empatou, Atlético empatou e a equipe do Vila Nova acabou perdendo no final de semana ontem para a equipe do Cuiabá pelo placar de 1-0. Final de semana aí fraco para os três da capital, disputaram 9 pontos e ganhou apenas 2 pontos, né? Um do Goiás contra o Atlético e um do Atlético contra o CRB. E também falar um pouquinho da seleção brasileira, né? Que mesmo decepcionando, a gente tem que torcer para a seleção, né? Somos brasileiros, esperar para ver o que vai arrumar o Ancelotti para ajustar esse time já no próximo final de semana, Divino.
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4: 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Na volta tem muita Copa do Mundo, muito futebol goiano, tudo sobre Goiás, Vila Nova e Atlético aqui no Apito Esportivo.
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11: Noite, 9:29, estamos de volta aqui no Apito Esportivo na Bandeirantes. Muito obrigado pela sua audiência, obrigado por você que nos faz companhia nessa bela noite de segunda-feira aqui em Goiânia. Fique conosco, vamos até às 11 horas com muita informação, muito futebol aqui na Bandeirantes, aqui no Apito Esportivo. E por falar em futebol e por falar em informação, estamos tendo a Copa do Mundo FIFA 2026. E no último sábado tivemos a estreia dela, a minha, a sua, nossa seleção brasileira.
12: Brasil, a única pentacampeã.
11: É essa aí mesmo. A única pentacampeã do mundo estreou na Copa do Mundo contra o Marrocos. O Marrocos, que é uma boa seleção, olha, a sétima seleção do ranking. Lembrando que o Brasil é a sexta do ranking. O Marrocos tá ali coladinho no Brasil, a sétima. São equipes muito equiparadas, equipes boas. E tivemos, talvez aí, posso dizer, o principal jogo da primeira fase, né? Creio que o principal jogo da primeira fase da Copa do Mundo seja esse Brasil e Marrocos, se tratando aí de ranking da seleção. É o único jogo da primeira fase que países entre os 10 primeiros do ranking se enfrentam. E aí eu já quero chamar os nossos comentaristas para falar do que foi esse Brasil 1, Marrocos 1. E eu começo com o Richard. Richard, primeiramente, você gostou do que viu? O que você faz como análise geral dessa tão aguardada estreia da seleção brasileira, Richard?
13: Não gostei do que vi. Acho que deixou muito a desejar. A parte tática, mostra um time, uma seleção desequilibrada. O Ancelotti, com todo o conhecimento que ele tem do futebol, dá tempo ainda de corrigir isso aí. Ele é refém do Vinícius Júnior na fase defensiva. E com isso, ele desequilibra toda a seleção quando o Brasil está defendendo. Ele tem um cara que fez o papel para ele durante todo o primeiro ano dele de Copa do Mundo, que é o Matheus Cunha, que fazia aquele papel do meio avançado e na fase defensiva, quando o Brasil não tem a bola, ele defendia ali, pegava a linha dos volantes do adversário, ele saca esse cara. E ele deixa o Vinícius Júnior passeando no shopping, à vontade, sem uma função tática defensiva. Isso na Copa do Mundo, isso é mortal, isso é letal, Igor. E ele vai pagar caro se ele continuar dessa forma. O Vinícius Júnior, a gente sabe que ele é o ponta, ele rende por fora, como ponta esquerda. Então, nada mais justo que na fase defensiva, ele volte com o lateral do lado dele. Ele não. O treinador deixa ele à vontade por dentro e aí todos os 10 tem que jogar em função dele. Jogar em função de um craque, que eu não acho que o Vinícius Júnior é craque, mas aí é coisa pra Messi e pra
11: Cristiano Ronaldo,
13: que você monta um sistema tático,
11: Neymar,
13: pra esses,
11: né?
13: Caras. O Neymar,
11: eu acredito
13: que o Neymar não joga essa Copa, Igor. E aí, agora Vinícius Júnior, cara, pô, se ele não for capaz, se o Ancelotti não for capaz de dar uma função tática defensiva pra ele, ele pode largar de mão. E aí conta com a limitação física do Casemiro por dentro, e é uma série de coisas que, pra falar agora, leva mais tempo. Então, ele tem que ajustar esse meio do campo do Brasil. E um cara-chave pra ele começar a ajustar é Matheus Cunha, como aquele falso 10, próximo ao Endrick ali, o centroavante do Brasil, que eu acredito que o Endrick vai jogar esse próximo contra o Haiti.
11: Agora, o Richard, você me falou uma coisa no seu comentário que me chamou a atenção. Você acredita acredita que o Neymar não joga essa Copa do Mundo?
13: Não joga, não joga. É porque ele não vai reunir condições físicas. Ele não tá nem no campo. Eu vejo os noticiários, cara, durante todo o dia das TVs que estão cobrindo, que o Neymar não vai jogar a segunda partida contra o Haiti. Mas é claro que não joga, mas ele não tá nem treinando no campo. Ele ainda nem sequer. Ele tá tratando, ele tá melhorando a lesão. Após isso.
11: Ele tá na transição.
13: Após isso, ele tem que treinar com hoje, o grupo, chutar, dividir.
14: Não, mas ele não
13: correr.
14: Tá na transição, ele não tá nem
13: não,
14: pro campo
13: não tá
14: de
13: na
14: jogo,
13: transição,
15: tá
13: não.
15: Completando 29 dias que o Neymar não põe o pé na bola.
13: E 29 dias parado, o atleta perde toda a condição física. Como é que o Neymar vai adquirir de condição física, Igor, a ponto de ir numa Copa do Mundo lá no mata-mata, que é o mais crucial, você tem que estar 190%, não é 100% não, pra você bater o jogo, você tem que ser perfeito, senão vai ser surpreendido pelo Japão, vai ser surpreendido pela Holanda, ou até mesmo a Suécia, que tá liderando o grupo que vai cruzar com o Brasil. Por isso, eu acho muito difícil o não pela qualidade técnica que esse cara tem, que ele é craque, mas acima de tudo pela qualidade física. Como é que ele vai desequilibrar se ele não vai ter força para isso?
14: 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Ô Luiz Duarte, em relação aí ao garoto Endrick, não merecia ter tido uma oportunidade, pelo menos no segundo tempo ali, não, Luiz?
15: Tá havendo um clamor, né?

0: Volto com o Fabinho, né? O Fabinho que entrou bem,
1: entrou
0: no intervalo,
1: bem demais.
0: Né? Entrou, já continua aí.
1: No lugar do Casemiro, né?
0: É, exatamente, no lugar do Casemiro. Colocaria aí, no caso, aquele Danilo do Botafogo, o Entre lá na frente. E colocaria ou o Luiz Henrique ou Rayan,
1: que é do Vasco da Gama.
0: Arrumava um lugar para esses jogadores, porque não deu certo. O Brasil não perdeu, mas não ganhou também. Jogou o primeiro tempo todinho, só chutou a bola no gol.
1: O Rayan, você tiraria quem?
2: Rafinha, né?
0: O Rafinha não dá bola. Ele já vai segunda Copa e não jogou absolutamente nada. Pra mim, o Rafinha tá enganando na seleção brasileira. Aliás, não só ele. Ele, Casimiro, o Igor, centroavante lá, não deram conta. Esses três jogadores não deram conta. E mais o Casimiro, eu falei, né? Mas o Casimiro pra mim foi o jogador mais fraco da seleção brasileira.
1: O Alisson também, goleirão lá atrás, ele não ficou assim, não demonstrou também muita confiança.
0: Então, antes,
1: né,
0: da Copa, eu já falava, ó, o Brasil tá a pé de goleiro e meio campo.
2: 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Richard, realmente o Rafinha não foi o dia dele, né? Não jogou bem, muitas críticas aí, ele encerra o jogo ali numa espécie de 9, né? Jogando como uma espécie de centroavante ali, mas também não aproveitou as oportunidades. E assim, a gente que acompanha um pouco do futebol europeu, assiste ali as grandes ligas, assiste a La Liga, a gente sabe que qualidade o Rafinha tem. Ele tem, se não fosse assim, ele não seria cotado aí sempre entre os 5 melhores do mundo, titular absoluto no Barcelona, sendo o principal jogador do Barcelona há 2 temporadas. Qualidade ele tem, mas por que que o Rafinha, que mostra esse futebol jogando no seu clube, acaba jogando dessa forma tão despretensiosa na seleção, Richard?
3: Fácil responder essa pergunta, é porque o Ancelotti não define a função dele dentro da seleção brasileira. O Ancelotti fica passeando com o Rafinha dentro do campo. Ora o Rafinha tá na esquerda fazendo o trabalho sujo pro todo poderoso Vinícius Júnior, ora ele tá como falso centroavante que nunca jogou naquela função, não tem biotipo e nem coragem para enfrentar zagueiros de quase 2 metros de altura para ele tá dividindo bola de cabeça, não é a característica dele. Rafinha, ou ele rende como meio ofensivo, ou ele rende numa das beiradas. Na beirada esquerda não tem como, porque o Vinícius Júnior vai jogar até ter cãibra nas duas pernas, o Ancelotti não vai tirar ele. E do lado, sobra do lado direito dele. O lado direito da seleção é a função onde o Rafinha pode se dar bem. Agora, o Ancelotti tem que parar de botar ele, passear com ele dentro de campo. Ele jogou em 3-4 funções dentro de um jogo. Só como é que o cara vai render, por mais que seja um bom jogador como o Rafinha, como é que o cara rende? Daqui a pouco ele tá na direita, daqui a pouco vem uma ordem do banco que ele tem que ir pra esquerda pegar a subida do Hakimi. Daqui a pouco ele tem que estar por dentro, daqui a pouco ele tá com um falso 9, cara.
1: Mas até pela experiência que ele já tem, a bagagem que ele tem no mundo do futebol, ele não dá conta de fazer essa leitura.
3: Claro que não.
1: E ele mesmo tentar fazer esse tipo de situação.
3: Não dá conta, ele não vai fazer as 4 funções com qualidade, ô Divino. O Ancelotti, com toda a sabedoria, grandeza e inteligência que esse treinador tem que definir a função pro Rafinha. É isso, sim, você vai ver esse cara render dentro de campo. Ele tá passeando no campo, ou toda hora. Pô, onde é que você já se viu o Rafinha de centroavante contra Marrocos?
2: Ele termina como centroavante.
3: Então, cara.
2: Ele começa como centralizado.
3: Como é que vão cobrar do Rafinha? Ele vai falar, professor, só me botou de centroavante, professor. Como é que eu vou dividir com os caras? Eu não tenho biotipo pra estar disputando bola aérea com o zagueiro. Deixa eu jogar na minha função que eu vou dar uma resposta pro senhor. Agora, ele tem que partir pra isso aí, cara.
0: Agora o Richard falou com relação ao Vinícius Júnior, que vai dar câimbra e tal, e ele não tira, porém, foi o jogador que salvou o Brasil, né? O jogador
1: não só pelo gol, né?
3: Mas salva, Luiz.
0: Não, dos atacantes do Brasil, foi ele que salvou.
3: Salva, sim, porque na fase defensiva ele passeando no shopping, ele não marca ninguém, ele não participa e causa um desequilíbrio total no Brasil, porque Paquetá que tem que ter função, fazer a função dele, ora é o Paquetá, ora é o Rafinha, ora é esse Matheus Cunha que fez o trabalho sujo durante um ano e o Ancelotti tira o cara do time, que sacanagem,
0: rapaz. O Rafinha é cara fora do baralho, ele não tem função, ele não sabe onde que ele tá jogando, ele não sabe se ele é ponta, se ele é atacante ou se é centroavante. Eu acredito que aquelas funções que ele tá tentando fazer, não é o Ancelotti que tá mandando ele fazer, não é possível. É possível que o Ancelotti
3: mas é o Ancelotti, ele não vai mudar de função dentro do campo com um treinador do tamanho do Ancelotti no banco.
0: É muito fraco.
2: A gente tem que lembrar que nós estamos falando de jogadores que atuam nos melhores times do mundo. É, e que tem as melhores, pelo menos a gente entende.

0: sim, Divino, as melhores consciências táticas do mundo.
1: Pois é.
0: O Matheus Cunha é um caso desse.
1: Mas, Igor,
0: o Rafinha joga. O
1: Ancelotti convocou ele por quê? Porque ele se deu bem no time dele lá, jogando daquela maneira. Aí ele traz ele pra cá, mas, e põe ele pra jogar
0: no,
1: de outro.
0: Mas no Barcelona, não vai render, Divino, aí entra uma questão, o Richard vai concordar comigo. Tem um fator chamado Lamine Yamal. O Lamine Yamal é dono do lado direito do Barcelona, isso aí é incontestável. E o Rafinha, no Barcelona, faz o que o Vinícius Júnior faz na nossa seleção, jogando aberto pela esquerda. Não é verdade, Richard?
2: Agora, isso. Agora outra coisa aqui, já. Por exemplo, o Ibanez, né? O Ibanez, ele foi convocado pra jogar como zagueiro, não foi isso?
0: Sim. Foi pra lateral.
2: Aí teve um jogo que ele foi como zagueiro, ele arrebentou. Aí no outro jogo, o que ele faz? Bota ele de lateral direito. Então, é a mesma situação que está acontecendo com
0: o Rafinha.
2: Com Rafinha. Ele pega o Rafinha, põe na meia esquerda um tempo, depois puxa ele para centroavante, puxa para outro lugar. Aí o cara não rende, o Ibanez está queimado. Só que é um baita jogador. Para mim, dos backs que eu vi jogar, ele é o melhor. O jogador que ele deu combate em todas, ele dividiu em todo mundo, ele cobriu na direita e cobriu na esquerda. O dia que ele jogou de zagueiro, aí vai e me mete ele de lateral direito. Aí o cara não dá conta de jogar, ele não tem velocidade, não sabe cruzar a bola, nunca foi treinado pra isso, enfim.
3: Até pra finalizar o assunto, Rafinha, o treinador entra em contradição, porque o treinador da seleção, Luiz, ele fala que o Rafinha é o cara que dá profundidade, aquele cara que busca o espaço, segundo o treinador. Tá entre os dois melhores do mundo, sim, segundo o treinador. E pra gente que analisa um pouco o futebol, onde você é mais letal nessa profundidade? Pelo biotipo que o Rafinha tem, um cara magro de velocidade, é pelas beiradas. Ele tem habilidade pra jogar na beirada, ele dá essa profundidade que o treinador quer e ele tem talento pra isso.
0: Tem um bom chute.
3: Tem um bom chute, uma boa finalização. Aí o treinador da seleção, cara, começa a passear com ele dentro do campo. Ele não vai render. Agora, se ele jogar de centroavante, meia e ponta num jogo só, não vai.
2: Alguém tem que chegar lá na seleção brasileira e explicar por que esses jogadores, conforme o próprio Igor falou, é campeão daquilo, campeão daquilo, campeão daquilo. Chega lá, não dá conta de jogar. Vou começar com o goleiro. O que esse goleiro da seleção brasileira fez até hoje pela seleção brasileira para disputar 3 Copas do Mundo?
1: Alisson. Exatamente, nada. Bom,
2: aquele gol mesmo, ele falhou. Ou ele não saía, ou saísse antes, não é
1: isso?
2: Então, quer dizer, a gente não entende o que acontece com os jogadores da seleção brasileira, porque nos clubes europeus onde eles jogam lá, são os medalhões, joga tudo. Chega na seleção brasileira, eles mijam na calça, pô.
3: Outra coisa, Igor.
0: Diga.
3: Dá tempo ainda?
0: Dá tempo, tamo a tempo.
3: Outra coisa que ele tem que se atentar, o treinador, com o meio campo, cara. O Casemiro hoje é um jogador diferenciado no mundo do futebol, lá no time dele, na Europa, cara, mas a Copa do Mundo, daqui a pouco, dois jogos, daqui a pouco entra no mata-mata. O Brasil vai se classificar, nem que seja em terceiro. Aí quando você vai para um jogo, não é mata-mata, é mata, você tem 90 minutos e a prorrogação para decidir um jogo. Com o Casemiro pesado daquele jeito, com a mobilidade prejudicada, limitada, cara, se ele não atentar, ele vai morrer junto, afogado, com o Casemiro e com o Vinícius junto, nessa fase defensiva, cara.
2: O Casemiro já não volta mais pro outro jogo. Se o treinador tiver pulso de verdade e conhecer de futebol, ele não vai deixar o Casemiro.
0: Casemiro.
2: Não, o Fabinho. O Danilo. Fabinho fora. Fabinho. O Fabinho chegou e arrumou o time. Saiu sangue na boca.
0: Fabinho foi bem.
2: Ele chegou e arrumou a cabeça de área ali, ele arrumou um jeito ali que ninguém brincou ali mais, como o Richard gosta de falar, ninguém passeou ali mais não.
1: Agora, uma situação que eu acho que pode fazer a gente enganar, igual eu falo que o Campeonato Goiano não tem referência nenhuma para brasileiro de Série B, pode ser o próximo adversário do Brasil, o Haiti. Aí ele vem e faz essas mudanças que às vezes todo mundo tá pedindo aí, e o Brasil chega até a golear o próximo adversário, que é um time insignificante em termos de Copa do Mundo, não ganhou nada
2: aí
1: também.
2: Aí
1: então, mas aí vai enganar, bateu no bêbado e aí melhorou de uma hora pra outra.
3: Pega um exemplo simples desse jogo do Marrocos, Igor, o Boadi, cara, o moleque de 18 anos, ele deitou
0: foi
3: e rolou.
0: Foi bem demais.
3: Com 18 anos, uma personalidade do caramba, correu o tempo inteiro, no final do jogo tava chutando no gol do Brasil, quase faz aquele gol no rebote do
0: Alisson.
3: Foi chute dele, então, pô, tá ali na cara dele, cara, bota vitalidade nessa da seleção do
1: agora
3: meio.
1: Agora um outro detalhe também,
3: na minha opinião, pra esse jogo do Haiti, cara, era Paquetá e Bruno Guimarães de volante, dois caras que jogam e marcam e sabem marcar.
1: Você falou mesmo ali fora e aqui também, condicionamento físico nessa Copa do Mundo, diminuiu os espaços e já tá acontecendo. Hoje tivemos quem? A Espanha, que acabou empatando, não deu conta de passar pra quem? por cima de quem mesmo?
3: Cabo Verde.
1: É Cabo Verde. E agora o Uruguai ali, ó, teve problema.
3: Sofreu pra empatar com a Arábia Saudita.
1: O Brasil.
3: E a Bélgica com o Egito.
1: O Brasil não é aquilo tudo que a gente imaginava que era há outros tempos, e as outras equipes também, mesmo inexpressivas, elas cresceram de produção nos últimos anos.
3: O Brasil pode ser esse time, agora parte do todo-poderoso Ancelotti, cara. Esse cara, ele tem experiência. Se juntar todos os treinadores do mundo nessa Copa do Mundo aí, não dá dele. Esse cara trabalhou com os melhores jogadores do mundo, enfrentou os melhores do mundo.
1: Eu concordo com você, Richard. Mas ele não tem.
3: Enfrentou as melhores
1: estratégias. Ele não tem essa bala calibre 50 todo pra mexer, não. Ele tem uma outra peça que ele pode mexer pra melhorar, mas não tem tudo isso na mão também, não.
2: Ele tá meio perdidão, mas agora, pra fechar aqui a tampa do balai, o Brasil jogou com o Marrocos. O Marrocos chegou a 30 jogos e não perde pra ninguém, né?
1: Não perdia pra ninguém, bem lembrado, Luiz, bem lembrado.
2: Também não. A gente tá cobrando, mas o adversário também tem qualidade.
0: E eu vou deixar um comentário aqui, que a gente vai encerrar o bloco, porque a gente precisa entregar o nosso comercial e a gente vai falar de Copa do Mundo ainda depois. Mas só um comentário aqui, em cima disso que o Luiz falou. Hoje a Espanha empatou com o Cabo Verde, certo? Se é o Brasil empatando com o Cabo Verde, mestre, ninguém não volta vivo dos Estados Unidos, tá? Porque se empatou com a sétima do ranking, já gerou isso aqui. Imagina com a sexta, com a 67, da 67ª, 67ª do ranking, meus amigos. Eu só vou deixar essa pincelada, ó. Eu preciso fazer uma parada, na volta a gente vai falar mais de Copa do Mundo. Porque falamos da seleção brasileira e tem muitos jogos também que aconteceram ontem e ainda acontece daqui a pouco. Daqui 13 minutos, Irã e Nova Zelândia entram em campo pela Copa do Mundo FIFA 2026. Não saia daí, você está no Apito Esportivo, 9h47.
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1: Divino. 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
2: Beleza, são 9:54 em Goiânia. Estamos aqui, firmes e fortes, no Apito Esportivo pela Bandeirantes Goiânia. Igor.
3: Abraçando nossos amigos ligados aqui na live do Apito Esportivo. Muito obrigado pelo carinho e pela audiência. Obrigado a você que está no seu carro, nos dando a carona pelas belas ruas de Goiânia nessa noite de segunda-feira.
2: Ô, Igor,
3: diga, Divino.
2: Até lembrando, para não escapar aqui, eu não queria mandar um abraço para ele, não, mas ele é gente fina demais da conta, a gente gosta
4: quem,
2: dele,
4: quem,
2: né,
4: Divino?
2: O
4: quem?
2: Seu grande amigo, Rich, falou que vai pagar uma caixa de cerveja para você, aonde você quiser, Rich.
4: É mesmo?
2: Falou, tá aqui escrito aqui, ó, no WhatsApp. Um abraço, Totonho.
3: Quem é?
2: Nosso querido Totonho Nickerson.
3: Ah, o Totonho.
4: Na audiência do Apito Esportivo.
2: Qualificada,
3: rapaz. Grande Totonho, um abraço. Esse aí tá sempre com é amigo nosso, né, Divino?
2: É, mas ele tá falando que é sério mesmo, vai pagar. Onde você quiser, qualquer boteco de Goiânia que você quiser, você vai ter aí.
4: Lá perto de casa, no copo sujo. No copo
2: é uma caixinha de seis, né? Aquela é de 12, não.
3: De seis.
5: Totonho que é funcionário do Daniel Vilela, né, governador.
2: Ah, é? Rapaz, tá bem então.
5: Paga em qualquer lugar.
2: Olha só, hein.
3: Legal, 9:55. 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
3: 9:56 e pela Copa do Mundo estão entrando em campo agora Irã e Nova Zelândia. A partir das 10 horas da noite, a bola rola para a partida válida pelo Grupo G. Grupo G que conta também com Bélgica e Egito, que entraram em campo mais cedo. Irã e Nova Zelândia fecham a rodada do Grupo G. Copa do Mundo rolando, é chuva de gols, meus amigos, é chuva de futebol. E pra quem gosta de futebol, cara, a Copa do Mundo é um período especial. A gente até fala pra você, amigo ouvinte, que tá sempre acostumado a nos ouvir aqui com a nossa programação local, é momento de entender que a Copa do Mundo, gente, 4 em 4 anos, é um acontecimento, é o principal acontecimento do esporte que eu e você mais amamos, que é o futebol. Então não tem como nós não falarmos da Copa do Mundo, gente. É um evento que envolve não só o futebol, mas também envolve histórias, culturas, países, locais, uma mobilização que transcende o futebol. Então a Copa do Mundo realmente, pra quem gosta, né, Richard, de ver futebol, pra quem gosta de admirar futebol, de consumir o produto do futebol, é uma coisa fora da curva, você concorda?
4: E é um aprendizado pra todos nós,
3: claro.
4: Pra gente que assiste e analisa o futebol, isso aí é tendências a serem seguidas a partir de agora. Você vê movimentação dos jogadores dentro de campo, você vê sistemas táticos diferentes, vê posturas táticas diferentes, e aí ganha todo mundo, isso aí vai enriquecendo todo mundo.
3: E aí, dando uma passada nos resultados, eu vou falar somente os resultados de ontem e hoje, já que já falamos do jogo do Brasil, que foi no sábado. Tivemos Austrália 2, Turquia 0. Na abertura do grupo E, Alemanha 7. E, rapaz, esse resultado da Alemanha 7 dá medo, hein? Alemanha 7, Curaçao 1. Pelo grupo F, um jogão, hein? Holanda 2, Japão 2. Que jogo bacana. Pelo mesmo grupo E, grupo da Alemanha, Costa do Marfim 1, Equador 0. E pelo grupo F, a Suécia aplicou uma sonora, uma bela goleada por 5-1 na Tunísia. Hoje, resultados impressionantes. A zebra andou passeando na Copa do Mundo, hein? Pelo grupo H, Divino, a Espanha empatou em 0-0 com Cabo Verde. Sua Espanha, Divino. Ê, sua Espanha. 0-0 com Cabo Verde. Pelo mesmo grupo H, agora há pouco encerrado, Arábia Saudita 1, Uruguai 1. E pelo grupo G, a Bélgica também empatou com o Egito em 1-1. E agora teremos Irã e Nova Zelândia. O que chamou a atenção nesses resultados aí, Luiz?
5: Eu ia chamar aqui pra eu tava focado no jogo da Alemanha.
3: Sim.
5: A Alemanha, o que é 7-1, eles... A seleção brasileira era a seleção que mais tinha feito gols em Copa do Mundo, né?
3: Certo.
5: Agora com esse 7-2, 7-1 contra o Brasil aquela vez, e com esse 7 agora foram 14 gols, né? Somando tudo, A seleção da Alemanha ficou 2 gols a mais do que a seleção brasileira.
3: Em toda a história das Copas.
5: Toda a história de Copas.
3: A gente ainda tem 7 jogos aí pra tentar reverter, né?
5: O Brasil tem o Egito pela frente, né?
2: E o Haiti também, né?
3: Haiti e Escócia. O Egito jogou com a Bélgica. E aí, Luiz, nesses jogos que eu citei aí, alguns jogos bem interessantes, né, cara?
5: Eu achei interessante a vitória dos Estados Unidos, né? 4-1, né?
3: 4-1 contra o Paraguai.
5: O Paraguai, pra mim, foi decepcionante, né?
3: E eu citei a você, Luiz, mas também queria a contribuição do Richard sobre esses jogos interessantes, né, Richard?
4: A Alemanha fez o Japão
3: Holanda.
4: E Holanda foi um grande jogo, cara. 2-2. Pra quem esperava que a Holanda ia massacrar, ia passar por cima, o Japão jogou de igual para igual e enfrentou ali a Holanda, rapaz, de peito aberto, não teve medo hora nenhuma, buscando a vitória o tempo todo. Então chama atenção aos Estados Unidos pela goleada em frente ao Paraguai e o Japão, que teve muita coragem de enfrentar toda a poderosa Holanda.
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2: 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Fale com o Júlio César.
3: Divino, você conheceu hoje o Vozinha?
2: Eu conheci o goleiro
3: do Cabo Verde.
2: Quando eles estavam falando Vozinho, o pessoal que tava comentando lá,
3: você ficou sem entender?
2: Eu fiquei sem entender um pouco, mas eu lembrei de ontem que eu peguei o jogo também, ouvindo a Rádio Bandeirantes São Paulo. Rapaz, e o que os caras criticaram o Rafinha e o Casemiro, e apelidaram o Casemiro lá de vovô, porque não dá conta de correr, entendi. Não anda, uma lentidão no campo. Era o tempo todo vovô. Até o próprio Elias Júnior ontem, no programa da TV, também o tempo todo falando do Casemiro, que não é nenhum brasileiro, tá falando diferente hoje.
5: Você chega no Ancelotti, será?
2: Ah, com certeza chega, Luiz. Com
5: as redes sociais hoje. Cabo Verde aí, mas quem quebrou a banca foi o Cabo Verde, né? Contra a Espanha, né?
3: E aí eu perguntei pro Divino se ele conhecer o Vozinha, porque é o seguinte, eu acho que hoje, assim, tem muita Copa pra rolar, né? Tem muita Copa pela frente, mas pra mim, já é candidato fortíssimo à história da Copa. Eu te conto, Divino, vamos lá. Pra quem não sabe o que é Vozinha, né? Eu explico pra você. Vozinha é o nome do goleiro do Cabo Verde, que na verdade se chama Josimar. E sabe por que ele chama Josimar, Divino?
2: É por causa do lateral direito do Botafogo.
3: Exatamente. Né? E ele é cabo-verdiano e os pais fãs do futebol brasileiro. Cabo Verde tem uma relação muito legal com o Brasil, sabia, Divino? Falam o mesmo idioma,
2: isso,
3: o português. Exato. É um dos países colonizados por Portugal também. E aí, os pais do Josimar, né, que o batizaram em homenagem ao Brasil. E o Josimar foi criado pelos avós. E a história conta, Divino, que o Josimar, quando jogava futebol ali com seus amigos, quando ele perdia, ele apelava e ia falar pra avó dele. E aí os amigos o apelidaram de Vozinha. E o Vozinha, Divino, tem sabe quantos anos? 40 anos de idade. E jogou a sua primeira Copa do
2: Mundo.
3: Esse
2: goleiro aí hoje?
3: Exatamente.
2: Não tem cara não, tem cara de 40 anos
3: ele
2: não,
3: ele tem 40 anos de idade, jogou 4 Copas Africanas. E lá no Cabo Verde, ele já é considerado uma lenda do futebol cabo-verdiano. E com 40 anos de idade, ele realizou o sonho de jogar uma Copa do Mundo. Imagina quantos jogadores tiveram uma carreira de cerca de 20 anos e nunca jogaram a Copa. O Vozinha teve essa oportunidade.
4: Jogar contra a Espanha 90 minutos e não tomar um gol, isso entra pra história do Vozinha.
3: E agora, aí, eu divino, ele pega logo a Espanha de primeira e todo mundo nos bolões, né, nas apostas por aí, colocaram a goleada da Espanha. E o Vozinha, rapaz, simplesmente show, gol. E aí, pra história finalizar, e, porque eu, e aí que eu te falo que como o futebol é legal e proporciona momentos, né? O Vozinha tinha 50 mil seguidores no Instagram. Ele terminou a partida com 2 milhões e 500 isso, mil seguidores, rapaz, no Instagram de Menino Lucena.
4: Se tornou personalidade. Não,
2: eu vou querer até o seu Instagram agora também pra mim te seguir, Igor, porque você tirou o lugar do Zé do Norte. O Zé do Norte até saiu daqui, ele é professor de história e não sabe a metade dessa história que você contou.
5: Falando em vó, vou fechar isso aqui, né, um minutinho só. É. O Guarani tava fazendo uma peneirada, né? Chegou a molecada pra treinar.
2: Guarani de São Paulo?
5: É. Aí tinha um centroavante lá, como é que é seu nome? Ademir. Você, João Batista, e você, aí o menino ficou meio assim calado, né? Pô, não, vamos, você é o da avó, você é o da avó. Uhum. Por que que chamou ele da avó? Porque a avó dele que levava ele pra, pra
3: menino
5: ir
3: da avó. Treino, né? Menino da avó.
5: Aí o apelido, tem um nome não sei o que da avó, né? Uhum. Esse centroavante que joga por aí.
2: Tem, é um jogador recente agora.
5: Aí por que que ele ganhou o apelido? Porque a avó da dele avó. Levava ele, aí teve dois charás e aí chegou ele. Aí o treinador falou, não, você vai ser o da avó.
3: Agora, é uma história, né, história de nome. Também. E o Vozinha, que o nome dele no uniforme é Vozinha mesmo.
2: Ah, não parou a história ainda não.
4: Porque... Mas ele deu sorte também, Igor.
3: Ele é.
4: De pegar uma Espanha sem o Nico Williams e o
3: Mas Lamine eles entraram, Amal, né? Eles entraram no segundo tempo. Ô, Divino, desses 2 milhões que seguiu o Vozinha, são todos brasileiros. Todos brasileiros, foi só os brasileiros, a galera que tava
2: legal,
3: acompanhando,
2: hein, cara,
3: a transmissão, né? Eu posso falar aqui, né? A Cazé TV, que detém os direitos de transmissão, ela bateu o recorde de audiência nesse jogo, com mais de 8 milhões de telas conectadas. E aí o pessoal da Cazé lá falou: vamos fazer uma campanha pro Vozinha, vamos mostrar pro Vozinha que ele é querido pelos brasileiros. E mais de 2 milhões de brasileiros, cara, invadiram as redes
2: super
3: sociais do Vozinha.
2: Legal, super
3: legal. E fizeram esse momento. Cara, me fala se isso não é história do caramba, cara.
2: É, e agora eu fiquei curioso de saber onde é que você conseguiu todas essas informações aí, bicho.
3: Acompanhando. É,
2: que é isso?
3: O pessoal.
2: Durante o dia, fazendo Uber ali, futricando a internet.
3: Não, hoje eu me dei
2: que habilidade
3: hoje
2: essa?
3: Hoje eu me dei uma folguinha, acompanhei bastante os jogos e eu fiquei sabendo a história do Vozinha.
2: Parabéns, Igor. Parabéns, Igor.
5: Para como falava o Valério Luiz, sou jornalista, mestre.
4: E aí, Igor, três potências gigantes ainda pra estrear na Copa, hein?
3: Sim.
4: Portugal, França e Inglaterra. Yeah. Será que vai ter mais?
3: E a Argentina também, hein?
4: Argentina, quatro amanhã. Gigantes,
5: futebol
4: rapaz.
5: Rico e futebol pobre, né? O Criciúma tá batendo o Ceará pelo placar de 1-0, intervalo de jogo pelo Brasileiro da B.
2: Resultado bom pro Goiás, porque se o Ceará vencer... O Ceará ultrapassa o Goiás. E o Goiás desce mais um. Vai pra 13ª colocação na tabela de classificação. E já a gente entra de fundo aí no Goiás, Atlético e Vila Nova. Mas antes, 10:06. 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
3: 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Mais uma parada no Apito Esportivo. Na volta tem tudo sobre o Goiás, Vila Nova, Atlético, os nossos times goianos que entraram em campo pela Série B. Vamos falar muito ainda de futebol goiano aqui no Apito Esportivo. 10:07.
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10: 10:15, estamos de volta aqui no Apito Esportivo na Bandeirantes. Vamos juntos até às 11 horas da noite com muita informação, muito futebol aqui na Bandeirantes. 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Fale com o Fernando. Vamos lá então com as notícias do Goiás. Solta o hino do Verdão, Zé do Norte.
11: Goiás Esporte Clube, eu sou Goiás.
10: Que é notícia e a informação. Quem traz todas do Verdão é o repórter Divino Lucena. Fala, Divino.
12: Vamos trazer agora aqui no Apito Esportivo o técnico Daniel Paulista, fazendo a sua análise do que foi o 1-1 ontem em São João del Rei, na 12ª rodada do Brasileiro da Série B. Gol esmeraldino marcado por Esli Garcia ainda no primeiro tempo. No segundo tempo, com um jogador a menos, o Goiás cedeu o empate e ainda o goleiro Thiago Rodrigues acabou fazendo uma defesa de penalidade que para muitos acabou não existindo, para mim também. O Juninho, apesar de ter ido mal na jogada, o pênalti não existiu e o VAR nem sequer chamou para fazer ali uma revisão. Mas vamos ver aí a análise do técnico Daniel Paulista falando aqui no Apito Esportivo. Fala aí, Daniel.
13: E vejo que pelo que as duas equipes apresentaram dentro do jogo, o empate acabou sendo justo. Hoje a gente teve que completar a relação com 9 jogadores formados dentro do clube, que acho que é importante estar sempre destacando isso, porque além de utilizarmos atletas que são formados dentro do clube, mas também mostram as dificuldades que nós estamos atravessando para a montagem das equipes, né? A gente está tentando de todas as maneiras, defensivamente, ofensivamente, tentando ajustar. No meio-campo também a gente tem feito alterações para tentar encontrar sempre as melhores perspectivas para a característica de cada jogo, mas reconheço que o rendimento poderia ser melhor. Nós não estamos rendendo da maneira como nós esperávamos e poderíamos talvez nos apresentar, mas temos que seguir. Fazendo um recorte, são 5 jogos, são 3 vitórias, 1 empate e 1 derrota. Não está ruim, poderia estar melhor, né? Pelo que a equipe tem mais de capacidade. Todos nós somos responsáveis pelo momento que a equipe tem atravessado. Não é um momento que nós entendemos seja um momento de bom rendimento, né? A equipe não conseguiu produzir o seu melhor futebol, futebol de uma capacidade que os atletas têm. Nós temos que reconhecer isso e temos que trabalhar para que possamos encontrar, né? Se tivermos todos os atletas à disposição, acho que nós temos um grupo forte, né? Para que mesmo a equipe que entre, a equipe que durante a partida se precisarmos de determinados jogadores, nós consigamos ter poder contra os adversários, né? Hoje nós colocamos um atleta da base, o Alejandro, pela primeira vez, em virtude de não ter atletas, né, com essa característica, já vista que a gente também acabou perdendo o Pedrinho, que era outra alternativa de frente, nas vésperas da viagem, com uma dor no joelho. É, o Bruno Sávio é uma situação que está entregue à direção do clube, que nos procurou após a partida. Então, assim, são jogadores ofensivamente que nós acabamos perdendo. E isso, claro, que impacta na hora que você busca característica, você busca opções dentro de um grupo. Mas, assim, a gente não lamenta. A gente entende que o momento não é bom. Nós poderíamos nos apresentar melhor, mas vamos trabalhar para cada vez possamos encontrar um melhor futebol e as vitórias elas possam voltar a acontecer.
12: Esse foi o técnico Daniel Paulista analisando o que foi o empate em 1-1 contra a equipe do Atlético ontem lá em São João del Rei. Em relação ao compromisso de domingo, às 18h30 na Serrinha contra a equipe do Operário, técnico Daniel Paulista não terá a presença do volante Lucas Rodrigues, que retornou justamente no jogo de ontem, recebeu o terceiro cartão amarelo e terá que cumprir a automática. Ele ainda está no aguardo se o GG e o próprio o Lourenço ficarão à disposição para esse confronto. Até sexta-feira, alguma definição em relação a isso, certamente já teremos. Aliás, talvez antes, para que os jogadores possam voltar aí ao campo de jogo nos treinamentos. Isso é importante. Em relação ao Nicolas, jogador cumpriu suspensão automática e fica à disposição ali para a lateral esquerda Esmeraldina. Uma falta para este compromisso também deve ser o garoto Pedrinho, que está entregue ao departamento médico, nem viajou para São João del Rei, porque acabou sentindo uma dor no joelho direito e está entregue ao departamento médico. Rescisão contratual. O atacante Bruno Sávio, ainda no jogo contra a equipe do Novo Horizontino, comunicou ao técnico Daniel Paulista que não queria mais ser relacionado para os jogos na sequência do Brasileirão. Inclusive, comunicou também ao diretor de futebol Michel Alves, que deseja abandonar o Goiás na sequência do campeonato. Vai fazer uma rescisão contratual. Michel Alves já conversou novamente com o jogador, confirmando se seria isso mesmo. É sim o desejo dele em sair do Goiás e por isso a sua rescisão contratual deve ser realizada esta semana, Igor.
10: 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Fale com Elias.
12: 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Fale com Júlio César.
10: 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Fale com Wilson. 10h21, Luiz Duarte, ouvimos aí então Daniel Paulista, o Goiás, que tá tendo dificuldades para reencontrar aquele futebol de antigamente, ô Luiz.
14: E o Daniel Paulista tendo dificuldades para escalar o time, porque não tem material humano, porque o time do Goiás, a gente já tá falando aí há muito tempo, o ataque é inoperante, é difícil, já fica por conta ali do Anselmo Ramon, ele que faz os golzinhos ali e solamente, né? Então, a situação do Goiás é complicada, o Goiás tem que agilizar rápido essas contratações aí dessa próxima janela, porque o time do Goiás aí é decepcionante, não tem pegada, não tem esquema tático, não tem arrancada, não tem aquele jogador que arrasta o jogo pelos lados, né? Ou seja, jogador de beirada, o Jean Carlos estava indo muito bem, depois foi sacado e perde aquela, né? Perde aquela pegada, né? O ânimo. Enfim, é preocupante a situação do Goiás, viu, Igor? Não é brincadeira, não. O Goiás tá a pé de atacantes.
10: É isso. 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
10: 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Ô Richard Oliveira, pela análise que você faz desse jogo do Goiás, dava pra ter saído com um resultado melhor do que o empate lá de São João del Rei?
15: Eu tô vendo o Daniel Paulista muito abrindo as mãos, cara. Tá abrindo ali, reclamando de ter muito garoto no elenco, que não sei o quê. Treinador, quando começa com essa resenha aí, tá jogando a responsabilidade, tirando dele, jogando no elenco. E ele tem um grupo bom na mão, sim, cara. Ele tem dois volantes, dois armadores que jogaram ontem, que tá entre os melhores da Série B, Felipe Machado e Lucas Rodrigues. Caras que articulam o jogo por dentro, que tem toque de bola, que tem que dar posse de bola e com a melhor ainda. O Lucas Rodrigues é aquele meio-campista que chega em zonas de finalização. Ele tem as ligações que vive um bom momento. Ele tem Cadu, que insiste em botar o Cadu de centroavante. Cadu veio pro Goiás quando ele se destacou no Anápolis jogando de beirada. Então ele tem Jean Carlos, o principal atacante do Goiás, capacidade do imprevisível, aquele cara de fintas curtas, de finalização. Tem dois bons laterais, Nicolas e Diego Caetano. Eu não sei por que ele tá abrindo os braços, começou a reclamar do elenco, tá tirando a responsabilidade dele, e ele tem peças para ser usadas. Tem Brian, tem Lucas Lima, e não tá sabendo usar esses caras. A gente faz uma comparação de forma bem simples com o Vila Nova, do Guto Ferreira. A gente não vê o Guto Ferreira hora nenhuma reclamando da falta do Rafa Silva e do Della Torre, os dois principais atacantes dele, centroavante. Ele improvisa e ainda é G2 hoje. E aí a gente vê o treinador do Goiás aí na segunda página de classificação. Hoje o Goiás é 12º colocado. Dá pra extrair mais desse time, senão daqui a pouco, ô Igor Divino, ele não chega como treinador na fase de contratação, não, hein?
14: Queria só um adendo em cima do que o Richard falou. Pode falar. Aí do Lucas, ele falou com o Lucas Rodrigues, né? O Lucas Rodrigues, nesse jogo agora, levou o terceiro cartão amarelo.
12: Sim.
14: Agora eu não entendo por que eles não negociaram esse terceiro cartão amarelo antes dele ir para a seleção brasileira. Porque ele foi para a seleção brasileira, parece que ficou fora dois jogos, né?
12: Isso.
14: Ele foi pendurado, né? Agora ele chegou ontem, recebeu o terceiro cartão amarelo, vai ficar mais um jogo fora.
12: Naquele jogo do Atlético, era para ele ter recebido o terceiro cartão amarelo. Por quê? Aí ele folgou contra a equipe do Novo Horizontino, o único jogo que ele ficou de fora. O Goiás ficou 10 dias sem jogar, e aí ele já cumpriria no jogo contra o Novo Horizontino e ficaria disponível agora, até porque o técnico Daniel Paulista não vai contar com o GG para domingo, e o Lourenço ainda é dúvida. Lourenço deve voltar a treinar aí talvez amanhã.
14: Que foi o Lourenço, hein?
12: Então, em princípio eles falaram que eram dores musculares. Mas o Lourenço, no domingo passado, ontem, completou 16 dias depois que atuou os 45 minutos no último sábado, no penúltimo sábado, contra a equipe atleticana, naquele empate 1-1. Então, agora já teve informação de que ele teve uma lesão, não sei qual das pernas, não foi tão grave assim, mas que acabou sentindo uma situação muscular em uma das pernas.
15: E aí, é um bom jogador, o Lourenço? Claro que é bom jogador, mas você constrói o meio campo, Luiz, com dois jogadores ali da qualidade do Felipe Machado e do Lucas Rodrigues, em contenção, em proteção de zagueiros na fase defensiva, e tem eles ainda como armadores, e aí você acha o meio ofensivo. Pode ser o Lucas Lima? Não acredito. Pode ser o Brian? Claro que pode. Agora ele tem que dar uma sequência, uma oportunidade pra esse cara. Abre dois pontos. Pô, será que é difícil fazer isso? Sendo treinador do Goiás, um dos principais times desse Brasil, de estrutura total de trabalho, cara, com a camisa forte dessa Série B, uma das camisas mais fortes dessa Série B, se ele não for ofensivo dirigindo o Goiás, ele vai ser ofensivo dirigindo quem, então?
12: Ontem, na minha colocação para ele, que a gente fez a pergunta aqui de Goiânia, eu perguntei ele em relação à facilidade que o garoto Cauã, formado na base Esmeraldino, ontem, o gol foi gol, lei do ex. Ele sem marcação nenhuma, ele deu um tapa na bola, recebeu, adiantou, não apareceu ninguém para dar o bote, bateu de fora da área, fez um belo gol, um golaço, o gol de empate. Ele disse que não tinha visto o jogo ainda, a repetição do gol, para analisar aquela situação, para ver, porque eu perguntei, não houve falha dos seus três volantes em relação ao gol?
14: Que houve, o cara
12: sozinho, ninguém ali marcando, Luiz.
14: Ele
12: e com jogadores sozinho, de qualidade, cara. Igual você falou, Richard.
14: Ninguém
12: Felipe
14: deu combate,
12: Machado,
14: né? Ninguém deu combate.
12: Exatamente.
14: Tinha ali três volantes ali pra dar combate.
12: E esses erros, com frequência, vêm acontecendo no Goiás, falta de atenção.
15: O Goiás já é 12º colocado, já está na segunda página. Qual é o próximo jogo do Goiás, Igor?
12: Domingo, 6:30 da noite, contra o Operário, que está na frente do Goiás.
15: Aqui, né? Tem que ganhar esse jogo, já está pressionado. Se não ganhar esse jogo...
12: Se empatar, o Daniel cai?
15: Não, eu não sei se cai, cara, mas a pressão vai ser porque ele tem que evoluir esse time, cara. Agora vai ficar...
12: Mas ele tá mexendo as peças e as peças não correspondem.
15: Ele não tá mexendo em peça certa, não.
12: Dois jogos seguidos, ele colocou jogadores novos no time.
15: Ele insiste em colocar o Cadu de centroavante, o Cadu não é centroavante, Divino. Todo mundo aqui sabe que o Cadu vem pro Goiás como atacante de beirada e ele precisa desse cara do lado esquerdo. Ele está ainda insistindo em quatro homens no meio que não dão verticalidade, não dão poder ofensivo nenhum pro Goiás. Ele dá essa condição de posse de bola, sim, de controle de jogo, sim, mas a força ofensiva onde o Goiás precisa fazer gols e vencer o adversário, ele não consegue justamente por esses quatro homens. Ele tem que abrir os pontos, como foi naqueles 20 minutos frente ao Novo Horizontino, que teve aí 4-5 situações reais de gol quando ele abre o time.
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10: Mais uma parada aqui no Apito Esportivo. Na volta tem muito mais do Vila Nova e também do Atlético, que olha, teve o seu técnico demitido. Isso e muito mais na volta do Apito Esportivo, 10:31.
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3: 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Divino Lucena.
4: 10:39 agora, aqui no apito esportivo, na noite desta segunda-feira. 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
5: Pintou informação, pintou gol.
4: Pintou tintas, Igor.
5: Irã, a gente esquece, né, de mim. Irã 1 e Nova Zelândia 1. O Irã marca contra a Nova Zelândia e olha só, jogo movimentado, 35 do primeiro tempo, 2 gols. A Nova Zelândia até começou bem, mas o Irã empata a partida na Copa do Mundo FIFA 2026. É a força do hábito, Divino. Tô dia aqui, entendeu? É meio complicado. E vai chegando, Zé, 11 horas da noite, cabeça da gente vai ficando meio misturada, entendeu? Aí acontece esse tipo de coisa, mas 10:40, 10:40, Divino.
4: 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São 10:40. Cadê o hino do Atlético aí, em Zé do Norte?
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4: É o hino do Atlético e quem traz agora as informações, mais informações do Rubro Negro, é você novamente, Igor Adorno.
5: Beleza, Divino Lucena, o dragão que entrou em campo na última sexta-feira pela 13ª rodada da Série B em um jogo eletrizante. Emoção é o que não faltou para o torcedor Rubro Negro que compareceu no estádio Antônio Scioli após sair perdendo por 3-0 e que para muitos parecia uma tragédia anunciada. O dragão foi valente e conseguiu um resultado heróico. E o Gustavo Coutinho foi peça-chave em 2 gols dos 3 marcados pelo Dragão. E após esse jogo ele conversou conosco. Vamos ouvir o camisa 9 do Atlético.
7: Uma jogada que a gente costuma trabalhar,

0: conseguimos aplicar ela no momento dos gols, né? Com jogada aérea e tudo mais. É uma partida um pouco atípica, que a gente não pode de forma alguma normalizar isso, né? Numa partida qual o adversário faz 3 gols, que foi treinado pela gente. O Eduardo já tinha falado durante a semana, pouco tempo de trabalho a gente teve, jogamos segunda já, né? Voltamos terça-feira de Minas, mas foi trabalhado, foi treinado, vimos que o CRB tinha uma equipe muito qualificada e tinha um contra-ataque muito forte, tanto que eles fizeram 3 gols dessa forma, né? E agora a gente precisa ter mais atenção, óbvio, a gente precisa, dadas as circunstâncias que o jogo tomou, a gente precisa assim, talvez comemorar esse ponto importante. Fomos fora, buscamos 3, em casa empatamos, né? Meio que revertemos o que acontece, que a gente trabalha para fazer, né? Que é ganhar os jogos fora e para fora de casa pontuar, tentar pontuar. Pontuamos, fizemos 3 fora e conseguimos esse ponto importante dentro de casa.
1: Boa noite, Poutinho. Você falou um pouquinho, principalmente do primeiro tempo, que isso não pode acontecer. Por que 2 times tão diferentes, tanto do primeiro e para o segundo? Qual que é o Atlético que a torcida pode confiar? E qual a importância dos 2 gols para você? 3º gol em 2 jogos agora.
0: Ah, o centroavante, ele trabalha para fazer gols, né? Então, para mim, a importância é ímpar, é muito importante, eu trabalho para isso. Durante a semana, durante o dia a dia, o meu foco é sempre esse, ajudar a equipe da melhor maneira possível, mas o centroavante é contratado para fazer gols, né? Agradeço meus companheiros por ter, óbvio, me ajudado, e também agradeço muito a Deus por ter me dado essa oportunidade de estar fazendo 2 gols hoje. A diferença da equipe, cara, eu acredito que tenha sido a forma de encarar o jogo, a atenção, talvez, o começo do jogo ali. O CRB não mostrava muito perigo em relação a nos pressionar. Eles baixaram as linhas, aceitaram a gente atacar eles e aproveitar a oportunidade de contra-ataque, como a gente falou que eles iriam fazer, que era uma equipe muito forte e qualificada para isso. O Atlético Paranaense fez algo muito parecido, mas a gente conseguiu neutralizar, e o CRB conseguiu ter êxito nas oportunidades que eles tiveram. A gente joga contra 11. E que também são qualificados, né? O Mikael, artilheiro do campeonato, fez 2 gols também. Então a gente joga contra adversários que se qualificam e trabalham em cima da nossa fragilidade. Hoje eles conseguiram ser felizes e fazer 3 gols, a gente conseguiu empatar essa partida, uma partida muito difícil, mas acredito que tenha sido isso, a forma de encarar a realidade do jogo no começo, né? Às vezes o jogo, a gente torna ele fácil e a gente pensa que tá fácil, e aí, em um descuido, o adversário vai lá e faz 2 gols, eles fizeram 2 gols muito rápido, 7 minutos já estava 2-0, e aí quando você vê a partida tá escorrendo pelas suas mãos, e graças a Deus pelo intervalo, o Eduardo pôde fazer as reparações que tinham que ser feitas, portanto que eles não nos ofereceu perigo no segundo tempo, e a gente conseguiu empatar a partida.
2: Beleza, então tá aí o nosso querido Gustavo Coutinho falando aqui na Bandeirantes, fez 2 gols, o Coutinho que não joga, o próximo jogo contra o Sport está suspenso, mas de qualquer modo também não jogaria, isso porque ele pertence ao Sport, está emprestado ao Dragão Divino Lucena.
3: São 10:44 em Goiânia. Luiz Duarte, o Atlético estava perdendo 3-0, conseguiu correr atrás ainda no segundo tempo, e empatou o jogo, mas no final o técnico Eduardo Souza acabou sendo demitido. Foi uma atitude correta da direção atleticana em ter colocado o treinador fora nesse momento?
4: É muito relativo, né, essa questão de tirar ou colocar treinador. A verdade é que vamos fazer uma comparação com o do Vila, por exemplo. O treinador do Vila Nova chegou com os mesmos jogadores e ele arrumou o time. O Eduardo Souza chegou com os mesmos jogadores e chegaram mais jogadores ainda, e ele não deu conta de arrumar o time. Então você tem um tempo de vencimento. Futebol não espera ninguém, então você tem que acelerar, tem que pedalar. E o Adson bota pra pedalar bem mais rápido que muita gente por aí, né, rapaz? Achei até que demorou agora tirar esse treinador.
3: Exatamente.
4: Né? Aí você leva 3 gols em 20 minutos, aí é complicado, né? Aí o Atlético ainda conseguiu empatou em 1-1, pra mim tirou aquele empate do fundo da cartola, quase que ainda ganha o jogo, mas essa questão de treinador no Atlético é totalmente diferente de todos os times do Brasil e do mundo. Lá no Atlético a situação é de uma maneira, em outros clubes é de outra maneira, e eu achei até que o treinador do Atlético, ele
3: durou muito.
4: Ele suportou muito a chacoalhada que ele levou, levou muita chacoalhada aí.
3: Tem uma conversa nos bastidores, Richard também pode entrar nessa daí, de que já a nível Brasil, os treinadores se conversam muito em relação à situação de muitos treinadores aí não quererem vir trabalhar aqui no Atlético, em detrimento da situação do Watson, as coletivas do Watson, depois do jogo, aqui as exigências. É mais rápido, né? Pois é, será que isso é verdade? E isso atrapalha essas colocações do Watson em relação a um ou claro outro treinador, não viu?
4: Claro que eles conversam. A maior parte dos treinadores na mesma época jogaram futebol e tal, são amigos, né? Eu, por exemplo, eu fiquei conhecendo o Jorginho, treinador que era lateral, através do Hugo Duarte, né? O Hugo Duarte me levou no hotel, a gente conversou e tal, aí o Hugo brincou com ele lá um pouco e falou, não, a gente tá na resenha aqui, tô falando que o cara aqui, papapá, e já tá falando que eu vou cair, brincando aquela sacanagem, entendeu? Sei, então todo isso. Mundo do Brasil sabe como é que é a pegada aqui em Goiânia.
3: Agora, ô Richard, em termos de elenco, em termos de jogadores, esses jogadores que o Atlético tem aí, chegando um outro treinador, você acha que ele consegue tirar mais desses jogadores aí e fazer o Atlético dar um respiro aí na competição?
5: Com toda certeza. O Eduardo Souza cai, mas ele deixa um legado. O legado que ele deixa é os quatro atacantes que ele consegue agora, nesses dois últimos jogos, firmar esses quatro como titulares. Giovani pela esquerda, Marrone pela direita e Guilherme Marques e Coutinho por dentro. Então, quem pega esse time agora? Não sei quem vai pegar, mas já pega com esse quarteto do meio pra frente já bem armado. Aí ele dá aquela chegada, aquela ajustada no meio, que eu imagino que pode ser Cristiano e Leandro Vilela, para dar aquela força defensiva pro time, e solta os laterais também, Guilherme Lopes e Everton. É um bom time o Atlético tem nas mãos. Agora, cabe esse novo treinador extrair de todos esses atletas o melhor desempenho, viu, Divino?
3: Na quinta-feira, agora, o Atlético pega a equipe do CRB.
5: Esporte.
3: É o Esporte, na quinta-feira. Isso. Fora de casa. E aí, pode esperar o que desse Atlético?
5: Tem que ir pra lá pra buscar pontos.
3: O resultado do Sport hoje tá quanto? Já terminou o jogo aí? Eu acho pegou que ainda não, agora, né? Dá uma olhada aí.
4: Porque Criciúma que tá jogando.
3: Sport Criciúma.
4: Ceará, né não?
3: Ah, é Ceará, bem lembrado. Divino, deixa eu te falar aqui. Valeu, Luiz.
4: O Atlético, dos três times de Goiânia, é que tem o melhor ataque do meio pra frente. O time do Atlético, no papel, tem o melhor ataque. Ele tem esse Jacó que meteu gol, tem esse Coutinho, tem o Marrone, quem mais?
5: Giovani.
4: Né? Giovani lá do primo da Marta. Então já são quatro. O Atlético tem uns oito atacantes de qualidade, entendeu? Ainda tem aquele Assis meiazinha que encosta.
5: Sabe jogar, frente, Bruno sabe José. Jogar.
4: Então, o Atlético, se você olhar no papel, o time do Atlético, do meio pra frente, e olhar o do Goiás, você desmaia, você passa mal.
3: Então, em cima disso que você acabou de falar, e foi correto, então, ter dispensado o Eduardo, não tava dando conta de sugar mais, de aproveitar mais esses jogadores pra um time estar numa outra campanha. De
5: extrair mais desse elenco, porque o presidente não viu evolução suficiente para que ele ganhasse pontos e entrasse pelo menos para a primeira página. Um time forte com a camisa do Atlético, como é na Série B, tem que estar próximo ali do G6. Não estando, o treinador paga o pato.
4: Dá esse time pro Guto Ferreira para você ver o que ele faz com esse time do Atlético.
2: É isso, 10:49, última parada aqui no Apito Esportivo. Na volta tem todas do Tigrão, 10:49.
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2: 10h56, estamos de volta aqui no Apito Esportivo. Muito obrigado a você que está conosco nessa bela noite de segunda-feira. E vamos de volta já com informações do Vila Nova. Solta o hino do Tigrão, Zé. Informações do Vila, é com ele, Divino Lucena, me conta tudo, Divino.
3: Beleza, Igor, o time do Vila Nova que acabou perdendo a liderança do brasileiro da Série B ao perder para a equipe do Cuiabá ontem pelo placar de 1-0, jogando fora de casa lá na Arena Pantanal. Tigrão, que vinha aí de 4 resultados positivos no Campeonato Brasileiro da Série B, conheceu então a sua segunda derrota no Brasileirão. Havia perdido apenas na sexta rodada para a equipe esmeraldina pelo placar de 1-0. Na verdade, foi na 8ª rodada quando o Tigrão perdeu a sua primeira no Brasileiro da Série B. O técnico Guto Ferreira, que pelo menos teve uma situação positiva no jogo, uma vez que ele pôde contar com a presença de dois jogadores que estavam entregues ao departamento médico, Della Torre e também o Emerson Urso. Agora pode contar com esses jogadores para a sequência do Brasileiro da Série B. Uma novidade em relação a contratações na próxima janela: o zagueiro Breno, ex-Atlético Paranaense e também estava na equipe do Paranavaí, e o atacante Kaique Jesus estão chegando para reforçar o Vila na sequência do Brasileiro da Série B, assim que a janela permitir a oficialização do contrato desses jogadores junto à CBF, Igor.
2: Valeu demais, Divino Lucena, ouvimos as informações do Vila e Richard, reforçando o elenco do Colorado, né?
5: Kaique é um atacante, ele é o 9 ou ele é de beirada?
3: De beirada.
5: Tendo atenção nos atacantes de beirada, porque ali por dentro já tem Della Torre, já tem até o próprio André Luiz, que
3: Rafa Silva, tá no
5: Rafa Silva, tem muita gente ali disputando essa vaga, então precisa ali para reposição do Rian e também do Janderson, jogadores com potencial para chegar e disputar essa posição. É o Vila se cuidando, bem atento no mercado, é G2 hoje e já começa as movimentações em termos de contratação. Tá certinho o Vila, deixando a torcida aí mais tranquilizada para tentar levar essa boa fase por muito tempo, viu, Igor?
2: E aí, Luiz, e essas movimentações no mercado, Vila Nova?
4: Boas demais, inclusive o Everton Galdino, né, que jogou no Grêmio, saiu fora do país, bom tá jogador, voltando, né? Pra mim ele vai arrumar a meiuca do Vila Nova, o cara joga muita bola. Tem o Igor Cariús também, que vai ajustar a lateral esquerda. Estão falando muito bem lá no Paraná desse Breno, zagueiro que tá chegando. Que
2: Breno
4: é
2: maior, Bora.
4: Breno Bora, né? Que é a maior revelação de lá. Enfim, vai arrumando a casa, o Vila Nova tá surpreendendo a cada dia, sem reforços. O Guto Ferreira já tá batendo em todo mundo, né, rapaz? E agora com esse reforço, ele vai deitar e rolar, ó. Gordinho vai ficar pra história, né?
2: Vamos ver, assim a gente espera, não só pro Vila, mas pra todos os nossos times goianos. 10h59, não temos tempo para mais nada, vai se encerrando, Divino, mais um Apito Esportivo.
3: E amanhã a gente está de volta aqui, a partir das 9h da noite, amanhã novamente, você sempre nos dando o carinho da audiência aqui na Rádio Bandeirantes pelo Apito Esportivo, Igor.
2: Richard, muito obrigado.
5: Excelente semana pra todos nós e amanhã estreia da poderosa França, hein? França e Senegal. Vamos ver se tem olho mais surpresas neles por aí, hein?
2: Olho nos franceses. Luiz, muito obrigado.
4: Valeu, grande Igor. Foi um prazer estar com vocês aqui. Esperar agora o final de semana. A L dos Anjos está chegando aí, né?
2: Oh.
4: Com o Náutico para cima do Tigrão.
2: Ah, tá. Achei que tava chegando ali no Lias Magalhães ali. Do jeito que você falou, pensei, uai, será que vai ser meu vizinho?
4: Não, quando ele chegou, quando ele dirigiu o Vila, e queria de trocar o escritório do presidente, trocar uns bancos, o pessoal falou, não, tá precisando de arquiteto aqui não, tá precisando de treinador. Aí mandou ele embora.
2: Aí deu no que deu, é isso. 11 horas em ponto, você ouviu o Apito Esportivo aqui na Bandeirantes. Muito obrigado pelo seu carinho, pela sua audiência, voltamos amanhã. Não saia daí, fique agora com a Voz do Brasil, 11 em ponto.
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14: 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As notícias do governo federal que movimentaram o país no dia de hoje.
15: Boa noite.
16: Boa noite para você que nos acompanha em todo o país.
15: Segunda-feira, 15 de junho de 2026.
16: Vamos ao destaque do dia: transporte público coletivo.
15: Novo marco regulatório é sancionado pelo presidente Lula.
16: Ele muda as formas de financiamento do sistema e moderniza a regulação sobre as empresas que operam para melhorar a qualidade do serviço.
15: Na nossa entrevista do dia, nós conversamos com o secretário nacional de mobilidade urbana, Marcos Daniel dos Santos.
17: A gente tem nessa norma, ela abarca desde uma linha de trem ao metrô, a um corredor de ônibus, a um ônibus convencional, a um micro-ônibus, a serviços de barca. Então, precisa de diretrizes nacionais para que a população possa ser atendida com a qualidade que merece.
16: Você vai ouvir também: presidente Lula chega à França para participar da reunião do G7.
15: O presidente já teve hoje reuniões com os presidentes da Suíça e da França.
16: E vai discutir nos próximos dias a reforma de organismos como a OMC, regulação da inteligência artificial e regras para exploração de minerais raros.
15: E ainda, educação.
16: Estão abertas as inscrições para o Sisu Mais, uma nova oportunidade para quem fez o Enem e não foi selecionado na etapa regular. Gabriela Noronha.
18: Será uma espécie de repescagem das vagas que não foram preenchidas na etapa regular. Estão sendo ofertadas 9.436 vagas em 532 cursos.
15: E desenrola Fies já renegociou 5 bilhões e 300 milhões em dívidas de ex-estudantes, com descontos de até 99%.
16: Hoje, na apresentação da Voz do Brasil, Mariana Jungmann e Luciano Seixas.
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16: O presidente Lula já está na França, onde participa como convidado do encontro do G7, formado por Alemanha, Canadá, Estados Unidos, França, Itália, Japão e Reino Unido, principais economias desenvolvidas do mundo.
15: Além de reuniões bilaterais, o presidente vai levar a contribuição brasileira para diversos temas discutidos pelo G7.
16: A repórter Luana Karen está lá na França, mas devido ao fuso horário de 5 horas a mais por lá, nós conversamos com ela mais cedo sobre as agendas do presidente. Vamos ouvir.
15: Oi, Luana, boa noite para você aí na França. Você está na cidade de Evian-le-Bain, né? O presidente Lula chegou à cidade hoje, mas antes ele passou por Genebra, capital da Suíça.
16: E ele já teve também os primeiros encontros bilaterais, né, com os presidentes da Suíça e da França. Conta pra gente como foram esses encontros, Luana. Boa noite.
19: Boa noite, Luciana e Mariana. Boa noite aos ouvintes da Voz do Brasil. É isso mesmo. A reunião de cúpula do G7 acontece em Evian-le-Bain, cidade francesa onde eu estou, situada às margens do Lago Lema, no leste da França. Antes de chegar aqui, ainda em Genebra, Lula teve uma reunião bilateral com o presidente da Suíça, Guy Parmelin. Eles falaram sobre comércio e se comprometeram a trabalhar para diversificar a pauta de exportações entre os dois países. À tarde, já aqui em Evian-le-Bain, o presidente Lula teve um encontro bilateral com o presidente da França, Emmanuel Macron. Os dois presidentes reiteraram os avanços positivos da cooperação em defesa, em especial o sucesso do Programa de Desenvolvimento de Submarinos, o PROSUB.
15: Luana, essa é a 10ª vez que o Brasil participa como convidado da reunião do G7. Quais são os temas que estão em destaque esse ano?
19: Pois é, Mariana, o encontro em Evian acontece logo após o anúncio do acordo de paz entre Estados Unidos e Irã, tema que deve fazer parte das discussões aqui. Além, claro, da guerra entre Ucrânia e Rússia. Também haverá espaço para conversas sobre disputas econômicas entre as grandes potências, segurança, saúde e inteligência artificial. O Brasil vai participar de 2 sessões plenárias no fórum. Na primeira, dedicada às parcerias internacionais para o desenvolvimento, Lula deve defender a manutenção dos recursos destinados à ajuda oficial aos países mais pobres. Na segunda sessão, com a presença brasileira, O debate será sobre crescimento econômico equilibrado. Neste tema, Lula deve voltar a defender a reforma das instituições internacionais criadas após a Segunda Guerra Mundial. É o que se costuma chamar de sistema de governança global, como os órgãos da ONU, a Organização Mundial do Comércio e outros. O Brasil vem defendendo que o formato desses organismos foi feito num outro contexto de mundo, em que existiam menos países. E daí a necessidade de reformas para aumentar a representatividade, especialmente no sul global. O secretário de Assuntos Econômicos e Financeiros do Ministério das Relações Exteriores do Brasil, embaixador Philippe Fox Drummond, explicou a postura do Brasil.
20: Como é que você tem um crescimento equilibrado com as estruturas de governança não reformadas? Um exemplo clássico disso é a OMC. Nós estamos fazendo um grande esforço, o Brasil, em conjunto com diversos outros países, para fazer uma reforma da OMC, e a reforma da ONU, das Nações Unidas, também é algo que cabe nesse texto.
21: Luana, o que deve sair de prático nessa reunião do G7?
19: Olha, Luciano, do encontro aqui em Evian devem sair 7 documentos com assuntos considerados prioritários pela presidência francesa. Entre eles está o combate ao narcotráfico, as questões de saúde e proteção online de menores de idade. O Brasil não participa das negociações finais desses textos, mas foi convidado a enviar contribuições. Outro tema considerado prioritário pela presidência francesa é a discussão sobre minerais críticos. E a posição brasileira é que os países produtores não devem se limitar a apenas exportar matéria-prima, mas também desenvolver cadeias produtivas locais capazes de agregar valor aos produtos, o que leva a mais geração de emprego e renda para a população. Também haverá um almoço na quarta-feira de trabalho entre os líderes do G7 e CEOs de empresas de inteligência artificial. O presidente Lula retorna ao Brasil na quarta-feira. Mariana e Luciano.
15: Obrigada, Luana. Karen, bom trabalho aí na cobertura da reunião de cúpula do G7 na França.
21: Neste fim de semana, o presidente Lula assinou a sanção de uma nova lei que vai promover mudanças profundas na gestão do transporte público em todo o país.
15: O novo marco legal do transporte público coletivo urbano vai modernizar o sistema e melhorar as formas de financiamento, que deixarão de ser ancoradas apenas na tarifa paga pelo passageiro.
21: Além disso, a regulação sobre as operadoras também será aprimorada, resultando em mais qualidade no serviço prestado.
15: Para explicar essas mudanças, nós conversamos hoje mais cedo com o secretário nacional de Mobilidade Urbana do Ministério das Cidades, Marcos Daniel de Souza Santos. Acompanhe. Olá, secretário. Vamos começar explicando para o nosso ouvinte o que é esse novo marco legal. Ele, pelo que eu entendi, ele dá diretrizes gerais, né, sobre todo o funcionamento do sistema de transporte público coletivo. Financiamento, planejamento de linhas, integração regional. O senhor pode explicar melhor para a gente?
22: Olá, Mariana, Luciano, tudo bom? Obrigado aí pela oportunidade da gente explicar um pouco sobre o marco legal que foi aprovado e sancionado nesse final de semana pelo presidente Lula. Esse texto de lei é muito importante porque quem faz acontecer o transporte público são os municípios nos seus territórios e os governos do estado, né? E há uma necessidade muito grande da gente fazer esse serviço melhorar no país, se expandir. E para isso ele precisa de normas e regras nacionais, que é a função da União. Então a lei ela cumpre esse espaço aí de atualizar, né, as normas para os municípios prestarem esse serviço para a população, prestarem com qualidade, financiar, organizar o serviço de transporte público. Parece simples, mas a gente tem nessa norma, ela abarca desde uma linha de trem ao metrô, a um corredor de ônibus, a um ônibus convencional, a um micro-ônibus, a serviços de barca. Então, o transporte público acontece de várias formas, em vários modos, em vários territórios, e precisa de diretrizes nacionais para que a população possa ser atendida com a qualidade que merece.
21: Um dos focos principais da nova lei é a questão do custeio, né? Ela propõe que esse custeio tenha outras fontes além da tarifa paga pelos passageiros. E também muda essa lógica, né, de preço dividido pela quantidade de passageiros transportados, não é isso, secretário?
22: Exatamente. A norma propõe a gente olhar o serviço de transporte, todos os modos, no território. Avaliar quanto custa, se ele é adequado, se está nas condições de qualidade para atender a população. E a partir desse custo a gente entender que o poder público vai manter esse serviço funcionando com receitas que vêm da tarifa, mas que no passado dependia somente da tarifa, e agora é possível colocar outras fontes de recursos para manter esse serviço e manter a qualidade. Então ele traz essa segurança jurídica para que os novos contratos e até os contratos que já existam consigam olhar qualidade, oferta e equilíbrio econômico de quem vai manter esses serviços, operadores privados ou até operadores públicos. Então fica claro agora que para manter um serviço tão importante, não dá para depender somente da tarifa. Precisa vir outras fontes de recursos que o poder público tem que se organizar, e para isso precisa ser dado muita transparência e controle social.
15: É, inclusive tem uma lógica também de, por exemplo, deixar de cobrar pelo passageiro em si e passar a cobrar por quilômetro rodado, né? Isso tem a ver com uma preocupação que essa nova lei tem em favorecer o atendimento em regiões periféricas, em linhas que tradicionalmente são negligenciadas pelos operadores, porque elas não são tão rentáveis assim. Essa mudança aí de paradigma, de forma de cobrança, ela também ajuda nesse aspecto.
22: Exato. A lei, ela traz o princípio da universalização, ou seja, levar o serviço público, que é o serviço de transporte, a todo o território. Como ele é um direito social, a gente tem que olhar muito para quem realmente mais precisa, as populações mais vulneráveis, afastadas, que não têm condição, muitas vezes, de acessar oportunidades nas cidades. Então, a gente precisa repensar a rede de transporte, esse serviço, as linhas, os sistemas de trilho para atender essa população e não depender somente da tarifa, porque senão você vai numa lógica de só vou onde tem passageiro que consegue pagar tarifa, e se você não consegue ter essa arrecadação, você não vai ampliando a oferta do serviço público. Então é importante o poder público entender que ele precisa agora se organizar, o executivo, o legislativo e o próprio judiciário entendendo a importância do transporte público para levar esse serviço a toda a população do território, principalmente para quem mais precisa.
21: Outra inovação da lei é a associação de instrumentos urbanísticos e tributários com o serviço de transporte público. Quer dizer, um grande empreendimento urbano, por exemplo, teria que fazer investimentos no transporte público. É isso, secretário?
22: A gente tem que entender que o transporte ele ocorre no território da cidade, né? E tem locais que têm uma maior demanda e outras não, e existe um impacto dos empreendimentos. A lógica muitas vezes é uma lógica viária de fluidez do trânsito, e é compreensível ter isso. Mas a gente pode ter empreendimentos que pensem que quem vai acessá-los vai por meio do transporte público, e isso traz uma economia para a cidade como um todo, né? Então a gente tem que olhar a coletividade, o transporte público tem que ser pensado dessa forma. A gente vive num território de uma cidade utilizado ali por muitas pessoas. E o transporte, no nome já diz, coletivo, é para todo mundo. Então, quando a gente pensa o desenvolvimento das nossas cidades com o transporte, a gente tem que pensar os empreendimentos também com o olhar do usuário do transporte público e de toda a população.
15: Se pensa no estacionamento, né? Tem que pensar também na chegada do ônibus, enfim, do metrô.
22: Exatamente.
15: Agora,
22: eu acho que esse princípio é importante, de fato, para quem está planejando as cidades, né? É um olhar a mais, né? De não só pensar no trânsito, mas também pensar no transporte público.
15: Agora, secretário, para a gente encerrar, é importante a gente lembrar que tudo isso é feito com diretrizes do governo federal, mas executado mesmo por estados e municípios lá na ponta, né? Ou seja, a gestão de todos esses instrumentos legais que essa nova lei traz, ela vai ser feita pelas prefeituras para favorecer o transporte local.
22: Exato, a titularidade que a gente chama, né, quem realmente vai dizer qual é a linha que vai atender aquele bairro é quem vive naquela cidade. São as prefeituras com participação da sociedade. É ali que a gente tem que discutir realmente se o serviço está atendendo a população ou não. O governo federal dá diretriz, mas ele também entra financiando, dando assistência técnica, induzindo, que tem esse poder de fazer. Então, ele tem um papel também nessa lei, que é de dar esse suporte aos municípios e às regiões metropolitanas, mas esse protagonismo fica ainda com quem vive no território. A gente entende que é importantíssimo. E o marco legal coloca isso. escutam a nível local, cobrem a nível local, venham também cobrar a nível de governo federal, mas entendo que as soluções vão partir de quem vive nos territórios.
21: Nós conversamos com o secretário nacional de mobilidade urbana, Marcos Daniel dos Santos. Muito obrigado, secretário, pela entrevista aqui à Voz do Brasil.
22: Eu que agradeço a oportunidade.
15: Mais de 9 mil vagas de graduação em universidades públicas.
21: Estão abertas essa semana as inscrições para o Sisu Mais, que vai preencher as vagas remanescentes da etapa regular do Sisu.
15: É a primeira vez que uma seleção desse tipo será realizada pelo MEC.
0: Os estudantes interessados em ocupar uma vaga em um curso de graduação em uma instituição pública de ensino superior terão mais uma oportunidade com o Sisu Mais. Será uma espécie de repescagem das vagas que não foram preenchidas na etapa regular do Sistema de Seleção Unificada 2026. É a primeira vez que o Ministério da Educação realiza o Sisu Mais. Estão sendo ofertadas 9.436 vagas em 532 cursos. Quem for classificado começa a estudar no segundo semestre. De acordo com o MEC, a adesão é voluntária. Cada universidade decide se participa e quais cursos disponibiliza. As inscrições para o Sisu Mais começaram nesta segunda-feira e vão até a próxima sexta-feira, 19 de junho, no site sisualuno.mec.gov.br. Ao acessar o sistema, deve ser feito o login da conta gov.br. O candidato poderá escolher até duas opções de curso, turno, local de oferta e instituição. Para se inscrever, o estudante precisa ter participado de uma ou mais edições do Exame Nacional do Ensino Médio nos últimos 3 anos e ter concorrido a vagas na etapa regular do Sisu 2026. Para a seleção, será considerada a edição do Enem com melhor média ponderada. Os resultados saem no dia 24 de junho. Gabriela Noronha para a Voz do Brasil.
21: Alívio no bolso de estudantes que renegociaram dívidas pelo Desenrola Fiéis.
15: Após 30 dias de operação, o Ministério da Educação já contabilizou mais de 100 mil acordos firmados, o equivalente a 5 bilhões e 300 milhões de reais de dívidas renegociadas.
21: Aqueles que têm contratos firmados até 2017 e ainda não participaram podem aderir até o dia 31 de dezembro.
1: Após um mês de lançamento, o Desenrola Fiéis já implementou 100.209 renegociações de contratos do Fundo de Financiamento Estudantil, o Fiéis. Isso equivale a 5 bilhões e 300 milhões de reais em dívidas renegociadas em todo o país. O saldo das dívidas foi reduzido para 1 bilhão e 130 milhões de reais. Esse resultado reflete a adesão dos estudantes ao programa, que possibilita descontos de até 99% sobre o valor consolidado da dívida, conforme o perfil do contrato e o tempo de inadimplência. O Desenrola Fiéis tem potencial para beneficiar mais de 1 milhão de estudantes com contratos firmados até 2017 e que estavam na fase de amortização em 4 de maio de 2026. O prazo para aderir à renegociação vai até 31 de dezembro de 2026. Basta acessar os canais digitais dos agentes financeiros responsáveis pelo contrato. Com a confirmação do pagamento, ocorre a retirada do nome do estudante e dos fiadores dos cadastros de inadimplência. Com locução de Thaísa Vitória, reportagem Daniele Popov.
15: Na sexta-feira, nós falamos aqui na Voz do Brasil sobre o Move Brasil Entregadores, Move Brasil Entregadores e Moto App, que vai facilitar a aquisição de bicicletas elétricas e motos para quem trabalha com entregas por aplicativos.
21: Mas o Move também está avançando em outras frentes.
15: No braço do programa voltado para aquisição de caminhões e ônibus, os financiamentos já estão sendo aprovados.
21: Só da linha do BNDES já foram contratados 3 bilhões de reais.
6: Modernizar a frota nacional de veículos pesados, de cargas e passageiros. Com esse objetivo, o governo do Brasil disponibilizou 21 bilhões de reais em crédito para financiamento desses veículos, dentro do programa Mover Brasil caminhões e ônibus. A maior parte dos recursos será liberada via Tesouro Nacional. Somente dos recursos liberados via Banco Nacional de Desenvolvimento Econômico e Social, o BNDES, já foram contratados 3 bilhões de reais desde o fim de maio. O diretor de Desenvolvimento Produtivo, Inovação e Comércio Exterior do BNDES, José Luiz Gordon, fala sobre o andamento do programa.
7: Essa linha já está disponível, já está sendo utilizada. Taxa de juros ali que variam entre 11 e 12% ao ano, um instrumento que ajuda muito a capacidade de investimento, a renovação de frota, uma frota mais nova, mais eficiente ambientalmente.
6: A linha de crédito do BNDES já contabiliza quase 5 mil operações em 1.056 municípios de todas as regiões do país. A média por operação foi de R$1.300.000, sendo a maior parte destinada aos donos de frotas. Mas também já foram aprovados 43 milhões de reais para clientes autônomos em 104 operações. O caminhoneiro e diretor da Confederação dos Trabalhadores em Transportes Logísticos, Carlos Alberto Littdemer, fala dos pontos positivos da medida.
8: Um fundo garantidor, ele dá condição de que aquele caminhoneiro que não tenha um score ideal para o banco, né, ou não tenha as garantias necessárias para que realmente ele possa dar uma melhorada. Senão, fora isso, ele jamais conseguirá fazer qualquer forma de investimento. O alongamento do prazo, né, ele também é um facilitador, né?
6: As condições de financiamento variam conforme o perfil do beneficiário. Para transportadores autônomos, o prazo é de 120 meses, com 12 meses de carência. Para empresas de carga, o prazo para pagamento pode chegar a 60 meses, com 6 meses de carência. Já para empresas do setor de transporte de passageiros, o prazo é de 120 meses. Também com 6 meses de carência. O programa prevê um limite de crédito de até 50 milhões de reais por cliente. Reportagem Cleide Lopes.
15: O governo do Brasil abriu crédito extraordinário de mais de 337 milhões de reais para intensificar a proteção florestal e o monitoramento ambiental.
16: A medida provisória foi publicada hoje e a verba vai ser executada pelo IBAMA e pelo ICMBio.
15: Do total, quase 195 milhões serão destinados para ações de prevenção e controle de incêndios florestais em áreas federais prioritárias e fiscalização ambiental.
16: Os recursos serão utilizados para despesas como mobilização de equipes, remuneração de brigadistas temporários e aquisição de equipamentos de proteção individual.
15: Foi incorporado ao SUS um novo tratamento para um tipo agressivo de leucemia.
16: E deve estar disponível aos pacientes no prazo de 6 meses.
9: A leucemia mieloide aguda é um tipo de câncer agressivo que afeta os glóbulos brancos na medula óssea. Entre os principais sintomas estão cansaço, anemia, infecções frequentes, perda de peso, febre, falta de ar, hematomas e sangramentos. Os pacientes do Sistema Único de Saúde com esse diagnóstico e que não podem se submeter à quimioterapia intensiva passam a contar a partir de agora com uma nova opção de tratamento. Trata-se da combinação de 2 medicamentos, venetoclax com azacitidina, incorporada ao SUS pelo Ministério da Saúde. O tratamento é indicado para pacientes adultos com leucemia mieloide aguda recém-diagnosticada. A medida beneficia principalmente pessoas idosas ou com condições de saúde que dificultam um tratamento convencional. A previsão do governo federal é que a nova terapia esteja disponível na rede pública em até 180 dias. Natália Kuzlik, para a Voz do Brasil.
15: Para ajudar no combate a crimes digitais contra crianças e adolescentes, foi criado um canal de denúncias pela Agência Nacional de Proteção de Dados.
16: O novo canal busca facilitar o recebimento de relatos sobre violações de direitos por parte das plataformas na internet, como falhas na aferição de idade e ausência de segurança por padrão.
15: Os relatos devem ser de casos específicos e não genéricos e relacionados ao descumprimentos administrativos previstos no Estatuto Digital da Criança e do Adolescente.
16: O objetivo
21: é ajudar no monitoramento e fiscalização de plataformas digitais e empresas que atuam no ambiente virtual.
10: Para denunciar, basta preencher o formulário disponível na plataforma da agência em www.gov.br/ANPD.
21: O pagamento do abono salarial para os trabalhadores nascidos em julho e agosto.
10: Mais de 4 milhões de trabalhadores vão receber ao todo 5 bilhões e 500 milhões de reais com pagamentos realizados pela Caixa Econômica Federal.
21: O benefício varia de R$ 136 a R$ 1.621, de acordo com a quantidade de meses trabalhados no ano base 2024.
10: Tem direito ao abono aqueles que receberam remuneração média de até R$ 2.766 com cadastro no PIS/PASEP pelo menos 5 anos.
21: Os valores ficam disponíveis para saque até o encerramento do calendário, em 30 de dezembro de 2026.
10: E essas foram as notícias do Governo do Brasil.
21: Uma realização da Secretaria de Comunicação Social da Presidência da República.
10: Com produção da empresa Brasil de Comunicação.
21: Fique agora com as notícias do Poder Judiciário e do Congresso Nacional. Boa noite.
10: Boa noite para você e até amanhã.
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23: Supremo Tribunal Federal valida a inclusão automática de novos servidores federais em plano de previdência complementar. Para o STJ, citação de empresa estrangeira por meio de representante no Brasil exige prova da representação. Oiapoque recebe ação itinerante da Justiça do Trabalho com serviços gratuitos à população. Boa noite, eu sou Walter Lima. O Supremo Tribunal Federal validou a inclusão automática de novos servidores federais em plano de previdência complementar. O plenário considerou que a regra é constitucional e não afasta o direito de escolha do servidor, que pode ser exercido posteriormente. Marcela Luiza.
24: Ao analisar o caso, o relator ministro Nunes Marques entendeu que a facultatividade prevista na Constituição está preservada, já que o servidor tem liberdade para decidir se deseja ou não permanecer no sistema. O ministro destacou que a legislação garante o cancelamento da inscrição a qualquer momento e prevê a devolução das contribuições com correção monetária nos casos de desistência em até 90 dias.
23: É nula a citação de empresa estrangeira por meio de suposta representante nacional sem prova concreta dessa representação. Essa decisão é do STJ, Fátima Uchoa.
25: A quarta turma do STJ deu provimento ao recurso especial da companhia coreana Hyundai Corporation para declarar nulos os atos processuais praticados desde a citação realizada por meio da Hyundai Caoa do Brasil em ação de cobrança, rescisão contratual e indenização ajuizada por empresa brasileira que alega não ter recebido acessórios de telefonia celular pelos quais pagou. A Justiça do Rio de Janeiro considerou válida a citação, mas o STJ entendeu que esse ato só seria válido se a representação tivesse sido comprovada, o que não ocorreu. Assim, sem representante formal confirmado, a Hyundai deveria ser citada diretamente na Coreia do Sul por carta rogatória. O voto que prevaleceu no julgamento foi o da ministra Isabel Galotti.
23: Equipes da Justiça do Trabalho e de órgãos parceiros chegam ao município de Oiapoque, no extremo norte do Amapá. É a itinerância Cidadania Aqui com Você, para atender as aldeias indígenas. Rafael Silva.
26: As ações vão ocorrer de quarta a domingo. Primeiro na aldeia Manga, sábado e domingo será a vez da aldeia Espírito Santo. Pela Justiça do Trabalho, além de receber orientações, os moradores da região também vão poder denunciar e resolver questões trabalhistas e previdenciárias e até solucionar conflitos. Mas vai ter também outros serviços, como emissão de documentos, orientações jurídicas diversas e atendimento na área da saúde.
23: Quatro legendas exibem propaganda partidária nesta semana. Programas vão ao ar na terça, quinta e no sábado, entre 19h30 e 22h30. Mariana Fabri.
2: Nesta semana, o Partido dos Trabalhadores, o Partido Liberal, o Partido Comunista do Brasil e o Partido Social Democrático exibem propaganda partidária nas emissoras de rádio e televisão. O tempo de propaganda depende do número de deputados federais eleitos pelo partido nas eleições gerais de 2022. Por isso, PT, PL e PSD têm direito a 10 minutos cada. Já o PCdoB conta com 5 minutos. A propaganda partidária promove o programa e as atividades do partido e divulga o posicionamento sobre temas políticos e sociais. Em anos eleitorais, como 2026, esse tipo de propaganda só é transmitida no primeiro semestre.
23: Governo Federal e FUNAI pagarão 10 milhões de reais por violações contra indígenas na década de 70 em Mato Grosso. A sentença também determinou a conclusão da demarcação em até 2 anos. Vanessa Pereira.
3: Depois de 50 anos, o MPF obteve a condenação na justiça contra o governo federal e a FUNAI por remover, na década de 1970, indígenas Tapaiuna do território tradicional, próximo a Diamantino, em Mato Grosso. Na sentença, foi determinado o pagamento de indenização por danos morais e coletivos para a comunidade indígena, no valor de 10 milhões de reais. A conclusão da demarcação das terras em até 2 anos e um pedido público de desculpas.
23: 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Boa noite.

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1: Eu sou Paula Groba.
2: E eu sou Ricardo Nakaoka.
1: E estes são os destaques de hoje do Jornal do Senado, que começa agora.
2: Senado pode analisar compensação para médico que prestar assistência durante voo.
1: Projeto endurece punição para quem induz crimes em escolas e shoppings.
2: Bombeiros podem passar a receber recursos de emendas da saúde.
1: Boa noite.
2: Boa noite.
1: Uma emergência médica a 10 mil metros de altura pode transformar um voo tranquilo em uma corrida contra o tempo. Nessas horas, a ajuda de um médico entre os passageiros pode fazer toda a diferença.
2: Para reconhecer esse trabalho voluntário, o Senado pode analisar um projeto que prevê algum tipo de compensação aos profissionais que prestarem socorro durante viagens aéreas. Os detalhes com o repórter Alexandre Campos.
3: Autor do projeto, o senador doutor Irã, do PP de Roraima, lembrou que o médico que presta assistência ainda é obrigado a preencher formulários após o pouso do avião com informações sobre os procedimentos adotados durante o voo. Pela proposta, a companhia aérea vai ter duas opções: inserir no seguro que é obrigada a contratar uma cláusula prevendo a compensação ao profissional da saúde que agir nessas situações, ou, por conta própria, oferecer algum tipo de ressarcimento, como pagamento em milhas ou upgrade em viagem futura.
4: Você sabe que nós temos uma população que tem envelhecido muito, e quanto mais envelhecemos, mais agravos nós ficamos suscetíveis. E muitas vezes a gente encontra pessoas idosas que às vezes não tomaram suas medicações antipertensivas, suas medicações para controlar sua glicose, enfim, o que torna muito frequente a necessidade de um atendimento médico nos aviões.
3: Na justificativa de seu projeto, o doutor Irã, que é médico, lembrou que o Conselho Federal de Medicina confirmou o entendimento de que é devido a algum tipo de compensação ao profissional pela prestação de socorro durante voos.
1: E o senador Eduardo Girão, do Novo do Ceará, lamentou a morte de 7 jovens atletas cearenses em um grave acidente ocorrido na rodovia estadual CE-187. Durante a sessão de hoje no Senado, ele pediu um minuto de silêncio em homenagem aos jogadores de basquete falecidos.
2: Girão lembrou que os jovens participam da Copa Sobral de basquete e regressavam para Juazeiro do Norte, quando o ônibus em que viajavam tombou às margens da rodovia.
5: Neste momento de profunda dor, eu quero manifestar minha solidariedade às famílias das vítimas e aos feridos, que seguem recebendo atendimento médico, e a toda a comunidade esportiva cearense.
1: O senador Isalci Lucas, do PL do Distrito Federal, alertou para o crescente endividamento das famílias brasileiras. Segundo o parlamentar, o número de pessoas com dívidas e restrições de crédito atingiu níveis recordes. Ele afirmou que a situação afeta principalmente as camadas de menor renda e defendeu uma reflexão sobre o alto custo do crédito no país.
2: Para Isalci, os juros elevados comprometem o orçamento familiar, dificultam o planejamento financeiro e limitam as perspectivas de crescimento econômico e social. Segundo ele, nenhum país consegue crescer de forma sustentável.
6: O grande problema do Brasil não é o tamanho da dívida. O grande problema do Brasil é o custo da dívida, é o preço do dinheiro, é o crédito caro, é o juro excessivo.
1: Na mesma linha, a senadora Zenaide Maia, do PSD do Rio Grande do Norte, voltou a defender medidas para reduzir o endividamento das famílias brasileiras. A parlamentar criticou as altas taxas de juros cobradas em operações de crédito, especialmente no cartão de crédito e no cheque especial, e argumentou que o comprometimento da renda dos brasileiros está diretamente relacionado ao elevado custo do crédito.
2: Zenaide Maia também pediu a aprovação da proposta de emenda à Constituição que limita os juros do cartão de crédito e do cheque especial a até 3 vezes a taxa Selic. Ela, que é autora da iniciativa, afirmou que a proposta ajudaria a conter o crescimento da inadimplência e a reduzir o impacto dos juros sobre o orçamento familiar. A PEC está em análise na Comissão de Constituição e Justiça.
7: Com a aprovação da nossa emenda, vamos frear essa bola de neve, pela qual os altos juros dificultam o pagamento e aprofundam a inadimplência.
1: Crianças e adolescentes precisarão de autorização judicial para exposição comercial nas redes sociais.
2: A determinação está no ECA Digital. Foi regulamentada pelo Conselho Nacional de Justiça e mira os chamados influenciadores mirins. Repórter Raíssa Abreu.
8: A norma do Conselho Nacional de Justiça determina que o juiz avaliará, por exemplo, se a atuação da criança ou adolescente nas redes é comparável.

0: atividade de crianças e adolescentes nas redes sociais será votada no final de junho. Se aprovada, as plataformas deverão suspender conteúdos que exponham pessoas com menos de 18 anos sem alvará.
1: E a Comissão de Segurança Pública pode votar nesta terça-feira um projeto que endurece as punições para quem incita ou induz crimes em ambientes coletivos, como escolas, universidades e centros de compras.
2: A proposta foi apresentada para combater o crescimento de ameaças e discursos de pânico propagados na internet. Repórter Bruno Lourenço.
3: A relatora, senadora professora Dorinha Seabra, do União do Tocantins, lembrou os trágicos atentados ocorridos em escolas de São Paulo, Blumenau, Aracruz e Sobral para justificar a necessidade do projeto.
4: Um grande número de pessoas que, aproveitando-se do anonimato e de uma suposta impunidade conferida pela rede mundial de computadores, passam a incitar ou induzir prática de homicídio, lesão corporal e ameaças em locais de frequentação coletiva, como escolas, universidades, ambientes de trabalho e centros de compra.
3: Apesar de apoiar a proposta, o senador Fabiano Contarato, do PT do Espírito Santo, afirmou que a alteração no Código Penal pode acabar diminuindo a pena.
5: Você está tirando a figura da codelinquência, seja do partícipe por participação moral na forma de induzimento ou instigação, ou no auxílio, que seria, pela teoria unitária humanista, pelo mesmo homicídio.
3: Depois da CSP, o projeto de lei segue para a Comissão de Constituição e Justiça.
1: Verbas da saúde para atendimentos dos bombeiros e regras para uso de inteligência artificial estão entre os temas em debate no Senado nesta semana.
2: Um dos projetos em análise prevê o uso de emendas parlamentares da saúde para custear e equipar os serviços de atendimento pré-hospitalar dos corpos de bombeiros militares. Repórter Marcela Cunha.
6: Na terça-feira, a Comissão de Assuntos Econômicos pode votar uma proposta que atualiza os limites de endividamento para acesso ao microcrédito, com a correção anual desses valores pela inflação. Na Comissão de Educação, os senadores analisam novas regras para a participação de crianças e adolescentes em espetáculos e vídeos publicados na internet. Além de exigir autorização judicial, o texto proíbe a presença de menores em publicidade de cigarros, bebidas alcoólicas e apostas. Na quarta-feira, a Comissão de Assuntos Sociais pode autorizar o uso de emendas parlamentares da saúde para custear e equipar os serviços de atendimento pré-hospitalar dos corpos de bombeiros militares. Mas o senador Humberto Costa, do PT de Pernambuco, alertou que a inclusão dos bombeiros entre os destinatários das emendas da saúde pode aumentar a disputa por recursos do SUS.
7: Poderá gerar maior competição por verbas já insuficientes para atender plenamente as necessidades da atenção básica, da rede hospitalar, do SAMU e de outros serviços estratégicos do SUS.
6: Na Comissão de Ciência e Tecnologia, uma proposta proíbe o uso de inteligência artificial para reproduzir sem autorização a voz ou a imagem de uma pessoa com fins comerciais.
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2: Com edição de Paula Groba e trabalhos técnicos de João Lira, o Jornal do Senado fica por aqui. Acompanhe agora as notícias da Câmara dos Deputados. Boa noite.
1: Uma boa noite e até amanhã.

0: pode votar texto do governo sobre redução da jornada de trabalho.
1: Avança projeto que indeniza produtores por prejuízos com falta de energia.
0: Deputados facilitam a matrícula em cidade vizinha mais próxima do aluno.
1: Proposta prevê incentivo fiscal para livros, brinquedos e jogos inclusivos.
0: Boa noite. A Comissão de Constituição e Justiça da Câmara aprovou o projeto que prevê incentivo fiscal para livros, brinquedos e jogos inclusivos. Agora, a proposta será analisada pelo Senado. A repórter Maria Neves explica o que diz o texto.
2: Pelo texto, o poder público deverá reduzir tributos para a produção de materiais que ajudem crianças e jovens com desordem estética, deficiência ou enfermidade que cause embaraço social.

0: a compreender e aceitar sua condição. Autor do texto, o deputado Dr. Jaziel, do PL do Ceará, afirma que a carga tributária sobre brinquedos corresponde a cerca de 40% do preço final. Devido a essa tributação elevada, o parlamentar sustenta que o mercado de artigos lúdicos para crianças com deficiência não alcança larga escala. É atendido por iniciativas isoladas e artesanais. O relator da proposta, deputado Diego Garcia, do Paraná, concorda com o autor e acrescenta que atividades lúdicas e brincadeiras são coisa séria, principalmente para crianças com deficiência.
1: Crianças com deficiência devem ser estimuladas a desenvolver autonomia e autoestima. Materiais didáticos, livros, jogos e brinquedos inclusivos que respeitem as individualidades certamente terão repercussão positiva no desenvolvimento das crianças.
0: O deputado ressalta que percepções, raciocínio e criatividade são aprendidos na relação das crianças consigo mesmas e com o outro por meio do lazer infantil. E, para crianças com deficiência, destaca que as brincadeiras são instrumentos eficazes de superação de dificuldades e de desenvolvimento da criatividade. Segundo o Instituto Brasileiro de Geografia e Estatística, o Brasil tem 14 milhões e meio de pessoas com deficiência, o que representa 7,3% da população com 2 anos ou mais. Além disso, o Instituto identificou 2 milhões e 400 mil pessoas com autismo. Da Rádio Câmara de Brasília, Maria Neves.
2: Turismo. Gilson Daniel, do Podemos do Espírito Santo, destaca o potencial turístico da região do Caparaó, impulsionado por eventos tradicionais e pelas belezas naturais. O deputado cita o Festival de Inverno de Guaçuí e a Festa do Carro de Boi, na cidade de Iúna, como iniciativas que valorizam a cultura local.
3: Gilson Daniel também ressalta que Caparaó reúne atrativos como o Pico da Bandeira, além de uma rica gastronomia regional. Ele registra investimentos destinados à região, como a inauguração da obra de asfaltamento da rodovia que liga os municípios de Iúna e Urupi.
2: Agricultura. Projeto que prevê indenização a produtores rurais por prejuízos com falta de energia avança na Câmara. A repórter Sofia Peçanha tem os detalhes.
4: A Comissão de Agricultura aprovou o projeto que prevê que produtores rurais sejam indenizados quando tiverem prejuízos causados por falhas no fornecimento de energia elétrica. Apresentada pelo deputado Marcos Beltrão, de Alagoas, a proposta também foi aprovada pela Comissão de Minas e Energia. A medida vale para situações em que a falta de luz ou oscilações na rede elétrica provoquem a perda de produtos perecíveis, como leite, frutas, grãos armazenados ou até a morte de animais que dependem de sistemas automatizados para a sobrevivência. Durante a discussão na Comissão de Minas e Energia, o deputado Padre João, do PT de Minas Gerais, destacou os impactos diretos para os produtores, especialmente os de menor porte.
5: Porque a pessoa ela tem uma expectativa de, no mês, ela receber o leite que ofereceu. Então, terminar o prazo, isso é muito importante, porque a pessoa ela fica descapitalizada, fica sem renda, porque é o prejuízo. Caso do leite, mas tem as câmeras frias de legumes, verduras, queijos.
4: Para ter direito à indenização, o produtor deverá comprovar por meio de documentos técnicos que prejuízo foi causado diretamente pela interrupção de energia. O valor será calculado com base no preço de mercado dos produtos na região. O texto também determina que a concessionária de energia terá até 30 dias para analisar o pedido e fazer o pagamento. Caso o prazo não seja cumprido, haverá acréscimo de 10% no valor da indenização como multa. O relator da proposta na Comissão de Agricultura, o deputado Tião Medeiros, do PP do Paraná, afirmou que a medida também pode incentivar melhorias na qualidade do serviço prestado pelas empresas de energia.
6: O dever de indenizar fortalece um incentivo para a atuação proativa dos distribuidores, ao mesmo tempo em que responde a uma demanda urgente dos produtores rurais de todo o país.
4: O projeto que garante indenização a produtores rurais por perdas causadas por falta de energia elétrica segue para análise na Comissão de Constituição e Justiça. Da Rádio Câmara de Brasília, Sofia Peçanha.
2: Economia.
3: Reginaldo Lopes, do PT de Minas Gerais, anuncia uma articulação partidária em torno da proposta que garante fomento indireto aos setores da cultura e do esporte por meio de créditos tributários para gestores, artistas e patrocinadores.
2: O deputado explica que o principal objetivo da proposta é incluir os mecanismos permanentes de fomento dentro das regras da reforma tributária. Para Reginaldo Lopes, a medida fortalece a geração de emprego e renda, além de estimular investimentos privados em cultura e esporte.
3: Maurício Marcon, do PL do Rio Grande do Sul, alerta para o agravamento da situação econômica do país. Ao mencionar dados sobre o endividamento das famílias brasileiras, o deputado prevê um cenário de forte instabilidade financeira.
2: De acordo com Maurício Marcon, o descontrole fiscal do governo impulsionou a inflação dos alimentos e elevou a taxa de juros a patamares históricos. Ele recomenda cautela financeira aos cidadãos diante do risco de uma crise.
7: Trabalho.
3: O plenário da Câmara dos Deputados deve votar o projeto do governo que limita em 40 horas semanais a jornada de trabalho. O repórter Antônio Vital nos conta como estão as negociações.
8: A semana no plenário da Câmara começa com um único projeto na pauta, o que define a jornada máxima de trabalho em 40 horas semanais sem redução de salários. No final de maio, a Câmara aprovou proposta que inclui esse limite na Constituição, o que deve ser ainda analisado pelo Senado. A diferença é que o projeto enviado pelo governo ao Congresso em abril detalha a aplicação da redução da jornada e altera 9 leis, além da consolidação das leis do trabalho, a CLT. Acrescenta esse limite em legislações específicas que tratam do repouso semanal remunerado, do esporte e de profissões como aeronautas, seguranças privados, trabalhadores domésticos e radialistas. O projeto chegou à Câmara em abril com regime de urgência constitucional, com prazo para ser votado. Como isso não ocorreu, passou a trancar a pauta do plenário a partir de 30 de maio. Desde então, os deputados ficaram impedidos de votar qualquer outro projeto de lei. Na semana passada, o presidente da Câmara, Hugo Mota, designou como relator o deputado Léo Prates, do Republicanos da Bahia, o mesmo da proposta de emenda à Constituição que acaba com a escala 6x1. O projeto do governo define que a duração normal do trabalho não poderá ultrapassar 8 horas diárias e 40 horas semanais, o que vai valer também para trabalhadores com escalas especiais. Estabelece ainda que todos os trabalhadores terão direito a 2 dias de folga remunerados por semana, de preferência aos sábados e domingos. Abre exceções para negociações coletivas, de acordo com as peculiaridades de cada atividade. Também permite escalas de até 12 horas seguidas, mas mantendo o limite de 40 horas semanais. A proposta do governo se aplica aos contratos em vigor e passa a valer imediatamente assim que virar lei. Já a proposta já aprovada, que acrescenta esses limites ao texto da Constituição, define que a adoção da medida será gradual, com prazo de 2 meses para começar a valer limite de 42 horas e de 1 ano para a jornada de 40 horas. Prevê ainda medidas de transição para microempreendedores individuais, microempresas e empresas de pequeno porte e admite manutenção da jornada atual para terceirizados do serviço público até que ocorra nova licitação. O projeto do governo foi defendido pelo líder do PT na Câmara, deputado Pedro Czai, do PT de Santa Catarina.
9: Redução da jornada de trabalho de 44 horas para 40 horas semanais, portanto, ter 2 dias para viver, para descansar, para ficar com a família, qualidade de vida e tempo para viver e tempo para trabalhar. Estamos convencidos que a redução da jornada de trabalho vai permitir o aumento da produtividade, ganha a sociedade, ganha a economia, ganha as famílias brasileiras.
8: Já a proposta que acrescenta o limite máximo de 40 horas semanais de trabalho na Constituição, quando foi votada na Câmara, recebeu críticas de deputados da oposição. Deputados do PL, do Novo e do Missão disseram que a medida vai acarretar aumento do trabalho informal, diminuir a produtividade e aumentar o custo para as empresas. Da Rádio Câmara, de Brasília, Antônio Vital.
7: Relações Exteriores.
2: Alexandre Lindemeyer, do PT do Rio Grande do Sul, defende a soberania nacional e a autonomia jurídica do Brasil, sustentando que o país não deve se curvar a decisões externas. Ele lembra a decisão dos Estados Unidos de classificar as facções criminosas brasileiras como grupos terroristas.
3: Alexandre Lindemeyer afirma que a lei brasileira e tratados internacionais distinguem claramente crime organizado e terrorismo. Em sua opinião, os Estados Unidos são movidos por interesses interesses próprios, com o apoio de políticos brasileiros empenhados em entregar riquezas nacionais.
7: Educação.
2: A Câmara aprovou o projeto que facilita a matrícula na escola mais perto do aluno, mesmo que em município vizinho, e o texto seguiu para análise do Senado. Confira na reportagem de Luiz Cláudio Canuto.
10: A Comissão de Constituição e Justiça da Câmara dos Deputados aprovou o projeto que assegura a alunos da educação básica o direito de se matricular na escola mais próxima da sua casa, mesmo que seja em um município vizinho. O texto aprovado muda a LDB, Lei de Diretrizes e Bases da Educação Nacional. Por recomendação da relatora, deputada Júlia Zanatta, do PL de Santa Catarina, a comissão aprovou as sugestões da Comissão de Educação para o projeto. Pela versão aprovada, será assegurado o direito à matrícula e ao transporte escolar, com possibilidade de acordo entre os municípios. A deputada Júlia Zanatta reforçou a importância da medida.
11: Não precisando de mais uma legislação estadual ou municipal para acertar isso aqui. Então, é uma legislação que pensa na vida das pessoas lá na ponta, dos alunos, das mães, que às vezes moram na divisa de um município com outro e não consegue fazer essa matrícula por causa de uma burocracia imposta por uma lei que foi feita aqui em Brasília, mas que não viu a realidade das pessoas lá na ponta. Então é um grande avanço.
10: O censo de 2022 apontou que 7,2% dos estudantes do Brasil, ou seja, 4 milhões de alunos, precisam ir a um município vizinho para estudar. Pouco mais de 3% dos alunos do ensino fundamental e 6,6% dos alunos do ensino médio precisam fazer diariamente esse deslocamento. O projeto original é do deputado Evair Vieira de Mello, do Espírito Santo. Da Rádio Câmara de Brasília, Luiz Cláudio Canuto.
7: Política.
3: Heloísa Helena, da Rede do Rio de Janeiro, despediu-se da Câmara após cumprir um mandato temporário de 4 meses. Em seu pronunciamento, a congressista fez um balanço de sua atuação, destacando a apresentação de mais de 60 projetos de lei voltados para a área social.
2: Heloísa Helena afirma que deixou o cargo consciente de ter feito uma política ética. A legisladora deixa o cargo em função do fim da suspensão do mandato do deputado Glauber Braga.
7: Justiça.
3: O nome afetivo, que muitas vezes crianças e adolescentes usam ao ganharem novas famílias, vai poder ser oficializado antes do fim do processo de adoção. A repórter Mônica Tati explica o teor da proposta que agora vai para o Senado.
12: A Câmara dos Deputados aprovou proposta que permite o uso de nome afetivo por crianças e adolescentes sob guarda provisória, em cadastros de escolas e estabelecimentos de saúde, cultura e lazer. O nome afetivo é aquele pelo qual o menor é chamado pela nova família, antes da conclusão do processo de adoção e da alteração definitiva na certidão de nascimento. Depois de adotada, a criança geralmente troca o sobrenome. No entanto, há casos em que há a troca do primeiro nome também. O objetivo do projeto é antecipar o uso desse nome, como forma de respeitar a identidade da criança. A autora do projeto, a deputada Laura Carneiro, do PSD do Rio de Janeiro, explica por que a mudança do nome é importante ainda durante o processo de adoção.
13: A criança chegar à adoção é porque ela perdeu todos os links familiares, seja por violência, seja por abandono, está absolutamente desprotegida, principalmente do amor. Então, vem o processo de adoção, o processo começa com essa guarda provisória, isso demora muito tempo, tem uma análise difícil, mas durante esse tempo, essa criança cria vínculo com essa nova família. A própria família e na escola, os amiguinhos, na sociedade, na vida normal dessa criança, ela passa a precisar efetivamente ser parte daquela família. E esse pertencimento também é ligado ao nome dela.
12: Laura Carneiro também destaca a importância de mais mecanismos para incentivar a adoção no país, principalmente de crianças mais velhas e adolescentes. A proposta que permite o uso de nome afetivo por crianças e adolescentes sob guarda provisória segue agora para o Senado Federal e, se for aprovada, pode ser sancionada pelo presidente da República e virar lei. Da Rádio Câmara de Brasília, Mônica Tati.
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15: Segurança Pública.
2: Avançou na Comissão de Constituição e Justiça da Câmara a proposta que reduz a maioridade penal para 16 anos. Para Sérgio Turra, do PP do Rio Grande do Sul, a medida acaba com a possibilidade de criminosos de alta periculosidade se esconderem na menoridade.
3: O deputado critica a oposição de esquerda à proposta, argumentando que ela protege criminosos, indo contra o interesse público e a segurança da sociedade. Sérgio Turra menciona o apoio popular à medida, que será analisada agora por uma comissão especial antes de ir à votação no plenário.
2: Sargento Faur, do PL do Paraná, celebra a aprovação na CCJ da PEC que reduz a maioridade penal. O congressista afirma que a medida é um primeiro passo para responsabilizar adolescentes de 16 e 17 anos envolvidos em crimes graves.
3: Sargento Faúr sustenta que a punição de adolescentes infratores busca proteger principalmente os jovens que estudam e trabalham. Ele lembra que a PEC ainda precisa passar por comissão especial e pelo plenário da Câmara em dois turnos antes de seguir para o Senado.
2: José Rocha, do União da Bahia, celebra o Dia da Marinha, comemorado em 11 de junho. O parlamentar ressalta o papel histórico da corporação e exalta suas ações humanitárias operadas em rios de regiões isoladas para levar desenvolvimento e promover a integração nacional.
3: Presidente da Frente Parlamentar de Apoio ao Programa Antártico Brasileiro, José Rocha, ressalta a importância da Força Naval na proteção de quase 6 milhões de quilômetros quadrados da Amazônia Azul e defende investimentos em tecnologia como a construção de submarinos e fragatas.
2: Termina agora o Jornal Câmara dos Deputados, produzido pela Rádio Câmara, com trabalhos técnicos de Wellington Teles e apresentação de Val Monteiro e Luciana Vieira. Uma boa noite para você.
3: Você fica com as notícias do Tribunal de Contas da União. Boa noite.
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17: Vi um dado aqui, não sei se é verdadeiro, que a cada 3 pacientes de câncer tratados, 2 são curados. Eu não sei se essa é uma estatística mundial ou se é no Brasil.
18: Isso é no privado, no público, conta tudo?
17: É. Se for isso mesmo, a minha pergunta é a seguinte: o diagnóstico precoce no Brasil não é rotina. Eu acho que é o contrário. Então nós temos aí um potencial de cura muito maior só por uma questão de ir ao médico. se houver uma presença maior do brasileiro no consultório médico, esses 3x2 podem virar quase 3x3.
19: Eu acho que esse é um dado importante, né? Dessa estatística de cada 3 casos, 2 se curam, mas depende aonde. Eu vou te dar alguns exemplos. A gente sabe hoje que nós temos exames de prevenção, popularmente falando, para diagnosticar câncer precoce. Não estou falando desses novos testes sanguíneos. Então, câncer de mama, a gente tem mamografia e ultrassom de mama a partir dos 40 anos de idade, para diagnóstico precoce e manter a taxa de cura alta. Nós temos o exame do Papa Nicolau para avaliação, diagnóstico precoce do câncer de colo de útero, além das vacinações. Nós temos a colonoscopia a partir dos 45 anos de idade para diagnosticar pólipos que, se retirados, não virariam câncer de intestino ou diagnóstico de um câncer de intestino precoce. Nós temos o exame do PSA para diagnóstico precoce do tumor prostático. Nós temos a tomografia do pulmão para quem fuma, para diagnóstico precoce do câncer de pulmão. Bom, esses exames são feitos para que a gente se antecipe no máximo que der a doença, não permitindo que o paciente vá ao médico por uma manifestação clínica. Porque quando o paciente vai ao médico por um sintoma,
17: aí a coisa
19: é já... porque a doença já tem um certo tamanho, né, que está provocando um sintoma. Não é que é uma situação sem saída, mas é pior do que alguém que foi diagnosticado com algo sem sintomas. Então, essa é a ideia desses exames. No país, nós não temos um programa de rastreamento de câncer de próstata. Nós ainda não temos de câncer de intestino. Tem agora um teste que o governo anunciou para diagnóstico pelas fezes de diagnóstico precoce, mas ainda nós não temos uma implantação disso para o país como um todo. Nós temos sim mamografia e ultrassom, que é feito, e o Papa Nicolau. Portanto, quando a gente olha o Brasil, e a gente tem, infelizmente, um Brasil que é dos mais favorecidos e um dos menos favorecidos, a gente vê que o diagnóstico precoce é uma exceção em muitas situações no sistema público de saúde. E o diagnóstico precoce não é uma exceção em quem tem um plano de saúde que vai regularmente ao médico. Isso é tão importante que a gente publicou uma das revistas mais importantes ligado à sociedade americana, chamado Journal of Global Oncology, 3 artigos comparando qual é a curabilidade de quem tem um câncer de bexiga, de próstata, entre quem se trata no SUS e quem não se trata no SUS. E os números são completamente diferentes. E o motivo disso é porque, primeiro, diagnóstico precoce é o começo para que essa história tenha mais chance de ser feliz, né? Você lutar contra um adversário que tem 8 metros é mais difícil de batê-lo do que se ele tivesse 1 metro. O segundo ponto é que, infelizmente, no sistema público nós não temos várias estratégias que nós temos no sistema privado. O outro ponto é que as filas para fazer exame diagnóstico e uma cirurgia são muito maiores. E o tempo é algo crítico para vários tumores. Além do que, por exemplo, radioterapia, que é fundamental para vários tumores, 70 mil brasileiras e brasileiros, entre adolescentes, crianças e adultos, não fazem por ano no país por falta de máquina nas suas regiões. Então, quando você junta diagnóstico tardio, falta de medicamentos adequados, filas longas e tratamentos atrasados e falta de tratamentos locais, esse número de 3 casos para 2 salvos no SUS é irreal. Mas quando você fala para alguém que tem a possibilidade, a chance que todos deveriam ter, não só essa pessoa, de fazer seus exames de rotina, de ter acesso a bons remédios, cirurgias rápidas, radioterapia, sim, esse número hoje é de cada 3 casos, 2 se salvam. Mas mais importante, e Buzaid e eu, a gente presencia isso no dia a dia, é que com esse avanço da tecnologia, nós estamos hoje tendo a oportunidade de curar e tratar situações que eram ditas incuráveis. O Buzaid falou do melanoma, 40% de melanoma metastático se cura. Quando eu era residente de oncologia nos Estados Unidos, a curabilidade era minúscula. Hoje a gente está curando câncer de bexiga avançado, câncer de útero avançado, câncer de rim avançado, câncer de mama, tem casos que doença no corpo inteiro que desaparece. Então, esses números de 3 para 2 nos lugares que tiverem acesso a tudo vão ser melhores do que esse número que você está apresentando. A questão é, tecnologia só é incrível quando ela é disponibilizada para o maior número de pessoas possíveis e não quando ela é restrita para um pequeno número de privilegiados em relação a, por exemplo, essa enormidade da população que não tem acesso a isso.
18: Essa dupla é tão maravilhosa aqui, é uma aula que a gente teve, né, dos avanços do tratamento do câncer, da oncologia, e Buzaid e Maluf, que o nosso tempo voou. E aí, Buzaid, para obviamente te ouvir, se puder, de uma maneira resumida, a gente finalizar o programa, pegando esse gancho final do Maluf, dá para a gente olhar em perspectiva para frente? Claro que temos que sonhar com essa também universalização, né? Pensando no SUS. Mas com tanta evolução em 10, 20 anos, como a gente está acompanhando, em algum tempo, pelo menos nos cânceres mais comuns, a gente realmente imaginar que com tratamento, etc., a gente tem uma situação de um combate muito mais efetivo, de uma sobrevida muito maior, realmente de um avanço que deixe a gente um pouco mais tranquilo com relação a essa doença, essa praga que a gente tem?
20: Eu sou oncologista há 38 anos, então eu já vi grandes avanços e já curei pessoas que era impossível curar no passado. E isso é uma das coisas mais gratificantes. Outro dia eu dei alta para um rapaz de 35 anos com melanoma, ele já estava 8 anos bem. Eu falei, você está curado?
18: Nossa.
20: Ele, grandão, ele chorava. Mas o senhor não quer me ver mais? Eu falei, você não precisa de Buzaid mais, isso é uma boa notícia. E ele chorava profusamente. Isso era difícil fazer no passado. A gente já curou melanoma 30, 40 anos atrás, mas era muito difícil. Então, nós estamos melhorando. Ainda temos muitos desafios. E um ponto importante de nunca esquecer é que cada câncer é um bandido diferente. Que mesmo dentro daquela categoria de bandido, há subbandidos diferentes. Então, a gente não vai ter um remédio único para tudo. Vai ter alguns cânceres de mama que a gente está indo muito melhor do que outros tipos, vale para todas as áreas do corpo. Mas nós estamos melhorando. Eu acho que a boa notícia é a imunoterapia está crescendo cada vez mais. A terapia celular, a gente aprendeu a tecnologia para modificar e melhorar esses soldados. Nós conseguimos fazer soldados agora que não precisam nem vir do próprio paciente. Eu tiro o seu sangue, você é doador, eu pego a sua célula, tiro o fato de ser Rodolfo e dá para usar em Buzaid. Então, isso a medicina está indo. Então, eu tenho certeza que ela vai ser fantástica em 10 anos. Vamos ter grandes avanços nessa área.
18: E no primeiro bloco a gente falou quanto que nos Estados Unidos os médicos são mais objetivos e frios. Como nós somos brasileiros, eu sou bastante. Ainda bem que nós temos Malufs, Buzaids, que ficam emocionados e felizes quando dão uma alta a um rapaz de 35 anos. Maluf
21: humanizam, né?
18: Humanizam. Maluf, da mesma maneira, né? A gente acompanha tantos casos, Maluf tem isso também. A gente prefere e gosta que seja assim. Bom, eu queria muito agradecer, Buzaid, maravilhoso, obrigado. Vamos certamente marcar para frente outros. Maluf também, já é de casa. Obrigado, Maluf. Patrícia com a gente aqui no programa, Lívia também, é você de casa, tendo nos acompanhado no programa de hoje. Até semana que vem. Tchau, tchau.
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1: Procuradoria-Geral da República que nega a nova proposta de delação premiada do banqueiro Daniel Vorcaro. Na avaliação do Procurador-Geral da República, Paulo Gonet, a proposta não apresentou elementos novos em relação ao que a própria investigação já revelou. A Polícia Federal pediu que o ex-banqueiro deixe a superintendência da corporação em Brasília e seja transferido de volta ao complexo da Papuda. Pesquisa Nexus aponta Lula com 49% contra 43% de Flávio Bolsonaro no segundo turno eleitoral. Presidente abriu vantagem em relação ao senador. Em maio, eles estavam tecnicamente empatados. Ministro das Relações Exteriores do Irã, Abbas Araghchi, informa ao presidente do Parlamento do Líbano, Nabih Berri, sobre a cláusula com relação ao fim das hostilidades contra o território libanês, no memorando que será assinado com os Estados Unidos. A AGU vai pedir à justiça americana para defender interesses do Brasil em caso envolvendo Moraes e Humble.

0: O presidente americano Trump diz que o acordo de paz com o Irã já foi assinado e revelou quando o texto será divulgado. Mais detalhes com nossa editora de internacional, Bruna Garcia, que chega por aqui. Bruna, seja muito bem-vinda. Boa noite.
1: Boa noite, Lene. Boa noite a todos. Pois é, o acordo foi assinado de forma digital este fim de semana, no domingo, entre o presidente Donald Trump, o vice J.D. Vance e o presidente do parlamento do Irã, Mohammad Ghalibaf. Vai ter uma cerimônia formal de assinatura do documento nesta sexta-feira, dia 19, em Genebra, na Suíça. O presidente Donald Trump diz que o texto final só deve ser divulgado após essa cerimônia formal de assinatura. Agora há pouco, ele afirmou em suas redes sociais que o Irã concordou em nunca ter uma arma nuclear e que a história de que os Estados Unidos estariam pagando 300 milhões de dólares ao Irã é uma notícia falsa. Bom, o acordo prevê a abertura imediata do Estreito de Hormuz e o fim do bloqueio marítimo dos Estados Unidos aos portos iranianos. Segundo a mídia do Irã, pelo menos 5 embarcações de bandeira iraniana passaram pelo estreito após a suspensão do bloqueio naval norte-americano. Teriam sido 3 petroleiros e 2 navios de carga. Na noite de domingo, Donald Trump afirmou em entrevista que o acordo assinado prevê que não haverá cobrança de pedágio no Estreito de Hormuz. No entanto, o Irã disse nesta segunda que passará a cobrar uma taxa de serviço de navios que cruzarem a via. O porta-voz do Ministério das Relações Exteriores disse que serão cobradas taxas por serviços de navegação, proteção ambiental, seguro de navios e outros serviços necessários. Bom, a cerimônia para assinatura presencial, marcada para esta sexta, deve contar com a presença de J.D. Vance, o vice-presidente dos Estados Unidos, mas ainda não se sabe quais outras autoridades vão comparecer ao evento. Segundo o Paquistão, que atua como mediador desse acordo, o cessar-fogo no memorando inclui o Líbano. Mas o primeiro-ministro de Israel, Benjamin Netanyahu, afirmou nesta segunda-feira que as tropas vão permanecer nas zonas de segurança estabelecidas no Líbano, na Síria e na Faixa de Gaza pelo tempo que for necessário. Já o ministro das Relações Exteriores do Irã, Abbas Araghchi, disse que a cláusula sobre o fim das hostilidades contra o território libanês deve ser implementada e aplicada imediatamente, e que a trégua precisa ser mantida durante todo o período de 60 dias de negociações, Lene.
0: Por falar nisso, eu e Bruna Garcia conversamos agora com Priscila Caneparo, que é professora e especialista em Direito Internacional. Professora, boa noite.
2: Boa noite, Lene. Boa noite, Bruna. Boa noite a todos que estão nos assistindo.
0: Priscila, quando falamos sobre esse memorando de entendimentos, agora assinado digitalmente, com a cerimônia prevista para sexta-feira, mas ainda os 60 dias que serão determinantes para a gente seguir acompanhando se um lado, outro lado, irão cumprir o que está ali em cláusula para cada um, né, dos países envolvidos diretamente. Agora, o Paquistão, nesse meio, que foi um país-chave nessas negociações, qual a importância da gente ver intermédios como os paquistaneses fizeram nesse sentido, com esse sucesso até então agora e esse anúncio desde ontem sobre esse memorando?
2: Bom, Lene, a tua pergunta é muito significativa porque, de fato, a gente precisa entender o que o Paquistão leva dessa negociação. E o que ele leva é justamente um posicionamento internacional que outrora já foi do Brasil e da Turquia, que é um grande articulador, um grande negociador internacional. Primeiro, a posição geográfica do Paquistão facilitou em muito essa negociação. Segundo, o bom relacionamento que o Paquistão tinha, especialmente com o Donald Trump e também com o governo Ayatollah, também facilitou. E, inclusive, também o Paquistão, ele acaba lidando com interesses para além desse conflito, como por exemplo com os interesses chineses. A gente sabe que o governo paquistanês, ele tem um bom relacionamento chinês e por consequência houve uma influência indireta também do Xi Jinping em relação a essas negociações. Então, basicamente, Helene, o que eu posso afirmar a partir da perspectiva das relações internacionais e do direito internacional é que o Paquistão se consolida junto com o Qatar como um grande negociador internacional e, segundo ponto também, como um grande ator internacional ante a regionalidade e, principalmente, ante o manejo desses conflitos. É importante destacar que esse memorando de entendimento, ele vai ser chamado pela capital do Paquistão, justamente em alusão a essa grande potência negociadora que vem se determinando a partir do Paquistão, que é memorando de entendimento de Islamabad. Então, de fato, o Paquistão, inegavelmente, é o grande vitorioso dentro dessa negociação.
1: Professora, e a questão do Líbano? De um lado, a gente tem o Irã pedindo a retirada das tropas do sul do Líbano, pedindo o cessar-fogo, e de outro, Netanyahu, que não quer retirar as tropas e que se mantém ali naquela região e mantém os disparos, os ataques ali na região. Como fica esse cenário, professora?
2: Bruna, a questão do Líbano é muito mais complexa do que a gente possa imaginar. A questão efetivamente da ocupação de Israel no sul e do não desarmamento do Hezbollah ante essa região, ela perdura por décadas. Basicamente, a última resolução, ou a primeira resolução, que interpôs forças internacionais, forças do Conselho de Segurança ante essa região, é datada de 2006. Então, desde 2006 já existe uma resolução do Conselho de Segurança determinando a desmilitarização dessa região por intermédio da realocação do Hezbollah, que não deveria se alojar dentro dessa regionalidade, e também justamente da partida dos colonos israelenses que ali se encontravam. Então, basicamente, deveria ser uma região neutra. O que a gente viu a partir de então foi justamente o contrário. Principalmente, há relatos da ONU que consignou mais de 5 mil violações a essa resolução do Conselho de Segurança por parte de Israel. Eu sou muito pessimista em relação a essa questão do Líbano, porque ela não vem com esse patamar justamente da guerra entre Irã e Estados Unidos, e mais do que isso, é um ponto que não tem convergência em relação ao entendimento de Irã e Israel. Israel deixou muito claro que não irá desocupar as zonas verdes, que a gente costuma chamar aquelas zonas de segurança, que são localizadas para Israel dentro do território libanês, dentro do território sírio e dentro da faixa de Gaza, por conta desse acordo entre Estados Unidos e Irã. O Netanyahu deixou muito claro que ele não está interligado a esse acordo, inclusive para ele é uma perda substancial esse acordo, porque ele queria a perpetuidade da guerra. Em contrapartida, a gente sabe que o Donald Trump não queria. Mas essa questão do sul do Líbano, a gente vai ter que ficar muito atento, que é um ponto, sim, que pode colocar em um esfarelamento esse memorando de entendimento nos próximos 60 dias.
0: Agora, Priscila, quando a gente fala justamente não só do Líbano, como a Bruna citou, mas do eixo da resistência, representado, né, por aquele grupo mais extremista, grupos de terroristas como o Hezbollah, o Hamas, os Houthis, que são patrocinados pelo Irã, diga-se de passagem. Queria entrar nessa esfera sobre como interpretar esses grupos, que principalmente o Hezbollah, que está ali no sul do Líbano, mas não representa o Líbano como um todo, né? A gente fala de uma nação ali que tem essa ocupação no sul do país, principalmente. E como é que a gente olha, então, para as nações que fazem parte daquela região, principalmente Israel, que está em embate direto com os libaneses, no sentido do Hezbollah, mas principalmente diferenciar o que é a porção Israel contra Hezbollah, não Israel contra Beirute, não Israel contra o Líbano, as diferenças entre democracias e grupos terroristas.
2: Lene, é muito importante tua pergunta, porque as pessoas tendem justamente a confundir o que é Hezbollah, o que é Líbano, o que é Hamas, o que é Palestina, o que é Houthis, o que é Iêmen. Basicamente, vamos colocar na seguinte perspectiva. Hezbollah e Hamas são considerados partidos políticos dentro do seu território. Inclusive, o Hezbollah, ele ocupa cadeiras no parlamento libanês. Em contrapartida, nós precisamos entender que quem governa o Líbano não é o Hezbollah. É importantíssimo destacar. O primeiro-ministro libanês é uma das pessoas mais respeitadas no direito internacional. Ele é ex-presidente da Corte Internacional de Justiça, o mais alto órgão jurisdicional na perspectiva do direito internacional. Existe também presidente que volta e meia está na mídia declarando justamente a condenação dos ataques do Hezbollah entre... Mas a gente precisa entender que, ainda que o Hezbollah seja considerado dentro do Líbano um partido político, ele faz atos terroristas, ele é considerado pela comunidade internacional um grupo terrorista, mas aí vem o X da questão. O problema é que o Hezbollah, ele é mais forte do que o exército libanês. E o que acontece? Os libaneses, eles definitivamente não gostam do Hezbollah, eles queriam desarmamento do Hezbollah. Só que quando Israel começa a atacar o Líbano, por esse sentimento de unidade nacional, as pessoas libanesas, a maioria dos libaneses, não condena com que o Hezbollah contra-ataque Israel, porque é como se fosse, e não como se fosse, mas é uma ingerência estrangeira dentro do território de um outro país, do território libanês. Então a gente precisa entender que, ainda que Israel se utilize da narrativa que está atacando o Hezbollah, está atacando o território libanês. E o Hezbollah não governa o Líbano. Então está aí justamente a questão crucial para entender a questão justamente que se atrela ao Líbano. Já em relação ao Hamas, vamos colocar exatamente na mesma perspectiva. O Hamas, ele controla uma parcela, ou controlava até então, né, até 7 de outubro de 2023, controlava uma parcela da Palestina, que é justamente a faixa de Gaza. A faixa de Gaza era governada por Hamas. Para alguns países, como Israel e Estados Unidos, o Hamas era considerado grupo terrorista, mas para a Organização das Nações Unidas e para o Brasil, ele é considerado um pratica atos terroristas. Então é importante dissociar esse conceito de Hamas e Hezbollah. Já os hutis são um étnico dentro do Iêmen, justamente, que também são próxis do Irã. O que, que significa ser próxis do Irã? Né? O que, que significa, então, os hutis, o Hamas e o Hezbollah? Basicamente, são grupos atrelados à ideologia do Irã, do governo dos Ayatollahs, que é contra a existência do Estado de Israel. Nós não estamos falando aqui que a Palestina é contra Israel. Nós não estamos falando que o Iêmen, que o Líbano é contra Israel. Mas sim que o Irã domina basicamente a estrutura militar, a estrutura tecnológica, a estrutura econômica desses proxies, desses grupos que também condenam a existência de Israel. Então a gente observa, obviamente, que Israel lutar contra o Hezbollah é uma questão de existência. Agora, Israel lutar contra o Líbano não faz sentido. Então, é importantíssimo deixar claras essas diferenciações para, inclusive, a gente entender se as ações de Netanyahu, não vamos colocar aqui Israel, vamos colocar Netanyahu, se as ações de Netanyahu ultrapassam o direito de livre existência de Israel ou se, de fato, já está apenas no campo desses proxies, apenas contra esses proxies. O que a gente tem observado, segundo relatórios da ONU, é que, de fato, Israel tem ultrapassado a barreira enfim, dessa perspectiva de poder combater esses proxies e está indo atacar justamente Palestina e está indo atacar justamente Líbano e, em alguns casos, o próprio Iêmen. Então, a gente tem que ficar atento a essas conjecturas do governo Netanyahu, porque Líbano, Hezbollah, não é a mesma coisa, como Hamas e Palestina também não é.
1: Professora, já que a senhora entrou nesse tema do Hamas e da Palestina, eu gostaria de saber como então justificar os ataques e as invasões na Cisjordânia, que não é governada pelo Hamas, né? Uma área diferente ali dos territórios palestinos.
2: Bruna, é importante destacar que, na perspectiva do direito internacional, não se justifica, né? Então, existem relatórios da ONU, existem relatórios de outras organizações, o próprio Tribunal Penal Internacional, que condena pessoas, tem expedido um mandado de prisão contra o Netanyahu, contra as altas cabeças desse regime, não apenas por conta das ações, enfim, incrustadas dentro da faixa de Gaza, mas também na Cisjordânia. E lembrando sempre que só pode fazer parte do Tribunal Penal Internacional Estados. A Palestina faz parte. Então, para o TPI, a Palestina é um Estado. O que se explica é justamente que Israel é contrária à existência justamente de um Estado palestino. Por consequência, a prática do governo de Netanyahu é fazer com que haja assentamentos de colonos israelenses, para, vamos colocar um paralelo aqui para o Brasil, como se fosse o Zucapé, esse território que outrora, obviamente, ia ser considerado palestino. Então, esses ataques em relação justamente a Cisjordânia, que inclusive não é governada pelo Hamas, é governada pela autoridade palestina, que é importantíssimo destacar, até 7 de outubro de 2023, mantinha relações mais ou menos diplomáticas com o governo israelense. Eles trabalhavam em regime de cooperação. Então, a única justificativa, Bruna, que a gente encontra no direito internacional é justamente que Israel quer tomar esse território palestino para si, que é o que a gente vem observando, obviamente, inclusive com diversas denúncias internacionais. Aqui eu cito a Organização das Nações Unidas, cito a Corte Internacional de Justiça e cito também alguns países europeus, como é o caso da Espanha. Então, essa é a única justificativa, porque não se justifica na perspectiva legal, na perspectiva normativa, essa ocupação de Israel no território justamente da Cisjordânia.
0: Professora, a gente só tem 2 minutinhos para finalizar, mas eu queria entrar justamente nessa esfera de como os países do globo observam, principalmente essa região sensível agora do Oriente Médio, mas principalmente com a questão também envolvendo os Estados Unidos. Está acontecendo o G7, o grupo que reúne as 7 maiores economias do mundo, esse encontro está acontecendo na França como anfitriã, e lendo, inclusive, ontem uma reportagem do New York Times, esses países, eles falam bastante sobre como eles não concordam com algumas posturas americanas, mas mesmo assim estão alinhados em uma outra série de fatores, principalmente economicamente falando. E lembrando que nessa mesma cidade de Evian, em 2003, a gente teve o encontro G7, e na época havia a invasão dos Estados Unidos para com o Iraque, na época do governo Bush. Queria entrar nessas esferas sobre como nações tão importantes, principalmente do ponto de vista econômico, podem estar observando mais uma atitude repetida por parte dos Estados Unidos na esfera global e como isso pode ser prejudicial até para a própria popularidade do Trump neste momento.
2: Lene, rapidamente, né? Um tema tão complexo, mas rapidamente, vou colocar aqui basicamente a perspectiva do que a gente tem nessas guerras. Essas guerras são conflitos geológicos ao longo da história, principalmente entre Norte e Sul global. Por consequência, ainda que a Europa tenha um apreço em relação ao direito internacional, à estabilidade do comércio, estabilidade da economia internacional, a Europa nunca vai se contrapor ao posicionamento dos Estados Unidos, porque de fato é aquilo que eles sempre buscaram. O Norte global se desenvolveu nesse sentido. Então a gente não vai ver uma contraposição direta, frontal. A gente viu hoje o Trump com o Macron num ambiente de super cordialidade. A partir do momento que começa a interferir na economia, eles vão se contrapor ao Trump, mas uma contraposição muito mais retórica. Eles nunca vão abandonar o Trump, ainda que eles tenham medo, obviamente, em relação à Groenlândia, em relação a esse descaso dos Estados Unidos em relação à OTAN. Mas é importante que os interesses, em última análise, são convergentes, são diferentes, por exemplo, de interesses do Sul global, no caso brasileiro, caso russo, caso chinês, e aí a gente vê, né, um rearranjo da ordem estrutural. E aí, só para finalizar, eu destaco o BRICS. Talvez essa contraposição seja BRICS em detrimento justamente do Norte Global. Como é que vai se dar essa nova ordem? A gente vai precisar de mais um tempo para analisar.
0: Priscila Caneparo, Bruna Garcia, muito obrigada pela participação. Ótima noite para vocês e até a próxima.
1: Obrigada, boa noite.
2: Obrigada, boa noite para vocês.
0: Obrigada. Bom, seguimos por aqui, agora voltando para o cenário nacional. O Tribunal de Contas da União criou um novo penduricalho para turbinar em até 15% a remuneração dos funcionários da Corte. Eles que poderão ganhar acima do teto constitucional do funcionalismo, hoje em R$ 46 mil por mês. E esse é o tema do comentário do âncora do Jornal da Band, Eduardo Eineg.
3: O Brasil talvez seja o único país do mundo onde teto não é teto. Pode ser na construção civil, mas existe no orçamento um teto de gastos, que o atual governo até rebatizou, chama de arcabouço fiscal, para ficar mais flexível. Dessa forma, o gasto fura o teto, mas o pessoal do Ministério da Fazenda vai lá e tira o gasto que fura o teto da conta para fingir que não furou o teto. Só isso já é uma piada, mas tem outro teto que também não é teto. É o teto salarial no serviço público, que em tese é claro, ninguém pode receber mais do que um determinado valor. Teto é isso, mas no Brasil não é, porque está cheio de funcionário público ganhando acima do teto. Volta na história, quando Fernando Collor foi eleito presidente em 1989, lá no século XVIII, parece isso, né? Uma das bandeiras da campanha dele era combate aos marajás. Servidores públicos que acumulavam privilégios, acumulavam uma remuneração extra-teto. Quase 40 anos depois, está aí o problema vivo. A Constituição, ela criou um teto para o funcionalismo, mas no Brasil criaram também uma engenharia para contornar o tal do teto. É auxílio, é indenização, é gratificação, é verba compensatória, o nome não importa, é um festival de penduricalhos muitas vezes maior do que o salário. Tem servidor, aliás, que se pudesse escolher, ficaria com os penduricalhos. Nenhum poder explorou essa criatividade com tanto sucesso quanto o judiciário. Isso é um problema. Está cheio, aliás, de reportagem, auditoria, estudo, mostrando que os magistrados, alguns, né, uma parte importante, está recebendo acima do limite constitucional. O país sabe qual é a regra, sabe como ela é contornada, sabe quem se beneficia dela, tem os nomes, por isso chama atenção a iniciativa anunciada pelo ministro Edson Fachin, presidente do Supremo Tribunal Federal, de criar um grupo de trabalho para estudar alternativas a isso que é uma agressão à sociedade. Vai estudar o quê? Existe um teto, passa o facão. Quem estuda é a universidade, quem estuda é instituto de pesquisa. Tribunal decide. Mas Fachin resolveu brincar de pesquisador. Diante de um problema difícil, vamos criar uma comissão, vamos criar um grupo, vamos criar uma mesa de diálogo. O Judiciário recebeu da Constituição uma tarefa específica, aplicar o direito, aplicar a norma constitucional. Não recebeu a missão de organizar seminário. No caso dos supersalários, a questão central não é falta de conhecimento, o que acontece, não. É falta de cumprimento. O Brasil não precisa de mais um diagnóstico sobre o teto. Precisa saber se o Supremo vai acabar com ele ou se vai manter. Aí quando o tribunal troca a decisão pelo estudo, vamos combinar que o problema deixa de ser a remuneração dos magistrados e passa a ser algo mais grave, o Supremo não encerra uma controvérsia. E sem encerrar a controvérsia, o teto continua aí com você pagando essa maldita conta.
0: E assim seguimos para um rápido intervalo, mas voltamos em instantes. 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

0: Sabor e Arte foi visitar o restaurante Bacalhau Vinho e Companhia na Barra Funda, uma opção de cozinha portuguesa com mais de 50 anos de história. A decoração da casa dá destaque à sua identidade lusitana, com os tradicionais azulejos, os desenhos de sardinhas e andorinhas e as cores da bandeira. O restaurante é administrado pela mesma família há 3 gerações. Hoje é comandado por Kaique Palas, neto do fundador José Palas.
1: Parte de decoração, toda a parte do serviço, toda a parte da cozinha, a gente procura trazer essa atmosfera familiar para dentro do restaurante, para as pessoas se sentirem como se elas estivessem na casa delas, com a família delas.
0: Provamos o carro-chefe da casa, o bacalhau ao murro. Uma posta inteira de bacalhau gratinada ao forno com azeite, acompanhada de batatas assadas, cebolas, pimentão e azeitonas. Estava perfeito. O bacalhau utilizado é o Gados Morua, considerado o melhor do mundo.
1: A gente tem uma dessalga artesanal durando quase 96 horas para a gente atingir o ponto de sal perfeito. É um produto que a gente há 52 anos desenvolve fornecedor, desenvolve as técnicas de preparo para a gente tentar atingir a excelência nesse produto.
0: O cardápio conta também com outros pratos tradicionais da gastronomia portuguesa e uma carta de vinhos com mais de 200 rótulos de todas as regiões produtoras de Portugal. Além da sede original na Barra Funda, o restaurante conta com uma casa no Itaim Bibi.

Ex-presidente da Caixa no governo de Jair Bolsonaro, Daniela Marques, vai integrar time de campanha de Flávio Bolsonaro. A economista será responsável por elaborar projetos sobre microcrédito e redução de burocracia. Presidente Lula desembarca em território francês para a cúpula de líderes do G7. Hoje, o brasileiro já teve um encontro com Emmanuel Macron e agora a equipe do governo tenta viabilizar um encontro com Donald Trump no evento. Ministro Alexandre de Moraes recusa pedido de adiamento e mantém o julgamento de Eduardo Bolsonaro para esta terça-feira, na primeira turma do STF. No cenário internacional, Estados Unidos e Irã firmam um acordo de paz para encerrar conflito em Oriente Médio. O documento determina a reabertura.

0: do Missão, com 4% cada. Romeu Zema tem 2%, assim como Joaquim Barbosa e Augusto Cury. Num eventual segundo turno entre Lula e Flávio, o presidente Lula aparece com 49% contra 43% do senador. A vantagem de Lula aumentou de 4 para 6 pontos percentuais. Contra o ex-governador de Minas, Romeu Zema, Lula manteve os 49% do último levantamento. Já o pré-candidato do Novo passou de 38% para 39%. Contra o ex-governador de Goiás, Ronaldo Caiado, Lula tem 48% e o pré-candidato do PSD, 39%. A margem de erro é de 2 pontos percentuais. O levantamento completo você confere no site da Band.
1: E sobre esses números, converso agora com o cientista político Rodrigo Prando. Prando, boa noite.
2: Boa noite, Lene. Prazer estar aqui contigo. Hoje um boa noite, geralmente boa tarde, né?
1: Pois é, né? Estamos juntos aqui. É, Prando, sempre bom te ouvir. Queria começar com esse cenário que mostra mais uma pesquisa mostrando, né, a diferença de pontos entre Lula e também o pré-candidato Flávio Bolsonaro. Ainda podemos atribuir esses efeitos desde a questão envolvendo a polêmica do Dark Horse ou outros fatores podem estar contribuindo para que os números sejam repetidos, digamos assim, nas pesquisas eleitorais?
2: Lene, me parece aí que a gente tem uma consolidação de uma tendência que vem desde a questão do filme Dark Horse, do áudio pro Vorcaro, isso nós já conversamos, e tem um outro desgaste, que são as tarifas. Logo depois que o Flávio Bolsonaro voltou pro Brasil, teve um anúncio de um tarifaço, e isso ficou colado na família Bolsonaro, no clã Bolsonaro, especialmente nele. Só que tem uma outra variável. Aumentou também, não sei se a gente vai falar disso, mas aumentou também a rejeição. A rejeição ao nome do Flávio já ultrapassou os 50%, está maior que a rejeição ao nome do presidente Lula. E além de tudo, a gente tem um outro fator, que fora o desgaste do Flávio Bolsonaro, a gente tem uma melhora na avaliação do governo Lula. Então, essa dupla, né, de um lado o desgaste, do outro a melhoria da aprovação do governo, parece indicar nessa pesquisa esses pontos percentuais à frente. Então, se a gente olhar com muita calma, a gente percebe que o cenário de primeiro turno é muito parecido em quase todas. Agora, quando o cenário vai para um segundo turno, a gente percebe que Flávio Bolsonaro ainda é, dos adversários do presidente Lula, o mais competitivo. No entanto, mesmo sendo o mais competitivo, a distância entre ele e Lula aumentaram, ou seja, Lula subiu e o Flávio caiu. É aquilo que a gente chama, quando olha o gráfico da pesquisa, de boca de jacaré, quando um candidato se descola do outro muito, né, abrindo então aquela boca de jacaré, enfim, que é na verdade a diferença entre um e outro. Nós até conversamos um dia, você, eu e sua colega, né, também, que tinha uma questão que dentro do PL diziam que se chegasse a 10% a diferença entre Lula e Flávio, a candidatura de Flávio poderia ficar aí com sinal vermelho de alerta. Vamos ver se de fato isso ocorrerá e aguardaremos, portanto, as próximas versões das pesquisas que serão realizadas, não apenas do BTG Pactual, mas de outros institutos também.
1: Agora, Prando, nesse cenário de segundo turno, onde Lula pontua com 49% das intenções, enquanto Flávio com 43%, diferença de 6 pontos, os brancos, nulos e pessoas que não vão votar em nenhum somam 8%, enquanto 1% não sabe ou não respondeu. Esses 8% já, digamos que assim, é ponto perdido, porque são brancos, nulos ou que não vai votar em nenhum mesmo. Para onde vai esse 8%? Ele é perdido dentro das perspectivas?
2: Olha só, a gente trabalha com a perspectiva de votos válidos. Portanto, os brancos e os nulos não são computados numa eleição. O que que a gente tem até esse momento? Então, lembrando sempre que a pesquisa é uma fotografia, até esse momento, 8% dos respondentes disseram que votam em branco ou anulam o voto. Lembrando, né, votar em branco é de fato ir até a urna e lá você aperta em branco, você diz: nenhum daqueles que estão ali me representam. Então é uma possibilidade. A outra é anular. Você pode intencionalmente anular o voto, digitando o número inexistente, confirmando, ou você pode anular sem querer.

0: Então, me parece que não é o caso. Eu até estou te dizendo isso, foi uma pergunta de um aluno para mim na semana passada, aqui no Mackenzie, né, sobre brancos e votos nulos, né? Então, assim, não dá para saber se nas próximas rodadas esses 8% poderiam ir para um para outro. Eu acho que não. A gente tem aí uma série histórica em que a abstenção, muitos que não vão votar, é muito grande em ambos os turnos, principalmente no segundo turno, quando nenhum dos dois acaba sendo um candidato que as pessoas queriam.
1: Falando de segundo turno ainda, mas olhando agora para o Zema e para o Caiado, uma diferença pequena quando comparada na corrida entre eles e o presidente Lula. Lula, Zema, Lula 49, Zema 39, Lula, Caiado, Lula 48, Caiado também 39%. O que é que explica? Porque a gente fala de dois nomes que poderiam ser representantes da direita, alternativos ao Flávio Bolsonaro, mas são nomes que não estão chegando tão junto quanto poderiam, né? Principalmente quando a gente fala de opções de voto dentro dessa ala ideológica. O que é que justifica, na sua opinião, Prando, a estagnação, digamos assim, tanto do Zema quanto do Caiado?
0: Não, então vamos lá, né, Helene? A questão é que a gente olhar o cenário do segundo turno. E os dados mostram que é muito pouco provável que eles cheguem ao segundo turno. Se a gente pegar a própria tela que foi mostrada agora há pouco, a gente tem aí, né, em primeiro turno, uma distância muito grande do Zema. Se somar o Zema, se somar o Caiado, se somar o Renan Santos, eles ainda ficam muito longe do Flávio Bolsonaro, que é o segundo colocado. O que explica quando chegam no segundo turno eles ganham impulsionamento? Porque aí, de fato, quase que fica uma discussão plebiscitária. Quando você tem o Lula, você tem aqueles, e a pesquisa mostra isso, que vão votar de forma convicta tanto em Lula quanto em Flávio Bolsonaro. Ou seja, a decisão de voto já foi tomada e não deve mudar. Claro que tem um percentual também na pesquisa que pode ou não votar em um e outro. Mas quando você coloca no cenário do segundo turno o Caiado e você coloca o Zema, eles ganham muita força em comparação ao primeiro turno, porque aí você também tem uma alta rejeição ao presidente Lula. E essa, olha só, então se você somar 4, 4, 2 e 2, se você somar ali ó, 8, né, 12 pontos, não é? 12 pontos está muito longe de 33% do Flávio Bolsonaro. Mas quando eles chegam no segundo turno e estão com Lula, eles passam a ser o nome do campo da direita. Porque hoje o nome do campo da direita, especialmente da direita bolsonarista, é o Flávio Bolsonaro. Então eles não têm a força, a musculatura suficiente para romper esse segundo colocado, que é o Flávio. Se porventura houver mais desgastes e o Flávio, em algum cenário, desistir da candidatura e for substituído, aí sim a gente tem uma nova dinâmica em que o Zema e o Caiado podem melhorar. Mas, por enquanto, mesmo que eles estejam no segundo turno, tanto o Zema e o Caiado perdem, e perdem de uma elasticidade maior do que relacionado com o Flávio, que também perde, mas perde com um percentual menor do que os outros dois. Ou seja, este campo está muito grande, tem muitos candidatos, e isso acaba pulverizando muitas vezes o voto, diferente de sair todo mundo unido. Mas a direita não quis assim até o momento.
1: Uhum. Prando, falando ainda do cenário político, mas ainda agora interligando com uma atualização que a gente teve no dia de hoje com relação à PGR, rejeitando a segunda proposta de relação premiada do Daniel Vorcaro. Com essa negativa, então, o dono do Banco Master pode voltar para um presídio comum, que é o que ele e a defesa dele mais temem, né? Lembrando que a Polícia Federal já tinha encerrado duas vezes negociações com o banqueiro, assim como a Polícia Federal, procuradores envolvidos diretamente nas conversas com o dono do Banco Master afirmaram que ele se preocupou muito mais em justificar os crimes atribuídos a ele do que entregar novos nomes, datas, documentos para ampliar essa investigação. E além disso, pesou também a questão da devolução do dinheiro. Vorcaro sinalizou com um ressarcimento de cerca de 60 bilhões de reais, mas o Ministério Público queria mais e que os recursos voltassem aos cofres públicos rapidamente. Agora, essa novela que está nas mãos do relator do caso no Supremo, o ministro André Mendonça, né, que deve seguir agora os pareceres tanto da PF quanto da PGR, encerrando negociações, e também outra decisão importante pela frente o André Mendonça tem, que é definir o destino de Vorcaro, que a Polícia Federal pede a transferência da Superintendência de Brasília de volta para o complexo da Papuda, e Mendonça pode determinar que ele também siga para a chamada Papudinha, que é a ala especial, onde está inclusive o presidente do BRB, Paulo Henrique Costa, que também busca uma delação premiada. Queria entrar nessa esfera, Prando, porque não tem como desassociar lembrar, né, a questão do escândalo do Master, o escândalo bilionário do Master, que movimentou bastante o mercado financeiro, mas também a ala política. Como é que isso repercute politicamente nesse ano eleitoral?
0: Bom, essa é uma delação em compasso de espera, né? O mundo político, os jornalistas, o mundo jurídico quer saber se de fato Daniel Vorcaro tem como entregar figurões do topo da República. E a gente sabe que as relações do Vorcaro são relações relacionadas aos três poderes, ao Executivo, ao Legislativo e ao Judiciário. Agora, eu li no final de semana uma matéria jornalística, Lene, dizendo que a personalidade do Vorcaro é uma personalidade contrária a esta ideia de uma delação, que primeiro, ele não reconhece que cometeu crimes ou se justifica, ele não entrega aquilo que a Polícia Federal e a Procuradoria-Geral da República entendem como parceiros conectados no cometimento desses crimes. E tem essa questão também. Olha a cifra que você colocou. Salvo o melhor juiz, você falou em 60 bilhões que ele aceitaria devolver, mas a Procuradoria-Geral da República acredita que é muito mais. Então, quando você fala da ordem de 60 bilhões, dá para entender por que das festas milionárias, dos jatinhos, do luxo para ele e para aqueles que estavam relacionados com ele. Agora, a gente tem que entender o seguinte, se é uma segunda vez que é rejeitada pela PF e pela PGR, me parece que essa delação subiu no telhado, ou seja, fica muito difícil que ele consiga. Ele já trocou de advogado e se ele de fato não entregar nada novo, porque vamos pensar o seguinte, a Polícia Federal tem extraído os dados dos celulares e a gente sabe muito pouco ainda sobre isso. A gente sabe aquilo que foi noticiado. Então imagine que tem muita coisa para vir à tona e nós não sabemos o tempo disso chegar. Se isso chega ainda nesse semestre, se já vai para o segundo semestre, se chegará algo mais próximo da eleição que envolva o campo governista, mas também o campo bolsonarista. Ou seja, está tudo muito nebuloso, mas eu não tenho dúvidas que se uma delação dele estiver trazendo os nomes que me parecem serem robustos na perspectiva da PF e da PGR, ele pode mexer com o tabuleiro eleitoral, sem dúvida nenhuma. Porque, no fundo, ele se tornou quase que o banqueiro e o criminoso mais famigerado, com a maior fama nos últimos anos no Brasil.
1: Rodrigo Prando, muito obrigada pela participação. Ótima noite para você e até a próxima.
0: Para você, um bom trabalho, um bom jornal e boa noite para os telespectadores aqui da Band News.
1: Obrigada, Prando. Bom, a gente segue por aqui agora falando do Reino Unido, que quer proibir o uso de redes sociais para crianças e adolescentes. O premier britânico disse que a restrição vai se aplicar a menores de 16 anos de idade nas principais plataformas e jogos online. A regulamentação deve ser implementada gradualmente até o Natal e cada vez mais países avançam nesse tipo de restrição. A pioneira foi a Austrália, que criou uma lei que prevê multas pesadas às empresas que não criarem ferramentas para bloquear o acesso de crianças e adolescentes às plataformas de redes sociais. Países na Europa, como Espanha, França, Dinamarca e Suécia, caminham para aprovar leis parecidas. E sobre esse assunto, converso agora com o jurista Eduardo Matias. Doutor, boa noite.
2: Boa noite, Lene. Como vai?
1: Tudo bem, muito obrigada por nos atender. Doutor, quando falamos dessa medida, caberia entender que, à luz da nossa Constituição e do ECA também aqui no Brasil, a gente poderia seguir um entendimento semelhante ou ainda teria muito o que andar juridicamente para esse entendimento chegar aqui em solo brasileiro?
2: Talvez faltem alguns passos ainda, inclusive no caso do Reino Unido, houve uma consulta pública específica para essa proibição. E essa proibição também ainda não está em vigor, isso vai ser discutido ainda em termos da regulamentação, que vai fazer com que ela entre em vigor, e ela só deve entrar em vigor em 2027, em meados de 2027. É uma discussão bastante importante, eu acho, em termos de entender como equilibrar essa necessidade dos jovens, adolescentes, né, de entrarem nas redes sociais, eles terem esse contato com seus amigos, com seus familiares, etc. Nessas ferramentas, que não são ferramentas, vamos dizer, por si só as más, né? Elas são ferramentas que têm uma utilidade, sim, social, mas que, por outro lado, elas têm um modelo de negócios, essas ferramentas, e principalmente as ferramentas relacionadas a mídias sociais, um modelo de negócios muito baseado no engajamento. Então, proteger as crianças e adolescentes, que devia ser algo até natural dentro da autorregulação dessas plataformas digitais, acaba sendo, sim, uma função do poder público, e é por isso que me parece que em algum momento vai se caminhar, como caminhou a Austrália, como está caminhando agora o Reino Unido e tantos outros países, se caminhar para algum tipo de proibição, ou pelo menos de regulação desse acesso de menores às redes sociais.
1: Agora, de acordo com a Convenção Europeia de Direitos Humanos, artigo 10 prevê essa questão da liberdade de expressão. Como a gente observa o que tem dentro dessa convenção em termos não só desse artigo, mas outros que possam nortear esse entendimento com esse ponto da liberdade de expressão? Porque a gente acaba caindo numa linha muito tênue, né? Até onde é a liberdade de expressão, até onde é o dever das plataformas de fiscalização e de proibição do acesso nessa faixa etária. Como equilibrar esses dois pontos, doutor?
2: Esse ponto aí é um ponto delicado, inclusive para os maiores de idade. Existe, inclusive, essa discussão agora no Supremo Tribunal Federal, exatamente sobre essa questão. Nós teremos na quarta-feira uma decisão final sobre aquela tese do Supremo Tribunal Federal a respeito da responsabilização das plataformas em caso de conteúdos criminosos online. E é claro que isso afeta os adultos, mas afeta também muito mais os jovens. Me parece que o passo além é exatamente chegar à conclusão de que, de alguma forma, esse modelo de negócio está afetando os jovens. Existe uma crise de saúde mental, existem alguns problemas específicos dos jovens que estão sendo notados ao longo dos anos, e mais recentemente com mais gravidade, casos inclusive de suicídio, etc., que são casos que merecem uma atenção especial. Por essa atenção especial existir, me parece que legislações como essa do Reino Unido vão proliferar realmente. É algo quase inevitável. A liberdade de expressão tem que ser preservada. Eu acho que existe uma discussão muito grande, principalmente entre os adultos. Agora, existe também uma capacidade muito grande de manipular até a mentalidade das pessoas, as decisões das pessoas, por meio dessas influências algorítmicas. E as crianças e adolescentes são muito mais sujeitos a essa manipulação. Então, existem alguns perigos que acabam se espalhando pelas redes sociais, que a gente tem que proteger de alguma forma esse público. É um público especial. Isso se aplica a redes sociais, mas se você pegar a decisão, na verdade, o anúncio do Reino Unido, ele vai além das redes sociais. Ele fala inclusive em IA, na inteligência artificial, e como que ela pode ser também uma influência nociva. Fala-se naqueles chatbots, né, aqueles chats de conversação, que podem, inclusive, simular, às vezes, comportamentos afetivos, amorosos, sexuais, em que os adolescentes também podem estar, né, os jovens, as crianças, os adolescentes, podem estar sujeitos a usar essas ferramentas também uma influência nociva. Já houve casos muito graves, inclusive, de envolvimento real de crianças com esse tipo de ferramenta. Então, assim, não são só as redes sociais, acho que, como um todo, o objetivo dessa medida não é proibir o uso da internet, ao contrário. Existem exceções a streaming de música, a serviços educacionais, a mesmo WhatsApp, outros serviços, né, de interação por mensagens. Mas acho que existe uma certa comprovação também que as mídias sociais são um ambiente hoje perigoso para esse público. Então daí vem essa necessidade de regulação.
1: Uhum. Agora, quando a gente compara, por exemplo, esse ponto que o Reino Unido aborda dentro da sua legislação, que ainda passará pelos trâmites jurídicos, né, como o senhor falou aqui no início, mas quando falamos de Reino Unido e Brasil com relação à mesma temática, enquanto eles estão tentando restringir o acesso infantil, do adolescente também às redes, aqui no Brasil a conversa permeia mais para o combate à desinformação e a responsabilização das big techs. Seriam olhares que precisariam ser complementares, principalmente para a nossa realidade brasileira, professor? Ou cada um realmente segue sua esfera ali cultural, jurídica e de entendimento prioritário?
2: Essas redes são globais, as ferramentas são globais, as empresas que as detêm são globais, e me parece que, não havendo uma regulação global, você acaba necessitando de que cada país faça as suas leis, né? Então é o que está acontecendo, em ritmos diferentes. Inclusive, o ritmo do direito, ele é um ritmo mais lento, ele é mais lento do que o ritmo da tecnologia. Então, cada país tem tentado correr atrás um pouco dessas tecnologias da forma que pode. Parece que o Brasil não vai ficar atrás em relação a essa medida específica da proibição de acesso de jovens às redes sociais abaixo de 16 anos. Me parece que é algo que vai acabar chegando. Vai chegar por pressão dos pais, vai chegar por pressão da própria sociedade. Então, não é uma questão, me parece, isolada, que um país tem um quadro diferente em relação a esse problema do que outro. Agora, existem também cuidados que todos os países têm que ter. E também dificuldades. Existe uma dificuldade muito grande, que é a dificuldade de controlar realmente o acesso. O quanto que essa fiscalização vai ser efetiva? Mais do que isso, O quanto que a partir do momento em que você exige uma identificação, porque as pessoas têm que se identificar, você tem que ter algum tipo de verificação de idade. O quanto que essa verificação de idade não vai obrigar as pessoas, todas elas, jovens e adultos, a colocarem dados pessoais seus, dados sensíveis na rede e nessas plataformas, que vão inclusive causar talvez um problema de privacidade. Então você percebe que não é um equilíbrio fácil, a legislação tem que ser muito cuidadosa, porque apesar de ser uma medida aparentemente necessária, pelo menos prudente a ser tomada, existem sim cuidados a serem tomados, porque, não só com a liberdade de expressão que você já colocou, mas a questão da privacidade, que também pode ser violada dependendo do grau de exigência que se faça com relação à verificação da idade das pessoas que vão usar essas ferramentas online.
1: É importante ponto que o senhor coloca, porque realmente, né, aqui a gente tem a LGPD, por exemplo, e temos também toda essa questão ligada à responsabilização das Big Techs. Como é que fica a regra de compliance nesse caso, seja através da LGPD ou até desse entendimento da responsabilização e da resposta em tempo aqui determinado pelo Brasil, para que ou o conteúdo seja retirado ou que alguma atitude seja tomada em termos de responsabilidade da plataforma? Porque é bem... curioso, né? A gente, por um lado, vê os britânicos, por exemplo, colocando o Estado para determinar a restrição do usuário em termos de idade, em termos de faixa etária, enquanto aqui no Brasil a gente tem determinando a limitação do tipo de publicação feita. São entendimentos que têm suas diferenças, né? Bem pontuadas, professor.
2: São entendimentos diferentes e são complementares, não deixam de ser complementares. Vou dizer, cada um ataca um ponto diferente do problema. Me parece que também no caso dessa remoção de conteúdos nocivos, existe ainda a necessidade de uma regulamentação que não veio. Existe uma regulamentação, não houve a legislação, não houve lei pela falta de ação do Congresso Nacional. Houve a decisão do Supremo, que vai ser agora esclarecida,

0: preciso que o poder público acabe intervindo.
1: Jurista Eduardo Matias, muito obrigada pela participação aqui na Band News TV. Boa semana e até a próxima.
0: Eu que agradeço, foi um prazer, Helene. Boa semana a você e a todos os que nos assistem.
1: Obrigada, Eduardo. Bom, seguimos agora para um rápido intervalo, mas te convido a continuar por aqui. Voltamos em instantes. 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
1: Ex-presidente da Caixa no governo de Jair Bolsonaro, Daniela Marques, vai integrar time de campanha de Flávio Bolsonaro. A economista será responsável por elaborar projetos sobre microcrédito e redução de burocracia. Presidente Lula desembarca em território francês para a cúpula de líderes do G7. Hoje, o brasileiro já teve um encontro com Emmanuel Macron e agora a equipe do governo tenta viabilizar um encontro com Donald Trump no evento. Ministro Alexandre de Moraes recusa pedido de adiamento e mantém o julgamento de Eduardo Bolsonaro para esta terça-feira, na primeira turma do STF. No cenário internacional, Estados Unidos e Irã firmam um acordo de paz para encerrar conflito em Oriente Médio. Documento determina a reabertura do Estreito de Hormuz e liberação deve ocorrer até sexta-feira. Uma jovem de 21 anos morreu no último sábado após ser lançada de uma altura de 40 metros sem equipamento de segurança durante um salto em ponte no interior de São Paulo. De acordo com a Polícia Civil, a firma responsável pelo salto não possuía documentação regulamentar no local para realizar essa atividade. Ao todo, 3 homens foram autuados em flagrante. E na avaliação do advogado Arthur Rolo, especialista em direito do consumidor, o caso pode ser tratado como homicídio doloso e deve servir de exemplo para que prestadores de serviços e associações busquem por regulamentação dessas atividades.
8: Nesse caso específico, toda a cadeia responde, inclusive eu estou vendo aí pela imprensa a briga da prefeitura com a União, a prefeitura dizendo que a responsabilidade é da União, mas a responsabilidade também é da prefeitura de Limeira. Esse é um lugar que costumeiramente é utilizado para esse tipo de salto, esse é um lugar que costumeiramente é utilizado para fazer trilhas, é um lugar que aparece aí nas redes sociais amplamente e é um lugar perigoso. O próprio lugar é perigoso. Andar nesse lugar já é perigoso. Não tem segurança, tem lá buracos, tem lá obstáculos.

0: Então, essa tragédia, ela já estava anunciada e a gente lamenta porque vira e mexe acontecem tragédias como essa. A gente já teve caso de cabo de tirolesa romper no Nordeste, agora jogar uma pessoa sem corda, eu nunca tinha visto, e como você disse, as imagens são impressionantes, porque ninguém se deu conta, nem quem estava assistindo, nem quem estava filmando, nem quem estava lançando, colocar a corda é o básico do básico do básico. Então, denota que as pessoas que estavam prestando serviço não tinham a qualificação, embora estejam defendendo que tinham a qualificação, mas eu vejo também, Thalita, as associações do setor brigando, lutando para que isso seja regulamentado. Eu acho que isso é um bom caminho para a gente não ter amador fazendo isso e pessoas morrendo.
1: Agora, doutor, dois pontos, né? O primeiro deles, a gente já tratou, que é essa questão da segurança, do detalhe ali de olhar esses itens antes de, né, desse salto. E a divisão da responsabilidade. O senhor falou sobre tanto a empresa, né, quanto a equipe ali da empresa e a gestão também da cidade tem responsabilidade. A gente acabou de dizer que essa empresa ela não tinha essa autorização. Então, subentende-se que a fiscalização da região mesmo falhou, porque essa atividade e esse salto não foi o primeiro, né? A empresa já estava acostumada a atuar ali, mesmo nesse quadro de irregularidade.
0: Então, quando o esporte é regulamentado, Thalita, o que acontece é que as próprias empresas do setor se autofiscalizam. Então, se tem uma empresa regulamentada prestando serviço e outra que não está, a denúncia parte das próprias empresas. Então, por isso que a regulamentação é importante e interessante. Mas uma empresa operar sem alvará é absolutamente inaceitável. Aquele lugar é um lugar de aventura, de trilhas de aventura, de saltos de aventura, e não dá para aceitar que um lugar daquele, sobretudo aos finais de semana, que tem várias empresas, várias pessoas frequentando, não tenha uma fiscalização adequada. Aí a prefeitura falou: não, eu vou processar a União. Devia ter feito isso antes do acidente. Se aquilo ali é uma área insegura que precisa ser cercada, se a União tem que cercar, e a prefeitura sabe disso, a prefeitura tinha que ter entrado com uma ação para obrigar a União a cercar aquela área, colocar seguranças. Depois que a morte aconteceu, infelizmente a gente não tem como voltar atrás nisso. Então, a prefeitura provavelmente vai responder, até porque, Thalita, normalmente essas empresas aí, amadoras do jeito que essa se mostrou, normalmente não tem o que a gente chama de lastro econômico para indenizar. Então, provavelmente são pessoas ali que não têm recursos para indenizar e a perda de uma vida, e normalmente são empresas que não têm recursos também. Por isso que o importante, eu acho que a dica mais importante é não sair contratando qualquer empresa, verificar se a empresa tem qualificação técnica, dar uma pesquisada. Por exemplo, eu sou mergulhador e mergulho também, um esporte de aventura. Para mergulhar tem que ter uma habilitação, para saltar de paraquedas tem que ter uma habilitação e tem que procurar empresas certificadas. Não sair aí saltando com qualquer empresa, porque às vezes a corda arrebenta. Não colocar a corda é episódio inédito, mas às vezes a corda arrebenta, às vezes é um bungee jump que tem que ter um elástico e não tem aquela tensão correta do elástico. Então, N problemas podem acontecer. A vida é o mais importante. Na dúvida, não fazer esse tipo de salto, porque infelizmente tem muito amador prestando esse serviço por aí.
1: O senhor citou essa nota da Prefeitura de Limeira. Acho que vale a pena a gente até trazer esse aspecto. Olha, a Prefeitura de Limeira informa que vai processar o governo federal na justiça diante da omissão sobre essa ponte. Desde o início de 2025, segundo essa nota, que a administração municipal vinha adotando medidas administrativas e cobrando providências junto aos órgãos federais responsáveis pela área. E tem uma outra parte da nota também que diz o seguinte: a responsabilidade pela fiscalização, manutenção e controle de acesso a essa ponte do esquema esqueleto, né, que é chamada, é exclusivamente do governo federal. A administração municipal e a Câmara Municipal, por iniciativa da vereadora da cidade, né, de uma vereadora, enfim, já haviam encaminhado ofícios aos órgãos responsáveis cobrando medidas de segurança. Nenhuma providência concreta foi adotada. Agora, chama atenção também pelo fato de, desde 2025, o problema ser conhecido, né, doutor? Imagino que a nota, ela traz essa divisão de responsabilidade, diz que vai cobrar do governo federal, mas o que não dá para dizer é que a atividade estava sendo exercida sem o conhecimento do risco e, principalmente, sem o conhecimento de que a fiscalização era necessária no local.
0: A gente tem como dividir essa responsabilidade aí em dois itens. Primeiro item, a responsabilidade do acesso e do gerenciamento daquele local, que, como está dito aí, era da União. Agora, tem a responsabilidade pela fiscalização dos prestadores de serviço. Os prestadores de serviço são fiscalizados pela Prefeitura. Então, houve aí uma sucessão de responsabilidades. Primeiro, a União não deveria ter deixado ninguém acessar esse local, a não ser que houvesse uma fiscalização, uma regulamentação, porque o local é perigoso. Mas a prefeitura, já sabendo que isso acontecia aí desde o início do ano passado, deveria ter acionado judicialmente a União, o que não fez, administrativamente, mandar ofício, tudo, não resolve, como de fato não resolveu, e deveria ter lá a Guarda Municipal, por exemplo, para fiscalizar, para não deixar ninguém saltar. Uma vida se perdeu e isso é inaceitável, uma sucessão de responsabilidades. Agora é correr atrás do prejuízo, como sempre, né? Agora, provavelmente, essa semana lá, aquela área vai ter fiscalização, vai estar interditada. Daqui um mês, daqui dois meses, infelizmente, o episódio tende a cair no esquecimento e tudo voltar como era antes, as empresas voltarem para lá, a fiscalização voltar a não existir.
1: E nós falamos sobre as possibilidades de ações neste caso. Claro que nada, né, vai reverter esse acidente, com certeza o aspecto negativo os familiares vão levar para sempre. Mas qual o tipo de ação que a família pode apresentar ou entrar neste momento? E aí eu digo, contra a prefeitura, contra o governo, qual seria o melhor caminho para que se houvesse uma resolução, ou pelo menos um mínimo, né, um mínimo de resposta diante dessa situação?
0: O melhor caminho é sempre acionar a empresa, porque você acionando tanto o município quanto a União, esses processos costumam demorar muito e no final costumam ser pagos através de um precatório, que é um ofício requisitório judicial que demora anos para ser pago. Ocorre que normalmente empresas pequenas como essa aparenta ser, amadoras como essa aparenta ser, elas não têm lastro econômico, então às vezes não tem sequer uma sede, sequer funcionários contratados. Então, muito provavelmente, se a família acionar essa empresa, nada vai acontecer, porque a empresa provavelmente não tem nada econômico. Então, a punição da empresa e dos representantes e dos funcionários vai acontecer na seara criminal. Está se cogitando aí até de homicídio doloso, dolo eventual, em razão de ter assumido o risco de jogar a pessoa sem a corda. E eu acho que realmente nesse caso não é culposo, não. É doloso o homicídio, na minha concepção. Então, punição criminal pelos responsáveis pela empresa. E acionar a prefeitura e a União nessa responsabilidade aí da indenização, até para, porque a gente está vendo a vertente da compensação, que, como você bem disse, não tem como voltar à vida, não tem como compensar uma família que perdeu um ente querido dessa forma e de uma forma tão, tão trágica e tão grotesca, eu diria, mas tem uma vertente também preventiva, porque se a União e se a Prefeitura forem acionadas, com certeza daqui para frente a tendência é que esses episódios não se repitam.
2: O Supremo Tribunal Federal concedeu prazo de 60 dias para que plataformas digitais se adaptem às novas obrigações impostas pela Corte. O Supremo Tribunal Federal também ampliou a responsabilização das Big Techs por conteúdos ilícitos publicados por terceiros. Apesar do consenso, o julgamento não foi formalmente encerrado. E segundo o presidente da Corte, ministro Edson Fachin, a redação final da tese deve sair na quarta-feira. Para o advogado especializado em direito digital, Danilo Roque, a medida vai trazer mais segurança para a organizações e para os usuários, porque fortalece e protege o ecossistema digital brasileiro.
3: De um lado, a gente tem essa decisão já desde o ano passado, mas ano passado ficaram muitas dúvidas. A decisão do ano passado era um PDF de 4 páginas, sem muitas explicações, em que todo mundo ficou muito em dúvida de o que precisava ser feito. E aí, esse ano, o ministro legislador Dias Toffoli retoma o julgamento, já com algumas melhorias bem significativas no texto, já trazendo grandes novidades que melhoraram bastante, mas ainda não diminuíram a complexidade de se adequar a essa nova decisão do STF. Eu acredito que empresas, algumas conseguirão se adequar dentro desses 60 dias, mas é um prazo bastante complexo, porque a gente tem muita complexidade quando fala de plataformas. Toda a discussão começou com redes sociais lá em 2014, e essa decisão ela não fala só de redes sociais, ela fala basicamente de qualquer aplicação de internet com usuários ali pode ter reflexos. Então, 60 dias pode ser bastante complicado para uma boa parte das empresas. A gente já viu uma melhoria na decisão, porque o ministro já deu uma separada um pouco mais clara sobre tipos de plataformas diferentes, né? Como eu comentei, começou com redes sociais, mas a gente tem marketplace, tem e-commerce, tem jogos online, tem um monte de coisa e vive nesse universo de plataformas. E a sensação que ficava no ano passado era que estava tudo sendo tratado com a mesma régua de redes sociais, quando a gente sabe bem nas nossas interações do dia a dia, né? A gente não se importa da mesma forma numa rede social, no e-commerce, no marketplace ou em outras plataformas.
1: Exato. E eu imagino também, doutor, que a gente está diante realmente de uma mudança completa da forma como as redes sociais, a internet no geral, hoje essa forma é apresentada no Brasil. Estava falando mais cedo com um especialista em relações internacionais, destacando essa comunicação do Brasil também com outros países, Big Techs, inclusive, essa regulamentação, legislação, é um dos assuntos que o presidente Lula tem levado em discussão com outros países que já estão um pouquinho mais avançados que a gente. Mas como é que o Brasil se posiciona neste momento, na tua avaliação? Essa mudança que vem e mexe com todas as áreas, como você mesmo nos detalhou. Estamos prontos para isso?
3: Prontos e Brasil, às vezes, é complicado, né? Acho que a gente precisa fazer uma movimentação para alinhamento da própria evolução da internet. A forma como era no marco civil da internet, no artigo 19, que é o que está sendo discutido aqui no STF, começou a valer em 2014. E se a gente olha como era a internet 12 anos atrás e como é hoje, são mundos completamente distintos. Mundo afora tem se visto movimentações nesse sentido, principalmente na União Europeia. Existem regulações muito restritas com relação a grandes plataformas, em especial redes sociais. O que o Brasil está tentando fazer via Poder Judiciário é atualizar o entendimento dessa lei, que é uma lei muito importante, é uma lei muito bonita. Quem acompanhou isso, principalmente o pessoal do mercado jurídico, ela foi criada de uma forma completamente inovadora para o Brasil, com participação popular, com muita consulta pública. É uma atualização necessária, mas a gente vai ter muito desafio aí pela frente, porque a gente tem muita regulamentação possível de se aplicar. A gente teve agora, recentemente, o início da vigência do ECA Digital, agora atualização do Marco Civil, Código de Defesa do Consumidor, ele continua valendo, mas para interações online. Então, a gente tem um cenário de complexidade muito grande, em que não só as empresas vão ter que trabalhar bastante para se adequar, mas o poder público também precisa precisa se atualizar consideravelmente para conseguir entender todas essas dinâmicas e essas diferenças para conseguir atingir o objetivo que o STF está trazendo com essa decisão. Óbvio, idealmente seria que esse tipo de atualização tivesse acontecido por meio do Poder Legislativo, porque estamos falando da alteração da interpretação de uma lei, melhor que se alterasse a lei efetivamente, mas isso não foi feito, é uma ação antiga, desde 2014, e nada foi feito, então o STF agora vem tentar regulamentar isso. É um movimento importante, temos ainda mais dúvidas do que certezas, mas o que fica de conclusão é que a decisão está aí, ela vai ser concluída, ao que indica ainda no primeiro semestre a gente tenha uma finalização, agora nesse mês ainda, né? Estamos, e aí, uma vez finalizado, não há muito o que se fazer, senão trabalhar para essa adequação e para a gente proteger o ecossistema digital brasileiro. E quando a gente fala em proteger o ecossistema digital, a gente está falando mais segurança para as empresas, mais segurança para os usuários, e aí sejam adultos, crianças, todo mundo. A gente precisa trabalhar em conjunto o Brasil para que isso funcione de uma forma que nem ataque os usuários, mas também que não prejudique as empresas, que não sejam um freio para a nossa economia.
1: Uhum. Agora, doutor, a única coisa que me preocupa é que quando a gente fala de legislação, criação de novas leis, eu sempre me pego pensando na fiscalização e no monitoramento dessas leis. Claro, as plataformas, elas terão esse prazo para se adequar. Como eu disse há pouco, muitas já iniciaram esse processo, né? Algumas plataformas de jogos, por exemplo, principalmente envolvendo as crianças no âmbito do ECA Digital, é um passo também a se preocupar, né? Porque não adianta eu criar uma legislação robusta, cheia de detalhes, se eu não vou conseguir ter o controle daquela legislação e punir quem, de fato, precisa de punição.
3: Exatamente. Essa é uma preocupação muito válida, e a gente fica olhando e na expectativa de que quem do poder público for fiscalizar nas suas respectivas competências, de fato faça de uma forma adequada. Então a gente tem visto aí no passado recente, desde a criação da Agência Nacional de Proteção de Dados, antiga Autoridade Nacional, um crescimento das competências dela. Então começou com a Lei Geral de Proteção de Dados, cresceu agora para o ECA Digital. Há uma tendência de que se a lei, o projeto de lei de regulamentação de IA for aprovado como está, ela também seja ali uma peça-chave importante. Então, a NPD com certeza vai ser uma peça importante nisso, mas a gente continua tendo todos os outros fiscalizadores, regulamentadores, como PROCONs, aí a Secretaria Nacional de Defesa do Consumidor. A gente tem também o próprio Ministério Público, as associações do terceiro setor, as outras agências, como a Anatel. A Anatel é muito ativa na busca da fiscalização, da proteção desses produtos de radiofrequência, produtos pirata. Então, precisa ter uma fiscalização ativa. E, inclusive, era uma coisa que era muito criticada no Marco Civil da Internet, que, apesar de ser essa lei importante, não existia alguém que era responsável pela fiscalização. Então, muita discussão se houve nesse meio, e agora a gente tem um cenário de regulamentação e de fiscalização mais maduro, que a gente espera que seja mais efetivo, tanto para fiscalizar e punir quem de fato errar, quanto para orientar também como fazer todo esse processo de adequação que a gente espera que aconteça nas próximas semanas, meses e continuamente no futuro aí do Brasil.
1: E, doutor, eu acredito também que, enfim, é para a gente esquecer aquela fala, né? Que a internet é uma terra sem lei, que nas redes sociais todo mundo pode fazer o que quiser. Recentemente nós mostramos dados até de violência contra a mulher, de deepfakes que são usadas para expor essas mulheres, para trazer aquele contexto que não é o contexto que condiz com a realidade. Então, quando a gente fala dessa regulamentação, a gente não está falando apenas desse momento, como, né, você nos trouxe no início, que a gente para, olha o celular, olha uma rede social, mas a gente está falando em uma mudança que vai muito além das mulheres, a exploração de crianças, o abuso, né, enfim, de menores de idade, tudo isso trazendo esse ambiente mais seguro para o Brasil.
3: Com certeza. Sempre, durante muito tempo, teve essa sensação de que a internet era uma terra de ninguém. terra sem lei, mas Brasil, principalmente, nunca foi. A gente tinha dificuldades, talvez, no começo, técnicas e de conhecimento em algumas esferas, de buscar esses infratores, de buscar penalização, mas, juridicamente, isso era possível. O que a gente tem cada vez mais é um fortalecimento e uma melhoria institucional, porque hoje está cada vez mais difícil a gente separar o que é a vida offline da vida digital, né? Você pega o próprio governo cada vez mais trabalhando por digitalização, o que é ótimo para a gente também, como cidadão, não ter que se dirigir para um órgão público pessoalmente com 5 documentos e cópias autenticadas e um monte de formulário. A gente poder fazer isso no nosso celular. A gente poder se comunicar com todo mundo, interagir, ter o nosso ganha-pão de uma forma facilitada. Só que isso transfere toda a nossa vida, uma parcela significativa dos nossos dados, de quem nós somos, para o mundo digital. E isso precisa, então, trazer uma segurança também jurídica para que a gente possa viver enquanto sociedade nesse ambiente de uma forma segura, de uma forma que, de fato, a gente consiga viver e não só sobreviver e correr riscos.
2: E agora um rápido intervalo. Voltamos em instantes.
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Procuradoria-Geral da República que nega a nova proposta de delação premiada do banqueiro Daniel Vorcaro. Na avaliação do Procurador-Geral da República, Paulo Gonet, a proposta não apresentou elementos novos em relação ao que a própria investigação já revelou. A Polícia Federal pediu que o ex-banqueiro deixe a superintendência da corporação em Brasília e seja transferido de volta ao complexo da Papuda. Pesquisa Nexus aponta Lula com 49% contra 43% de Flávio Bolsonaro no segundo turno eleitoral. Presidente abriu vantagem em relação ao senador. Em maio, eles estavam tecnicamente empatados. Ministro das Relações Exteriores do Irã, Abbas Araghchi, informa ao presidente do Parlamento do Líbano, Nabi Berri, sobre a cláusula com relação ao fim das hostilidades contra o território libanês, no memorando que será assinado com os Estados Unidos. A AGU vai pedir à justiça americana para defender interesses do Brasil em caso envolvendo Moraes e Humble.

0: Voltamos a falar sobre a delação de Daniel Vorcaro, que também foi rejeitada na PGR. E de Brasília, Natália Pazzi, com mais detalhes a respeito do caso. Afinal, segunda tentativa, a polícia já tinha rejeitado semana passada e hoje PGR seguindo o mesmo entendimento da PF. Natália, quais são os detalhes? Boa noite.
1: Tudo bem, Lene? Excelente noite a você e a todo mundo. Rejeição que até já era esperada, né, Lene? Os procuradores envolvidos ali diretamente nessas negociações com o dono do Master, eles afirmaram, Lene, que o Daniel Vorcaro, ele se preocupou muito mais em tentar justificar os crimes atribuídos a ele do que de fato entregar, por exemplo, ali nomes, novos nomes de políticos, datas e principalmente também documentos, né, para ampliar essas investigações. E o entendimento foi o mesmo da Polícia Federal, que já rejeitou duas vezes esse acordo, né? A falta de elementos novos em relação ao que a própria investigação já revelou até o momento. E uma coisa, Lene, que pesou muito contra ele também é aquela promessa de devolução do dinheiro em relação a essa fraude do Master. Isso porque o Vorcaro, ele tinha sinalizado ali o ressarcimento de cerca de 60 bilhões de reais, só que o Ministério Público, a PGR, quer mais, queria mais, inclusive, nessa delação e que esses recursos voltassem aos cofres públicos rapidamente. Pela lei, inclusive, não há ali um impedimento para que o Vorcaro apresente uma terceira a proposta, mas essas negativas tanto da PF quanto da PGR agora estão fechando as portas de Vorcaro, pelo menos nesse momento, Lene. A expectativa agora é em relação à defesa, né? Sobre inclusive a permanência ou não do Vorcaro na superintendência da Polícia Federal. Os investigadores estão defendendo que ele seja transferido para um presídio comum, só que essa decisão vai ser do relator desse caso no Supremo, o ministro André Mendonça, que tem a palavra final, e uma das possibilidades é justamente a de Vorcaro seguir para a Papudinha, que é aquela ala especial no complexo da Papuda, só que nesse local está o ex-presidente do BRB, o Paulo Henrique Costa, que também está buscando uma delação premiada. E se o Vorcaro, Lene, ele for para a Papudinha realmente, sair da sala maior ali da superintendência da Polícia Federal, há essa questão com o ex-presidente do BRB, porque eles não podem ali ficar próximos, não podem dividir cela para não ter comunicação entre eles. Então, há essa expectativa de que o André Mendonça tome essa decisão ainda nessa semana. Se ele vai ficar na superintendência da Polícia Federal, se ele volta para o complexo da Papuda, fica numa ala ali especial ou fica, então, numa cela comum, como também já foi cobrado por parte dos investigadores da Polícia Federal. Como eu disse, ressaltando palavra final do ministro André Mendonça, a expectativa é de que essa decisão saia até o fim dessa semana, viu, Lene?
0: Tá bom, Natália, a gente vai seguir acompanhando. Muito obrigada pelas informações, bom trabalho para você e até mais.
1: Até.
0: As bolsas de valores ao redor do mundo registraram alta e o petróleo caiu nessa segunda-feira, cerca de 4%. O movimento ocorre após o anúncio de um acordo entre Estados Unidos e Irã para encerrar conflitos e reabrir o Estreito de Hormuz no Oriente Médio. A notícia reduziu a instabilidade entre os investidores e provocou a queda nesse preço do barril de petróleo. E sobre o assunto, vamos conversar então com Marcelo Bassani, que é economista e sócio da Brasil Capital. Seja muito bem-vindo, Marcelo. Boa noite.
2: Boa noite, Lene. Boa noite a todos os espectadores da Band News. É um prazer poder conversar com vocês.
0: Prazer nosso recebê-lo. Bassani, como é que o mercado então acompanha? Porque os contratos futuros de petróleo, realmente desde ontem, domingo, com toda aquela expectativa e quando saiu principalmente o anúncio, pelo menos de assinatura digital desse memorando de entendimentos entre Estados Unidos e Irã, já deu para segurar um pouco mais, né, o ânimo no sentido de mais positividade, mas mesmo assim cautela, acredito eu. O que é que vocês estão acompanhando? Até sexta-feira muita coisa pode acontecer. Quais são os olhares aí da Brasil Capital?
2: Exatamente. Como diz o ditado, a bolsa ela sobe no boato e ela desce no fato, né? O que a gente vê em relação a esse reajuste do preço do petróleo é justamente devido ao fato de que houve esse entendimento com os Estados Unidos e com o Irã. Afinal de contas, Lene, o que aconteceu dos preços terem subido tanto nos últimos meses, principalmente do Brent, que faz referência inclusive à Petrobras, foi o fato de um choque de oferta. Com o fechamento do Estreito de Hormuz, boa parte do petróleo do mundo passava por ali. A partir do momento que se fechou, a oferta de petróleo diminuiu para o mundo inteiro. E agora, com esse entendimento das partes, embora isso vai acontecer na sexta-feira, os mercados animaram e com isso, obviamente, a gente teve um aumento das bolsas como um todo no mundo, hoje pela manhã. Diversos países já operavam em alta, fazendo essa referência com o preço do petróleo caindo. Afinal de contas, o preço do petróleo mais barato pode favorecer, inclusive, Lene, a arrefecer a inflação que estava pressionada nos últimos meses por conta de diversos produtos e serviços terem alguma correlação com o preço do petróleo, seja direta ou seja indiretamente, principalmente em relação a transportes. Diversos produtos necessitam de rodoviárias para que sejam transportados. E com o petróleo mais caro, a gente viu uma inflação muito mais forte. Inflação mais forte é sinônimo também de taxa de juros mais alta, né? Então a gente estava com os juros futuros do mundo inteiro trabalhando em alta. E essa notícia foi uma bela de uma arrefecida na expectativa de

0: negativo. Então, o que a gente conseguiu olhar no final foi o seguinte: estamos animados? Estamos, mas cautela, muita gente aproveitou para poder realizar esses lucros advindos do período da manhã. Agora, uma coisa é fato, Lene, o Brasil ele faz parte de um bloco de bolsas que são do terceiro mundo, vamos dizer assim, de países subdesenvolvidos. A partir do momento que não aconteceu, evidentemente, o fato de abrir o Estreito de Hormuz, ele está operante, obviamente que mercados emergentes são mercados que tendem a ser mais voláteis. Então é natural que no Brasil, muitas vezes, nesse curtíssimo prazo, a Bolsa Brasileira não corresponda a todo esse boom global. Os próximos dias, eles serão de cautela também. Haja vista que na quarta-feira tem decisão no Brasil de corte de juros, não só no Brasil, mas nos Estados Unidos também. A gente costuma no mercado financeiro dizer que é a super quarta. Então até lá, a gente espera cautela e, a depender do que for acontecer, a gente pode ter movimentos mais favoráveis ou movimentos mais desfavoráveis ao longo da semana como um todo. Eu costumo dizer que até quarta-feira o pessoal vai ficar esperando a decisão da taxa de juros para poder tomar maiores decisões. E aí, na sequência, você tem sexta-feira. Abriu o Estreito de Hormuz? Está operante? As taxas de juros vieram em linha com o que os investidores estavam esperando? Aí podemos ter, para a semana que vem, algo mais direcional, Lene.
1: Aqui que a expectativa para o Fed de alguns especialistas é que nessa quarta-feira mantenha-se a linha de juros em 3,5% e 3,75%. Falam também sobre a perspectiva do Banco da Austrália, que acompanha com cautela também essa questão ligada ao Estreito de Hormuz, principalmente, em 4,35%. E o Japão, a gente fala também sobre a ampliação desse nível da taxa básica de juros para 1%, maior nível em 31 anos, segundo aqui alguns especialistas falam. Queria então também trazer essas perspectivas gerais, globais, porque a gente fala dessa crise energética global que foi instalada realmente com o fechamento do Estreito de Hormuz, o que leva os ânimos de mercado nessa expectativa, né? Agora um pouco mais tranquilizada, ainda mais com esse anúncio, mas até sexta-feira, como a gente comenta até aqui, alguma noção especial sobre como o Fed, por exemplo, pode impactar também aqui o cenário doméstico do Brasil com o nosso Copom?
0: Com certeza. Na quarta-feira vai ter decisão da taxa de juros. E, ao contrário do Brasil, lá o juros americano ele roda em uma banda. Então, entre 3,5% e 3,75%. Aqui, hoje, a nossa taxa de juros está em 14,5%. Em que isso afeta o Brasil? Um bom termômetro, existe a Bolsa de Chicago, a CME, onde diversos investidores falam e acreditam quanto que vai ser a taxa de juros. O que nos traz otimismo nesse primeiro momento? Acreditava-se que nas próximas reuniões, para setembro, outubro, né, ela acontece toda quarta-feira, a cada 45 dias, mais ou menos. E acreditava-se que nas reuniões de setembro, outubro, poderiam ter grandes altas da taxa de juros, justamente pela pressão inflacionária. Com esse anúncio da liberação do Estreito de Hormuz, esses índices, essas probabilidades caíram. Isso, obviamente, deixou as bolsas muito otimistas. Basicamente, ocorre o seguinte: quando os juros eles caem, o investidor ele tende a querer tomar mais risco. Quando a gente vai tomar mais risco, normalmente é bolsa de valores. E quando as grandes instituições montam posições em bolsa de valores, elas não vão montar apenas nos Estados Unidos. Elas vão procurar diversos outros mercados. Um dos mercados que existem, dos mercados emergentes, tem o da Turquia, tem o mercado da Rússia e tem o mercado brasileiro. A Turquia ainda enfrenta grandes pressões também no que refere-se à sua inflação. A Rússia tem todo o problema de conflito. Quando a gente vai para a parte de baixo do hemisfério, do globo, a bolsa mais importante que tem é a B3, aqui na América do Sul. Nenhuma outra bolsa tem o volume de negociação como tem a B3 aqui na América do Sul. Então é natural que o investidor, Lene, ele queira ter alguma posição em B3. Para você ter uma ideia, apesar de nós termos nas últimas semanas uma bolsa em forte realização, o saldo de investimento estrangeiro, de fluxo estrangeiro no Brasil, ainda é positivo em cerca de mais de 40 bilhões esse ano. Pra você ter uma ideia, ano passado, o ano inteiro foi cerca de 25 bilhões de saldo positivo.

0: Ou seja, esse ano, por mais que nas últimas semanas foram desafiadoras, e sim, em maio teve mais saída de fluxo estrangeiro, no ano o fluxo ainda é muito positivo. O que eu quero dizer no fim do dia é, com a pressão inflacionária cedendo no mundo todo, isso sim, pode a médio prazo ter um reflexo para o Brasil e as bolsas possam ser surpreendidas positivamente com este fato.
1: Para Vassani, só para a gente finalizar, a gente tem que levar em consideração que, olhando aqui para dentro de casa, não só esse cenário externo que conta e muito, mas também os nossos indicadores internos são bastante preocupantes. O IPCA, por exemplo, com a principal alta vinda do setor de alimentos e também de combustíveis, já tem aqui, de acordo com o Boletim Focus que foi divulgado, uma projeção de alta para 2026 ainda de 5,11% para 5,30%. Já não está fácil agora, né? A gente ainda não chegou nessa projeção ainda para o ano, e a esperança era que não chegássemos, mas do jeito que as coisas estão, é bastante preocupante, porque a gente soma ao IPCA 15 outros fatores também aqui dentro, né? Como a questão da dívida pública, a questão também ligada a outros números de descontrole fiscal. Como é que o IPCA, por exemplo, para quem está nos assistindo agora, que pesa realmente no bolso quando vai às gôndolas do supermercado, qual é a expectativa com relação a isso? Porque se o Boletim Foco se cumprir nesse sentido de projeção, é bastante complicado, hein?
0: É complicado e desafiador, Lene, por causa do seguinte: o Banco Central, ele percorre uma meta de inflação de 3% ao ano, e tem uma banda nessa meta de inflação de 1,5% para mais, 1,5% para menos. Antes da guerra acontecer, estava dentro da meta, indo para o centro da meta. Nós já estávamos trabalhando com uma inflação projetada abaixo ali dos 4,5%, caminhando para os 3% a médio e longo prazo. Tanto que começou-se um corte de juros. No começo do ano, a nossa taxa de juros era 15, cortou-se para 14,75, 14,5. Quando a guerra começou, isso impactou diretamente no Brasil. E aí nós estouramos o teto da meta. Nos últimos 12 meses já está acima dos 4,5% a inflação. E você muito bem colocou, a inflação projetada do Boletim Focus é de 5,3%. Já algumas semanas ela vem aumentando semana a semana. O que isso significa? Que o IPCA, que é o indexador da inflação, o índice de preços ao consumidor amplo, ele tem diversos produtos que ele coloca ali na cesta dele. E, obviamente, para quem vai para o mercado, pode estar percebendo que os produtos estão mais caros, que diversos alimentos e bebidas estão mais caros. E, infelizmente, Irene, isso ao curto prazo não vai impactar. Com a abertura do Estreito de Hormuz, não vai impactar diretamente na cesta de produtos que compõem esse IPCA. Isso porque demora até abrir o estreito, até as rotas marítimas elas se adequarem e voltar ao fluxo normal, né, à oferta normal de petróleo. Isso daí vai impactar em diversos produtos e também na gôndola do supermercado. A gente tem que olhar o Brasil como um todo. Infelizmente, o cenário, a foto que nós temos hoje do Brasil, ela é de um déficit fiscal. O que isso significa? O governo hoje ele tem gasto mais do que ele tem arrecadado. E também, no relatório Focus dessa segunda-feira, que mostrou um pequeno aumento desse déficit, né? Lembrando que país não dá lucro e nem prejuízo. País ou ele dá superávit fiscal ou ele gera déficit fiscal. O que isso significa? O investidor estrangeiro, quando ele olha isso, ele vê o seguinte: pô, se tem um país que a inflação está acima do teto da meta e ele está com déficit fiscal, se eu for montar alguma posição, muito provavelmente ele vai querer montar alguma posição tática, que se ele precisar desmontar ela e precisar retirar o dinheiro, ele consegue fazer isso com uma maior facilidade. A gente viu isso na Bolsa Brasileira acontecendo ao longo do mês de maio como um todo, né? Nós tivemos a maior queda, sequência de queda de Bolsa desde 2004, que a gente não tinha tanta realização ainda. Agora, se formos enxergar o copo meio cheio e essa inflação ela voltar aos níveis que estavam na pré-guerra entre Estados Unidos e Irã, talvez a gente possa ter uma inflação mais controlada aí para o segundo semestre.
1: Marcelo Bassani, muito obrigada pela participação. Ótima noite para você e até a próxima.
0: Obrigado, Lene. Ótima noite para todos da Band News.
1: Obrigada. E o assunto agora é futebol. Seguimos de olho na Copa do Mundo e o atacante Neymar não treinou com bola nessa terça-feira, né? Não vai treinar, na verdade. Quem traz informações direto do QG da seleção é a Gabi Guimarães. Gabi, seja muito bem-vinda. Boa noite para você. Quais são os detalhes a respeito dessa expectativa? Porque sexta-feira vem aí Brasil-Haiti. E será que Neymar está fazendo parte desse time, dessa convocação do Ancelotti, Gabi?
2: Se dependesse dele, já estaria em campo. Mas a palavra de ordem neste momento é cautela. Na estreia do Brasil, Neymar ficou no banco de reservas, orientou companheiros, mas ele mesmo não pôde atuar. Quarta-feira, o camisa 10 completa um mês longe dos gramados. A última vez que entrou em campo foi no dia 17 de maio, pelo Santos contra o Coritiba. Ao se apresentar à seleção brasileira 10 dias depois, passou por novos exames e o diagnóstico da CBF mostrou que o problema era mais sério, uma lesão de grau 2 na panturrilha.
3: Ele se apresentou ontem aqui na Granja Comari, ele fez todos os exames médicos, os exames complementares e terminamos com uma ressonância magnética que identificou uma lesão muscular grau 2 na panturrilha, não apenas um edema. Tá? O atleta, ele segue em tratamento. A nossa expectativa é que num prazo de 2 a 3 semanas ele esteja liberado. Claro, conosco ele está em tratamento intensivo, a gente tem condição de avaliar dia a dia essa evolução, mas a expectativa a princípio é essa.
2: Já se passaram 17 dias desde a declaração, ainda na Granja Comari. O prazo estimado pelo médico da seleção segue contando. O Neymar fez uma ressonância hoje. O exame mostrou melhora, mas o camisa 10 não participou do primeiro treino depois da estreia na Copa. Neymar segue fazendo trabalhos na parte interna do CT. A tendência é que o atacante passe por novos exames esta semana. Se for liberado pela fisioterapia, vai iniciar uma transição gradativa para os trabalhos com bola. Com isso, a possibilidade de estar à disposição no segundo jogo do Brasil contra o Haiti na próxima sexta parece improvável. A CBF adota uma postura de cuidado para não comprometer todo o trabalho feito até aqui.
1: É, e a expectativa justamente para o jogo contra o Haiti é a escalação que o Ancelotti fará. A torcida é unânime quanto ao nome do Endrick. Será que ele vai fazer parte? Vamos ver na reportagem do Felipe Killing.
4: Existe uma regra na Copa do Mundo que raramente muda. Quando o time não convence, a escalação seguinte vira tema. E foi exatamente isso que aconteceu com o Brasil. O empate contra o Marrocos deixou o brasileiro com aquela pulga atrás da orelha. Uma estreia cercada por dúvidas. O primeiro jogo aqui nos Estados Unidos não agradou muito o torcedor. Time desorganizado, diversos erros e até uma certa preocupação. Mas parece que o brasileiro tem uma visão diferente do Ancelotti. Que mudança que você faria no time?
5: Cara, eu começaria com o Endrick, tirava o Igor Thiago. A gente já viu que não vai dar certo. E a torcida brasileira está confiante que o Endrick vai ser o cara do Hexa.
4: A presença do jovem atacante no time titular do Brasil é quase uma unanimidade entre os torcedores.
6: Acho que tirar o Igor Thiago e colocar o Endrick é para ontem.
7: Primeiro, colocar Endrick no ataque e colocar Danilo no meio de campo.
8: Eu acho que eu colocaria o Endrick, apostaria nele, porque o moleque é novo, quer dar gás.
9: Com certeza o Endrick. Cara, o Endrick vai arrebentar, tem tudo para arrebentar nessa Copa.
4: O atacante teve um final de temporada empolgante no Lyon da França. E com a camisa da seleção, foi destaque nos amistosos contra a Croácia, quando sofreu um pênalti, e o Egito, em que fez o gol da vitória. Mas não é só Endrick que está na boca da galera. Para muitos que entrevistamos, jogadores que deixaram a desejar no jogo contra o Marrocos também deveriam perder a vaga no time de Ancelotti.
6: E a gente precisa tirar o Casemiro do time. Ancelotti, pelo amor de Deus, coloca o Danilo no meio campo.
7: Eu tiraria, no caso, o Igor Thiago e o Casemiro.
10: A gente realmente teve uma surpresa um pouco negativa com o Paquetá. Tem que realmente criar mais oportunidades ali no meio de campo para desenvolver melhor a partida.
4: Carlo Ancelotti tem mais 4 dias para arrumar a equipe. O jogo de sexta-feira contra o Haiti ganhou outro peso. Com o empate diante do Marrocos, a disputa pela liderança do grupo deve vir do saldo de gols. Além de vencer, O Brasil precisa convencer para recuperar a confiança do torcedor e aumentar a preocupação dos adversários em relação ao Brasil. O futebol apresentado não foi digno da única seleção pentacampeã mundial.
1: Bom, seguimos agora para um rápido intervalo. Voltamos em instantes com mais informações para você.

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0: Depois da Polícia Federal, a Procuradoria-Geral da República também rejeita acordo de delação premiada do ex-dono do Banco Master.
1: E a Polícia Federal pede transferência de Daniel Vorcaro da superintendência para o complexo penitenciário da Papuda. E você vai ver também.
0: Autoridades buscam respostas para a colisão de helicópteros no Rio de Janeiro. Frota cresce 30% e acende alerta sobre regras de segurança.
1: Justiça mantém presos os três acusados pela morte de jovem que foi jogada de ponte sem corda de segurança.
0: Chuva forte causa queda de barreira no Rio de Janeiro. Estado de atenção continua com previsão de mais chuva e risco de novos deslizamentos nas próximas horas.
1: Estados Unidos e Irã assinam um tratado que pode pôr fim aos conflitos no Oriente Médio.
0: Reino Unido, seguindo exemplo da Austrália, anuncia veto a redes sociais para menores de 16 anos.
1: Amor pelos trilhos passa de pai para filho e mantém viva a profissão de ferroviário. Legado atravessa décadas e une gerações.
0: Neymar não treina com bola e se torna desfalque quase certo do Brasil contra o Haiti. 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
2: Boa noite.
1: Olá. A polícia analisa planos de voo e imagens para descobrir o que provocou o choque no ar entre dois helicópteros no Rio. Seis pessoas morreram.
3: As aeronaves despencaram até um depósito de veículos elétricos próximo da Avenida das Américas. O helicóptero modelo Eurocopter explodiu quando tocou o solo. As chamas se espalharam quando atingiram as baterias dos carros estacionados.
4: Houve um barulho muito forte, mas muito forte, que eu achei que tinha sido dentro do condomínio um caminhão que tinha batido em algum carro.
3: A possibilidade de falha humana pelos controladores de voo não foi descartada, assim como a dos pilotos.
5: O cantor e comediante norte-americano de 32 anos, Oliver Tree, é uma das seis vítimas da queda do helicóptero. Life goes on and on. Havia realizado um show em São Paulo. Desde então, estava no país gravando e compartilhando vídeos com influenciadores brasileiros. Churrasco! Outra vítima da tragédia é o youtuber argentino Gaspi. Tinha 23 anos e mais de 3 milhões de seguidores no Instagram. Outro argentino que morreu no acidente foi o diretor Lucas Vignali. Entre as vítimas brasileiras estava o produtor musical e DJ Lucas Brito Chaves, de 26 anos. No outro helicóptero estava apenas Charles Martilac, piloto que dividia a vida entre a aviação e a música. Alexandre Souza pilotava o helicóptero onde estavam os artistas. A investigação da ANAC vai apurar se os pilotos faziam um transporte clandestino, já que a documentação das aeronaves era regular, mas sem autorização para o táxi aéreo.
6: A gente vai analisar através dos planos de voo, verificar se há alguma sonora entre os pilotos que tenha sido feita entre eles ou entre a torre de comando, justamente para verificar se o corredor aéreo estava sendo devidamente utilizado.
7: Um dos helicópteros saiu do aeroporto Santos Dumont e seguia para Guaratiba, na zona oeste do Rio. O outro levantou voo do aeroporto de Jacarepaguá e seguia para Angra dos Reis, no litoral fluminense. O Rio tem hoje a segunda maior frota de helicópteros do país, ficando atrás apenas de São Paulo.
8: É responsabilidade do piloto prover separação entre outras aeronaves e obstáculos. Para isso, existem regras e as rotas também têm parâmetros de altitude, direção e velocidade.
3: Os helicópteros não são obrigados a ter a bordo sistemas anticolisão. Esses dispositivos, quando instalados, podem alertar da proximidade de outras aeronaves. Sem eles, a segurança depende ainda mais do visual e da coordenação entre os pilotos no tráfego aéreo.
9: A gente tem que estudar formas de que esse aumento seja acompanhado por regras, né, adaptadas ao aumento de frota e ao aumento de tecnologia, ao aumento de performance.
1: A Justiça de São Paulo converteu para preventiva a prisão dos três instrutores envolvidos na morte da jovem de 21 anos que foi jogada de uma ponte sem a corda de segurança.

0: Logo na entrada da ponte, o aviso: perigo, risco de morte. Mas não há fiscalização. A prática de esportes radicais é comum na Ponte do Esqueleto, que fica entre os municípios de Limeira e Cordeirópolis, no interior paulista.
1: A queda foi registrada por quem ainda estava na fila para saltar.
2: Ai, meu Deus do céu!
1: Em todos os vídeos, é possível ver que a corda não foi presa ao corpo da vítima. Algumas pessoas percebem, mas já é tarde.
3: Gente, meu Deus,
1: Maria Eduarda Rodrigues de Freitas, de 21 anos, foi arremessada de uma altura de 40 metros e morreu no local, onde a jovem estava para praticar o chamado road jump, um esporte radical que usa cordas estáticas e faz o movimento de um pêndulo. Maria Eduarda optou por saltar numa posição conhecida como aviãozinho, quando é carregada por instrutores da empresa contratada e jogada lá de cima. Mas, da mesma forma, a corda deveria ser fixada aos outros equipamentos que são colocados em quem realiza o salto. Ela foi largada para trás.
0: Segundo a polícia, nenhum dos três instrutores fizeram a checagem adequada. A vítima estava com uma cinta e com um gancho onde duas cordas deveriam ter sido colocadas. Uma enfermeira que estava no local como turista prestou os primeiros socorros à vítima e já foi ouvida pela polícia.
1: Segundo a polícia, além da enfermeira que tentava reanimar a vítima, havia dois homens ao lado. Questionados, eles disseram que eram da empresa responsável por realizar os saltos. Mas quando os PMs se afastaram para prestar apoio ao resgate, eles fugiram pela mata.
4: Dois funcionários, eles estavam próximos ali. Quando eles perceberam as informações que a enfermeira estava passando para a gente, eles se evadiram do local. Porém, a equipe logrou assim detê-los, juntamente com mais quatro funcionários da empresa, onde todos ali já teriam tirado o uniforme da empresa e teriam trocado de roupa.
1: Entre as seis pessoas da empresa levadas para a delegacia, três foram liberadas e estão na condição de investigadas. As outras três foram presas em flagrante por homicídio com dolo eventual, quando se assume o risco de matar. As prisões foram convertidas em preventivas. Um dos detidos é Luiz Felipe Egoroff, um bombeiro civil de 32 anos. Nas redes sociais, ele se intitula líder do Entrecordas. Postava vários vídeos mostrando saltos de road jump, inclusive com crianças. O perfil da empresa foi apagado após o ocorrido.
5: O estouro de uma adutora por causa das fortes chuvas que atingem o Rio de Janeiro provocou um grande deslizamento na favela da Rocinha. A Estrada da Gávea, uma das principais vias da comunidade, foi interditada. Vamos então para lá. A repórter Mariene Lino conta os detalhes. Boa noite para você, Mariene.
6: Boa noite, Thaís, Felipe, boa noite a todos. A Estrada da Gávea, que passa pela Rocinha, na zona sul do Rio, foi totalmente bloqueada por pedras e lama depois de um deslizamento de terra. Carros e motos que estavam estacionados no local chegaram a ser atingidos, mas não há informações sobre feridos. Essa ocorrência foi inicialmente relacionada às chuvas que atingem a capital fluminense, mas depois o prefeito do Rio, Eduardo Cavalieri, afirmou que houve o rompimento de uma adutora da concessionária Águas do Rio, o que provocou então o deslizamento. Falando das chuvas, justamente a Rocinha foi o ponto com o maior registro de chuva, com 40,2 milímetros num período de 4 horas. Em seguida vem o Recreio dos Bandeirantes com 33,2, fora outras regiões da cidade, como a zona sul do Rio, onde houve registro de bolsões d'água e alagamentos em bairros como Botafogo e Catete. A Defesa Civil e o Corpo de Bombeiros seguem mobilizados, porque a previsão para as próximas horas é de chuva fraca a moderada, isolada em todo o estado, principalmente em áreas litorâneas. Eu volto com vocês.
7: Obrigado. 7 pessoas morreram num tombamento de um ônibus no interior do Ceará.
5: As vítimas são jovens que faziam parte de um time de basquete que voltava de um campeonato.
8: O time voltava para casa depois de conquistar o título de uma competição regional de basquete sub-19 em Sobral. O grupo seguia para Juazeiro do Norte, cidade de origem dos atletas, quando o ônibus despencou de um barranco. O acidente aconteceu na madrugada desta segunda-feira na rodovia CE-187, perto do município cearense de Itauá. Ao todo, 46 pessoas estavam no veículo. Eram técnicos, alunos e ex-alunos de 7 escolas e do Instituto Federal da cidade. 6 jogadores do time Basquete Juazeiro, que tinham entre 15 e 18 anos, morreram. A outra vítima é um integrante da equipe técnica, de 22 anos. Pelo menos 30 pessoas ficaram feridas e receberam atendimento médico. Segundo a Prefeitura de Juazeiro do Norte, o ônibus estava regularizado e tinha autorização para realizar a viagem. As causas do acidente seguem sendo investigadas. De acordo com o Corpo de Bombeiros, os sobreviventes sofreram escoriações e ferimentos leves. As escolas onde os jovens estudavam suspenderam as aulas nesta segunda-feira. A prefeitura decretou luto oficial no município e disponibilizou uma estrutura de apoio para familiares das vítimas. O condutor do ônibus ficou ferido, mas depois se apresentou na delegacia de polícia. Ele prestou esclarecimentos e foi liberado. Uma perícia vai avaliar se houve falha do motorista ou problema mecânico. Outro acidente envolvendo jovens atletas aconteceu no Rio Grande do Norte. Um ônibus que transportava jogadores de um time de futebol na cidade de Mossoró saiu da pista e capotou em um barranco às margens da BR-304. O veículo levava 28 pessoas. 2 ficaram feridas.
7: O que esperar do Brasil contra o Haiti, hein?
9: A gente espera vitória, né? Vamos nessa.
7: Tem que ser, né? A torcida é unânime. Todo mundo quer o Endrick no ataque. Vamos ver na reportagem do Felipe Quilim.
10: Existe uma regra na Copa do Mundo que raramente muda. Quando o time não convence, a escalação seguinte vira tema. E foi exatamente isso que aconteceu com o Brasil. O empate contra o Marrocos deixou o brasileiro com aquela pulga atrás da orelha. Uma estreia cercada por dúvidas. O primeiro jogo aqui nos Estados Unidos não agradou muito o torcedor. Time desorganizado, diversos erros e até uma certa preocupação. Mas parece que o brasileiro tem uma visão diferente do Ancelotti. Que mudança que você faria no time?
11: Cara, eu começaria com o Endrick, tirava o Igor Thiago. A gente já viu que não vai dar certo. E a torcida brasileira está confiante que o Endrick vai ser o cara do Hexa.
10: A presença do jovem atacante no time titular do Brasil é quase uma unanimidade entre os torcedores.
12: Acho que tirar o Igor Thiago e colocar o Endrick é para ontem.
13: Primeiro, colocar Endrick no ataque e colocar Danilo no meio de campo.
14: Pô, eu acho que eu colocaria o Endrick, apostaria nele, porque o moleque é novo, quer dar gás.
15: Com certeza o Endrick. Cara, o Endrick vai arrebentar, tem tudo pra arrebentar nessa Copa.
10: O atacante teve um final de temporada empolgante no Lyon da França. E com a camisa da seleção, foi destaque nos amistosos contra a Croácia, quando sofreu um pênalti. E o Egito, em que fez o gol da vitória. Mas não é só Endrick que tá na boca da galera. Para muitos que entrevistamos, jogadores que deixaram a desejar no jogo contra o Marrocos também deveriam perder a vaga no time de Ancelotti.
12: E a gente precisa tirar o Casemiro do time. Ancelotti, pelo amor de Deus, coloca o Danilo no meio campo.
13: Eu tiraria, no caso, o Igor Thiago e o Casemiro.
16: A gente realmente teve uma surpresa um pouco negativa com o Paquetá. Tem que realmente criar mais oportunidades ali no meio de campo para desenvolver melhor a partida.
10: Carlo Ancelotti tem mais 4 dias para arrumar a equipe. O jogo de sexta-feira contra o Haiti ganhou outro peso. Com o empate diante do Marrocos, a disputa pela liderança do grupo deve vir do saldo de gols. Além de vencer, o Brasil precisa convencer para recuperar a confiança do torcedor e aumentar a preocupação dos adversários em relação ao Brasil. O futebol apresentado não foi digno da única seleção pentacampeã mundial.
7: E a Bélgica e o Egito empataram em 1-1 nesta segunda-feira pela primeira rodada do grupo G. O Egito iniciou o duelo surpreendendo, abriu o placar aos 19 minutos. O craque Salah fez o passe para Eman Ahour, que soltou uma bomba de fora da área e marcou um golaço. No segundo tempo, a Bélgica conseguiu igualar o placar. Thomas Müller cruzou pela direita. Mohamed Hani tentou afastar o perigo, mas acabou empurrando a bola contra o próprio gol. 1-1. O Uruguai enfrentou a Arábia Saudita e também estreou com empate. No escanteio, o goleiro Muslera espalmou mal a bola. Al-Henri finalizou e marcou o gol dos sauditas. O Uruguai igualou com Max Araújo, que aproveitou o rebote do goleiro e balançou as redes. Esse aí é o primeiro-ministro da Inglaterra. Daqui a pouco a gente volta a falar mais sobre Copa do Mundo com o Fernandinho Fernandes ao vivo aqui no estúdio. O que que aconteceu na Inglaterra para ele ter aparecido ali, hein?
9: Vou contar aí, Felipe. O Keir Starmer faz parte desse grupo que agora investe também na proibição das redes sociais. É isso, o Reino Unido vai proibir o uso de redes sociais para crianças e adolescentes. O premier britânico disse que a restrição vai se aplicar a menores de 16 anos nas principais plataformas e jogos online. A regulamentação deve ser implementada gradualmente até o Natal. Cada vez mais países avançam nesse tipo de restrição. A pioneira foi a Austrália, que criou uma lei que prevê multas pesadas às empresas que não criarem ferramentas para bloquear o acesso de crianças e adolescentes às plataformas de redes sociais. Países na Europa como Espanha, França, Dinamarca e Suécia também caminham para aprovar leis parecidas.
7: Um avião do tipo bombardeiro caiu na Sibéria durante um voo de treinamento. A aeronave militar de longo alcance pertence ao exército russo. O Ministério da Defesa disse que os 4 tripulantes conseguiram se ejetar com segurança e sobreviveram. Indícios preliminares apontam que uma falha no motor provocou a queda do aparelho.
9: Estados Unidos e Irã assinaram um acordo que pode colocar fim ao conflito no Oriente Médio. A cerimônia formal está marcada para a próxima sexta-feira.
7: Enquanto isso, o Estreito de Hormuz foi parcialmente reaberto, mas os ataques de Israel ao Líbano ainda não pararam, o que pode colocar em risco o cessar-fogo.
17: O anúncio foi feito ao lado do presidente Emmanuel Macron durante reunião de líderes do G7 na França. Radares de monitoramento detectaram um aumento na movimentação de navios em Hormuz. Uma cerimônia na Suíça na sexta-feira vai formalizar o acordo, que ainda não teve detalhes divulgados. No período de 60 dias de cessar-fogo, os dois países vão negociar pontos mais sensíveis, incluindo o futuro do programa nuclear iraniano.
18: The main thing is that Iran will not have a nuclear weapon. They fully agreed to that.
17: Este é considerado o avanço diplomático mais importante desde o início do conflito no Oriente Médio. Mas, apesar do otimismo, o principal desafio para a manutenção da paz pode estar fora da relação direta entre Estados Unidos e Irã. Hoje, Israel voltou a atacar o sul do Líbano, área controlada pelo Hezbollah. Pelo menos uma pessoa morreu. O primeiro-ministro Benjamin Netanyahu afirmou que tropas israelenses vão continuar em território libanês pelo tempo que for necessário. O governo do Irã alertou que o fim dos ataques de Israel no Líbano é parte inseparável do acordo com os Estados Unidos e que o não cumprimento desse compromisso levaria a uma reação do Irã. Durante a cúpula na França, a chefe da União Europeia, Ursula von der Leyen, fez um apelo.
19: Let me also underline that there can be no lasting peace while Lebanon remains in flames.
17: O conflito no Líbano já deixou mais de 3.700 mortos, incluindo civis e muitas crianças.
9: O Canal Livre deste domingo discutiu os avanços na luta contra o câncer.
20: No passado, há 20, 30 anos atrás, a gente olhava para os tumores como alguém que está passeando de helicóptero e olha lá para baixo as pessoas, elas parecem todas iguais. Só que com o avanço da medicina, o helicóptero foi descendo e a gente percebeu que as pessoas têm alturas diferentes, cores de cabelo diferentes. Existe completa diferença entre as pessoas e entre os tumores.
9: O quanto hoje a herança genética ainda é fator determinante e, segundo os novos estudos, o que se avança, como mudar, né, de repente, ali aquela predisposição?
21: O fator genético como um todo é relevante mais ou menos 5 a 10% dos casos. Não. Então, na maior parte, não é o genético, é o ambiental.
22: Achei que era mais.
21: Então, o fator ambiental modula genes. Quando você come porcaria, os seus genes são modulados.
2: É impressionante quando a gente volta 20, 30 anos, né? Muita coisa, eu lembro mesmo da minha infância e tal. A gente, em questões, por exemplo, de alimentação, hoje a gente olha para os ultraprocessados. A gente não tinha esse nível de informação que a gente tem hoje. Eu acho que se as pessoas também buscarem consumir essas informações, elas podem ajudar muito em reduzir essa incidência do câncer, né?
21: Eu bato muito forte nessa tecla há muito tempo, porque eu não tenho nenhuma dúvida que nós, na sociedade, criamos o próprio problema e agora temos que arrumar. A gente sabe que um terço dos cânceres provavelmente decorre de dieta inadequada.
3: Eu vi um dado aqui, não sei se é verdadeiro, que a cada 3 pacientes de câncer tratados, 2 são curados. Eu não sei se essa é uma estatística mundial ou se é no Brasil. Se for isso mesmo, a minha pergunta é a seguinte: o diagnóstico precoce no Brasil não é rotina. Eu acho que é o contrário. Então nós temos aí um potencial de cura muito maior só por uma questão de ir ao médico.
22: Esse é um dado importante, né? Dessa estatística de cada 3 casos, 2 se curam, mas depende aonde. Quando a gente olha o Brasil, e a gente tem, infelizmente, um Brasil que é dos mais favorecidos e um dos menos favorecidos, a gente vê que o diagnóstico precoce é uma exceção em muitas situações no sistema público de saúde.
7: O ministro do Supremo, Alexandre de Moraes, rejeitou um pedido da Defensoria Pública da União e manteve para esta terça-feira o julgamento da ação penal contra Eduardo Bolsonaro. O deputado federal cassado é acusado de coação no curso do processo. Segundo a acusação, ele atuou nos Estados Unidos para pressionar ministros do Supremo Tribunal Federal e tentar interferir no processo que levou à condenação de Jair Bolsonaro pelos atos antidemocráticos.
5: A Procuradoria-Geral da República rejeitou a segunda proposta de delação do banqueiro Daniel Forcaro. Vamos ao vivo a Brasília. Natália Paz tem os detalhes. Boa noite para você, Natália.
23: A rejeição já era esperada, viu, Thaís? Muito boa noite a vocês e a todos. Procuradores envolvidos diretamente nas negociações com o dono do Master afirmaram que Daniel Forcaro se preocupou muito mais em tentar justificar os crimes atribuídos a ele do que entregar, por exemplo, novos nomes, datas e documentos para ampliar as investigações. O entendimento foi o mesmo da Polícia Federal, que rejeitou o acordo 2 vezes. Falta de elementos novos em relação ao que a própria investigação já revelou. Pesou contra ele também a promessa de devolução do dinheiro da fraude. Forcaro tinha sinalizado com um ressarcimento de cerca de 60 bilhões de reais. Mas o Ministério Público queria mais e que esses recursos voltassem aos cofres públicos rapidamente. Pela lei, não há impedimento para que Forcaro apresente uma terceira proposta, mas as negativas fecham as portas nesse momento. Agora, a expectativa da defesa é sobre a permanência ou não de Forcaro na superintendência da PF. Investigadores defendem que ele seja transferido para um presídio comum. A decisão será do relator do caso no Supremo, o ministro André Mendonça. Uma das possibilidades é Forcaro seguir para a Papudinha, que é uma ala especial no complexo da Papuda. Nesse local está o ex-presidente do BRB, Paulo Henrique Costa, que também busca uma delação premiada. Na reportagem, o Caio Messina mostra mais detalhes.
24: A avaliação do Ministério Público é que desde o começo das reuniões para uma possível delação em março, foram 5 novas fases da Operação Compliance Zero da Polícia Federal, o que demonstra que os investigadores não precisariam necessariamente das informações de Forcaro. Além disso, o STF não abre mão do maior ressarcimento possível dentro de um prazo rápido. Hoje o banqueiro sinaliza devolver cerca de 60 bilhões de reais. A PGR quer mais. A partir da entrega do parecer pela Procuradoria, o relator do caso Master aqui no Supremo, André Mendonça, terá de decidir onde Forcaro ficará preso. O ministro já deixou claro aos advogados. A princípio, a prisão domiciliar está descartada. A PF não quer mais Forcaro na Superintendência de Brasília. Os 2 cenários mais prováveis hoje são o retorno para a Penitenciária Federal dentro do Complexo Penitenciário da Papuda, ou a chamada Papudinha, ala especial onde está o ex-presidente do BRB, o que pode complicar a transferência, já que os 2 investigados não podem manter contato. Paulo Henrique Costa aguarda mais de 1 mês o sinal verde dos investigadores para formalizar o acordo de confidencialidade e iniciar as negociações para uma delação premiada. O jornalismo da Band apurou que a delação é robusta e que pode envolver nomes da política do Distrito Federal. Caso ela não seja fechada com Forcaro, aumentam as chances de Costa garantir o benefício.
9: Três pré-candidatos à presidência, Flávio Bolsonaro, Ronaldo Caiado e Romeu Zema, foram entrevistados num fórum em São Paulo.
0: Os três presidenciáveis não se encontraram publicamente no teatro onde aconteceu o evento promovido pela revista Veja. As entrevistas foram individuais. Cada um teve 30 minutos para falar.
1: Alguns temas ganharam destaque. Futuros vices, inflação e investigação do Banco Master estiveram no centro das discussões.
0: Principal nome da direita na disputa, Flávio Bolsonaro, foi questionado sobre a relação que manteve com Daniel Vorcaro e o pedido de dinheiro para financiar um filme sobre o pai, Jair Bolsonaro.
4: Eu não tenho outra coisa para falar de mim, a não ser isso, que é algo que não tem absolutamente nada de errado, né? Uma relação privada. De um investimento que a pessoa teria um retorno.
0: Na economia, prometeu um tesouraço geral nos gastos públicos e a privatização de estatais. Flávio também defendeu a continuidade do Bolsa Família.
4: Ninguém tem o direito de tocar ou de acabar com esse programa. Qualquer país do mundo, ele tem um programa para pessoas de baixa renda que têm dificuldade alimentar. Muita gente tem um preconceito com relação a quem está no Bolsa Família como se não quisessem trabalhar. É um erro isso. Quase 70% das pessoas que recebem o Bolsa Família trabalham informalmente.
0: Flávio também anunciou o nome da ex-presidente da Caixa, Daniela Marques, para cuidar das propostas na área econômica. Já Ronaldo Caiado, do PSD, disse que vai se reunir com o pré-candidato Renan Santos, do Missão, para uma possível aliança, mas que o vice só sai mesmo na convenção do partido no mês que vem. Caiado disse também que Flávio Bolsonaro perdeu espaço para enfrentar o presidente Lula num eventual segundo turno.
6: Qual é o candidato que tem, se aproxima mais do Lula no segundo turno? É a minha candidatura. Estou fazendo uma análise das pesquisas, a que sai agora. O Flávio perdeu o espaço no segundo turno para a candidatura do Lula. Então, isto aí é que a população deve estar analisando neste momento.
0: Já Romeu Zema vive um clima tenso com uma ala do próprio partido. Ele foi desconvidado para um encontro do Novo em Santa Catarina no mês que vem. O partido tem uma aliança com o PL, de Flávio Bolsonaro, no estado. O clima esquentou depois das críticas de Zema ao senador por causa da relação de Flávio com o banqueiro Daniel Vorcaro. Em nota, o diretório do Novo em Santa Catarina disse que se não houver uma mudança drástica na equipe de comunicação do pré-candidato, vai se posicionar contra a indicação de Zema como presidenciável. Hoje, o ex-governador de Minas Gerais disse que a aliança com o PL está mantida e colocou panos quentes no assunto.
8: O que eu disse já, de certa maneira, foi dito, é público, todos sabem, e todos nós da direita estaremos juntos no primeiro turno contra a esquerda. Isso é indiscutível. Nós vamos ter aqui uma eleição no Brasil semelhante à do Chile. Agora eu não posso concordar com algo da qual eu discordo totalmente, não ficar indignado como eu já expressei.
7: Saiu uma nova pesquisa BTG Nexus com intenções de voto para presidente. Confira. No principal cenário de primeiro turno, o presidente Lula lidera com 42% das intenções de voto, 2 pontos a mais em relação à última pesquisa divulgada no dia 25 de maio. Já o senador Flávio Bolsonaro perdeu 2 pontos, foi de 35 para 33%. Na sequência, aparecem Ronaldo Caiado, do PSD, e Renan Santos, do Missão, com 4% cada. Romeu Zema tem 2%, assim como Joaquim Barbosa e Augusto Cury. Num eventual segundo turno entre Lula e Flávio, Lula aparece com 49% contra 43% do senador. A vantagem de Lula aumentou de 4 para 6 pontos percentuais. Contra o ex-governador de Minas, Romeu Zema, Lula manteve os 49% do último levantamento. Já o pré-candidato do Novo passou de 38% para 39%. Contra o ex-governador de Goiás, Ronaldo Caiado, Lula tem 48% e o pré-candidato do PSD, 39%. A margem de erro é de 2 pontos percentuais. O levantamento completo você confere no site da Band.
9: A análise das pesquisas no atual momento eleitoral. Veja no comentário de Fernando Mitre.
3: A nova pesquisa Dexus BTG nessa segunda-feira confirma com pequenas diferenças o que as anteriores já mostravam. A liderança de Lula crescendo sobre Flávio Bolsonaro. E aumenta a expectativa da próxima, o Datafolha, na sexta-feira, com a atenção se voltando para o eleitorado fora da polarização. Pela metodologia da Quest, são os independentes, cerca de um terço do eleitorado. Enfim, a maioria ali não se declara nem bolsonarista, nem lulista, nem esquerda, nem direita. É um eleitorado que fica oscilando, claramente volúvel. Na última Quest, Flávio caiu nesse segmento de 31 para 24 pontos e Lula subiu de 29 para 37. Mas pode mudar ainda, como já mudou antes. Na expectativa de novas pesquisas, a maior atenção está neles, nesse eleitorado, que seja qual for o nome que se dê, vai seguindo seu rumo oscilante, meio indefinido, mudando e experimentando preferências provisórias até chegar às urnas. São votos que definem a eleição. Thaís Felipe.
7: Obrigado, Mitri. Na cúpula do G7 na França, o presidente Lula se reuniu com o presidente francês Emmanuel Macron. A comitiva buscava um encontro com Donald Trump, que por enquanto está descartado.
11: Às margens do Lago Léman, no sudeste da França, está Evian-les-Bains. A cidade é também um dos destinos mais tradicionais de turismo de águas termais do país, com vista para os Alpes. É nesse cenário que líderes do G7 se reúnem para a cúpula do grupo formado por França, Alemanha, Itália, Reino Unido, Japão, Canadá e Estados Unidos. O Brasil é um dos países convidados pelo anfitrião, o presidente Emmanuel Macron. Depois de um rápido encontro com o presidente da Suíça, Guy Parmelin, o presidente Lula chegou a Evian com muitas missões na agenda. A primeira delas, o encontro bilateral com Macron. Na conversa abordaram a parceria no projeto de um supercomputador e a cooperação em defesa entre Brasil e França. O tema da carne brasileira suspensa pela União Europeia deve ser tratado diretamente com a liderança do bloco. Lula também queria marcar posição contra o novo tarifaço americano e tentar conversar com o presidente Donald Trump. Nos bastidores, o encontro oficial foi descartado por integrantes da comitiva brasileira. O que pode acontecer é se cumprimentarem pelo caminho. Já Macron conseguiu um jeito de segurar Trump até o fim do evento no dia 17. Um pomposo jantar no Palácio de Versalhes. Na véspera da cúpula, confrontos eclodiram entre a polícia e manifestantes anti-G7 na cidade suíça de Genebra, bem próxima a Evian.
12: O presidente da Câmara anunciou a votação de projetos importantes nesta semana para destravar a pauta. De volta, Natália Paz e conta.
23: Thaís, são dois projetos do governo. O primeiro é o que acaba com a escala de trabalho 6x1. Ele tramita em regime de urgência e está trancando a pauta da Câmara. Foi convocada uma reunião de líderes para esta terça, em que o deputado Léo Prates, do Republicanos, deverá apresentar esclarecimentos sobre o parecer dele, sobre a alteração na escala de trabalho. Ele foi o relator da PEC, que trata do mesmo assunto. E a ideia, segundo interlocutores, é manter o projeto simples e similar ao que foi recentemente aprovado e que está parado no Senado. O segundo é o projeto de combate à misoginia, que foi feito por um grupo de trabalho da Câmara. Ele propõe uma redefinição do conceito na legislação, além de mudanças em normas penais para endurecer a punição de crimes praticados contra mulheres no ambiente digital. É com vocês.
7: Afastado por acusações de importunação sexual, o ministro Marco Buzzi prestou depoimento nesta segunda-feira ao Superior Tribunal de Justiça.
13: O depoimento do ministro durou cerca de 2 horas. Na saída, Marco Buzzi não falou com a imprensa. Segundo a defesa, foram apresentadas provas que contestam as duas denúncias.
14: Ele pôde esclarecer minuciosamente cada um desses eventos, apontando provas, uma série de outras provas, depoimentos que tinham sido prestados por outros testemunhas que vão completamente em contrário ao que tinha sido afirmado anteriormente.
13: O processo administrativo disciplinar no STJ entra em uma fase decisiva após o depoimento do ministro afastado. Na semana passada, foram ouvidas as duas vítimas que acusam Marco Buzzi de assédio sexual. Também prestaram depoimento 20 testemunhas de acusação e defesa. A primeira denúncia foi de uma jovem de 18 anos, conhecida da família, que acusou o ministro de tentar agarrá-la durante um banho de mar, quando estava hospedada na casa de praia dele, em Balneário Camboriú. Em fevereiro, uma ex-funcionária terceirizada do gabinete dele no STJ relatou 8 episódios de assédio de Marco Buzzi. Se não surgirem elementos novos, a comissão responsável por essa apuração faz um relatório com todo o material coletado. A defesa do ministro apresenta, então, as alegações finais e pode questionar provas. Depois disso, vem a conclusão do processo. Os três ministros que integram a comissão dão um parecer indicando se houve ou não assédio. Quem julga o caso é o plenário do STJ. A tendência é que o julgamento ocorra só no segundo semestre. Além do processo disciplinar no STJ, Marco Buzzi é alvo de uma investigação no Conselho Nacional de Justiça e de um inquérito da Polícia Federal aberto pelo ministro Cássio Nunes Marques no Supremo. Ambos sem prazo para conclusão. Se for condenado na esfera administrativa, Marco Buzzi pode ser um dos primeiros magistrados a perder o cargo depois que o Supremo acabou com a aposentadoria compulsória como punição máxima no judiciário. Na esfera criminal, responde por importunação, que tem pena de até 5 anos de prisão e assédio sexual de 2 anos.
10: E veja a seguir no Jornal da Noite. Cessar fogo entre Estados Unidos e Irã derruba preço do petróleo, mas alívio no bolso do brasileiro vai demorar.
7: Neymar apresenta melhora em exames, mas cautela deve tirar o camisa 10 do jogo contra o Haiti.
10: E Fernandinho Fernandes, ao vivo no estúdio, fala sobre os jogos de hoje na Copa e da expectativa para a estreia das seleções da França e da Argentina nesta terça. Daqui a pouco, aqui no Jornal da Noite.
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7: O petróleo despencou com o cessar-fogo entre Estados Unidos e Irã. A Juliana Rosa explica quando a queda chega para nós, consumidores.
19: Descer de escada, mas a expectativa é que haja, sim, alguma redução de preço, porque o petróleo caiu bastante, WTI fechou em 80 dólares, o Brent fechou em 83, com o anúncio do fim do conflito entre Estados Unidos e Irã, e com a reabertura prevista totalmente na sexta-feira do Estreito de Hormuz. Ainda não voltaram aos valores anteriores, porque demora toda a normalização, e ainda tem pontos sensíveis a serem fechados, como o programa nuclear do Irã. Mas a expectativa é que haja redução, principalmente de passagens aéreas, porque a Petrobras repassou integralmente a alta do querosene de aviação. Também há expectativas de redução de produtos derivados de petróleo, como embalagens plásticas. Agora, combustíveis, diesel e gasolina não devem ter alívio imediato, porque o governo vem contribuindo para assegurar preços, mas ainda tem uma defasagem internacional, então a Petrobras deve aproveitar para recompor caixa. Alimentos que foram afetados por custos maiores de fretes e fertilizantes devem continuar subindo agora por causa de problemas climáticos com o fenômeno El Niño. Então, o petróleo em queda é boa notícia, mas não o suficiente para garantir um alívio expressivo no nosso bolso. Thaís, Felipe.
10: Valeu, Ju. E como será que anda a cotação dele, Neymar? Pois é, ele ainda não treinou com bola, o camisa 10 fez novos exames de imagem na panturrilha que indicaram melhora, mas ele não deve jogar contra o Haiti na sexta.
25: Se dependesse dele, já estaria em campo. Mas a palavra de ordem neste momento é cautela. Na estreia do Brasil, Neymar ficou no banco de reservas, orientou companheiros, mas ele mesmo não pôde atuar. Quarta-feira, o Camisa 10 completa um mês longe dos gramados. A última vez que entrou em campo foi no dia 17 de maio, pelo Santos contra o Coritiba. Ao se apresentar à seleção brasileira 10 dias depois, passou por novos exames e o diagnóstico da CBF mostrou que o problema era mais sério, uma lesão de grau 2 na panturrilha.
2: Ele se apresentou ontem aqui na Granja Comari, ele fez todos os exames médicos, os exames complementares e terminamos com uma ressonância magnética que identificou uma lesão muscular grau 2 na panturrilha, não apenas um edema.

0: exames esta semana. Se for liberado pela fisioterapia, vai iniciar uma transição gradativa para os trabalhos com bola. Com isso, a possibilidade de estar à disposição no segundo jogo do Brasil contra o Haiti na próxima sexta parece improvável. A CBF adota uma postura de cuidado para não comprometer todo o trabalho feito até aqui.
1: Cautela, porque a expectativa em cima do homem é grande, não é isso, Fernandinho? Boa noite.
2: Boa noite, Thaís. Boa noite, Felipe. Boa noite, Antônio. O que a gente vem falando há dias e dias aqui, desde que houve a apresentação, só vai entrar em campo se não correr nenhum risco de se machucar de novo. Essa é a situação do Neymar, é clara, continua o barulho, o ruído, que enganaram, que fingiram, que o Ancelotti se submeteu aos patrocinadores. Cara, é meio estranho essa história, é meio viagem, né?
3: E outra coisa, tem que esperar pelo craque. A gente tá vendo o Uruguai hoje, tá esperando o Arrascaeta também. Os craques fazem a diferença. Então,
2: comparando que não
3: decisiva.
2: Foram corretos com o Wesley. Ah. Com todo o respeito ao Wesley. O Wesley, né, perto do Neymar, diferente, com todo o respeito como jogador. Ah, sei eu.
3: Com todo o respeito à Espanha, Cabo Verde hoje.
1: É isso, em festa.
2: A vovozinha pegou muito, hein? O goleiro vovozinha pegou demais. Cara, você imagine se é o Brasil que empata com Cabo Verde. O mundo tinha acabado. Se é o Uruguai que saiu perdendo da Arábia Saudita, que ganhou da Argentina na abertura do Mundial anterior. Então, o Brasil jogou mal, não funcionou, o Ancelotti errou nas substituições. Tem que falar a real, ele errou nas substituições e os jogadores continuam sentindo um peso enorme, estão carregando ali o mundo, Atlas, estão carregando o mundo nas costas.
3: Vamos ver a festa em Cabo Verde, já.
1: A gente adora festa.
3: Claro,
1: segurar a Espanha aí.
2: Olha aí. Cabo Verde que se fala português também. Em Cabo Verde se fala português também. Trabalhei numa rádio em Portugal que tinha cabo verdiano, angolano, moçambicano, brasileiro. Eram vários sotaques portugueses. Era muito legal.
1: Quase uma final, né? Segurar a Espanha.
2: Pra eles, pô, sensacional.
3: O mundo torceu por Cabo Verde, pelo empate hoje.
2: E o jogo também da Arábia Saudita com o Uruguai, os dois goleiros pegaram muito, cara. Tá sendo a Copa dos goleiros até esse momento, não dos atacantes.
1: A gente quer dos atacantes, né? Que a gente gosta também.
2: Vai começar agora, né? Já.
3: Vamos ver o empate da Bélgica e do Egito.
2: Bélgica e Egito foi 1-1. 2-2 foi o outro jogo.
3: É.
2: Cara, tá aí a Bélgica aqui, meio a meio, né? Prateleira de cima, mas tirou a gente de uma Copa, né? Contra o Egito, que a gente enfrentou no amistoso, né? A gente teve também a Arábia Saudita e Uruguai, que ficou 1-1, como eu disse, que os goleiros pegaram demais. E a Irã e Nova Zelândia, que terminou agora há pouco, foi 2-2.
3: Muslera voltando ao gol do
2: pegou
3: Uruguai.
2: Pegou muito. Foi um jogo bacana, cara.
1: Agora vamos falar da expectativa para os jogos de amanhã. Tem duas grandes seleções que a gente está de olho, né?
2: França e Argentina estreando. Aí vai começar, acredite que vai começar a rede balançar mais, a vida dos goleiros vai ficar complicada. Copa do Mundo está só começando, minha gente. Está engrenando ainda, a turma ainda está com o freio de mão puxado. Tirando a Alemanha, que meteu 7.
3: Primeira rodada não.
2: Estados Unidos, 4, né? Tá começando, irmão.
3: A primeira rodada não tá completa.
1: É só pra sentir o clima.
3: Calma, muita calma.
2: A batata vai assar pra muita gente, viu? Se o Ancelotti não mudar o time, vai assar pra ele também.
3: Tudo isso.
2: Muito mais já no Esporte Total. Espero vocês. Obrigado, gente.
1: Até já.
3: Veja a seguir no Jornal da Noite. Evento na Bélgica reúne centenas de estátuas vivas no maior festival da Europa.
1: As histórias emocionantes de famílias que mantêm viva a tradição e o amor pelo trabalho ferroviário há décadas. Em instantes, no Jornal da Noite.
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1: O Jornal da Noite está de volta com uma notícia curiosa. Olha só, Felipe, a cidade de Lommel, na Bélgica, foi palco de um festival de estátuas vivas. É isso mesmo. Esse evento, que é considerado o maior do

0: gênero na Europa, reuniu centenas de artistas assim, desse jeito. Estátuas vivas tinham de todos os tipos, os visitantes puderam acompanhar um percurso ali de aproximadamente 2,5 km, com performances criativas e até atrações infantis. Apesar desse sucesso danado, a gente vê aí nas imagens, né, completamente lotado, o pessoal aproveitando para fazer aquele registro e guardar na memória, mas também guardar uma foto. Essa foi a última edição do encontro. A administração municipal decidiu simplesmente cancelar esse festival por causa das limitações no orçamento, que deixou muita gente, e a gente percebe isso, turistas e moradores, com aquele tom de despedida e querendo mais. Quem sabe aí eles não repensam essa decisão e aí retomam no ano que vem o festival, que já é tão tradicional.
1: Já caiu no conto da estátua viva? Ah, susto.
0: Quem nunca,
1: susto,
0: né? Quem nunca, né?
1: Já levei grandes sustos.
0: Se tivesse alguém filmando, hein?
1: Exatamente isso. Bom, seguinte, para muitas famílias, o trabalho na ferrovia é um legado que atravessa gerações. E o Tiago Prudente foi atrás de histórias de quem mantém essa tradição viva.
2: Trilhos que atravessam décadas, viram passar locomotivas, transformações e gerações inteiras de ferroviários. A história do Ronaldo é uma delas. A paixão pela ferrovia começou em casa. Nos anos 70, o pai dele deixou o Paraná para trabalhar na antiga rede ferroviária federal.
3: Morei desde os meus 0 anos até os 15 anos de idade, eu morei na casa da ferrovia. Meu pai era um apaixonado pela ferrovia, né? E ele acabou passando isso para a família toda. Quando ele ficou sabendo que eu ia traçar o caminho dele, ele ficou muito feliz, né?
2: Como maquinista, Ronaldo cruzou a Grande São Paulo durante 16 anos. Há um ano, o cenário de trabalho mudou. Saiu da cabine dos trens para o centro de operações da linha 7 Rubi, administrada pela TIC Trens.
3: A minha esposa começou há 6 meses na TIC Trens como maquinista também. Uma sementinha que planta no seu coração, o que você imagina que vou entrar na ferrovia, vou ficar 2, 3 anos e vou sair. Mas você se apaixona de um jeito que você não quer mais sair disso aqui, né?
2: E essa história de profissão familiar que passa de geração para geração e que já não é tão comum nos dias atuais, na ferrovia é diferente. Será que tem algo de especial nesses trilhos? Agora a gente vai conhecer outra história, que teve início lá na Rússia. Aqui, passado e presente, ferrovias do Oriente e do Ocidente se cruzam. O Alessandro mostra com orgulho o uniforme do avô, Anton Ivanovich Zavarov. De 1949 a 1979, ele foi fiscal de tráfego na Transiberiana, maior ferrovia do mundo, que liga Moscou a Vladivostok.
4: É pesado, ó. Tem algumas medalhas de honra. Ele chegou a pegar carona comigo em um vagão de trem. E eu vi ele na plataforma. Ele embarcou, eu fiz o translado com ele. Ele adorou. Só que ele falou, nossa, hoje em dia é tudo diferente. Antigamente tinha um monte de alavanca, agora é só isso? É, não é bem só isso. Tem todo um complexo.
2: Duas gerações separadas por continentes, mas unidas pela mesma vocação. Há 2 décadas, Alessandro também trabalha na ferrovia. Hoje é técnico de manutenção de rede aérea. Um trabalho como o do avô, fundamental para o funcionamento dos trilhos.
4: Ferrovia, para mim, é a minha paixão, é o legado que eu trago da minha família. É praticamente a história que eu vivo, que meus bisavós viveram e que eu espero que minhas filhas vivam.
2: Os trilhos seguem aí, levando milhares de pessoas todos os dias. E se depender da paixão desses dois pela ferrovia, em breve, também mais uma geração das suas famílias.
0: O Jornal da Noite termina aqui. 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
1: Uma excelente terça-feira para você.
0: Obrigada pela companhia. Tchau.

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0: E começamos mais uma semana juntos aqui no nosso Jornal Terra Viva. Seja bem-vinda, bem-vindo você também. Vamos juntos, então, acompanhar os principais destaques do agronegócio do Brasil e de todo mundo.
1: Economistas elevam projeções para inflação e Selic em 2026. AgroPaulista registra mais de 8 bilhões de dólares em superávit nos 5 primeiros meses do ano. Entidades do agro solicitam banimento de antibióticos na avicultura e bovinocultura. União Europeia avalia reabrir mercado para pescados brasileiros.
0: E você vai ver ainda todos os detalhes da Bahia Farm Show, que recebeu mais de 172 mil visitantes. E claro, muita tecnologia nova para o agro brasileiro. Essas e outras notícias a partir de agora no Jornal Terra Viva. Os economistas voltaram a elevar as projeções da inflação e da taxa básica de juros para o fim deste ano. As informações foram divulgadas pelo Banco Central em mais um Boletim Focus.
2: O mercado elevou pela 14ª semana consecutiva a projeção da inflação. A estimativa para o índice passou de 5,11% para 5,30%. As expectativas para os próximos dois anos também foram revisadas para cima. A projeção para o crescimento da economia em 2026 seguiu no mesmo ritmo, saindo de 1,91% para 1,96%. A taxa Selic deve alcançar o patamar de 13,75% ao fim deste ano, aumento de 0,25 ponto percentual frente à estimativa divulgada na semana passada. As expectativas para 2027 e 2028 também subiram. Ainda para este ano, os economistas preveem alta no câmbio. O dólar deve chegar a R$ 5,20, informou o Banco Central.
0: Silmar César Miller, muito bom começar a semana com você aqui, claro, trazendo todas as análises para a gente, mas é também bom lembrar que o Boletim Focus é uma checagem que o Banco Central faz com o mercado, com os economistas, os profissionais da área, né? É uma informação, um levantamento, uma enquete, vamos dizer assim, com quem trabalha dia a dia nesse setor. E aí, Silmar, como é que você recebe o Boletim Focus de hoje? Boa noite.
3: Ô, caro Márcio, muito boa noite, meus nossos amigos do canal Terra Viva. Márcio, é bom lembrar que esse boletim ele sai às segundas-feiras, mas depois de consultas feitas até a sexta-feira com os principais agentes do mercado, os principais investidores, principais economistas aí que acompanham os mercados. Então, ainda continuar com a perspectiva bem pessimista, que é a 14ª elevação da tendência da taxa de juros para o final desse ano, agora em 5,3%, bem acima do teto da meta do Banco Central, que é 4,5%. O pessoal continua pessimista com relação à inflação, até por conta das fortes altas do preço do petróleo, que só complicaram uma situação que já era complicada anteriormente pelo rombo fiscal aqui no próprio Brasil. E isso levou os analistas consultados pelo Boletim Focus a elevar mais uma vez a tendência da taxa de juros para esse ano, ou seja, aquela tendência de queda que havia no início do ano, que chegou a levar o Banco Central a fazer dois cortes de 0,25 cada um na nossa taxa básica de juros, que está hoje em torno de 14,5%. Já o pessoal consultado pelo Boletim Focus elevou novamente uma perspectiva que era de taxa bem baixa para o final do ano, de 12,5%. Agora, na semana passada, elevou para 13,5% e agora 13,75%. Ou seja, consequência de inflação elevada, tendência de menos cortes na taxa básica de juros. Mas tem uma novidade aí, Márcio, que é a situação do petróleo. A gente vai analisar daqui a pouco no nosso comentário de mercado. O petróleo caiu hoje, desabou no mercado internacional, caiu quase 4%, por conta da perspectiva, quase 5% na verdade, da perspectiva de um acordo de paz no Oriente Médio na guerra entre Estados Unidos e o Irã. Isso leva a uma nova perspectiva que vai se refletir, por exemplo, na reunião do Copom, o Comitê de Política Monetária do Banco Central, que começa nesta terça-feira, amanhã, e tem uma decisão a ser anunciada na quarta-feira. Será que o Banco Central vai promover novos cortes de juros com essa notícia boa agora da queda do preço do petróleo, com a volta da paz no Oriente Médio, ou vai manter sua política de dureza com relação à taxa de juros por conta da inflação, por fatores internos aqui no Brasil, ano da eleição? Será que isso vai mover o Banco Central a mexer na taxa de juros ou vai manter cautela aqui por conta dessa situação aqui, que no Brasil é diferente do que está acontecendo lá no Oriente Médio neste momento? Márcio.
0: Muito bem, Silmar. Vamos então para as cotações aí para o mercado.
3: Pois olha, o mercado hoje, destaque realmente foi o preço do petróleo, que desabou hoje, caiu 4,8%, foi a queda exata aqui, fechou o dia cotado tipo Brent, que é a referência aqui para o Brasil, pouco acima de $83 o barril. Lembrando que no auge aqui do conflito no Oriente Médio chegou a bater em $120 o barril. Então caiu bastante. Depois do anúncio de um acordo provisório de paz entre Estados Unidos e Irã, vai ser firmado ainda no final da semana, ainda faltam alguns detalhes, mas tudo se encaminha realmente com a trégua, pelo menos, na guerra no Oriente Médio. Então isso acabou provavelmente se toma aqui nos preços do petróleo. Isso derrubou também cotações de algumas commodities agrícolas, tem alguma relação com o petróleo, no final do dia. Mas houve uma virada depois, no decorrer dos negócios, e o resultado foi até de altas, na maior parte das cotações, conforme a gente vai ver na nossa tabelinha aqui do fechamento dos mercados. Na Bolsa de Chicago, soja começou o dia em queda, virou, fechou o dia com leve alta de 0,5% nos vencimentos mais próximos. Milho também subiu 0,7%, trigo não foi diferente, foi basicamente uma reação técnica que não teve muito a ver com fundamentos de mercado, foi na contramão inclusive da tendência, que começou o dia com queda por conta do petróleo, virou no final do dia aqui por outras razões. O arroz é o único que manteve aqui a tendência de queda, fechou com perda de 1,8% no encerramento dos negócios da Bolsa de Chicago desta segunda-feira. Na sequência, vamos para a Bolsa de Nova York. Aí sim tem um destaque importante do dia, que foi nova alta dos preços do café arábica. Alta forte, 2,2%. Café arábica é aquele produto que o Brasil é líder mundial em termos de produção e exportações. Preocupação com a safra brasileira. Está chovendo aqui, prejudicando o andamento da colheita da atual safra, mas também já levanta preocupações com relação à próxima safra, que vai ser colhida lá no ano que vem, em 2027, por conta do temor com o El Niño, esse fenômeno climático que promete muita confusão aqui no segundo semestre, pode trazer prejuízos à floração dos cafezais que vão ser colhidos no ano que vem. Então o mercado já está antecipando tendência para o ano que vem também, por isso esse duplo efeito aqui nas cotações que fecharam com forte alta hoje na Bolsa de Nova York. Café robusto em Londres já havia subido bastante na sexta-feira, hoje teve alta nova, mas uma alta um pouco mais moderada, 0,4%. O açúcar em Nova York caiu um pouquinho, 0,1%. O algodão, na contramão do petróleo, normalmente acompanha a queda do petróleo, hoje não teve esse mesmo comportamento. Acabou subindo hoje, 0,7%. Preocupação com a safra americana, também com a demanda do produto. 2,7% de alta aqui nos preços do cacau, na Bolsa de Nova York. E o suco de laranja, esse sim, teve queda de 5,5% na Bolsa nova-iorquina. Para finalizar, Márcio, vamos lá para o preço do boi gordo. Caiu hoje, caiu 0,8% no primeiro vencimento. Vencimentos mais distantes fecharam com queda até de 1,3%, queda forte, portanto, do boi gordo. No mercado financeiro, Márcio, o dólar subiu 0,1%, R$5,06. O índice Bovespa na B3 caiu, na contramão das bolsas americanas, por exemplo. Bolsas do mundo inteiro subiram hoje, as bolsas de valores, por conta da queda do petróleo. No Brasil, diferente. Por quê? Por razões locais aqui. Preocupação com o buraco fiscal aqui, tendência de continuar assim, um rombo nas contas públicas, por conta das eleições, entre outros fatores. Tudo isso provocou aqui uma reação oposta aqui no Brasil, no mercado de ações. E o outro fator que foi determinante, talvez, para essa queda do mercado de ações, foi o tombo da Petrobras. Petrobras, é claro, por conta da queda do petróleo no mercado internacional, acabou fechando em queda aqui as ações da Petrobras, e isso contribuiu para também derrubar de vez aqui as cotações da Bovespa aqui em São Paulo. Então esse é o retrato dos principais mercados nesta segunda-feira, início desta semana, que promete ainda muita novidade no decorrer dos próximos dias. Márcio.
0: E vamos produzir, vamos juntos, Silmar, um abraço, bom descanso aí, até amanhã.
3: Uma boa noite para você e toda a equipe e os nossos telespectadores. Até amanhã.
0: Boa noite, até amanhã. Olha, gente, o Ministério de Minas e Energia confirmou o aumento no número de laboratórios e bancadas de testes para acelerar os ensaios de mistura de biodiesel ao diesel em 25%.
4: A nova verba de 30 milhões de reais, obtida por meio do Fundo Nacional de Desenvolvimento Científico e Tecnológico, permitirá o aumento de 2 para 16 centros de pesquisa e de 2 para 6 bancadas de testes. As novas datas estimadas para a conclusão dos estudos ainda não foram confirmadas. Os testes prevêem ensaios com misturas de 20% e de 25% de biodiesel ao diesel em diferentes motores, desde caminhões, caminhonetes e até geradores de energia. A Lei do Combustível do Futuro prevê que a mistura poderá subir até 25%, desde que aprovada em avaliações laboratoriais. Hoje, a combinação é obrigatória, segue as regras do Conselho Nacional de Política Energética e está em 15%.
0: Olha, gente, e a expectativa de uma safra mais volumosa tem pressionado as cotações do milho no mercado brasileiro. Esse é o levantamento do CPEA.
2: Embora a colheita ainda esteja em estágio inicial e concentrada em algumas regiões do país, a perspectiva de aumento da oferta nas próximas semanas tem feito os compradores adotarem uma postura mais cautelosa, aguardando novas desvalorizações nos preços antes de fechar negócios. Do lado dos vendedores, a estratégia tem sido flexibilizar as condições de venda com redução dos valores pedidos e ajustes nos prazos de entrega para acelerar o escoamento do cereal neste início de colheita. De acordo com o CPEA, o movimento é reforçado pelas estimativas mais recentes da Conab e do USDA, que apontam crescimento da produção brasileira na safra 2025-26 e aumento da oferta mundial de milho em 2026-27. No Brasil, o avanço é atribuído à melhora da safra de verão, enquanto no cenário internacional, a ampliação da produção em países como a Índia contribui para elevar os estoques globais do cereal.
0: E o agronegócio paulista registrou um superávit de 8 bilhões de dólares nos 5 primeiros meses desse ano. O setor respondeu por quase 39% de todas as exportações do estado de São Paulo nesse período.
5: As vendas externas do setor alcançaram 10 bilhões e 850 milhões de dólares, enquanto as importações somaram 2 bilhões e 480 milhões de dólares. Apesar da queda de 3,2% no valor exportado em relação ao mesmo período de 2025, o volume embarcado cresceu 5,2%, refletindo o aumento das vendas externas, mesmo diante de uma desvalorização nos preços de commodities relevantes no mercado internacional, como o açúcar e o suco de laranja. O complexo sucroalcooleiro liderou a pauta exportadora com 2 bilhões e 300 milhões de dólares, equivalente a 21,3% do total exportado. Na sequência, aparecem o setor de carnes com 17%, o complexo soja com 14,3%, produtos florestais com 13% e os sucos com participação de 7,5% no total exportado. A China permaneceu como principal destino das exportações do agronegócio paulista, concentrando 27,8% das vendas, seguida pela União Europeia e pelos Estados Unidos. No cenário nacional, São Paulo ocupa a segunda posição entre os estados exportadores do agro, atrás apenas do Mato Grosso.
0: A seguir, a União Europeia avalia reabrir o mercado para pescados brasileiros. E você vai ver também, a Bahia Farm Show vira o retrato da evolução tecnológica do agro. É o que você vai ver depois do intervalo. Até já!

0: Vamos para o nosso mercado externo, porque representantes da União Europeia farão auditorias ao longo dessa semana em vários estados do Brasil. A iniciativa é decisiva para uma possível retomada da compra de pescados brasileiros que foram travadas em 2017. Caso retome o comércio, poderão ser embarcados produtos como lagosta, atum e tilápia. As exportações estavam barradas desde 2017, quando o Bloco Europeu questionou os produtores brasileiros sobre as condições das embarcações. Após a suspensão, a venda de pescados brasileiros foi direcionada principalmente para os Estados Unidos, que atualmente compram cerca de 80% da produção nacional de pescados. Mas com o tarifaço anunciado pelo governo de Donald Trump, presidente dos Estados Unidos, no ano passado, o setor voltou a buscar as alternativas para diversificar o mercado. A auditoria da União Europeia deve avaliar os sistemas de controle em vigor que regem a produção de produtos da pesca destinados à exportação para o bloco. E o setor produtivo e a indústria de proteína animal brasileira pediram ao Ministério da Agricultura o banimento de alguns antimicrobianos na produção animal. A ideia é evitar o embargo da União Europeia, que vai entrar em vigor em 3 de setembro.
1: A DPA e a ABIEC defendem a extensão de medidas regulatórias adotadas para algumas substâncias utilizadas na produção animal, para que se mantenham dentro do solicitado pelo Bloco Europeu. No caso da avicultura, as entidades incluíram a ampliação das limitações já existentes para derivados da fosfomicina e a implementação de medidas semelhantes para outras substâncias como enramicina, avilamicina e flavomicina. Na produção de carne bovina, a proposta das entidades prevê a extensão das restrições vigentes aplicadas a antimicrobianos melhoradores de desempenho. Em comunicado, as associações destacam que a decisão europeia não está relacionada à identificação de problemas sanitários na produção nacional, mas sim à necessidade de comprovação dos mecanismos oficiais de fiscalização e controle exigidos pelo bloco.
0: E o presidente Lula desembarcou nesta segunda-feira na França, onde participa até quarta da cúpula do G7. A estratégia do Planalto é marcar presença logo agora, no primeiro dia, já que a expectativa é de que Donald Trump participe apenas da abertura do evento. Até agora não foi feito nenhum pedido formal para uma reunião entre Lula e Trump, mas isso não é visto como um problema para um eventual encontro. Trump já conversou com Lula, por exemplo, na abertura da Assembleia Geral da ONU, no ano passado, sem que nada tivesse sido marcado. A intenção do governo é um contato, ainda que breve, para dizer que o discurso de justificativa do novo tarifaço é, na avaliação do Itamaraty, entre aspas, totalmente falso. O governo brasileiro segue em negociação e afirma que há brechas para reverter ou, na pior das hipóteses, diminuir a sobretaxa, que pode chegar a 37,5%. E quem passou pela Bahia Farm Show encontrou um retrato da evolução tecnológica do agronegócio brasileiro. Máquinas de grande porte, agricultura de precisão e novas soluções para o campo mostraram a força de uma região do Matopiba que já responde por um quinto da produção nacional de grãos. Neste ano, a feira recebeu mais de 172 mil visitantes.
2: São as maiores máquinas, os equipamentos mais modernos, tudo pensado para o tamanho do agronegócio nessa região do Brasil, que já responde por 20% da produção de grãos. É a Bahia Farm Show, no coração do Matopiba.
3: A gente veio com uma expectativa muito boa aqui da feira, por conhecer a região também, né? A gente fez bastante negócio aqui, bastante clientes novos, prosperamos bastante parceiros, e tá realmente, foi muito positivo, muito boa a Bahia.
2: No meio de todo o maquinário gigantesco, tecnologias menores também ganharam espaço na feira. A proposta deste robô é facilitar a vida do pequeno produtor rural.
4: É um grupo familiar de engenheiros que a gente resolveu, através de ver mesmo as pessoas sofrendo, falou: por que que a gente não pode fazer algo para facilitar também a vida do trabalhador que está lá, pô, roçando ali? A gente não está aqui para substituir a força do homem, né? A gente não está tirando o emprego, pelo contrário, a gente está facilitando e dando melhoria de qualidade de trabalho para o trabalhador e cooperador.
2: Sem esquecer o pequeno produtor, a Bahia Farm Show montou uma arena com 50 estandes para a agricultura familiar. produtos do interior da Bahia, na vitrine da maior feira da região.
5: A agricultura familiar está no espaço dos grandes, né? Mas eles abriram esse espaço para a gente, né? Para poder divulgar nossos produtos, pequenos produtores também, para poder um dia a gente ser grande, né? Eles foram pequenos também, né?
2: Em uma feira tão plural, com espaço para pequenos, médios e grandes produtores, a Bahia Farm Show fez a maior edição de sua história. Em área, cresceu 35% em relação à edição de 2025. Foram mais estandes, mais marcas e mais desafios.
6: Vale lembrar que quem conhece a feira nos outros anos sabe que nós mudamos e mudamos muito. Mudamos o direcionamento, mudamos as entradas, estacionamento. Isso foi um pouco desafiador para nós nesse início de feira neste ano, porque estava tudo novo. Mas graças a Deus correu tudo sob controle, né? Eu acredito que isso devido a essa diferenciação, a essa realidade da agricultura do nosso norte e nordeste do país.
0: Parabéns, Bahia Farm Show, parabéns a todos que fizeram desse evento um grande palco do agronegócio brasileiro. A seguir, a previsão do tempo para todo o país. E tem também a Serra, a minha amada e querida Serra da Mantiqueira. Vamos subir a Mantiqueira para conhecer os sabores que ajudam a construir a identidade do queijo de Minas. Oh, meu Deus, até já.
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0: É, todo mundo atento aí no campo, né? Porque a gente sabe, mas é sempre bom lembrar que com a chegada da seca, os cuidados com a alimentação dos animais têm que ser redobrados, né? Já que os pastos não conseguem manter a mesma qualidade. Uma alternativa pode ser, por exemplo, a aposta em suplementação para manter a saúde e o peso.
11: O grande desafio do pecuarista de corte na seca é manter o peso do gado e evitar perdas no desenvolvimento conquistado durante o período das águas, quando o pasto está no auge. Com a estiagem, é normal que as pastagens percam a cor e a qualidade nutricional. Por isso, o preparo precisa começar antes. Ainda no tempo das águas, o produtor deve cuidar das pastagens para garantir volumoso suficiente e manter o rebanho bem alimentado durante os cerca de 6 meses de seca.
12: E no período seco não há muito o que fazer, a planta praticamente cessa o seu crescimento, então qualquer estratégia de vedação ou a própria adubação do pastejo não vai funcionar no período das secas. Mas pensando agora no início do período das águas, quando se faz a correção da análise de acidez do solo, adubação e até mesmo planejamento para uma futura vedação, ela inicia no início das águas.
11: Depois de garantir uma boa quantidade de pastagem, o pecuarista precisa espalhar bem o gado pelas áreas de pasto para aproveitar tudo da melhor forma e fazer o alimento render até o fim da seca. E isso é possível a partir do ajuste da taxa de lotação, onde ele consegue organizar tudo de forma estratégica e que dê resultados no final.
12: Reconhecendo primeiro o que tem disponível de massa de forragem, o estoque de animais na propriedade. Faz essa relação, estima quanto o animal vai consumir de forragem e aí em cima dessa estimativa vamos decidir se nós vamos aumentar a taxa de lotação ou reduzir. Mas pensando no período seco, automaticamente nós temos que reduzir a taxa de lotação.
11: Para complementar a alimentação, já que a pastagem perde um pouco do valor nutricional, o pecuarista precisa repor isso. Ele pode usar suplementos no cocho para reforçar a alimentação. As fontes de energia e proteína são as mais indicadas, já que na seca o pasto fica mais pobre nesses nutrientes. Mesmo com a adoção de outras estratégias, o pasto ainda é indispensável para manter a saúde na alimentação dos animais.
12: Com o ajuste da taxa de lotação, automaticamente ele tem que fazer o controle da altura do pasto, porque se ele não acompanhar, fazer esse acompanhamento, esse nivelamento da altura, em algumas áreas do piquete, os animais não vão não vão pastejar. Então ele vai acabar perdendo esse pasto. Então, para evitar que essas perdas se tornem mais atenuantes ou mais severas, ele tem que ir monitorando a altura de todo o piquete.
11: Os custos de toda a operação podem variar de produtor para produtor.
12: Se o produtor tiver pasto e ele acompanha a bromatologia desse pasto, ele vai conseguir posicionar melhor o suplemento que ele vai utilizar durante essa época, porque é uma época que não se tem tantos ganhos expressivos. Então, posicionar o suplemento correto vai auxiliar na viabilidade econômica do sistema de produção.
0: Previsão do tempo. Boa noite, Vitor Takau.
8: Olá, muito boa noite a todos. Chegamos na última semana do outono, o inverno já está batendo a porta. Então vamos ver como ficam as condições de tempo no país nesta terça-feira, dia 16 de junho. Terça-feira com destaque para o frio, que segue ganhando cada vez mais força no centro-sul do país. Enquanto isso, as áreas de instabilidade, as pancadas de chuva, seguem acontecendo de forma isolada em pontos do centro-oeste e de forma mais consistente e contínua em áreas da região sudeste. Até mesmo o litoral do nordeste e a região norte seguem com a atmosfera bastante carregada ao longo do dia. E só mesmo em áreas do interior nordestino é onde ainda temos tempo bastante quente, abafado e seco também durante a tarde. Logo cedo, as temperaturas permanecem mais baixas devido à influência do sistema de alta pressão associado à massa de ar polar. Inclusive, nas primeiras horas do dia, haverá condições para a formação de geada em boa parte do estado do Rio Grande do Sul, no interior catarinense e também pontos do extremo sul do Paraná. Ao longo da tarde, as pancadas de chuva vão ganhando cada vez mais força e, novamente, podem cair com forte intensidade, ainda que de forma bastante pontual, em áreas do estado de Mato Grosso, Goiás e até mesmo no Distrito Federal. Já entre a faixa do litoral norte de São Paulo e do Rio de Janeiro, um dia com chuva mais contínua, que pode engrossar em alguns momentos e os volumes que podem ser mais expressivos. Subindo um pouco pelo mapa, os estados do Amazonas, Roraima, pontos do Acre, Pará e Amapá seguem com condições para chuva mais forte. Durante a tarde, as temperaturas seguem divididas entre as capitais do país. Porto Alegre com apenas 16 graus, assim como também Curitiba, capital do Paraná. Na cidade de São Paulo faz até 19, 23 na cidade de Belo Horizonte, apenas 24 graus na cidade do Rio. Em Campo Grande esquenta menos ainda, máxima de apenas 22. Cuiabá com até 29, Manaus com 28 e também a capital São Luís com máximas de 30 graus. E agora eu gostaria de destacar já na reta final do outono, nos primeiros dias do inverno de 2026, quando teremos ali uma nova frente fria avançando pelo país. Em um primeiro momento, o sistema deve promover o retorno dos temporais a partir do fim de semana e, posteriormente, já na primeira semana de junho, um novo pulso de ar polar que deve derrubar as temperaturas, agora em áreas mais abrangentes do Brasil.
0: Valeu, Vitor. Vamos subir a Mantiqueira agora. Essa cordilheira de cerca de 500 quilômetros que atravessa São Paulo, Rio de Janeiro, Minas Gerais, né? A Serra da Mantiqueira é uma das regiões queijeiras mais tradicionais do Brasil. Essa reportagem vai mostrar pra gente as histórias, os sabores e as técnicas que ajudam a construir a identidade do queijo artesanal de Minas.
13: Entre montanhas, vales e estradas sinuosas, a Serra da Mantiqueira guarda uma das maiores riquezas de Minas Gerais, a produção de queijos artesanais. A região produtora é formada por 10 municípios. 180 agroindústrias familiares são responsáveis por uma produção anual de quase 1.000 toneladas.
14: E foi aqui que os primeiros imigrantes italianos passaram a produzir o queijo artesanal. O clima mais ameno, o relevo montanhoso e a altitude de 1.600 metros tornaram ideal a produção na região. Hoje, esse pedaço da Itália no Brasil já tem identidade própria.
15: Então, esses produtores que vieram passaram para os seus descendentes e hoje aqui nós temos 10 municípios que têm as mesmas características, fazendo os mesmos queijos, que são os queijos de massa cozida, os queijos da Mantiqueira.
14: Um desses produtores é o Henrique. Ele foi criado em Virgínia. Aos 13 anos, junto à família, teve que deixar o campo em busca de uma vida melhor. mas a distância das origens não duraria para sempre.
16: E com 37 anos, depois de 24 anos, eu senti um vazio muito grande que eu precisava voltar. Eu recém conheci a Paula e aí a gente desenvolveu um projeto de vida, de constituir uma família, e falei para ela, o melhor lugar é lá em Virgínia, onde eu tenho a minha raiz.
14: O propósito era conseguir viver só do queijo, e deu certo.
16: E hoje a gente anda com os queijos, com dignidade, com orgulho, e para mim é uma satisfação grande quando algum produto, algum consumidor lá do Nordeste, lá de Brasília, lá do Sul, de Porto Alegre, manda uma foto comendo meu queijo. Para mim isso é um sonho que meu pai não conseguiu realizar.
14: No rancho Maranata, as vacas são da raça Jersey, menores, dóceis e conhecidas por um leite mais rico em gordura e proteína. A partir da mesma massa, ele faz 4 tipos de maturação. Com 30 dias, é o Maranata jovem. Com 60, é o capa preta. Com 100, o Maranata bronze. E com 270 dias, ou 9 meses, o ouro, o ápice da maturação. O aroma é exalado em cada fatia.
16: E hoje a gente caracterizou e patenteou a nossa receita, o Mantiqueira de Minas. Então a gente tem nome e sobrenome para falar do queijo nosso, com propriedade, com 100 anos de produção aí pelas famílias da Mantiqueira.
14: Pelas estradas da Serra, outras famílias escreveram capítulos diferentes dessa mesma tradição. Amanhã, a gente segue viagem para conhecer como cada queijaria encontrou um jeito próprio de transformar o queijo em identidade.
0: Viagem deliciosa pela Serra da Mantiqueira. Vem de carona com a gente. Até quarta-feira falamos do queijo da Mantiqueira de Minas. Bom descanso para quem vai descansar, bom trabalho para quem segue na lida noturna, que a sua semana seja produtiva e, sobretudo, continue conosco no Grupo Bandeirantes de Comunicação.

0: graça.
1: E eu tô aqui reunindo todas as informações, porque daqui a pouquinho eu vou entrar ao vivo para

0: Boa noite. A ciência avança no combate ao câncer. Novas esperanças surgem para quem luta contra tipos graves da doença que atacam órgãos como pâncreas e próstata. Ao mesmo tempo, cresce também preocupação com a incidência entre população mais jovem, que pode estar aí essa incidência relacionada aos hábitos, a também questão de estilo de vida. Além disso, médicos alertam para a necessidade de levar aos mais pobres, as pessoas mais humildes, que dependem do serviço público, os tratamentos mais modernos e caros que estão disponíveis muitas vezes em planos de saúde. Quem vai nos ajudar a discutir tudo isso e tantos outros assuntos no nosso programa de hoje são dois, uma dupla maravilhosa, são dois médicos oncologistas, Fernando Maluf, que volta aqui ao Canal Livre, e também Antônio Buzaide, são fundadores do Instituto Vencer o Câncer. Maluf e Buzaide, muito obrigado, boa noite para vocês.
1: Obrigado
0: por voltar aqui, agora nesse estúdio, né, Maluf? Novo, revitalizado.
1: Tá lindo, parabéns.
0: A altura, Buzaide, dos nossos convidados.
2: Minha honra.
0: Honra nossa. Comigo na conversa de hoje, os jornalistas Fernando Mitre e também Patrícia Rocha, nossa apresentadora do Band News TV e do Bora Brasil na tela da Band. Deixa eu começar, Maluf. Primeiro, esse evento que você foi recentemente, que é o maior em Chicago, nos Estados Unidos, qual o nome dele que trouxe aí esperanças, inclusive, o nome desse evento, Maluf?
1: A abreviatura do evento chama ASCO, American Society of Clinical Oncology. E realmente é o maior evento do mundo, é todo ano em Chicago, que é a única cidade nos Estados Unidos que consegue abarcar esse evento enorme, que varia entre 40 a 60 mil pessoas por ano.
0: Buzaide vai sempre, mas por uma boa causa não foi esse ano, né, Buzaide?
2: Essa é a primeira vez depois de 35 anos consecutivos, eu não fui, minha filha se formou no sábado à noite, no evento durante o congresso, mas hoje, graças a Deus, a gente tem a condição de acessar a distância em tempo real. Então, as apresentações você vê em tempo real.
0: Legal.
2: Então, é bem tranquilo e você tem até vantagem. Faz anotações, grava, tira as fotos de apresentações. Muito útil esse sistema hoje.
0: Agora, uma coisa chamou a atenção, claro, pela esperança que traz, né? O câncer de pâncreas, ele é o mais agressivo e também difícil de detecção. Mas um momento que não se costuma ver esse tipo de coisa, ainda mais num congresso como esse de médicos, de especialistas, que foi, a gente vai colocar no ar aí, o momento em que se anuncia uma descoberta que o Maluf e o Buzaide vão explicar nessa questão do câncer de pâncreas, e os médicos levantam, aplaudem, alguns se emocionam, lágrimas. Coloca, por favor, esse momento. Bota aí, por favor, Renan. Maluf, explica que momento foi esse, que gráfico era aquele e o que traz de perspectiva positiva o que foi ali anunciado.
1: Para mim tem duas mensagens importantes isso. A primeira é que todos nós, médicos e profissionais de saúde que batalham contra a doença, a gente vibra com coisas positivas. E a gente vibra junto com as pessoas, com os pacientes. E eu acho que o que trouxe, né, esse entusiasmo tão grande é que o câncer de pâncreas, talvez de todos os tumores do corpo humano, é o tumor mais agressivo que tem. É o tumor que menos, talvez, avançou em termos de estratégias comparado com outros tumores como mama, próstata, intestino, pulmão. E que o resultado dessa droga, que é uma droga oral de poucos efeitos colaterais, ela promoveu, versus quimioterapia, um estudo com 500 pacientes entre mulheres e homens, uma redução do risco de morte em 60%. Ela triplicou a taxa de resposta e ela reduziu o risco da doença crescer em 55%. Ela não é uma droga, nesse momento da doença, que eram pacientes que já haviam falhado os tratamentos, curativa. Mas ela certamente performou incrivelmente melhor do que quimioterapia. Então essa é uma notícia que era aguardada por milhares de pessoas que têm a doença e milhares de familiares que convivem com pessoas com câncer de pâncreas.
3: Agora...
4: Só para a gente entender, quando você fala que a gente teve agora uma descoberta importante para o câncer de pâncreas, o quanto essa descoberta também pode ser promissora para outros tipos de câncer? Ou para cada tipo de câncer teremos um tratamento diferente, uma droga mais eficaz?
1: No passado, há 20, 30 anos atrás, a gente olhava para os tumores como alguém que está passeando de helicóptero e olha lá para baixo as pessoas, elas parecem todas iguais. Só que com o avanço da medicina, o helicóptero foi descendo a mais ou menos 1-2 metros do chão e a gente percebeu que as pessoas têm alturas diferentes, cores de cabelo diferentes. Alguns, como eu, não têm cabelo, outras têm cabelo. Então, existe completa diferença entre as pessoas e entre os tumores. E mesmo no tumor do mesmo paciente, você tem diferenças à medida que as células vão se multiplicando. Elas não guardam as mesmas características das primeiras células. Então, foi se entendendo quais eram os mecanismos pelos quais cada tumor de cada paciente cresce, quais são as fortalezas, quais são as suas fraquezas, e a partir daí começa a se desenvolver drogas que especificamente vão neutralizar focadamente esse tumor daquele paciente.
3: Doutor Buzaide, o que foi anunciado e que provocou toda essa emoção, né, que nos envolve, né, claro,
2: natural,
3: parece que é uma resposta a uma mutação que já se conhecia, né? Essa mutação produz uma proteína, ela gera uma proteína.
2: Você já passou no exame.
3: E a proteína começa
2: fazer a proliferar.
3: Exatamente. Então, e aí esse remédio vem para a ação da proteína.
2: Isso mesmo.
3: E aí para tudo.
2: Mas
3: aí
2: a minha pergunta,
3: assim. Mas a minha pergunta é o seguinte: para por quanto tempo?
2: Esse é o ponto.
3: Esse é o ponto, porque se conseguir uma permanência aí, ó.
2: É por isso que
3: nós vamos nos emocionar de novo.
2: Então. Dentre os remédios oncológicos, há um grupo de remédios que atuam nessas proteínas que estão mutadas e que funcionam como um motor dentro da célula. Esse tipo de tratamento recebe o nome de terapia-alvo. É usado em vários cânceres. Câncer de pulmão, melanoma, gastrointestinal. E agora, pela primeira vez, em câncer de pâncreas. Essa proteína, esse gene, chama-se KRAS. A gente já sabe que ele é alterado no câncer de pâncreas, mutado em 90% e poucos dos casos, há décadas. O problema é que não se conseguia fazer uma medicação que bloqueasse essa proteína mutada que funciona como motor. Agora, com AI, o Artificial Intelligence, se consegue mais rapidamente desenvolver remédios, muito mais rápido. Então, ela consegue criar, falar, olha, a proteína é esta, está alterada, me cria um remédio que bloqueia essa proteína. E isso está vindo a toque
3: de
2: caixa.
3: E isso bloqueia por quanto tempo?
2: Well, a célula vai achar mecanismos de escapar. É quase impossível, em geral, com terapia-alvo, matar 100%. Primeiro porque ela, em geral, tem outros motores. Esse é o dominante, é o grande gerador. Mas, em geral, há pequenos geradores. Você bloqueia o grande, ela vai aprendendo a ativar os outros geradores.
3: Vai reagindo.
2: Não vai existir uma morte de tumor. Aumentou a cura mais que 2 vezes, né? Então, isso é real. A cura não, desculpe. A sobrevida mais que 2 vezes. Mas, infelizmente...
3: Era 6 meses, agora é 12.
2: Exato. Esses pacientes, eventualmente, vão falecer da enfermidade. E isso foi na segunda linha. Quer dizer, eles já tinham tomado uma quimio primeiro. E aí, agora, o estudo falou... Aqui a segunda linha de químio versus o remédio novo, a terapia-alvo.
3: Quer dizer, eles estavam caminhando para uma morte mais próxima no tratamento antigo.
2: Exato.
3: E agora com esse novo eles ganharam uma sobrevida.
2: A meu ver, a estratégia que vai conseguir curar câncer de pâncreas vai ser imunoterapia. A terapia que usa o sistema imune para matar câncer. Essa é a melhor de todas. O problema do câncer de pâncreas é que ele tem dezenas de mecanismos de escape. Até hoje não se conseguiu fazer nenhuma imunoterapia para o câncer de pâncreas. A gente cura melanoma avançado no corpo inteiro da pessoa, até com metástase cerebral, é mais ou menos 1/3 a 40% dos casos.
3: E a gente não faz.
2: Isso é fantástico. Eu tenho pacientes que eu dei alta com melanoma inteiro no corpo e que está zerado.
4: Maravilha.
2: O ponto é o pâncreas, a célula cancerosa é muito esperta. Ela se defende contra o sistema imune, se camufla do sistema imune e ainda recruta células que suprimem o ambiente tumoral. Quando o soldado chega, ela paralisa o soldado. Então, não se conseguiu.
3: Caramba.
2: A terapia-alvo é um avanço. Ninguém pode negar o maior avanço das últimas décadas, câncer de pâncreas. O maior avanço.
5: O Maluf, só para pegar uma... Quem está, por exemplo, nos acompanhando, essa notícia que foi dada, ela vai chegar em que momento? Esse comprimido ele está disponível? Vai estar disponível? É um custo acessível num SUS da vida? Primeira pergunta, ou seja, isso pode chegar quando? E a segunda é, por que é tão difícil a detecção, como vocês estavam falando no caso do pâncreas? Normalmente se detecta como? né? Em que momento você tem o surgimento ou que se chega à descoberta desse câncer?
1: Muito assim, com esse resultado fantástico, a companhia pediu uma aprovação rápida pelo FDA. É uma urgência na aprovação. O FDA vai ser a primeira agência que provavelmente vai aprovar esse remédio. E aí depois isso vai ser então requisitado para outras agências, como por exemplo a Anvisa, aqui no nosso país. Então no Brasil esse remédio ainda vai demorar um tempo, porque essa empresa não tem uma parte no Brasil, como por exemplo tem uma AstraZeneca, uma Pfizer, empresas que já estão aqui. Certamente a gente adoraria que essa medicação tivesse no SUS, mas quando a gente olha o histórico de medicações aprovadas pela Anvisa que não estão no SUS, mas que estão no sistema de quem tem o plano de convênio, essa proporção é completamente desigual. Então, a gente adoraria que imunoterapia, que o Buzaid comentou, tivesse no SUS. Está. Então, essa medicação, eu espero que esteja, adoraria que estivesse, mas não acho tão provável. Em relação ao câncer de pâncreas, ele geralmente é diagnosticado muito avançado. Mesmo quando a doença é ainda operável, a chance de reincidência da doença é acima de 80, 90%. Porque você tem células microscópicas não bem vistas que podem estar habitando o corpo. E talvez essa droga, nesse cenário, para evitar uma metástase, seja curativa. A gente não sabe, mas é uma possibilidade. Ela certamente está sendo estudada também nesse cenário. Vai ser estudada ou sozinha, ou como o Buzaid falou, talvez com outras estratégias, tipo vacinas contra RNA, que já tem resultados interessantes na doença. Mas dando um passo para trás, como que a gente diagnostica essas doenças antes delas se manifestarem? Duas coisas muito interessantes. A primeira, tem hoje testes, alguns até comercializáveis, que detectam em pessoas supostamente saudáveis, nós estamos aqui andando na rua, fazemos um teste, pequenas características no sangue que sugerem que aquela pessoa esteja carregando dentro de si um tumor. Então tem, por exemplo, um teste chamado Galleri. Esse teste foi estudado em milhares de pessoas e ele detecta com uma sensibilidade de 40% e uma especificidade de 98, 99% a presença de 50 tumores. E desses tumores que ele detecta, 53% são em fases iniciais. Então esse é um teste, como tem outro chamado CancerSeek ou PanSEER, que estão sendo avaliados e que provavelmente, dependendo do custo e do acesso, vão fazer parte de um screening populacional, principalmente em pessoas de eventual maior risco. Tanto que o governo americano já tem olhado para isso como algo que deva ser avaliado populacionalmente. Então, esse para mim vai ser um enorme avanço na medicina. Fazer testes que vão antecipar o diagnóstico da doença para diagnóstico realmente precoce de problemas altamente curáveis. Mas no câncer de pâncreas, além desses testes sanguíneos que vêm metilações ou pequenas características mutacionais ou proteicas que o tumor fabrica, mas o organismo não, nós temos um trabalho da Mayo Clinic que é fantástico, que avaliou por inteligência artificial tomografias de pessoas que desenvolveram no futuro câncer de pâncreas. E eles perceberam características incrivelmente sutis de laudos que eram laudos normais, né? E aquela pessoa depois de um ano, dois anos teve um câncer de pâncreas, então eles pegaram todas as imagens para trás e viram pequenas características de densidade, forma, coloração, que com alta especificidade falavam, não sabia naquela época, aquela pessoa tem um tumor de pâncreas precoce que passou batido, porque não se sabia essas características, mas que agora com inteligência artificial, uma tomografia de alguém supostamente sem nada, fala, opa, tem alguma coisa aqui que não está normal, isso aqui é um câncer de pâncreas e tem que ser tratado.
3: Quer dizer que nesse check-up que a gente faz todo ano, hoje já é possível detectar o câncer de pâncreas no início?
1: Por esse estudo da Mayo Clinic com um enorme grupo de pacientes, a sugestão é que sim. E essa é uma das áreas que a inteligência artificial mais adentrou a medicina como primeira porta. E melhorando a acurácia dos exames de imagem e da própria patologia.
4: Doutor, queria entender, o senhor falou sobre a questão da imunoterapia, como agora é um conjunto que pode provavelmente ajudar no combate ao câncer, né? São várias ações. Como a vacina né, pode ser, ou as vacinas estudadas podem ser promissoras no combate ao câncer, como elas fazem o nosso organismo reagir contra a doença?
2: O uso de vacinas para tratar câncer estabelecido, diferente de vacina para COVID, que você usa para evitar adquirir o COVID. Imagina um paciente tem um câncer no corpo, eu vejo no fígado, no pulmão. Essa área de estudos de vacina já tem várias décadas. Eu, por exemplo, estudei uma vacina na Universidade de Yale em 1988, tá certo?

0: domingo bandido. E agora, com a tecnologia, a mesma usada na vacina do Covid, a gente chama de messenger RNA, essa tecnologia realmente funciona melhor para mostrar a cara do bandido. No Congresso da ASCO foi apresentado em melanoma um estudo que comparou tirar um pouco do melanoma do gânglio, fazer uma vacina para aquele paciente, dar a imunoterapia na veia versus só a imunoterapia. E os dados foram fantásticos. É um estudo pequeno, de uns 100 e poucos doentes, mas é uma prova preliminar. O grandão tem um fase bem grande, que é para, chama de estudo de registro, para aprovar pelo FDA, está em andamento, deve finalizar agora no fim do ano. Mas os dados preliminares muito provocadores. Se esse estudo mostrar-se benéfico, a estratégia vai se estender para outros cânceres.
1: Agora, a evolução do tratamento do melanoma também está num ritmo acelerado. Né? Parece que em Israel tem uma ofensiva lá contra o melanoma, que não sei se nos Estados Unidos também tem, acho que é nos dois países. Tem até uma diferença de preço muito grande.
0: Não, esse você está se referindo a um tratamento que é muito antigo e que comercializou há poucos anos atrás. Em 1988, o Instituto Nacional do Câncer americano, liderado pelo Dr. Steven Rosenberg, publicou um estudo onde você extrai pouco de melanoma do paciente, uma metástase. Extrai as células imunes que estão infiltrando o tumor. Chama-se, então, Tumor Infiltrating Lymphocytes, TIL. Extrai essas áreas, esses linfócitos, soldados. Expande em bilhões no laboratório, põe num frasco e injeta no paciente. Isso foi feito, publicado em 88, mostrando uma taxa de resposta fantástica e cura dos pacientes. Por que que não aprovou até agora?
1: Quanto por cento?
0: Well, uns 25 a 30% de cura para o paciente que não tinha mais nada que pudesse ajudar. Só que demorou décadas para fazer com que a tecnologia fosse rápida e eficiente e custo-beneficial. Então, alguns anos atrás, aprovou nos Estados Unidos tratamento com TIL. Ele também é disponível em Israel porque o médico que trouxe para Israel estudou no Instituto Nacional do Câncer, com o Dr. Steven Rosenberg, e levou precocemente para Israel o programa de TIL. Eu mesmo encaminhei uma paciente para Israel, que foi curada em 2011. E já mandei vários para Israel. E, logicamente, mandamos para os Estados Unidos agora. Só que nos Estados Unidos ela custa 1,1 milhões de dólares.
1: Deus
0: em Israel, 120 mil dólares.
1: 10%.
0: Então, é uma diferença absurda. Porque nos Estados Unidos já é comercialmente disponível, o seguro médico cobre. Em Israel, ele é feito para quem não é de Israel, para quem não mora lá, tem que pagar. E agora, por causa da guerra, nós temos que estudar alternativas aí. Então, esse é o cenário. Mas isso está sendo testado para outros cânceres. Foi estudado em câncer de pulmão também, com dados provocadores. E o que eles estão fazendo agora, Mitri, essas células imunes que a gente extrai do câncer, que são soldados bons, eles estão tentando transformá-los em super soldados. Então, além de ele matar habitualmente, ele suprime moléculas que iriam suprimir o sistema imune. Eles recrutam células poderosas do sistema imune para irem aonde está o câncer. Isso hoje é feito de rotina. Várias apresentações na ASCO, na Sociedade Americana de Oncologia Clínica, mostrando fantásticos dados. Para mim, isso a gente chama de terapia celular. E é, a meu ver, o futuro da oncologia.
2: Agora, eu vi uma terapia, Dr. Maluf, terapia CAR-T, que é uma que está sendo estudada no Brasil e que parece que tem aí um estudo também bem promissor a ser debatido com a própria Anvisa. E eu estava vendo um dos médicos que se envolveu, está se envolvendo um pouco nisso, explicando que o conceito é retirar do paciente, você leva para o laboratório a célula, mexe nessa célula, devolve para o paciente. Não sei se tem um pouco a ver com o que o Buzaide estava explicando, mas tem a ver com linfoma. Onde que está sendo esse estudo e ele realmente é visto como promissor? Está sendo estudo aqui no Brasil, né?
3: Foi um estudo feito em Ribeirão Preto, se eu não me engano, na USP. E a tecnologia é exatamente essa. Você isola a célula de defesa, que é o linfócito. O linfócito é a célula que é responsável pelo ataque ao câncer. E você coloca no linfócito um receptor. Você constrói um receptor para direcioná-lo a reconhecer e atacar o tumor. É como o Buzaide falou,
2: e reinjeta no paciente.

0: Sim.
1: Imagina se você está num ginásio, né, num show para 5 mil pessoas, 10 mil pessoas, e tem duas pessoas que são dois terroristas. Mas como é que você vai descobrir essas pessoas no meio de uma multidão? Mas se, quando você passa como guarda e o seu alarme apita quando passa do lado dessa pessoa, você rapidamente a reconhece e você aprende. Então, quando você ensina o linfócito a especificamente a reconhecer e atacar o tumor, você tem um ataque brutal e eficaz e mortal contra o tumor. E essa tecnologia, ela foi desenvolvida e hoje ela é um tratamento de rotina para tumores hematológicos, que são os linfomas, as leucemias e o mieloma, com resultados absolutamente fantásticos para essas indicações. O que está sendo estudado é essa tecnologia para os tumores sólidos. Sólido é tumor de mama, tumor de pulmão, tumor de próstata, tumor de cérebro, tumor de intestino. Os resultados são promissores, mas ainda não são tão bons quanto para os tumores hematológicos. E o Albert Einstein, o hospital no qual eu trabalho, está desenvolvendo um departamento de terapia celular para estudar a terapia celular do ponto de vista de pesquisa para os tumores, principalmente onde existe um potencial enorme, mas que a gente ainda não tem os resultados tão bons quanto em leucemias, linfomas e mielomas.
2: Doutor, o senhor...
1: Linfomas e mielomas.
2: Doutor, o senhor sempre está com a gente também lá na Band News TV Câncer, e eu observo que o senhor fala muito sobre a individualidade daquele tratamento. A gente está falando aqui de diferentes tipos de câncer, mas o quanto um mesmo câncer ele pode ser tratado de forma diferente para cada paciente, de acordo com a característica celular de cada paciente, quanto isso também altera o tratamento, os efeitos do tratamento.
1: Mas exatamente, então, a parte importante é que vamos pegar câncer de mama. O câncer de mama, ele é diferente entre pessoas, tem vários tipos diferentes. E mesmo dentro dos vários subtipos, a gente está descobrindo que tem ainda características diferentes. Hoje, os tratamentos são direcionados, baseados outra vez nessas características. Então, se o tumor de mama, por exemplo, é um tumor HER2 positivo, que é uma substância que era o que conferia ao tumor uma agressividade, hoje tem drogas que neutralizam essa proteína. Se o tumor se alimenta de hormônio, tem drogas que neutralizam essa receptação de hormônio pelo tumor. Se o tumor é um tumor que não tem o HER2 e que não tem receptores hormonais, hoje você tem imunoterapia que pode ser incrivelmente útil. O que eu quero dizer é que hoje a gente não trata mais todo mundo do mesmo jeito. A gente consegue, através de exames de patologia sofisticados, que sejam imunohistoquímica, análise de mutação do tumor, escolher com precisão qual é a melhor alternativa. Mas essa história, na verdade, ela é tão bela que ela não vale só para qual é o tipo de remédio. Ela vale também para saber quantas estratégias que eu devo colocar para curar alguém. Então, por exemplo, no Congresso americano desse ano, um estudo enorme com 4.429 mulheres que tiveram câncer de mama, que foram operadas e que tinham critério para fazer, além da hormonioterapia, quimioterapia preventiva. Então, dessas 4.429, metade fez hormonioterapia, mas precedida por quimioterapia. E a outra metade fez um teste, que é um teste que avalia uma série de proteínas. Se a nota desse teste fosse baixa, significa que o tumor era biologicamente pouco agressivo, a quimioterapia era omitida, não era feita, era só tratamento anti-hormonal. Se a nota era alta, era feito a quimio e o hormônio. Então, um tratamento completamente individualizado de acordo com a característica biológica do tumor por esse teste chamado Prosigna. Bom, em termos de curabilidade e sobrevida, esse teste em quem a nota foi baixa e que fez só o tratamento preventivo hormonal, teve resultados idênticos a daquele outro grupo que não tinha feito o teste e que fez a quimio e hormonioterapia. Para a próstata, a mesma coisa. Hoje nós temos testes para falar quem que precisa tratar ou quem que pode só ser observado. Quem que precisa tratar com mais de um remédio ou com mais de um procedimento. Então hoje a gente consegue não só escolher o remédio certo, mas saber quantos tratamentos a gente precisa para curar mais, sem outra vez ofender o organismo com tratamentos em excesso.
3: Doutor Buzelli,
0: senhor, quando optou pela oncologia, aqui no Brasil não tinha quase nada, né? Aí o senhor se preparou para ir para os Estados Unidos e ficou lá 12, 13 anos.
3: Né? Isso mesmo.
0: Num ambiente cultural um pouquinho diferente daqui.
3: Com certeza.
0: E aí o senhor é a pessoa ideal para responder isso. Tem uma diferença significativa no tratamento nos Estados Unidos e no Brasil, por razões culturais? O médico nos Estados Unidos é diferente do médico brasileiro?
3: É.
0: É a primeiro questão vamos da família, falar... por exemplo, como é que fica isso?
3: Eu entendo tudo o que você está falando. Vamos falar um pouco da qualidade da medicina. Então, medicina privada Brasil, em centros de excelência, não perde nada para a medicina americana, mesmo nos melhores centros dos Estados Unidos. Nada. Eu fiz uma matéria dizendo se eu tivesse câncer, me trataria no Brasil, no Estadão. Ela rodou bastante. E simplesmente um repórter me perguntou a mesma pergunta que você fez. E eu falei, eu me trataria no Brasil e eu tenho 13 anos de América. E não é que eu fiquei numa instituição vagabunda. Professor de Yale por 4 anos, professor no MD Anderson por 5 anos, que é o maior hospital de câncer do mundo. Então eu conheço bem o lado acadêmico. A medicina americana, ela é muito diferente em relação médico-paciente. E o paciente americano aceita isso porque é cultural, não é certo ou errado. Nós tratamos pacientes como os mexicanos tratam os mexicanos. Ah. Então, um paciente mexicano...
0: Nós
3: que
0: estamos
3: é pra
0: mais pro México.
3: Muito mais. É. Quando os pacientes mexicanos me vinham, eu vinha, fiquei ruge no meu avental todo. Me doutor, querido! Eu falo, oh my God! Eu já ligava para a secretária, pode trazer um avental novo? Tudo cheio de ruge. E não tinha como. Estão acostumados com esse carinho que a gente dá. E os médicos americanos... Bom dia, muito bem, como vai? Esse é o tratamento, alguma pergunta? É assim mais ou menos a medicina americana em geral. Lógico que tem as exceções, mas no geral, e o paciente americano está acostumado com isso. Mulheres que fazem um exame ginecológico nos Estados Unidos falam que dura de 5 a 6 minutos a consulta. A mulher já está em posição ginecológica, a ginecologista chega, como vai? Tudo bem? Ótimo, vamos fazer o seu pap smear, papanicolau, tal, faz o papanicolau. Tá tudo ótimo, bom vê-la. Veja daqui a um ano e acabou a consulta.
4: Next.
3: Next. É mais ou menos assim. E as brasileiras me contam, doutor Guzari, não dá para fazer checagem ginecológica nos Estados Unidos de nenhum. Eu venho ao Brasil uma vez por ano para ver a minha ginecologista. E ninguém tira essa visita de nenhum. Então, é cultural, não é certo ou errado. Mas o que separa a medicina americana da brasileira? Pesquisa. O exemplo que o Maluf colocou, o estudo do câncer de pâncreas. Agora, os Estados Unidos, a companhia vai liberar, o que a gente chama essa companhia, Revolution Medicines, o remédio por uso por compaixão. Recebe o nome de uso compassivo em português. Mas em inglês é por compaixão, compassionate use. Então agora vai ter uma fila de pacientes com câncer de pâncreas. Todo mundo quer o remédio.
0: Claro.
3: Eu mesmo recebi e-mails. Doutor Guzari, você conhece alguém que pode pôr em algum programa? Tem uma fila já. Uma fila, só que essa fila tem que andar rápido. Porque câncer de pâncreas anda
0: não espera.
3: Rápido. Não espera. Então eu percebo, eu liguei para os Estados Unidos, uma amiga com um amigo com câncer de pâncreas. Liguei no Guzari, uma fila aqui absurda. Todo mundo quer o remédio. Vai entrar em uso compassivo, mas não é instantâneo. Então, você imagina o desespero de alguém que sabe que tem um remédio que prolonga a vida e não consegue ter acesso. Então, a pesquisa clínica nos Estados Unidos é assim, anos-luz na frente da gente.
0: Imbatível.
3: Anos-luz. A Europa também. Por exemplo, tem laboratórios na Alemanha fantásticos. Eu sigo uma companhia que pega essas células parecidas com CAR-T, só que ela faz uma sofisticação maior ainda na célula. E os resultados em melanoma do olho, que espalham para o fígado, resultam em cura em 25% dos casos. E isso nunca foi visto. Melanoma ocular, quando pega o fígado, quase 100%, infelizmente, falece. E lá tem um, 3, 4 anos, paciente sem câncer. Óbvio que a companhia vai para os Estados Unidos, já está fazendo estudos na América. Então, nós temos coisas vindo na terapia celular, como o Maluf recebeu, o CAR-T é uma terapia celular, o TIL é uma terapia celular, essa que eu mencionei do ocular é o linfócito do paciente engendrado, eles modificam, fazem uma engenharia parecida com o CAR-T, mas outra tecnologia, é uma outra forma de terapia celular. Eu visualizo, isto sim vai produzir cura e, em geral, um tratamento só. Você não repete. Então, eles vêm com custos absurdos. Eles fazem a matemática do tipo, olha, se eu estivesse tratando por 5 anos ou 3 anos, custaria tanto. Então, eles vão e fazem essa soma.
0: Cobram tudo
3: assim que eles
0: de uma vez, mas cobram também.
3: Quanto custa o CAR? A ordem de $500,000.
0: É, mas parece que nos Estados Unidos eles investem 10 vezes mais do que o Brasil em pesquisa clínica.
3: Ah, não, com certeza.
0: Aí não é possível.
3: Nenhum país do mundo investe tanto.
1: É, mas o Buzaide tem razão que Estados Unidos e Europa têm uma quantidade de pesquisas clínicas maiores, mas nós, como pesquisadores, a gente é testemunha e participante de uma mudança de realidade no Brasil. Então, o Brasil hoje ele vem participando de mais protocolos de pesquisas internacionais. O próprio Instituto Vencer o Câncer, que Buzaide e eu somos cofundadores, ele criou 20 centros de pesquisa em áreas pobres do país, em hospitais do SUS, para poderem receber esses estudos mais relevantes do mundo inteiro. Então, uma mulher com câncer de mama em Manaus, hoje está podendo adentrar um estudo que é feito na Harvard, que é feito no Memorial de Nova York, no MD Anderson, no Texas.
0: Então, é da maior importância.
1: Então, hoje as indústrias farmacêuticas têm olhado para o Brasil com muito mais interesse. Então, esse é o primeiro aspecto. O segundo aspecto é que nós brasileiros, eu falo isso com muito orgulho, estamos desenvolvendo pesquisas na nossa terra que estão mudando o padrão de tratamento para o mundo. Então, uma das pesquisas, por exemplo, que foi liderada pelo time da BP, eu fui investigador principal com 11 centros do SUS, a grande maioria do SUS, mudou o tratamento padrão para o câncer de pênis avançado. Então, o câncer de pênis é uma doença que acomete epidemicamente pessoas no norte e nordeste, pessoas mais simples, menos favorecidas socioeconomicamente. O tratamento não modificava-se há 7 décadas, e nós estudamos uma imunoterapia com quimioterapia, e hoje esse é um tratamento padrão para o mundo inteiro. Não é para o brasileiro que tem a doença.
0: De cura é o quê?
1: Ele não curou, porque era uma doença muito avançada, mas ele promoveu respostas e respostas duradouras que foram muito superiores ao que se esperava com quimioterapia.
4: Deu mais sobrevida, que foi o início da nossa discussão.
1: Aparentemente, sim. Um outro exemplo, nós vamos começar um estudo agora em 25 hospitais do SUS, que pela primeira vez vai se fazer a pergunta em quem tem um câncer de bexiga avançado, se eu preciso tirar a bexiga, remover a bexiga. Porque agora, com as novas drogas, a gente esperaria que as respostas vão ser tão incríveis que as taxas de cirurgia vão cair. Então, esse estudo vai envolver mais ou menos 350 pacientes do sistema público, vai tratar pacientes com câncer de bexiga avançado, com químio e uma nova imunoterapia, chamada Durvalumab. E os pacientes vão ser divididos em 2 braços. Operar a bexiga e retirar, que é o que é feito hoje. Ou preservar a bexiga com rádio e químio. Se esse estudo brasileiro, que é o único estudo do mundo que vai responder essa pergunta, mostrar que é possível preservar a bexiga e não removê-la, que é uma cirurgia grande, que muitas vezes na reconstrução tem aquela bolsinha, além de outros problemas, nós brasileiros vamos mostrar para o mundo que é possível evitar uma cirurgia grandiosa, preservar a qualidade de vida para o mundo inteiro.
4: Que bacana.
1: Então nós vamos evitar mais de 200-300 mil cirurgias por ano para o mundo inteiro. O Einstein está liderando outro projeto de pesquisa que talvez mostre que imunoterapia, de uma nova forma de imunoterapia em câncer de colo de útero, é melhor do que só fazer a rádio e quimioterapia. Então o que eu quero dizer é que nós brasileiros, e existem vários brasileiros muito enfocados em pesquisa, que sim, estão sendo protagonistas de uma mudança de cuidado para o Brasil e para o mundo. A gente gostaria que fosse mais, como o Buzaide falou, sim.
0: Claro.
1: Mas é uma curva em ascendência.
4: Como falamos de Ribeirão Preto também, agora há pouco, né? E isso dá esperança para a gente, esse avanço fora e aqui também. Ainda falaremos muito disso, porque a gente está aqui discutindo os avanços no combate ao câncer com 2 dos maiores oncologistas do Brasil nessa bancada de hoje no Canal Livre. A gente vai para um rápido intervalo e volta já já, ainda com perguntas e muitas aqui para a gente fazer no segundo bloco. Até já.
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4: Estamos com o Canal Livre essa noite debatendo as novidades no tratamento contra o câncer. Queria abrir esse bloco aqui colocando alguns dados, alguns números que a gente preparou. O primeiro dado que a gente separou é a questão de incidência, né? Você vê números aí assustadores, né? 20 milhões de novos casos quando a gente fala de incidência global por ano, 10 milhões de mortes. No Brasil, né, são 700 mil casos novos por ano. E em 2025, uma estimativa global, essa é uma estimativa global, de 33 milhões e meio de novos casos, 2050. E se você puder colocar o próximo, aí a gente está com os tipos mais comuns de câncer, no caso dos homens, citado agora há pouco pelo Maluf, né? Câncer de próstata, cólon e reto, né? Intestino, pulmão, estômago, cavidade oral. Nas mulheres, como sempre fala, também foi citado aqui pelo Dr. Buzaid, a questão do câncer de mama, cólon e reto também em segundo, colo do útero, pulmão e tireoide. E aí, para eu perguntar para o Buzaid, já nesse terceiro, nessa terceira arte que a gente coloca ali, Buzaid, fala dos hábitos, né? Okay. Que muito se discute e é impressionante como também me parece que hoje há uma discussão cada vez mais aprofundada sobre isso, sobre os hábitos de vida de uma forma geral, não só alimentares, né? Que acabam provocando, causando câncer. Tabagismo, meu pai, já falei isso aqui uma vez, meu pai morreu justamente pelo câncer de pulmão, fumava muito e acabou morrendo aos 59 anos, jovem. Má alimentação, alcoolismo, relações sexuais sem proteção, medicamentos, fatores ocupacionais, radiação solar e sedentarismo. Buzaid, hoje é impressionante quando a gente volta 20, 30 anos, né? Muita coisa, eu lembro mesmo da minha infância e tal, a gente, em questões, por exemplo, de alimentação, hoje a gente olha para os ultraprocessados, a gente não tinha esse nível de informação que a gente tem hoje. Eu acho que se as pessoas também buscarem, consumir essas informações, elas podem ajudar muito em reduzir essa incidência do câncer, né?
3: Eu bato muito forte nessa tecla há muito tempo, porque eu não tenho nenhuma dúvida que nós, na sociedade, criamos o próprio problema e agora temos que arrumar. Um bom exemplo, o mais famoso, é o fumo. Até 1900 e pouco, não existia quase câncer de pulmão. Câncer de pulmão e nunca fumante é uma doença rara. Quando adveio o fumo, começaram a notar um aumento da incidência de câncer de pulmão. Falaram, será que não é desse fumo? E demorou um pouco, até a década de 50, para ver a prova inequívoca de que fumo realmente induzia câncer de pulmão. Óbvio que os produtores do fumo queriam mostrar que não havia correlação nenhuma, então havia um embargo o tempo todo de bloqueio de informações. Os pesquisadores americanos que estavam fazendo esse estudo fumavam, inclusive. Uhum. E na hora que eles viram a correlação tão forte de morte por infarto, etc., derrame e câncer de pulmão, eles pararam de fumar. Aí tem uma foto deles com cachimbo. Eu acho que cachimbo também não é ideal, mas eles certamente pararam o fumo. A gente sabe que um terço dos cânceres provavelmente decorre de dieta inadequada. E a regra é muito simples. Comer o que tem na natureza. Em milhões de anos foi feito. Funciona. Por quê? Porque mantém insulina baixa. Insulina é pró-câncer. Mantém gordura saturada baixa. A natureza não tem nada disso. Por quê? Se você come açúcares, como açúcar, um doce, ou pão francês, ou coisa assim, insulina sobe, Esse carboidrato livre faz bactérias ruins do seu intestino crescerem e elas liberam substâncias que suprimem o sistema imune. Como assim, Luzaide? O sistema imune é modulado pelo intestino? É. Então, quem come gordura saturada faz a mesma coisa. Bactérias ruins crescem no intestino, suprimem o sistema imune. Por exemplo, eu vou imaginar que você tem um câncer avançado de pulmão. Eu vou dar uma imunoterapia para você. A primeira coisa que eu vou fazer, eu vou orientar a sua dieta. E vou mandar gravar a consulta para ouvir 20 vezes em casa. 20 vezes. E aí vem aquelas perguntas mais fantásticas. Bacon não pode, doutor Buzay? Não, o bacon está fora. Só pode comer o que Deus criou.
2: Ultraprocessado.
3: Mas isso... Ultraprocessado é cancerígeno.
0: Mas isso ajuda no tratamento já com câncer instalado?
3: Instalado. Então, mas se você for usar uma imunoterapia, Mitri, a gente tem um melanoma metastático, a gente cura mais ou menos uns 40% com imunoterapia. A orientação para o paciente é, primeiro, a dieta saudável, que tem na natureza, e rica em fibra. A fibra é muito importante para estimular o sistema imune. Então, a salada, como eu falo para os pacientes, é desse tamanho. Uhum. A do almoço, desse tamanho a do jantar. A gente quer mais ou menos 50 gramas de fibra por dia. Todas as porcarias que nós criamos não entram. Ultraprocessados, nada disso.
2: Doutor, quando o senhor fala sobre o consumo daquilo que vem da natureza e as carnes...
3: Ótima pergunta,
2: porque
3: eu vou chegar nela.
2: Muitas vezes...
3: Carne vermelha é a única que não é tão boa porque ela inflama o corpo. As carnes brancas, peixes e frutos do mar são ótimos. Mas o mais importante, vamos dar um exemplo da orientação nutricional para a imunoterapia. Café da manhã, ovos mexidos, está ótimo. Aí o cara, sua pergunta, e o meu pão francês?
2: E pode? O pãozinho,
3: não? Não, pão francês é basicamente quase açúcar puro. Farinha branca tem um alto índice glicêmico, a natureza não tem essa situação. E os pães do passado eram nada mais do que pão com grãos e fermentação natural. Quase não é feito isso, pelo labor que envolve. Esse pão eu deixo, se não, é melhor nem comer o pão. Como seu ovo mexido, come a sua fruta... Tomou o seu café da manhã. Aí vem o almoço.
0: Mas o frango o senhor
3: deixa?
0: Coloca...
3: O frango a gente deixa. Então, a grande salada, a proteína, frango, peixe ou frutos do mar, legumes verdes, importantíssimo. Todos eles são importantes, tá certo? E depois, você pode pôr alguma outra coisa. Pode pôr cenoura, pode pôr batata, principalmente batata doce é melhor
0: o que nosso arroz com feijão, tudo bem.
3: O arroz branco não é tão bom. Ele tem um índice glicêmico já mais alto. O melhor arroz é o arroz negro. Esse é o que tem o maior grau de fibra e também o mais baixo índice glicêmico. O segundo melhor seria o arroz integral. Arroz branco a gente bloqueia. Sobremesa, o que Deus fez para sobremesa? Frutas. Fantásticas frutas.
2: O doce, como a gente conhece muito bem, chocolatinho e tal.
3: Se você achar, Patrícia, na Bíblia alguma citação... de creme brulee, brownie. Sorvete, um brownie com uma bola de sorvete em cima.
0: Doutor Buzaide, mas eu outro dia fiquei sabendo que o senhor recebeu visitas e abriu uma garrafa de vinho.
3: Eu abri. Aí me então, serve que você gosta de vinho.
1: Ele está querendo...
3: Ele quer que eu diga que vinho é bom. Eu sou meio lento, mas peguei a ideia.
0: Eu queria combinar com o senhor a gente fechar aqui um copo de vinho por dia.
3: Por noite. Veja. Vamos falar...
1: Qual é o tamanho de copo, Mitri?
4: Esse aqui, ó, dele, ó, lotada.
3: Alguns anos atrás, um estudo sugeriu que tomar um pouco de vinho era bom, que reduzia a mortalidade. Então, a curva era o que se chama curva em J. Inicialmente, cai a mortalidade e depois aumentava proporcionalmente a ingesta. O estudo não era tão grande. Aí foi feito um estudo muito grande, milhões e milhões de pessoas, e mostrou que o álcool, não importa a fonte, se é vinho tinto, branco, cerveja, pinga, é cancerígeno e proporcional à ingesta. Então, um pouquinho, pouco câncer. Muito, mais câncer. Infelizmente, porque eu também gosto de um bom vinho. Baseado nesse estudo, eu reduzi a minha ingesta de vinho. Eu ainda bebo um pouco. Então, o vinho tem que ser fantástico, Lafite, 1990, Porque se vai ser cancerígeno, que seja fantástico. Mas a ingesta é pouca. Agora eu tomo um cálice por semana. Dois cálices no máximo.
0: Por antes semana?
3: Eu tomo... É. Eu sei, parece estranho, mas é o que é.
4: É, Mitro.
3: Mas antes...
0: Mas Mitro, jornalista, isso não dá.
3: Não dá certo. Antes eu tomava um por dia. Antes eu tomava um por dia.
4: O Maluf... É, e além, queria que você complementasse um pouco essa questão da dieta também, com outras observações suas, o que você tem conversado com seus pacientes, mas também o quanto que exercício físico é fundamental, né? Em todos os sentidos, mas também cuidar da saúde, exercício físico também olhando para o câncer.
1: É, eu queria colocar alguns pontos que eu acho importantes. Né? Quer dizer, o Buzaid pontuou bem as dietas que são pró-câncer e tem dietas que são anti-câncer. Mas eu acho que uma coisa importante, quer dizer, as pessoas estão nos vendo... É que essas coisas são muito ruins, na minha opinião, quando são feitas continuamente em excesso. Porque a gente tem que ter prazer na vida. O que não significa que a gente não possa comer um quindim ou um brigadeiro de vez em quando. Exato, quer dizer, eu acho que... Só pra gente, para as pessoas não cortarem coisas que causam prazer. O problema é a continuidade e a frequência. E carne vermelha é a mesma coisa. Até uma certa... Gramagem por semana é ok. Depois...
2: Qual que é a diferença da carne vermelha? Só pra gente entender aqui.
1: Como o Buzaid falou, a carne vermelha, ela é tida por várias agências mundiais, com uma quantidade depois de 200 a 300 gramas, como um poder cancerígeno. Né? Não é tão forte, por exemplo, esse poder, como é como o Buzaid falou, por exemplo, um presunto,
3: carne
1: um salame...
3: Carne é categoria 1.
1: Uma mortadela. Esse é mais... E o problema da carne vermelha, muitas vezes, não é só a carne vermelha, mas como ela é feita. E o churrasco talvez seja o jeito pior no sentido de produzir substâncias que vão agredir principalmente a área de estômago e intestino. Mas assim, então, acho que o primeiro comentário é, a gente sabe quais são as dietas ruins, mas o problema é não fazê-las constantemente em altas quantidades, mas de vez em quando a gente tem que ter prazer. Saindo dessa área, tem uma parte importante que é o exercício. O exercício físico, ele previne mais de 13 tipos de cânceres. Ele reduz o risco de alguém ter um câncer. Não é que ele evita 100%, mas ele reduz. Mas a gente sabe recentemente que ele também reduz, né, a chance de uma reincidência de um câncer em quem já teve o diagnóstico de câncer. Então a gente tem estudos em câncer de mama, tem um estudo de 2025, publicado no New England Journal of Medicine, um estudo que avaliou homens e mulheres com câncer de intestino, todos na mesma fase, operados do mesmo jeito, tratados preventivamente do mesmo jeito, e separou em dois grupos. Um grupo que fazia o que queria do ponto de vista de atividade, e um grupo que fazia 3 anos de atividades físicas regradas, né? E comparando, outra vez, pacientes com o mesmo tumor, mesma fase da doença, mesmo tratamento, quem fez exercício físico por 3 anos... teve uma redução do risco da doença voltar ou de morrer em 28%.
4: Por que isso, doutor Maluf?
1: Porque o exercício físico, ele faz você diminuir o peso, porque ele altera a composição hormonal, ou seja, ele diminui fatores de crescimento, como por exemplo, fator de crescimento de insulina, que é uma substância para fabricar insulina e que é uma substância pró-cancerígena. Ele diminui o tecido adiposo, que é pró-inflamatório e também cancerígeno. Ele pode melhorar a flora intestinal, como o Zaid falou, é um outro mecanismo para facilitar o escape tumoral. Então, exercício físico não é só para prevenir câncer de quem é saudável, mas ele hoje é uma terapia adicional a todas as grandes novidades que a gente está falando. E aí tem a questão do peso, porque, na verdade, o peso, além da dieta... E além do exercício, é uma coisa muito importante. E aí entra um assunto que é muito relevante, que são popularmente chamadas canetinhas, que são os agonistas do GLP-1. Então, o que a gente soube desde o congresso do ano passado e retrasado, é que vários tumores eram evitados em pessoas que não tinham tumores e que perdiam peso pelas canetinhas. Na verdade, essa história, ela vem desde a cirurgia bariátrica. Então... Dois estudos em cirurgia bariátrica mostraram que quem fazia cirurgia bariátrica tinha uma redução do risco de ter um tumor no futuro de 50%, comparado com pessoas que eram obesas sem a cirurgia. Aí veio a canetinha. Então, por exemplo, no Congresso Americano desse ano, um estudo que envolveu 94 mil mulheres saudáveis, sem câncer de mama, avaliou um grupo que fez canetinha para perder peso e um grupo que não. Houve uma redução da chance de ter um câncer de mama da ordem de 37%.
2: Em quem usou a caneta?
1: Em quem usou a caneta.
2: E por quê? Sabe-se?
1: Pela perda de peso. Então quando você está com peso acima, obeso, você tem mais gordura. Gordura é inflamação, que desestabiliza as células. Mais gordura, a sua produção hormonal de estrógeno e progesterona é maior. Você tem mais adiponectina, que é uma substância pró-cancerígena. Você tem mais produção de fator de crescimento de insulina para fazer que a insulina produzida bote açúcar dentro, né, a glicose dentro da célula. Então, a obesidade é um fator de risco claro para câncer. Então, as canetinhas, elas evitam câncer. Um outro estudo do Congresso americano, em pessoas diabéticas, comparou canetinha versus insulina e mostrou uma redução do risco de câncer de pulmão da ordem de 92%, de pâncreas de 88% e de mama, nesse estudo, 64%. Então, a canetinha, claramente, fora os outros benefícios de diminuir a incidência de diabetes, de doenças cardiovasculares, ela é um protetor de câncer. Porque os nossos pacientes perguntam toda hora: eu estou fazendo imunoterapia, eu estou fazendo hormonioterapia, eu estou fazendo quimio, eu posso usar canetinha ou não? A priori, para a maioria dos tumores, de acordo com os estudos, que não são conclusivos 100%, ela não só é segura, mas alguns estudos apontam como também algo beneficial. Então, um estudo no Congresso americano agora, de 3.800 pacientes, tratados com imunoterapia para vários tumores. Um grupo que usou canetinha, outro que não usou. Isso era feito retrospectivamente. Quem usou a canetinha teve uma redução do risco de morte da ordem de 29% com quem não usou. E menos efeitos colaterais da imunoterapia. Então, é um estudo definitivo? Não. Mas eu acho que nós vamos caminhar para a canetinha como um exercício, como adjuntos, para quem precisa, obviamente. Não vamos usar os agonistas para quem não precisa, mas para quem precisa, acho que vai ser um algo a mais, além de tudo que a gente está falando de novidades de tratamento.
3: Em câncer de mama também. A mulher, por exemplo, vem ao paciente, viu ontem em consulta, pouco sobrepeso, tomando um anti-hormônio para o câncer de mama, preventivo. Ela foi operada anos atrás e a pergunta foi: devo eu usar ou não? Na realidade, os dados sugerem que se eu adicionar esse GLP-1 agonistas, receptor agonistas, junto com a hormonioterapia, parece até melhor do que só o anti-hormônio. Então, estamos caminhando nessa direção. Todos os estudos são retrospectivos, né? Não é um estudo randomizado, onde metade é designado a um tratamento, metade a outro. Mas parece real. Eu tenho até encorajado e escrevo agora na nota médica e dou para o paciente, favoreço a utilização dessa classe de drogas.
2: Doutor, hoje, quando a gente ainda vai fazer alguns exames, uma das perguntas é: tem histórico familiar?
3: Certo.
2: O quanto hoje a herança genética ainda é fator determinante e, segundo os novos estudos, o que se avança, como mudar, né, de repente ali aquela predisposição?
3: O fator genético como um todo é relevante em mais ou menos 5 a 10% dos casos. Não. Então, na maior parte, não é o genético, é o ambiental.
4: Achei que era mais.
3: E da onde vem esse dado? Os países escandinavos seguem gêmeos univitelinos por décadas. Imagine que você tivesse uma irmã idêntica a você. Idêntica, aquela que rouba o namorado. Você tem outras?
2: Sim, idênticas.
3: Duas?
2: Duas.
3: Vocês são três iguais?
2: Não, tenho filhas.
3: Ah, filhas. Gêmeas idênticas. Está muito bom. Imagine que você tivesse um tumor de mama e a sua irmã idêntica viesse junto na consulta.
2: Sim.
3: E ela fala: minha irmã teve um câncer de mama e eu sou igualzinha a ela.
2: É, mesmo
3: qual
2: DNA?
3: O meu risco? É da ordem de 25%.
2: Olha.
3: Não é tão alto. A gente pensaria que seria 90%. De próstata deu uns 30, mais ou menos. Então, os países escandinavos seguem os gêmeos univitelinos por décadas para tudo. Um tem infarto, qual a chance do outro ter infarto? Um tem derrame, qual a chance do outro ter derrame? Porque aí eu vejo o peso do fator ambiental, uma vez que os genes de ambos são idênticos. Então, o fator ambiental modula genes. Quando você come porcaria, os seus genes são modulados. Se recebe o nome de alterações epigenéticas. Ele não é mudado, ele é modulado. A gente nasce com aqueles genes, mas o modo que os genes são expressos, a dieta influencia. O exemplo mais incrível na natureza é a abelha rainha. A abelha rainha não nasce para ser rainha. É o mesmo ovo da abelha trabalhadora, do working bee. É o mesmo. Mas quando você põe a geleia real, ela se transforma numa abelha rainha. E a abelha working bee, você põe o mel comum, fica o working bee. É o mesmo ovo, é uma modulação dos genes pela dieta especial. Não, eu não vou virar o Brad Pitt se eu comer o que o Brad Pitt come, unfortunately. Mas eu até gostaria. O meu ponto é que dieta modula genes.
0: Mitri. É. Eu vi um dado aqui, não sei se é verdadeiro, que a cada 3 pacientes de câncer tratados, 2 são curados. Eu não sei se essa é uma estatística mundial ou se é no Brasil.
4: Isso é no privado, no público, conta tudo?
0: É. Se for isso mesmo, a minha pergunta é a seguinte. O diagnóstico precoce no Brasil não é rotina. Eu acho que é o contrário. Então nós temos aí um potencial de cura muito maior só por uma questão de ir ao médico. Se houver uma presença maior do brasileiro no consultório médico, esses 3x2 podem virar quase 3x3.
1: Eu acho que esse é um dado importante, né? Dessa estatística de cada 3 casos, 2 se curam, mas depende aonde. Eu vou te dar alguns exemplos. A gente sabe hoje que nós temos exames de prevenção, popularmente falando, para diagnosticar câncer precoce. Não estou falando desses novos testes sanguíneos. Então, câncer de mama, a gente tem mamografia e ultrassom de mama a partir dos 40 anos de idade para diagnóstico precoce e manter a taxa de cura alta. Nós temos o exame do Papa Nicolau para avaliação, diagnóstico precoce do câncer de colo de útero, além das vacinações. Nós temos a colonoscopia a partir dos 45 anos de idade para diagnosticar pólipos que, se retirados, não virariam câncer de intestino ou diagnóstico de um câncer de intestino precoce. Nós temos o exame do PSA para diagnóstico precoce do tumor prostático. Nós temos a tomografia do pulmão para quem fuma, para diagnóstico precoce do câncer de pulmão. Bom, esses exames são feitos para que a gente se antecipe no máximo que der a doença, não permitindo que o paciente vá ao médico por uma manifestação clínica. Porque quando o paciente vai ao médico por um sintoma,
0: aí a coisa
1: é porque a doença já tem um certo tamanho, né, que está provocando um sintoma. Não é que é uma situação sem saída, mas é pior do que alguém que foi diagnosticado com algo sem sintomas. Então, essa é a ideia desses exames. No país, nós não temos um programa de rastreamento de câncer de próstata. Nós ainda não temos de câncer de intestino. Tem agora um teste que o governo anunciou para diagnóstico pelas fezes de diagnóstico precoce, mas ainda nós não temos uma implantação disso para o país como um todo. Nós temos sim mamografia e ultrassom, que é feito, e o Papa Nicolau. Portanto, quando a gente olha o Brasil, e a gente tem, infelizmente, um Brasil que é dos mais favorecidos e um dos menos favorecidos, a gente vê que o diagnóstico precoce é uma exceção em muitas situações no sistema público de saúde. E o diagnóstico precoce não é uma exceção em quem tem um plano de saúde que vai regularmente ao médico. Isso é tão importante que a gente publicou uma das revistas mais importantes ligado à sociedade americana, chamado Journal of Global Oncology, 3 artigos comparando qual é a curabilidade de quem tem um câncer de bexiga, de próstata, entre quem se trata no SUS e quem não se trata no SUS. E os números são completamente diferentes. E o motivo disso é porque, primeiro, diagnóstico precoce é o começo para que essa história tenha mais chance de ser feliz, né? Você lutar contra um adversário que tem 8 metros é mais difícil de batê-lo do que se ele tivesse 1 metro. O segundo ponto é que, infelizmente, no sistema público nós não temos várias estratégias que nós temos no sistema privado. O outro ponto é que as filas para fazer exame diagnóstico em uma cirurgia são muito maiores. E o tempo é algo crítico para vários tumores. Além do que, por exemplo, radioterapia, que é fundamental para vários tumores, 70 mil brasileiras e brasileiros, entre adolescentes, crianças e adultos, não fazem por ano no país por falta de máquina nas suas regiões. Então, quando você junta diagnóstico tardio, falta de medicamentos adequados, filas longas e tratamentos atrasados e falta de tratamentos locais, esse número de 3 casos para 2 salvos no SUS é irreal. Mas quando você fala para alguém que tem a possibilidade, a chance que todos deveriam ter, não só essa pessoa, de fazer seus exames de rotina, de ter acesso a bons remédios, cirurgias rápidas, radioterapia, sim, esse número hoje é de cada 3 casos, 2 se salvam. Mas mais importante, e Buzaide e eu, a gente presencia isso no dia a dia, é que com esse avanço da tecnologia, nós estamos hoje tendo a oportunidade de curar e tratar situações que eram ditas incuráveis. Né? O Buzaide falou do melanoma, 40% de melanoma metastático se cura. Quando eu era residente de oncologia nos Estados Unidos, a curabilidade era minúscula. Hoje a gente está curando câncer de bexiga avançado, câncer de útero avançado, câncer de rim avançado, câncer de mama, tem casos que doença no corpo inteiro que desaparece. Então, esses números de 3 para 2 nos lugares que tiverem acesso a tudo vão ser melhores do que esse número que você está apresentando. A questão é, tecnologia só é incrível quando ela é disponibilizada para o maior número de pessoas possíveis e não quando ela é restrita para um pequeno número de privilegiados em relação a, por exemplo, essa enormidade da população que não tem acesso a isso.
4: Essa dupla é tão maravilhosa aqui, é uma aula que a gente teve, né, dos avanços do tratamento do câncer, da oncologia, e Buzaide e Maluf, que o nosso tempo voou. E aí, Buzaide, para obviamente te ouvir, se puder, de uma maneira resumida, a gente finalizar o programa, pegando esse gancho final do Maluf, dá para a gente olhar em perspectiva para frente? Claro que temos que sonhar com essa também universalização, né? Pensando no SUS. Mas com tanta evolução em 10, 20 anos, como a gente está acompanhando, em algum tempo, pelo menos nos cânceres mais comuns, a gente realmente imaginar que com tratamento, etc., a gente tem uma situação de um combate muito mais efetivo, de uma sobrevida muito maior, realmente de um avanço que deixe a gente um pouco mais tranquilo com relação a essa doença, essa praga que a gente tem?
3: Eu sou oncologista há 38 anos, então eu já vi grandes avanços e já curei pessoas que era impossível curar no passado. E isso é uma das coisas mais gratificantes. Outro dia eu dei alta para um rapaz de 35 anos com melanoma, ele já estava 8 anos bem. Eu falei, você está curado.
4: Nossa.
3: Ele, grandão, ele chorava. Mas o senhor não quer me ver mais? Eu falei, você não precisa de Buzaide mais, isso é uma boa notícia. E ele chorava profusamente. Isso era difícil fazer no passado. A gente já curou melanoma 30, 40 anos atrás, mas era muito difícil. Então, nós estamos melhorando. Ainda temos muitos desafios. E um ponto importante de nunca esquecer é que cada câncer é um bandido diferente. Que mesmo dentro daquela categoria de bandido, há subbandidos diferentes. Então, a gente não vai ter um remédio único para tudo. Vai ter alguns cânceres de mama que a gente está indo muito melhor do que outros tipos, vale para todas as áreas do corpo. Mas nós estamos melhorando. Eu acho que a boa notícia é a imunoterapia está crescendo cada vez mais. A terapia celular, a gente aprendeu a tecnologia para modificar e melhorar esses soldados. Nós conseguimos fazer soldados agora que não precisam nem vir do próprio paciente. Eu tiro o seu sangue, você é doador, eu pego a sua célula, tiro o fato de ser Rodolfo e dá para usar em Buzaide. Então, isso a medicina está indo. Então, eu tenho certeza que ela vai ser fantástica em 10 anos. Vamos ter grandes avanços nessa área.
4: E no primeiro bloco a gente falou quanto que nos Estados Unidos os médicos são mais objetivos e frios. Como nós somos brasileiros, eu sou bastante. Ainda bem que nós temos Malufs, Buzaides, que ficam emocionados e felizes quando dão uma alta a um rapaz de 35 anos. Maluf
2: humanizam, né?
4: Humanizam. Maluf da mesma maneira, né? A gente acompanha tantos casos. Maluf tem isso também. A gente prefere e gosta que seja assim. Bom, eu queria muito agradecer, Buzaide, maravilhoso, obrigado. Vamos certamente marcar para frente outros. Maluf também, já é de casa. Obrigado, Maluf. Patrícia com a gente aqui no programa, Mitre também, e a você de casa, ter nos acompanhado no programa de hoje. Até semana que vem. Tchau, tchau.

0: ele decidiu fazer história.
1: Cristiano!
0: Por onde pisou, foi ovacionado.
1: Que aos 40 anos de idade, continua entrando para a história do futebol mundial.
0: Essa história está bem longe de acabar.
1: Sim!
0: O legado continua.
2: Bolsas disparam pelo mundo e o petróleo despenca depois de acordo entre os Estados Unidos e o Irã. Ataques de Israel ao Líbano podem ameaçar o cessar-fogo.
3: Durante cúpula do G7, Lula se encontra com presidentes da França e da Suíça. Comitiva brasileira descarta reunião com Donald Trump.
2: As mudanças na seleção depois do empate contra o Marrocos na estreia. Neymar ainda não voltou a treinar e a torcida pede a escalação de Endrick.
3: Uma das seleções favoritas, a Espanha, fica no 0-0 contra a estreante Cabo Verde. Herói do jogo foi o goleiro Vozinha, que conseguiu segurar a fúria espanhola.
2: Depois da Polícia Federal, Procuradoria-Geral da República também rejeita nova proposta de delação premiada de Daniel Vorcaro.
3: E você vai ver também no Jornal da Band.
4: Tragédia no Ceará. 7 jovens entre 15 e 22 anos morrem em acidente com um ônibus que levava time de basquete depois de um jogo.
5: Ai, meu Deus do céu!
6: Polícia diz que jovem que morreu em salto de ponte no interior de São Paulo deveria estar preso em duas cordas de segurança. Os três instrutores que lançaram a vítima tiveram a prisão preventiva decretada.
4: Vídeo de choque de helicópteros no ar vai ajudar na investigação do acidente que matou 6 pessoas no Rio de Janeiro.
6: Mais países avançam na restrição a redes sociais por crianças e adolescentes. O Reino Unido vai proibir acesso para menores de 16 anos.
2: Boa noite.
3: Boa noite para você. A gente começa o Jornal da Band com uma imagem impressionante. Uma menina de 4 anos escapou ilesa depois de cair no vão entre um trem e a plataforma da estação do metrô em São Paulo.
2: E a criança foi salva pelo pai dela, que orientou a menina a fazer o certo, ficar calma e encolhida até o trem sair.
7: Meu Deus.
8: Na imagem é possível ver o trem deixando a estação. Logo na sequência, o pai desce nos trilhos, pega a criança e entrega para a mãe. Na hora de embarcar, a menina de 4 anos caiu no vão entre o vagão e a plataforma. O pai manteve o sangue frio. O vídeo não mostra o diálogo, mas os passageiros contaram que ele pediu para que a filha se acalmasse e ficasse encolhida no chão, até que o trem saísse e ele pudesse resgatá-la. A menina foi salva sem ferimentos. O acidente aconteceu na estação de trem Vila Lobos, Jaguaré, em São Paulo. Esta é a segunda vez em menos de 15 dias que uma pessoa cai entre o trem e a plataforma. O problema está na diferença entre as composições antigas e as novas, que deixam assim, olha, um vão maior na hora que param. Estas imagens mostram passageiros e funcionários da concessionária Via Mobilidade resgatando uma mulher que caiu no vão no início do mês em outra estação, também em São Paulo. A mulher teve ferimentos leves. Nas estações de trem e metrô, há placas alertando para tomar cuidado com o vão ao subir ou descer do vagão. Avisos sonoros também pedem que os passageiros prestem atenção durante o embarque e o desembarque. A Via Mobilidade afirmou que está conversando com o governo estadual para aumentar o tamanho da plataforma, diminuir o vão e evitar que acidentes como esses voltem a acontecer.
2: A Justiça de São Paulo converteu para preventiva a prisão dos 3 instrutores envolvidos na morte da jovem de 21 anos, jogada de uma ponte sem corda de segurança. Eles vendiam os saltos mesmo sem autorização para atividade.
9: Logo na entrada da ponte, o aviso: perigo, risco de morte. Mas não há fiscalização. A prática de esportes radicais é comum na Ponte do Esqueleto, que fica entre os municípios de Limeira e Cordeirópolis, no interior paulista. Nesse fim de semana, Maria Eduarda Rodrigues, de 21 anos, morreu ao ser arremessada da ponte no esporte radical conhecido como rope jump. Segundo a polícia, nenhum dos três instrutores fizeram a checagem adequada. A vítima estava com uma cinta e com um gancho onde duas cordas deveriam ter sido colocadas. Uma enfermeira que estava no local como turista prestou os primeiros socorros à vítima e já foi ouvida pela polícia. Os três homens que aparecem no vídeo foram presos.
7: Não é uma empresa, né? Era um grupo de pessoas que se conheceram, que acabaram se reunindo para praticar esse esporte. Então não havia regulamentação nem autorização para estarem ali.
9: Eles não explicaram porque ninguém checou os equipamentos de segurança. Na audiência de custódia, os instrutores negaram ter fugido.
10: Na hora que eu retornei para a ponte, os policiais veio armado, falando que eu estava tentando fugir.
11: Prestamos socorro, permanecemos no local até o ato da prisão.
9: A justiça determinou a prisão preventiva dos três, que vão responder por homicídio com dolo eventual, quando se assume o risco de matar.
12: Entende o Ministério Público que a gravidade demonstrada e a conduta aqui vai muito além da imprudência ou da negligência em relação aos três presos, que evidentemente exigiria ao menos autorização ou a demonstração de qualificação técnica por parte dos presos e dos demais envolvidos, o que não se verifica nos autos.
9: Outros acidentes já foram registrados na Ponte do Esqueleto nos últimos anos. Em 2024, uma ciclista morreu ao cair do local, que tem 40 metros de altura. No ano passado, duas mulheres ficaram gravemente feridas durante um salto com corda. Neste outro vídeo, publicado em redes sociais, um dos instrutores preso pela morte de Maria Eduarda aparece saltando da mesma ponte com uma criança.
4: Ainda hoje, as investigações da queda de dois helicópteros que se chocaram em pleno voo no Rio de Janeiro. Especialistas explicam como é o controle do tráfego aéreo e o que pode ter causado essa tragédia com seis mortos, entre eles um cantor americano e um youtuber argentino. Os detalhes daqui a pouco.
3: Hora de falar de Copa do Mundo, hora da nossa conexão com Elias Júnior, direto dos Estados Unidos, ao vivo com a gente, mais um cenário muito bonito. Mas Elias, eu queria começar a nossa conversa pelo que você falou com a gente aqui na sexta-feira. Eu perguntei sobre o goleiro Alisson e você me respondeu assim: ah, tem uma certa desconfiança que ele sai e sai errado. E aí vai a estreia do Brasil, dito e feito, saiu errado e a gente ficou no empate. A gente precisa mudar muito diante do que a gente viu, mas queria registrar aqui que você alertou.
13: Pois é, Adriana, boa noite a você, ao Oineg e a todos aqueles que nos acompanham aqui no Jornal da Band, direto, realmente, ao vivo de Nova York, porque estamos com Manhattan aos nossos pés, exatamente nessa segunda-feira, mas eu não gosto muito de comentar o páreo corrido, por isso a gente tenta antecipar aquilo que pode acontecer nas próximas partidas e realmente me lembro super bem de na sexta-feira estar bem preocupado. Alisson é um goleiro que nos coloca em risco e eu não gosto de correr riscos desnecessários, mas acho também importante a gente não crucificar só o Alisson, até porque foi um erro coletivo. Ninguém jogou muito bem nessa seleção, viu, Adriana?
2: Agora, Elia, responde pra gente aqui se os treinos de hoje dão alguma pista pra gente. E uma esperança também, né? Que é mais importante. Às vezes dá uma pista e não dá esperança.
13: Pois é, meu caro Oineg. Tem um bom e velho ditado que diz: esperança é a última que morre. No caso da seleção brasileira, a nossa esperança é de que o técnico Carlo Ancelotti, ele desperte para as novas mudanças do futebol.

0: Brasil. O empate contra o Marrocos deixou o brasileiro com aquela pulga atrás da orelha. Uma estreia cercada por dúvidas. O primeiro jogo aqui nos Estados Unidos não agradou muito o torcedor. Time desorganizado, diversos erros e até uma certa preocupação. Mas parece que o brasileiro tem uma visão diferente do Ancelotti. Que mudança que você faria no time?
1: Cara, eu começaria com o Endrick, tirava o Igor Thiago. A gente já viu que não vai dar certo. E a torcida brasileira está confiante que o Endrick vai ser o cara do Hexa.
0: A presença do jovem atacante no time titular do Brasil é quase uma unanimidade entre os torcedores.
2: Acho que tirar o Igor Thiago e colocar o Endrick é para ontem.
3: Primeiro, colocar Endrick no ataque e colocar Danilo no meio de campo.
4: Pô, eu acho que eu colocaria o Endrick, apostaria nele, porque o moleque é novo, quer dar gás.
5: Com certeza o Endrick. Cara, o Endrick vai arrebentar, tem tudo para arrebentar nessa Copa.
0: O atacante teve um final de temporada empolgante no Lyon da França. E com a camisa da seleção, foi destaque nos amistosos contra a Croácia, quando sofreu um pênalti. E o Egito, em que fez o gol da vitória. Mas não é só Endrick que está na boca da galera. Para muitos que entrevistamos, jogadores que deixaram a desejar no jogo contra o Marrocos também deveriam perder a vaga no time de Ancelotti.
2: E a gente precisa tirar o Casemiro do time. Ancelotti, pelo amor de Deus, coloca o Danilo no meio campo.
3: Eu tiraria, no caso, o Igor Thiago e o Casemiro.
6: A gente realmente teve uma surpresa um pouco negativa com o Paquetá. Tem que realmente criar mais oportunidades ali no meio de campo para desenvolver melhor a partida.
0: Carlo Ancelotti tem mais 4 dias para arrumar a equipe. O jogo de sexta-feira contra o Haiti ganhou outro peso. Com o empate diante do Marrocos, a disputa pela liderança do grupo deve vir do saldo de gols. Além de vencer, o Brasil precisa convencer para recuperar a confiança do torcedor e aumentar a preocupação dos adversários em relação ao Brasil. O futebol apresentado não foi digno da única seleção pentacampeã mundial.
7: É isso, uma expectativa muito grande pela entrada do Endrick, o garoto que é o garoto gol, eu espero, desta seleção. Hoje estive aqui em Manhattan com o Romário, grande protagonista da Copa do Mundo de 1994. Romário diz claramente, o Brasil precisa de protagonistas e mais do que isso, precisa de mudanças. Confira.
8: Cara, eu acho que tá na hora do Brasil mudar. O que aconteceu contra o Marrocos foi assim, foi um baile, os caras atropelaram a gente, o meio de campo do Marrocos tomou conta do jogo. Aqui na Copa do Mundo não tem negócio de queimar, joga quem tiver bem, quem não tiver bem, sai fora. Na seleção brasileira, principalmente numa Copa do Mundo, tem que jogar o melhor.
7: É isso, tem que jogar o melhor, seleção é feita para o melhor no melhor momento. Agora, olha o contrassenso. Ancelotti disse durante quase um ano inteiro que na Copa do Mundo só estariam aqueles que estivessem 100%. Até hoje, o Neymar não deu o ar da graça no campo. É inacreditável. É um dia sim, um dia não, fazendo ressonância magnética e nada de resultado positivo. Nada de Neymar em campo. Alô, Gabi Guimarães, é você.
9: Se dependesse dele, já estaria em campo. Mas a palavra de ordem neste momento é cautela. Na estreia do Brasil, Neymar ficou no banco de reservas, orientou companheiros, mas ele mesmo não pôde atuar. Quarta-feira, o camisa 10 completa um mês longe dos gramados. A última vez que entrou em campo foi no dia 17 de maio, pelo Santos contra o Coritiba. Ao se apresentar à seleção brasileira 10 dias depois, passou por novos exames e o diagnóstico da CBF mostrou que o problema era mais sério, uma lesão de grau 2 na panturrilha.
10: Ele se apresentou ontem aqui na Granja Comari, ele fez todos os exames médicos, os exames complementares e terminamos com uma ressonância magnética que identificou uma lesão muscular grau 2 na panturrilha, não apenas um edema, né? O atleta, ele segue em tratamento. A nossa expectativa é que num prazo de 2 a 3 semanas ele esteja liberado. Claro, conosco ele está em tratamento intensivo, a gente tem condição de avaliar dia a dia essa evolução, mas a expectativa, a princípio, é essa.
9: Já se passaram 17 dias desde a declaração, ainda na Granja Comari. O prazo estimado pelo médico da seleção segue contando. O Neymar fez uma ressonância hoje. O exame mostrou melhora, mas o camisa 10...

0: não participou do primeiro treino depois da estreia na Copa. Neymar segue fazendo trabalhos na parte interna do CT. A tendência é que o atacante passe por novos exames esta semana. Se for liberado pela fisioterapia, vai iniciar uma transição gradativa para os trabalhos com bola. Com isso, a possibilidade de estar à disposição no segundo jogo do Brasil contra o Haiti na próxima sexta parece improvável. A CBF adota uma postura de cuidado para não comprometer todo o trabalho feito até aqui.
1: É isso, esta é a grande questão, não comprometer todo o trabalho, mas qual é o trabalho que a gente espera que a seleção faça? O trabalho adequado para conquistar essa taça, a taça do hexacampeonato. Pelo sim, pelo não, eu já garanti a minha. Voltamos a São Paulo.
2: Valeu, Elia.
3: Até
2: obrigado.
3: Amanhã. Obrigada, viu? Tchau, tchau.
2: Bom, e daqui a pouco a gente fala mais de seleção, fala mais de Copa com o craque Neto, que já passou por trás aqui dos bastidores, tá bravo, aí você vai ver. Mudar de assunto, a polícia analisa planos de voo e imagens para descobrir o que provocou o choque no ar entre dois helicópteros no Rio. A suspeita, falha humana, 6 pessoas morreram.
4: Essas imagens serão usadas para tentar responder a principal questão. O que provocou o choque no ar de 2 helicópteros no Rio de Janeiro? As investigações estão no começo, mas há suspeita de falha humana.
5: A gente vai analisar através dos planos de voo, verificar se há alguma sonora entre os pilotos que tenha sido feita entre eles ou entre a torre de comando, justamente para verificar se o corredor aéreo estava sendo devidamente utilizado.
4: O acidente foi pouco antes das 9 da manhã desse domingo. Um dos helicópteros saiu do aeroporto Santos Dumont e seguia para Guaratiba, na zona oeste do Rio. O outro levantou voo do aeroporto de Jacarepaguá e seguia para Angra dos Reis, no litoral fluminense. Nesse helicóptero viajavam 5 das 6 vítimas do acidente. Além do piloto Alexandre Souza, estavam a bordo jovens no auge da carreira. O cantor americano Oliver Tree, que fazia turnê pelo país, e os argentinos Lucas Vignale, diretor de videoclipes, e Gaspar Prim, youtuber. O brasileiro Lucas Frota, produtor musical, foi outra vítima. No outro helicóptero estava o piloto Charles Marzilac. Com o choque, um dos helicópteros explodiu no ar, enquanto o outro caiu no estacionamento de uma concessionária, onde pelo menos 20 carros pegaram fogo. As aeronaves tinham autorização para voar, mas não podiam fazer táxi aéreo, ou seja, cobrar pelas viagens. A polícia aguarda a conclusão do laudo do CENIPA, o Centro de Investigação e Prevenção de Acidentes Aeronáuticos.
5: Foi registrado como homicídio culposo porque houve mortes não intencionais. Então, isso que está sendo apurado. Então, apesar de todos terem morrido, é preciso esclarecer quem deu causa ao resultado.
4: O Rio tem hoje a segunda maior frota de helicópteros do país, ficando atrás apenas de São Paulo. São 319 aeronaves, um aumento de quase 30% nos últimos 3 anos. E o número de acidentes também cresceu. Segundo os bombeiros, só este ano, esse é o 3º episódio envolvendo helicópteros. Em abril, durante um voo panorâmico, uma aeronave fez um pouso de emergência no mar da Barra da Tijuca. Em janeiro, um helicóptero caiu durante um voo de instrução. 3 pessoas morreram.
6: A Polícia Rodoviária Federal encontrou uma ossada e cinzas humanas num ônibus de turismo numa estrada no Distrito Federal. O material transportado sem documentação foi despachado em São Paulo numa mala que seria entregue na Bahia. O responsável não foi localizado. Os motoristas foram ouvidos pela polícia e liberados. Exames serão feitos para identificar de quem é o material genético.
2: O acordo que pode colocar fim ao conflito no Oriente Médio, que é tudo que a gente quer, né? Foi assinado hoje por Estados Unidos e Irã, antes mesmo da cerimônia formal, que está marcada para sexta-feira.
6: O Estreito de Hormuz foi parcialmente reaberto, mas os ataques de Israel ao Líbano ainda não pararam, o que pode colocar em risco o cessar-fogo.
7: O anúncio foi feito ao lado do presidente Emmanuel Macron, durante reunião de líderes do G7 na França.
8: strait has already partially opened. As you know, they're doing a little hunting for a couple of mines that they've already found. But it's essentially ships are starting to go out now. On Friday, it'll be completely opened.
7: Radares de monitoramento detectaram um aumento na movimentação de navios em Hormuz. Uma cerimônia na Suíça na sexta-feira vai formalizar o acordo, que ainda não teve detalhes divulgados. Trump disse que não deve estar presente e que será representado pelo vice J.D. Vance. No período de 60 dias de cessar-fogo, os dois países vão negociar pontos mais sensíveis, incluindo o futuro do programa nuclear iraniano.
8: The main thing is that Iran will not have a nuclear weapon. They fully agreed to that. With strong policing powers and...
7: O primeiro-ministro do Paquistão, que intermediou as negociações, falou em vitória da paz e do diálogo. Este é considerado o avanço diplomático mais importante desde o início do conflito no Oriente Médio. Mas, apesar do otimismo, o principal desafio para a manutenção da paz pode estar fora da relação direta entre Estados Unidos e Irã. Hoje, Israel voltou a atacar o sul do Líbano, área controlada pelo Hezbollah. Pelo menos uma pessoa morreu. O primeiro-ministro Benjamin Netanyahu afirmou que tropas israelenses vão continuar em território libanês pelo tempo que for necessário. O governo do Irã alertou que o fim dos ataques de Israel no Líbano é parte inseparável do acordo com os Estados Unidos e que o não cumprimento desse compromisso levaria a uma reação do Irã. Durante a cúpula na França, a chefe da União Europeia, Ursula von der Leyen, fez um apelo.
9: And let me also underline that there can be no lasting peace while Lebanon remains in flames. We call for a genuine ceasefire and the full respect for Lebanon's sovereignty.
7: O conflito no Líbano já deixou mais de 3.700 mortos, incluindo civis e muitas crianças. Os ataques diários de Israel, que têm fugido do controle de Trump, criam um cenário de incerteza, como explica esse cientista político.
10: So long as Israel feels that the terms of that agreement or the breadth of that agreement is insufficient from its perspective in terms of Israeli security, there will be a lot of tension. However, Mr. Netanyahu doesn't have anywhere else to go. He's very unpopular throughout the world. America is by far Israel's strongest and most important and most reliable ally, and he will be constrained by those facts.
6: Daqui a pouco, o ministro do STJ, Marco Buzzi, é ouvido no processo em que é investigado por crimes sexuais. E mais notícias da Copa do Mundo. Estreante Cabo Verde segura a Espanha. Goleiro Vozinha foi o nome do jogo. É já já.
2: Uma plataforma de entrega por aplicativo desenvolveu um sistema para tentar reduzir o número de acidentes envolvendo motociclistas.
11: Usar o sinal vermelho, circular na contramão e pilotar acima do limite de velocidade. Nas grandes cidades, não é difícil flagrar motociclistas cometendo irregularidades. Na correria, para garantir entregas, muitos arriscam a própria segurança e a dos outros.
12: Tem que estar com atenção lá em cima. Eu mesmo sofri acidente semana passada.
11: Os dados impressionam. Segundo o Corpo de Bombeiros, só entre janeiro e abril foram mais de 5 mil atendimentos por queda de moto no estado do Rio e mais de 12 mil acidentes envolvendo motociclistas. No ano passado, foram mais de 600 mortes de motociclistas, de acordo com a Secretaria Estadual de Saúde. Para tentar diminuir esses índices, uma plataforma de entrega criou uma iniciativa que pontua os entregadores com boas práticas no trânsito.
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1: Sinal marcou 5 horas, alô São Paulo, bom dia Brasil, folhinha virando na alvorada do outono desta terça-feira, 16 de junho de 2026. Temperatura no Morumbi na marca dos 15 graus, mais uma vez uma manhã fria. Ontem tivemos várias cidades brasileiras registrando temperaturas até abaixo de zero, lá no sul do país. Bom dia, Pedro Campos.
2: Bom dia, Silvânia, bom dia para quem está nos acompanhando aqui no Pulo do Gato. Estamos juntos nessa terça-feira, né? Vamos falar daqui a pouquinho da Copa do Mundo que está acontecendo lá nos Estados Unidos. Ontem, partidas surpreendentes aí, resultados, né, que derrubaram muita gente que costuma participar dos bolões, das apostas, porque os favoritos não foram tão bem quanto se imaginava, né? Mas o Diogo Braga já vai atualizar tudo isso para nós. Tá friozinho mesmo, viu? Nessa manhã, a Rose Dias de Jacareí diz que tá 15 graus lá no Vale do Paraíba. Ela diz que só um café quente e a escuta do gato mais famoso para melhorar um pouquinho essa manhã. Obrigado, viu, Rose, pelo carinho aí, pela mensagem.
1: O tempo muito úmido, né? Então a sensação é de mais frio. E aquela chuvinha que não parou, aquela garoa que não parou ontem, o dia inteirinho. Vamos saber como é que fica essa terça-feira. Vai mudar um pouco? Vai melhorar? Vai subir a temperatura, Stephanie Tuzo?
3: O deslocamento da frente fria mantém a umidade alta na Baixada Santista, no litoral norte de São Paulo, em todo o sul do Rio de Janeiro e entre o norte do Espírito Santo e o leste de Minas Gerais. O Instituto Nacional de Meteorologia mantém o alerta para pancadas de chuva ao longo do dia, com risco para novos transtornos. As capitais Vitória, Rio e Belo Horizonte podem ter chuva em vários momentos, com risco para alagamentos pontuais. Outro destaque é a manutenção das baixas temperaturas. A entrada de mais uma massa de ar frio mantém as tardes geladas em todo o sul e sudeste. Destaque até pelo menos amanhã de quinta-feira para a ocorrência de geadas nas Serras Gaúchas e Catarinense.
1: Daqui a pouquinho a Jade Ramos traz mais detalhes para a previsão do tempo para essa terça-feira.
2: 14 graus no Guarujá, diz a Magali aqui, ó. O pessoal tá fazendo aí a atualização da temperatura em tempo real para nós. É. Fernando Henrique lá em São Manuel, 16 graus. É a Magali diz que gosta da temperatura mais baixa aí, ó. Estou amando. Ela que sempre traz notícias sobre as balsas para nós. Se for pegar a balsa hoje, pode contar como é que tá a travessia. E o Timóteo, que sempre viaja, foi para Presidente Prudente. Diz que lá choveu ontem, mas estava quente o tempo durante o dia. Hein? Daqui a pouquinho a gente registra mais participação dos ouvintes aqui no Pulo do Gato.
1: Hoje é aniversário das cidades paulistas de Bariri, Piracaia e Sal. Bariri, que é uma palavra tupi, fundada pelo mineiro José Antônio de Lima em 1833, com o nome de Sítio do Tietê. E o nome Bariri tem origem indígena, tupi, e significa corredeira, encachoeiramento do rio. Passou ao município em julho de 1891, já ganhando o nome atual, tem 31.595 habitantes. Piracaia, outra palavra tupi, que significa peixe frito. Povoado fundado em 1817, antes era chamado de Santo Antônio da Cachoeira. Somente em 1895 recebeu o nome atual e passou a ser município. Tem 26.029 habitantes. E Salto tem 134.319 habitantes. Em 16 de junho de 1698, o vigário da cidade de Itu, Padre Felipe de Campos, inaugurou a capela em louvor a Nossa Senhora de Montserrat, que deu origem ao povoado Salto de Itu, referência a uma cachoeira próxima. Virou município em 15 de abril de 1890 e passou a ser chamado de Salto em dezembro de 1917. É também aniversário do município de Ouro Preto do Oeste, que fica em Rondônia, com 35.044 habitantes. Na história, nós lembramos nessa data, em 1903, há 123 anos, inaugurada a Ford Motor Company, na cidade norte-americana de Detroit, no Michigan, responsável por grandes transformações no processo produtivo de carros, nas primeiras décadas do século XX. Antes da Ford, a produção de carros era quase artesanal. E hoje lembramos muita gente famosa. Vamos começar com o aniversário de 74 anos, de um cantor que foi muito sucesso, principalmente nas décadas de 1970 e 80, Dino Vanelli, completando 74 anos. As músicas de bailinho, né, Ailton Dias? Ele que nasceu em Montreal, no Canadá, um cantor e compositor ítalo-canadense. Continua nativa, aos 74 anos, fazendo muitas turnês nos Estados Unidos e Canadá, principalmente.

completando 81 anos, Ivaniz, nascido no Rio de Janeiro, em 1945, cantor, pianista, compositor. De grandes sucessos, Madalena, um dos primeiros sucessos da carreira de Ivaniz.

Compositor de várias trilhas sonoras premiadas de filmes também. Parabéns a Ivan Lins, 81 anos. E para encerrar a parte musical, há 63 anos, em 1963, morria Lamartine Babo.

Martini de Azeredo Babo, nasceu no Rio de Janeiro em 10 de janeiro de 1904, faleceu também no Rio em 16 de junho de 63, cantor e compositor popular, autor de inúmeras canções que a gente canta até hoje, não sabe que é de autoria do Lamartine. Como é a festa junina e várias marchinhas de carnaval como essa.

também compôs hinos de diversos clubes. São 11 participantes do Campeonato Carioca de futebol de 1949, foram compostos

0: Lembramos também há 65 anos, em 1961, a morte do padre Donizete em Tambaú. Hoje é feriado municipal, aliás, na cidade de Tambaú. Também na história, há 63 anos, igualmente, os russos, à frente dos americanos na corrida espacial, mandaram espaço à primeira mulher astronauta, Valentina Tereshkova. E também na história, voltando ao futebol, há 76 anos, era inaugurado o estádio do Maracanã, 1950. Maior do mundo, àquela altura, né? Palco das finais da 4ª Copa do Mundo. A primeira partida foi entre as seleções do Rio e de São Paulo, vencida pelos paulistas por 3-1. E o primeiro gol do estádio foi marcado por Didi. Um pouquinho das efemérides, várias, hein? Desse dia 16 de junho.
1: Muito bem, Silvânia. O João Marcos, que é o 202 aí na fila nossa de repórteres, ontem acompanhou num restaurante em Salvador a partida eletrizante entre Cabo Verde e Espanha, que terminou empatada. João, conta pra gente como é que foi essa festa aí.
2: Em Salvador, torcedores com raízes na Espanha e em Portugal costumam se reunir em um restaurante familiar no bairro da Barra para acompanhar os jogos das seleções durante a Copa do Mundo. Nesta segunda, foi a vez da comunidade espanhola ocupar o espaço para assistir ao confronto inédito contra a equipe de Cabo Verde. Segundo o dono do estabelecimento, Rafael Casqueiro, a tradição já dura alguns anos e transformou o local em um verdadeiro ponto de encontro para famílias e amigos durante as competições internacionais. Depois do empate em 0-0, a Espanha só entra em campo novamente no próximo domingo, contra a seleção da Arábia Saudita.
0: Só deu empate ontem.
1: E esse jogo especificamente foi muito interessante, né, para quem acompanhou, porque o time de Cabo Verde, né, claro, com todas as suas deficiências, conseguiu se armar ali e segurar a fúria espanhola. Tem um personagem que o Diogo Braga vai trazer mais elementos para nós, que foi o goleiro de Cabo Verde, aos 40 anos, ele que foi a sensação do jogo, recebeu o prêmio de melhor jogador em campo. E é muito interessante a gente falar um pouco sobre Cabo Verde, porque a gente não tem oportunidade em outras épocas de trazer mais informações, né, sobre esse arquipélago de 10 ilhas vulcânicas no Oceano Atlântico, localizado a 500, 600 quilômetros da costa do Senegal. Fica no caminho, se você pegar um barquinho aqui e sair em direção à África, do norte do Brasil, cruzando o Oceano Atlântico, você vai passar por Cabo Verde, antes de chegar no continente africano. O país é reconhecido por sua estabilidade democrática, belas praias e uma forte ligação cultural com o mundo ligado às tradições portuguesas. Por isso eles falam português por lá. Todos nós entendemos o que eles dizem. Claro que é um português mais parecido com o português de Portugal do que com o nosso, mas absolutamente mais fácil do que qualquer outro idioma. Também existe uma língua nacional que se chama crioulo cabo-verdiano, mas é claro que o português é a língua oficial e a mais falada. O arquipélago está atualmente sob holofote global por conta da estreia na Copa do Mundo. No seu primeiro jogo na competição ontem, a seleção nacional, que é apelidada de Tubarão Azul, conquistou um surpreendente empate por 0-0 contra a Fúria Espanhola. Diogo Braga, conta mais pra gente aí, bom dia pra você, sobre esse personagem interessante. Vozinha pra segurar uma fúria.
3: Pois é, Pedro, bom dia pra você, bom dia pra Silvânia, bom dia pros ouvintes. Josimar José Évora Dias, que joga na segunda divisão de Portugal. Sabia por que ele tem esse nome, Ailton Dias?
4: Não.
3: Josimar?
4: Porque eu sei.
3: Você sabe?
4: Tem ligação com o Brasil.
3: O Brasil, exatamente. Na Copa de 1986, o nosso lateral, ex-lateral Josimar, que jogava pela seleção brasileira, se destacou naquela Copa, e o pai do goleiro Vozinha assistia justamente no ano que ele nasceu, e aí ele resolveu dar o nome do nosso lateral Josimar para o filho dele, Josimar José Évora Dias. E por que Vozinha? Porque ele foi criado pelos avós, e aí por isso na infância foi dado esse apelido para ele, e aí ele resolveu adquirir esse apelido pro resto aí da carreira. Hoje aos 40 anos, como eu disse, joga em Portugal. Vamos ouvir o que ele falou ontem depois do jogo, justamente sobre por que que ele se emocionou ao final da partida.
5: I cry because Eu chorei porque cresci com os meus avós e infelizmente eles morreram há alguns anos. Eles fizeram tudo por mim, deram tudo por mim e pela minha vida. E também porque a minha mãe não conseguiu estar aqui, porque não conseguimos o dinheiro a tempo. Queria muito que ela estivesse aqui, mas eu estou feliz por todo o povo de Cabo Verde.
3: E aí, durante a transmissão, foi feita uma campanha de seguidores para o Vozinha, que antes do jogo tinha 50 mil seguidores. Agora, ele chegou a 5 milhões e 900 mil seguidores logo depois da partida. Então, ele foi entrevistado pelo pessoal da Cazé TV, que fez a transmissão, e mostraram já, e ele ficou esbozou uma reação muito interessante ao ver que já tinha chegado a 2 milhões. Agora, já são quase 6. Esse, o goleiro de Cabo Verde.
1: 6 milhões?
3: É. 5,9 milhões.
1: Caramba.
3: 6 milhões,
0: ele
3: praticamente.
0: Não tinha nem 1 milhão. Aí
3: a 50 mil seguidores.
0: A Cazé TV começou a fazer. Vamos fazer uma campanha para aumentar aí o número de seguidores.
3: Foram 23 chutes da Espanha e 8 no gol, né? 8 defesas do goleiro Vozinha. E conseguiu segurar esse incrível resultado contra a Espanha, 0-0. O primeiro jogo de ontem, que foi 1 da tarde. O resto, tudo empate também. Engraçado que foi numa ordem crescente: 0-0. Aí depois teve Bélgica e Egito, 1-1. O gol de Achor pro Egito. E o Lukaku fez pra Bélgica, mas aqui tá dando que foi contra do Reine. Eu coloco pro Lukaku, porque assistiu o gol. Sim. Foi o gol do Lukaku. Aí depois, às 7 horas da noite, a Arábia Saudita tava vencendo até o finalzinho com o gol do Al-Amri. Aos 40 do primeiro tempo, e aí o Max Araújo, o time do Uruguai, que dá pra chamar também de time do futebol brasileiro, né? Quanto jogador que joga aqui no futebol brasileiro, Varela, o Arrascaeta que não jogou ontem, tem Vinhas. O De La Cruz, o Rocher que virou reserva, Vinha.
1: Passou sufoco o Uruguai, viu?
3: Passou.
1: Não foi fácil, não.
3: O Vinha joga no River Plate hoje, mas é emprestado do Flamengo. Então, e aí o Max Araújo empatou no segundo tempo aos 34. E o melhor jogo, por incrível que pareça, acho que ninguém esperava, Irã e Nova Zelândia, 2-2 ontem na madrugada já, entrando na madrugada, 10 horas da noite.
1: Eu não vi, foi bom? Você assistiu?
3: Foi bom, eu assisti esse jogo.
1: Melhor dos dois.
3: A Nova Zelândia, é difícil dizer. Um jogador que mais me chamou a atenção foi o Chris Wood, centroavante da Nova Zelândia, que, olha, fez uma boa partida. Ele joga, se não me engano, na Inglaterra, esqueci agora o time que ele joga, deixa eu confirmar aqui. Chris Wood, o centroavante, assim, ele inclusive fez uma bela jogada que deu Nottingham Forest, ele joga lá. E pro primeiro gol, que foi o gol do Just, que foi outro destaque da Nova Zelândia, aí o Irã empatou com Rezaen, depois o Just fez o segundo gol e o Moheb fez o empate pro Irã aos 18 do segundo tempo, placar final 2-2, e aí esses resultados aí, tudo empate no grupo G, que tem o Irã em primeiro lugar, Nova Zelândia em segundo, Bélgica em terceiro, Egito em quarto, essa é a classificação do grupo G.
0: E mais uma vez, nos jogos entre Bélgica, Egito e Arábia Saudita Uruguai, os favoritos começaram perdendo, né?
3: Exatamente, é verdade.
0: Correr atrás do resultado, como já tinha sido no final de semana também.
1: Irã é o primeiro colocado?
3: É.
1: Pro delírio do Donald Trump, hein?
3: Exatamente, exatamente. Tinha toda essa apreensão,
0: saldo,
3: né? Exato.
0: Saldo de gols.
3: Toda apreensão, o jogo foi tranquilo, nada aconteceu. E hoje tem mais.
1: Teve protesto lá na porta,
3: teve,
1: né?
3: Teve.
1: Tanto de iranianos que moram nos Estados Unidos e são contra
3: o regime
1: dos ayatolás, quanto também daqueles que defendem a posição dos Estados Unidos.
3: Exato, inclusive levaram a bandeira que a FIFA tinha proibido para o estádio, a bandeira do antigo regime iraniano, mas mesmo assim levaram, foi vista no estádio e nos arredores também. Hoje tem mais Copa do Mundo, né? Hoje toda a transmissão aqui da Bandeirantes.
1: Peraí, só fala pra mim como é que ficou o outro grupo aí então.
3: Também tudo empatado, o outro grupo ficou...
1: O grupo da Espanha, né?
3: O Uruguai, Arábia Saudita, pelo 1-1, Cabo Verde e Espanha. A Espanha ficou em último, mas todo mundo tem um ponto. Não dá pra considerar muito, não. Mas, por incrível que pareça, essa é a ordem aqui dos times. Bom, agora sim.
1: Hoje, vamos lá.
3: Vamos lá. Tem França e Senegal às 4 horas da tarde, né? Tem dois dos favoritos ao título. França hoje às 4, com transmissão aqui da Bandeirantes. A França aí de Mbappé, de Désiré Doué, de Dembélé, contra o Senegal do Mané, do Mendy, goleiro. Vai ser um grande jogo. Às 7 horas da noite, esse às 4. Às 7 horas da noite tem Iraque e Noruega, que são também do mesmo
0: jogo. Mais
3: grupo,
0: ou menos.
3: Jogo I. A Noruega, eu quero ver como que vem com o Haaland, com o Odegaard. Vamos ver se eles surpreendem e conseguem fazer é uma boa, um bom jogo aí contra o Iraque. E começando às 10 horas da noite, os jogos do grupo J, Argentina e Argélia. Somos todos Argélia, brincadeira.
1: Claro que somos. Mas é óbvio que somos. Tá louco? Argentina e Grêmio Palmeiras pra nós.
6: Argentina e França pra mim são os grandes favoritos.
1: Né? Não, mas nós vamos torcer contra. Torcer a favor de Argentina.
3: Estaremos secando os argentinos. Óbvio. Toda a expectativa em relação à estreia do Messi, né? Na Argentina, vamos ver como que ele vem aí pra essa última Copa do Mundo de sua carreira, o jogo às 10 horas da noite, também com transmissão da Bandeirantes. E aí, no meu fuso horário, já amanhã, 1 da manhã, eu já estarei aqui trabalhando de novo, vou poder assistir Áustria e Jordânia ao vivo aqui, então... esse jogo de madrugada, quero ver qual ouvinte vai me acompanhar depois acordar cedo pro pulo do gato, vai ser difícil. Esses são os jogos de hoje, todos os jogos do grupo J. O
1: pulo do gato vai ser um terceiro tempo, né, desse jogo aí, quase.
3: Exatamente,
1: né? 1 da manhã, 3 da manhã, mais os acréscimos, aí 5 horas já estamos aqui pra trazer, o Diogo vai contar. Esse não vai dar pra eu assistir, não, porque é justamente o horário do meu sono mais pesado.
6: Não dá.
1: Mas quantos jogos bons nós estamos tendo na, sim, Copa do Mundo, né? Ontem eu assisti 3 das 4 partidas, jogos de qualidade, com emoção, muito interessante. Eu achava que tinha uma seleção, esse negócio de Copa com um monte de time, falei, vai ter um monte de perna de pau lá. Não é assim não, viu? Não é assim não. Veja só que as seleções que a gente imaginava que ontem seriam goleadas, muita gente apostou que poderiam sofrer, né, Diogo?
3: Exatamente.
1: Conseguiram segurar empate contra campeãs do mundo, contra time, a
3: Espanha, Bélgica, Egito,
1: campeã da Eurocopa.
3: O Uruguai, bicampeão do mundo.
1: Segurado
3: pela Arábia Saudita.
1: Que não tem tradição nenhuma no futebol, vai sediar a Copa daqui 2 edições, né?
3: Isso.
1: Em 2032.
3: 34,
1: desculpa. 2030 vai ser aquela edição especial, né? Que vai ser pelo, isso, mundo todo.
3: Espanha, Portugal e Marrocos, e com partidas no Uruguai também.
1: E Paraguai, não era?
3: Paraguai também?
1: Argentina?
3: Acho que é.
1: Tem alguma coisa assim. É meio... Essa Copa vai ser meio doida. Mas depois é a Arábia Saudita.
3: Argentina, tá, Uruguai e Paraguai, isso mesmo.
1: E a gente tem acompanhado... Ou era mesmo, não vou falar isso não. E a gente tem acompanhado aqui na Band a Liga Saudita, que tem mostrado, né, craques do futebol mundial. E agora os talentos do próprio país que estão se incorporando a essa lista de bons jogadores. Então,
6: a cada temporada, mais jogadores famosos.
1: Vamos falar a verdade aqui. Se a gente estivesse fazendo o prognóstico do que aconteceu ontem, todo mundo ia apostar na vitória da Espanha.
3: Sim, com certeza.
1: Todo mundo ia apostar na vitória da Bélgica. Todo mundo ia apostar na vitória do Uruguai. Só o Irã e a Nova Zelândia aí que poderia haver alguma divergência. Mas alguém imaginava,
3: não,
1: que nós teríamos esses empates assim, jogos disputados? Não teria.
6: Eu vi narrador falando que apostava 8-0. Espanha sobre Cabo Verde.
1: Eu imaginei que poderia ser algo dessa natureza, né? Um 4-0, assim. Porque não tem tradição, a gente não conhecia. Mas é um time bem armado, conseguiu se defender bem. Achei bem interessante. E seduz a todos nós, né? Pelo esforço. Ontem, quando acabou o jogo, eles ficaram em campo. Parecia que tinham vencido a partida.
6: Não, a emoção desses jogadores, pensa bem, a emoção deles, né? Nunca participaram, vê todo aquele ambiente. Mal saem do seu país de origem. Curaçao, nós falamos sobre outro dia, 160 mil habitantes.
1: É.
6: Você imagina, né? De repente... Exatamente, Ailton Dias. Um jogo, um gol é comemorado como um título.
1: E o Vozinha fez defesas absurdas, eletrizantes, emocionantes. Jogou demais. 40 anos de idade, pulou ali para pegar com a ponta dos dedos uma das bolas no cabeceio espanhol. Então, foi muito legal acompanhar essa atuação do time de Cabo Verde, né?
3: É isso.
1: Tem mais alguma coisa aí, Diogo?
3: Uma última informação, uma curiosidade. Ontem tivemos um recorde quebrado pelo, opa, atacante Mikel Orzabal. Sabe qual que foi?
1: Não.
3: Ele ficou 30 minutos sem tocar na bola.
1: 30 minutos?
3: 30 minutos sem tocar na bola da Espanha, contra Cabo Verde. E aí entrou para uma marca negativa da Copa do Mundo, como o jogador que ficou mais tempo sem tocar na bola numa partida de Copa. Foi quase. Rafinha foi quase.
1: Tem concorrentes.
6: Vários do Brasil ali que estavam na disputa.
1: Falando nisso, daqui a pouquinho tem informações do time Brasil aqui para nós. Temos mais informação também para você sobre os outros jogos de hoje e a nossa equipe lá nos Estados Unidos, que ainda está dormindo, daqui a pouquinho eles acordam para trazer a informação aqui na nossa programação. Bom dia, o mais legal foi a humildade do pessoal de Cabo Verde, falando sobre a admiração que eles têm pelo futebol brasileiro, falando do Romário, do Ronaldo, muito legal, né? É isso aí, Eugênio Zamper, concordo plenamente. Mais mensagem de ouvinte aqui, Ailton.
7: Bom dia, Pedro, bom dia, Silvânia, bom dia, ouvintes do Pulo do Gato aí da Rede Bandeirantes. E é Marino de Garatá. Pedro, você está correto. Nós fizemos um bolão da Copa aqui, entre a nossa família, alguns amigos mais próximos. Eu apostei 7-0 na Espanha. Olha pra você ver. Apostei na Bélgica, apostei no Uruguai. No fim é um ponto. É isso. E realmente grandes jogos. Eu não pude assistir o jogo da Espanha, mas que o goleiro arrasou. O goleiro foi fantástico. E os outros jogos eu consegui assistir, menos o da noite também, Irã e o jogo do Irã lá, não consegui assistir. Mas os outros dois que eu assisti, belos jogos, os caras se esforçando pra caramba. Alguns com pouca qualidade, mas muito esforço, muita dedicação, muito amor à camisa, amor ao seu país. A Copa do Mundo é de fato uma competição sensacional. Empolga todo mundo. Muito legal. Bom dia para todos. Muita chuva por aqui, viu, Silvânia? Chovendo, temperatura tá boa, tá 16 para 17 graus. Um abraço.
8: Bom dia, Pedro Campos. Bom dia, Suzana Alves. Bom dia, Diogo Braga. A melhor prova que não tem perna de pau na Copa do Mundo é que a seleção de Cabo Verde ontem, durante o jogo inteiro, quase 100 minutos, fez apenas uma falta. Se defendeu e atacou o jogo inteiro, fazendo apenas uma falta o jogo todo. Juscelino aqui falando, bom dia a todos.
9: Bom dia, Pedro Campos. Bom dia, Silvio Alves. Eu também na Copa do Mundo. O Brasil tem que melhorar muito e tem muito time muito bem equilibrado fisicamente e mentalmente. Está faltando isso para o Brasil. Marcos Pina Magala.
10: Bom dia, Rádio Bandeirante. Nessa sexta-feira o Brasil pega o Haiti, né? É um time fraco. Se o Brasil não ganhar, meu amigo, já era. Pode voltar, porque e essa seleção para mim é uma das piores que eu já vi na minha vida. Tenho 68 anos. A pior seleção que eu vi na minha vida. E eu não creio que eles vão passar, não. Mata-mata vai cair. Infelizmente. Seleção muito fraca. Abraço, Antônio.
11: Bom dia, Pedro Campo, Ayrton Dias, Silvana Alves, é o Cléber Mazzelli de Bragança Paulista. Que nome, hein? Josimar pela lateral, direita subindo, que golaço que ele fez. Quem lembra disso? Com Deus aí, um pouco difícil, mas vamos correr, vamos nadar.
1: Valeu, Kleber, pela sua mensagem. Hoje é aniversário da Marisa Bagata Ramos e aniversário de morte do saudoso Padre Donizete, lá de Tambaú, feriado na cidade. É o Agenor Filho que está mandando essa mensagem aqui para nós, né? Sempre lembrado por Joemir Betting aqui nesse microfone. Mariana, Minas Gerais. 16 graus e chovendo. É a Renata Lobo que manda mensagem para nós aqui nessa manhã. Obrigado, Renata. Pedro, Silvânia, Ailton e Diogo Braga. Grande Ivan Lins e Lamartine, mestres. Dia 29, Nossa Santos com um novo prefixo. 106.7 FM. Aí, ó. Já está incorporada aqui nos ouvintes. É a antiga Rádio Cultura de Santos, onde trabalhou mestre Cláudio Zaidan. Exatamente, Fábio Lima. Falou tudo correto aqui. Grava a mensagem aí que eu vou colocar a tua vinheta aqui na programação, tá bom? Pedro e Silvânia, aqui em Santos chovendo muito. Ah, aliás, a Magali mandou foto da balsa, disse que tem uma balsa só operando e ela estava fazendo a travessia lá de Santos pro Guarujá. Cláudia Rosana, essa aí tá comigo, hein? Grande abraço. Daqui a pouquinho tem o Jornal Gente, hein, Cláudia? Nosso amigo tá preparando o destaque dele aí para você. 5h29, mais ouvintes aí, eu tô gostando.
12: Bom dia, Pedro Campos, João Nelson aqui de Adema. Uma das piores seleções do Brasil, 5 milhões para um técnico conservador mascar chiclete, ninguém aí que se sobressai aí, nível muito fraco, festival de zebras já começou, no caso aí de Cabo Verde e de outros que ainda não estrearam todos. Vocês viram a Arábia Saudita, ganha do Haiti com dificuldade, ganha da Escócia com dificuldade, mas nas outras fases aguda deve ficar pelo caminho, já que é uma seleção comum. Bom dia, Pedro Campos.
1: Valeu, obrigado pela mensagem. Mais ouvintes.
13: Bom dia, Pedro Campos. Bom dia, Silvana. Meu nome é Ronaldo, taxista aqui de São Paulo. Sabe o que está faltando pro Brasil? Vergonha na cara. Bom dia a todos.
14: Bom dia, Pedro Campos. Bom dia, Silvana. Aqui é Severino João Silva, de Itaiaé. Aqui é chuva, frio, frio, chuva, mas tá legal. E vai, Brasil, vai, Brasil. Aqui é brasileiro que ama nosso Brasil. Tchau, obrigado.
15: Bom dia. É, Copa do Mundo é... é surpreendente mesmo, hein? Você viu os Estados Unidos contra o Paraguai também? Que bolão que os Estados Unidos jogou. Agora esse Cabo Verde ontem, esse vozinha, cada defesa que ele fez. Olha, é surpreendente a Copa do Mundo, viu? Um abraço, bom dia pra todo mundo aí.
1: Por isso que o futebol é fantástico, né? A gente acha que vai ser de um jeito e aí é surpreendido. Daqui a pouquinho tem mais ouvintes. Fala, Silvânia.
6: 5h31. O Vitor Gomes já está na escuta. Vamos para Brasília.
1: Esse manja de futebol
6: então,
1: também.
6: Então, isso que eu ia começar perguntando para o Vitor, se ele está conseguindo acompanhar os jogos da Copa do Mundo. Bom dia, Vitor.
16: Muito bom dia, Silvânia. Bom dia, Pedro. Tô fazendo o possível para acompanhar, viu? Realmente, eu gosto demais. Gostei demais do Vozinha. Eu já tinha visto o Vozinha jogando no Chaves, né? Lá de Portugal. Inclusive, o assunto aqui é Copa do Mundo, mas a Copa do Mundo feminina, porque Brasília vai ser uma das sedes, viu?
1: É, aliás, está disputando com São Paulo para vai... fazer a abertura, né? Aí...
16: é... exatamente, Pedro. A cidade de Brasília já se prepara para receber a Copa do Mundo feminina, né, do ano que vem. Os representantes da FIFA, da Casa Civil aqui do governo do Distrito Federal e de diversos órgãos do governo federal participaram de reuniões na capital federal. Os encontros trataram de segurança pública, mobilidade, trânsito e comunicação durante o Mundial. A comitiva vistoriou o Estádio Nacional e também o pavilhão do Parque da Cidade, que é um parque, né, bem próximo aqui do Estádio Nacional, que deve servir de apoio para os veículos oficiais. A competição vai ser feita entre junho e julho do ano que vem. Além de Brasília, outras sedes são Rio de Janeiro, São Paulo, Belo Horizonte, Recife, Fortaleza, Salvador e Porto Alegre. Volto com vocês.
1: Muito bem, né? Tem um estádio aqui bom para fazer abertura aqui, fica em Itaquera, na zona leste da cidade de São Paulo. Essa foi a abertura, né, da Copa do Mundo masculina em 2014, né, Diogo?
3: É isso mesmo, eu indico também.
17: É, muito bom, tá trocando a grama, né?
1: É. Ô, Vitor, e me diz uma coisa, não tem promotor de justiça do Distrito Federal que foi pros Estados Unidos, não, que nem os cearenses lá pra... teoricamente, ver como é que funciona um grande evento?
16: Até agora não, viu? Mas já comunicaram que vão trabalhar bem menos nesse período de Copa quando tiver Jogos do Brasil. Os Jogos do Brasil, a gente sabe, são todos à noite. Mas eles falaram que se por um acaso tiver um jogo ali por volta das 14h, expediente até às 11h, viu, Pedro?
1: Olha só, né? Eita, nós. Não ficam nem vermelhos. E olha, Vitor, essa história dos promotores lá do Ceará, eu fico imaginando quando os caras voltarem pra cá, né? Imagina ir num churrasco assim depois, todo mundo olhando, falando, ixi, esses aí que cataram 30 pau de diária lá pra dizer que foram lá pra ver como é que é um evento dessa magnitude, né? Que vergonha que fica pra eles. Mas não basta só isso, não. Precisamos tomar essa grana de volta, devolver pro cofre público, dar um destino muito melhor do que ficar pagando benesse aí para promotor de justiça e passear nos Estados Unidos. Vitor Gomes volta com a gente ao longo da programação e daqui a pouquinho para quem acompanha Bandeirantes em Brasília com as notícias locais no Pulo do Gato. Valeu, Vitor, até amanhã.
18: Valeu, tchau, tchau.
1: Ailton Dias, você sabe que a Copa do Mundo pode influenciar o Enem desse ano? Atenção, estudantes, Matheus Hermógenes conosco para trazer informações. Conta, Matheus.
19: Ano de Copa e ano de prova. Os estudantes que realizaram as inscrições para o Exame Nacional do Ensino Médio em 2026 devem ficar atentos aos principais acontecimentos no Brasil e no mundo. O maior evento futebolístico do planeta é um prato cheio para questões de ciências exatas, humanas, biológicas e também para proposta de redação, que equivale a até 20% da nota total da prova. A escolha dos países sedes da Copa pode render questões na prova devido ao contexto político atual, carregado de conflitos e tensões geopolíticas. Até mesmo o possível uso de inteligência artificial para auxiliar a arbitragem dos jogos pode render questões relacionadas à sociologia.
0: 5:35, a chuva causa estragos no Rio de Janeiro. Luiz Valcir.
20: A chuva forte na cidade do Rio e na região metropolitana nesta segunda-feira provoca transtornos e deixa diversos trechos com acúmulo de água. Na Zona Sul, houve registros de alagamentos na rua Professor Abelardo Lobo, próximo à rua Professor Saldanha, na Lagoa, na rua Humaitá, perto do acesso ao túnel Rebouças e na rua Jardim Botânico, nas imediações do Parque Lage. Na Rocinha, também na Zona Sul, grande volume de água fez com que uma forte correnteza se formasse na comunidade. Por conta do rompimento de uma adutora na região, a estrada da Gávea foi interditada. Lama e pedras atingiram um muro, além de carros e motocicletas estacionados na via. Vídeos que circulam nas redes sociais mostram o momento do deslizamento. Não houve feridos.
1: Mais informações sobre o crime organizado aqui na Bandeirantes. A Polícia de Imigração dos Estados Unidos prende ex-chefe do PCC e do Comando Vermelho na Carolina do Norte, depois de uma perseguição de carro. Repórter Felipe Macon.
21: A Polícia Migratória dos Estados Unidos anuncia a detenção de um brasileiro descrito como ex-chefe das facções Primeiro Comando da Capital e Comando Vermelho. O caso aconteceu dia 5 de junho, após perseguição no estado da Carolina do Norte. Felipe Linares de Oliveira Del Áquila, o Dom, tem ordem de busca e captura da Interpol, sob acusação de associação criminosa e extorsão. Ele tentava fugir para o México. No veículo havia pistola, dinheiro e celulares. Em maio, os Estados Unidos designaram o Comando Vermelho, o PCC, como organizações terroristas.
0: 5:37, mega operação contra o crime organizado. Informação do Cleverson Bravo.
22: Mais de 90 membros do Primeiro Comando da Capital, o PCC, foram presos nesta segunda-feira em uma mega operação contra o crime organizado. Os mandados foram expedidos para cidades do Mato Grosso do Sul, Paraná, Santa Catarina e São Paulo. Duas pessoas ligadas à facção morreram em confrontos. O Procurador-Geral de Justiça do Paraná, Francisco Zanicotti, diz que um dos desafios é conter as maneiras de comunicação de quem está preso.
23: Antigamente era o celular, agora está mais difícil, mas eles continuam tendo formas. Os profissionais que às vezes os visitam por determinada atuação, às vezes é uma visita médica, às vezes é uma visita odontológica, diversas situações que eles ainda conseguem se comunicar.
1: Agora o destaque do repórter Diogo Braga. Fala, Diogo.
3: Pedro, Silvânia, olha só essa história que um ouvinte aqui da Bandeirantes nos contou, nos mandou mensagem que ele prefere não se identificar por conta do que aconteceu com ele. Veja só, ele estava na Rodovia dos Imigrantes, ali na saída da Praia Grande, descida da Ponte do Mar Pequeno, quando, por volta das 10 horas da noite, ele estava fazendo o trabalho dele de motorista de aplicativo e estava com uma passageira no carro, como ele fazia todos os dias por volta desse horário, às 10 horas da noite. E aí, de repente, um criminoso com mais dois comparsas saem do acostamento e atiram uma pedra de 10 quilos aproximadamente no carro dele. O susto foi muito grande, a sorte é que ninguém se machucou. E o ouvinte conta, a gente vai colocar um trechinho aqui do relato dele, que se ele não tivesse jogado o carro para cima dos criminosos, a pedra muito provavelmente teria acertado ele em cheio e ele não estaria aqui para contar essa história.
24: Um grande susto, né? Não consigo mais trabalhar de noite, não consegui passar no local lá mais desde que aconteceu isso daí. Atrapalhou a minha vida, né? Mudou os planos, tudo. Eu fazia esse horário costumava fazer às 10 da noite aí, que é a saída do shopping, né? Tem um shopping ali na entrada da Praia Grande, então esse horário era muito bom, mas não tô conseguindo mais fazer, infelizmente. Minha vida toda foi afetada, eu podia ter morrido, né? Podiam ter ceifado a minha vida, ou então eu poderia ter me ferido gravemente.
3: Esse relato dele foi na semana passada. No domingo agora, ele me contou um agravante dessa história. Ele perdeu o carro.
24: E agora acabou a minha vida aqui, né? Praticamente. Porque depois disso eu não consegui mais trabalhar à noite. O rendimento caiu, né? E o carro alugado, tive que devolver o carro. Fiquei sem emprego, sem rendimento. Minha mãe de 90 anos para cuidar. Era com esse carro que eu levava lá no médico, fazia a compra.
3: Tem uma vaquinha que ele mandou. Quer que eu divulgue? Pode ser. Bom, tá aí então essa história do nosso ouvinte que pediu para não se identificar, mas muito triste aí que aconteceu com ele. Quase perdeu a vida e agora perdeu o carro, o instrumento de trabalho dele.
1: E ele tá fazendo o que agora? Tá tentando pedir ajuda para alguém?
3: É, ele me enviou inclusive uma vaquinha, deixa eu pegar o link
1: dela. Como é que é?
3: Dela.
1: Fala aí, ué.

0: Vai no site vaquinha.com.br e pesquisa Escapei da Morte, vou repetir, Escapei da Morte, ou o ID 616-2485. Vou repetir, 616-2485.
1: Mais ouvintes, conversando com o Pulo do Gato da Bandeirantes.
2: Bom dia a todos, Pulo do Gato, Luiz Eduardo, Carreteiro, Baixada Santista. Mas esse local é que o rapaz aí, que é motorista de aplicativo, tá reportando aí, é uma área onde tem constantemente assalto, ali tem muitos, mais de 100 usuários de droga que ficam ali embaixo das pontes dos dois lados. Então você passar na madrugada aí, raramente você vai encontrar uma viatura. Das 11 da noite às 5, 6 da manhã, não tem policiamento nem próximo, nem no local ali. E fica muito desses aí. Então muitos desses aí se aproveitam para agir contra os motoristas. Pode passar qualquer dia e filmar. É de dia e de noite, é o dia todo. Entendeu? É barraca, tem um monte ali, um monte de lixo jogado. Só dos usuários de droga ali.
3: Silvânia, bom dia, Pedro Campos. Quem fala aqui é o Anderson, São Paulo, Zona Sul, Parque Cerejeiras. Pedro Campos, pelo amor de Deus, pede pra esse Casemiro e o Rafinha voltar pra casa. Os caras tão cansados. Como se pode o cara dar uma entrevista falando que queria férias, que foi obrigado a jogar na seleção praticamente. Tantos jogadores pedindo uma oportunidade e o cara me dá uma entrevista dessa. Pelo amor de Deus, hein? Tem que ser brasileiro, hein? Ajuda nós aí, Pedro Campos. Um abraço.
4: Bom dia, Pedro. Bom dia, ouvintes. Essa questão de pedra em carro, em veículos aí, caminhão, Rodoanel é constante, tá? Todos os dias acontece uma pedrada em um veículo no Rodoanel, tá? Wagner, caminhoneiro aqui da Baixada Santista.
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1: 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Vai, Ailton, que você tá me olhando feio aí.
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3: São 5:47. 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
7: Bandeirantes. 5:50 da manhã, mais da Copa do Mundo.
1: 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Agora, Paulo do Vale.
3: Aqui é Brasil! Conta aí, Paulo, qual a sua informação? Muito bom dia.
8: Bom dia a todos. E ontem em Miami, a previsão de temporal acabou não se confirmando. Tivemos apenas uma tempestade de chances desperdiçadas pela seleção do Uruguai, que ficou apenas no empate com a Arábia Saudita por 1-1, numa ótima exibição do goleiro saudita Alois, que pegou bolas importantes. E ainda o Uruguai também acabou parando na trave, num grupo que promete ser embolado, quem diria, com a presença de Cabo Verde, que acabou empatando com a seleção espanhola. Inclusive, o técnico Marcelo Bielsa, que vai para sua última Copa do Mundo, a terceira dirigindo uma seleção sul-americana, falou a respeito dos tempos distintos, né? Uma primeira etapa mais complicada e um segundo tempo melhor. Poderia, inclusive, ter resultado na virada do time uruguaio.
9: Caso del partido de hoy, me parece que no hayamos ganado sin desmerecer las cualidades de...
10: No caso do jogo de hoje, me parece que o fato de não termos ganhado, sem desmerecer a qualidade dos nossos rivais, está mais ligado a não termos alcançado a versão da qual somos capazes.
9: Me parece que aí está a diferença.
10: Me parece que aí está a diferença de não termos conseguido ganhar. Ou seja, há um caminho mais fácil para dizer: sim, merecíamos ter ganhado. No segundo tempo, perdemos 10 gols. Mas o jogo é um todo.
9: Se bem
10: E embora no segundo tempo a imagem da equipe tenha mudado, no primeiro tempo nós não estávamos em condições de fazer o mesmo que fizemos no segundo tempo.
8: Pois é, o Uruguai volta a Miami já no final de semana, domingo, para enfrentar, portanto, a seleção de Cabo Verde. Um jogo que parecia tranquilo pode ser um pouco mais complicado aí para a definição do grupo. Claro que com três seleções podendo se classificar, a gente pode até ver, quem sabe, a seleção de Cabo Verde surpreendendo. Mas um grupo que parecia tranquilo para Espanha e Uruguai começa com as duas seleções tropeçando na estreia da Copa do Mundo.
7: Valeu, PDV, direto da Flórida, aqui no Pulo do Gato, trazendo informações. Agora nós vamos a Dallas, no Texas, onde está o repórter Bruno Migliosi. Bom dia, Bruno.
11: Fala, Pedro, tudo bem? Bom dia, abraço pra você, pro amigo ligado aqui na Bandeirantes durante o Pulo do Gato, chegando com informações dessa terça-feira que marca a estreia da Argentina nessa Copa do Mundo, hein? O dia do começo da trajetória dos hermanos nesse Mundial, os atuais campeões do mundo, comandados por Lionel Scaloni, claro, vivem a expectativa de ver pela última vez Lionel Messi desfilando nos campos de um campeonato mundial. Será a sexta Copa do Messi e sua trajetória começa hoje às 10 da noite contra a Argélia. No grupo tem também Jordânia e Áustria, que depois enfrentam a seleção argentina no estado de Dallas, no Texas. Só para detalhar, viu, Pedro, festa deve ser muito grande, com cerca de 70 mil torcedores lotando o estádio e, é claro, com grande maioria argentina, que já prometeu ali um bandeiraço, uma festa marcante com muita celebração, comemoração, várias bandeiras e vão colorir as ruas de Kansas até a hora da partida. A bola rola às 10 da noite, horário de Brasília, e claro, com transmissão Bandeirantes. Pedro?
3: Olha, e falando em Copa do Mundo, hoje na estação Tatuapé do metrô, aqui em São Paulo, haverá várias atividades interativas da Copa. Então, quem passar por lá, entre 11h30 da manhã e 5h30 da tarde, aliás, de hoje até sexta-feira, haverá troca de figurinhas, pebolim, totem interativo, piso temático de campo de futebol e espaço instagramável lá na estação Tatuapé. Então, entrando também no clipe da Copa do Mundo.
7: Silvânia, a gente tem lembrado aqui no Pulo do Gato momentos importantes das transmissões da Bandeirantes de Copas do Mundo, né? Hoje temos mais um trecho aí separado para essa trajetória desde 1950, emissora que está em todos os mundiais com o seu microfone transmitindo e trazendo informações.
3: Voltando de férias, o comandante, jornalista Milton Parron, com o texto dele falando, lembrando mais um momento da seleção brasileira. Os torcedores estão amuados com o desempenho da nossa seleção, que não passou do empate contra o Marrocos no seu primeiro compromisso no Mundial. É bom lembrar que em 1974, no Mundial da Alemanha, o Brasil também começou empatando. E logo nos dois primeiros jogos, contra a Iugoslávia e contra a Escócia, 0-0. Para se classificar para a fase seguinte, o Brasil precisava vencer o Zaire por 3-0.
12: Bandeirantes! da Rádio da Copa, comandando a cadeia verde, amarela, norte e sul do Brasil. 1-0 Brasil, etapa final em Gelsenkirchen. Bola correndo, recebe então Paulo César, dá para Edu, Edu rodou para Marinho, Marinho dá para Jairzinho, recorre, tardou para

0: da brasileira. Tempo passa, 21:30, torcida brasileira. Rivelino número 10, 2 para o Brasil, 0 para o Zaire. Agora só falta 1 para o Brasil alcançar a classificação.
1: O grande adversário do Brasil não é o Zaire, ele é restrito ao extremo em termos técnicos. É o excesso de nervos, senhores, na necessidade do terceiro gol que não acontece, mas domina escaparadamente.
0: Bola dominada pelo time do Brasil, Nelinho dá na ponta direita.

0: Pereira. O tempo passa. 33 etapa final, torcida brasileira. Falconeiro, 3-0 Brasil, garantindo a classificação brasileira para as quartas de final. Bola correndo, teste, time do Zaire, a bola vai sobrando para Sinabo, comete falta sobre Marinho do Botafogo.
1: Na fase seguinte, o Brasil venceu a Alemanha por 1-0, gol de Rivelino. Jogo seguinte, nova vitória, dessa vez contra a Argentina, 2-1. Infelizmente, no jogo seguinte contra a Holanda, fomos derrotados por 2-0. E na disputa do terceiro lugar, nova derrota, agora para a Polônia por 1-0. E com esse resultado, ficamos em quarto no Mundial de 1974.
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4: Vamos falar hoje com o Dr. Evaldo sobre uma nova vacina que chega ao SUS.
5: Já abordamos aqui na coluna a importância da vacina contra a bactéria pneumococo. Embora seja uma bactéria, a sua superfície se altera e com isso temos um grupo de bactérias que, embora sejam da mesma espécie, possuem diferenças importantes, sendo classificadas em sorotipos distintos, pois a resposta imunológica do nosso corpo a elas modifica-se. É como nós, somos todos humanos, mas temos os altos, os baixos, os de cabelo escuro, de cabelo claro, sem cabelo. Pois bem, por ser diferente, é importante que a vacina que proteja contra o pneumococo, o maior agente de pneumonia bacteriana, mas também de otite média, meningite, sinusite e doença disseminada, também evolua para garantir a proteção contra o tipo que tenha maior circulação entre nós. Por isso, o Ministério da Saúde acaba de incorporar no SUS a vacina Pneumo 20, que garante proteção contra sorotipos 3, 6A e 19A, os mais prevalentes na atualidade. E mesmo que você conheça a vacina Pneumo 23, número maior que 20, a 20 é mais moderna e abrangente. E se você recebeu a Pneumo 23 ou 13, consulte seu médico, pois pode ser que você precise de um complemento vacinal para ficar mais protegido. A vacina Pneumo 20 no SUS será para crianças menores que 5 anos, povos indígenas com mais de 5 anos, idosos com mais de 60 anos ou acamados e ou institucionalizados e pessoas com condições clínicas especiais, como portadores de doenças crônicas. Para adultos e adolescentes, a dose da vacina é única. E além do SUS, ela segue disponível na rede privada, onde a recomendação é para pessoas a partir dos 50 anos. Proteja-se. Fique bem e até a próxima.
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2: Dr. Evaldo Stanislau está sempre conosco aqui para responder também a sua pergunta. 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
2: Marcou o quinto sinal, 6 horas da manhã, hora oficial do Brasil, hora do giro de notícias do Pulo do Gato.
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0: 6:01. Hoje é terça-feira, 16 de junho de 2026. A Procuradoria-Geral da República rejeita a segunda proposta de colaboração premiada do ex-banqueiro Daniel Vorcaro. Repórter Rafael Procópio.
1: A Procuradoria-Geral da República também negou a nova proposta de delação premiada apresentada pela defesa de Daniel Vorcaro. A recusa foi oficializada na noite desta segunda-feira. A PGR teve um entendimento similar ao da Polícia Federal na semana passada, que também negou o acordo. Para os órgãos, as novas informações oferecidas já eram conhecidas dos investigadores e isso não justificaria um acordo de diminuição e progressão de pena em eventual condenação. Vorcaro está preso na Superintendência da Polícia Federal em Brasília e foi retirado da Papuda justamente para a negociação do acordo. Com a nova negativa, o empresário deve voltar à penitenciária. Essa decisão caberá ao ministro André Mendonça, do STF, atual responsável por todos os casos envolvendo o Banco Master no Supremo.
2: Uma cerimônia na Suíça, na próxima sexta-feira, vai formalizar e detalhar o acordo entre os Estados Unidos e o Irã, que pode pôr fim ao conflito no Oriente Médio. Mas os termos do documento já foram assinados pelos dois países. O anúncio foi feito nesta segunda-feira pelo presidente americano Donald Trump, ao lado do líder francês Emmanuel Macron, durante reunião de líderes do G7. Segundo o republicano,

0: até o Natal deste ano.
1: A apuração das eleições presidenciais do Peru entra na reta final com 99% das urnas contabilizadas e vantagem de Keiko Fujimori. Segundo os dados mais recentes da autoridade eleitoral, a candidata soma 50,08% dos votos contra 49,92% de Roberto Sanches. A disputa é uma das mais equilibradas da história recente do Peru e levou a apuração a entrar no quinto dia consecutivo.
0: Agora escuta essa aqui, uma médica foi presa na Polônia depois de descobrirem 34 fetos humanos enterrados no jardim da casa onde ela morava. Stephanie Toso tem mais detalhes sobre essa notícia bizarra.
2: A polícia da Polônia investiga uma patologista de 57 anos após a descoberta de 34 fetos humanos enterrados no jardim da antiga residência da médica, em uma cidade localizada no sudoeste do país. Segundo os investigadores, a principal suspeita é que os restos mortais tenham sido retirados de um hospital e utilizados em experimentos científicos sem autorização. O caso provocou destaque nacional e mobilizou equipes forenses para identificar a origem do material biológico encontrado na propriedade. As autoridades também apuram há quanto tempo os fetos estavam enterrados e se outras pessoas participaram do suposto esquema. Nessa terça, a polícia anunciou o encerramento das buscas no imóvel após a coleta de evidências e a realização da perícia no local.
1: A temporada das baleias jubate já começou na Bahia. Repórter David Cardoso.
3: Durante a temporada de reprodução, as baleias jubarte escolhem as águas da Bahia como um dos principais refúgios. As gigantes do mar são atraídas pelas águas quentes do nosso litoral. Aqui, acasalam e 12 meses depois voltam para ter os filhotes. Um projeto de qualificação de profissionais do setor já está acontecendo. Operadores turísticos recebem orientações sobre os cuidados com os animais e com quem participa da experiência. Além da capital baiana, as ações também vão passar por outros destinos do estado. A temporada de observação dos animais começou neste mês e vai até o final de outubro.
0: 6:12 da manhã, atenção com a hora, gente. Esse aqui é o Pulo do Gato de todas as manhãs da Bandeirantes pra você.
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1: Olá, bom dia, uma ótima terça-feira a todos. Vamos aos destaques desta manhã aqui da Rádio Bandeirantes Goiânia. Quem está em busca de uma oportunidade de trabalho deve ficar atento. O Instituto Brasileiro de Geografia e Estatística, o IBGE, abriu processo seletivo para a contratação de 317 vagas de trabalhadores temporários aqui em Goiás para atuar no censo agropecuário, florestal e aquícola. Os salários variam de R$ 2.128 a R$ 4.000, além de auxílio alimentação de R$ 1.192, auxílio transporte e benefícios. As vagas estão distribuídas em 29 municípios goianos, entre eles Anápolis, Formosa, Luziânia, Jaraguá, Morrinhos, Mineiros, Porangatu, Uruaçu e Cidade de Goiás. As inscrições podem ser feitas até o dia 1º de julho. Entre os cargos ofertados estão de agente operacional regional, agente censitário regional, agente censitário supervisor, além de vagas para agente censitário administrativo. A seleção vai contar com prova objetiva aplicada nos municípios onde as vagas estão sendo ofertadas. Mudando de assunto, para quem precisa de atendimento em saúde de Goiânia, a Prefeitura passou a oferecer o serviço de atenção primária também aos sábados. A iniciativa prevê o funcionamento de uma unidade básica de saúde em cada distrito sanitário da capital, das 8 da manhã às 5 horas da tarde, em sistema de rodízio. Com a medida, a população terá mais facilidade para acessar consultas, vacinação, acompanhamento de doenças crônicas e outros serviços essenciais. Segundo a Secretaria Municipal de Saúde, a ação busca atender principalmente os trabalhadores e as pessoas que têm dificuldade para procurar atendimento durante os dias úteis. Bom, e a gente fica por aqui. Continuem ligadinhos na Rádio Bandeirantes Goiânia. Fechada com você, fechada com a verdade. Até mais.
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6: Nós temos um contato, uma linha aberta com a doutora Vanessa Viduto, advogada especializada nas questões previdenciárias. Tudo bem, doutora Vanessa? Bom dia.
7: Bom dia, Pedro Campos, Silvânia Alves, toda a equipe da Bandeirantes e aqueles que estão conectados com a Bandeirantes.
6: Doutora, a gente tem recebido aqui algumas reclamações de aposentados. Principalmente é sobre uma mudança que aconteceu no empréstimo consignado. O governo lançou o Desenrola e, na contramão, para o empréstimo consignado, aumentou para 108 parcelas o tempo do empréstimo. O objetivo era reduzir o endividamento e reduzir o teto percentual comprometido de 45% para 40%. Agora, com isso, diz que ficou dificultada uma operação, né, para quem está nessa situação e pega o empréstimo consignado, porque a cada 6 ou 12 meses era possível fazer um refinanciamento. E aí havia ali uma possibilidade do aposentado fazer esse giro de capital para pagar dívidas. A gente sabe que tem muita gente endividada. Do ponto de vista legal, do ponto de vista das informações que a senhora tem, o que realmente está acontecendo sobre esse assunto?
7: Pedro, de fato, esse é um efeito colateral desse programa Desenrola do governo, né? Como você mesmo trouxe, e o próprio nome do programa, ele significa o quê? A intenção do governo de reduzir a margem comprometida para pagamento de empréstimos no orçamento dos aposentados e do pensionista. Como o governo ampliou o prazo para pagamento de 8 anos para 9 anos, isso faz com que as parcelas mensais que vão sendo pagas sejam menores, né? Então, em tese, isso vai desenforcar aquele que está ali comprometido com a devolução desse empréstimo consignado. Por outro lado, o aumento do prazo para 9 anos para pagar essa dívida faz com que a dívida seja amortizada num prazo maior e impeça e dificulte a realização de novos empréstimos. Então, esse é o efeito colateral. E qual é a grande preocupação, né, que a gente enxerga em razão desse efeito colateral, da dificuldade da realização de novos empréstimos? Essas pessoas, esses aposentados e pensionistas, sem esse dinheiro que vai estar disponível, com esse refinanciamento, podem vir buscar outros empréstimos pessoais, no cartão de crédito, no cheque especial, que são empréstimos muito mais caros do que o empréstimo consignado, que é um empréstimo facilitado justamente porque tem a garantia ali do pagamento do benefício previdenciário. Penso que tem que haver um equilíbrio, né? Porque o propósito disso é justamente fazer com que as pessoas não comprometam toda a sua renda pagando empréstimos consignados e nem façam do seu dia a dia, do seu orçamento comum e ordinário, sempre ter ali um valor a mais do empréstimo consignado. O empréstimo consignado, a gente pensa e imagina que seja um valor extra ali, que a pessoa vai acessar, vai buscar por uma situação de emergência, uma situação que estava fora do previsto, mas as pessoas acabaram incorporando esse dinheiro no seu dia a dia. Então é um problema, é uma preocupação. Penso que o governo tem que buscar um equilíbrio, porque ao pensar em ajudar e aumentar o orçamento dessas famílias, acabou trazendo esse efeito colateral de também dificultar a realização de novos empréstimos. É de fato uma preocupação muito grande.
5: Doutora Vanessa, tem a pergunta também do ouvinte Rodrigo. A esposa dele perdeu 70% da audição e gostaria de saber se tem algum direito ao benefício. Hoje ela trabalha na cozinha de uma escola.
7: Olha, com a perda da audição, ela em tese teria direito à aposentadoria da pessoa com deficiência. Como ela trabalha, isso é um indicativo de que ela não vai ter acesso a nenhum benefício por incapacidade, porque de fato ela tem capacidade para trabalhar. Mas com a redução da audição, isso indica que ela pode ter um dificultador para trabalhar no seu dia a dia e se enquadrar na aposentadoria do deficiente. A aposentadoria do deficiente, ela é uma das poucas aposentadorias que não sofreu nenhuma modificação com a reforma previdenciária de 2019. E ela é uma aposentadoria que pode ser concedida tanto na forma da aposentadoria por tempo de contribuição, e aí o tempo que essa segurada vai precisar atingir depende da graduação da deficiência, que pode ser desde leve, ela vai precisar de 28 anos de contribuição, moderada 24 anos, ou uma deficiência grave, ela vai precisar apenas de 20 anos. E é muito importante que ela tenha em mãos e busque, né, toda a documentação, no caso audiometrias, relatórios médicos, do tempo mais antigo, mais passado que ela puder encontrar, porque quanto mais para trás ela conseguir caracterizar essa perda auditiva, melhor vai ser o acesso dela às modalidades de aposentadoria do deficiente. Temos também a aposentadoria do deficiente por idade, essa vai exigir 55 anos de idade para a mulher e pelo menos 15 anos nessa condição de deficiente. Então, a pessoa que se encontra nessa situação, portadora de alguma deficiência, vai fazer o requerimento do pedido através do Meu INSS, que pode ser pelo site, com a senha GOV e com o login, que é o CPF, ou através do telefone 135, vai ter em mãos toda essa documentação, vai precisar passar em duas perícias, uma perícia médica e uma perícia com assistente social, que vão constatar, primeiro, a graduação dessa deficiência e o quanto essa deficiência traz de impedimento no dia a dia, em especial para exercício da atividade. E a boa notícia é que, se essa aposentadoria for reconhecida, ela vai ter direito a um benefício com 100% da sua média salarial. Essa é a grande vantagem também da aposentadoria do deficiente.
6: Tem uma pergunta de ouvinte aqui para a gente passar para a doutora Vanessa Viduto.
8: Bom dia a todos, bom dia aí, Rádio Bandeirantes, bom dia aos ouvintes, amigos aí. Eu sou o Roberto, moro em Osasco, sou motorista profissional, motorista de carreta. Gostaria de perguntar para a doutora o seguinte: eu tenho 51 anos de idade, vou fazer 52 em setembro, e já tenho 27 anos de contribuição. Com essa nova aprovação do STF aí, que o motorista com 25 anos se aposenta, será que eu já consigo, doutora?
6: Doutora Vanessa?
7: Olha, o ouvinte traz uma dúvida que é muito importante, porque ela está relacionada a uma decisão recentíssima do Supremo Tribunal Federal a respeito da constitucionalidade da idade mínima trazida com a reforma da Previdência aprovada no final do ano de 2019. De fato, em decisão recente, que foi proferida numa ação declaratória de inconstitucionalidade, ação 6309, o Supremo entendeu que a imposição de idade mínima para aqueles trabalhadores que se submetem a agentes nocivos à sua saúde ao longo da sua atividade laboral, ela é inconstitucional. Por quê? Porque a aposentadoria especial ela é justamente uma aposentadoria com tempo reduzido para preservar a saúde do trabalhador. Então, quando o constituinte reformador impõe uma idade mínima, vai contra a lógica da proteção da saúde. É, então, no caso desse nosso ouvinte, ele diz que tem 51 anos de idade e 27 anos de contribuição. Em tese, ele teria acesso, sim, à aposentadoria especial com 25 anos, porque bastam, então, 25 anos de atividade especial para ter acesso à aposentadoria especial. Agora, o que é importante lembrar? Não há um enquadramento automático da sua atividade de motorista à aposentadoria especial. Ele vai precisar comprovar a exposição habitual, permanente, diária aos agentes nocivos. E essa prova é feita através de documentos como o PPP e o LTCAT, que é o laudo técnico ambiental. São documentos que vão descrever a atividade, o tempo de exposição, quais são os agentes nocivos que estão ali presentes na rotina dele diária, e são os documentos que o INSS vai exigir justamente para caracterizar ou não essa atividade especial. Uma vez caracterizada, ele vai ter acesso à aposentadoria especial. Agora, uma outra informação também importante é que, muito embora o Supremo Tribunal Federal tenha derrubado a idade mínima para aposentadoria especial, ele manteve as demais modificações da reforma, como a forma de cálculo, que também passou a ser uma fórmula mais prejudicial em relação à fórmula anterior. Anteriormente, a reforma era 100% da média salarial, agora é um valor de... Feita a média salarial, vai se aplicar um coeficiente de 60% mais 2% para o que ultrapassar os 20 anos de tempo de contribuição. Então, no caso desse ouvinte que tem 27 anos, ele teria acesso a 74% da média dele. Então, ele precisa estar com a documentação em mãos que comprove a atividade especial e, de fato, a idade não vai ser mais um impedimento para ele acessar essa aposentadoria especial.
6: Doutora Vanessa Viduto está conosco toda terça-feira aqui no Pulo do Gato para responder dúvidas. Se você tem alguma dúvida, você manda aqui para o nosso WhatsApp, 11 99904-8756. Doutora Vanessa, boa semana, até semana que vem.
7: Ótima semana, um abraço a todos.
5: Tchau, tchau. 6h30.
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6: 6:34 da manhã, hoje, dia 16 de junho de 2026. Sempre aqui no Pulo do Gato, primeiro contato do dia com a costa leste dos Estados Unidos, cobertura especial da Bandeirante sobre a Copa com Ricardo Capriotti acionando a nossa equipe, trazendo as informações. Quanta surpresa ontem, Capriotti. Bom dia para você.
7: Fala, Pedro. Bom dia a você, a Silvânia, todo mundo que está conosco. Uma ótima terça-feira aqui em Nova Jersey. Dia amanhecendo com sol, céu azul e temperatura que despencou, hein? 11 graus, que verão é esse que tá chegando aqui nos Estados Unidos? Pois é, 11 graus de temperatura, tá geladinho, mas nós vamos em frente, porque vem aí mais um dia de Copa do Mundo. Mas antes de falarmos da terça de Copa, precisamos falar da segunda dos empates, a segunda do equilíbrio, que teve 0-0 entre Espanha e Cabo Verde, e o vozinho, hein? Ah, que coisa maravilhosa, o goleiro da seleção de Cabo Verde segurou a Espanha aos 40 anos de idade, se emocionou ao final da partida e tem tudo para ser já um dos destaques desse Mundial. Cabo Verde que estreou em Copa do Mundo, já arrancando um empate contra a favoritaça Espanha. Bélgica e Egito ficaram no 1-1. Arábia Saudita e Uruguai também ficaram no 1-1. E para fechar, a segunda-feira dos empates, Irã e Nova Zelândia empataram por 2-2. E aqui a gente precisa fazer algumas observações, Pedro, Silvânia, porque esse jogo, como dizem aí agora ultimamente, né, tem várias camadas. Começou já com protestos do lado de fora do estádio SoFi Stadium, onde a partida foi realizada em Los Angeles. Muitos iranianos que vivem nos Estados Unidos protestaram do lado de fora do estádio. A FBI, a SWAT estiveram presentes ali para conter as manifestações. Depois, durante o jogo, tivemos uma polêmica, porque quando o Irã empatou, fez o segundo gol por 2-2, o autor do gol, o Mohamed Moeb, fez um gesto que pode ser interpretado como uma arma em direção às arquibancadas do SoFi Stadium. Não há, há inclusive a possibilidade da FIFA avaliar esse gesto e não está punida, não está descartada uma punição ao jogador. Depois da partida, a seleção do Irã foi obrigada a deixar imediatamente o estádio e se dirigir ao aeroporto. E aí aconteceu mais um problema, né? Porque dois membros da delegação iraniana acabaram sendo retidos ali no aeroporto, problemas com documentação. A delegação iraniana demorou demais para deixar os Estados Unidos de volta a Tijuana, onde vai ficar concentrada até o próximo jogo. E isso tem irritado demais a seleção do Irã. O presidente Gianni Infantino da FIFA esteve no vestiário iraniano depois da partida para se solidarizar e dizer que não concorda com o que está acontecendo, mas não apresentou nenhuma solução também, viu, Pedro? Então, a seleção do Irã vai continuar chamando atenção por aqui. Vamos lá, então, falar dos jogos desta terça-feira, porque França e Senegal vão abrir as nossas transmissões às 16h. Depois, às 19h, tem Iraque e Noruega. E aí, às 22h, mais uma seleção. São campeã do mundo, estreia na Copa, Argentina e Argélia, mais uma transmissão Bandeirantes. Hoje, os dois últimos finalistas da Copa do Mundo estarão em ação por aqui. Vamos falar de seleção brasileira, porque às 6h38, Alexandre Pretzel tem as informações do time do Brasil, que na sexta-feira encara o Haiti na Filadélfia. Alô, Pretzel, bom dia!
8: Bom dia, Capriotti. Bom dia a todos do Pulo do Gato. Três jogadores ficaram fora da representação da seleção nesta segunda-feira, com treinamento aberto para a imprensa por 15 minutos. Rafinha com bolhas no pé direito, mais Gabriel Magalhães e Bruno Guimarães com controle de carga, apenas caminharam em volta de um gramado anexo. Os três não preocupam para enfrentar o Haiti. Foi apenas precaução da comissão técnica. Carlo Ancelotti dividiu o grupo em três grupos de seis jogadores cada, exigindo muita pressão e marcação no espaço curto, além de passes e tentativa de desarmes. Para pegar o Haiti, o treinador deve fazer modificações, provavelmente nos três setores. Danilo entra na lateral direita, no meio Casemiro e Paquetá podem sobrar, e na frente Igor Thiago é candidato a sair. Neymar fez mais um exame de ressonância magnética para saber a evolução ou redução da sua lesão na panturrilha. O laudo não foi divulgado, mas a tendência é que ele volte a treinar, talvez na quinta-feira, fica fora do jogo contra o Haiti, e quem sabe fica à disposição para pegar a Escócia na última rodada da fase de grupos.
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11: Bom dia para você que acompanha a Rádio Bandeirantes Goiânia. Meu nome é Gabriel Alves. Eu chego agora com alguns destaques para esta manhã. Os motoristas de aplicativo e taxistas agora têm acesso a um crédito do governo federal. O programa se chama Move Brasil e prevê até 30 bilhões de reais para financiar carros novos de até 150 mil reais. Podem ser comprados veículos flex, híbridos, elétricos ou movidos só a etanol. Carro só a gasolina ou diesel fica de fora. Segundo o governo, os juros são de até 11,5% ao ano para mulheres. Para homens, até 12,6% ao ano. O prazo de pagamento pode chegar a 6 meses, com carência de até 6 meses para começar a pagar. E quem pode participar? Taxistas registrados e motoristas de aplicativo com cadastro ativo há pelo menos 12 meses. Também é preciso ter feito, no mínimo, 100 corridas neste período. Para solicitar, o motorista deve entrar no site do programa e autorizar o uso de dados. A resposta sai em até 5 dias úteis na caixa postal do gov.br. Depois da aprovação, é só procurar um banco credenciado para fechar o financiamento. Montadoras como Fiat, GM, Toyota, BYD, Renault e Volkswagen estão na lista do programa Move. Seguro não entra no valor máximo do carro. Para mulheres, acessórios de segurança também não contam. E agora, falando de cultura, o FICA 2026 vai transmitir o jogo entre Brasil e Haiti na próxima sexta-feira, dia 19, na cidade de Goiás. A partida será exibida em 3 telões na Praça dos Eventos. 2 ficam nas laterais e 1 no palco principal. Logo depois do jogo, tem show de Xande de Pilares. O cantor leva para o palco os sucessos da carreira e clássicos do samba. A iniciativa faz parte da 27ª edição do Festival Internacional de Cinema e Vídeo Ambiental. O FICA acontece entre os dias 16 e 21 de junho.

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3: 6:45, novos pedidos de trancamento do processo criminal do rompimento da barragem de Brumadinho serão julgados hoje. Daniel Martins tem mais detalhes.
4: O STJ, Superior Tribunal de Justiça, vai julgar nesta terça-feira 2 pedidos de trancamento do processo criminal sobre o rompimento da barragem em Brumadinho. Esta tentativa vem 3 meses após uma decisão do Tribunal Regional Federal da 6ª Região de manter o andamento de processos criminais que apuram as responsabilidades pelo rompimento da barragem. Agora, as defesas pedem o trancamento da ação penal sob o argumento de que um laudo pericial produzido em 2021 sobre o gatilho que provocou o rompimento da barragem teria alterado a versão dos fatos, fazendo com que a acusação ficasse incompatível com o que foi originalmente formulado em 2020.
3: 6:46, o Sistema Único de Saúde incorpora um medicamento para o tratamento de leucemia mieloide aguda, o venetoclax, em combinação com a azacitinida. É indicado para pacientes adultos recém-diagnosticados com a doença. A prescrição vale para casos inelegíveis à quimioterapia intensiva por questões como idade avançada ou outras fragilidades. As áreas técnicas do Ministério da Saúde terão prazo máximo de 180 dias para efetivar a oferta no SUS. A leucemia mieloide aguda ou leucemia não linfocítica aguda é um câncer caracterizado por mutações genéticas, também conhecida como MLA. Ela afeta as células-tronco da medula óssea e gera um excesso de glóbulos brancos imaturos. Essas células passam a se multiplicar descontroladamente e a dificultar o desenvolvimento da saudade.

0: saudáveis. Na maioria das vezes, os primeiros sintomas da leucemia aguda são anemia, fadiga, infecções recorrentes, perda de peso e de apetite, além de febre, dor de cabeça, falta de ar, hematomas e sangramentos. Os tratamentos costumam ser quimioterapia, imunoterapia, radioterapia e transplante de medula óssea. 6h47, cidade do Rio de Janeiro se destaca no enoturismo. Guilherme Faria.
1: Capital da uva no estado do Rio, a cidade de Areal tem se destacado como destino do enoturismo. A cerca de 90 quilômetros da capital fluminense, o município é uma ótima pedida para quem deseja combinar a degustação de vinhos com a descoberta da produção vinícola. Tudo isso em meio ao clima e às paisagens características da região serrana do estado. Em 2021, o município tinha apenas 2 projetos de vinícolas. Hoje, já são 24 projetos dedicados ao tema na região. Além disso, o município está prestes a receber um novo hotel, que deve ser construído pelo grupo hoteleiro português Vila Galé. A unidade terá como atração o enoturismo.
0: 6h48.
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0: Seis horas e 50 minutos, a circulação dos vírus respiratórios no Ceará apresenta mudança de comportamento nas últimas semanas. Leonice Acioles.
7: A Secretaria da Saúde do Ceará acende um alerta para o aumento dos casos de doenças respiratórias no estado. O vírus sincicial respiratório, conhecido como VSR, passou a ser o principal agente identificado nos casos de síndrome respiratória aguda grave no último mês. As crianças entre 1 e 4 anos são as mais afetadas. Só nas últimas 4 semanas, o Ceará registrou 945 casos, com destaque para Fortaleza, Sobral e Juazeiro do Norte. Os sintomas mais comuns incluem coriza, tosse, febre e dificuldade para respirar.
8: Tempo. 6 horas e 50 minutos da manhã, hora da nossa conversa com a Jade Ramos. Hoje deslocada um pouquinho no tempo, aqui no horário do programa, porque tem Copa do Mundo, tem um monte de coisa acontecendo, né, Jade? Às vezes acontece isso, mas a sua informação está sempre aqui para os nossos ouvintes programarem o dia. Como é que vai ficar o tempo hoje, Jade? Tá meio friozinho agora de manhã, essa chuva chata que não passa. Vai ficar assim também o dia inteiro em São Paulo? Bom dia para você.
9: Bom dia, Pedro, Silvânia, todos os nossos ouvintes. Sim, nós temos uma frente fria no oceano, passando agora nesse momento no sudeste do país, e bastante ventos úmidos também, que trazem esse tempo mais nublado e também com chuvas mais fracas aqui na Grande São Paulo. Em muitas áreas da faixa leste paulista devem continuar com esse tempo mais nublado ao longo do dia de hoje. Temperaturas até alcançando os 19 graus aqui na Grande São Paulo, tempo ainda bastante fechado ao longo do dia e ainda com condição para chuvas também no litoral. Essas chuvas também alcançam áreas do Rio de Janeiro, no sul de Minas Gerais, e também áreas do leste de Minas Gerais e também no Espírito Santo. Ao longo do dia ainda tem essa condição de tempo fechado também por essas áreas e com possibilidade de chuvas. Agora, indo um pouco mais para o sul do país, a massa de ar frio já começa a avançar por lá, o tempo já começa a ficar mais firme, e agora pela manhã teve até geadas em alguns pontos do Rio Grande do Sul, com temperaturas próximas dos 1 grau em São José dos Ausentes, no norte e nordeste do Rio Grande do Sul, e ao longo do dia continua essa sensação de frio e tempo mais firme por lá. Nos próximos dias essa condição começa a trazer mais ar frio ainda para o estado de São Paulo, mas o tempo começa a ficar mais firme também em muitas áreas aqui da capital paulista e do interior paulista. E mais para o restante do país, tempo firme, voltando aí a ficar mais firme depois de vários dias consecutivos de chuva no Nordeste, então agora tempo mais estável por lá também. Nos próximos dias o sol já deve começar a aparecer, mas o frio ainda deve se manter aí em muitas áreas do centro-sul do país. Pedro.
8: Ô Jade Ramos, e qual que é a previsão aí mais pro fim da semana? Na sexta-feira nós vamos ter mais um jogo da seleção, né? Um jogo um pouquinho mais tarde, 9 da noite, mas os amigos estão marcando de se reunir, as pessoas nessa época de Copa do Mundo costumam, né, confraternizar. O que que você pode contar a respeito da previsão aí para sexta-feira à noite?
9: Bom, Pedro, para os nossos ouvintes que estão em São Paulo, devem ter um dia melhor aí para aproveitar os jogos do que o último. Então, as temperaturas ficam mais agradáveis, mas o tempo deve ficar firme na sexta-feira aqui em São Paulo e em muitas áreas do estado de São Paulo. Mas para quem está no sul do país, principalmente no Paraná e áreas mais próximas do Rio Grande do Sul, norte do Rio Grande do Sul, interior de Santa Catarina, podem ter pancadas de chuva, porque uma frente fria já deve começar a se estabelecer, vai entrar entre sexta e sábado no sul do país e alcança também áreas do estado de São Paulo no final de semana. Então tem ainda já uma nova frente fria em vista chegando, trazendo essas instabilidades. Então para quem está no sul do país pode pegar chuva, principalmente no interior, na região mais próxima da divisa ali com o Paraguai, pode ter algumas pancadas mais intensas durante os jogos. Mas para o restante do país, tempo bastante estável e vai dar para aproveitar bem esse próximo jogo, Pedro.
8: Resumo da ópera sobre chuva, porque também isso preocupa as pessoas, né? Para essa semana tem previsão de mais chuva pela frente, essa chuvinha chata ou tem alguma possibilidade de uma chuva mais forte, hein, Jade Ramos?
9: Tem possibilidade ainda de chuvas mais moderadas em algumas áreas do litoral paulista por conta dessa chuva que a gente vem vendo, né, já nos últimos dias. Nós tivemos até áreas alagadas no interior ontem, né, no Rio de Janeiro. E agora também continua essa condição desse tempo mais fechado aqui em São Paulo. E essas chuvas são esperadas, sim, no litoral paulista ao longo do dia de hoje. E aí também áreas do litoral do Rio de Janeiro podem aí ter algumas chuvas mais moderadas. Mas a tendência é de redução dessas chuvas, pelo menos até a quinta, sexta-feira, aqui na região sudeste do país. Pedro.
6: Valeu, Jade. Obrigada. Bom trabalho para você. Até amanhã, hein?
9: Obrigada. Um beijo para vocês. Ótimo dia.
6: 6h55.
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3: Jogos da Argentina e também da França. Primeiro da França, 16h, com a narração do Ulisses Costa, comentários do Cláudio Zaidan, na reportagem João Paulo Capelanes, intervalo Ricardo Capriotti, plantão e produção de Pedro Coen, que não está com a gente aqui no Pulo do Gato, porque está envolvido na cobertura da Copa do Mundo. E depois, mais tarde, às 10 da noite, Argentina e Argélia, narração de Pedro Martelli, comentários de Alexandre Pretzel e Leandro Quesada, reportagem de Bruno Miliosi, intervalo da Ana Martins, a produção é do Lucas Bueno. Então são as duas partidas que hoje serão transmitidas da Copa do Mundo. Só Mbappé e Messi, Silvânia, quer mais alguma coisa ou não?
5: Não, é o dia para não sair do lado do radinho acompanhando, né?
3: E ainda tem o Haaland lá com informações do jogo na Noruega, né? Então... vamos acompanhar tudo isso ao longo do dia. Vem aí o Jornal Primeira Hora, Silvânia. Amanhã a gente está de volta.
5: É isso aí. Amanhã, 5 da manhã, começa mais um Pulo do Gato. Na sequência, você fica com Primeira Hora. Já estão se acomodando por aqui o Nelson Gomes e a Ana Paula Rodrigues para mais uma edição do Primeira Hora. E continuaremos com informações aí sobre a Copa do Mundo, o noticiário em geral, sempre até às 8 da manhã com essa dupla. Quinta e Nova vai marcar 7 horas. Tchau, gente. Obrigada. Fiquem com Deus. Até amanhã, se Deus quiser.
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7: Hora Oficial do Brasil, 7 horas.
8: Terça-feira, 16 de junho de 2026.
7: Após anúncio, Estados Unidos e Irã assinam termos de acordo para o fim da guerra.
8: Procuradoria-Geral da República rejeita nova proposta de delação premiada de Daniel Porcaro.
7: STF julga hoje ação contra Eduardo Bolsonaro por tentar atrapalhar julgamento sobre golpe de Estado.
8: A edição ainda atualiza as investigações do choque entre dois helicópteros no Rio de Janeiro e da jovem lançada de ponte no interior paulista.
7: Brasil tem jogadores poupados em treino, mas mudança na seleção ainda é mistério.
8: E já a seguir.
7: A estreia do Irã, a surpresa Cabo Verde e o destaque dos outros times que empataram na Copa do Mundo. Tempo.
9: Nesta terça-feira, a sensação de frio continua no centro-sul do país. Em Porto Alegre, a temperatura máxima alcança os 15 graus e tem chance de chuvas ao longo do dia. Enquanto em São Paulo, a circulação de umidade também favorece chuvas no litoral e na faixa leste do estado. Na capital, a máxima alcança os 18 graus e tem chance de chuvas mais fracas e isoladas. Enquanto em Brasília, as chuvas também ocorrem no período da tarde e a máxima alcança os 27 graus. Já de Ramos, da Climatempo.
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7: Todos os jogos desta segunda na Copa do Mundo terminaram empatados, com ou sem gols.
8: Um destaque para a estreia do Irã e para o Vozinha, goleiro de 40 anos de Cabo Verde.
7: Ricardo Capriotti, muito bom dia.
4: Bom dia, Nelson. Bom dia, Ana. Oi. Bom dia a todos que estão conosco, despertando em mais um dia de Copa do Mundo aqui nos Estados Unidos, México e Canadá. Por aqui, 6:02 e temperatura baixa, viu? 12 graus nesse momento. Bem, segunda-feira muito equilibrada, com poucos gols. As goleadas ficaram um pouquinho para trás, mas como vocês disseram aí, Espanha e Cabo Verde ficaram no 0-0, Bélgica e Egito 1-1, Arábia Saudita e Uruguai também 1-1. E um dos jogos mais aguardados da segunda-feira, a seleção do Irã ficou no empate por 2-2 com a Nova Zelândia. A gente precisa explicar um pouquinho do que aconteceu nessa partida. Para quem não acompanhou, foi dormir mais cedo, está acordando agora. Primeiro que, ao chegar ao estádio, os jogadores da seleção do Irã se depararam com um protesto de iranianos que vivem nos Estados Unidos, do lado de fora do Sofá Stadium, protestando contra aquilo que a seleção do Irã vem passando nesta Copa do Mundo, sendo obrigada a permanecer no México, em Tijuana, e vir para os Estados Unidos somente nos dias de jogos. O FBI, a SWAT estavam presentes ali para desmobilizar esse movimento e acabou ficando tudo relativamente bem. Depois, antes do início da partida, na execução do hino do Irã, ouvimos vaias no Sofá Stadium. Parte da torcida que estava no estádio vaiou o hino do Irã e quando a bola rolou, o equilíbrio foi a tônica da partida. Foi um jogo emocionante, viu? Um jogo de empate, mas com os 4 gols aí, um jogo muito emocionante, muito corrido, muito pegado e com uma polêmica também, porque o Moheb marcou o gol de empate do Irã, o 2-2, e na comemoração, segundo muita gente que estava no estádio se sentiu incomodada, ele teria simulado uma arma em direção ao público do Sofá Stadium. A FIFA pode inclusive observar essa imagem e não está descartada uma advertência, uma punição ao Moheb. Depois do jogo, o presidente da FIFA, Gianni Infantino, esteve no vestiário do time iraniano para prestar solidariedade a tudo aquilo que o Irã vem sofrendo nessa Copa do Mundo, mas também não apresentou nenhuma medida que possa solucionar esse impasse. A seleção do Irã deixou o estádio indignada porque foi obrigada a sair imediatamente dos Estados Unidos. Saiu do estádio diretamente para o aeroporto e no aeroporto, mais uma questão, 2 membros da delegação iraniana foram ali, tiveram os seus documentos vistoriados. A seleção do Irã demorou demais para deixar Los Angeles em direção a Tijuana, mas depois de um impasse ali com a documentação desses 2 membros da delegação, o time acabou sendo liberado. O fato é que até o final da participação do Irã, a gente vai continuar vendo esse tipo de situação por aqui. Mas vamos falar então do grande nome da Copa do Mundo nesta segunda-feira, o goleiro Vozinha de Cabo Verde. Um arquipélago que fica ali próximo à costa da África, 450 quilômetros da costa africana. São 10 ilhas que formam Cabo Verde, 530 mil habitantes, um país que pela primeira vez vem a uma Copa do Mundo e já de cara arranca um empate contra a favoritaça Espanha. E Vozinha foi o nome do jogo, fazendo defesas espetaculares. Depois do jogo, emocionado, ele disse que não é só isso não, Cabo Verde quer mais nessa Copa.
10: Muita emoção da parte do Vozinho, já é um jogador bastante experiente, lutou durante todos esses anos para poder estar aqui, nesse palco do Mundial. Também um choro de resiliência, acho que a equipa esteve bastante bem em termos defensivos, em termos de organização defensiva. Nunca esteve, como é que eu posso dizer, nunca se precipitou tanto em termos defensivos. Daí que é parabenizar a minha equipa e obviamente queremos fazer mais durante esse Mundial.
4: Vamos ver, não é, vozinha? Já tem tudo para ser o candidato ao jogador da Copa, ou pelo menos o ídolo desta Copa do Mundo. Vamos ficar de olho em Cabo Verde. Eu volto daqui a pouquinho com mais informações da Copa. Nelson, Ana.
7: Obrigado, Ricardo Capriotti. 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
8: Uma cerimônia na Suíça na próxima sexta-feira vai formalizar e detalhar o acordo entre Estados Unidos e Irã que pode pôr fim ao conflito no Oriente Médio.
7: Mas os termos do documento já foram assinados pelos dois países.
8: O anúncio foi feito nesta segunda-feira pelo presidente americano Donald Trump ao lado do líder francês Emmanuel Macron durante reunião de líderes do G7.
7: Segundo o republicano, o acerto entre as partes já restabeleceu o fluxo de navios no Estreito de Hormuz.
11: O acordo está todo assinado e o estreito já está parcialmente aberto, como vocês sabem. Eles estão fazendo uma pequena caça a algumas minas que já encontraram. Mas, essencialmente, os navios já estão começando a sair. Na sexta-feira, estará completamente aberto.
7: O aumento na movimentação de navios em Hormuz foi detectado por radares de monitoramento.
8: Durante um período de 60 dias de cessar-fogo, Estados Unidos e Irã vão negociar pontos mais sensíveis, incluindo o futuro do programa nuclear iraniano, diz Trump.
11: O principal é que o Irã não terá uma arma nuclear. Eles concordaram plenamente com isso, com fortes poderes de fiscalização.
7: O primeiro-ministro do Paquistão, Shehbaz Sharif, que intermediou as negociações, falou em vitória da paz e do diálogo.
8: O acordo é considerado o avanço diplomático mais importante desde o início do conflito no Oriente Médio.
7: Mas apesar do otimismo, o principal desafio para a manutenção da paz pode estar fora da relação direta entre Estados Unidos e Irã.
8: Ontem, Israel voltou a atacar o sul do Líbano, a área controlada pelo Hezbollah. Pelo menos uma pessoa morreu.
7: O primeiro-ministro Benjamin Netanyahu afirmou que as tropas israelenses vão continuar em território libanês pelo tempo que for necessário.
8: O governo iraniano alertou que o fim dos ataques de Israel no Líbano é parte inseparável do acordo com os Estados Unidos.
7: E que o não cumprimento desse compromisso levaria a uma reação do país persa.
8: Durante a cúpula do G7 na França, a chefe da União Europeia, Ursula von der Leyen, fez um apelo.
12: Permitam-me também sublinhar que não pode haver paz duradoura enquanto o Líbano permanecer em chamas. Apelamos a um cessar-fogo genuíno e ao pleno respeito pela soberania do Líbano.
7: O conflito no Líbano já deixou mais de 3.700 mortos, incluindo civis e muitas crianças.
8: Os ataques diários de Israel, que tem fugido do controle de Trump, criam um cenário de incerteza, como explica o cientista político Jonathan Reinhold.
13: So long as Israel feels...
11: Enquanto Israel considerar que os termos ou alcance desse acordo são insuficientes para sua segurança, haverá muita tensão. Mas Netanyahu não tem outra alternativa. Ele é muito impopular no mundo todo. Os Estados Unidos são, de longe, o aliado mais forte, mais importante e mais confiável de Israel. E ele estará limitado por esses fatos.
7: Ontem, as cotações de petróleo despencaram diante do cessar-fogo entre Estados Unidos e Irã, o que pode levar a uma queda de preços em breve.
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14: Os preços costumam subir de elevador e descer de escada, mas a expectativa é que haja, sim, alguma redução de preço, porque o petróleo caiu bastante. WTI fechou em 80 dólares, o Brent fechou em 83, com o anúncio do fim do conflito entre Estados Unidos e Irã e com a reabertura prevista totalmente na sexta-feira do Estreito de Hormuz. Ainda não voltaram aos valores anteriores porque demora toda a normalização e ainda tem pontos sensíveis a serem fechados, como o programa nuclear do Irã. Mas a expectativa é que haja redução, principalmente de passagens aéreas, porque a Petrobras repassou integralmente a alta do querosene de aviação. Também há expectativa de redução de produtos derivados de petróleo, como embalagens plásticas. Agora, combustíveis, diesel e gasolina não devem ter alívio imediato, porque o governo vem contribuindo para assegurar preços, mas ainda tem uma defasagem internacional. Então, a Petrobras deve aproveitar para recompor caixa. Alimentos que foram afetados por custos maiores de fretes e fertilizantes devem continuar subindo, agora por causa de problemas climáticos, com o fenômeno El Niño. Então, o petróleo em queda é boa notícia, mas não o suficiente para garantir um alívio expressivo no nosso bolso.
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7: A Câmara dos Deputados deve votar nesta semana o projeto do governo que acaba com a escala de trabalho 6x1.
6: O texto tramita em regime de urgência e está trancando a pauta da casa.
7: Na reunião de líderes marcada para hoje, o deputado Léo Prates, do Republicanos, deve apresentar esclarecimentos sobre o parecer dele sobre a alteração na jornada.
6: O parlamentar foi o relator da proposta de emenda à Constituição que trata do mesmo assunto.
7: De acordo com interlocutores, a ideia é manter o projeto simples e similar ao que foi recentemente aprovado e está parado no Senado.
6: O segundo projeto a ser analisado pelos deputados é o de combate à misoginia, que foi elaborado por um grupo de trabalho da Câmara.
7: A proposta redefine o conceito na legislação, além de alterar normas penais para endurecer a punição de crimes praticados contra mulheres no ambiente digital.
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8: Valeu. 7h21.
6: A Procuradoria-Geral da República rejeita a segunda proposta de delação premiada de Daniel Vorcaro.
7: Procuradores envolvidos diretamente nas negociações disseram que o banqueiro se preocupou mais em tentar justificar os crimes atribuídos a ele do que, de fato, ajudar.
6: Por exemplo, entregar novos nomes, datas ou então documentos para ampliar as investigações.
7: O entendimento foi o mesmo da Polícia Federal, que rejeitou o acordo duas vezes. Falta de novos elementos em relação ao que a própria apuração já havia revelado.
6: Ainda pesou contra o dono do Banco Master a promessa de devolução de dinheiro da fraude.
7: Vorcaro tinha sinalizado o ressarcimento de cerca de 60 bilhões de reais, mas o Ministério Público queria mais e que todo esse processo fosse mais rápido.
6: Pela lei, no entanto, não há impedimento para que o banqueiro apresente a terceira proposta.
7: Agora a expectativa da defesa é sobre a permanência ou não na superintendência da PF.
6: Investigadores querem que Daniel Vorcaro seja transferido a um presídio comum, mas essa decisão cabe ao relator do caso no STF, o ministro André Mendonça.
7: Uma das possibilidades é o banqueiro seguir a Papudinha, que é uma ala especial no complexo da Papuda.
6: Lá, o ex-presidente do BRB, Paulo Henrique Costa, também busca um acordo de delação premiada.
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6: O Supremo começa a julgar Eduardo Bolsonaro por tentativa de atrapalhar julgamento sobre golpe de Estado.
7: Vamos a Brasília, as informações com Vitor Gomes. Bom dia.
10: Olá, Ana Paula, bom dia para você, bom dia Nelson e a todos os nossos ouvintes. A primeira turma do Supremo inicia nesta terça o julgamento do ex-deputado federal Eduardo Bolsonaro, acusado de coação no curso do processo e obstrução de justiça. O caso foi liberado pelo ministro Alexandre de Moraes e é presidido por Flávio Dino. A denúncia da Procuradoria-Geral da República aponta que Eduardo Bolsonaro agiu para interferir e paralisar a apuração sobre o 8 de janeiro. Segundo o PGR, a

0: Israel anunciava previamente as sanções impostas pelo governo dos Estados Unidos, celebrava sua imposição e as designava com prenúncio de outras medidas mais severas caso o STF não recuasse no julgamento. O ex-deputado não constituiu advogado particular, sendo representado então pela Defensoria Pública da União, que pediu o adiamento e a convocação de ministro da segunda turma para completar o colegiado. No momento, a primeira turma tem 4 integrantes, em razão de vaga aberta na corte. O relator, ministro Alexandre de Moraes, indeferiu os pedidos e manteve a inclusão do processo na pauta. O ministro explicou que, segundo o regimento interno do STF, as turmas podem deliberar com a presença mínima de 3 ministros, sem necessidade de convocação de integrante de outro colegiado para completar a composição. Volto com vocês.
1: Obrigado, Vitor. 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
4: Hora oficial do Brasil, 7:30. 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

0: Muito bom dia, Goiânia, bom dia, Brasil, bom dia, mundo, bom dia, galáxias. Eu sou Rogério Ferreira, jornalista brasileiro como você, que paga mais absurdo e injusto em maior picada carga de impostos do planeta. Eu e minha equipe não temos o rabo preso com ninguém. E falamos as verdades que você, ouvinte, gostaria de falar e saber. É um pouco revoltante no Brasil, e eu vou explicar por que que existe dizer aqui sobre a revolta e dizer por que que a revolta existe. Nós não somos o país onde a transmissão de herança é aquela que é mais, que mais paga imposto, não. O duro é que o cidadão paga imposto a vida inteira, ele não tem retorno à altura do que paga, ou seja, o Estado tira, mas não devolve em termos de serviço adequadamente, e quando ele morre, deixa para a família, e aí a família vai ter que pagar mais impostos ainda para transmitir aquilo que o tempo todo foi pago imposto por aquilo. Por que que a gente fica revoltado? Fica revoltado, primeiro, que ninguém consegue, a pessoa comum no Brasil não consegue economizar para deixar os filhos pagarem o imposto, nem eles têm que vender os bens para pagar imposto. Bens e quê? Bens foram adquiridos a vida inteira pagando imposto. Então, é uma coisa que no Brasil causa revolta, porque não é uma coisa que se reverte para a população. Então, o problema do imposto aqui não é nem a carga tributária, é como esse imposto é devolvido para nós. Não há respeito do Estado pelo cidadão. Nenhum respeito. E as castas brasileiras, elas continuam mais fortes do que nunca. Mas muito mais fortes. E ai de quem ousar criticar essas castas. A pessoa tem que pensar 10 vezes, porque castas o são e controlam o seu território. É assim que funciona. Mas vamos falar de coisa boa. Coisa boa são os nossos debatedores. Sargento Dobandi está aí bombando com a sua candidatura. Cadê aquela cola minha aqui? Não tem cola hoje, eu tenho aqui com a minha memória, mas depois eu vou falar sobre isso também. Mas o Sargento Novandir está candidato por qual partido?
1: Democrata.
0: Democrata. E você é diretor de qual partido?
1: Sou presidente estadual do PRTB.
0: É uma coisa, doutor Ari, que
2: eu preciso fazer um curso novo.
0: Não, porque... um curso aonde? Eu não sei. O sujeito falou assim, não, essa aqui é minha esposa. Ah, bom. E aquela outra que você está no cinema com ela? Aquela é de ir no cinema. É porque minha mulher não gosta de ir no cinema. Então é assim que funciona. Ah, Igor, não, tenta entender o negócio partidário brasileiro, não, que você morre louco. Mas o Sargento Mandir é um pessoa transparente. Como é que está a sua campanha, Sargento Mandir?
1: Tá muito bem, graças a Deus. Há uns 20 dias atrás saiu mais uma pesquisa aqui na cidade de Goiânia, cidades metropolitanas, em torno de Brasília e região norte do estado de Goiás, onde eu aponto em primeiro lugar nas pesquisas para deputado estadual.
0: Eu não vi essas pesquisas,
1: A pesquisa Direct. Eu vou te mandar ela e ela também foi feita a pesquisa para governo, governador, para senador e deputado federal e estadual.
0: Você tem de cabeça aí?
1: Em primeiro lugar, para governo.
0: Peraí, isso é bom. Espera um pouquinho, então. Tá. Vai ser um furo aqui, nós vamos falar no programa. Enquanto isso, faça o seu pitaco.
1: Eu quero, primeiramente, cumprimentar todos os ouvintes da Rádio Bandeirantes, cumprimentar o nosso juiz de direito, Ari de Queiroz, Igor Bezerra. Para mim é uma satisfação muito grande estar aqui mais uma vez. E o pitaco pode ser mostrar essa pesquisa que saiu? Posso passar todos os dados aqui
0: para você. Aqui não tem censura, você sabe disso.
1: Claro,
0: você
1: verdade.
0: Mostrar, pode mostrar.
1: Sempre foi assim. Vai ser muito importante que vocês vão observar aqui as pesquisas para governador, que saiu em primeiro lugar, Daniel Vilela com 44,3% da intenção de votos. Segundo, o ex-governador Marconi Perillo saiu com 23,10%. Terceiro, Wilder de Moraes, Adriana, Edvard, Telêmaco, e os outros não souberam opinar. Para senador da República, está em primeiro lugar a ex-primeira-dama, Gracinha Caiado. Segundo, Gustavo Gayer. Terceiro, Vanderlan Cardoso. É Gracinha com 32,30%, Gustavo Gayer com 21,20%, Vanderlan Cardoso 10,90%. Deputado federal, Bruno Peixoto em primeiro, com 7,80%, delegado Valdir 6,50%, Flávia Moraes 5,50%, Silvier, Adriana Corse, Lucas do Vale, Daniel Agrobon, Célio Silveira, Leda Borges, Rubens Ottoni. Esses são os top 10. Agora, para deputado estadual, em primeiro lugar, vereador Sargento Novandir, com 2,50. Segundo, Romário Policarpo, presidente da Câmara Municipal de Goiânia, com 2,30. Paulo do Vale, Hilder Cambão, André do Prêmio, Adíbio Elias, Hamilton Filho, Antônio Gomide, Dr. George e delegado Eduardo Prado. Esses são os 10 primeiros para deputado estadual.
0: Aí não está o Quitão, né? E o Quitão está bem cotado, né? Achei interessante isso aí.
1: Não aparece aqui na pesquisa.
0: Nem o Major Victor Hugo?
1: Também não está, não. Major Victor Hugo para senador, deixa eu voltar aqui, realmente. É verdade, eu não tinha nem feito essa observação, viu, Rosenval?
0: Uhum.
1: Deixa eu verificar aqui como é que tá. Gracinha, Vanderlan, Zacaria Calil, Eduard, delegado Humberto Teófilo, Gustavo Mendanha, Alexandre Baldi. Não aparece. Pois não aparece Major Victor Hugo nessa pesquisa.
0: Uma surpresa para mim, viu? Porque na minha cotação aí ele estaria entre esses aí.
1: Mas eu acredito, Rosenval, né? Que o Victor Hugo, quando for abraçado mais uma vez pelo ex-presidente Jair Messias Bolsonaro e pelo Flávio Bolsonaro, ele sobe muito. Foi igual para vereador. Ele não aparecia. Quando recebeu um abraço e o pedido de voto, foi lá para cima.
0: Vamos aguardar. Pesquisas são pesquisas, né? Pesquisa, eu tenho, assim, muito receio de pesquisa, porque eu não estou dizendo que essa pesquisa é incorreta ou qualquer coisa do gênero, mas tenho muito medo das pesquisas, porque eu sei por fato que pesquisas são direcionadas, são vendidas, são falsificadas, e eu digo isso porque participei de campanha e quem participa sabe disso.
1: Rosenval,
0: quem quer fazer uma pesquisa direcionada encontra guarida, né?
1: Realmente você tem 100% de propriedade no que você está dizendo, que a gente já viu algumas pesquisas aí que termina a eleição, você fala, meu Deus, não tem nada a ver. Agora essa pesquisa que foi feita aqui é da Directa Pesquisa. Geralmente ela acerta e acerta muito bem no resultado das eleições.
0: Tá. Pesquisa de rádio, a única pesquisa de rádio que vale a pena é aquela que mostra que eu estou em primeiríssimo lugar.
2: Isso.
0: O restante da doutoraria, são tudo fajuta. Por que que eu digo isso? Eu digo que é o seguinte, a melhor posição do mundo é segundo lugar. Segundo lugar, tá bom demais. Porque todo mundo fala que está em primeiro. Cada um quer primeiro. Um é porque eu

0: aos nossos colegas de bancada. Eu concordo com o Rosival nisso. Eu acho e fico feliz de ver nossos colegas de bancada, né, na frente em pesquisas eleitorais, tanto o Sargento Novandi como o Lucas Quitão, são pessoas admiráveis e que eu tenho uma grande afeição. Uma pauta que eu acho interessante, que eu não vejo muito ser discutida dentro dessas redes sociais pelos nossos pré-candidatos, é a respeito da educação. A educação hoje, ela é muito mais forte e ela está muito mais virada e destinada ao futuro do que muitas questões do Congresso. A educação hoje, ela salva vidas e no futuro salvará muito mais. Por quê? Porque a educação, ela está transgredindo e está se mudando a cada momento. Principalmente no que fala sobre a questão de profissionalização, a questão sobre a inteligência artificial, e nós, se não estivermos preparados em termos de Brasil, porque Goiás está à frente nesse critério, mas em termos de Brasil, iremos estar decadentes em educação, iremos exportar talentos e importar desenvolvimento, e nós temos que fazer o inverso disso. Nós temos que desenvolver e trabalhar os nossos talentos, promover, desenvolver, capacitar eles e exportar o nosso desenvolvimento de tecnologia, de inovação, de educação, e como sendo fator significativo dentro de toda a história do nosso país. Eu acho que o Brasil precisa trabalhar mais educação, e as pessoas que estão como pré-candidatas, seja em qualquer categoria, devem se preocupar mais com essa pauta de educação.
1: Olha, um conselho para você que vai procurar o visto. Seja muito criterioso para procurar o visto, porque o governo americano, o Trump, ele está diferente nas equações que envolve visto. Eu tive ontem com um casal, aliás, no sábado, maravilhoso. Ele, um profissional extremamente qualificado, certo? Grande e poderoso advogado, com posses e tudo mais. E a esposa dele foi recusada um visto dela, despeito dela ter ido nos Estados Unidos várias vezes. Sabe por quê? Porque ela pediu renovação, ele pediu renovação disso em Brasília e ela em São Paulo. Eles desconfiaram disso e não dera para ela. Olha que coisa interessante. Vamos pro repórter Bandeirantes depois.
2: Hora oficial do Brasil, 7:45.
3: A Agência Nacional de Aviação Civil apura em que situação operavam os dois helicópteros que bateram na zona sudoeste do Rio de Janeiro.
2: O acidente no fim de semana causou 6 mortes.
3: Além da ANAC, a Força Aérea Brasileira e a Polícia Civil investigam o caso.
2: Vamos à capital fluminense, repórter João Boeri.
4: A Polícia Civil acredita que houve falha humana no acidente envolvendo dois helicópteros no Recreio dos Bandeirantes, na zona sudoeste do Rio, que deixou 6 mortos. Os investigadores vão apurar se houve erro durante o controle aéreo ou se a responsabilidade visual seria dos pilotos. As aeronaves colidiram no ar. Uma explodiu e a outra caiu dentro de um depósito de carros elétricos. A polícia classificou o caso como homicídio culposo, quando não há intenção de matar. Já a ANAC apura se um dos helicópteros fazia transporte ilegal de passageiros. Para o diretor técnico da Associação Brasileira de Aviação Geral, Raul Marinho, se as duas aeronaves não tinham tecnologia de satélite instalada, os pilotos deveriam seguir a rota por referências visuais.
5: Os helicópteros e os aviões, eles trafegam por avenidas virtuais no céu, certo? Que são delimitados de acordo com cartas aeronáuticas publicadas. Tem avenidas de mão única, tem avenidas de mão dupla, como se fossem avenidas de asfalto mesmo, só que elas são tridimensionais, né? Elas estão no céu. Para fazer isso, a maior parte dos helicópteros usa ferramentas de GPS, né? E se não houver tecnologia de satélites embarcada, e eles vão seguindo por referências visuais.
4: Além da Polícia Civil e da ANAC, o Centro de Investigação e Prevenção de Acidentes Aeronáuticos, o CENIPA, e a Força Aérea Brasileira também investigam o acidente. O aumento do tráfego aéreo na região também vai ser analisado. Segundo o Departamento de Controle do Espaço Aéreo, o número de pousos e decolagens de helicópteros teve aumento de 18% entre 2025 e 2023 no estado do Rio. Já a frota teve aumento de 29% entre 2023 e este ano. O Rio é o segundo estado com o maior número de frota de helicóptero, com 319 aeronaves. A empresa responsável por um dos

0: helicópteros envolvidos no acidente já foi autuada pela ANAC. A Turf, que comércio de frutas, comprou o helicóptero com prefixo PPMAC em outubro de 2024 pelo valor de R$3.800.000. No ano passado, o dono da empresa, Osvaldo de Luca Filho, se recusou a prestar informações sobre documentos aos agentes de fiscalização e recebeu multa de R$8.000.
1: Obrigado, João. Bandeirantes 7:48.
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7: Estamos de volta com Opinião em Debate. Eu estava dando dicas aqui. Então, gente, eles estão desconfiando de tudo. É uma nação que, com o Trump, entrou numa paranoia maluca. Então, se tem coisas que falam assim, por quê? Né? Eu tenho filhas gêmeas. Uma, o visto foi autorizado imediatamente. Criança. A outra, não. Mas por que que uma foi autorizada e a outra não, né? Mas por causa do nome. Por causa do nome. Porque lá até tem lá um negócio lá, eles olham lá o nome, a que foi recusada foi a Kim. O nome dela é Kim. É um nome japonês.
8: Supostamente coreano.
7: Coreano, né? Ele falou, quem será essa Kim? Deve ter alguma coisa lá para poder verificar. Quando viram que era uma criança, né? Que a irmã foi, aí foi mamão com açúcar. Mas até isso, eles fazem. É um computador, são algoritmos. Então, você quando estiver na internet, presta atenção numa coisa. A internet, o que você põe ali na internet, são algoritmos. Ali vai para um processo de algoritmos. Então, eles ficam fisgando ali no anzol. Então, uma bobagem qualquer que você escreve lá, por exemplo, os Estados Unidos têm seus parceiros. Você escreve alguma coisa contra um parceiro dos Estados Unidos, pode ter certeza. Você pode criticar lá os judeus, Israel, por exemplo. Não vai criticar um parceiro dos Estados Unidos, porque não vai dar certo. E outras críticas também, assim, o direito de crítica é direito. E o direito de recusar você que está me criticando, também é meu. Você não gosta do Trump? Então, meu, ele é presidente dos Estados Unidos. Tem muito americano que não gosta dele. É normal. Agora você não vai se alvorar de ficar criticando o Trump na rede social, não, porque provavelmente você vai ficando acumulado aquilo lá. E como esses algoritmos são fiscalizados por outros algoritmos, você pode não escapar. Uma crítica severa que você fizer ao Trump pode dar problema. No meu caso aqui, como jornalista, provavelmente eles já têm minha ficha lá há muito tempo. Certo, mesmo sendo um jornalista, não sou de importância nacional, mas eles têm lá coisa. Então, eu sou jornalista, eu posso fazer críticas, mas eu não faço isso na rede social. Eu faço nas emissoras e tal, não faço na rede social. Porque a gente tem que ter cautela. Se você pretende ficar indo para os Estados Unidos, eu, como tenho filhos que moram lá, eu preciso visitar meus filhos. Não gostaria de ter meu visto cancelado. Do contrário, se for para turismo, eu vou para outro canto. Que eu acho o restante do mundo mais admirável do que os Estados Unidos. É coisa minha. Doutor Ari Queiroz, seu pitaco.
8: Bom dia, amigos da bancada. Bom dia, queridos ouvintes, acima de tudo. Antes do meu pitaco, eu quero noticiar o falecimento da esposa, eu lamentavelmente esqueci o nome, do desembargador José Roberto da Paixão.
7: Uhum.
8: Que, na verdade, o desembargador é só o rótulo dele.
7: Uhum.
8: Porque é o personagem do direito, talvez o mais antigo em atividade plena aqui em Goiânia hoje, no estado de Goiás, totalmente. Tem 96 anos de idade.
7: O Zé da Paixão, ele tá vivo ainda?
8: Vivo, 96 anos de idade.
7: Ah, ele mora ali na rua...
8: 94,
7: é, isso.
8: Mesmo lugar, deve ser há 6 ou 7 décadas, no mesmo lugar.
7: Mesmo lugar, é.
8: Ele foi desembargador nomeado pelo Iris Rezende, no primeiro mandato. Ficou 2 anos e meio como desembargador, ele já era advogado, entrou pela chamada quinto constitucional, ficou 2 anos e meio no tribunal, saiu e até hoje exerce a advocacia. É uma referência no direito público, especialmente no direito administrativo e direito constitucional, que agora ficou viúvo, partiu para o Oriente Eterno, sua esposa. Eu tenho notícia apenas aqui do velório, não sei onde, se vai ser até a partir das 11 horas e o sepultamento no final do dia. Então, é aqui meu abraço ao professor José Roberto Paixão, uma referência na advocacia brasileira. Para ter uma ideia, Igor, hoje os meninos que estão se formando em direito e registrando na OAB, estão com o número da OAB acima de 80 mil.
1: 80,
8: quase 90 mil. A dele é 562.
1: Nossa.
8: Você tem uma ideia da sua antiguidade e prestativa até hoje ainda. Uhum. Mas meu pitaco, é que eu falei de uma referência no direito, vai para um tema importante na jurisprudência brasileira, que é o chamado acesso à justiça. É um direito constitucional, um direito fundamental, mas que às vezes é difícil acesso, na verdade. Existe o direito e a prática é diferente. Por quê? Entre elas, um obstáculo muito grande, que são as custas processuais. Goiás é apontado como um dos estados mais, onde as custas são mais altas do Brasil, não é o campeão, mas é muito, muito alto as custas. Uma causa grande hoje chega a mais de 160 mil reais as custas processuais. Ou seja,
7: uma coisa horrorosa, aqui é um pavor.
8: 160 mil é muito dinheiro até para grandes empresas, você tirar do caixa, uhum, pagar custas processuais.
7: Uhum.
8: Agora, a grande massa de pessoas não tem 160 mil, não vai ter essa preocupação, mas não consegue, às vezes é R$1.000 para pagar os custos iniciais.
7: Uhum.
8: Então existe um tema da jurisprudência. Quando fala de tema, é importante porque os tribunais superiores, me refiro especialmente ao Supremo e ao STJ, vão definindo teses. E essas teses são vinculantes, ou seja, obriga os escalões inferiores da justiça a seguir o seu entendimento. E no final de março, foi aprovado o tema 1178 pelo STJ, que estabelece 3 parâmetros, 3 critérios, 3 regras a serem observadas pelos juízes quando alguém pede assistência judiciária. A primeira regra é que não vale critérios objetivos. O fato de você ganhar mais de 10, mais de 20, mais de 30, mais de 1.000 reais, o valor por si só não é importante. O fato de ter patrimônio não é importante. Porque às vezes você pega um magistrado, né? Ou um auditor fiscal, nós falamos aqui no intervalo, tem uma remuneração acima da média, alta, mas por um desequilíbrio qualquer, ele está com essa renda comprometida, não tem sobra, né? O fato de ele ter um salário alto não é um impeditivo por si só. Um outro critério é que o juiz jamais pode indeferir o requerimento de forma peremptória, ou seja, de entrada. Ele tem que oportunizar, dar uma chance para a pessoa provar que tem a necessidade. Depois ele pode sopesar, fazer o contraponto e, na dúvida, concede assistência judiciária para a pessoa física. A pessoa jurídica é um pouco mais complicado, mas também tem direito à assistência judiciária, né?
7: Uhum.
8: Então, se você, ouvinte, está com alguma dificuldade, seu advogado está tendo alguma dificuldade, manda seguir esse caminho, né? Invoca o tema 1178, que é a jurisprudência vinculante, ou seja, os escalões inferiores não podem mudar esse entendimento.
7: Uhum. Perfeitamente, doutor Ari. Depois eu até queria conversar algo controverso com o doutor Ari, mas antes, a minha digna Mel vai registrar isso, porque eu faço questão que seja registrado. Olha, o Valmir é uma pessoa, meu amigo Valmir, parabéns. Ele conseguiu trazer o Moto Velocidade para Goiânia, viabilizou, E depois de 30 anos, Image Hunter e FMG traz o Campeonato Brasileiro e Latino-Americano de Motocross para Goiânia no próximo final de semana. É uma coisa linda. Quem nunca viu uma competição de motocross fica admirado. Você vê os pulos daqueles caras, é um negócio lindo. Então, nesse final de semana, é muito mais emocionante do que o Moto Velocidade. É lindo. Já foi lá, meu Deus?
9: Já,
7: é
9: um negócio... já demais.
7: Eu quero dizer o seguinte, Valmir, Goiânia, Goiás e o Brasil devem muito a você, Valmir. É uma pessoa, doutor Ari, humilde, qualificada, vai atrás das coisas e não está pensando em usufruir, não. Ele tá pensando em contribuir. Se nós tivéssemos em Goiás umas 10 pessoas como o Valmir, pelo menos 10, 5 que fosse, Goiás era outro. Porque eu nunca vi um rapaz, porque todo mundo é rapaz para mim. É um grande. Valmir, eu admiro você de montão. E vocês não deixem de ir para o motocross, porque motocross é tudo de bom. Eu faço motocross, adoro, mas eu tenho problema de coluna, não posso ficar pulando demais, né? Mas olha, lavagem de dinheiro do PCC movimentou 230 milhões no interior de São Paulo. Isso diz que só a ponta do iceberg. Hoje, segundo consta, uma pessoa do Banco Central estava conversando e falou: olha, hoje o maior faturamento do Brasil fica com o PCC, o Comando Vermelho e Olhures, porque tem outros aí pequenos, né? Os filhotinhos deles. Não tem empresa, não tem nada. Diz que os caras, eles ficam, o faturamento deles é acima da Petrobras, que é uma das maiores empresas do planeta. Então, é um negócio que vai ser muito difícil controlar, porque deixou-se, depois de décadas de lulopetismo, e eu imponho no colo do lulopetismo, sim. Porque tem uma coisa chamada PT, e tem uma coisa chamada lulopetismo. O lulopetismo é uma praga para o Brasil, é um populismo desenfreado, e o que o Lula está fazendo para ganhar essa eleição... Isso é uma coisa que se essas autoridades tivessem um mínimo de respeito pelo contribuinte, já teria sido brecado. Porque ele está fazendo dívidas impagáveis. O próximo presidente da República tem uma matéria muito boa na Veja, no Oeste, em vários órgãos de comunicação, mostrando o que o próximo presidente vai enfrentar por conta desse populismo do Lula. E está fazendo isso abertamente, uma compra de votos aberta. Isso aí, quem não percebeu isso... É porque não quer perceber. Mas, doutor Ari, uma coisa que eu quero perguntar é o seguinte: o advogado, ele não tem obrigação. O sujeito chega lá, fala: eu quero fazer uma ação assim, assim, assim, mentirosa, totalmente mentirosa. O advogado sabe que é mentira, fala: pô, você está mentindo, não, mas vamos fazer. E faz. Esse advogado que faz uma coisa mentirosa contra uma pessoa, sabendo que aquilo é mentira, certo? Dá um exemplo tão claro. Uma pessoa que fala: eu quero fazer uma Maria da Penha, por exemplo, com esse sujeito aqui e tal. Fala: mas como é que é? O sujeito mora na Itália, certo? Como é que vai apoiar uma pessoa que mora no Brasil? E a pessoa, o advogado sabe, mesmo assim, ele ajuda a pessoa a fazer. Esse advogado não deveria ser punido, não?
8: Mas eu creio que tem espaço para punição, não no processo, especificamente. Porque a relação processual é entre as partes, não é entre o advogado e a parte contrária. O advogado fala pela parte. Não existe a chamada culpa por escolha, culpa de eleição. Se eu escolher um advogado que faz uma coisa como essa, eu devo arcar com as consequências. Eu respondo. Agora, eticamente, perante a OAB, ou uma ação independente, uma ação posterior, é possível, sim. Porque você, o desenho que você trouxe aqui é um desenho de má fé, né? A má fé, ela desnorteia o caminhar das coisas. A gente tem uma pauta de normas, o direito, enfim, o direito é o instituto da boa-fé. Quando a pessoa age de má-fé, inverte tudo isso. Mas, repito, a relação processual é entre as partes, não é entre o advogado e a parte contrária. O advogado não é parte do processo. De vez em quando, houve uma notícia daquilo ali, que o juiz condenou o advogado, junto com o cliente, por má-fé. Está errado. Na verdade, o advogado responde perante a OAB ou em ação independente. A má-fé... Repito, se o advogado fez coisa errada, foi eu que escolhi o advogado, então eu arco com essa consequência.
7: Bom, eu entendo que na nação brasileira nós devíamos ter uma figura que de pronto impedisse uma pessoa pensar duas vezes antes de fazer uma litigância de má fé. Doutor, eu tenho visto litigâncias de má fé a meu redor, fico pasmo.
8: Mas tem, tem punição para isso, né?
7: Tem punição, mas tem punição. Eu digo assim, me parece que as pessoas não entenderam. Às vezes é preciso entender, porque...
8: Uma coisa que fica bem clara é que a gente cansa de má fé, por si só, um instituto processual que não tem nada a ver com o direito. Você pode ter razão, você pode ganhar a causa e mesmo assim ser considerado litigante de má fé. Você pode perder a causa e não ser litigante de má fé.
7: É. São duas coisas distintas. 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Você me indicou isso assim, tá certo, eu fui lá, levei meu filho, você tem razão, a escola é muito boa e tal. Se eu indicar alguma coisa errada aqui, você pode ter certeza, a pessoa me para e fala, pô, cara, aquilo lá é uma roubada. Eu já tive gente que me ligou para reclamar de coisa que eu falei, não, eu vou atrás, fui atrás do dono. 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E eu tô falando isso, se não for, eu paro de falar. E paro até de divulgar, entende? É assim, a Capital Mídias, por exemplo, você vê, eu mesmo faço aí a minha divulgação. E tem um motivo, doutor Ari, por que eu estou fazendo toda essa divulgação com o meu nome. As pessoas vão entender isso a partir do dia 20 de maio. Tem até...
8: Desculpa,
7: 20 de agosto. É agosto, 20 de agosto.
8: Chegando também.
7: Tá chegando aí, 20 de agosto, vocês vão saber por que que eu estou fazendo isso. Mas uma coisa que eu gostaria de verificar, ontem eu estava à noite pensando, cara, a IA deixou todo mundo, olha... Ninguém mais precisa de mais nada. Eu mesmo não preciso de mim. Eu descobri que eu não preciso de mim mais. Eu sempre, quando precisava de alguma coisa, eu ia na minha cachola, falava, pô, onde está essa informação? Ficar lá procurando e tal. Eu não preciso, eu pergunto para a IA. E a IA me responde melhor do que o meu cérebro. Então, eu estou ficando obsoleto até para mim mesmo. Já percebeu isso, Sérgio Dorandir?
9: É verdade.
7: Pergunta lá, fala assim, ó, lei tal, tal, tal. Eu, como vereador, posso fazer? Você não precisa do seu departamento jurídico, claro que você vai lá e verifica. Mas você não precisa mais chamar o seu departamento jurídico para verificar. Você pergunta para a IA e ela fala direitinho.
8: Mas enquanto ela não aprender a chorar, Rosemão, o sentimento das pessoas, chorar uma justiça injustiçada, uma derrota imerecida, ela não vai substituir o ser humano.
7: Não, sim. Eu digo, doutor Ari, o seguinte, que no cotidiano a IA está deixando quase todo mundo dispensável.
9: Tá, verdade. É? As pessoas estão ficando mais acomodadas até na questão de estudos. Você vai ver uma prova, minha esposa estava falando de uma prova que ela fez na faculdade, ela fez uma foto da prova e sai a resposta de todas as perguntas, de todos os questionários. É uma questão muito importante. tem pessoas que estão se automedicando também através da IA.
8: É um perigo, né?
9: Você
8: é um
9: vai
8: perigo.
9: Lá no chat e vê um tipo de dor que você está sentindo ou alguma coisa que esteja te incomodando, sai lá o nome de medicamento que você pode tomar. Então é uma coisa assim que revolucionou muito e eu acho que atrapalha muito os estudos.
8: Eu acho que tem que ser utilizado com coerência, como pesquisa. A gente lembra há 20 anos, 25, quando surgiu o Google, que todo mundo também ficou entusiasmado com as pesquisas que você tinha anteriormente, e a IA da mesma forma, ela faz de uma forma mais abrangente, mas temos que ter uma certa cautela e usar de forma racional. Tudo que é utilizar de forma racional, ela acrescentará ao nosso conteúdo e consequentemente trará bons resultados, mas saber utilizar para não ter também resultados e falar coisas inequívocas. Eu vejo em discussões aí as pessoas do dia a dia, do cotidiano, discutir com a gente assuntos e pausas que pesquisou na IA, mas que a fundo não soube fazer a pesquisa. Porque até para você fazer uma pergunta, uma pesquisa, para você ter um resultado bom, essa pesquisa tem que ser muito bem fundamentada e a pergunta também.
7: Olha aqui, eu perguntei para a IA o seguinte: o ser humano é substituível? Olha, há um consenso, ela diz aqui, IA, de que indivíduos são insubstituíveis na vida pessoal. Histórias, sentimentos, laços familiares e amizades são únicos e não podem ser replicados por outra pessoa. Ela está falando que é nisso, na história, na amizade e etc. Tal. O restante, meu, é um negócio assim, é uma coisa que assusta, porque é muito competente, doutor Ari. Não. Agora, eu digo assim, na área do direito, por exemplo, eu fiz uma coisa lá e perguntei um grande advogado, uma coisa teórica, vamos supor assim, um acontecimento teórico, eu pus lá todos os dados, papapá, e a IA me deu um norte para poder fazer aquilo. Aí eu perguntei a mesma coisa para o doutor Alex Neder, certo? Inclusive, Mel, você até marca isso aí, ó, Mel. Você que está ouvindo, depois marca isso aí que eu estou falando, porque é o seguinte: o doutor Alex Neder. Ó, doutor Alex Neder, nota esse nome. O Alex Neder não é bom, não. O Alex Neder é ótimo. Aí eu pus o negócio, que a IA faria, o que ele faria. Ele encontrou um caminho muito mais efetivo, e isso dá para notar, pessoal. Eu não sou formado em advocacia, mas estudei muito. O doutor Ari sabe disso. Paguei pessoas para ir na minha casa dar aula de direito, para me entender, né? Conversar com as pessoas. O Alex Neder encontrou uma fórmula muito mais efetiva do que a IA, sob o ponto de vista de resultado rápido e eficiente. Então, tem isso. Porque a IA não conhece o pulo do gato, né, doutor Ari?
8: Não.
7: Porque no direito, são nuances que escapam à inteligência artificial. Mas estão ficando poucos, hein? Nessa área de diagnóstico médico, por exemplo, olha, a IA tá. Você pode ir no médico, se o médico for ruim, você põe lá na IA e tal, e a IA fala, não, a melhor alternativa pode ser outra. Então eu pergunto, doutor Ari, e eu fiz até um programa sobre isso, os advogados falaram que o perigo agora é uma IA não se entender com a outra, porque elas são diferentes, certo?
9: Rosimval, eu já vi até médicos consultar através da IA alguns tipos de informações, já vi.
7: Não,
9: já vi,
7: e até ele não está errado, ele não está errado, né? Entendeu? Mas você acha que o doutor Ari vai ser substituído logo?
8: Sim, claro.
7: Tá?
8: Quero ser.
7: Você quer ser? Quer ser. Você quer ser substituído?
8: Quero ser substituído, quero ficar no conforto, deixar alguém trabalhar por mim.
7: É.
8: Então, se você já fizer essa parte, não tem vínculo de emprego, não tem horas extras, uhum. Seria fantástico.
7: Mas você já usou IA?
8: Eu começando alguma coisa.
7: Tá começando.
8: Sou novato, completamente novato.
7: É uma coisa assim que eu estou surpreso e até assustado, porque eu estou ensinando a IA a escrever um artigo como eu gostava de escrever, doutor Arissa. Eu parei de escrever porque o povo parou de ler, falei, vou escrever para mim mesmo, então eu escrevo em casa. Porque eu uso muita metáfora, muita figura de estilo e tal. E você acredita, meu, a IA está aprendendo comigo, fazendo matérias maravilhosas segundo o meu estilo. Eu falei, gente de Deus. Onde você foi amarrar sua égua? Cara?
8: Mas eu acho que os textos também estão muito genéricos a pessoas que utilizam IA, porque não sabem utilizar, não utilizam metáfora, eufemismo e outras questões.
7: Eu quero ver IA, por exemplo, fazer um texto como o doutor Demóstenes faz. Texto Demóstenes é maravilhoso, né? Mas vamos pro intervalo comercial. Tem gente aí participando, Andrezinho, que falou? Hã? Então tá, vamos e voltamos com o ouvinte.
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2: Olha, é interessante, eu estou falando aqui sobre IA. Eu perguntei para IA aqui, quais são as vantagens de você pintar a sua residência? A IA diz o seguinte: olha, faz muito bem pintar a casa, mudar as cores das paredes traz grandes benefícios para sua mente e para o seu próprio lar. Os principais motivos são: melhora o humor, cores claras e vivas trazem alegria. Cores como o azul e verde ajudam a acalmar e diminuir o estresse. Sensação de recomeço. Pintar a casa dá uma sensação de limpeza e novidade. É ótimo para renovar as energias da vida. Estimula a criatividade. Escolher as cores e planejar a mudança é um ótimo exercício para a mente. Benefícios para a estrutura da casa. Proteção. A nova tinta protege as paredes contra a umidade, o mofo e o desgaste do tempo. Limpeza profunda. Para pintar, você precisa limpar as paredes e afastar os móveis. Isso elimina a poeira antiga do ambiente. Valorização, a casa pintada e bonita vale muito mais dinheiro e é mais agradável para você viver. E aí vem as instruções, Mas aonde que a IA erra? Ela não diz que se você morar em Goiânia, você vai comprar tinta na Unitintas. Aí isso eu tenho que dizer, não é verdade? Mas tudo que você pergunta para a IA, meu, ela te dá informações e essas informações são... Você lê agora... Duvide de algumas informações. Eu pergunto, alguém aqui já teve a oportunidade de olhar e falar, não, precisa ser corrigido isso aqui da IA?
3: Já
2: teve isso?
3: Já.
2: Qual área que você, que foi?
3: Vários aspectos, tanto da área da saúde, de gestão, educação, em todos os temas aí.
2: Já chegou a perguntar alguma coisa, senhor Vendi, que era digna de correção na IA?
4: Não,
2: doutor Ali. Não, eu já tive, inclusive numa área que eu pouco sou especialista. Aliás, que eu sou jornalista, especialista em coisa nenhuma. Jornalismo é ser especializado em coisa alguma, em nada. Especialista em nada, que eu tenho que saber um pouco de tudo. Mas foi no futebol, uma coisa de erro do futebol. Aí você tem onde você colocar, aí você coloca a correção necessária e a IA passa. Então, quem está moldando a IA... Na verdade, é a humanidade.
3: Somos a
2: humanidade. Mas há um perigo aqui, doutor Ari, que eu queria entrar, é o seguinte. É que tipo de IA que você está usando? É uma, né? Onde você está usando? E quem está controlando essa IA? Porque, um exemplo, na China, se você for procurar na China informações sobre IA lá, não fala nada sobre o governo chinês, não fala nada sobre aquele movimento estudantil lá na China que... Que matou, prendeu muitos estudantes na Praça Celestial, que não tem lá. Então, a IA é controlada também. Inclusive, eu errei aqui, porque na hora de falar a gente erra, não são algarismos, são algoritmos. Não é algaritmo, algoritmos. Eu disse algoritmo, alguma coisa. São algoritmos. Na hora de escrever, a gente fala certo, na hora de falar, fala errado. Doutor Ari me corrigiu aqui com muita propriedade. E os ouvintes também devem ter.
3: E para nós que escrevemos também, as pessoas, o público em geral, o senso comum, às vezes confundem que nosso texto é de IA. E às vezes isso também coloca a gente como que escreve como alguém que está só copiando algo. Não, isso aí é complicado também.
2: Mas aí, doutor Ari, o que está acontecendo é o seguinte: teses, por exemplo. O sujeito vai fazer uma tese lá de que eu fiz o meu como é que chama aquilo? Faz tantos anos que
3: TCC.
2: O TCC. Aí vai lá com a IA, meu, TCC ficou moleza agora. Você fazer qualquer coisa.
3: Ainda dá as referências.
2: Dá as referências. Aí onde entra, doutor Ari? Onde que vai entrar o coisa? Eu acho que vai ser igual seguir receita. Mas você pode ir no restaurante, pega a receita do chefe e não vai ficar igual,
5: esse assunto que você traz aqui, interessante, do plágio, dos trabalhos acadêmicos, trabalho de conclusão de curso, já era um problema de difícil enfrentamento já há 10 anos atrás ou mais. Plágio, compra de trabalhos, né? Mas tudo tem que crescer. Então, se existe uma IA aproveitável pelos alunos que querem fazer cópia, tem que ter uma IA para o professor saber que foi cópia e rejeitar o que foi copiado. Ou seja, é uma contra IA, digamos assim.
3: E mudou-se muito a metodologia científica, a matéria metodologia muito. Científica, né, doutor Ailton? Você, como professor, sabe muito bem disso. Aquela questão muito burocrática, né, da metodologia, se mudou muito.
2: Olha, que bom dia a todos. José Val falou do Lula, que está fazendo tudo para ganhar essa eleição. Meus parabéns por essa análise. Da análise de todo mundo que está vendo o que está acontecendo. Gostaria de parabenizar o vereador Sargento Vandir, que ele atua muito bem aqui na região leste. Meu nome é Maria Cleusinete. Eu me chamo Roberto Rodrigues, morador do Vale dos Sonhos. Quero dar os parabéns ao nosso vereador Sargento Vandir, o melhor, nosso futuro deputado estadual, pelo grande trabalho que ele e toda a sua equipe estão fazendo aqui em Goiânia. Ele sim representa o povo de verdade. O homem é um show. Não, menos, um show também não. Show aqui é o doutor Ari, né? Não vem falar em show perto do doutor Ari, não, porque esse homem dá um show há muitos anos. Quando a gente fala que é amigo do doutor Ari, o pessoal fala aí, você tá com Deus, né?
4: Rosenval, mas ouvir isso aí é muito bacana para nós que somos políticos, que isso aí é combustível e energia para a gente trabalhar cada vez mais. Porque hoje reconhecer o trabalho de um político, tendo em vista que a nossa classe é muito desacreditada, quando a gente escuta uma mensagem de um ouvinte dessa forma, que eu não sei nem quem que é, eu me sinto muito feliz e me sinto cada vez com mais força para trabalhar e fazer o que é certo. Inclusive, eu gostaria de dizer de uma vitória que nós tivemos lá na Câmara Municipal de Goiânia, com a luta que eu tenho trabalhado nela há muito tempo, que é o processo seletivo, o contrato temporário dos servidores da educação, que sonhavam há muito tempo fazer com que Goiânia fosse igual o estado de Goiás, o processo seletivo poder trabalhar 5 anos. E felizmente nós apresentamos uma emenda no projeto de lei do prefeito Sandro Mabel, do Poder Executivo, aprovamos ela na Câmara Municipal de Goiânia e o prefeito vai sancionar. Então, dessa forma, nós iremos ajudar muito aqueles trabalhadores que fazem um trabalho de excelência. Eu tenho lutado muito por essa classe, doutor Ari, e infelizmente eles não têm direito nem de atestado. Então a gente vai trabalhar para tentar não deixar os direitos deles serem atropelados, que a Constituição permite. Mas o temporário deixou de ter muito direito, tendo em vista o momento que eles estão passando. Mas nós vamos sempre trabalhar por eles.
2: Olha aqui, eu perguntei aí, por que os políticos são desacreditados? Ele disse, olha, é por causa da corrupção e das promessas não cumpridas. Os maiores problemas, uso indevido de dinheiro, privilégios, salários muito altos e benefícios exagerados para os políticos, cria uma barreira entre eles e o povo. Mentiras na campanha, falta de contato com o povo depois das eleições e falta de resultados no dia a dia. Serviços ruins, pessoas continuam enfrentando filas em hospitais, escolas ruins e falta de segurança. A sensação de que o governo não funciona. Brigas políticas, em vez de resolver os problemas do país, os políticos gastam muito tempo brigando entre si. Aí a IARF faz uma ressalva. Isso são análises.
4: Rosenval.
2: Peraí, uma análise que envolvem o Brasil, porque se perguntar em outros países, você vai ter outros resultados.
4: Rosival, mas dentro de todos esses pontos aí, doutor Ari, sabe o que é que mais deixa a política desacreditada? É o político que sai agora para pedir o voto e o apoio e promete o mundo e o fundo. Tem uns que fazem contrato de emprego, contrato documentado, ó, você vai ter um cargo de 8 a 10 mil reais, eu ganhando eleição. Então, já vi isso demais. Promessas que vai resolver o problema do planeta Terra. Não é só do Brasil, não. Sai na rua e tem pessoas que acreditam. Pessoas que saem na rua dizendo a respeito de projetos inconstitucionais, engana a sociedade. O que mais deixa a política desacreditada, no meu ponto de vista, é a enganação e o estelionato político de alguns políticos que são candidatos.
2: Ó, tem uma estratégia de marketing político que promete casamento para todos. Todos merecem casar. Vou fazer uma lei para poder dar casamento para todos. Os caras só faltam prometer isso.
3: Até teleférico para ir daqui para Brasília já prometeram.
5: Revogação da lei da gravidade.
2: Vamos ouvir vamos ouvir o ouvinte. Olha aqui. Coisa errada.
6: Val, bom dia a todos da bancada de hoje. O Anderson Goiânia. Aproveitando a sua deixa aí sobre o imposto de herança, Rosenval, para fazer um inventário hoje, as pessoas têm que desfazer quase que 20% do seu patrimônio adquirido aí ao longo da vida, né, pelos pais. E ainda esse governo aí defende um imposto de 40%. Em outros países, apesar de ser maior, mas é bem, muito, bem diferente do que aqui no Brasil. Precisa de um tempo aí, um especialista explicar isso aí para sua audiência, né? Enquanto isso, o brasileirinho tá com inveja, né? Tem brasileiro com inveja e nojinho do Elon Musk, que se tornou o primeiro trilionário do mundo, mas o Brasil em um ano arrecadou 4 trilhões de impostos e ainda tem gente aqui com fome, com sede, sem escola, sem saúde, exceto alguns aí das castas que você citou.
2: Com certeza. E questão de ser trilionário, não. Gente, o maior bem do mundo, eu estou gostando de fazer essa pergunta. Você sabe qual que é a coisa mais valiosa do planeta? Nós temos ouro, tem ódio. O que, que é?
4: Em primeiro lugar, Deus, depois nossa saúde.
2: A mais valiosa do planeta. Você citou aí coisas que são importantes, mas não é a coisa mais valiosa hoje ainda não. Depois vou te mostrar por quê. Igor, sabe?
3: Eu acho que é o bem-estar, a saúde de espírito e a respiração.
2: O que você acha?
5: É a paz.
2: Paz.
5: Paz.
2: É, mas, veja bem, tudo isso é muito importante, claro, mas a coisa mais valiosa do mundo hoje, e os trilionários, milionários, qualquer um que você conversar, vai falar a verdade, é tempo. Você tem saúde, mas não tem tempo para poder curtir a vida. Você está com a sua saúde boa, mas não curte a vida. Você tem dinheiro, mas não tem tempo para curtir seu dinheiro. Não adianta nada. O bem mais valioso hoje que os milionários, trilionários estão descobrindo é o tempo. Você ter controle sobre o seu tempo. Aquele sujeito que puder falar assim: hoje, amanhã eu não trabalho. Eu vou pegar meus filhos e vou para um parque, vou ficar lá o dia inteiro no parque. E tem controle total sobre o seu tempo. Esse é o maior milionário.
3: Tanto é que
2: você precisa ganhar, né, dinheiro para poder fazer, né, isso?
3: Hã? Tanto é que mudou-se o critério de luxo. Hoje o luxo é quem pode desfrutar do tempo com sua família sem ostentação, sem nada disso.
2: Sem nada. Você pode ir para um parque, ficar lá o dia inteiro. Essa pessoa tem o bem mais valioso do coisa, que é o tempo. Então, tem muita gente que tem menos tempo, ele é mais valioso ainda. Por isso que eu me livrei e me livro de pessoas tóxicas. Eu não tenho tempo para perder com essa gente. Quem é tóxico para mim, eu não quero perder tempo. Não levo para o meu convívio. Não quero perder, né, mim. Não quero perder mim. Né, sargento?
4: É verdade.
2: Não pode, que político, eu achei que tá lá mexendo a paciência, né? Já pensou, Daniel?
5: Nada como o que a mãe já dizia. É, a sua companhia diz quem você é.
4: Mostra a sua companhia, quem tu andas, que eu direi quem tu é, né?
2: Mas assim,
3: Guimarães Rosa também, né? É junto dos bons que tornam os melhores.
4: Mas,
3: Val, né?
4: Eu queria voltar só um pouquinho quando a gente estava falando a respeito de promessas políticas, promessas tão absurdas. E a gente até entende que tem pessoas que não têm tanto conhecimento, não acompanham a política, mas eu gostaria de repetir uma frase de um presidente da República, que ele fez isso que eu acabei de dizer. E teve muita gente que acreditaram. Falou que nós íamos tomar uma cervejinha e comer picanha. Cada dia que passa, o acesso à alimentação do povo brasileiro está mais difícil. Você entra no supermercado hoje para fazer uma comprinha pequenininha, você gasta quase um salário mínimo. Então, esse negócio que você ia tomar uma cervejinha e comer uma picanha, não cai nela novamente, não. Mesmo aquela promessa lá de antigamente, aproximadamente 17 anos atrás, quando o Luiz Inácio Lula da Silva disse que ia tirar o povo da pobreza e acabar com a fome. O discurso é o mesmo, não vamos cair nele mais, não?
2: Olha, mas tá certo, o Lula tá certíssimo. O álcool, pra que ficar tomando cerveja? O álcool é prejudicial, é a maior droga que existe, é o álcool. Então tá diminuindo o álcool, tá bom. Picanha, gordura, pra coração, então faz mal também. Então, ó, o Lula, na verdade, ele está protegendo o povo brasileiro.
4: Preocupado com a saúde.
2: Você fica preocupado com a saúde. Então, tudo tem um ângulo, não é verdade? Eu não sei o que, que os outros estão prometendo, eu só sei que eu tenho saudade do Paulinho Graus. E o Paulinho Graus era magnífico como vereador. O Paulinho Graus, se ele tivesse, hoje não tá na Câmara mais, não, né?
4: Tá, não.
2: Ele poria assim uma faixa lá no balneário, assim: povo americano agradece Paulinho Graus pelo fim da guerra. O Paulinho Graus era fantástico. Tinha cada faixa que ele fazia, falava assim: o povo do balneário, o povo agradece Paulinho Graus pelo Dia das Mães. Eu ria, cara. Paulinho Graus, o que você tem a ver com o Dia das Mães? E ele fazia umas faixas maravilhosas. Tenho saudade do Paulinho Graus. Que ele
3: criativo. Assim.
2: Né? Ele é capaz de dizer: ó, o povo agradece Paulinho Graus por Rosenvaldo ainda estar sendo jornalista. Paulinho Graus, saudade de você, viu? Volta com as suas faixas, que eu ficava criticando, mas era de inveja. Eu vou fazer faixa do jeito do Paulinho Graus, porque é bacana demais. Até amanhã, se Deus quiser.
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0: Acerte a hora, 8:33 em Goiânia.
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0: Olá, muito bom dia, seja muito bem-vindo, bem-vinda. Hoje, terça-feira, dia 16 de junho de 2026. A partir de agora, as principais notícias, os fatos que importam. Para você começar o dia muito bem informado nos 98.7 FM no seu rádio. Você, amigo ouvinte, que também nos acompanha pelo Rádio Bandeirantes Goiânia, no YouTube, Rádio Bandeirantes Goiânia, também estamos no Instagram, no TikTok, no Facebook, Bandeirantes Goiânia. Você, a partir de agora, é o nosso convidado, está participando, mandando a sua opinião e a sua informação. Nós queremos saber como é que está a sua rua, o seu setor, o serviço público que você utiliza. Você manda a sua opinião, áudios de até 40 segundos no 62998476110. É o WhatsApp da Bandeirantes para você estar participando junto com a gente na manhã desta terça-feira. 8:34, vamos aos primeiros destaques desta manhã. Justiça condena homem que matou mulher trans em Anápolis. Júri popular reconheceu autoria e materialidade do homicídio contra a vítima. Romaria do Divino Pai Eterno, OVG, estrutura suporte para mais de 40 mil romeiros. O centro de apoio funcionará 24 horas com serviços de saúde, descanso e segurança durante o evento. Ainda hoje, Michele Bolsonaro visita deputado Gustavo Gayer em Hospital de Goiânia. Ex-primeira-dama prestou apoio e realizou oração ao parlamentar durante recuperação da cirurgia. Moraes nega pedido para adiar julgamento de Eduardo Bolsonaro. Primeira turma do STF analisa o caso em sessão com quórum mínimo. Discussão de casal termina com criança baleada na nuca em Goianésia. Vítima foi hospitalizada e suspeito do disparo foi detido em flagrante pela PM. Caso João Lourenço, corpo de servidor da Polícia Civil é localizado e filho confessa o crime. Após prisão de suspeitos e localização de veículo, filho revela onde escondeu o pai. 6 pessoas foram detidas no total. Um pai resgatou um recém-nascido após pane em elevador de maternidade. O recém-nascido, a criança, tinha apenas 40 minutos de vida. A queda de energia causou um travamento e o pai conseguiu retirar o bebê antes da ajuda chegar. De um lado, um pai sendo herói, salvando ali a criança. O vídeo que nós vamos colocar daqui a pouco para você que acompanha o Manhã Bandeirantes, principalmente você no YouTube da Rádio Bandeirantes Goiânia. Você vai ver ali o pai, um semblante sério, o pai até beirando o desespero para abrir ali o elevador, para tirar o recém-nascido. Um pai sendo herói. E do outro lado, uma outra notícia que nos impacta profundamente. Um bebê foi encontrado morto dentro de caixa de gordura em condomínio de Aparecida. Funcionários realizavam o desentupimento de tubulações quando encontraram o corpo. E ainda hoje, Força Tarefa apreende mais de 13 quilos de maconha em Aparecida de Goiânia. A droga avaliada em R$100 mil estava escondida em residência no setor Chácara Santa Luzia. Mande a sua opinião para o nosso WhatsApp 62998476110. Estamos também no YouTube. Você que já está no YouTube da Rádio Bandeirantes Goiânia participando junto com a gente nesta manhã. Aproveite para você já deixar aí o seu like, o seu joinha, o seu gostei, o seu comentário, a sua opinião na manhã desta terça-feira. O Manhã Bandeirantes, que tem a produção do Bruno Goulart, os trabalhos técnicos do Andrezinho Villanova e também do Luther Sardinha. Reportagens de Maria Tereza Lemes, Gabriel A. Alves, Marcos Linhares, Vitória Farias e o Luan Alves. Direção de jornalismo Danilo Santos, direção geral de João Batista, o Joãozão, CEO da Rádio Bandeirantes, doutor Cid de Oliveira Reis. Na Bandeirantes, 8:37.
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0: Vamos à previsão do tempo para esta terça-feira, que será de tempo estável em Goiás. A frente fria que está no oceano tem pouca influência sobre o centro-oeste, por isso o sol predomina em todas as regiões do estado, com apenas variação de nebulosidade ao longo do dia. O amanhecer foi marcado por temperaturas mais amenas no centro-sul. Em Goiânia, os termômetros registraram cerca de 18 graus na madrugada. Rio Verde teve mínima próxima também de 18 e Mineiros de 19 graus. No norte goiano, o dia começa mais quente, com mínimas acima de 22 graus em Porangatu. Durante a tarde, o calor ganha intensidade. Em Goiânia, a máxima deve chegar aos 31 graus. No norte do estado, os termômetros podem alcançar 36 graus, especialmente na região de Porangatu. E a tendência para os próximos dias é de continuidade do tempo seco, sem previsão de tempestades em Goiás, mantendo o padrão típico desta época do ano, com manhãs mais frescas e tardes mais quentes. Todas essas informações são do Centro de Informações Meteorológicas e Hidrológicas de Goiás, o CIMEGO. 8:39, nós vamos para um rápido intervalo. Na sequência, a gente volta trazendo para você o destaque do homem que foi condenado por matar mulher trans em Anápolis. Estes e outros destaques você acompanha aqui no Manhã Bandeirantes. Agora, 8:39.
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2: A seleção brasileira começou sua participação na Copa do Mundo de 2026 com um empate por 1-1 diante do Marrocos, em partida válida pelo Grupo C. O resultado garantiu um ponto para cada equipe logo na abertura da chave. Já no outro confronto do grupo, a Escócia venceu o Haiti por 1-0 e assumiu a liderança com 3 pontos. Com isso, os escoceses aparecem na primeira colocação, enquanto Brasil e Marrocos dividem a segunda posição. O Haiti fecha a classificação sem pontuar. O novo formato da Copa, com 48 seleções, mantém a importância de cada ponto conquistado nessa fase de grupos. As próximas rodadas serão fundamentais para definir quais equipes avançam às oitavas de final e quais precisarão buscar recuperação na sequência da competição.
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2: A Copa do Mundo de 2026 está apenas começando, mas o clima do torneio já toma conta da América do Norte. Pela primeira vez na história, o Mundial é realizado em 3 países ao mesmo tempo, nos Estados Unidos, no México e no Canadá. Na cidade sede, milhares de torcedores de diferentes nacionalidades vêm ocupando ruas, praças e áreas próximas aos estádios, criando uma atmosfera típica de Copa do Mundo. A presença de seleções de todos os continentes e movimentado bastante o turismo e transformado os locais de competição em pontos de encontro para fãs do futebol. A expectativa da FIFA é que essa seja a Copa mais assistida e com maior público da história, impulsionada pelo novo formato com 48 seleções e 104 partidas. Além dos jogos, eventos culturais, ações para torcedores e festas espalhadas pelas cidades ajudam a mostrar que a Copa do Mundo vai muito além das 4 linhas e já se tornou um grande evento mundial dentro e fora dos estádios.
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4: Certo, é hora com a Bandeirantes, agora são 8:46. Agradecendo você pelo carinho da audiência, pela companhia, você em casa, no carro, no trabalho, aonde quer que você esteja, obrigado pela companhia maravilhosa em mais uma terça-feira, em mais uma manhã, aqui na Rádio Bandeirantes. E nós queremos ouvir você, amigo ouvinte, como é que tá o trânsito aí por onde você tá passando, o caminho do seu trabalho, da sua casa, conte-nos tudo, não nos esconda nada, tem alguma reclamação, alguma reivindicação, elogios, críticas, fique à vontade para você participar pelo nosso WhatsApp. Você é o repórter Bandeirantes e nós queremos saber como é que tá a sua rua, o seu setor, o serviço público que você utiliza. O WhatsApp da Bandeirantes é o 629-9847-6110. A Justiça de Anápolis proferiu a condenação de Valdísio Neto dos Santos Almeida. Ele foi considerado culpado pelo homicídio qualificado de Samila Alves Guimarães, mulher trans assassinada em julho do ano passado na zona rural do município. O Tribunal do Júri acolheu integralmente a tese da acusação. Os jurados entenderam que o réu utilizou um recurso que impossibilitou qualquer chance de defesa da vítima, rejeitando a tese de negativa de autoria apresentada pela defesa. De acordo com o Ministério Público, o acusado marcou um encontro com a vítima através das redes sociais. Após buscá-la em casa, a levou para uma via isolada e sem iluminação, próxima à sede da UEG, onde efetuou 4 disparos de arma de fogo. Samila morreu no local. Vale lembrar que na época do crime, o réu foi preso em flagrante na manhã seguinte ao assassinato, em sua própria residência, onde a polícia encontrou vestígios de sangue em suas roupas. Agora, com a sentença do júri, Valdísio Neto dos Santos Almeida deverá cumprir a pena determinada pela justiça pelo crime de homicídio qualificado. Durante a leitura da sentença, o juiz Fernando Augusto informou que os jurados reconheceram a autoria e a maternidade do crime.

0: As imagens, você vai ouvir agora, as imagens e o áudio são da Rádio São Francisco de Anápolis. Ouvir então a leitura da sentença pelo juiz Fernando Augusto.
1: A conselho de sentença, que a sociedade entendeu que você foi o autor dos fatos. Então, teve autoria, no seu caso, e materialidade. Então, a população que é chamada para fazer a votação, comparecer, no devido processo legal, entendeu que você, sim, foi o autor dos fatos. Então, ao ser autor dos fatos, eu tenho que dosar a pena e entender, dentro do direito cabível, qual é a melhor pena para o seu caso em questão. Em resumo, a pena que ficou a final, praticamente não ficou a final, porque a pena na primeira fase, na segunda fase não tinha atenuante nem agravante, não cabia, e na terceira fase não tem caso de aumento ou diminuição. A pena inicial é a pena final, que qual foi? 14 anos de reclusão, no caso específico dele, do réu Valdísio Neto dos Santos. Como teve pedido da acusação, também há um mínimo indenizatório aqui nos autos. Ele vai cumprir a pena no regime fechado, o regime de execução inicial de pena seu é o fechado, não tem outra forma, mas seguindo então a vista sentença do STF. Já disse da manutenção da condenação à indenização a tribunal de Moraes, já falei sobre isso. E você, nesse momento, continua preso, porque é a consequência lógica da condenação dele na data de hoje.
0: Muito bem, agora 8:49 no relógio da Bandeirantes. Obrigado pelo carinho, pela sua companhia, amigo ouvinte. Você vai participando através do nosso WhatsApp. E atenção, fiéis e devotos, você que já está aí se preparando para a caminhada Romaria do Pai Eterno, a contagem regressiva já começou. A Organização das Voluntárias de Goiás, a OVG, deu início aos preparativos do Centro de Apoio aos Romeiros, estrutura que vai acolher milhares de pessoas entre os dias 26 de junho e 5 de julho. O espaço está instalado estrategicamente no quilômetro 10 da GO 060. O Caminho da Fé entre Goiânia e Trindade. São mais de 3 mil metros quadrados preparados para funcionar 24 horas por dia. A expectativa da organização é que mais de 40 mil peregrinos passem pelo local durante os dias de festa. O Centro de Apoio oferecerá uma estrutura completa, atendimento de saúde, primeiros socorros, local para descanso e até Wi-Fi grátis. Além disso, os romeiros poderão contar com a tradicional distribuição de lanches e o clássico leite com canela, que já é uma marca registrada da Romaria. Vale destacar que a segurança também será reforçada. O local contará com apoio da Polícia Militar e do Corpo de Bombeiros, com ambulâncias de prontidão para qualquer resgate necessário. Se você pretende seguir viagem a pé rumo à Basílica, o Centro de Apoio é uma parada essencial na metade do seu caminho. 8:51, tá na hora da gente fazer o nosso giro esportivo com Wesley Souza, motorzinho, ele que chega falando sobre os times goianos, também sobre Copa do Mundo. E ontem, que surpresa da equipe de Cabo Verde, hein? Goleiro de Cabo Verde é a sensação da Copa do Mundo até aqui, conseguiu parar aí a forte Espanha. Empatou em 0-0 Espanha e Cabo Verde. Tivemos também Bélgica 1, Egito 1, Arábia Saudita 1, Uruguai também 1, e Irã e Nova Zelândia ficaram no 2-2. Hoje teremos França e Senegal a 1 da tarde, às 7 da noite. Iraque e Noruega, Argentina jogará às 10 da noite contra a Argélia. São jogos desta terça-feira. Wesley Souza, motorzinho, tá chegando por aqui com mais notícias sobre o mundo dos esportes. Motorzinho, bom dia!
2: Giro esportivo. Bom dia a todos do Manhã Bandeirantes e a você, Danilo Santos, agora no Manhã Bandeirantes, cobrindo as férias do meu amigo Thiago Humberto. Um excelente trabalho para você. Olha, futebol na Bandeirantes na quinta-feira, no jogo entre Sport e Atlético na Ilha do Retiro. Atlético provavelmente deve ir sem técnico. Eduardo Souza pediu demissão e o presidente Adson Batista aceitou a demissão do técnico. Renan pode ser o auxiliar da casa que irá comandar o Atlético neste jogo contra o Sport até a chegada de um novo treinador. O Vila no sábado recebe o time do Náutico no Onésio Brasileiro Alvarenga e procura voltar a vencer para ficar na ponta da tabela. O Goiás recebe no domingo o Operário do Paraná para buscar, quem sabe, um bom resultado na Serrinha. Agora, Danilo, o que chamou a atenção ontem pela essa Copa do Mundo foi o time de Cabo Verde. Ofuscou o time da Espanha. Espanha, de um jovem talento, Lamine Yamal, não conseguiram vencer a seleção de Cabo Verde. E um nome que chamou a atenção foi o nome do goleiro Vozinha. É isso aí, Vozinha é o jogador mais conhecido dessa Copa do Mundo até o momento. Conseguiram barrar a forte equipe da Espanha. Parabéns para a seleção de Cabo Verde. Primeiro ponto na história da Copa do Mundo para esta seleção.
0: Obrigado, Wesley Souza, motorzinho. Mais notícias sobre o mundo dos esportes logo mais às 10 da manhã no Nossa Área. 8:54 e você já deixou o seu like no YouTube da Rádio Bandeirantes Goiânia? 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A hora 8:54 e o FICA 2026 abre espaço para estudantes da rede estadual mostrarem o cinema que nasce nas escolas. São 10 documentários sobre tradições e histórias de Goiás, feito por jovens de várias cidades. O Gabriel Alves está chegando com mais informações.
3: Pela primeira vez, o Festival Internacional de Cinema e Vídeo Ambiental, o FICA, terá uma mostra só com filmes de estudantes. É o ECOA, o Encontro de Cinema, Olhares e Ancestralidades. A estreia reúne 10 documentários finalistas do concurso literário de redação Bariane Hortêncio, na modalidade audiovisual. Os filmes foram produzidos por alunos de escolas públicas de Campos Belos, Catalão, Goiatuba, Pontalina, Quirinópolis, Niquelândia, Cidade Ocidental e Santa Rita do Araguaia. As obras retratam festas populares, saberes ancestrais e memórias de comunidades goianas. A exibição será no dia 17 de junho, às 16h, no Palácio da Instrução, na cidade de Goiás. A proposta é aproximar cinema, educação e patrimônio cultural, dando protagonismo aos jovens. Sobre o processo de criação e o olhar dos estudantes, Rafael Alves Oliveira, coordenador da 10ª edição do concurso literário de redação Bariane Hortêncio, avalia os resultados.
4: O que mais chamou a atenção foi a sensibilidade com que os jovens se aproximaram de histórias, tradições e personagens que muitas vezes fazem parte do cotidiano, mas nem sempre recebem o devido reconhecimento. Ver estudantes assumindo o papel de pesquisadores, entrevistadores e realizadores revelou o enorme potencial do audiovisual como ferramenta de formação, pertencimento e valorização da memória.
3: Além das exibições, a programação inclui atividade tela aberta para educação, processos criativos e audiovisual infantil. O encontro vai reunir alunos, professores e realizadores para discursar experiências de produção. As atividades terminam com a premiação da modalidade audiovisual do concurso Bariane Hortêncio.
4: A pesquisa permitiu que os estudantes compreendessem que o patrimônio cultural não está apenas nos livros ou nos museus, mas também nas pessoas, nos modos de fazer, nas festas, nas narrativas orais e nas práticas cotidianas das comunidades. Ao entrevistar mestres da cultura popular, lideranças comunitárias, artesãos, cozinheiras, festeiros e guardiões da memória, os jovens passaram a enxergar a cultura goiana de forma mais ampla e profunda. Esse contato fortaleceu o sentimento de pertencimento e a percepção de que cada comunidade guarda saberes valiosos que precisam ser reconhecidos, preservados e transmitidos às futuras gerações.
3: O FICA 2026 acontece entre os dias 16 e 21 de junho na cidade de Goiás. O tema desta edição é Água e Clima no Brasil das Nascentes. O festival tem mostras de cinema, debates, exposições e atividades gratuitas. Gabriel Alves, para a Rádio Bandeirantes.
0: Obrigado, Gabriel, com as informações na manhã desta terça-feira. Faltando 2 minutos para as 9 e ontem, dia 15, segunda-feira, foi marcado por uma visita política e também de solidariedade aqui em Goiânia. A ex-primeira-dama, Michele Bolsonaro, esteve no Hospital dos Acidentados para acompanhar a recuperação do deputado federal Gustavo Gayer e pré-candidato ao Senado pelo PL. O parlamentar, que é um dos principais nomes do Partido Liberal aqui em Goiás, passou por uma cirurgia para desobstrução intestinal na última semana. Segundo a assessoria de Gayer, o procedimento foi bem sucedido e a recuperação segue o cronograma estabelecido pela equipe médica, com previsão de alta hospitalar para os próximos dias. Você que está no YouTube da Rádio Bandeirantes Goiânia, vê agora esse momento onde a ex-primeira-dama Michele Bolsonaro esteve lá no hospital e durante o encontro ela prestou ali a sua solidariedade ao deputado, que é uma das lideranças conservadoras no estado, pré-candidato ao Senado, e a ex-primeira-dama ainda realizou uma oração pela recuperação do aliado político. Pode colocar na tela, Luteiro, o pessoal já está assistindo aí, né? Tá ali o Gayer na cama de hospital, se recuperando, e junto ali ao lado dele, né? De rosa, a ex-presidente Michele Bolsonaro, tem mais uma mulher ali junto, que não foi divulgado o nome dela, e aí fazendo ali uma oração pelo o Gustavo Gayer. E nós acompanhamos o estado de saúde do parlamentar e assim que houver novas informações sobre a alta médica, traremos os detalhes aqui no Manhã Bandeirantes. Fica aí os votos para a pronta recuperação do deputado federal Gustavo Gayer. 8h59, a hora certa no relógio da Bandeirantes, rápido intervalo e na sequência voltaremos com mais informações na sua manhã de terça-feira e também a sua participação, você ouvinte, já tá mandando aí a sua mensagem, a sua opinião e a sua informação no 629-9847-6110, você é o repórter Bandeirantes pelas ruas de Goiânia, nos contando como é que tá o trânsito, tem acidente, tem algum congestionamento, conta pra gente, 62998476110. Tem algum problema aí na sua rua, no seu setor? Você não sabe aonde mais procurar ajuda? Aqui, ó, na Rádio Bandeirantes, nós vamos atrás de respostas para você, nós vamos atrás de soluções para você, amigo ouvinte. O WhatsApp da Bandeirantes é o 62998476110. Voltamos em instantes aqui no Manhã Bandeirantes, agora pontualmente 9 da manhã.
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0: 9:05. 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Você, amigo ouvinte, participando, interagindo junto com a gente pelo nosso WhatsApp. Você também no YouTube da Rádio Bandeirantes Goiânia. Valfredo Noleto está participando, deixando também a sua opinião, deixando o seu comentário na nossa transmissão. E já estamos chegando aí a 20 likes. 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Você que ainda não likeou nesta manhã, 50 likes é a nossa meta para esta manhã. Você que tá aí no carro, você, quando puder, você em casa ouvindo pelo rádio convencional, quando puder, vai lá, acesse no YouTube, Rádio Bandeirantes Goiânia, deixa o seu like lá, o seu joinha, o seu gostei. 9:06, tá na hora de ouvirmos você, amigo ouvinte, você que participa junto com a gente nesta manhã. Alô, bom dia.
13: Bom dia, Dalilo. Bom dia aos ouvintes da Rádio Band.
0: Bandeirantes.
13: Eu quero... O que é que a gente pode fazer, a gente que anda muito no trânsito aí, ontem eu questionei a respeito do negócio aí, na Vila Nova. O pessoal, a prefeitura junto com a SMT, eu acredito que sim, eles fizeram ali na estação universitária, uma avenida Anguera ali, próximo a Zefego, colocaram um sinal ali lá para pedestre. Só que é o seguinte, os pessoal estão confusos com aquilo lá. Porque tem as botoeiras, o pessoal não usa essas botoeiras para poder parar e vai atravessando, quer babando a mão para os carros passar, sendo que o sinal ali está aberto. Então está uma confusão tremenda. Eu não sei o que se pode fazer aí, acionar esse pessoal da SMT, quem que fez aquilo lá e educar as pessoas como é que funciona aquilo ali, certo? Porque fica confusão entre o pedestre e o motorista, o pedestre bana a mão, o motorista para com o sinal, aí vira aquela buzinada lascada lá, porque a preferência lá, o sinal aberto para os carros e os pedestres passando, então fica aquele caos, então, é? Faz favor para nós, um bom dia.
0: Obrigado, viu, meu amigo, pela participação. E a nossa reportagem vai lá, viu? Nossa reportagem vai lá. Essa região que você nos passou aí, a nossa reportagem estará acompanhando e vamos buscar sim resposta para você, resposta para os demais ouvintes da Rádio Bandeirantes. E é isso que nós queremos, vocês participando junto com a gente, você que está aí do outro lado do rádio, sempre mandando a sua informação, mandando aí a sua sugestão para que possamos construir uma cidade melhor. 98. O ministro Alexandre de Moraes do Supremo Tribunal Federal negou o pedido da Defensoria Pública da União para adiar o julgamento do ex-deputado Eduardo Bolsonaro por coação e tentativa de obstrução da justiça. O caso começa a ser analisado hoje pela primeira turma. Eduardo é acusado de promover o tarifaço norte-americano contra as mercadorias brasileiras, além de articular a suspensão de vistos de ministros do governo federal e também do STF. Ele está nos Estados Unidos desde o fim de janeiro de 2025 e acabou perdendo o mandato na Câmara dos Deputados em dezembro por faltas não justificadas. Alexandre de Moraes explicou que o julgamento pelas turmas exige a presença de no mínimo 3 ministros. Portanto, segundo ele, o quórum está plenamente preenchido. Não haverá qualquer prejuízo à defesa, alega aí o Alexandre de Moraes. Isso porque a defensoria pediu que o Moraes convocasse um ministro da segunda turma para completar a composição da primeira, já que o colegiado está com um integrante a menos. No entanto, o Alexandre de Moraes rejeitou o pedido. E nós vamos conversar agora com o repórter da Rede de Rádios Bandeirantes, direto de Brasília, que fala pra gente sobre esse julgamento, traz mais informações sobre esse julgamento do Eduardo Bolsonaro e trazendo mais informações também para você, ouvinte do Manhã Bandeirantes. Vamos ouvindo.
14: Primeira turma do Supremo inicia nesta terça o julgamento do ex-deputado federal Eduardo Bolsonaro, acusado de coação no curso do processo e obstrução de justiça. O caso foi liberado pelo ministro Alexandre de Moraes e é presidido por Flávio Dino. A denúncia da Procuradoria-Geral da República aponta que Eduardo Bolsonaro agiu para interferir e paralisar a apuração sobre o 8 de janeiro. Segundo o PGR, o ex-parlamentar não aceitou o andamento das investigações, manifestando o seu inconformismo através de atos concretos de hostilidade. A acusação diz que ele utilizou sua influência política para fazer promessas de retaliação internacional com o intuito de intimidar autoridades judiciais brasileiras e paralisar as persecuções penais em curso. A PGR aponta que o réu anunciava previamente as sanções impostas pelo governo dos Estados Unidos, celebrava sua imposição e as designava com prenúncio de outras medidas mais severas caso o STF não recuasse no julgamento. O ex-deputado não constituiu advogado particular, sendo representado então pela Defensoria Pública da União, que pediu o adiamento e a convocação de ministro da segunda turma para completar o colegiado. No momento, a primeira turma tem 4 integrantes, em razão de vaga aberta na corte. O relator, ministro Alexandre de Moraes, indeferiu os pedidos e manteve a inclusão do processo na pauta. O ministro explicou que, segundo o regimento interno do STF, as turmas podem deliberar com a presença mínima de 3 ministros, sem necessidade de convocação de integrante de outro colegiado para completar a composição.
0: 9:12 e homem desorientado foi detido após invadir um hotel e deixar o local sem pagar a conta. Isso aconteceu aqui na capital. Quem chega com as informações é o Luan Alves.
15: E aí, Danilo Santos, forte abraço para você e para nossa audiência ligada no Manhã Bandeirantes. Um homem foi detido após invadir um hotel em Goiânia, causar transtornos aos funcionários e ainda tentar deixar o local sem pagar pelos serviços utilizados. Segundo informações da Polícia Militar, o homem apresentava sinais de desorientação e entrou no estabelecimento sem autorização. Durante a permanência no hotel, ele ocupou um quarto e consumiu serviços oferecidos pelo hotel. Funcionários perceberam o comportamento alterado do suspeito e acionaram a polícia após ele tentar sair sem quitar a conta. Equipes da Polícia Militar foram até o local e realizaram a abordagem. De acordo com os policiais, o homem demonstrava confusão mental e dificuldade para responder aos questionamentos. Apesar do comportamento desorientado, ele foi conduzido para a delegacia, onde o caso foi registrado e passou aí a ser investigado pelas autoridades competentes. A Polícia Civil deverá apurar as circunstâncias da ocorrência e verificar assim se houve a prática de algum crime relacionado à invasão do estabelecimento e também ao não pagamento das despesas. As autoridades também buscam esclarecer se esse estado de desorientação apresentado pelo homem tinha relação aí com algum problema de saúde ou então com outra condição que possa ter aí influenciado o comportamento registrado na ocorrência. Luan Alves, para o Manhã Bandeirantes.
0: Obrigado, Luan, com as informações. 9h14 vai marcar agora o digital do relógio da Bandeirantes. Vamos falar agora sobre uma história que reflete a violência doméstica com as suas consequências trágicas. Uma criança de apenas 5 anos foi vítima de bala perdida no último final de semana em Goianésia. O caso aconteceu no bairro Jardim Esperança durante uma briga de casal. Segundo a Polícia Militar, o homem efetuou o disparo com a intenção de atingir a própria companheira, mas o projétil acabou atingindo a nuca da criança. A menina foi socorrida às pressas e permanece na UTI pediátrica da unidade de saúde. Felizmente, segundo o boletim médico, o último boletim médico divulgado, o quadro dela é estável. A criança está consciente e respira sem o auxílio de aparelhos. A resposta policial foi rápida. O suspeito foi preso pela PM ainda no mesmo dia, enquanto ele saía de uma residência. Aos militares, ele confessou o crime e indicou onde havia escondido a arma utilizada. O homem e o armamento foram encaminhados à delegacia da Polícia Civil, que agora assume as investigações para os procedimentos legais. Mais um caso lamentável e que reforça a gravidade da violência armada em conflitos passionais. A polícia divulgou um vídeo do autor confessando o crime. Vamos ouvir.
16: Peguei a arma e fui dar um tiro na rua, acidental. Aí um besteira que eu fiz. E disparou, acertou o menino. A arma era sua? A arma era minha.
0: Que situação. Graças a Deus, felizmente, a criança está bem. 9h15, atenção, com a chegada do inverno no próximo dia 21 e o aumento da circulação de vírus respiratórios, especialistas alertam para os cuidados que devem ser redobrados com crianças e adolescentes em tratamento contra o câncer. A vacinação contra a gripe e medidas preventivas simples podem fazer a diferença para evitar complicações. Os detalhes com Maria Tereza Lemes.
17: Pacientes oncológicos pediátricos estão entre os grupos mais vulneráveis durante o inverno. Isso porque a doença e os tratamentos como quimioterapia, radioterapia e transplante de medula óssea podem reduzir a imunidade e aumentar o risco de infecções respiratórias graves. A Sociedade Brasileira de Oncologia Pediátrica reforça que a vacinação contra a influenza é uma das principais formas de proteção para essas crianças e adolescentes, como explica a médica Mariana Michelovski, oncologista pediátrica e presidente da Sociedade Brasileira de Oncologia Pediátrica.
18: As crianças que estão em tratamento de câncer, elas são especialmente vulneráveis a esses quadros infecciosos respiratórios. Isso às vezes pode levar tanto a uma interrupção do tratamento, que é prejudicial, quanto também às vezes complicações graves com internação, às vezes necessidade de internação de UTI. Existem medidas simples que a gente pode tomar para tentar reduzir o risco dessas complicações. E a principal delas é a vacinação contra a gripe, também chamada de influenza. Às vezes as pessoas têm dúvidas sobre em que momento deve ser feita essa vacinação. Então, sempre que o paciente tiver alguma dúvida se deve ou não deve fazer nesse momento essa vacina, o melhor é que ele converse com a sua equipe médica que está realizando o seu tratamento, né, para definir se aquele é o bom momento para que ele possa fazer aquela vacina. Não só para o paciente, né? Quando familiar de um paciente em tratamento oncológico, ao se vacinar, a gente também está evitando a transmissão dentro da nossa casa e, consequentemente, a exposição desses pacientes a esses agentes infecciosos.
19: Mas os cuidados não param por aí. Segundo a médica, algumas medidas simples do dia a dia também ajudam a prevenir infecções e garantem mais segurança durante o tratamento.
18: É importante também lembrar que não só a vacinação, mas algumas outras medidas reduzem a chance de transmissão de infecções em geral, não só do influenza e que também são outros vírus, né, que também circulam durante esse período, alguns dos quais não têm vacina. Então, medidas como lavagem de mãos, passar o álcool gel nas mãos, medidas simples que a gente tomava na época da pandemia do coronavírus, né, elas seguem sendo importantes para reduzir a transmissão de vários agentes infecciosos e podem ser feitas corriqueiramente.
19: E a médica também orienta que qualquer sinal de alerta, como febre, tosse persistente, dificuldade para respirar ou cansaço excessivo, o importante é comunicar imediatamente à equipe responsável pelo tratamento. Maria Tereza Lemes para a Rádio Bandeirantes.
0: Obrigado, Maria Tereza, pelas informações. 9:19 e amigo ouvinte, uma cena de tirar o fôlego ganhou as redes sociais e é destaque agora no Manhã Bandeirantes. Se coloque, peço para que você se coloque no lugar desse pai. Um pai que precisou forçar a porta de um elevador para resgatar seu filho, um bebê, um recém-nascido de apenas 40 minutos de vida. O caso aconteceu na maternidade municipal Célia Câmara, aqui em Goiânia. O entregador Gabriel Gomes estava com o bebê quando uma queda de energia provocada pelo forte temporal que atingiu a capital no final de semana fez o elevador travar. Com a criança, 40 minutos de vida. Você que está no YouTube está acompanhando as imagens são do Instagram, @JBNNotícias. E aí ele no elevador tem uma mulher junto com ele e aí o elevador trava, criança recém-nascida, 40 minutos apenas de vida. E aí é possível ver no vídeo ele ali com as mãos e com apenas um alicate forçando ali para abrir o elevador. Nos primeiros minutos o pai tentou manter a calma, mas depois com a demora, e aí é claro, o medo começa a tomar conta, ele não esperou, né, que a ajuda chegar ali, o corpo de bombeiros, ele mesmo, Gabriel, conseguiu abrir uma fresta na porta. As pessoas que estavam do lado de fora entregaram ali um alicate para ajudar ele no resgate e aí ele conseguiu retirar o filho em segurança. Em nota, a direção da maternidade Célia Câmara explicou que a parada foi causada pela interrupção no fornecimento de energia durante a chuva e garantiu que todos os protocolos de segurança e manutenção dos equipamentos estão em dia. Felizmente, apesar do susto, o bebê, que nasceu com 3,4 kg, passa bem e segue sob cuidados médicos junto também com a mãe. Parabéns para esse pai aí, né? Paizão mesmo, abriu ali a porta, salvou ali a sua criança com apenas 40 minutos de vida. Olha, e a gente fala sobre essa situação desse pai que foi ali herói, salvou a criança e na sequência uma notícia daquelas que nos incomoda profundamente, que nos traz um misto de sentimentos. É mais um caso estarrecedor e esse caso que mobilizou as forças de segurança em Aparecida de Goiânia no fim da tarde de ontem. Um bebê foi encontrado morto dentro de uma caixa de gordura em um condomínio localizado no residencial Parque Tatiaia, próximo ao Hospital Estadual de Aparecida de Goiânia. A situação foi descoberta por funcionários que realizavam o trabalho de desentupimento da tubulação do condomínio. De imediato, Equipes do 8º Batalhão da Polícia Militar foram acionadas por volta das 3h40 da tarde. E após a confirmação da presença do corpo, que já apresentava avançado estado de decomposição, a Polícia Científica e o Instituto Médico Legal, o IML, foram mobilizados para realizar a perícia técnica no local e o recolhimento ali dos restos mortais. Até o fechamento dessa edição do Manhã Bandeirantes, não foram divulgados detalhes sobre o tempo de gestação, o sexo do bebê, ou há quanto tempo ele ou ela estaria naquela estrutura. A Delegacia de Proteção à Criança e ao Adolescente deve assumir as investigações para tentar identificar os responsáveis por este abandono e a circunstância da morte. É uma ocorrência que causa profunda comoção e nós seguiremos acompanhando o trabalho da Polícia Civil para elucidar este caso. E a verdade, meus amigos, é que existem notícias que não chegam apenas aos ouvidos. Elas atingem diretamente a nossa consciência. O encontro deste bebê morto dentro de uma caixa de gordura em um condomínio de Aparecida de Goiânia é uma dessas histórias que nos obrigam a parar e refletir sobre o tipo de sociedade que nós estamos construindo. E antes de qualquer investigação policial, antes de respostas que precisam ser dadas pela justiça, existe uma pergunta que me incomoda demais e nós precisamos fazer essa pergunta. Como que uma vida tão frágil, como que uma vida tão inocente chegou a uma situação tão cruel e tão desumana? Um bebê representa o começo de uma história. É a expressão máxima da vulnerabilidade humana. Não tem voz para pedir ajuda, não tem força para se defender, não tem condições de escolher o seu próprio destino. Por isso, quando uma criança, um bebê, é abandonado ou tem a sua vida interrompida de maneira brutal como essa, o impacto, ele ultrapassa uma família ou uma comunidade. É uma ferida que é aberta em uma sociedade inteira. É evidente que a polícia precisa, vai e está investigando, vai identificar responsáveis, vai esclarecer todas as circunstâncias deste caso. A verdade precisa e vai aparecer. A justiça, ela vai agir. Mas casos como estes exigem uma reflexão que vai além da punição. Uma sociedade não pode se preocupar apenas quando a tragédia já aconteceu. É preciso olhar para os sinais antes do desfecho. Precisamos fortalecer redes de proteção, ampliar o acolhimento e garantir que pessoas em situações de desespero encontrem apoio antes de tomar decisões irreversíveis. Deixo claro, nenhuma dificuldade, nenhum abandono emocional, nenhuma situação de vulnerabilidade pode justificar tirar de uma criança o direito mais básico, que é o direito de viver. E a imagem de um bebê encontrado na estrutura de um esgoto, ela é dolorosa demais. Ela mostra não apenas um corpo que foi escondido ali, mas uma realidade que muitas vezes nós tentamos não enxergar. Existem vidas invisíveis ao nosso redor, precisando de cuidado, de atenção e de proteção. E eu espero profundamente que este caso não seja apenas mais uma notícia que nos causa revolta, indignação por alguns dias e depois ele desaparece da memória coletiva. Que ele sirva como um alerta. Porque o verdadeiro desenvolvimento de uma sociedade, ele não é medido apenas pelas suas obras, pelas grandezas, pelas alturas dos prédios, pelos superávites da economia ou pelos seus avanços tecnológicos. O verdadeiro desenvolvimento de uma sociedade é medido pela forma como protege aqueles que não conseguem se proteger sozinho. E quando uma criança, ela perde o direito de nascer para o mundo, todos nós perdemos um pouco da nossa humanidade. Quando a sociedade falha, a vítima mais inocente é que paga o preço. A hora 9:27 na Bandeirantes.
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1: Olha a hora, 9:31. 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Para a gente chegar aí a 50 likes, faltam apenas 16 likes no YouTube da Rádio Bandeirantes Goiânia. Claudinei Machado, o João, amigo João Pescador, meu amigo João Paulo, Thelmo Arantes, o Valfredo Loreto, toda essa galera no YouTube da Rádio Bandeirantes Goiânia, você que já likeou, já deixou o seu like, nossa gratidão, nosso muito obrigado a você, amigo ouvinte, você internauta, você que ainda não deixou o seu like, vai lá rapidinho, você deixa o seu like pra gente atingir essa meta, 50 likes hoje no Manhã Bandeirantes. 9:32, vamos falar agora com Gabriel Alves, que fala sobre as mudanças no trânsito da Avenida T10, T55 no setor Bueno. A equipe da Rádio Bandeirantes está nas ruas para ouvir você, você meu amigo motorista, você pedestre, e nós queremos saber o que você está achando das alterações e dos impactos na circulação aí na região, que já começou a valer no último final de semana, as mudanças aí na avenida, nas avenidas T10 e T55. Gabriel Alves, bom dia, é um prazer falar contigo. Como é que tem sido o impacto aí, Gabriel? O povo tem gostado, os motoristas estão aprovando essas mudanças? Conte-me tudo, não me esconda nada, Gabriel.
7: Bom dia pra você, Danilo, bom dia pra quem acompanha ao vivo Manhã Bandeirantes. Ó, eu vou pedir pro nosso cameraman pra ele dar um panorama aqui pra mostrar exatamente onde eu estou, no cruzamento da Avenida T3 com a Avenida T10 aqui em Goiânia, onde a partir desse ponto aqui de onde eu estou, a região da T10, a Avenida T10 passa a ter sentido único, né? Passou a ter sentido único no último final de semana. Eu estou localizado aqui numa ilha de proteção que construíram aqui para orientar os pedestres, né? Eu vou pedir pro Lucas dar uma filmada agora, que as faixas de pedestre, como é que elas estão localizadas, né? Filma ali a T3, Lucas, por favor. Na rua mesmo. A Avenida T3 agora, ela tá dividida exatamente nesse ponto, né? E aí, do outro lado, pode virar ali para T10, não sobe mais essa avenida, só sobe aqui vindo, continuando aqui da avenida T10. Então, estão exatamente localizados no ponto onde a avenida T10 ela passa a ter sentido único. A gente observa que nesse ponto do pro lado do Goiânia Shopping, o sentido ainda ele é duplo, né? A gente observa ali um carro que acabou de passar, mas aí quando a gente vira para o outro lado, depois da T3, a T10 passa a ter esse sentido único. A gente está exatamente aqui no cruzamento desse ponto. A Rádio Bandeirantes veio mais cedo e pediu opinião de quem passa por aqui, de quem trafega por essa região sobre essa mudança. Vamos ouvir.
8: Olha, para a população que mora aqui, foi interessante. Realmente o fluxo aqui era bastante intenso e a gente consegue de manhã levar essas pessoas mais rápidas para o centro da cidade. O questionamento da população está em torno da T55, né? Diz que agora os caminhões não podem mais parar e tem muita obra que está sendo realizada ali. Mas, no geral, foi uma mudança boa, sim.
9: Ah, para mim ficou ótimo.
10: O senhor transita muito pela
9: Transito
10: região?
9: Todos os dias. O fluxo do veículo anda mais.
11: Eu acho que isso vai melhorar, né? O fluxo vai melhorar bastante para nós.
12: Melhorou muito.
13: Agora
12: anda mais rápido, né?
13: Ótimo.
14: Bom demais, melhorou bastante.
13: O senhor passa muito por aqui?
14: Passo. Todo
13: melhorou
14: dia.
13: Muito?
14: Muito mais.
13: Pode.
7: É isso, né? No geral, as opiniões são muito positivas e de fato, a gente observa que o trânsito ele fica muito mais leve, né? Ali na Avenida T3, antes de chegar nesse cruzamento com a T10, a gente segue com a direita livre para quem vai em direção a T10 no sentido oposto, né? E aí, lembrando que essa via única começa na T3, vai até a Avenida 85. Então, essa região da T10, a gente ouviu quem passa por aqui, claro. E contando um relato pessoal, Danilo, eu estava vindo no meu transporte coletivo ontem, e aí para onde eu venho, né, a linha que eu pego ela descia aqui a avenida da T10, ali quando chega na 85 descia a T10, né, cruzava essa avenida inteira, e aí o ônibus passou direto, rapaz, quase que o motorista apanhou, e aí ele começou a perguntar pra galera: cara, vocês não assistem jornal? Isso aqui mudou, não desce mais. E foi um alvoroço, ninguém queria acreditar que tinha mudado, tava todo mundo achando que o motorista tinha errado o caminho, e aí a galera desceu no próximo ponto reclamando muito. Então a gente segue aí, né, fazendo esse papel de comunicação, alertando que a Avenida T10 agora tem esse sentido único, desde a Avenida T3 até 85. Danilo.
1: Valeu, show, Gabriel. Parabéns pelo trabalho, Gabriel, na reportagem. Lucas Alves, ali nas imagens, parabéns por esse trabalho. Ouvindo a população, ouvindo o povo. E é isso que a Rádio Bandeirantes faz. A Rádio Bandeirantes, ela dá voz à população goianiense, à população goiana. E aqui é o canal para você participar, para você interagir, para você dar a sua opinião. Gabriel foi lá, fomos lá. A Rádio Bandeirantes foi ouvir os motoristas e até agora, todos que o Gabriel ouviu, todos aprovaram, né? Ninguém reclamou. Todos aprovaram essas mudanças ali nas avenidas T10, T55 e outras avenidas ali do setor Bueno. Valeu, Gabriel. Obrigado aí você também, o Lucas Alves, pelas informações. 9:37, o Manhã Bandeirantes, rápido intervalo, na sequência voltaremos com mais notícias e, é claro, com a sua opinião, amigo ouvinte, aqui no Manhã Bandeirantes. Repito para você, 9:37.
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3: Se muitas pessoas esperavam que os atacantes fossem os grandes protagonistas do início da Copa do Mundo de 2026, os goleiros também estão roubando a cena, hein? Em diversas partidas da primeira rodada, as atuações dos arqueiros foram decisivas para o resultado final. O principal exemplo veio no empate sem gols entre Espanha e Cabo Verde. O goleiro Vozinha fez uma série de defesas importantes, segurou a pressão espanhola e se tornou um dos nomes mais comentados do Mundial. A repercussão foi tão grande que milhares de brasileiros passaram a seguir o jogador nas redes sociais após a partida. Em outros confrontos, os goleiros também tiveram um papel fundamental para evitar derrotas ou impedir placares ainda mais elásticos. Em uma competição tão equilibrada, cada defesa pode valer tanto quanto um gol. E esse início de Copa mostra que, além dos artilheiros, os goleiros também podem ser decisivos na caminhada das seleções rumo à próxima fase.
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6: Sete a hora, 9:42. Bem-vindo ao Manhã Bandeirantes. É um prazer ter a sua companhia. Você que nos acompanha nos 98.7 FM no seu rádio, Rádios Net, você no carro, obrigado pela carona que nos dá. Você, amigo ouvinte, você conectado no YouTube da Rádio Bandeirantes Goiânia. Faltando apenas 11. Apenas 11 likes no YouTube da Rádio Bandeirantes Goiânia para a gente já batermos aí a nossa meta de 50 likes. Você que já likeou hoje no YouTube da Rádio Bandeirantes Goiânia, nossa gratidão, nosso muito obrigado a você que é o melhor ouvinte, o melhor internauta do mundo. Você que ainda não likeou, deixa o seu like, deixa aí o seu joinha, o seu gostei, a gente já bater aí 50 likes e fica a nossa gratidão.

0: Nacional de fazer um debate com os candidatos ao Senado, para saber o que, que eles têm para a gente, porque em Goiás está tão disputado, a gente não vê se tem projeto ou não tem. Porque a maioria dos senadores são fantasmas, só aparece na época de eleições. Outra coisa, meu amigo, é saber de você, você que hoje já é o diretor de jornalismo, juntamente com o Joãozão aí, a turma toda, um excelente profissional, de você pegar um horário, né? Ou no fim do dia, ou na hora do almoço ali, entre o manhã, né, o esporte, um debate, o tá em nossa área, de fazer um jornal mais municipalista, igual você faz. Seu jornalismo é diferenciado demais. O Thiago Humberto é um excelente profissional, a Maria Tereza também, mas o seu jornalismo, ele conta a situação da região noroeste, da região metropolitana, o que que aconteceu na cidade, o que que deixou de acontecer, aonde vai ter uma rua interditada, onde não vai. O seu jornalismo é muito top, ele não fica só naquela polarização Lula e Bolsonaro. Parabéns pelo seu excelente profissionalismo. Que Deus te ilumine sempre. Pode ficou grandinho, mas um abraço.
1: Valeu, valeu, meu irmão. Aquele abraço. 9h45, vamos ao nosso repórter Bandeirantes.
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3: 9h45, vamos a Brasília, julgamento de Eduardo Bolsonaro no Supremo Tribunal Federal. Repórter Vitor Gomes.
4: Oi Pedro, bom dia para você e a todos que nos acompanham. A primeira turma do Supremo inicia nesta terça o julgamento do ex-deputado federal Eduardo Bolsonaro, acusado de coação no curso do processo e obstrução de justiça. O caso foi liberado pelo ministro Alexandre de Moraes e é presidido por Flávio Dino. A denúncia da Procuradoria-Geral da República aponta que Eduardo Bolsonaro agiu para interferir e paralisar a apuração sobre o 8 de janeiro. O ex-deputado não constituiu advogado particular, sendo representado pela Defensoria Pública da União, que pediu o adiamento e a convocação de ministro da segunda turma para completar o colegiado. No entanto, a primeira turma tem 4 integrantes neste momento, em razão de uma vaga aberta. O relator, o ministro Alexandre de Moraes, indeferiu esse pedido. Volto contigo.
3: Obrigado, Vitor Gomes. Direto da Bandeirantes Brasília para toda a rede Bandeirantes. Vamos ao sul do país. O Gilberto Echauri tem informação sobre temperaturas negativas na região sul do Brasil. E aí, Gilberto, qual é a novidade por aí?
5: Bom dia, Pedro. Bom dia. E a todos os ouvintes. Nesta madrugada, no Rio Grande do Sul, 14 municípios registraram temperaturas abaixo de zero. O recorde de frio foi em São Francisco de Paula, na Serra, com menos 3 graus e 7 décimos. Depois vem Santana do Livramento, com menos 3 graus, Bom Jesus, menos 2,6, Vacaria, menos 2 graus e meio, e fechando o top 5 de frio no Rio Grande do Sul hoje, Soledade, na região central, com menos 1,7. Na região metropolitana, chamou atenção para a mínima de 2 graus e 3 décimos em Cachoeirinha e em Porto Alegre foi registrada a menor marca do ano até agora, 4 graus e 1 décimo na estação do bairro Belém Novo, na Zona Sul. Nesta madrugada, 415 pessoas em situação de rua foram encaminhadas para abrigos e albergues da Operação Inverno em Porto Alegre. Pedro.
3: Obrigado, Gilberto Echauri, direto do sul do país, no Repórter Bandeirantes, 9h47.
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1: A inflação esperada cai e abre espaço para juros menores. As expectativas para a inflação no Brasil seguem em queda. Segundo as projeções do mercado, a alta de preços deverá ficar abaixo de 4% em 2026. Um claro sinal de controle inflacionário. E quando a inflação esperada recua, o principal efeito é sobre a política monetária. O Banco Central já não precisa manter taxas de juros tão elevadas por tempo tão prolongado. Assim, abre-se espaço para um ciclo de corte na taxa básica de juros, que deverá cair dos atuais 15% ao ano para 12% ao final de 2026. Juros menores implicam maiores incentivos para o consumo e para o investimento. É isso, um abraço e até a próxima.
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4: Olha a hora, na Bandeirantes faltam 10 minutos para as 10 da manhã. Agradecer a participação do Valfredo, né? Foi o último áudio que nós ouvimos aí, o último ouvinte que participou junto com a gente, Valfredo. Sugestões aqui anotadas, sugestões importantíssimas. A gente já está organizando no cronograma no decorrer do ano, principalmente nas eleições. Você pode ter certeza, amigo ouvinte, aqui na Bandeirantes você vai ter a melhor cobertura das eleições deste ano. As eleições para deputado estadual, federal, senadores, governador e presidente, o lugar certo para você é aqui na Rádio Bandeirantes, a rede Bandeirantes de rádio que tem aí quase 9 décadas de tradição. Obrigado, viu, Alfredo, pela aí a sugestão e também pelas palavras. 9:51, antes de ouvirmos a Vitória Farias, vamos com mais ouvintes nessa manhã. Alô, bom dia.
5: Bom, eu tô ouvindo aqui sobre o Eduardo Bolsonaro, né? Sobre o julgamento dele aí, seguido, mandado, né? Pelo Alexandre Moraes. Todos sabem aqui que não teve golpe, o golpe tá sendo agora, né? E se o brasileiro não se levantar, não mudar a história do Brasil, nós vamos pagar muito caro. Já estamos pagando, mas vai ser pior. E aí, quem tem dinheiro, empresas, quem tem dinheiro, sai fora do Brasil. Nós que somos trabalhadores, até os pagadores, os recebedores de Bolsa Família, vão pagar muito caro por isso também, pelas próprias imprudências do povo brasileiro. Porque está vendo e está batendo palma e apoiando as mentiras. É triste ver isso.
4: Valeu pela participação, também pela opinião. 9:52, Vitória Farias está chegando com informação sobre uma confusão no terminal aqui em Goiânia. Essa confusão que deixou um homem ferido e revelou também um mandado de prisão que estava em aberto desde 2025. Vitória Farias, que confusão foi essa? Bom dia!
6: Bom dia, Danilo Santos. Bom dia a você, ouvinte do Manhã Bandeirantes. Um homem que decidiu agir como herói durante uma briga de passageiros acabou sendo ferido e preso de forma inesperada no terminal Paulo Garcia, aqui na capital. Ele, que era foragido da justiça, interviu na confusão para defender uma mulher que estava sendo agredida por outro passageiro após um desentendimento. Todos envolvidos na situação eram desconhecidos e o agressor também foi detido. Segundo a Polícia Militar, a situação começou por volta das 5 horas da tarde, quando um homem passou a discutir com a mulher desconhecida no terminal. A briga verbal evoluiu para agressão física, momento em que o foragido interveio para defender a passageira. Durante a luta corporal, o agressor sacou um canivete e esfaqueou o rival na boca. A PM foi acionada e prendeu o autor da facada. No hospital, os PMs descobriram que o defensor da passageira também tinha histórico criminal, com mandato de prisão em aberto desde abril de 2025 por estelionato. A ordem de prisão foi expedida pela Justiça de Minas Gerais e ele também acabou sendo preso. Vitória Farias, eu volto com você, Danilo Santos.
4: Obrigado, Vitória Farias, com as informações. Que situação, hein, no terminal. Briga, prisões, mandado de prisão em aberto. 9h54, mais ouvintes participando com a gente nesta manhã. Bom dia.
7: Fala, Danilo, vindo ao mar de Goiânia, bom dia. Passando só pra te apoiar aí nesse negócio da criancinha que foi encontrado no esgoto aí, que o Papai do Céu te protege. Eu fico muito chateado também com isso, como eu tenho filha, e eu imagino, entendeu? Imagino a sua indignação também, tá bom? Tô com você aí nesse depoimento seu aí. Essa palavra foi muito bonita mesmo.
4: Valeu, Lindomar. A situação é essa mesmo, né? Nós que somos pais e quando nos colocamos no lugar, né? Amamos tanto os nossos filhos e a gente fica se perguntando, né? Como que tem pessoas que têm capacidade de cometer tamanha crueldade com um ser tão inocente, com um ser tão vulnerável? 9h55, o desaparecimento do servidor da Polícia Civil, João Lourenço de Oliveira, de 64 anos, teve um desfecho trágico e surpreendente negativamente. Após o início das investigações e a localização da caminhonete da vítima no setor Água Branca, aqui em Goiânia, a polícia chegou à autoria do crime. Em uma revelação chocante, o próprio filho do servidor, um homem de 43 anos, confessou o assassinato do pai. Segundo a polícia, foi ele quem conduziu os agentes até uma área de mata na Grande Goiânia, onde o corpo de João Lourenço foi encontrado enrolado em lençóis e toalhas. No YouTube você acompanha agora as imagens. Você que está no YouTube da Rádio Bandeirantes Goiânia, acompanha agora as imagens. O desdobramento da operação foi intenso. Além do filho, que foi preso em flagrante, outros 5 suspeitos foram detidos por envolvimento no assassinato e pela receptação do veículo da vítima. Para quem acompanhou essa angústia nos últimos dias, o caso tomou contornos ainda mais graves. O que começou com uma investigação de desaparecimento, iniciada após o filho ter relatado o sumiço do pai e sinais de sangue na residência, terminou na confirmação de um crime bárbaro cometido pelo próprio núcleo familiar. A Polícia Civil de Goiás agora trabalha para concluir o inquérito e entender a motivação exata dessa trajetória que vitimou o servidor, que era uma figura respeitada à frente da base de abastecimento de viaturas da corporação. Nós continuaremos acompanhando este caso e trazendo novos detalhes sobre esse episódio que choca mais uma vez o estado de Goiás. 9h57, atenção motoristas de aplicativos e taxistas, já podem se cadastrar para uma nova linha de financiamento do governo federal para compra de veículos novos, é isso? Marcos Linhares, bom dia!
8: Bom dia para você, Danilo, e pro ouvinte da Bandeirantes. Motoristas de aplicativo e taxistas já podem se cadastrar para tentar acesso a uma nova linha de crédito do governo federal, que é voltada à compra de veículos novos com juros reduzidos e condições facilitadas. A iniciativa faz parte do programa Move Aplicativos dentro do Move Brasil e prevê até R$30 bilhões em financiamentos para profissionais que usam carro como ferramenta de trabalho. O valor do veículo pode chegar a até R$150 mil, mas atenção aos critérios. Para motoristas de aplicativo, é preciso estar cadastrado na mesma plataforma há pelo menos 12 meses e ter realizado no mínimo 100 corridas nesse período. Já os taxistas precisam estar regularmente registrados e em atividade. O cadastro deve ser feito pela plataforma do governo no portal gov.br, onde o trabalhador autoriza a verificação dos dados. A resposta sobre a elegibilidade deve sair em até 5 dias úteis. Depois da aprovação, o motorista pode procurar um banco credenciado para solicitar o financiamento. O programa contempla carros novos, incluindo modelos flex, híbridos elétricos e movidos a etanol. Veículos apenas a gasolina ou diesel ficam de fora. As taxas de juros anunciadas são de até 10,5% ao ano para mulheres e 12,6% para homens, com prazo de pagamento de até 6 anos. Marcos Linhares, eu volto com você, Danilo Santos, no Manhã Bandeirantes.
4: Obrigado, Marcos Linhares. Ouvintes interagindo, participando. Bom dia!
9: É por isso que eu falo, Thiago. Bom dia, aqui é o João Mendes. Essa questão de capação química, isso é furada. Tem que cortar total, deixar o cara sem nada, que aí ele aprende.
4: Valeu, João. Obrigado aí pela sua participação. O Tiagão tá de férias, viu? O Tiagão tá na praia, tá lá na praia curtindo aí as suas férias mais do que merecidas. Obrigado, João, pela sua participação. E assim chegamos ao final de mais um Manhã Bandeirantes. Agradecer a Deus por mais esta oportunidade e a você, amigo ouvinte, pelo carinho da audiência, pela companhia. Fique com Deus. O mesmo Deus que cuida de mim, ele cuida de você também. Para você que ainda não deixou o seu like no finalzinho desse Manhã Bandeirantes, aproveita aí agora esse momento para você deixar o seu like, para você deixar aí o seu joinha, o seu gostei, a gente bater aí 50 likes, que é a nossa meta no YouTube da Rádio Bandeirantes Goiânia. Valeu demais pela sua companhia. Na sequência tem o Nossa Área com Cláudio Rabelo de Castro Cacau, o melhor time de repórteres do rádio esportivo do Brasil. Forte abraço. Manhã Bandeirantes volta amanhã a partir das 8:30 da manhã. Deus assim nos permitindo.
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10: As seleções africanas vêm chamando a atenção neste início de Copa do Mundo de 2026 e mostrando que podem ser protagonistas na competição. Logo na abertura, a África do Sul fez um jogo competitivo diante do México, anfitrião do torneio. Já o Marrocos conquistou um empate importante contra o Brasil, enquanto o Egito também somou ponto ao empatar com a Bélgica. Outro destaque foi Cabo Verde, que surpreendeu ao segurar um empate sem gols diante da Espanha e viu o goleiro Vozinha se transformar em um dos grandes personagens dessa primeira rodada. Os resultados reforçam a evolução do futebol africano nos últimos anos, com cada vez mais jogadores atuando nas principais ligas do mundo e seleções mais organizadas taticamente. Os países do continente chegam ao Mundial em condições de competir de igual para igual com adversários tradicionais. E se esse início servir de indicativo, as equipes africanas prometem dar trabalho e podem ser responsáveis por algumas das grandes histórias desta Copa do Mundo.
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0: É hora de ser feliz. 10 horas, 5 minutos. Bom dia!
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0: É um prazer poder te chamar de amigo. Seja muito bem-vindo, bem-vinda. Estamos começando mais uma nossa área, edição desta terça-feira, hoje, dia 16 de junho de 2026. A partir de agora, o que é notícia no seu time do coração, você acompanha aqui com a análise, a opinião, os comentários de Cláudio Rabelo de Castro Cacau, o maior craque da opinião, as reportagens do seu time do coração. Com o melhor time de repórteres do rádio esportivo do Brasil, Divino Luciana no Goiás, Tandara Reis no Vila e Guradorno te conta tudo sobre o Atlético. O nosso área que tem na mesa de áudio ele, o Andrezinho Vila Nova, na central de vídeo brilhante Luther Sardinha, um oferecimento dos melhores anunciantes do rádio esportivo do Brasil, Hiper Moreira, bom preço, Super Frango, Macro Service, Nisa Hyundai e Laboratório Núcleo e Paraflu. Você que nos acompanha nos 98.7 FM no seu rádio e YouTube, Instagram e TikTok, arroba Rádio Bandeirantes Goiânia, no Facebook Bandeirantes Goiânia, no X arroba RB Goiânia e também pelo www.radiobandeirantesgoiania.com.br. Pra galera que tá aí conectada, torcida conectada no YouTube da Rádio Bandeirantes Goiânia, já tá na hora de você deixar o seu like, o seu joinha, o seu gostei. Aproveite agora, você que ainda não likeou, o que você está esperando? Deixa aí, ó, o seu like, seu joinha, o seu gostei. Se você, mas tá pedindo muito like, tá? É só você likear, se você deixar, sempre que você entrar na live e deixar o seu like, deixar o seu joinha, o seu gostei, não tem necessidade, então, a gente fica sempre aqui pedindo pra você. Mas vai lá, ó, deixa o seu like, deixa o seu joinha, o seu gostei no YouTube da Rádio Bandeirantes Goiânia. A hora 10:08, tá na hora de sabermos o que é destaque no seu o time do coração.
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0: primeira página, primeiro destaque esmeraldino com ele, Divino Lucena, quais são as primeiras do Goiás? Bom dia!
4: Bom dia, Danilo, um grande abraço para você, um abraço especial sempre para o amigo ligado aqui no nossa área. Hoje, terça-feira, time esmeraldino se reapresenta no período da tarde para começar os trabalhos visando o jogo de domingo em casa, 6:30 da noite, contra a equipe do Operário. Tem jogador retornando ao time titular, tem jogador desfalcando o Verdão neste próximo compromisso. Jogadores no departamento médico, onde o técnico Daniel Paulista aguarda uma definição de quem fica à disposição também para esse importante compromisso do Verdão. E nos bastidores, diretoria aguarda a liberação da verba aprovada na Assembleia Legislativa e também na Câmara Municipal para saldar dívidas junto ao elenco. Daqui a pouquinho, mais informações aqui no nossa área.
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0: Destaque Colorado, com as primeiras informações do Tigrão, vem chegando ela, Dandara Reis, o torcedor do Vila quer te ouvir. Bom dia!
1: Bom dia, Danilo, grande abraço para você, para os companheiros de trabalho aqui no estúdio e, é claro, um abraço especial também para todos que nos acompanham aqui na Bandeirantes Goiânia. Vila Nova se reapresenta hoje à tarde no CT Vila do Tigre para dar início à preparação para o próximo jogo da Série B do Campeonato Brasileiro. A equipe colorada recebe o Náutico no sábado, jogo às 7 horas da noite no Estádio Onésio Brasileiro Alvarenga, válido pela 14ª rodada da Série B do Campeonato Brasileiro. E o técnico Guto Ferreira deve ter desfalques e retornos para essa partida. Daqui a pouco, aqui na nossa área, a gente traz detalhes da preparação colorada e vamos ouvir também o Guto Ferreira, que convocou o torcedor colorado para comparecer ao Oba, lembrando que o Vila Nova vai entrar em campo defendendo a sua invencibilidade como mandante.
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0: Primeira página, primeiro destaque rubro-negro. Ele vem chegando com a força quente de um dragão. Quais são as primeiras do Atlético? Igor Adorno, bom dia!
3: Bom dia, Danilo Santos. Bom dia a todos os companheiros aqui da Bandeirantes e um bom dia especial para você que se liga no Nossa Área. O dragão entra em campo hoje pelo Brasileirão Sub-20 e é clássico, clássico contra o Goiás no estádio Antônio Scioli às 3 horas da tarde, grande jogo para a base atleticana, já pelas quartas de final, já pelas fases finais do Campeonato Brasileiro Sub-20 da Série B. Vamos falar muito desse confronto importante para a base atleticana, mas olha só, tem reforço pintando no Dragão. O Atlético está bem encaminhado com um novo nome para o setor de meio de campo e eu vou detalhar mais sobre esse reforço aqui com você, tudo sobre o Dragão a partir de agora aqui no Nossa Área.
0: A hora 10 horas 13 minutos. 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Continue rodando. Vamos aos jogos de ontem pelo Campeonato Brasileiro da Série B. O Londrina venceu o Avaí em casa. O Londrina jogando em casa venceu o Avaí por 3-2. Criciúma e Ceará ficaram no 1-1. Fecha esta rodada, a 13ª rodada, hoje no Castelão, Fortaleza e América Mineiro. Jogos pela Copa do Mundo, tivemos ontem Bélgica 1, Egito também 1, Irã 2, Nova Zelândia também 2 e o Cabo Verde, hein, meus amigos? Quem diria? O Cabo Verde, goleiro do Cabo Verde, a sensação da Copa do Mundo até aqui, ele que conseguiu parar a Fúria. Espanha 0, Cabo Verde também 0. O goleiro do Cabo Verde é Vozinha, né, o Igor Adorno?
3: Vozinha. Vozinha. Inclusive, você já pediu bênção já?
0: É, o
3: pra Vozinha?
0: O Vozinha que começou o jogo, ele tinha ali cerca de 30 e 40 mil seguidores no Instagram, terminou a última atualização, 5 milhões.
3: Agora já atualizou, 7.300.000.
0: 7.300.000 após esse jogo contra
3: Bizarro,
0: a Espanha.
3: Né?
0: Mas ele jogou muito, hein? Jogou
3: demais,
0: muito,
3: fechou o gol.
0: Muito aí, o Vozinha, o Cabo Verde até aqui, a sensação da Copa do Mundo, caiu nas graças do povo. Tivemos também Arábia Saudita 1, Uruguai também 1. Hoje França e Senegal jogam às 16h, Iraque e Noruega às 19h e os Los Hermanos entram em campo às 22h. A Argentina, atual campeã do mundo, enfrenta a Argélia às 22h. cortes de frango, linguiças recheadas, empanados produzidos em ali, muito mais. 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Laboratório Núcleo, cuidando de você. 10h15, é hora de opinião, é hora de ouvirmos quem entende do assunto. Ele foi o primeiro, ele é o nosso CR7, tá chegando o maior craque da opinião. Esperava esse resultado de Espanha e Cabo Verde? Bom dia, querido Cacau, tudo bem?
4: Tudo bem, tudo tranquilo, quem esperava? Nem o próprio técnico, né, da seleção de Cabo Verde, que estreava na Copa do Mundo, esperava um resultado como esse, né? A seleção espanhola foi absoluta no jogo, 70% e tantos de posse de bola, quer dizer, controlou o jogo todo naquele sistema espanhol de posse de bola, de muito passe, de criação de jogadas. É, teve muito mais presença ofensiva do que a seleção de Cabo Verde, que ficou apenas se defendendo, né? Ficou o tempo todo aí contando com esse grande goleiro, o Vozinha, 40 anos de idade, um cara experiente, mas que pegou tudo que foi dentro do gol. Pelo menos umas 8 grandes defesas ele fez, evitando aí o gol da equipe espanhola. Então o futebol é a fábrica de fazer louco por causa disso. Que às vezes uma inexpressiva seleção de Cabo Verde, às vezes consegue suportar a pressão de uma grande solução, a seleção favorita à conquista do título da seleção espanhola. Então, essa foi uma das grandes surpresas das Copas até hoje, né? A seleção de Cabo Verde fez um verdadeiro milagre. Agora, essa questão da foi uma explosão de acessos, né? E ele, de tantos aí que acompanham ele nas redes sociais, viraram milhões, de poucos viraram milhões. Então é uma, realmente uma fábrica de fazer louco essa Copa do Mundo, que é a maior de todos os tempos, 48 clubes, e aí deu oportunidade para essa seleção pequena. Parece uma Copa do Brasil, né? Parece uma Copa do Brasil, quando, né? Às vezes um time inexpressivo acaba segurando um time grande, e foi o que aconteceu. Então, abraçando, primeiro abraço a você, abraço a todos os amigos que acompanham a Bandeirantes, desejando muita luz e muito sucesso. Andrezinho Vila Nova, Luta Sardinha, ao Lucena, a Tandara, ao Igor, enfim, a todos os homens e mulheres de bem. Para dizer outra coisa, na Copa do Mundo é coisa de louco também, e eu passei pertinho também de ganhar o grande prêmio, quando eu fiz um gol, mas o jogador do Catar, ele foi premiado com $500 mil, que é o valor de um grande carro. Um carro deve ser uma Maserati, deve ser um Porsche, deve ser uma Lamborghini, uma Ferrari. Um carro de $500 mil e mais $3 milhões na conta por ter feito o primeiro gol do Catar em Copa do Mundo. É mole ou o que mais?
0: Será que é pouco?
4: É Catar 1, Suíça 1. Esse jogo foi uns dois dias atrás. Mas a verdade é que a premiação significa muito, né, para o primeiro gol do Catar em Copas do Mundo. E dinheiro para eles lá não é problema, né? Dinheiro para eles lá é brincadeira. E na verdade o jogador saiu dessa... Aliás, ele chegou e vai sair dessa Copa do Mundo um verdadeiro milionário. Mas não é milionário em reais, não. Milionário em dólares, né? Ele pelo menos ali uns 15 milhões... de reais ele já deve ter faturado só nesse golzinho que ele fez para a seleção do Catar. Muita gente discutindo aí quem é que vai ser o escolhido para substituir o Casemiro, que não deve jogar essa próxima partida pela seleção brasileira, né? Eu, para mim, já botava o Danilo de cara. Esse menino tá jogando barbaridade, tem velocidade, tem mobilidade. E para mim, ó, do meio para frente, você sabe como é que eu escalaria a seleção brasileira, Danilo?
0: Conte-me tudo, não me esconda nada.
4: Bruno Guimarães e Danilo, os dois volantes.
0: Show.
4: Rafinha é o terceiro homem de meio campo. Vini Júnior, Igor e Luiz Henrique. Esse era meu time. E se o Igor tivesse, não estivesse numa noite ou numa tarde feliz, o primeiro a entrar seria, adivinha quem?
0: Hendrick.
4: É, lógico. Seria o Hendrick, o meu escolhido, depois para entrar no segundo tempo. E não esperava muito, não. É no intervalo. Então essa é a minha seleção do meio para frente, viu, Danilo?
0: E para quem tá no YouTube da Rádio Bandeirantes Goiânia, Cacau, o Luther colocou pra gente aí as imagens, treino físico, né? Ali, treino de musculação da seleção brasileira. E destaque, Cacau, para Neymar. Neymar tá aí no treino, ó, pegando peso, levantando barras. Neymar tá treinando, Cacau.
4: É, mas eu não jogaria com o Neymar, não. É, para esses dois jogos aí, da fase de classificação, é preparar o Neymar para estar 100%, para estar com possibilidade de velocidade. Você viu ontem, na seleção do é da Holanda? Foi da Holanda ontem?
3: Não
4: ontem, quem jogou ontem?
3: Ontem. Da Bélgica.
4: Aí no segundo tempo, faltando o quê? Uns 15, 20 minutos para terminar o jogo. Aí entrou um centroavante de 2 metros de altura, o Lukaku, que hoje é reserva da seleção da Bélgica, já não tem mais a mesma resistência, mas o Lukaku entrou e mudou a história do jogo. Ele numa dividida com 2 zagueiros, levou os caras no peito e o zagueiro se enrolou todo lá e fez o gol contra, mas empatou um jogo que estava praticamente perdido, né? Então a Bélgica se salvou com um jogador experiente, mas ele teve pelo menos a força e é o arranque para chegar na bola. E é isso que o Neymar precisa fazer. Ele precisa ter esse arranque, essa força, para pelo menos em 20 minutos transformar, às vezes, um jogo perdido numa avalanche de oportunidades. O Lukaku teve presença e realmente é um jogador excepcional, assim como o Neymar também é. Mas tem que estar 100%, Danilo.
0: Com certeza, Cacau. 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
4: E hoje, Danilo, nós temos dois estreantes favoritos à Copa, a Argentina e a França.
0: Exatamente.
4: A França de Mbappé, né? De Tchouameni, Rabiot, de Dembélé.
0: Conte.
4: Nossa Conte. Senhora, essa seleção é fortíssima. E tem um jogador lá que eu gosto demais, o Olise, que dribla que nem um diabo loiro no passado, vai pra cima, né? E a Argentina, que tem alguns jogadores foram campeões do mundo, o Depou, o Messi, que pode inclusive começar jogando, tem quem vem, o McAllister e o Fernandes. Esse sistema de meio campo da Argentina é um sistema muito forte. Os caras são muito bons e pegadores e de criação também. Então, a seleção argentina, ela é muito forte, principalmente no setor de meio campo. Mas quem assistiu o jogo da Arábia Saudita ontem? Quem assistiu?
0: Assistiu, Adorno?
3: Eu assisti um pouquinho, que eu tava no boleiragem, né? Mas vi um pedacinho, assim, do empate.
4: Rapaz,
3: do Uruguai.
4: O primeiro tempo da Arábia Saudita foi sensacional. Foi sensacional o primeiro tempo. Mas o segundo... foi também o seguinte, de garra, de vontade, de superação, porque foi todo ele o segundo tempo da seleção uruguaia. Impressionante a pressão que foi exercida e quase consegue a virada da seleção uruguaia. Muito melhor do que a seleção da Arábia Saudita, mas olha, mostrando que Copa do Mundo você não pode bobear, você não pode falhar, não pode dar oportunidade para seleções emergentes. E a seleção árabe, mesmo hoje tendo patrocinado com um dinheirão, um campeonato e também a sua seleção, que o futebol árabe hoje tem Cristiano Ronaldo, já teve também o nosso Neymar, tem grandes jogadores disputando lá a Liga Saudita, ainda que seja hoje, né? Esse campeonato com muita evidência, ainda deve um tempo ainda muito grande para chegar a confrontar com as grandes seleções. E a seleção uruguaia foi muito mais time, chegou por muito mais vezes e muito mais perto da vitória. Mas ontem também mostrou que não, qualquer seleção hoje tem que ser respeitada. Então o Brasil que se cuide contra a equipe do Haiti. É para respeitar, e como é que a gente respeita? É fazendo gols, é sendo competente, é não falhando na defesa e permitindo que uma seleção cresça. Uma seleção fraca, uma seleção que não tem tradição, né, possa complicar o objetivo maior, que é passar de fase neste momento, nessa primeira fase da Copa do Mundo. Então que a seleção esteja realmente preparada para não cometer falhas e principalmente para ser efetiva, fazer uma boa vitória, uma larga vantagem de gols, para dar um pouco mais de credibilidade, de tranquilidade para o técnico Ancelotti, que já começa a receber muitas críticas, né, Danilo?
0: Isso mesmo, viu, Cacau? Tem gente falando aí que o Ancelotti até aqui tem sido leão de clube, mas na seleção tem sido gatinho.
4: É, tem sido um Rafinha?
0: Por aí, o Rafinha entra junto, viu?
4: É por isso que eu escalaria o Rafinha, já que ele não vai sair do time mesmo. Ele como terceiro homem ali, que ele é um cara que corre muito, que se desloca, que tem resistência física, mas não decide. Então que ele, pelo menos, ele faça aquele trabalho ali junto aos dois volantes, feche bem o setor de meio campo e que tenha também essa condição de velocidade na criação das jogadas, coisa que o nosso Paquetá também deixou a desejar no primeiro jogo.
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7: Uma das marcas deste início de Copa do Mundo é o desempenho das seleções consideradas emergentes. Cabo Verde arrancou um empate contra a Espanha, o Egito segurou a Bélgica, o Marrocos pontuou diante do Brasil e o Japão fez um jogo equilibrado com a Holanda. Os resultados reforçam uma tendência observada nos últimos anos. A distância entre as grandes potências e os demais países está cada vez menor. Com mais atletas atuando nas principais ligas do mundo e investimentos maiores em estrutura e formação, seleções que antes eram vistas apenas como participantes agora entram em campo com condições reais de competir. Isso, claro, tem deixado a Copa mais imprevisível e interessante.
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7: Copa do Mundo de 2026 está apenas começando, mas o clima do torneio já toma conta da América do Norte. Pela primeira vez na história, o Mundial é realizado em 3 países ao mesmo tempo, nos Estados Unidos, no México e no Canadá. Na cidade sede, milhares de torcedores de diferentes nacionalidades vêm ocupando ruas, praças e áreas próximas aos estádios, criando uma atmosfera típica de Copa do Mundo. A presença de seleções de todos os continentes e movimentos aumentado bastante o turismo e transformado os locais de competição em pontos de encontro para fãs do futebol. A expectativa da FIFA é que esta seja a Copa mais assistida e com maior público da história, impulsionada pelo novo formato com 48 seleções e 104 partidas. Além dos jogos, eventos culturais, ações para torcedores e festas espalhadas pelas cidades ajudam a mostrar que a Copa do Mundo vai muito além das quatro linhas e já se tornou um grande evento mundial dentro e fora dos estádios.
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7: Hora certa no relógio da Bandeirantes, 10:33. Obrigado pelo carinho, pela sua companhia. Você, amigo ouvinte, você que tá aí, ó, no YouTube da Rádio Bandeirantes Goiânia, aproveite para você deixar o seu like, deixar o seu joinha, o seu gostei. Oh, 10:34.
8: Oh, grande Danilo.
7: Sim, Cacau.
8: E tem uma outra notícia boa, né, rapaz? Boa pro nosso Wilton Pereira Sampaio. Você sabe o que aconteceu com ele?
7: O quê?
8: Ele deu uma... quando ele foi manifestar publicamente em inglês naquela justificativa do porquê que ele estava expulsando o jogador.
7: Sim.
8: Ele se expôs ali falando em inglês, não é isso?
7: Perfeito.
8: E aí teve muita gente lá que ficou falando, rindo, fazendo chacota, piadinha por causa do inglês dele, né? Uhum. E depois do Antipro eu completo.
7: Gente, muda de assunto para falar de problemas na saúde masculina. 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
7: Valeu, Marcelo Gama. 0800-016-1111. Querido Cacau, estava falando aí sobre o Wilton Pereira Sampaio.
8: É, o nosso melhor árbitro, né? Vai agora, aliás, ele recebeu um convite depois daquela situação em que ele teve que se manifestar em inglês, né? Para todos ali, mostrando o cartão vermelho da expulsão e justificando em inglês. Uma escola de inglês está convidando ele para ser o garoto propaganda numa campanha mundial na internet. O que você acha disso?
7: Perfeito, viu, Cacau?
8: Será que ele vai lucrar com essa situação ou não?
7: E eu acho maravilhoso isso, Cacau, até aproveitando o ensejo e tomando um pouquinho de tempo, eu fiquei indignado com as críticas, porque muitos dos que criticaram, talvez ali a pronúncia do Wilton, não conseguem fazer nem o mínimo, nem metade do que ele pronunciou. E outra, ao invés da gente estar valorizando um brasileiro, um goiano, que está ali representando o nosso país, conseguiu chegar ao lugar mais alto na sua carreira, que é apitar uma Copa do Mundo, abertura de uma Copa do Mundo. Talvez a única coisa que falte para o Wilton seja apitar a final de uma Copa, e espero que ele não apite a final, porque eu espero que o Brasil esteja, né? Então, e aí, na vez de todo mundo estar valorizando isso, não. É aquilo que lá atrás Nelson Rodrigues chamou, né, de síndrome de vira-lata. A gente valoriza demais. E quando um americano vem aqui para o Brasil, a gente não exige dele, Cacau, que não, ele produzir corretamente. Agora, quando um brasileiro vai lá, a gente fica essas críticas, esses memes aí na internet. Wilton, parabéns, Wilton, pela sua profissão, pelo seu caráter e pelo belo profissional que você é.
8: É, que se ele aceitar fazer essa campanha, depois dessa campanha ele vai se tornar o Wilton Pereira milionário.
7: Com certeza.
8: É isso aí, o Wilton Pereira se valorizando, né? Mas essa questão do inglês, talvez ele tenha ouvido do ponto, porque você vê que ele demora um pouco para achar a palavra defender de defensor. Sim. Ele estava justificando que o jogador botou a mão, né? Agrediu na face do defensor. Mas é isso. é só um detalhe, mais um detalhe da Copa do Mundo, envolvendo um árbitro que é muito, muito importante para o futebol brasileiro. A visibilidade que ele traz também é muito positiva, né? E ele vai ter o retorno agora, quem sabe depois da Copa do Mundo, estrelar como garoto propaganda uma escola de inglês mundial.
7: Tomara, tomara, Wilton Menezes. 10:42, pintou informação, pintou Unitintas.
2: Danilo Santos, a gente já trouxe destaque aqui pro grande resultado de Cabo Verde ontem contra a Espanha, né? Um resultado histórico para Cabo Verde, que fez a sua primeira partida em Copas do Mundo. Já destacamos também a atuação incrível do goleiro Vozinha, que virou uma sensação da Copa, né, Danilo? Inclusive, mesmo no início da Copa do Mundo, já um belo candidato à história da Copa, né? O Vozinha, que tem 40 anos de idade. Eu tinha falado de 7.300.000, já atualizando aqui para 7.500.000, viu, Danilo? Não para de subir os seguidores do Vozinha. Mas a informação que eu venho trazer é que, além de toda a história folclórica envolvendo esse jogo, nós tivemos uma quebra de recorde nesse jogo. Você sabia, Danilo?
7: Mesmo? Qual foi?
2: Olha só, apesar da Espanha ter 74% de posse de bola contra Cabo Verde, cometendo ali uma intensidade ofensiva enorme para cima de Cabo Verde, que praticamente só se defendeu, a equipe cabo-verdiana cometeu apenas uma falta nesse jogo. E a menor quantidade marcada por qualquer equipe em uma partida de Copa do Mundo registrada na FIFA.
8: Muito interessante
2: ou
8: isso aí.
2: Ou seja, a Cabo Verde não só se defendeu, Danilo, da melhor seleção ou de uma das melhores seleções do mundo, como sequer cometeu apenas uma falta, se defendeu muito bem, com lealdade, sem
8: cometer faltas ou cartões. Vai ganhar o prêmio Fair Play. Vai ganhar o prêmio Fair Play.
2: E é um recorde, viu, Danilo? Uma falta registrada em mais de 100 minutos de bola rolando.
8: Impressionante. Sensacional, hein? Sensacional. É importantíssimo, né, que o Igor tenha trazido isso pra gente ver.

0: 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A hora você confere, faltando 15 minutos para as 11 da manhã.
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6: Acerta 10 horas 49 minutos. Quem sabe faz a hora, não espera acontecer. 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Ô, Divino Lucena, além do que você preparou pro seu, pro nosso momento BYD Vitória Motors, torcida Esmeraldina quer saber. E o Lourenço volta pro jogo de quinta-feira. Como é que tá a

0: Ação do maestro, dono da camisa 97, Esmeraldina.
1: Olha, Danilo, boa pergunta, porque é uma expectativa realmente que está gerando aí já há várias semanas, né? Há duas semanas no mínimo. Na verdade, o jogo Esmeraldino acontece no próximo domingo, ô Danilo, às 6:30 da noite. Domingo na Serrinha, 6:30 da noite, contra a equipe do Operário, no nosso momento. BYD aqui, Vitória Motors, na Rádio Bandeirantes, no Nossa Área. Então, o Lourenço deve sim ficar à disposição do técnico Daniel Paulista para este confronto contra a equipe do Operário. A dúvida agora é em relação ao GG, chances mínimas do GG efetivamente recuperado na transição, bem fisicamente, para ficar à disposição, mas já apontam que é difícil o GG entrar no campo no próximo domingo, apenas o Lourenço ficando à disposição, talvez até nem para iniciar o jogo, mas compor o grupo de jogadores que serão relacionados para esse importante confronto. E aí, Danilo, se você me permite, colocando uma situação aqui de olho na matemática esmeraldina, o Verdão nesse momento, 12º colocado com 18 pontos ganhos. 5 vitórias, 3 empates e 5 derrotas. 46% de aproveitamento só até aqui neste momento no Brasileiro da Série B. Ainda tem mais 3 jogos para fazer dentro de casa, com possibilidade de somar 9 pontos, chegando a 27 pontos. E mais 3 jogos também a realizar fora de casa, seriam mais 9 pontos. Aí dependeria do que ele conseguiria somar jogando fora de casa. Vencendo os 3 jogos aqui, chegaria a 27 pontos ainda nesta primeira parte da tabela, com possibilidade de somar mais um pouco de pontos na outra, nos jogos jogando fora de casa. E aí a preocupação que se fica é, dentro de uma matemática mínima de 63 pontos para estar dentro dos 6 colocados aí para decidirem pelo menos 2 outras vagas para a Série A da próxima temporada, o Verdão vai ter que correr atrás do prejuízo ainda neste primeiro turno para, nos 10 jogos que tem a fazer em casa no segundo turno, no mínimo garantir aí pelo menos uma matemática próxima a 60 pontos, se tiver realmente, efetivamente, pensando em acesso à próxima temporada. Danilo,
0: são 6 jogos para terminar esse primeiro turno?
1: 6 jogos, 3 em casa e 3 fora. Em casa, ele joga contra a equipe do Náutico, posterior ao jogo contra a equipe, tem o Operário aqui em casa, o Operário, o Ceará e a equipe do Sport. Adversários que 2 deles estão brigando na parte alta da tabela. O Operário agora é o 9º colocado com 19 pontos e a equipe do Sport é o 3º colocado com 24 pontos nesse momento na tabela de classificação. O Sport será o último adversário esmeraldino, não só jogando em casa como na primeira fase. Fora de casa, o Goiás pega a equipe do Náutico, que nesse momento é o 7º colocado, o CRB, que é o 15º, e a equipe da Ponte Preta, talvez o mais fraco adversário, teoricamente, ainda a enfrentar nesse primeiro turno. Danilo.
0: Então tá aí, Divino Lucena, trazendo os números esmeraldinos. O site, né, da Universidade Federal de Minas traz hoje o Goiás com apenas 6% de probabilidade de acesso. A Universidade Federal de Minas, que faz essas probabilidades rodada por rodada, traz o São Bernardo hoje com 35,3%, seguido de Vila 31,4%, Sport 27,2%, Fortaleza 20,1%, Criciúma 15,5, Novo Horizontino 13,8. Esse seria o G6 hoje. O Goiás aparece.
2: O Criciúma com quantos por cento?
0: O Criciúma hoje com
2: 15,5.
0: 15,5. 15,5. E o Novo Horizontino com 13,8. Esse é o G6. O Goiás aparece em 12º com 6%. E o Atlético com 3,9 na 14ª posição na classificação para a primeira divisão, né? Probabilidade, essa probabilidade que é ajustada rodada por rodada, Cacau.
2: Eu perguntei o Criciúma, que tá ao lado do Novo Horizontino com 21 pontos, é porque o Goiás tem 3 pontos apenas de diferença na tabela. Ainda não é uma posição desesperadora. Ainda não é aquela coisa assim, poxa vida, não vai dar conta, não vai chegar. Não é ainda uma posição definitiva. O Goiás pode se recuperar. E eu acho que até nessa situação levantada pelo Lucena, né? Nessa sequência de jogos em que o Goiás tem 3 jogos dentro de casa, Operário, Ceará e Sport, tem 3 fora, Náutico, CRB e Ponte Preta, não dá para escolher o adversário mais, não dá, esse não é o momento. O momento agora é tentar achar o time, achar exatamente onde estão as falhas e onde pode ser melhorado. De repente, aquela inflamação ou uma melhoria física do Lourenço, a volta de um GG bem condicionado, né? O que aconteceu com o Lucas Lima? De repente, achar um entre tantos atacantes que pelo menos traga resultado dentro de campo, aquele atacante de lado, porque ele só tem um realmente que comprova eficiência e mesmo assim não joga. Ele está dentro de campo, é eficiente quando a bola chega, mas ele não participa do jogo, que é o Anselmo Ramon. Então são situações que preocupam muito mais do que essa diferença de pontos neste momento, que é apenas de 3 pontos para o G6.
0: 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BYD Vitória Motors, rubro negro, Igor Adorno e as informações do Atlético.
3: Beleza, Danilo Santos, mais do Dragão aqui no momento BYD Vitória Motors. No meu destaque inicial eu trouxe a negociação de um meia do Atlético, Dragão que se movimenta aí no mercado de transferências, já pensando na abertura que ocorre só no dia 20 de julho, mas já prospectando aí nomes, atletas, e o nome que pintou ontem na tarde ali pelos lados do Dragão é o do volante Henrique Freitas, ele que é do Barra de Santa Catarina, mesmo clube de onde veio o Eduardo Souza, o Giovanni Soares. O Dragão aí prospectando nomes do futebol catarinense, o Barra, que é lá de Balneário Camboriú. E o Henrique Freitas, que joga como volante nessa temporada 2026, tem 20 jogos, marcou 1 gol e 3 assistências, tem 1.300 minutos em campo, então é um jogador aí na mira do Dragão, já para a próxima janela de transferências. Ao que tudo indica, o negócio deve ser fechado assim que a janela se abrir, então Henrique Freitas seria mais um nome a integrar esse setor do campo no Atlético. Lembrando também, Danilo, que o Atlético tem a situação do Netinho, que já treina já há alguns dias ali no Atlético, mas não foi registrado ainda por conta da abertura da janela. Mas o Netinho é um jogador que acertou com o Atlético lá atrás, lá no mês de janeiro ainda, mas demorou a liberação desse jogador por parte do Água Santa. Então o Netinho e Henrique Freitas são peças aí já confirmadas para a sequência da temporada do Atlético, pelo menos a partir da abertura da janela de transferências. 2 nomes novos aí já para o meio de campo rubro-negro, Danilo.
0: Será que foi um pedido do Eduardo Souza essa contratação?
3: Pode ser que sim, pode ser que seja uma indicação, né?
0: Foi companheiro do Giovanni.
3: Companheiro do Giovanni, ele é um jogador que tem bons números e é visto como muito promissor também, o Henrique Freitas, é um jogador com porte físico mais baixo, ô Danilo, ele até vendo aqui alguns materiais dele, eu achei ele até de certa forma magrinho, franzino pra posição de volante, mas informações que foi passadas pra gente lá de Santa Catarina é que é um jogador de muita velocidade, apesar de ser um volante, tem muita mobilidade. Então o torcedor atleticano pode esperar um volante mais móvel aí, com bom toque de bola. Esse é o Henrique Freitas, novo reforço do Dragão.
0: Tá aí, Henrique Freitas. Henrique Freitas, portanto, chegando no Dragão. Mais um reforço, jogador vindo do Barra. Jogou lá com o Eduardo Souza e também junto com o Giovanni Soares. Ele que tem 1,86 de altura, viu, Adorno? 1,86 de altura.
3: 27 anos de idade.
0: É 1,86 de altura, 74 quilos. É destro, volante, 27 anos. 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
2: Esse menino vai ser conhecido como Henrique Papel.
0: Por quê?
2: Ele é bem magrinho.
3: Pelo biotipo. 1,86 e 74 quilos. É bem magrinho, né?
2: É bem magrinho, bem fininho.
0: 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Com as informações do Vila Tandara Reis, você de volta aqui na nossa área.
4: E no momento BYD Vitória Motors de hoje, a gente vai falar das contratações do Vila Nova, né? A equipe colorada já acertou aí a contratação de 4 reforços para a sequência da temporada e esses jogadores já desembarcam em Goiânia nesta semana e se integram ao elenco colorado. Não podem estrear ainda, a janela de transferências só abre no dia 20 de julho, então o Vila Nova não vai poder escrever os jogadores na Série B do Campeonato Brasileiro, mas já vai integrá-los ali ao elenco colorado e a expectativa, inclusive, é que eles já comecem a ser apresentados oficialmente nesta semana. O Vila Nova que acertou 4 contratações. Trouxe o lateral esquerdo Igor Cariús, de 33 anos, que chega por empréstimo junto ao Mirassol. O Kaique Jesus, atacante de 25 anos, que estava no Primavera. O zagueiro Breno Bora, de 24 anos, que estava no Paranavaí. E também o Igor Meritão, volante, que rescindiu seu contrato com o Chapecoense para assinar com o Vila Nova. Então esses jogadores já chegando em Goiânia nesta semana para começarem a treinar junto com o elenco colorado e se prepararem para suas respectivas estreias. Lembrando que eles só podem entrar em campo depois do dia 20 de julho.
0: 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Momento BYD Vitória Motors, Canarinho, com a seleção brasileira. Igor Adorno traz as informações.
3: Beleza, Danilo, de volta aqui no Momento BYD Vitória Motors, trazendo destaque para a nossa seleção, que está nos Estados Unidos em meio à Copa do Mundo. E quem traz mais notícias também é o nosso Ricardo Capriotti, da Bandeirantes, que acompanha de perto o dia a dia da seleção. E olha, Danilo, uma informação que surgiu no início da semana, polêmica envolvendo os bastidores da seleção brasileira. Quem conta mais é o Ricardo Capriotti.
5: Vou falar aqui um pouquinho dos bastidores da seleção brasileira, porque o jornalista Léo Dias trouxe a informação de que o presidente da CBF, Samir Chaudhry, teria vindo aqui para a disputa da Copa nos Estados Unidos, acompanhado da esposa e de uma amante. O problema aí é a questão do dinheiro. Segundo o jornalista Léo Dias, as despesas pagas com a amante foram de recursos provenientes da Confederação Brasileira de Futebol. E ontem o presidente da CBF, Samir Chaudhry, afirmou que repôs esses valores, quase 60 mil reais, aos cofres da entidade. Então, do ponto de vista contábil, essa questão está resolvida. Resta saber os desdobramentos fora das quatro linhas, mas aí é uma questão pessoal do presidente da entidade.
3: Tá aí então, Ricardo Capriotti trazendo essa informação que a primeiro momento foi colocada pelo jornalista Léo Dias, de que o Samir Chaudhry, presidente da CBF, teria aí tido gastos, né, com o dinheiro da CBF nessa relação aí da viagem de Nova York. Já foi recolocado, vamos dizer assim, Danilo, esse dinheiro por parte do Samir Chaudhry aos cofres da CBF. Mais uma notícia aí que gerou, né, um burburinho, principalmente pensando nos bastidores em meio à Copa do Mundo, viu, Danilo Santos?
0: E aí, Cacaus?
2: Esse Léo Dias é um fofoqueiro, é um brincalhão, né? Quem é esse cara? Esse cara é um brincalhão. Aliás, ele quis lacrar. Ao invés de soltar uma bomba, foi um verdadeiro traque, né? Uma espuletazinha. Ele quis transformar isso aí numa coisa grandiosa, mas na verdade foi só um traquezinho, né? Que bobagem. Esse cara é um brincalhão, um bobalhão, né? Pra dizer a verdade, é o seguinte, se for levar pra esse lado aí de investigação, de vida, de jogador de futebol, de dirigente de futebol, de amantes, de gasto de dinheiro, de entidade privada. Rapaz, eu vou te falar um negócio. Aí nós não vamos parar, vamos ficar o dia inteiro aqui falando de namorada, de amante. Que isso é uma coisa absolutamente normal e comum nesse ambiente, viu, Danilo?
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1: No extracampo, a diretoria esmeraldina aguarda a definição do repasse da verba anunciada pela Assembleia Legislativa e Câmara Municipal de Goiânia, cerca de 3 milhões e 500 mil reais, que somado aos 3 milhões retido em caução do empréstimo contraído do ano passado, totaliza 6 milhões e 500 mil reais. Valores que serão utilizados para acerto de pendência junto aos jogadores, bem como reforços para a próxima janela de contratações.
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4: volta a entrar em campo no sábado diante do Náutico, jogo às 19h, válido pela 14ª rodada da Série B do Campeonato Brasileiro. E o técnico Guto Ferreira tem algumas dúvidas para essa partida, entre elas o zagueiro Anderson Jesus. Ele sentiu a coxa esquerda durante a partida contra o Cuiabá, teve que deixar o gramado, deixando o Vila Nova com um jogador a menos em campo, porque o Guto já tinha feito todas as suas substituições. Se ele de fato não tiver condições de jogo no sábado, a zaga colorada deve ser formada por Caio Marcelo e Thiago Pagnussá. Além dele, Marquinhos Gabriel e Rafa Silva servem como dúvida. O Marquinhos Gabriel se recupera de uma contratura na panturrilha e o Rafa Silva está em fase de transição após ter feito uma artroscopia no joelho.
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3: Após a saída de Eduardo Souza do comando técnico do Dragão, o Atlético segue sem um novo nome para o cargo. Os treinos estão sendo comandados por Renan Brito, que era auxiliar de Eduardo Souza e, pelo menos a primeiro momento, continua à frente no Atlético. Ele que comanda essas atividades tanto de segunda-feira, ontem, terça, e assim será até amanhã, quando o Dragão já viaja para a cidade de Recife, estado de Pernambuco, para enfrentar a equipe do Sport. Caso não haja contratação nem definição de um novo nome para o comando técnico, a tendência é que Renan Brito esteja no banco de reservas comandando o Dragão contra o Sport Recife.
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1: No campo de jogo, semana cheia para o técnico Daniel Paulista organizar e corrigir as falhas apontadas por ele próprio na última coletiva. A tendência é de que Lourenço e o próprio atacante Cadu já estejam à disposição para o confronto contra a equipe do Operário. Uma pequena chance de GG também e ser relacionado para este confronto.
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4: O técnico Guto Ferreira deve continuar sem poder contar com o lateral Formiga, William Formiga, e também com o goleiro Elton Leite. Os dois jogadores sofreram um grave choque de cabeça na partida diante do Botafogo de Ribeirão Preto e ainda se recuperam de fraturas no rosto. A tendência é que eles retornem aos gramados gradualmente, retornem ali aos treinamentos gradualmente. Dessa forma, na lateral esquerda, o Igor Luiz deve seguir como titular, como já vinha sendo anteriormente, e no gol fica a maior mudança, Dalberson assumindo a titularidade na vaga do Elton Leite. Dalberson, que já foi titular no jogo contra o Cuiabá e foi um destaque positivo com boas defesas diante da equipe mato-grossense.
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3: O Atlético monitora a situação do volante Henrique Freitas, podendo ser um novo reforço a partir da janela de transferências de julho. Henrique Freitas, que joga pelo Barra de Santa Catarina, tem 27 anos de idade, 1,86m. Visto como um volante alto, com boa mobilidade, ele chegaria para integrar esse setor do meio de campo no Atlético. Na temporada de 2026, ele realizou 20 jogos, marcou um gol, assinalou 3 assistências e tem 1.300 minutos em campo. Seria também um jogador que já trabalhou com o Eduardo Souza, que já deixou o Atlético, e também ex-companheiro de Giovani Soares. Outro atleta que chega nessa mesma posição, esse que já treina o Atlético, mas será registrado, é o volante Netinho. Então, portanto, aí dois nomes no setor do meio de campo que podem já integrar o Atlético a partir do próximo mês de julho.
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1: Goiás Esporte. Com a rescisão de contrato do atacante Bruno Sávio em andamento, um jogador a menos na sequência da temporada sob o comando do técnico Daniel Paulista, uma outra preocupação na sequência dos jogos de agora em diante. 7 jogadores pendurados com o cartão amarelo, entre eles 5 que com frequência são titulares no time esmeraldino: zagueiro Luiz Felipe e também o zagueiro Lucas Ribeiro, o volante Felipe Machado, Baldória e também Lourenço, além do lateral esquerdo Djalma Silva e do pequenininho Esli Garcia, atacante do time esmeraldino. Preocupação em relação a novas ausências de jogadores nas rodadas seguintes.
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4: Para a partida entre Vila Nova e Náutico já estão à disposição da torcida colorada, estão sendo comercializados de forma física e também de forma online, de forma física através das lojas Nação Colorada e também de forma online através do site Ingresso SA. E os valores dos bilhetes são os seguintes: R$120 no setor A e também no setor visitante, R$60 no setor B. Lembrando que torcedor do Vila Nova paga meia com a camisa oficial do clube. O Vila Nova entra em campo no sábado às 19h, jogo diante do Náutico, válido pela 14ª rodada da Série B do Campeonato Brasileiro.
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3: E o Dragão não conta com o atacante Gustavo Coutinho para o próximo jogo, que já é depois de amanhã, fora de casa, contra o Sport. O Gustavo Coutinho tomou o terceiro cartão amarelo e cumpre a suspensão automática. De qualquer modo, o atacante não entraria em campo, pois ainda pertence ao Sport e está com um vínculo de empréstimo junto ao Atlético Goianiense. Gustavo Coutinho, que não viaja para a cidade de Recife e deve ser substituído, ao que tudo indica, pelo atacante Léo Jacó, que inclusive marcou um dos três gols no último empate do Atlético contra a equipe do CRB.
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2: O Vila tá se mexendo, né? Tá trazendo o Igor Cariuzzi e o Militão, que são jogadores mais conhecidos do que o Jesus e o Breno Bora. É isso, né? É Bruno Bora? Bruno Bora ou Breno Bora?
0: Breno Bora.
2: Breno Bora. E é lá do Paranavaí, né? Então o Vila se mexendo aí para tentar manter o ritmo, que é o que interessa neste momento ao time do Vila, né? Que tem o Dalberson agora substituindo o Elton Leite e tá indo bem, né? Não é porque perdeu para a equipe do Cuiabá que a gente vai aí achar que o Vila tá oscilando demais dentro do campeonato. O Renan Brito já sabe tudo que tem que fazer. Tá estruturado. O time do Atlético reagiu no segundo tempo. O Eduardo Souza não é o técnico, mas é praticamente o mesmo time, né? Fora o Gustavo Coutinho, que não vai jogar, entra o Léo Jacó e tá tudo certo. Bom jogo para a equipe do Atlético, é um jogo duro, mas o Atlético é praticamente o mesmo time, apenas sem o Eduardo Souza e o Gustavo Coutinho. E lá no Goiás, o problema dos cartões, problema de contusões. Até agora a gente vê que a diretoria do Goiás está tendo muita dificuldade, né? Não anunciou ninguém ainda, não tem perspectiva, não tem sinal de que o Goiás vai trazer grandes jogadores. E se vierem, não pode ser pior do que aquela base que tanto fala o Daniel Paulista. Daniel Paulista fala de 9 jogadores da base. Mas apenas 3, né, foram bem utilizados até agora, que mostraram algum rendimento. O Caíto, né, o Luquinha e também o Giancarlo, em alguns momentos deste Campeonato Brasileiro. Agora os demais, né, você olha pro Baldoria, ainda precisa mostrar muito. Você olha pro Pedrinho, já foi, já não é mais. Acho que não dá conta, eu lamento muito dizer sobre isso. Né, e os outros praticamente não tiveram oportunidade. Então o Goiás vai precisar de reforço, mas tem pouco tempo para isso e não sei se vai ter recurso. Além do mais, além dos cartões, tem as recuperações que estão lentas e os jogadores ainda não em condições de atuar 100% ou 90 minutos. Vamos ver como é que ele vai fazer na próxima rodada. É preciso reagir, é preciso somar pontos rapidamente, porque a distância ainda não é grande para o grupo de elite, o grupo do G6. Mas é preciso fazer principalmente o resultado dentro de casa e esse próximo jogo é muito importante para que o grupo possa reverter novamente a situação que se encontra.
0: Acerte a hora no relógio da Bandeirantes, 11:23.
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2: Se muitas pessoas esperavam que os atacantes fossem os grandes protagonistas do início da Copa do Mundo de 2026, os goleiros também estão roubando a cena, hein? Em diversas partidas da primeira rodada, as atuações dos arqueiros foram decisivas para o resultado final. O principal exemplo veio no empate sem gols entre Espanha e Cabo Verde. O goleiro Vozinha fez uma série de defesas importantes, segurou a pressão espanhola e se tornou um dos nomes mais comentados do Mundial. A repercussão foi tão grande que milhares de brasileiros passaram a seguir o jogador nas redes sociais após a partida. Em outros confrontos, os goleiros também tiveram papel fundamental para evitar derrotas ou impedir placares ainda mais elásticos. Em uma competição tão equilibrada, cada defesa pode valer tanto quanto um gol. E esse início de Copa mostra que, além dos artilheiros, os goleiros também podem ser decisivos na caminhada das seleções rumo à próxima fase.
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6: Hora certa, 11:28 no relógio da Bandeirantes. Vamos falar mais de seleção brasileira? Vamos com Alexandre Pretzel, direto dos Estados Unidos, da rede de rádio Bandeirantes. O Pretzel trazendo mais informações sobre a seleção, canarinho.
7: Os três jogadores ficaram fora da representação da seleção nesta segunda-feira, com treinamento aberto para a imprensa por 15 minutos. Rafinha com bolhas no pé direito, mais Gabriel Magalhães e Bruno Guimarães com controle de carga, apenas caminharam em volta de um gramado anexo. Os três não preocupam para enfrentar o Haiti, foi apenas precaução da comissão técnica. Carlo Ancelotti dividiu o grupo em três grupos de seis jogadores cada, exigindo muita pressão e marcação no espaço curto, além de passes e tentativa de desarmes. Para pegar o Haiti, o treinador deve fazer modificações, provavelmente nos três setores. Danilo entra na lateral direita, no meio Casemiro e Paquetá podem sobrar e na frente Igor Thiago é candidato a sair. Neymar fez mais um exame de ressonância magnética para saber a evolução ou redução da sua lesão na panturrilha. O laudo não foi divulgado, mas a tendência é que ele volte a treinar, exigindo muita pressão e marcação no espaço curto, além de passes e tentativa de desarmes. Para pegar o Haiti, o treinador deve fazer modificações, provavelmente nos três setores. Danilo entra na lateral direita, no meio Casemiro e Paquetá podem sobrar e na frente Igor Thiago é candidato a sair. Neymar fez mais um exame de ressonância magnética para saber a evolução ou redução da sua lesão na panturrilha. O laudo não foi divulgado, mas a tendência é que ele volte a treinar talvez na quinta-feira, fica fora do jogo contra o Haiti e quem sabe fica à disposição para pegar a Escócia na última rodada da fase de grupos.
6: Valeu, Pretzel, com as informações da seleção brasileira. 11:29, vamos falar de problemas na saúde masculina. Mas a gente não fala do problema, a gente fala da solução para você, amigo ouvinte. O problema é dificuldade para urinar, dificuldade para dormir à noite, queda de energia sexual. O problema é próstata inchada. E a solução, o Marcelo Gama te conta agora. Bem-vindo de volta, Marcelo Gama.
8: Obrigado, meu amigo Danilo Santos. Bom dia mais uma vez para você. Bom dia aos ouvintes da nossa área. E olha, na primeira participação a gente percebeu como é grande, né, Danilo, as dúvidas dos homens que estão aí acima dos 40 anos, 40, 50 principalmente, e que de repente estão aí lidando, convivendo, sentindo alguns sintomas bem estranhos, né, Danilo? Vão urinar, não conseguem mais ter a mesma naturalidade, não conseguem dormir sem ter aquela coisa de ir ao banheiro várias vezes à noite. Isso é ruim demais, porque além de prejudicar o sono, no dia seguinte você está completamente cansado, né? Porque o sono é fundamental, é importante para a recuperação do corpo, e também se sentem aí muitas vezes até meio deprimidos, né, Danilo? Eu tive aí diversas ligações aqui mesmo de Goiânia, e a dúvida é isso. E agora, o que que eu faço? Esse é um problema da próstata? Tem como tratar? Posso melhorar? Sim, amigo, sim. Todo o problema relacionado ao trato urinário, ele desencadeia a partir dos 40 anos, devido justamente ao momento em que a próstata começa a inchar. Ela tem o tamanho de uma noz, tá, amigo ouvinte? E é uma glândula fundamental para a nossa reprodução. Só que a partir dos 40 anos ela incha. E o tamanho de uma noz pode ultrapassar o tamanho de uma laranja. Imagina você que está me ouvindo agora, todo esse mal-estar que você está sentindo, imagina pensar que deve ter algo do tamanho de uma laranja obstruindo o canal da uretra. Leva justamente a essa sensação ruim, né, Danilo? E que vai desencadeando um monte de coisa ruim. Insônia, cansaço, perda do estímulo sexual. Pois olha, como o Danilo falou, nós estamos aqui sim para chamar a atenção dos problemas, né, Danilo? 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
6: Valeu, Marcelo Gama, 0800-016-1111. Cacau, antes do Marcelo Gama, nós ouvimos o Alexandre Pretzel, e ele falou que Rafinha apresentou aí bolhas nos pés, Cacau. Foi um dos destaques do treino.
9: Engraçado, hoje os jogadores dificilmente têm bolha nos pés, né? Porque é tudo sapatilha de balé. Hoje uma chuteira pesa gramas. E esses caras, normalmente, eles têm um patrocínio de chuteira, que a chuteira ela é feita no formato do pé do jogador, exatamente para ele ter todo o conforto do mundo, não ter problema nenhum no pé. Né? Então, é difícil de acreditar. Mas o Rafinha correu demais nesse jogo. Ele só não produziu. O problema dele é esse, é efetividade. Com a camisa do Barcelona, ele é um monstro para decidir. Na seleção brasileira, nem ele não tem sido feliz. Por isso é que eu defendi a escalação dele numa outra posição, que ele pudesse ser efetivo, então, na construção, na marcação, que ali deve ser o forte dele, correr muito, né? E nessa Copa, o que a gente tem visto é isso. É muita velocidade, muito deslocamento, e eu acho que ali na frente, se houver alguma modificação no comando de ataque, aí tem que ser com o Endrick. É o único jogador que pode substituir o Igor naquele momento ali, não é nem o Martinelli. É Martinelli? Não, como é que é o nome?
6: É Martinelli mesmo, Gabriel
9: Martinelli. Não é nem o Martinelli, tem que ser o Endrick, para fazer alguma coisa diferente. Aí teria que ser realmente o Endrick, eu acho que ele não vai fazer. Então, é Vini Júnior, que já desencantou, espero que continue fazendo isso e aproveitar esse jogo então para fazer artilharia, é bom, para botar medo nos adversários. E do outro lado, para mim, era o Luiz Henrique. Tem que botar para jogar, para ele ir deslanchando e dando moral para ele, porque ele é o driblador, ele é o que leva para cima e que pode furar a defesa adversária.
6: E para mim, Cacau, não sei se o senhor concorda, mas depois do Endrick, ainda o Martinelli seria minha terceira opção. Depois do Endrick, eu colocaria o Rayan.
9: Teria o Rayan. O Rayan é de lado, né?
6: Sim.
9: Rayan é um jogador de lado. E aí ele é realmente, parece que a Copa do Rayan ainda vai ser a próxima. Ele é muito jovem, muito garoto ainda, embora o Endrick também seja, mas o Endrick já tem já uma experiência um pouco maior, uma vivência maior dentro de campo com as atuações dele lá na Europa. Então ele mostrou que é um grande jogador. E além do mais, é o seguinte, ele não encolheu com a camisa da seleção brasileira. Sim. Pelo contrário, ele ganhou, foi muito mais prestígio. Ele ganhou evidência e tá todo mundo querendo ver ele em campo, né?
6: E é isso.
9: Então é por isso que a gente fala mais no Endrick do que no Rayan.
6: E o senhor falou sobre a questão de correr, né? Que o Rafinha correu muito. O Igor Adorno traz uns números curiosos, Cacau. E eu quero te ouvir na sequência se é realmente isso. Igor Adorno, conte-me tudo, não me esconda nada.
10: A gente teve acessos aqui aos dados de GPS, né, Danilo? Você sabe muito bem que nessa época de futebol moderno, o GPS conta muito, né? Fala muito aí nas análises e desempenho dos jogadores. E aí, ô Cacau, Danilo e amigos, o Alisson teve uma média de 5,2 quilômetros percorridos durante...
6: Então, Alisson 5,2. Grave esse número, amigo.
9: O Alisson goleiro?
10: Isso, goleiro, 5,2 quilômetros
9: percorridos. Só andando ali?
10: Indo pra frente, pra trás, né, acompanhando o ataque. Lembrando que são cerca de 100 minutos, né, contando aí com os acréscimos. Então, deu aí essa média de quilômetros. Mas o que chama atenção, Cacau, além do número do Alisson, é o número do Casemiro. Porque se o Alisson percorreu 5,2 quilômetros, sabe quantos que o Casemiro percorreu, Cacau?
9: Ah, deve ter sido menos, pra gente espantar, deve ter sido menos.
10: 5,3.
9: Puxa vida.
10: Ou seja, o Casemiro, ele correu 100 metros a mais que o goleiro.
9: Não, eu outro dia, jogando tênis, eu corri mais do que o Casemiro.
10: Pois é.
9: Que deu 6,8 quilômetros.
10: Exatamente. E aí,
9: numa partida de tênis.
10: E o Casemiro foi 5,3 quilômetros, é claro. Vamos ser justos, o Casemiro também jogou meia partida, né? Metade de um tempo, mas em comparação com o goleiro, não deixa de ser um número chamativo, né, Cacau?
9: Ah, não deixa de ser chamativo. Mas você teria a quilometragem aí do Rafinha, não?
10: Posso pegar aqui.
9: É, pega pra gente, só pra ilustrar aquilo que a gente tá falando, que ele foi ali observado pela comissão técnica e uma das coisas que foi ressaltado na atuação dele foi que ele chegou extenuado de tanto que se movimentou, de tanto que correu na partida.
6: Cacau, e aí nesses primeiros dados aí, 5,2 pro Alisson e 5,3 pro Casemiro. Foi o Alisson que correu demais ou o Casemiro de menos?
9: Ah, eu acho que foi o Casemiro que correu de menos. Você pode pegar esse pessoal lá da Arábia Saudita, pega o pessoal aí da... De quem mais? Que correu muito. O do Uruguai. Rapaz, os caras do Uruguai correram demais ontem. Mas correram muito. Né? O de Marrocos. Você vai ver, o pessoal tá correndo muito mais do que 12 quilômetros por jogo. Muito mais. Aqueles que jogam 90 minutos, é claro.
6: 11:40, daqui a pouquinho então o Adorno traz pra gente mais esses números aí, também do Rafinha, né? Foi um dos que mais correram em campo, como o Cacau bem diz. Correu muito, mas a produção que não correspondeu aos números do Rafinha dentro de campo. 11:40, o nosso área volta já.
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3: Hora certa, 11 horas 44 minutos. Seja bem-vindo à nossa área. Daqui a pouquinho, ao meio-dia, tem o Esporte em Debate com Gustavo Ramos, com João Batista Joãozão, Newton César, Mão na Mesa, Wesley Souza, Motorzinho e também o Iago Vinícius.

0: de todo mundo, jogou 90, né, num campo reduzido, que se fosse na minha época, é bem maior o campo, e aí as distâncias são maiores também. Então ele teve, foi intensidade, né? Você via ele diversas vezes se deslocando em velocidade. Então é muito desgastante mesmo, exige muito, né? Só que isso tem que ser transformado em resultado técnico. É o que o Rafinha precisa ter. Né? Embora ele não tenha sido também um jogador ruim dentro de campo, ele só não foi efetivo, decisivo. É isso que a gente está cobrando dele, Danilo.
1: 11:45, tá na hora de mais informações de Esmeraldinas, tá na hora de ouvirmos Divino Lucena com mais informações do Goiás.
2: Beleza, Danilo, em relação aí às situações de jogadores que com frequência estão entregues ao departamento médico, Esmeraldino e outros jogadores também cumprindo suspensão automática pelo terceiro cartão amarelo, o técnico Daniel Paulista vem com frequência fazendo algumas alterações e até experimentos em relação ao time inicial, coisa inéditas ao longo desta temporada. A presença, por exemplo, domingo no jogo passado contra a equipe do Atlético, e Cadu e Esli Garcia, jogadores que até então não haviam figurado como titulares no time Esmeraldino até esse momento, os dois jogando junto. O Esli foi para o seu segundo jogo como titular no time esmeraldino. O Cadu foi pelo terceiro jogo titular nesta temporada, porém não ao lado do atacante Esli Garcia. Anselmo Ramon, mais uma vez no banco de reservas, ao lado do atacante Jean Carlos. E a tendência é que para domingo o próprio técnico Daniel Paulista, em uma nova formatação da equipe, precisando vencer jogando no estádio Alê Pinheiro contra a equipe do Operário, faça algumas alterações. Na lateral esquerda, certeza do retorno de Nicolas, uma vez que cumpriu a automática. De Djalma Silva, a tendência é de ficar no banco de reservas. Lucas Rodrigues recebeu o terceiro cartão amarelo no jogo passado, vai ter que cumprir a automática. A tendência de Juninho ser mantido ali como segundo volante, ao lado de Felipe Machado, com Lucas Lima sendo ali o terceiro jogador de meio campo. E aí ele entraria com o esquema de 4-3-3. O provável retorno de Jean Carlos como jogador de ataque, Anselmo Ramon figurando como centroavante, e o Esli Garcia, mais uma vez, pelo que vem fazendo dentro do campo de jogo, entrando como titular no time esmeraldino. São as opções que o técnico Daniel Paulista tem de momento. Uma possibilidade de Lourenço ser efetivamente relacionado para o jogo, até mesmo de entrar jogando no setor de meio campo. Aí ficaria o Felipe Machado, o Lourenço e o Lucas Lima com os três jogadores de ataque, repetindo, Jean Carlos, Anselmo Ramon e Esli Garcia. Já são umas prováveis situações de formatação do 11 esmeraldino para enfrentar a equipe do Operário no próximo domingo, às 18h30 da noite, no estádio Alê Pinheiro.
1: 11:48, já gosta deste desenho, Cacau? Te agrada esse desenho, esse rascunho de escalação?
0: Não, depende se os jogadores estão 100%. Essa a grande dificuldade hoje, Daniel Paulista, é ver quem é que está 100%. O Lourenço está 100%?
2: Não.
0: Pode garantir que está 100%? Não pode. Né? O Lourenço tem enfrentado algum problema aí que ninguém ainda sabe exatamente qual seja. Se é problema de inflamação ainda no ligamento que ele distendeu há um tempo atrás no joelho. Se é algum problema muscular que ainda não foi resolvido. Né? Se tem algum problema ali, me parece que é com alguma dificuldade ali de chute, pode ser pubis. Se for pubis é complicado, porque demora mais, uma região que exige demais, né? Principalmente na hora do chute. O Lourenço é um cara que chuta bem. Eu não sei, alguma coisa ainda tem que ser esclarecida nessa situação do Lourenço. O GG tá sem jogar há algum tempo, não é isso? O Luquinha tá fora, então quem pode entrar ali, de repente, é o Baldória. Aí seria que Felipe Machado, Baldória, Lourenço e GG, é isso, ô Luciano?
2: Seria por aí. Na verdade, no lugar do Baldória, o Juninho, ô Cacau, eu estaria colocando o Juninho, porque até no jogo passado, o Baldória ficou como opção no banco de reservas. Ele entrou ali com o Felipe Machado, o Luquinha, o Juninho e Lucas Lima. E aí a colocação que eu faço aqui numa situação de uma eventual escalação para o jogo já do próximo domingo seria o Felipe Machado, o próprio Juninho sendo mantido no time, e o Lucas Lima ali como terceiro jogador de meio campo, mantendo a situação de três jogadores no ataque. Aí seria o Jean Carlos, o Anselmo Ramon, os dois retornando

0: novamente como titular e o Wesley Garcia mantido ali também à frente do ataque do time esmeraldino.
1: É, muitos problemas, muitas indefinições, né? O Goiás já deveria estar bem mais tranquilo em relação a isso. Vai ter que ser dessa forma, né? O Daniel Paulista pressionado mais uma vez, poderia estar tranquilo, não, está pressionado, precisa dar resposta. É, o time do Goiás não tem tido atuações convincentes. Essa última, então, olha, foi um primeiro tempo muito ruim de criação. Deu apenas um chute no gol aos 48 minutos do primeiro tempo, que foi exatamente o contra-ataque que o Wesley fez uma bela jogada, arrancou, que é onde ele tem que jogar, na linha dos últimos zagueiros adversários. Não dá para você ver o Wesley tentando voltar, marcar. Vai levar pancada lá atrás, pode até se lesionar, mas lá na frente ele pode levar perigo. Então que o Daniel Paulista continue utilizando ele ali, lá na zona de definição, nada do meio ali do meio campo para trás. Ele ser o jogador de desafogo. E eu acho que ele é o suficiente para jogar ali ao lado do Anselmo Ramon, por enquanto, até o time se ajustar. Depois pode até jogar com três atacantes, mas nesse momento vai jogar com três atacantes de que jeito? O Luquinha tá fora. O Lourenço tá sem o ritmo, o GG também. Como é que ele vai jogar no 4-3-3? É a pergunta que eu faço. Não dá para jogar agora aberto, mesmo jogando dentro de casa, com um time que tá instável e ainda não tem a certeza absoluta do ritmo de alguns jogadores.
2: 11:52, tá na hora de Vila Novar. Tandara Reis chega com as informações coloradas.
3: Vila Nova se reapresenta hoje à tarde no CT Vila do Tigre para iniciar sua preparação para o próximo jogo da Série B. No sábado, a equipe colorada recebe o Náutico às 7 horas da noite no Estádio Onésio Brasileiro Varengo e vai defender a sua invencibilidade em casa. Em 6 partidas nessa Série B em que foi mandante, o Vila Nova venceu 4 e empatou outras 2. E o técnico Guto Ferreira fez um apelo, chamando o torcedor colorado para comparecer em peso no Oba e apoiar o time em mais uma partida da Série B. Vamos ouvi-lo.
4: Vamos trabalhar essa semana, recuperar os guerreiros
5: aí, ver quem a gente vai contar para a partida, né? E a partir disso, montar o melhor time. Vai ser um outro jogo difícil. Dentro de casa, não pensa que vai ser fácil, não.
4: E nós precisamos do nosso torcedor. O torcedor veio bem, nos ajudou contra o Botafogo. A gente vinha de vitórias. Agora a gente vem de uma derrota. Agora que eu quero ver se realmente nós estamos juntos, né? Então é encher o Oba, nos ajudar, nos empurrar como nos empurraram contra o Botafogo, fazer uma grande partida. E buscar uma vitória que não vai ser um jogo fácil. Mas a gente tem condição de vencer.
6: E sobre esses reforços que está vindo, está chegando, Igor Cariús, Militão?
4: Quando eles chegarem, tiverem em condições de jogo, aí nós podemos começar a comentar a respeito. Por enquanto, o nosso foco é nesse grupo que está aí.
3: Técnico Guto Ferreira falando também sobre a chegada desses reforços, né, que o Vila Nova trouxe para a sequência da temporada. Ele não quis dar detalhes sobre os jogadores, mas eles chegam nessa semana e já se integram aí ao elenco colorado. Vila Nova que volta a campo no sábado, diante do Náutico, jogo às 7 horas da noite, no Estádio Onésio Brasileiro Varenga.
2: Cacau, e o Guto tá convocando a torcida para esse jogo de sábado contra o Náutico. E tem que jogar assim, né, Cacau? Cada rodada é final de campeonato.
1: Ah, não tenha dúvida. Cada jogo tem sua história. E ele tá desafiando a torcida. Ele fez um desafio pra torcida. Falou: olha, na boa, eu sei que vocês estão vindo e tá nos ajudando. Agora, depois que nós perdemos uma partida, quero ver se vocês vão estar juntos. Então, é importante a presença da torcida vilanovense. A maré é boa, o ambiente tá bom. É, os reforços estão chegando, o Vila está promovendo esse ambiente, né, de vitória, de conquista, de chegada aí para decidir uma Série A, que o torcedor está sentindo. Ele está sentindo que é um momento. E agora é mais uma oportunidade para lotar o Onésio Brasileiro Alvarenga e ajudar o Vila nessa próxima rodada.
2: Olha a hora, 11:54 no relógio da Bandeirantes, Igor Adorno e as informações do Dragão do Brasil.
7: Beleza, Danilo, de volta aqui ao nossa área, trazendo mais do Atlético, que olha só, tem jogo importantíssimo hoje nas categorias de base, Brasileirão, Sub-20, Série B, e olha, é jogo de mata-mata, ou melhor dizendo, mata, porque é jogo único, hoje às 15h no estádio Antônio Ascioli, clássico Atlético e Goiás, isso mesmo, teremos um Atlético e Goiás pelas quartas de final do Campeonato Brasileiro Série B, categoria sub-20. Como dito, jogo único, o Atlético ganha o direito de mandar em casa. Jogo único apenas, a vitória interessa para o Dragão para avançar à semifinal do Campeonato Brasileiro da Série B. Esse jogo, que conta com a presença do torcedor atleticano, que pode ir ao estádio Antônio Ascioli nessa tarde, levando apenas 1 quilo de alimento não perecível. Lembrando, torcida única, apenas torcedores do Atlético podem adentrar ao Castelo do Dragão. E para o torcedor que não conseguir se deslocar até o estádio Antônio Ascioli, esse jogo também terá transmissão com imagens na Dragão TV, canal oficial do Atlético no YouTube. Então, Atlético e Goiás, é clássico, é jogão pelo Sub-20, hoje às 3 horas da tarde no Antônio Ascioli, Danilo.
2: E uma moral pra essa garotada, hein, Cacau? Os jogos que vinham acontecendo lá no Zico Brandão, agora no Antônio Ascioli, palco maior. E é clássico, seja no profissional ou nas categorias de base.
1: Ah, clássico é sempre uma rivalidade que tá em campo, mesmo sendo na categoria de base. Joguei demais, joguei alguns interessantes e eu gostava demais desses jogos. Eram os jogos que valiam a pena ser jogado, viu, Danilo?
2: 11:56, Cacau. França e Senegal, que sua expectativa para esse jogo de hoje às 4 da tarde?
1: Ah, o que se espera de um favorito, né? Que a França comprove a sua superioridade.
2: Às 7 da noite, Iraque e Noruega, é o Haaland, Cacau, em campo.
1: Tá sendo muito esperado a presença do Haaland. Grande figura desta Copa do Mundo.
2: E os Los Hermanos estreiam às 10 da noite. Não sei se o senhor chegou a ver, Cacau. Teve até uma confusão fora dos estádios, pelas ruas lá dos Estados Unidos. Cenas lamentáveis de torcedores da Argentina com torcedores, se não me engano, da Arábia Saudita. Cenas lamentáveis. Enfim, Argentina e Argélia hoje às 10 da noite. Possivelmente Lionel Messi estará em campo.
1: É, Argentina é favorita, mas todo cuidado com a Argélia. Todo cuidado, né? O futebol lá ali da região africana é terrível. Hoje os caras estão correndo demais. Então todo cuidado é pouco.
2: Cacau, tchau e benção.
1: Tchau e benção.
2: Agradecendo a Deus por mais esta oportunidade. A você, amigo ouvinte, pelo carinho da audiência, pela companhia. Fique com Deus. O mesmo Deus que cuida de mim, ele cuida de você também. Um forte abraço. Na sequência, tem um Esporte em Debate. E até a próxima, Deus assim nos permitindo.
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0: Goiânia, meio-dia e dois.
1: 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Gustavo
0: Ramos. Oi, ouvinte, tudo bem? Ótima tarde, bem-vindo, bem-vinda ao Esporte em Debate. Eu sou o Gustavo Ramos e juntos até 14h vamos trazer a melhor opinião do seu rádio. Tá começando o melhor programa de debates esportivos do Centro-Oeste e também de todo o Brasil. A partir de agora, muita informação, muita opinião, muita interação com você, ouvinte, que passa a acompanhar conosco, além do FM 98,7, também áudio e vídeo do programa Esporte em Debate, também no YouTube Bandeirantes Goiânia. 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Meio dia mais 4 minutos, cumprimento meus colegas de trabalho, alô Antônio Macedo, Macedão na mesa de áudio, alô Lutê Sardinha, Fenômeno Cabeção na central de vídeos, cumprimento você, membro do canal Bandeirantes Goiânia, tá liberado, já pode participar agora, você membro Bandeirantes Goiânia, participa do Esporte em Debate que tá apenas começando para um oferecimento BYD Vitória Motors, lá você 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Meio dia mais 5 minutos, vamos aos destaques do programa de hoje, começando falando da seleção brasileira que se representou, tá se preparando para enfrentar no próximo sábado, 9 da noite, o Haiti nos Estados Unidos. Vamos daqui a pouco projetar como deve vir essa seleção brasileira. Neymar segue fora, não atua na segunda rodada da Copa do Mundo FIFA 2026. 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Meio-dia mais 5 minutos, meio-dia e 5, e o Anápolis ontem comunicou a rescisão contratual do seu agora ex-treinador Evaristo Pisa, treinador campeão com o Galo da Comarca na Copa Centro-Oeste 2026. Então agora dois times do nosso futebol goiano no mercado em busca de treinadores. Tanto o Galo quanto o Dragão buscam os seus novos profissionais. 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E o Tigrão? O Tigrão tá reforçando, tá chegando aí 5 reforços. E o número deve aumentar, hein? O número deve aumentar. O Vila Nova tá ativo no mercado de transferências. Os primeiros reforços já chegam esta semana e se apresentam ao Vila. Porém, só jogam a partir do final da Copa do Mundo. Meio-dia, mais 7 minutos. 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E fechando os destaques do programa, Goiás. Time Esmeraldino recebe o Operário domingo, 6:30 da noite, no estádio Ailê Pinheiro, com desfalque importante no seu time titular. Mais uma vez, Daniel Paulista terá que quebrar a cabeça para formar o meio de campo esmeraldino. Meio-dia 8, vamos aos primeiros destaques da opinião. Começo com ele, tá arrebentando a boca do balão. Tudo bem, Iago Vinícius? Boa tarde.
2: Boa tarde, Guga. Boa tarde a todos, ao Joãozão, a toda a mesa, ao Wesley, ao Nilton, ao Macedo. Rapaz, que Copa do Mundo que tá bacana, hein, de assistir.
0: Legal,
2: ontem,
0: bom demais.
2: Ontem eu acompanhei muitas partidas ontem, né? Uma partida ontem talvez que tenha encantado o mundo, né? O Vozinha, rapaz, que goleiro. Pena que já tem 40 anos aí pro futebol, já tá meio que passando da hora já de aposentar, mas fica uma curiosidade, né? O Vozinha que atuou pelo Paysandu, cara, eu sabia que o rosto dele não era estranho, você sabia, motor?
3: Eu sabia que ele veio aqui fazer uma pré-temporada e jogou contra o Cruzeiro e contra o Atlético Mineiro. Aí nesses dois jogos ele tomou 7 gols.
2: Pois é, rapaz, como é que é o futebol, né? O cara toma 7 gols jogando pelo Paysandu, chega na Copa do Mundo e fecha o gol contra a Espanha e talvez tenha entrado pra história das Copas do Mundo ao segurar aí, né? A Espanha toda poderosa. Então fica aí o destaque pra essa curiosidade do futebol que aconteceu ontem na Copa do Mundo.
0: Agora meio-dia, mais 10 minutos, meio-dia e 10. 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Meio-dia, 11. Vou com Wesley Souza, o motorzinho da galera. Tudo bem, Wesley? Boa tarde.
4: Boa tarde, Gustavo Ramos. Um abraço a você, Newton César, grande mão na mesa, nosso Iago Vinícius, João Batista Macedo. Cadê o Luther? Tá aí, grande Luther. E a todos aqui do nosso debate. Cara, essa Copa do Mundo realmente ela é espetacular. Ela gera receitas milionárias. Bilionárias, Nilton. Você há de ver que o nosso Wilton Pereira Sampaio foi convidado, né, por uma empresa de línguas, né, para prestar uma campanha para fazer, né, o curso, ensinar, aprender inglês, né? Para ele aprender inglês. Você acredita?
5: Acredito.
4: Duolingo.
5: Nós vamos convidar
4: o Wilton.
5: Nós falamos aqui aquele dia. Agora, é um detalhe, desculpa entrar no. Só que ele, literalmente, eu vi, acompanhou uma professora de inglês falando que ele mandou certinho.
4: Aí, ó, tá vendo? E depois da repercussão, já tem agora patrocínios, né? Campanhas para o Wilton. Olha o tanto que a Copa do Mundo, rapaz, é grande.
3: É, o Wilton Pereira Sampaio representando. Eu acredito que vá representando o futebol goiano, Guga.
0: Agora em Goiânia, meio-dia, mais 12 minutos, meio-dia e 12. 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Deixa eu pegar aqui o primeiro destaque da opinião dele, que é mão na mesa. Tudo bem, liderança? Fala, Nilton, tudo ótimo?
5: Tudo sempre com você, Guga. Como
0: tudo
5: é que você tá?
0: Tudo bem, graças
5: bem,
0: a Deus.
5: Tudo
0: bem
5: na paz, demais. Um abraço a você, o Iago, Wesley, o Joãozão. Um abraço aí ao Macedão, o Luther. O Wesley deu destaque pro Hilton. Eu tô vendo uma matéria aqui que o UOL soltou hoje. É, e vem aí pepino na CBF, lá nos Estados Unidos. Cara, tem gente que, às vezes eu não entendo, assim, tem o poder na mão, faça as coisas corretas, mas os caras acabam numa hora ou outra. A matéria aqui acusando o presidente da CBF, o Samir Chaudhry, de ter levado mulheres para os Estados Unidos com dinheiro da entidade. Tá aqui, isso aqui vai dar o que falar?
0: Já tem atualizações, inclusive,
5: então,
0: Nilton.
5: Lá.
0: E a gente pode trazer esse assunto aqui na nossa primeira parte do programa, porque já passa a questão da fofoca, né? Já entra numa outra seara que é a da política da CBF, mas a gente vem na sequência e traz aqui um pouco desse assunto para Kaizen Distribuidora. 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Destaque dele também, comentarista que enxerga além do lance. Tudo bem, Big John? Um abraço.
6: Tudo bem, grande Gustavo Ramos, um forte abraço a você, ao Nilton César. Nilton tá com um delay de 24 horas, Nilton, porque esse negócio já, o povo já, a mulher já veio até embora. Abraço aí ao Iago.
5: Mas teve?
6: Teve, olha. Teve, tem foto, tem tudo, batom na cueca. Mas sim, tem muita gente que se livra, né? Bom, não, abraço pro Torzinho, Macedo, Luther.
5: Mas teve muita gente que viajou nessa viagem aí, né?
6: Que?
5: Lá para os Estados Unidos.
6: Como assim?
5: Eu tô falando aí, teve muitos dirigentes aí que viajaram para lá nessa na estreia da seleção que a CBF bancou.
0: 40 dirigentes.
6: Tem a ver o rolo do presidente da CBF com mulher.
2: Será que os nossos aqui também levou as mulheres?
0: Mas tem um detalhezinho que eu vou entrar nesse assunto, João, mas antes você traz seu destaque.
6: Boa tarde a todos os ouvintes, obrigado pelo carinho, pela audiência. Estreia hoje da seleção argentina com Messi e companhia. A França joga hoje também?
0: Hoje, 4 da tarde.
6: Hoje também. Então,
0: Senegal.
6: Duas campeãs mundiais e duas favoritas, né? A estarem com o título aí no final, lá nos Estados Unidos. E o Atlético, quinta-feira, no estádio Antônio Ascioli, aliás, lá na Ilha do Retiro, contra o Sport. É vencer ou vencer? Será que o Atlético contrata um treinador antes da partida contra o Sport? O presidente Adson Batista chegou, né? Chegou já, né? Chegou hoje.
2: Chegou ontem.
6: Ontem à tarde, ontem à noite. Hoje é terça, quarta, vai viajar quinta. Né? Então espero que, de repente, até a viagem do Adson para acompanhar a delegação lá em Recife, ele já tenha.
2: Quinta, né?
6: Pois é, então tem amanhã e depois ainda. Hoje, amanhã e depois, para contratar o treinador. Ele esteja, pelo menos, anunciando o treinador, o novo comandante técnico do Rubro Negro de Goiás.
0: Tá certo, então. João Batista, Joãozão, meio-dia 16. 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Fala, motor.
2: Só
3: em destaque também para a gente destrinchar essa situação. Hoje tem a decisão, né? Tem Atlético e Goiás no estádio Antônio Scioli, sub-15, né?
2: É sub-20.
3: Brasileiro,
5: 3 da tarde.
3: Sub-20, às 15 horas no estádio Antônio Scioli.
5: Um quilo de alimento não perecível.
3: É isso aí.
5: Eu daqui a pouco vou estar lá.
6: É só para torcedor do Atlético, então.
3: Você não pode,
5: pois
3: não.
5: É, mas eu vou estar lá hoje.
3: Trabalhando.
6: Torcedores do Atlético.
3: Você vai trabalhar,
5: sim, então? Mas eu sou jornalista.
6: Mas no jornalista. Não, jornalista não.
5: Estarei lá,
6: João. O único veículo de comunicação lá é a TV Dragão.
5: Rapaz, eu estou.
6: Só para torcedores do Atlético.
5: Eu estou credenciado lá com o Bruno, com o Murilo da FGF TV. Estaremos lá também. Ué, fazendo,
6: sério?
5: Transmitindo.
6: Ah, você vai transmitir,
3: é,
6: né?
3: São dois jogos, um lá e outro cá.
6: Não, só isso.
3: Só um?
6: É só mata.
3: Só esse?
6: Só
3: esse?
6: Só.
3: Então
6: só
3: o Dragãozinho mata. Foi bem demais na fase,
6: foi vai
3: decidir em casa.
5: É.
3: Aliás, o Atlético aparece nas três competições
5: e
3: ali.
5: Sábado, 3:30 da tarde, tem já a final do Goiano Sub-20. O Anápolis joga, aliás,
6: Cerrado
5: o Atlético. O Atlético joga no estádio Antônio Scioli, 3:30 da tarde. E no outro sábado, dia 26, é a final lá no Aníbal Batista Toledo.
3: É isso, pô, o Dragão então tá em
5: esse
3: todos,
5: ano, né? Tá.
3: Oh.
5: Aí tá.
3: Parece
5: ficou
3: que teve
5: fora
3: um mexe-mexe
5: mexe
3: lá na
5: São
3: base,
5: Paulo.
3: Lá e o negócio ficou bom.
5: É, esse ano o atleta tá realmente firme e forte.
6: Mas o cara que saiu foi o que montou os times. Né? Só saiu porque ele esqueceu de pedir ambulância.
0: Meio-dia e 18. Gente, deixa eu tocar de novo nesse assunto do Samir, porque ontem o Léo Dias, ele causou o barulho, mas a motivação pelo qual essa notícia ontem ela pipocou nas redes sociais e bastidores, ela transcende a fofoca. Hoje, o jornalista Juca Kfouri, do UOL, ele postou, né, uma matéria aqui sobre o assunto, onde ele intitula a matéria como "Começou o fim de Samir Schalde na CBF". É algo assim que assusta, porque se a gente olhar pro futebol, Samir Schalde tem feito aí benfeitorias, né, pelo futebol, investindo na base, investindo na arbitragem e em outras categorias da Confederação Brasileira de Futebol. E uma das coisas que teria incomodado alguns figurões dentro da política da CBF foi inclusive o fato dos 40 dirigentes das séries A e B terem acompanhado a Copa do Mundo, a estreia do Brasil no último sábado. E segundo o próprio jornalista, o Juca Kfouri, os mais incomodados são os membros da família Mendes, Gilmar Mendes e Francisco Mendes, que estão aí visualizando aí uma possibilidade de assumir o comando.
6: Mas
0: da
6: o
0: CBF.
6: Comando já é deles.
0: Pois
6: o
0: é.
6: O Juca Kfouri tem que primeiro se informar. O comando já são dessas pessoas que você citou. Eu falei isso pro Nilton aqui há um tempo atrás.
0: Só que de forma indireta, né?
6: Não, é direta, não tem nada de indireta, não. A forma é direta. A CBF, ela só se encontra no Rio de Janeiro, mas as coisas são definidas aqui em Brasília. E já vem de, ó, há muito. Você lembra que eu te falei isso, Nilton?
5: Foi.
6: Eu te falei esse negócio aqui, né?
5: Então,
6: o senhor Juca Kfouri poderia se informar melhor, né? Largar o ar-condicionado e se informar melhor. E sabe que dia que ele vai cair? Não vai cair, não. Ele não vai cair, não tem nada. Ó, tudo que ele faz, ele pede benção. Ele não é o dono. Os donos, você falou aí agora. Os
0: Sim.
6: donos são esses aí, a informação está correta. Tudo sai daqui de Brasília. Tudo. Todas as decisões da Confederação Brasileira de Futebol, elas saem de Brasília e chegam ao Rio de Janeiro. Nunca do Rio de Janeiro para Brasília.
0: E essa matéria, ela detalha aqui algumas situações, como vazamento de informações internas destinados a fragilizá-lo em pleno Copa do Mundo. O colunista, ele cita que Schalde subestimou a disputa de poder nos bastidores da entidade, especialmente a influência de Francisco Mendes, filho do ministro Gilmar Mendes, e passou a ser alvo após sinalizar interesse em permanecer no cargo, ou seja, buscar a reeleição por mais de um mandato. E essa reunião com os 40 dirigentes que aconteceu nos Estados Unidos seria para começar a alinhar filho, a reeleição.
6: Filho, quem manda é o filho do homem. O Schalde é só uma figurinha que tá lá, entendeu?
0: Sim.
6: O filho do homem fala e o Schalde obedece. Então, te falei ou não falei isso aqui?
5: Falou,
6: há um tempo atrás.
5: Mas tem um dado aí que você não falou.
6: Qual?
5: Deixa eu te explicar um negócio. O cara, assim, nós estamos te colocando, ok?
0: Sim.
5: Mas geralmente o ser humano, quando você senta na cadeira E você vê, é duas coisas que eu aprendi na vida.
6: Você vai falar que o cara tá querendo dar o tumeiro humano.
5: Nilton, oh, eu te falo o cara assim, quando senta lá, você fala assim, ele... quando ele senta na cadeia e ele vê o tanto de dinheiro e poder que ele tem na mão, ele muda.
6: Quer usar. Deixa eu contar um negócio aqui.
5: Ele quer usar. Tem um ditado, João, que fala assim, você quer conhecer o caráter de um homem,
6: poder pra ele.
5: Dele o poder e deixa dinheiro.
6: Deixa eu contar um negócio pra você aqui.
3: Exatamente, concordo com isso que você fala.
6: Esse poder e esse dinheiro que ele tem aí não faz nem cócegas no povo que tá mexendo. Com ele, não, que ele sim, tá mexendo. Mas...
3: Então, isso aí,
6: aí é se ele tiver pensado. Não, se ele passou na cabeça dele por fax, ele nem volta dos Estados Unidos.
5: Mas eu
6: pra
5: posso
6: cá.
5: Falar pra você?
6: Ele nem volta.
5: Eu quando eu vi.
6: Ele nem volta dos Estados Unidos. Agora, isso aí, ó, tudo que tá acontecendo tem a anuência desse povo aí. A anuência desse povo aí. Só entra na CBF quem esse povo quer. Quem esse povo quer. Vai por mim. Então ele não vai cair por conta de mulher. Já tivemos lá casos de corrupção, não caiu ninguém. Uhum. Caso de mulherada, tinha um vovô tarado lá nos Estados
5: Unidos.
6: Não,
5: caiu.
6: O vovô tarado.
5: Não, caiu. Acabou, caiu por causa de uma mulher, ué.
3: Não, foi assédio.
6: Mas era o quê? Mas ele assediou uma mulher lá
5: pois
6: dentro.
5: Pois é, ué.
6: Mas é um crime, é um crime.
5: Agora...
6: É um crime que ele cometeu agora, isso aí, o cara tá cometendo crime.
5: Mas traz desgaste.
6: Não, ele traiu a mulher dele, mas aí é vida dele agora. Ele não cometeu crime nenhum.
5: Eu tô falando isso agora.
6: Ele não cometeu crime nenhum. Então... Isso aí não procede. Deixa eu falar um negócio pra você aqui, ó. Esse cara, se ele quiser ganhar, coloca lá o Gilmar Mendes, coloca e o filho do Gilmar Mendes, eles mandam na CBF, eles colocam e tiram a hora que eles quiserem. A hora que eles quiserem. E outra coisa, não precisa de ter desgaste nenhum. Por exemplo, vou falar aqui, ó, Vila Goiás e Atlético. É só uma ligação, ó, não é pra votar nos caras. Ô Ronei, você tá entendendo aqui? A votação agora é em cima do Iago, vai votar no Iago, beleza? É uma ligação. Então não tem desgaste nenhum. A CBF, ela se encontra em Brasília. Te falei isso aqui. Então o Schaude pode... Não é o Schaude, não. Não é a figura dele, não.
5: Mas antes não era assim, João, lá em Brasília.
6: Te contei.
5: Não, sim, ué.
6: Eu tô te contando as reviravoltas.
5: Mas o tempo, ó. Eu
6: assim... Tô te contando as reviravoltas.
5: Não, sim.
6: Então tudo que vem acontecendo. Fulano não apita o jogo. Aconteceu? Fulano não sei o quê. Aconteceu? Esse negócio, vai, não vai. Aconteceu? Nilton, vem com nós. Vem com nós.
3: Eu vou ser a testa de ferro, beleza? Mas dentro pra eu ser testa de ferro, eu preciso dessas regalias aqui. É a CBF.
6: Tá curtindo,
7: mas. Mas o que me causa estranheza é tão rápido. O Schaude não tem nenhum ano de mandato e o testa de ferro dos Mendes já tá caindo.
3: É assim, meu amigo. É assim. CBF sendo CBF. Que dia foi diferente?
5: Não, mas ele não tá caindo. Você fala assim, é um negócio que desgasta a imagem de um bom moço.
3: Sim.
5: Vem à tona isso aí. Agora aí, pelo que o João falou, é mentira, não teve, não levou mulher pra lá,
6: não,
5: na viagem.
6: Falei que levou.
5: Teve mulher lá, né? Teve mulher lá, né?
6: Você não tá ouvindo?
5: Teve mulher lá.
6: Acabei de falar.
5: Ué, não foi só uma não, né? Várias.
7: Não, eu tô te perguntando, bicho.
6: Deixa eu contar então.
7: Os nossos dirigentes... Viajaram, pô, pra lá, uai.
6: Mas que
7: aí me vem a notícia aqui.
6: Levou, então,
7: uai, que essas mulheres foram fazer lá?
6: Moça, é uma amante e a mulher
7: seleção.
6: Dele, meu filho.
7: Hã?
3: É a esposa e a amante.
6: Acorda, Nilton. Você bebeu?
5: Não, não, eu tô aqui, vocês.
6: Meu irmão, o cara levou a esposa dele, colocou no hotel, levou a amante e colocou no outro. Você nunca fez isso,
5: então? Então é um.
6: Um ano médico,
5: não.
6: Não,
5: não, não.
6: Deveria ter feito quando era novo.
5: Quando eu namorava,
6: eu tinha uma namorada na Vila União, uma no Parque Anguera, uma lá na Vila Betel, uma no...
5: Você já era casado?
6: Quando eu namorava.
5: A
6: melhor coisa do mundo.
5: O Atos e o Paulo devem estar preocupados. O que o Nilton tá querendo dizer com isso? Não, eu não, uai. Eu quero saber... Não, eu tô citando aqui... Porque aí o Gustavo... O
6: presidente da CBF já muda para presidente de clube?
5: Não,
6: eu não tô entendendo. Você tá querendo chegar, ué.
5: Eu pelo que eu vi aqui em termos da matéria, e o que tá dando pepino e vai dar, você fala assim, já ganhou a notoriedade, e eu disse assim, cara, evita isso, tal desgaste. Ou, o problema do cara que tem poder, o que, ó, vou falar para vocês uma coisa, quem derrubou Sansão foi uma mulher. Cara que é casado.
6: Então,
5: cara, ó, cada um cara. Toca. Então, ó o pepino. Ó o pepino que já tá dando pra ele.
6: Então,
5: ó o pepino que já tá dando pra ele.
6: Problema dele.
3: Vamos lá. Mulher, levar a mulher é crime?
5: Do que? A esposa não.
3: Não, peraí.
5: Mas se for mexer Newton, com a amante, olha aí, Newton, vai dar.
6: Responde
5: pra...
6: o negócio.
5: Cara, eu tô falando, não, o caboclo caiu na onde CBF por causa de mulher. Não, ele foi fazer o que não deveria ter fala feito. Aqui,
6: existe um Lamor crime aí, de mas você não bateu no crime.
5: A sociedade quer colocar que isso aí não, é normal. Aí, não, não, é, não, rapaz. Newton, não é, uai.
6: Só tem um crime em tudo isso, Newton.
3: Falei.
6: Se ele tem 50 amantes, é problema dele. Aí, se é certo ou errado, nós vamos discutir. É
3: ele
6: outra história.
3: Que vai responder.
6: O único crime que ele cometeu, aí é um crime que deve ser averiguado, é ter gastado dinheiro da CBF.
3: Exatamente.
6: Se for provado, para bancar a amante.
7: Ele aí manifestou ele, hoje.
6: Aí sim. O dinheiro não é dele.
7: Ele manifestou hoje e repôs.
6: É, então,
7: já fez o pagamento. Então, 60 mil reais.
6: Então ele tirou e colocou. Ah,
5: ele admitiu. Ah, então. Ele admitiu. Oh,
6: então, mas isso aí é fato.
5: Ele admitiu.
3: Mas aí é um crime. Beleza, agora a mulher, ele fala o que ele quiser na cadeira aí.
6: Newton, mas o cara foi pego, fotografado.
3: Não tem como fugir, não.
6: Você não tá sabendo da história, não. Você pegou. Você não viu, não?
5: Não. Eu tô analisando em cima aqui da matéria.
6: Você quer que. Então você tem que analisar os fatos, que essa matéria está lendo e tá tudo errada. Por quê? O cara foi pego, fotografado, jantando, saiu com a mulher. Tem lá o negócio do cartão, se não me engano, 57 mil reais que a hospedagem dela, a diária dela. Então. Agora, o crime não foi ele ficar com a mulher, não foi ele ter levado a amante, isso aí é safadeza.
3: É,
6: malandragem é dele, pessoal. Tá. Agora, o crime foi ele ter pago com o dinheiro da CBF.
3: Exatamente.
6: Aí é crime.
5: Então,
6: é
5: eu posso falar pra você?
6: Pegar um cartão corporativo de uma empresa
5: e utilizar o João discorda e eu concordo com o Juque aqui, Fury.
3: De que?
5: É o início da queda dele.
6: Mas,
5: é o início... da queda do Samir
6: Chão. Você tá falando, não tô entendendo sua cabeça, não. Você tá entendendo, meu truque?
3: Eu não. Ele tá.
6: Você tá nervoso porque ele traiu a mulher?
3: Ele tá falando que a queda dele é pelas mulheres?
5: É problema dele. Agora, eu concordo com o que Fury aí. Realmente, jornalisticamente, esse fato aí é o início.
6: Mas não é o fato da mulher, Newton. Você tá levando pra outro negócio.
3: Não, é o dinheiro.
6: Não é o fato,
3: banca.
6: É a mulher. É
5: o se dinheiro. Ele, ou se o Samir Chaud fez isso com um amante, você imagina outras coisas que certamente não acontecem. Um cara que toma uma atitude dessa, ele viaja pra um evento maior do mundo.
6: O que não tem mais a ver com a vida
5: não,
6: do
5: mas
6: cara,
5: eu tenho que expor.
6: Não, o que não tem mais a ver com a vida
5: falar
6: do cara,
5: mestre? O cara viaja por um evento do tamanho de uma Copa do Mundo. Um cara que é chefe de uma delegação. Ele leva um amante dele, leva a esposa, e aí o trem já estourou. Cara, se ele faz isso no, na mas... sua vida... ou, oh, sinceramente, ó, eu
6: vamos mudar sua mão de mão na mesa.
5: Olha aqui, olha aqui, olha aqui, olha aqui. Não, mas vocês têm que respeitar a minha opinião, viu? Vocês têm que respeitar a minha opinião.
6: Isso aí não é crime. É canalice, porém não é crime. O único crime que ele cometeu foi o dinheiro. Agora, o que nós temos a ver com
3: a justificativa do dinheiro?
6: O que o futebol tem a ver com as amantes do cara?
5: Tá, então eu vou falar. Se ele tá fazendo isso aí, ele pagou com o dinheiro da CBF.
6: Depois ele colocou.
5: Você imagina que ele só fez isso?
6: Não,
5: ele pode com o dinheiro da CBF, depois de ter levado todos os dirigentes para fazer média... bancou.
3: Não, mas aí não é crime, não.
5: Tá, meu irmão, não tô falando.
6: Fala que... no crédito aqui, depois você, porque...
5: Vocês estão me tirando aqui.
6: Não, não,
5: eu senhor... vou discutir com o Júlio nem pode. Com...
6: Barra pode, porque, ó, amante não é crime.
3: Milton.
6: Agora, roubar é crime.
5: Acabou.
6: Aí você, não, você tá, não tá preocupado com o roubo, você tá preocupado com a amante.
5: O Marco Polo Del Nero, o Marco Polo Del Nero caiu.
7: Cai de mulher. Meio dia, mais 30 minutos. Deixa eu falar uma coisa pra você, ouvinte. Você que tá garotão aí, tá na mesma faixa etária do Samir Chaud, tá querendo melhorar o seu desempenho na hora H. Deixa eu mudar radicalmente o assunto aqui, porque além de você melhorar o seu desempenho, você precisa se atentar às questões da sua saúde. A saúde masculina importa. Então eu vou trazer aqui umas perguntas que o Marcelo Gama vai responder e você vai ir tentando aí se encaixar, vai tentando ver isso. É a atual realidade que você está vivendo. Tá com dificuldade para urinar? Dificuldade para dormir à noite? E a queda da energia sexual tá lá na zona de rebaixamento? Tudo isso tem a ver com a próstata inchada, não é isso, Marcelo Gama? Boa tarde!
8: 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Como você não está conseguindo urinar durante o dia, sabe essa insônia que você está tendo ultimamente? Esse negócio de te levantar no meio da noite para ir ao banheiro? Não é insônia não, amigo. É um indicativo que a próstata também está incomodando à noite. E aquilo que eu sempre digo, né, Gustavo? Não é só você que sente isso, não. Quando você não consegue dormir, sabe quem não dorme também? É a sua esposa. Não está acontecendo isso? Está acontecendo. Ela não está reclamando que você está incomodando o sono? Claro que sim, gente. Acontece e nós não falamos nada. Vamos sofrendo calados. Além disso, durante o dia, aquela falta de ânimo, depressão, problemas de energia, problemas de insegurança durante a intimidade. 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
7: pouquinho conturbado também, mas a promessa é de um futuro muito melhor, que é o ambiente do Goiás, que no próximo domingo recebe a equipe do Operário no estádio Ailê Pinheiro. 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E aí, Iago, me atualiza, como é que tá o bastidor do Goiás? Reapresentação hoje no período da tarde, Goiás que não tem um titular absoluto pro próximo jogo do domingo no estádio Ailê Pinheiro, hein, Iago?
2: É, rapaz, não tem o Lucas, que é titular absoluto, né? Mas tem aí o provável retorno do Lourenço, né? Que voltou aos gramados depois de muito tempo aí, sofrendo de uma lesão, apesar de não ter condições de jogar os 90 minutos, acredito que tenha condições de iniciar a partida contra o Operário no próximo domingo. Entre desfalques, esse, pelo menos um retorno para dar uma movimentada e ajudar também o Daniel a escalar esse time, né? Só que o Daniel parece viver uma pandemia, né, cara? Toda vez que volta um jogador, ele perde outro. Volta um, ele perde outro. Mas tem aí o provável retorno, não só do Lourenço, como do Cadu, né? Aquele mesmo Cadu do Atlético Mineiro, que agora tá recuperado de uma lesão, né? E deve ser opção no banco de reserva, sendo mais uma opção pro ataque aí, pro Daniel que vem sofrendo para montar esse time lá na frente.
7: 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O que acrescenta aí os retornos do Cadu e do Lourenço ao time e a ausência do Lucas Rodrigues, hein, Newton?
5: Cara, o Cadu nada, é um jogador que não vai dar conta. Aliás, o Goiás foi mal na contratação, esse menino jogou uma ou duas partidas. O Lourenço, cara, eu só voltaria o Lourenço 100%. O Lourenço, ele despencou em termos de Goiás, daquele jogador insubstituível. Eu penso o seguinte, tá apto, tá pronto. Então vamos colocar. Vamos colocar ele para poder jogar. Em relação ao Cadu aí, esse aí não vai ajudar em absolutamente nada. Até hoje, assim, foi um jogador, acho que uma ou duas partidas só, mas se não deu conta de suprir, chegar e falar, não, eu vou brigar com o artilheiro da equipe, que é o Anselmo Ramos. Então, assim, quem aí pode representar, e se tiver bem, é o Lourenço. Agora, eu não sei o que anda acontecendo com o Lourenço, cara. Ele joga um jogo, tá machucado, aí outro fica
3: será
5: fora.
3: Será que ele tá com a cabeça boa, Newton?
5: Não, cabeça.
2: O problema dele é lesão.
5: Pois é, eu acho que o Goiás tá colocando o cara.
7: Tá forçando, sem ter, né?
2: Não. Ah. Ele tinha uma lesão no joelho, depois ele sofreu uma lesão na virilha. São duas lesões diferentes. Foi mais infelicidade dele mesmo.
3: Então, ele vai ter que fazer assim, ó. Pera aí. Eu, quando entrar dentro de campo, eu vou ser julgado pelas minhas ações. Correto. Ninguém quer saber se eu tô sentindo alguma coisa. Pelo menos sabe, profissional, era assim.
7: Uhum.
3: Eu, quando era profissional, se eu sentisse uma dor no dedo, se não fosse um negócio que me atrapalhasse meu desempenho, eu não ia.
7: Aí colocava o chinelo.
3: Eu falava, ó, não dou conta. Se eu for lá, vão olhar pra ele e falar, ué, você tá bem fisicamente. Então, eu vou julgar ele, ué. E eu vou amassar, vou cair em cima da bola. E ninguém sabe, ué. Então, precisa ter o Lourenço bater no peito e falar, ó, não tô bem pra ajudar. Agora, estou bem pra ajudar, vou ser cobrado clinicamente bem. Então, essa é a situação. Agora, pra ele meia boca, ele vai ser julgado como tal.
7: Então, Iago, quando você fala que ele talvez não jogue os 90 minutos, ele não tá indo 100%, né, Iago?
2: Não é questão de ir 100%. 100% ele tá, mas o cara ficou quantas partidas sem atuar, Guga? Né? Ele não tem ritmo de jogo. Não é questão de não estar bem, né, fisicamente, mas é a questão de ritmo, né? Como é que você vai colocar? Com certeza ter ganhado uns quilinhos, não tá jogando, não tava nem treinando. Treinava um jogo, um treino, era poupado de outro, fazia trabalho na academia. Né? Então tem que ter mais condições físicas para estar voltando a atuar 90 minutos, senão vem outra lesão.
7: 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E como é que tá a situação do GG, hein, Iago?
2: Cara, o GG entrou em transição agora, essa semana. Acho que para a próxima semana ele já tem condição de jogo. O GG que teve uma lesão, de certa forma, enrolada, né? Uma lesão chata. O motor vai saber explicar melhor do que eu. Ele teve uma lesão grau 2 na panturrilha, né? Que eu acredito que seja a mesma lesão do Neymar. E já tem um certo tempo que tá fora, mas já tá em transição. essa semana já começa os treinos com bola, né? Para esse jogo ele ainda não tem condições, já é um fato, GG tá fora do jogo contra o Operário, mas pro próximo jogo ele já tem condições de estar atuando.
7: Pois é, João, a grande verdade é que o Goiás sentiu demais as ausências de GG, Lucas Rodrigues e Lourenço, hein? É a espinha do time.
6: É a espinha e era o ponto mais forte do time do Goiás. Você perde praticamente todo o time ofensivo, todo o time do meio campo e ainda perde a reposição que vinha sendo o GG. Perdeu muito e, cara, tá demorando demais, porque é o seguinte, cada jogo que o Goiás joga sem esses caras, e aí no próximo jogo, parece que o Lucas volante também tá fora, terceiro cartão amarelo.
2: Lucas Rodrigues.
6: Então, assim, aí já é mais um problema pro Daniel, que vive aí tentando remendar esse time, porque, não são apenas desfalques. Desfalques no ponto que o Goiás vinha jogando bem, né, dando a sustentabilidade para que o time conquistasse os resultados, de repente você perde praticamente toda essa sustentação. E aí já tem um ataque que não é tão bom e um meio campo que está muito debilitado, os resultados acabam não chegando. Mas contra o time do Operário, Guga, é inegociável, né? Uma vitória para o Goiás. Você precisa, né, inegociável assim, não tem que negociar vitória, tem que vencer. Tem que vencer com o Operário. É duro. Tem desfalques? Sim, mas tem que remendar o time, remontar essa equipe aí para colocar um time capaz de fazer um grande. Não precisa nem fazer um grande jogo, mas de fazer um jogo de vitória. Porque já vem de uma derrota acachapante para o time do Novo Horizontino, empata lá contra o Atlético, que teve um gosto até de derrota, né, pelas circunstâncias que foi o jogo. Agora, jogando em casa, você precisa vencer, porque se de 9 você soma 1 ou 2 pontos, aí realmente você mostra que não vai brigar lá em cima, vai brigar apenas na faixa intermediária da tabela de classificação.
3: Agora, nós estamos falando em quem chega, contratações, quem vai chegar, não sei o quê. E se alguém sair? Se alguém do Goiás, do Vila, ou do Vila já estão saindo, né? Do Vila já teve situações aí de jogadores importantes saírem. E do Goiás? Você não pensa essa possibilidade de sair alguém, não?
5: Mas se sair o Lucas Rodrigues...
3: Ou outros.
7: É. Outros quem?
5: Pode sair alguém. Wesley, se for um dinheiro que compensa, beleza. O que você não pode é dar jogador aí barato.
3: Jogador quando começa com essa... Cara, eu sou muito desconfiado.
5: Saiu o Bruno Sávio lá.
3: Aí, ó. Esse aí.
5: Não faz falta. Nossa,
7: mas é importante esse homem.
5: Por favor.
3: Mas era uma situação que ninguém sabia.
2: Michel, uma hora dessa tá estourando foguete, porque pelo menos abre
3: ninguém
2: mais.
3: Ninguém sabia dessa situação. Será que tem outro como o pensamento do Bruno Sávio?
7: Mas eu penso que hoje uma saída, a única que vai fazer falta é do Wesley Garcia. Se chegar qualquer outra proposta pelos que estão aí...
2: Não, o Lucas Rodrigues faz muita falta.
7: Não,
3: exceto o Lucas Rodrigues e o patamar. O Rodrigo, eu falo esses aí, ó, esses que chegaram.
2: Cara, o resto
3: Lourenço, GG, Lucas Lima, Anselmo Ramon.
5: Posso falar pra você? O Lucas hoje, o que ele tá jogando, não faria falta.
3: O Lima?
5: Não.
7: O Rodrigues?
3: Não, Lucas Lima.
2: Eu também concordo
3: com você. Ué.
2: Lucas Lima é um peso.
3: O que ele vem fazendo aí, ele tá sendo o esporte da última temporada dele no Sport. O pessoal do Sport ficou grilado com ele na última temporada. Assim, andando, olhando o jogo e caminhando e jogando com o Lolo.
2: Doutor, mas num time horroroso desse aí, um ataque horroroso desse aí, meio campista nenhum se destaca, não.
3: Do Goiás?
2: Moço, ali você pode trazer ali ali é uma arca.
6: O problema
2: é
6: que a bola não chega até ele com qualidade. Quando você tinha o Lourenço, você tem o Lucas.
3: A bola chegava
6: com qualidade. Cara, o time do Goiás tá todo torto, tá todo correndo pra trás, né? O tempo todo um time aberto, exposto, não tá, taticamente, tá faltando muito pro Goiás evoluir, né? Essa indefinição no ataque, tá certo que o ataque do Goiás, ele precisa ser melhorado muito, mas ele não define, cara. Cadu, ora Anselmo Ramon, ora Jean, ora Wesley Garcia, define ali, deixa os caras jogarem, né? Tenta criar uma alternativa e dar continuidade na alternativa. Me parece perdido o Daniel Paulista nesse momento na definição da equipe. Né, volta agora o Nicolas para a lateral esquerda, tem ali a defesa, eu penso que precisa ser, deverá ser mantida, né, com o lateral direito também, como é que é o nome dele? O lateral direito,

0: mesmo dia. Então, dinheiro não é problema. Se tem um clube que tem liquidez, é o Goiás. Liquidez, o Goiás tem essa liquidez. Ele faz dinheiro a hora que precisar do dinheiro. Inclusive, se quiser fazer dinheiro para subir, o Goiás tem condições de fazer. Não sei se eles querem, se eles estão pretensos a fazer exatamente isso, que é uma condição. Mesmo porque você não tem essa certeza que com o dinheiro você sobe. Porque o Goiás tinha 100 milhões no ano passado e não conseguiu. Então, assim, mas geralmente quando o dinheiro é bem empregado com pessoas que sabem gastar o dinheiro, por exemplo, o Atlético Paranaense ano passado, não foi barato a Série B para a Série A, mas entregou o dinheiro nas mãos de quem conhece futebol. Foi lá, contratou um artilheiro, contratou um zagueiro bom, contratou um meio campista, arrumou ali o time e acabou sendo vice-campeão. Então o futebol é mais ou menos por aí, Guga. Se quiserem, o Goiás dá tempo. Só que precisa, né, começar a ganhar jogos.
1: A cartada, acho que do acesso, acho que deveria ter sido ano passado. Essa gestão que está agora, ela tem mais esse ano?
2: Até setembro.
3: Até setembro.
1: Permanência.
3: Permanência. Não chega até setembro, não, mas...
1: Não chega, não?
3: O prazo final é até setembro. Mas
1: aí se gestão... outra gestão a tomar a frente, aí já muda a maneira, porque aí vai ter mais período, sabe, Nilton? Eu não vou arrumar a casa pra outro pegar e tomar conta. Futebol tem disso.
3: Não, mas é mais ou menos isso.
2: É, ué. Que os que estão aí não querem nem arrumar a casa.
3: Você quer ver implodir uma guerra no Goiás? É. Vende o Luquinhas.
1: Aí, meu
3: amigo, na hora que entrar dinheiro... Porque tá assim, tá essa loucura em busca de dinheiro, mas deixa só entrar essa grana. Acabou. Entrou essa grana, aí vira uma briga, porque ninguém vai querer deixar na mão dos caras de novo pra eles estourarem. Porque você falou tudo. O ano passado o Goiás deu all-in. Você já jogou, né?
1: Foi.
3: Então o Goiás tentou...
1: Tudo, arriscou tudo.
3: Arriscou tudo pra subir e infelizmente o acesso não vem novamente. Então, esse ano, meu amigo, já não tem aquela grana pra trucar mais, não.
1: Agora, e mesmo tendo, eu vou subir. Eu não vou tomar conta do futebol ano que vem. Então, não, quem vai tomar conta?
0: Não, claro que vai.
1: Entendeu?
0: Quem vai tomar conta agora é o novo estatuto.
1: Aí muda, né?
0: Vai muda. Esse povo vai sair tudo, motorista. Exatamente. Esse povo sai agora, acaba o mandato. Esse CA será destituído. Não é que será destituído, acaba.
1: Acabou.
0: Não,
3: acaba, não.
0: É esse ano.
1: Setembro.
0: É esse ano.
3: Não.
0: É esse
3: o
0: ano,
3: novo estatuto não elimina o CA.
0: Não, as pessoas.
3: E
0: se continuar com essa merda desse CA do mesmo jeito aí, ó. Não. Merda não são as pessoas.
1: Sim.
0: O CA continua do mesmo jeito. Só trocar seis. Ó, esse Goiás começou. Goiás quer ser moderninho demais, mas é uma bosta. Uma bosta esse negócio de modernidade demais. Porque é o seguinte, Goiás já começou, você lembra do tal de colegiado, que só o Goiás tinha?
1: Sim.
0: Ó, quer contratar um jogador. É o contratar aqui, ó, o Zidane. Tá à disposição, mas nós temos que dar a resposta pra ele agora. Ganha 300 mil reais, nós temos dinheiro em caixa. Ah, espera aí. Ô Wesley, não, o João quer contratar o Zidane. Você concorda? Aí eu concordo. Você concorda? Cadê o Nilton? Vamos achar o Nilton. E o Nilton não tá respondendo. Ô Nilton, quando você ouvir a mensagem, você. Aí o Nilton no outro dia. Fala, Joãozão. Tudo bem? Ah, não, eu concordo, pode contratar. Olha, pode contratar. Cara, já foi pro Vila. Ele já foi pro Flamengo, ele já foi lá pro Bayern Munique.
1: Aí, ó.
0: Cara, aí esse diabo desse colegiado atrasava a vida do Goiás. Acabaram com o colegiado. O nome colegiado virou CA.
2: CA,
0: Aí vem outro atraso. Gente, menos é mais. Time de futebol precisa ter um presidente pra mandar de cima pra baixo. Um vice-presidente de futebol, um vice-presidente financeiro. O resto é tudo badeco. O resto é só badeco. Pronto, não tem esse negócio. Quem manda? Quem assina? Porque quem assina o cheque é só o presidente. Quem paga é o presidente. A fama de ruim é do presidente. A fama de bom é do presidente. O Goiás tem esse negócio? Não tem. É CA, presidente de conselho, presidente da PQP, da Popopó, bobobó. Fica uma política. Pelo amor de Deus.
3: O problema também não é o CA, João, são as pessoas. Se você tem dentro do CA pessoas competentes, você teria a mesma figura que você falou. Mestre,
0: pra que ter estranho?
3: É a mesma coisa.
0: Pra que ter essa merda? Coloca um presidente lá, coloca lá o Paulo Rogério de presidente, o Godinho de vice-presidente de futebol, outra, que são os fiscais do clube. E coloca quem entende de finança, quem entende de futebol pra tomar conta.
3: E você não
0: vai deixar os caras roubarem, é só isso. A função do presidente, do vice-presidente, dos caras, é só não deixar os caras roubarem dentro do clube.
1: Exatamente.
0: A empresa funciona assim, ué. Agora, pra que esse tanto de CA? Cara que nem vai lá, não sabe nem a cor da camisa do Goiás, esse tanto de conselheiro que não sabe nem a cor da camisa do Goiás, torce a maioria pro Flamengo, pra que isso? Esse negócio fica inchado de uma...
2: Ô João, mas sabia que lá no Vila é meio que um colegiado?
0: Peraí, deixa eu perguntar, é colegiado, né?
2: É meio.
0: Quantas vezes o Hugo deixou de ir num jogo do Vila?
2: Nenhuma.
0: Aí me fala quantas vezes esses foram num jogo do Goiás? Nem na Serrinha eles vão, rapaz. Você quer comparar quantas vezes
1: colegiado?
0: O colegiado?

0: quantas vezes. Não, é, não, mas é. Mas aí a diferença. Ah. Quantas vezes o Policarpo tá no jogo?
1: Todos os jogos.
0: Todos os jogos. Todos. Ele faz o que for. Mas
2: não
0: tá
2: é
0: lá.
2: Home office, não, João?
0: Não é home office, não. É igual os bonitão do Goiás lá. CA. Lá no CA. Tá no ar-condicionado. Cadê o outro? O outro tá apartando boi. E o outro tá vendendo boiada. E o outro tá pros Estados Unidos. E o outro tá lá pra África. E o outro
3: jogo,
0: tá arrumando rinoceronte. Meu irmão, o Vila jogou lá em Cuiabá. Quem tava lá com o Vila? O vice-presidente de futebol. O diretor de futebol. Né? Aí o Vila joga aqui. Policarpo tá lá. O Bitar tá lá, que é o do conselho. O presidente tá lá, que é o filho do Barros.
1: Tá todo
0: Brasil. O Fábio Brasil.
1: Cirqueira.
0: Cirqueira tá lá. Você vai lá todo jogo. Tô mentindo? É.
2: Não, verdade.
0: Agora você vai lá no Goiás. Você só vê baderna. Aí casa que não tem dono, os caras fazem a festa. Terreiro que Garlizé manda, galinha não bota ovo. Ah, rapaz, pelo amor de Deus. Ó, faz o simples. Nilton, município
2: falava. Eu vi algo lá no Goiás de novo, João.
0: Nilton falava.
2: Você não viu.
0: Nilton falava, não. Município falava um negócio, Nilton. Que nós temos que carregar pra vida. Tenta fazer o simples. Se você conseguir fazer o simples, já estará dando um grande passo rumo à vitória. É só o Goiás fazer o simples, mas não fica inventando CA, moda, não. Esse trem bonito. Nós estamos é na roça, nós estamos é no cerrado. Aqui o sistema é bruto, é presidente de futebol e cercar para os caras não tirarem na mão grande. É só isso que tem que fazer. O resto é delegar a função. Diretor de futebol, contrata, você tem tanto para você contratar. Contratou, dá licença, manda embora, traz outro. E pronto. A vida é assim, não deixa os caras da mão grande. Tô errado,
3: Wesley. Não, você tá certinho, hein? Se você não tem um presidente pra tomar conta desses caras que estão abaixo, como é que você vai ter um sucesso no trabalho? Um diretor de futebol, aquele cara que dá cara pra bater, aquele cara que reúne o grupo do Goiás, eu sei quem reúne, né? O Michel tá lá, ele reúne. E acima do Michel?
0: É.
3: Cadê? É isso que tá faltando.
2: Você sabia, motor, que as reuniões que foram feitas por esse grupo, pelo CA, acho que 80 a 90% dessas reuniões foram feitas de forma online, sabia?
3: Tá, e esse grupo aí do CA, eles entram no investiário? Eles entram?
2: Já entra não. Como? Não, ninguém não, sabe não, quem não. Que é, velho.
0: Olha aqui, ó. Olha o vestiário, vamos pegar as mãos, vamos fazer oração. Oração no vestiário, né? Aí na hora da oração, aí tá todo mundo, Pai Nosso, tal. Agora espera um pouquinho que o pessoal do CA tá ali, ó.
3: Vai falar na tela. Ali,
0: eles vão falar, eles vão dar aquela palavra de motivação. Não, aí coloca lá.
2: Bicho, mas você tá esquecendo que eles foram importantes na reta final.
0: Importante nada, não. Esse A não presta pra nada, passado, não é importante pra nada.
2: No passado eles arrumaram um coach motivacional.
0: Nossa!
2: Colocaram esse coach no vestiário, vocês lembram?
1: O cara acabou, desligou o som do vestiário.
2: Você não lembra?
0: Cara,
2: os caras pagaram quase 50 mil.
0: Eu não tô falando aqui das pessoas.
3: Cara, 50 mil.
0: Ó, eu tô falando da monoclatura, CA, não serve pra nada. Não tô falando das pessoas. De repente esse pessoal sai, entra outras, mas não serve pra nada. Cara, é um modelo falido. Modelo de futebol. Aí fica, mas é em clube, sei lá o quê. Cara, o Watson toma conta sozinho do Atlético.
3: Sozinho.
0: Aí podemos questionar, mas tá ruim agora? Tá ruim agora, mas teve. Se você pegar de 2005 pra cá, teve melhor do que ruim.
3: Ixi.
0: Teve muito melhor do que ruim, exato. Não é isso? Aí você pega o Vila com esses caras aí no rodízio deles lá. Pô, o Vila transformou água em vinho.
3: Você viu?
0: Tô mentindo?
3: O exemplo do João é pertinente. A última Série C do Atlético foi 2008.
0: Agora, se tivesse o CA, tá, vamos esquecer o CA, mas se o doutor, como é que chamou o cara lá? O Haroldo. Peraí, eu sou o CA, eu que mando, sou? Então, seguinte, então, Michel, vem aqui, ó. Por que você contratou esse cara? Aqui, ó, jogador tá lá no dia a dia, no treinamento, vem cá, reúne todo mundo aqui, ó, o salário tá atrasado, vou pagar dia 20, pronto. Tá entrando um dinheiro, sim, essa linha é pra correr, aqui se não correr, não se cria, vagabundo aqui não se cria dentro do Goiás. Exatamente. Ô, porteiro, por que você chegou 5 minutos atrasado hoje? Tá demitido. Você contra... E vai, meu irmão, olha, fiscaliza o clube, você foi eleito pra isso.
3: Exato.
0: O problema que eu cobro é a inércia. Essa água tá descendo, a água desceu, a água subiu. A água desceu! Aí não dá, meu irmão. Então, assim, o problema do Goiás ao longo dos anos vem sendo essa. Cara, como é que os caras faziam reunião?
2: É no home office.
3: Vídeo chamado.
2: Skype? Você já colocou seu fone? Não, vamos começar a reunião.
1: Ô, Fulano, liga o microfone aí que a gente tá te ouvindo.
0: Liga o ar-condicionado aí que tá fazendo calor.
1: Nossa. Deixa gente. 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
1: E até amanhã, se Deus quiser, 12:59, deixa eu trazer aqui o nosso ouvinte, o nosso inscrito, o nosso membro aqui para nossa participação aqui do Esporte em Debate. O Paulo Gomes comenta: quem viver verá o Goiás virar uma Portuguesa, Santa Cruz e outros. É uma das mensagens aqui. Quem também comenta conosco é o Marcos Jordan, tá aqui comentando: boa, Joãozão, o homem entende mesmo, aí vá, fala a verdade com força. Eu trabalhei num jogo do Vila e os caras estavam todos lá no jogo Vila. Não, e CRB.
0: O Adson, fala que dia que o Adson deu W.O. no Atlético. Cara, só ele viajou agora. Não, foi essa agora, o mundo da Copa já tá voltando. Teve um probleminha na empresa dele, que lá é tratado como empresa. O Adson, sim, tá voltando. É. O Adson tá lá. Vai resolver aqui. Quinta-feira ele estará onde?
1: Lá em Recife.
0: Lá em Recife, contra o Sport, em Pernambuco. Então, aí eu te pergunto, nessa viagem agora, quem foi lá pra... Quem foi, Iago? Você que conhece lá. Quem foi lá pro do Goiás, lá pra lá? Pra...
1: Ninguém. São João del Rei.
0: Ninguém, ué. Só tinha o Jajá.
1: Você viu que o Jajá
0: era o representante do povo.
1: Ah. O Jajá, que nem tá no clube mais, parece que torce mais do que esse povo que tá aí, hein? Sabia?
0: Primeira coisa, tinha que colocar um cara e falar assim: meu irmão, você quer ser presidente do CA, presidente de alguma coisa num clube de futebol? Você tem tempo, você tem dedicação? Tenho. Você vai fazer por... Vou. Então, vai lá. Então, você tá eleito. Agora, coloca...
5: Eu entendo, eu vejo você e te entendo e te dou razão,
2: Mas quem autorizou isso aí são os conselheiros do Goiás, João.
0: Por isso que eu falei.
2: São eles que têm que ser cobrados, porque eu lembro daquela, eu lembro do dia da mudança do estatuto lá no Castro Parque Hotel. Todo mundo, eu falei, rapaz, o Goiás, se você pegar esses conselheiros, ó, vai pro lado do 20º andar, qual é o prédio mais alto aqui de Goiânia?
1: É o Orion.
2: Se marcar lá no Orion, ô Iago, com esses conselheiros do Goiás, ó, dia tal,
1: tal
2: vai
1: hora.
2: Ter suicídio coletivo, vocês vão pular lá do último andar.
1: Meu
2: Os caras vão junto, rapaz. Ô, a realidade é essa. Vai! Eles assinam tudo. Esse problema que o João aqui, nós estamos cobrando, ninguém fala. Os conselheiros do Goiás são culpados, porque eles assinam, mandam. Vocês vão assinar tal horário em tal local. Assina. É isso, bicho. Eles são os culpados. O Goiás tem endividado desse tanto. Você sabe quem é o culpado? Eu cheguei à conclusão, não é o André, não. São os conselheiros que assinaram essa mudança do estatuto. Ou são os conselheiros do Goiás. Vocês lembram? No dia da reunião lá no Casa Parque Hotel, vocês assinaram. Não, é o melhor mesmo. Vamos mudar aqui. O Andrino lá nesse período tudo sendo ao CA, quem assinou lá?
1: Nilton.
2: Agora, quem vai assinar para mudar de novo o estatuto do Goiás? Quem? Quem?
1: Os conselheiros.
2: São os mesmos, rapaz.
1: Nilton, mas fazendo uma meia-culpa aqui, como é que, assim, óbvio que você tem toda a razão, né? Os caras que mudaram o estatuto, mas como é que esses caras vêm adivinhar que o estatuto não funcionaria? O estatuto, ele foi bem desenhado, eu não acho, peraí, João, aguenta, deixa eu falar aqui, eu já vi que você tá querendo voar em mim aqui. Quando o estatuto, ele é apresentado, ele é um estatuto bacana. O problema é as pessoas que foram escolhidas para assumir os cargos.
2: E quem escolheu?
1: Os caras são incompetentes.
2: E quem escolheu?
0: Os conselheiros aí.
1: Não.
0: Quem?
1: Por aí.
2: Isso que ele foi indicação. João,
0: não,
2: deixa eu
0: foi
2: falar.
0: Indicação, mas quem bateu o martelo são os conselheiros. Porque se a maioria fala, esse aqui eu nunca vi aqui no Goiás, que esse aqui eu não queremos.
1: Talvez esse seja o erro, porque quando o estatuto é
0: exatamente o que o Nilton falou, ó. O próximo presidente do CA será o senhor João Batista, lá da Rádio Bandeirantes.
1: Opa, jornalista.
0: Se alguém falar dentro do Goiás, lá, se o Paulo Rogério falar, eu tô eleito.
1: Aí, ó.
0: Paulo Rogério falou, eu tô eleito, sabia disso, meu?
1: Eu sei.
0: Eu tô eleito.
1: Não, claro.
0: Aí o vice-presidente, mão na mesa. Viva, todo mundo levanta a mão direita.
2: Conselho do
0: agora
2: Goiás.
0: Agora tá todo mundo liberado, vamos lá fazer pro churrasco.
2: Com todo carinho. Acabou. Ó, com todo carinho e respeito. Assim, do fundo do coração. Mas o conselho, quem faz parte e define, meu irmão, não tem personalidade.
0: Quem põe e tira o conselho, então.
2: É, quem tira e põe. É, exatamente. Você falou certinho e vida que segue e pronto.
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0: Agora, o que eu cobro mais é só essa inércia, viu, Nitão? Esse aqui, cara, papel você pega.
2: Mas agora?
0: Agora, os caras não estarem no CT, viverem o Didi, deixar um desmando desse aí, não viajarem com o clube, né? Não cobrem. Cara, isso aí é que esse é abandono, ruim. O abandono é o que é o pior. Porque quem abandona o clube não é o papel. Quem abandona o clube são as pessoas. São as pessoas e o clube está completamente abandonado.
2: No mínimo, dentro disso aí, eu entendo o que você falou. É, são três pessoas que estão à frente lá do CA.
0: São quatro? Como é que é?
2: São quatro.
0: É o presidente, o vice e dois suplentes, é isso, né?
1: É um presidente, o vice. São dois vices e um suplente.
2: Não, o suplente é só um. Aí tem o Marco Antônio, que é o terceiro componente do CA e um suplente.
1: Então, o suplente não serve.
2: Então, mais ou menos, assim, ó, no meu ponto de vista, é claro, tem o Michel lá, que é o cara que foi contratado pro esporte, mas assim, eu entendo que você poderia pelo menos fazer um rodízio nessas viagens, né, João? Sempre ter um ali do CA representando o Goiás nessas viagens.
0: Não, precisa ter, né? Nas viagens, no dia a dia, lá no CT. Ô, Michel, e aí, Michel? Como é que tá tudo beleza? Vão lá no departamento médico. E aí, doutor, tudo bem? É Favaron, doutor lá? E aí, doutor, tudo bem? Então, doutor Marco Antônio aqui.
3: Das caras, né?
0: Eu tô aqui lá na tia da cozinha, aí, tia, tá tudo bem, a comida tá gostosa, a nutricionista, fiscalizando, olhando, vai lá no alojamento da base, tá? Um dia nós fomos fazer um jogo lá do Sub-20 do Goiás, aí que nós descobrimos, era Goiás quem? Goiás e... Quase um time lá, lá no CT do Parque Anguera. Cara, nós chegamos lá, uma poeira, mais uma poeira, né, então você pisava, olha, igual no Sudoeste aqui, quando não tinha asfalto, você pof, pof, a poeira subia. Cara do céu, nós falamos aqui, aí o presidente do conselho na época, o doutor Vanderlan, foi lá e mandou organizar, tanto que nem gostaram mais que a gente fizesse as transmissões, porque
1: o negócio... Os caras chegam lá e ainda falam mal.
0: Cara, mas é lógico que tem que falar mal. Verdade, é, né? Lógico que tem que falar mal. Ali foi, eles estão acabando, né, com a história do seu Alê.
1: Na época,
0: quando o seu Alê estava vivo, aquilo ali era um brinco. Ali era um brinco, seu Alê, lá você andava, tava tudo organizadinho, não tinha uma folha no chão, tinha um papel no chão, e aí eles mancham até a história, eles não dão conta de manter o que foi construído. Aí eu fui descobrir, o cara do marketing era lá de São Paulo, ele ficava em São Paulo, nós fomos descobrindo as coisas, falei, mas
1: aí não vai,
0: tá
1: não.
0: Doido. Vai agora não. Deu uma melhoradinha, pelo menos o marketing aqui, competente da Jéssica, né, mas o povo continua sumido.
1: 1h07, Esporte em Debate faz uma rápida parada, na volta tem o Atlético aqui na Bandeirantes Goiânia.
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1: As seleções africanas vêm chamando a atenção neste início de Copa do Mundo de 2026 e mostrando que podem ser protagonistas na competição. Logo na abertura, a África do Sul fez um jogo competitivo diante do México, anfitrião do torneio. Já o Marrocos conquistou um empate importante contra o Brasil, enquanto o Egito também somou ponto ao empatar com a Bélgica. Outro destaque foi Cabo Verde, que surpreendeu ao segurar um empate sem gols diante da Espanha e viu o goleiro Vozinha se transformar em um dos grandes personagens dessa primeira rodada. Os resultados reforçam a evolução do futebol africano nos últimos anos, com cada vez mais jogadores atuando nas principais ligas do mundo e seleções mais organizadas taticamente. Os países do continente chegam ao Mundial em condições de competir de igual para igual com adversários tradicionais. E se esse início servir de indicativo, as equipes africanas prometem dar trabalho e podem ser responsáveis por algumas das grandes histórias desta Copa do Mundo.
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3: De volta, 1h15. Este é o Esporte em Debate. Vamos seguindo aqui com os assuntos do programa. 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Agora 1h16, vamos no Dragão do Brasil, o Atlético que joga quinta-feira com a equipe do Sport. Parada duríssima, vai enfrentar a equipe do Atlético, que ainda não conseguiu a tão aguardada sequência. E pelo visto, né, motor, o Atlético deve ir sem treinador, deve ir com o Renan ali abrindo do gramado.
4: Easy Fim.
5: Easy Maria.
4: Sou do CA e moro aqui pertinho da rádio. E minha vontade é dar outros rumos ao imóvel da rádio. Para esse João Batista aprender a ter respeito. Primeiro você tinha que largar de ser sem vergonha e se esconder atrás de Easy Fim. Coloca seu nome. Arroba João Batista, arroba João Paulo, arroba Pedro, sei lá o quê. E mostra sua cara. E outra coisa, não dá conta de comprar o prédio. Nem te conheço, mas você não dá conta de comprar o prédio. Então fica quietinho aí e vai trabalhar. Se você foi eleito, se você realmente é do CA, vai lá. Trabalha que nós estaremos aqui no outro dia elogiando você. É simples assim, não é? Vai intimidar suas negras pra lá, rapaz. Vixe.
3: Agora 1h17. 1h17 aí, motor. Esporte pela frente e Renan Brito deve ser o comandante.
5: Jogo duro, cara. Jogo difícil. Jogo duro. O Renan, eu penso que o Atlético vai vir diferente no meio-campo. Né? As ideias do Renan eram um pouco diferentes da do Eduardo Souza.
6: Você não pode mudar, o meio que eu aparei é só o Leandro Vilela e pronto aí.
5: Rapaz, ó, ué, eu posso estar errado, mas Igor Henrique pode voltar pra esse time, Vilela, Cristiano, seria esse meio campo aí pra jogar contra o Sport.
6: Ô líder, eu não entendo. Parece que assim, esses dias Vossa Excelência tá metendo
5: o pau no Igor Henrique.
6: Ei, o cara que faz ele jogar foi pra Chapecoense. Agora eu tô vendo você forçar aqui que o Igor Henrique tem que entrar na equipe, ué. Motor,
5: mas você, gente, eu não falei que ele tinha que
6: você
5: entrar,
6: acabou de falar o meio campo do Atlético aqui com ele no
5: informação,
6: campo.
5: Informação, o meio campo do Renan. O meio campo do Renan. Igor Henrique, Vilela e Cristiano. Não é o meu. O meu ele não joga. Com essa nhaca dele.
6: Tá, Igor Henrique, Cristiano, Vilela.
5: Não, Igor Henrique, Cristiano, Vilela.
6: Ué, cadê o Guilherme Marques?
5: Calma, por isso que eu tô te falando. Esse seria o meio campo ideal pra ele. Pra ele, Nilton, não pra mim. Entendeu? Aí sacaria o Guilherme. E aí você fecharia com os caras.
6: Não dou conta não, viu, João?
5: É, o Guilherme Marques é o melhor agora. Não, mas é, pô.
4: Peraí, como que seria, meu torcedor? Vamos lá. Guilherme, não.
5: Vilela. Cristiano, Vilela e Igor Henrique, pô.
4: Esse é o meu cara. Aí Marrone, Coutinho
5: e o Giovani, né?
4: Cara, o Igor Henrique não faz por merecer a titularidade.
5: Não, eu tô falando, esse meu campo não é meu. Falando pra vocês, não é meu.
3: Que vai entrar em campo.
5: É, o que eu penso, que o Renan gosta,
6: O Renan já vai cair. O Renan tem que aproveitar a chance. Cara, o Guilherme Marques aí é injustiça. É igual nós estávamos aqui comentando em relação ao Mateuzinho. Falando, rapaz, o Eduardo vai acabar caindo. Aí aquele dia ele falhou em 2 gols, ele tirou ele com 20 minutos do primeiro tempo.
4: Você já jogou truco?
5: Truque ele.
6: Pois é, eu vou com zap ou sem zap?
5: Não, sem zap.
6: Pelo amor de Deus.
4: O motorzinho tá blefando, viu, Léo?
5: Vocês já fizeram isso. Vocês já fizeram isso e deu errado.
4: Cristiano. Oh.
6: Amor de Deus.
4: Igor Henrique.
5: Não, Vilela, Cristiano e Igor Henrique.
4: Truco, motorzinho.
5: Não, então.
4: Truco. Jamais.
5: De novo.
4: Não, o Renan.
5: De novo.
4: Não, de novo. Não, porque truque é assim mesmo.
5: Ele trucou do
6: bate 70 na mesa
5: mil,
6: aí.
5: Tá trocando até hoje.
4: Qual 70 mil?
5: Do 70
4: mil. Do dinheiro do Vila até hoje, pra eu
5: não do dinheiro, ganhando, né? Do dinheiro que eu falei.
4: O dia que você
5: tá trocando.
4: Uai,
5: né? Então aí começou. Quantos, já tem quantos no grupo aí da dinheiro aí? Aí começou. Aí daqui a pouco ele fala, né? Ele fala do povo.
4: Você quer voltar de novo? Naquele negócio do Vila?
5: Não.
4: Eu truquei que. Você falou que há alguns milhões. Eu falei, truco. Ninguém dá milhão pra time de futebol, mas não vamos voltar nisso não. Agora, a rifa dos, a rifa não, a participação dos torcedores do Vila dando, né, contribuição, isso é mais velho que estrada ruim, motorzinho.
3: Quem sabe que é uns 300
4: mil. Mas, e um outro detalhe, motorzinho, agora, nós estamos falando que claramente Cristiano, Igor Henrique e Leandro Vilela não entra com esse meu campo.
5: Não, se entrar, não, não
4: sou
5: entrar
4: eu, perde. Gente. Não, mas não é você, não.
5: Você tá achando que sou eu que tô botando nesse time aí, não sou eu não.
4: Quem tá colocando?
5: Não sou eu, não. Vai, tem informações que o Igor Henrique tem prestígio.
4: Informação
5: lá do cara.
4: Sua tá mais furado do que Pineira.
5: Então,
4: você sabia
5: feira,
4: mais furado do que Pineira.
5: Segunda-feira, não.
4: Segunda-feira, não, tô nem discutindo o Igor Henrique.
5: Você vai vir. Você vai falar. Não sou eu, é porque
6: o Igor. O atleta tem que ganhar o jogo lá do esporte, cara.
4: Será que ganha?
6: Não, eu não sei. Deixa. Cara, é uma dificuldade.
5: Campo, mas vai de peito aberto, então, pra jogar.
6: Chefe, o atleta foi lá contra o Ceará, meteu o bucho. O Dragão foi lá contra o Atlético Paranaense. Lá
5: deixa eu terminar de te dar informação. O Coutinho tá fora.
6: Põe o Léo Jacó.
5: O Coutinho tá fora.
6: O Léo meteu o gol lá, ué.
4: Vamos lá. Você coloca Léo Vilela, Vilela.
5: Eu posso falar agora? Meu Cristiano. Time agora?
4: Não.
5: Meu time.
4: Olha aqui, ó.
5: Meu time.
4: É o Renan que vai escalar?
5: É.
4: É o Renan, não é?
5: É.
4: O menino saiu, o Renan ficou, que é o auxiliar técnico. Olha aqui, ó. Certinho, Renan? Ah. Vai você ler lá no seu
5: vídeo,
4: tá bom?
5: Eu tive um
4: aí,
5: sonho.
4: Aí, vamos lá. Eu tive um sonho. O time seria... Olha, o meio campo, lógico, cara. Isso é lógica. Lógica, não é nem informação, isso é uma lógica. O Vilela entrou no segundo tempo, entrou bem. Titular.
5: Exato.
4: Cristiano, titular.
5: Exato.
4: Igor Henrique entrou no segundo tempo, jogou nada mais uma vez.
6: Perdeu
4: tá
6: um
4: fora.
6: Gol assim.
4: Perdeu um gol incrível. E o Guilherme, ontem o senhor estava elogiando. Qual o motivo de tirar o Guilherme?
5: Não, eu não estou tirando o Guilherme, não.
4: Então, meio campo, Nilton, provável meio campo do Atlético, dentro de uma coerência. Vilela, Cristiano.
6: E Guilherme.
4: Marques. Ok?
6: Sim.
4: Quem do ataque entrou bem e mudou o jogo no segundo tempo?
5: O cara
4: Bruno, José.
5: Bruno José.
4: Então,
5: José.
4: Na direita, não é mérito?
5: É.
4: Bruno José na direita.
5: Bruno José.
4: Coutinho tá jogando alguma coisa? Então, Marrone.
5: Não, Coutinho não pode jogar, não.
4: Não, não tá pode suspenso. Por causa do esporte. Marrone.
5: E também tá suspenso.
4: Você coloca o Marrone ali de centroavante. É. Fazendo um falso meio campo.
5: E o Giovani do outro lado.
6: É, ué.
4: Olha aqui, o que, que eu falei agora linha do Murici?
6: O simples.
4: Motorzinho?
6: Esse é o simples, ó, não inventa
4: tenta
6: não.
4: Tenta fazer o simples, se você conseguir se testar
6: a dando grande passo. Eu cheguei à conclusão que se brincar.
4: Motorzinho gosta de.
6: Daqui pra aqui, o motorzinho vai enfiar o William Maranhão.
4: Quem?
6: Vila. No Atlético. Ele pega ele lá. Não, ele leva.
4: Não,
6: ele
4: não
6: lá,
4: pode não, mas.
6: Do jeito
4: ele leva lá, a gente
6: leva
4: lá.
6: E bota ele.
4: Nilton, tem jogador que com certo técnico não joga. Com outro pode jogar. O Igor Henrique esqueceu motor, de jogar bola? Mas, motor, isso aqui é o mais provável, o mais simples possível. Cara, Vilela entrou bem, Cristiano e o cara tá jogando bem demais. O Guilherme, cara, eu até falei aqui ontem, falei, pô, no primeiro tempo até perdeu de 3 e eu gostei do Guilherme.
5: Não sei se ele vai assim, não.
4: E eu gostei do Guilherme. O Guilherme não
5: pode sair do time.
4: Não pode.
5: Guilherme tá tirando
4: dele.
5: Não, eu não.
4: Aí você coloca ali, o Bruno José entrou, o cara foi o melhor.
5: O Coutinho tá fora.
4: Melhor jogo do Bruno José até agora, camisa.
5: Depois
4: foram os 45 minutos dele. Marrone e Giovani.
5: Exatamente. Agora eu vou falar pra você. Não estranha, não, amigo. Não estranha se
3: vir. Mas se entrar com o Igor Henrique, você pode ter certeza que o Atlético perde de novo. E perde
5: feio. Perde não, eu penso que não.
6: Mas esse motor tá.
4: Motor perde não. Qual. Não, eu só queria entender assim.
6: O que é que mudou, né, João?
4: Motor, o que te faz como treinador? Você já foi treinador e jogador.
5: Não, mas não sou eu que tô.
4: Tá, não, mas tudo bem. Então agora eu comentarei. Tô perguntando pro comentarista. O que faz alguém pensar, ou pelo menos discutir, que o Igor Henrique terá espaço no Atlético nesse jogo contra o Vitória, contra o Sport.
5: Um cara gosta, o outro não gosta.
4: Tá, mas
5: simples assim.
4: Quem que faz pensar? O Leandro, pô, se eu tiro lá o Leandro Vilela, coloco o Igor Henrique, estou sendo incoerente. Se eu tiro o Cristiano, coloco o Igor Henrique, muito incoerente. Se eu
5: colocou o Mateuzinho sem merecer.
4: Se eu tiro, por isso que caiu. Se eu tiro o Guilherme e coloco o Igor Henrique, incoerente. Cara, não tem lugar pro Igor Henrique no time. O Igor tem que reconstruir a sua história, ou não é? Claro. Porque você fala aqui, ó, essa incoerência aí,
5: não.
4: Olha aí pro Atlético, você quer trabalhar com a incoerência?
6: Não, e esses dias ele metendo o pau no Igor Henrique, agora ele vem com essa do Igor.
5: Meu time, eu posso falar meu time pra ganhar do Esporte? Meu time pra ganhar do Esporte. Paulo Vitor, Everton, Tito e o Paraguaio. Aí Guilherme Lopes, certo?
4: Certo.
5: Fechou minha defesa. Cristiano, Vilela, Guilherme Marques. Pronto, arrumou meu time, beleza? Aí eu venho com Bruno José, só tiro um centroavante pelo outro, Léo Jacó e Giovani. Esse é o time do Wesley.
6: Você tira o Marrone.
4: Tirar o Marrone.
5: Não, moço.
4: Atirou.
5: É lógico, ué.
4: Não, eu não tiraria.
5: É lógico,
4: eu colocaria o Marrone como falso 9. E vou falar um negócio pra vocês aqui, ó. O Marrone como falso 9, ele vai achar a posição dele no Atlético.
5: Não vai.
4: Vai achar a posição dele no Atlético.
5: Bom, não vai. Vou falar pra você. Falso 9, ele não joga.
6: Mas aí, dentro da informação que você tem, como é que vai ser o Atlético?
5: Aí o que
4: já partiu pro nosso lado, Nilton.
5: Não,
3: mas. Aí eu entendi o motor. Vou ter que fazer.
5: Mudança de comando,
3: João. Ele tem a informação.
5: Não, você já viu aquele jogador que nem aparece, do nada ele pimba aqui, titular?
4: Ó. Provável Dragão, Igor. E lá no Atlético, o repórter vê treino. Paulo Vitor, Everton, Tito, Júnior Barreto e Guilherme Lopes, Cristiano, Leandro Vilela, Guilherme Marques, Giovani, Marrone, Bruno José, e tenho dito.
5: Pronto. Não vai.
4: Não dá treinador conta. Inteligente.
5: Com esse time aqui não dá conta, não.
4: Se vai dar conta,
5: com
4: eu não sei.
5: Com esse time
4: mas ele
5: dá não conta,
4: está
5: não.
4: Sendo incoerente.
6: É o simples.
4: Ele não está sendo incoerente em nenhuma posição, Nilton. Nenhuma posição.
3: Se esse time ganhar, sabe o que vai acontecer?
5: Esse time não ganha, não.
3: Esse auxiliar aí vai continuar, meu
4: esse
3: amigo.
4: Esse time não ganha. Quando chegou, foi comentarista, ó.
5: Com esse time aí não ganha, não.
4: Ele foi.
5: Sinto muito.
4: Ele foi. Motor. Não, parece desse treinador. O motorzinho do time dele aqui pro seu só muda o centroavante aí. Ele não ganha.
3: Todo mundo esperando o Atlético contratar.
5: Pega o Marrone, bota o Marrone na casinha um pouquinho. Vai lá, Marrone. Fica um pouquinho na casinha.
4: O problema do time é o Marrone.
5: Não é, ué.
4: E a solução é o Jacó.
5: Centroavante,
4: mas não pode.
5: Aí você vai improvisar, vai tirar. O Jacó entrou e garantiu o
4: Marrone,
5: um empate.
4: Quando surgiu no Vasco, ele era um centroavante.
5: Sim, mas e aí?
4: Ele era um centroavante. E surgiu como um raio.
5: Não.
4: Um meteoro. Lembra dele, não? Quando surgiu?
5: Eu iria com esse time aí, ó. Agora.
4: Não, dá o braço a torcer,
5: não, não é, não, João. É porque esse time aí, eu vou falar pra você. Esse time aí não ganha do Esporte.
4: Não, mas, motorzinho, com esse time, se tira o Marrone e coloca o Jacó, o time que você quer. Também não é favorito.
5: Ganha.
4: Não, pode ganhar? Pode, até como o Marrone pode. Mas não é favorito. O favorito do jogo.
5: O favorito é o Esporte.
4: É o Esporte.
5: A gente sabe disso.
4: É o Esporte agora. Você tirar. Você escutou aqui que falou, então? Se tirar o Marrone e colocar o Jacó, o time ganha.
5: O Marrone não tá essa sumidade.
4: E o Jacó é essa sumidade?
5: Lógico que ele entrou no último jogo e decidiu o jogo, aí.
4: Não, mas o terceiro gol foi de quem?
6: Tecnicamente.
4: Eu não estava no
6: acionamento. Tecnicamente,
4: Mas motor, é tecnicamente o Marrone. O Marrone, ele não marcou o gol, mas é um cara que constrói, que ajuda. É um cara que faz por merecer a titularidade do time. Você não pode sacrificar o cara.
5: Eu já não vejo esse lado.
4: Bom, muda comando, mudam-se as peças. Por isso que tá mudando. Por isso que tá mudando o Vilela, por isso que tá voltando o Cristiano. Né? Por isso que tá colocando o ponta-direita lá,
5: o Bruno José.
4: Então ele tá mudando. Agora não pode mudar tudo. Não é terra arrasada.
5: Bom,
4: você não muda tudo de um jogo pro outro.
5: Com esse time aí, eu não sei se ganha. Possa, tomara que eu esteja errado. Mas com esse time aí
4: fica fácil demais.
6: Botão, não, falar pra você. Aí, tanto esse time quanto que o João escalou, a probabilidade do Atlético ganhar lá
4: é muito mínima.
6: Mínima.
4: É. O meu e do João?
6: É, eu acho que é um negócio pra você. Se o Atlético trouxer um empate lá, dê graças a Deus, a casa tá bagunçada, papai chegou ontem, ele ainda vai arrumar. Mas, meu amigo, Atlético vai pra
5: presta atenção.
6: Pra buscar um pontinho no máximo.
5: O Marrone no segundo tempo, ele entra e define.
6: Você
5: então não vai ter segundo tempo. Você não tem. Não tem, vai por mim. Não tem segundo tempo o Atlético. Ó, o Bruno José já é pra segundo tempo, vai se entrar de titular. Não,
6: mas ele entrou bem aqui ali.
5: Ele merece.
6: Mas precisa
5: de ele merece. Não, ele merece. O Bruno José.
6: Cara, eu, ó, pra mim, se for essa escalação que o João falou aqui, o Igor é bem informado lá, o Atlético ganha do Sport lá dentro.
5: Ganha? Eu tenho minhas dúvidas.
6: Não, eu, pra mim, o Atlético
5: ganha. O Atlético ganha lá não, Nilton.
6: Eu tenho minhas dúvidas. Ou o Atlético no Nordeste, o Atlético é diferente.
5: Não é.
6: O Dragão fora disso. De casa aí.
5: Sabe isso, ele fora de casa ele ganhou dois jogos,
6: velho. É, exato.
5: Fora de casa ele ganhou dois jogos, velho.
6: Eu, pra mim, vai, se for esse time aqui, ele ganha lá na Ilha do Retiro. E o Vila agradece.
5: Meio campo, cara, tem que fortalecer mais, senão.
4: Mas, peraí, você acabou de escalar esse meio campo aqui.
5: Não, mas o do Nilton, hein?
4: Não, mas, eu mas é o meio campo que eu escalei. Vilela, Cristiano e Guilherme Marques. O carequinha lá, o Bruno José Marrone e Giovani.
6: Giovani.
4: O que você quer mudar o time?
5: Ah, não sei não, João. Eu teria ali um segundo tempo com o Bruno José.
6: Ele quer deixar o Bruno José na reserva.
5: Cara, tá muito assim, ó. Primeiro tempo, você tem até fôlego pra sustentar. E segundo tempo, você vai viver de quê? Diz não, aí pra mim.
6: Mas eu não tô te entendendo. O Robson Gomes lá foi contratado pra fazer o quê no Atlético?
5: Fazer o time correr fisicamente.
6: É, pois é, ué. Eles já estão
5: tudo
6: bom
5: bem,
6: tempo
5: mas cadê
6: lá,
5: a peça técnica?
6: O problema era o técnico, não era não?
5: Não.
6: Acabou, agora não tem mais o técnico.
5: Agora, não, as tomadas de decisões aí nós vamos saber.
4: Vou falar um negócio pra você aqui. O Atlético, cara, vai se dar bem nesse jogo contra o Sport.
5: Vai.
3: Só um adendo aqui, o ouvinte tá me ajudando e eu puxei aqui o scout. O Paulo Vitor tá suspenso.
4: O goleiro tá suspenso.
5: Ah, tá o Paulo Vitor e o Marrom, e o Coutinho, hein?
6: Pois é, o Paulo Henrique.
4: Paulo Vitor e o Paulinho. Paulinho é bom do mesmo jeito.
5: Coloca o Paulinho, é melhor que o.
4: Falar a verdade pra você aqui, ó. O Atlético vai trazer um bom resultado de Recife. E um bom resultado passa por um empate. Se for uma vitória, melhor ainda.
5: Um empate é
4: mas o Atlético vai trazer um bom resultado.
5: Tomara que traga, mas eu não tô assim.
4: Tá pessimista, mano?
5: Mudança de técnico, aquele negócio. É, vai mudar algumas peças.
4: Quando troca o treinador, o que que...
5: Não, mas não é o treinador, ele é interino da casa.
4: Não, mas quando sai um treinador,
6: mas esse mesmo interino aí ganha uma ou duas partidas,
5: eu tô
6: motor.
5: Pessimista, vai lá, verdade. O único jogo que eu tô pessimista é esse aí do Sport.
4: Eita, ah, então vai ganhar.
5: Então vai ganhar.
4: Agora o Dragão vai.
5: É?
3: 1:31.
6: Você tá sendo pé frio.
5: Não, não é não. Não tô não.
6: Uai.
5: Tô não, sério mesmo.
6: Dragão não tá ganhando mais
5: em mas perdoa tá o Atlético,
4: meu filho. Perdoa o Atlético.
5: Não,
4: o Vila e o Atlético, você tá com
5: cara, eu não...
4: O Vila você vai perdoar?
5: Não, o Vila eu já perdoei há muito
4: e o Atlético?
5: Tempo.
4: Agora passou pro Atlético, Nilton?
6: Nossa senhora.
5: Não, mas tem
4: que é isso, tem comparação aí.
5: Tem cobrado quem tem pra dar.
3: Perdoa o centro de inteligência, meu filho.
5: Centro de inteligência?
3: É, perdoa.
5: Ainda não.
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4: Essa rodada tem que ser boa pra nós. O Vila precisa ganhar, o Goiás precisa ganhar e o Atlético também precisa ganhar. Por quê? Se o Vila não terminar nas primeiras ou na segunda colocação, o Vila, o Goiás ou o Atlético, ainda tem muito campeonato, os três ainda podem acontecer essa possibilidade. Pode acontecer essa possibilidade. Então, assim, mas, cara, se tivermos ali o terceiro goiano contra um sexto sendo goiano, nós estaremos na Série A o ano que vem. Um quarto goiano e um quinto goiano, nós estaremos na Série A. Aí é mata-mata nossa, aí quem ganhar, o futebol goiano tá lá.
5: Exatamente.
4: Entendeu, cara? Então, nós, pelo menos eu vou torcer agora, neste momento, claro que pelas duas primeiras vagas, uma das duas. Ou, né, agora, se não der, melhor que você pegar um Vila e Fortaleza, um Vila e Goiás, muito melhor, estamos garantidos. Ou vai o Vila ou vai o Goiás. Né? Então, o Flamengo tá falando de trazer Lewandowski.
5: Que isso, bicho.
4: Né? Mesmo nós jogando essas caixinhas de fósforos aqui, cara do céu.
5: Leva.
4: O Palmeiras vai contratar aí. Então, ano que vem, o Campeonato Brasileiro vai bombar, meu irmão. Então, nós precisamos ter alguém na Série A, que seja o Atlético, que seja o Vila, que seja o Goiás. Agora, se tivermos um confronto estadual, já no mata-mata, um tá lá.
5: Opa.
4: Um estará lá, garantida a nossa vaga. Claro que vamos lutar pela primeira ou pela segunda colocação, né, Guga?
5: É isso, então, e motor, é preciso. Então,
4: tira esse pessimismo.
5: Não,
4: fala pra ele, Nilton. Sem pessimismo.
6: Não, positividade. Sem pessimismo. O atleta, nesse momento, precisa de pessoas que
5: não,
6: realmente acreditam.
5: Não, mas eu sou, mas hoje, ultimamente...
6: Tá precisando mesmo é da torcida ir pro estádio, né?
5: Ultimamente
6: tá... Nem a torcida tá acreditando.
5: O jogo é fora.
6: Ultimamente tá demais, lá. Então. Daqui uns dias nós vamos ter Atlético e Vila lá.
5: Tomara.
6: No Antônio Scioli.
4: Vamos ver, ó. Primeiro turno já foi?
5: Não, moço.
6: Falta seis.
4: Não, primeiro turno, já jogou.
5: Já jogou. 2-1 pro Vila.
7: Perdeu, 2-1. Atlético perdeu, ué.
5: O Vladimir deu aquela entregada
7: pra ele. Entregada e o Fusca fez o gol lá no Oba.
5: Foi. 1:34.
4: Será que escolhido agora, será o Vladimir?
7: Não, não é não, não é possível.
5: O Vladimir virou o terceiro goleiro.
4: É,
5: o Paulo Henrique é na próxima da fila ali.
4: O Igor mandou o provável até que o Paulo Vitor é suspenso.
5: Pois é, o Paulo Vitor tá suspenso. Ele
4: tá vendo jogo?
5: Ele e o Coutinho. É porque o Igor foi no automático. 1:34.
6: Mandou o Paulo Vitor.
4: Ele tá vendo treino.
5: Ele que trocou a palavra. Em vez de ser Henrique, colocou Vitor. 1:34, você fabricante de esquadrias, arquiteto e construtor, sabe a importância de ter sistemas homologados em suas esquadrias de alumínio? 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Na volta tem o Vila, aqui no Esporte em Debate.
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1: 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Gustavo
2: Ramos. Estamos de volta, 1:42. Este é o Esporte em Debate. Vamos juntos até 2 horas trazendo aqui as principais opiniões, informações do futebol goiano. Na sequência tem o Vila Nova, mas antes eu preciso chamar a atenção de você que está na audiência, você homem, para poder se atentar a alguns sintomas, alguns sinais que o seu corpo está dando e você está ignorando. As perguntas que eu vou fazer para o Marcelo Gama, elas podem encaixar com a realidade que você está vivendo atualmente. Tá com dificuldade para urinar? Dificuldade para dormir à noite e tá sentindo aquela queda na energia, na potência sexual? Tudo isso tem a ver com a próstata inchada. 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
3: 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E olha, Gustavo, você tocou em alguns pontos que muitos homens estão nos ouvindo agora, estão convivendo com esses sintomas, estão incomodados com esses sintomas e muitas vezes não desconfiam ou até mesmo sabem que é próstata inchada, mas não sabem onde buscar uma solução, né, Gustavo? 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
0: 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Vamos entrar aqui nos assuntos do Vila Nova. A Tandara Reis me atualizou o departamento médico, inclusive teve um superchat lá no início do programa de R$2, agradeço aqui a nossa audiência, do Daniel Braga, que mandou doisão aqui perguntando alguma atualização do departamento médico e a informação do DM do Vila. É na sequência para Noroeste Parque, loteamento, sucesso de vendas, lança agora sua quarta etapa. 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Atualizando aqui o DM do Tigrão, o Vila Nova, que tem nesse momento Rafa Silva na transição, deve ser, voltar a ser relacionado em breve. A tendência é que para semana que vem ele volte, né, a trabalhar normalmente com bola. Rafa Silva, que passou por artroscopia. Perdão. Elton Leite e Formiga ainda se recuperam das fraturas. Nenhum dos dois precisou passar por procedimento cirúrgico, mas está tendo aquela confecção das máscaras e a recuperação de ambos para que eles possam voltar a ficar à disposição. Então, de início, Rafa, Elton e Formiga são desfalques. Marquinhos, Gabriel e Anderson Jesus são dúvidas. É o DM do Tigrão, o Newton César.
2: Olha, o menino vai ficar fora, né? Para domingo.
0: Qual dos meninos?
2: O zagueiro lá que saiu machucado.
0: Dúvida. Anderson Jesus
2: é
0: dúvida.
2: Eu penso que ele não vai jogar. Enfim, o Vila, é claro, o campeonato é extenso, é longo, é assim como os outros times, o Vila com problemas, ganhando opções e perdendo outros jogadores, né? Enfim, já tem aí o Emerson Urso, o De La Torre, e o De La Torre tá precisando de fazer gol, né, cara? Ele já tem um tempinho.
0: Ele
2: aí
0: tá voltando agora,
2: sim,
0: né?
2: Sim, mas precisa, né?
0: Não tem aquele tempo para adquirir.
2: Eu até acho que ele vai ficar como opção. Eu acho que o homem vai manter o André Luiz ali no ataque, né? Eu gostaria que o Marquinhos Gabriel pudesse estar 100% e à disposição para voltar a ser titular. Olha, o Vila tem um jogo que ele precisa de ganhar, independente de quem vai jogar aí. O Vila tem que ganhar esse jogo.
0: É, cara. Final antecipada de campeonato?
2: Não, o Vila daqui pra frente é jogo de 6 pontos. Ué, o Náutico acho que tem 20. Se o Náutico bate o Vila, ele vai encostar 2 pontos. Se o Vila bate o Náutico, meu irmão, aí ele já distancia, ele consegue colocar 8 pontos de frente da equipe do Náutico. O Vila daqui pra frente é jogo de 6 pontos. Aqui em Goiânia caiu no Oba, o Vila tem que ganhar.
0: 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E aí, Wesley, para o Newton, André Luiz deve ser mantido, o De La Torre espera um pouco mais.
3: Ah, eu escutei isso do Newton?
0: Escutou.
3: Olha, tá vendo? Às vezes truca, às vezes o truco não vai, né?
2: Cara, a fila anda, o que foi bom ontem pode não ser hoje, a boca que elogia ontem é a que critica hoje, Wesley.
3: Exatamente, mas é isso, tá fazendo por merecer, né, Newton?
2: Claro.
3: Exatamente, então o André Luiz mantido no time. Agora os caras vão ter que, o De La Torre, o André Luiz, vão ter que voltar à forma física novamente, porque o Vila já tem, pra mim, um ataque titular.
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0: 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João Batista, Joãozão.
1: Delator e volta.
0: Volta. E eu penso que o Vila Nova precisa ter uma atenção muito grande na defesa,
1: titular.
0: Hein? Titular.
2: No lugar de quem?
1: André Luiz.
2: Ah, tá de brincadeira. Não. Sério mesmo?
1: Sério. O cara saiu porque tava contundido, marcando gols, varador de gols. André Luiz cumpriu bem seu papel, mas volta pra casinha, vai disputar lá na posição dele.
2: Não, não faz isso não, isso é bagunça o coleto.
1: Que é pra jogar de ponta, né? De ponta, bagunça o coleto, e deixar o Delator, o Delagol de fora.
2: Não.
1: É, então assim...
2: Os caras tão ali, João, sem ele, merecendo, João. Você vai chegar e já vai tirar o cara.
1: É assim, não é tirar o cara, é porque ele não era titular. Tô voltando o titular pro time.
2: Tá bom.
1: E ele vai lutar ali com o Rian e vai lutar também com o Janderson.
2: Ó, professor, eu não sou titular não, tá? Mas tô resolvendo a parada pra você. Aí beleza.
1: O Delator não tava, não?
2: Não, ele
1: O Delator também tava resolvendo a parada.
2: Ele não ficou um jogo fora, não, não faz isso não. Você vai bagunçar o negócio lá, ué. Você vai tirar o jogador que tava resolvendo, que é o André Luiz, vai pôr ele no banco? Simples assim?
1: Pra colocar o dono da posição, que é o Delator.
2: Não, João, aí depois eu que tenho que perdoar o Vila.
1: Não, que isso? Perdoa o Vila, motorzinho. Então assim... O Vila não tem culpa de nada, não. Eu votaria o Delator. O ataque titular do Vila, sem o Rafa Silva, Delator, Rian, Delagol
0: e Janderson.
1: Pronto, é simples. Agora, o André Luiz, ele foi contratado para jogar de centroavante? Não, ele foi contratado para jogar de ponta. Eventualmente, ele esteve bem, esteve como centroavante, só que para mim o titular é o Delator. E não saiu por deficiência técnica. O Delator saiu por conta de uma contusão.
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1: Aliás, eu vou baixar o app da KTO, vou colocar lá, Vila Nova, com o gol do Delator a qualquer momento.
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1: Eu só quero apostar assim, ó, Delagol. 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Delator. 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
0: Tá certo, então, quem quiser
1: pegar. Lembra quando eu fiz lá naquele menino centroavante do Vila, né? O
0: Poveda.
1: Povedovski.
3: Foi, você ganhou.
2: Assim. Depois não vem aí não sei o quê, fila lá embaixo pra me pedir desculpa. Mas tudo bem, vai assim mesmo, não tem problema não.
0: Eu acho que o motorzinho, ele deve ser agente do André Luiz e do Maranhão.
3: Mas o motor tá certo.
2: Mas os caras estão resolvendo.
3: Tá certo. Tem um jogador voltando de lesão agora.
2: Você vai botar o cara.
3: Você tá com um cara que tá resolvendo seu problema nos últimos três jogos. Ele marcou o quê? Três gols, né?
1: Dois.
3: Resolve, João, mas tá voltando fora de ritmo. Você vai pegar um cara que tá com ritmo de jogo, tá jogando, tá marcando gols. Aí você vai pegar, colocar o cara no banco pra colocar o Delator agora, ele volta como titular. Mas ele tem que começar no banco. Você tira o André Luiz no segundo tempo, põe o Delator já descansado, voltando. O cara tá voltando de lesão, a forma física dele não é a mesma.
1: Exatamente. Por isso que ele ficou no banco contra o Cuiabá e agora retorna como titular.
2: Você
1: pega ritmo de jogo de qual forma?
3: Jogando, mas eu acho injusto você pegar um cara que tava resolvendo seu problema e botando no banco.
1: E ele, quando ele tava sendo titular, ele tava resolvendo o problema do Vila?
3: Tá, mas pode jogar os dois juntos. Tá, você joga um na ponta.
1: Aí você vai tirar o Rian, você vai tirar o Janderson.
3: O que tem? O Rian é base, moço.
1: Aí,
3: o Rian,
1: não é base.
3: O Rian é menino,
1: não.
3: sub-20, não tá sendo negociado. O Rian tá indo embora,
2: João, nem na seleção brasileira os craques estão sendo titulares, bicho.
3: O Rian tá.
2: O que você quer fazer isso com o Vila?
1: Que craque, mestre.
2: Pra você, o Delator é craque, tem que jogar.
1: Não, meu irmão. Não é negócio de ser craque, de ter jogado. o Della Torre saiu como centroavante, porque ele contundiu, ele volta como de ser natural no futebol. Não é a primeira vez, não será a última. Esse é o meu time. O André Luiz, ele briga com o Rian e briga com o Janderson. Ele não briga na posição do Della Torre. Quem briga na posição do Della Torre é o
0: Rafa Silva.
1: O Rafa Silva e o
0: Puskas.
1: E o Puskas. Esses três brigam. Eventualmente, com o Puskas não deu conta. Tanto que o Puskas foi o escolhido. Aí não deu conta, aí colocou o André Luiz, que jogou bem, ótimo, mas é improvisado. É improvisado. Então o centroavante volta, coloca o cara pra jogar, ué. Mesma coisa amanhã. Arruma o lateral direito, vou manter o Natan. Qual o motivo? Lateral joga de lateral.
0: João.
1: Zagueiro joga de zagueiro. Volante joga de volante. Centroavante é centroavante.
2: Você vai tirar um cara produtivo.
1: Você aumenta a sua estatura, você ganha na bola aérea. Você ganha um cara com presença de área, jogando em casa contra um Náutico, que é duro e tal. Cara.
0: Um abraço então pra você, João.
3: Deixa eu abraçar aqui rapidinho. O Niltinho jogou no Goiás.
1: O Kid?
3: Tá nos ouvindo aqui.
1: O Kid vai vir no seu programa que dia, hein, Kid?
3: Eu vou convidar ele.
1: Grande
3: ele. Tinho, Jorge Batata.
1: Jorge Batata.
3: Vai estar conosco, tá aqui, ó. Nos ouvindo. Aproveito pra abraçar o Júlio César lá na Antenas de Suporte, Vila Novense Cativo. Nos ouvindo.
0: Um abraço então pra você também.
3: Lembrando, Nilton, que hoje o apito esportivo de 8:30 às 9:30 da noite. Assim que terminar o boleirado, nós chegamos. De 8:30 às 9:30, que hoje tem Argentina, né?
0: Tem Argentina e Argélia. Um abraço pra você, motorzinho.
2: Só falta o jogo agora pedir o Puska. Tchau.
0: Tchau. Valeu, Iago.
2: Falou, até amanhã.
0: Eu volto às 6:10 da noite com o Bandeirantes Esporte Clube. Tchau.
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5: Uma das marcas deste início de Copa do Mundo é o desempenho das seleções consideradas emergentes. Cabo Verde arrancou um empate contra a Espanha, o Egito segurou a Bélgica, o Marrocos pontuou diante do Brasil e o Japão fez um jogo equilibrado com a Holanda. Os resultados reforçam uma tendência observada nos últimos anos. A distância entre as grandes potências e os demais países está cada vez menor. Com mais atletas atuando nas principais ligas do mundo e investimentos maiores em estrutura e formação, seleções que antes eram vistas apenas como participantes agora entram em campo com condições reais de competir. Isso, claro, tem deixado a Copa mais imprevisível e interessante.
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8: Já já a gente fala sobre isso, porque hoje tem jogos enormes. Tem França em campo, tem Argentina em campo também. Clima de Copa é sempre muito bom, né? A gente sofre, a gente corneta, a gente se diverte. É bom demais para dar uma aliviada nesse dia a dia duro, né? que a gente tem que enfrentar. Obrigada pela companhia, obrigada pela sintonia. A gente tem uma hora de bola de Bora Brasil pela frente comigo, Ana Paula Rodrigues e a Maria Eugênia Cotaiti, que segue aqui na nossa produção. Bora lá para os destaques de hoje. Donald Trump fala em reabertura total do Estreito de Hormuz na sexta-feira, dia em que o acordo de trégua com o Irã deve ser oficialmente assinado. A declaração foi feita durante a cúpula do G7 na França, da qual Lula também participa. Alexandre de Moraes dá 24 horas para a defesa de Jair Bolsonaro explicar a situação de uma arma de fogo apreendida em uma blitz no Distrito Federal. O militar pego na abordagem, afirmou que a arma é do ex-presidente, que cumpre prisão domiciliar e seria levada para manutenção. Começa a reunião do Copom sobre o futuro dos juros no Brasil. A Selic atualmente está em 14,5%. As vendas no comércio recuam 1,5% em abril e registram o pior resultado desde junho de 2022. De acordo com o IBGE, o número foi impactado pela queda na venda dos combustíveis. O STF começa a julgar a ação penal contra Eduardo Bolsonaro por coação à justiça. O ex-deputado é acusado de pressionar autoridades dos Estados Unidos por sanções contra ministros e medidas tarifárias contra o Brasil. A Câmara discute a criação de uma CNH especial para adolescentes a partir dos 16 anos. O texto será protocolado na comissão especial que avalia mudanças no Código de Trânsito amanhã. Aliás, termina também amanhã, quarta-feira, o prazo para pagamento da taxa de inscrição do Enem 2026. As provas serão aplicadas nos dias 8 e 15 de novembro. João Fonseca perde na estreia no ATP Rio e é eliminado na estreia da temporada de grama. O brasileiro segue para a próxima competição, que será o ATP de Eastbourne, na Inglaterra, na semana que vem. Terça-feira de jogaços da Copa do Mundo. Daqui a pouco a França estreia na competição contra Senegal. Às 10 da noite, a Argentina pega a Argélia. O dia começou gelado no Rio Grande do Sul, com 12 municípios com temperaturas negativas. No Sudeste ainda tem risco de chuva forte, em especial no Rio de Janeiro, no Espírito Santo e na zona da Mata Mineira, além do litoral paulista. Aliás, os ouvintes mandaram mensagens para cá agora há pouco, falando que tem previsão, aliás, que já está, né? Garoando, já tem uma chuva fraca no litoral de São Paulo. E essa chuva continua. Aliás, agora há pouco a gente entrevistou um representante da Defesa Civil que falou em muito frio a partir da quinta-feira. Muito frio. As temperaturas vão despencar em São Paulo, região metropolitana, nos próximos dias. Vamos lá para a previsão do tempo.
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8: Com a Jade Ramos.
10: A terça-feira segue com destaque para o ar frio em grande parte do centro-sul do país. Em Porto Alegre e Curitiba, a temperatura máxima alcança os 16 graus, enquanto em Florianópolis fica próxima dos 18 graus. Já no sudeste, a circulação de umidade mantém a condição para chuvas no litoral da região. E as temperaturas máximas alcançam os 19 graus na capital paulista e 23 graus na cidade do Rio de Janeiro. Enquanto no centro-oeste, o calor e a umidade provoca chuvas isoladas em áreas de Mato Grosso do Sul, Goiás, no Distrito Federal e em pontos de Mato Grosso. A temperatura máxima alcança os 22 graus em Campo Grande e 29 graus em Cuiabá. E no Nordeste, o destaque continua sendo calor em grande parte da região. Em Salvador, a máxima alcança os 29 graus e faz 30 graus em Recife. E no norte do país, as temperaturas também seguem elevadas, com 34 graus em Palmas e 31 graus em Belém. Enquanto em Amazonas, Acre, Roraima, no Amapá e no norte do Pará, são esperadas pancadas de chuva isoladas no período da tarde. Jade Ramos, da Clima Tempo.
8: Valeu, obrigada aqui a Jade Ramos pelas informações. 2:06, vamos lá para Brasília. Nossa equipe está acompanhando a agenda do presidente Lula lá no G7, encontro que está acontecendo na França e que conta com a presença do presidente brasileiro e também o presidente dos Estados Unidos, Donald Trump. A diplomacia brasileira estava tentando promover um encontro entre os dois. Eles chegaram até a se cumprimentar, mas até agora nada de conversa, né, Márcio Rocha? Boa tarde.
9: Oi, Ana, boa tarde para você, boa tarde a todo mundo que nos acompanha. Ainda não tem essa confirmação, né, tanto do governo brasileiro quanto do governo dos Estados Unidos, de que o presidente Lula vá se reunir com o presidente Donald Trump, né? A gente lembra que esse encontro seria realizado às vésperas, né, da entrada em vigor das tarifas impostas em cima dos produtos brasileiros. Hoje de manhã a gente teve, digamos assim, ficaram no mesmo local, né, no mesmo lugar, mas com uma relação meio fria, né, do que a gente estava acostumado a ver nos últimos meses, né. Os dois posaram para a foto da cúpula do G7, né. A gente lembra que esse evento é realizado na cidade de Evian, na França, mas foi uma relação meio fria, não teve muita troca de olhares, não. Então, ainda o governo brasileiro procura um meio de conseguir esse encontro entre Donald Trump e o presidente Lula, e enquanto isso não acontece, o presidente segue realizando agendas com outros líderes mundiais. Lembrando que antes desse encontro, dessa foto, o presidente Lula se reuniu com a primeira-ministra do Japão, Sanae Takaishi, ele aproveitou esse encontro para divulgar, né, imagens da reunião bilateral com a primeira-ministra japonesa, e afirmou que espera dar início às negociações para um acordo bilateral entre o Japão e o Mercosul ainda neste mês. Na internet, né, quando fez a divulgação desse encontro, Lula afirmou também que o encontro serviu para avançar na agenda estratégica de cooperação e desenvolvimento dos dois países, e que esse possível acordo com o Japão vai abrir um caminho de mais comércio, investimentos, inovação e geração de empregos. Depois, o presidente Lula discursou para os líderes do G7. A gente lembra que esse encontro, essa parte do encontro da cúpula não é aberta à imprensa, então o presidente leu um discurso para os líderes do G7, o discurso foi divulgado aqui pelo Palácio do Planalto, e nele ele defendeu, né, que a atuação contra o crime organizado deve respeitar a soberania dos países, né, onde as facções criminosas estão atuando. O texto foi divulgado, como eu disse, pelo Palácio do Planalto, e a fala foi feita justamente depois que o Departamento de Estado do governo de Washington, né, do governo dos Estados Unidos, decidiu classificar as facções brasileiras como organizações terroristas. Nessa fala, nesse discurso para os líderes, Lula afirmou que o crime organizado aterroriza comunidades e desvia recursos públicos que deveriam ser direcionados para a construção de escolas, hospitais e estradas, e que, por isso, o esforço deve levar em conta o respeito à soberania dos estados. O presidente também afirmou ainda, né, nessa declaração G7, que anteriormente tinha feito um acordo, né, uma declaração conjunta dos países sobre o combate ao tráfico de drogas. Disse que essa medida é positiva, mas que esse enfrentamento não pode ser dissociado de outros ilícitos, como a lavagem de dinheiro e o tráfico de armas. Por fim, só para a gente finalizar, Lula também defendeu que o neoliberalismo agravou a desigualdade econômica e a crise política que hoje assolam as democracias, e criticou também o protecionismo e o unilateralismo, que, segundo ele, ressurgem como respostas falaciosas para a complexidade dos problemas. Como eu falei, o presidente Lula está na França, né, está participando dessa cúpula do G7. A gente fica na expectativa de que esse discurso que eu falei anteriormente, que foi lido pelo presidente, mas não foi divulgado ainda, nem imagens, nem vídeos, nem fotos, enfim, seja divulgado mais tarde, mas a expectativa mesmo fica por conta dessa possível reunião, ou pelo menos a tentativa de reunião com o presidente Donald Trump, que até agora não tem nada de confirmado.
8: Nada, nem cumprimento, só a mesma presença no mesmo ambiente para essa foto oficial, como o Márcio Rocha destacou aqui pra gente. Márcio, obrigada, viu? Bom trabalho para você.
9: Valeu, pessoal, um abraço.
8: E aí a gente fica na expectativa, né, para que algum tipo de encontro possa acontecer, para que as negociações entre Brasil e Estados Unidos possam avançar, porque como o Márcio bem lembrou, a gente está exatamente um mês do início da vigência dessas novas tarifas, que podem ficar aí na casa de quase 38% sobre alguns produtos brasileiros. Presidente dos Estados Unidos de bobo não tem nada, né? E da última vez, mesmo indicando que havia, na visão dos Estados Unidos, um desequilíbrio nas relações com o Brasil, eles tarifaram suco de laranja, carnes, entre outros produtos, e isso começou a pesar na inflação nos Estados Unidos. E aí agora, independente se há alguma desigualdade ou não, esses produtos foram deixados de fora do tarifaço, né? O suco de laranja e a carne, que começou a pesar na inflação do hambúrguer. A aprovação de Donald Trump não é das melhores, pelo contrário. Ele está num momento bem negativo entre a população dos Estados Unidos, né? E o Brasil, que tem que correr atrás do prejuízo para tentar reverter esse cenário, tem exatamente um mês para isso. Mas nem só de notícias negativas a gente vive, né? A gente tem também aí a expectativa de uma melhora para os produtores com o fim da guerra que se avizinha entre Estados Unidos e Irã.
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8: Andrés Ruiz, tudo bem? Boa tarde.
12: Tudo ótimo por aqui, Ana. Muito boa tarde. Como vai você?
8: Tudo bem, tudo certo. O agronegócio comemorando, né, o fim desse conflito.
12: Comemorando demais, Ana, porque se de fato ele for mantido, né, esse acordo de paz, ele veio no melhor momento possível para o produtor rural brasileiro, porque além da própria redução no preço dos fertilizantes, o Brasil tradicionalmente importa mais os fertilizantes nitrogenados agora no segundo semestre, que começa daqui a duas semanas junto com a safra. Ou seja, o volume de compra desses insumos começa a subir justamente entre junho e outubro, por causa da safra de verão, a nossa principal, que é plantada entre setembro e dezembro. Até há pouco, a orientação que o produtor rural estava recebendo era de reduzir o uso mesmo dos insumos para não ter que aumentar o custo de produção, que já é alto. Então agora esse acordo é uma sinalização positiva justamente para o custo de produção e consequentemente para o preço final dos alimentos. Mas algumas incertezas ainda persistem, o Trump já flertou com essa trégua várias vezes, depois furou, e podem haver trechos minados no estreito, a gente não sabe também em que condições esses navios carregados vão trafegar. Mas assim, a expectativa é que a liberação se concretize, e conforme essa liberação for, né, se concretizando na prática, vai haver também uma normalização gradual das rotas. Isso pode tardar um pouquinho mais aquela queda bruta que a gente espera agora no começo. Normalmente isso é um grau de confiança que o mercado vai pegando ali para o preço começar a cair de fato. Mas segundo a consultoria StoneX, a queda em si já vem sendo percebida no mercado de ureia, que é um dos principais nitrogenados. Por exemplo, as cotações CFR Brasil recuaram na última sexta-feira a níveis anteriores ao conflito. Mas é um movimento que já vinha, né, gradualmente em queda nas últimas 8 semanas, justamente por uma expectativa do mercado com as negociações entre os Estados Unidos e o Irã. E aí essas quedas graduais foram se acumulando e a gente está voltando a ter aquele patamar anterior ao conflito, uma desvalorização de 40% de queda nessa última sexta-feira, então, para a ureia. Ou seja, Ana, esses mercados, fertilizantes, petróleos, eles trabalham muito justamente com a expectativa, né? Há mais de um mês a expectativa já era de um acordo, agora está ainda mais forte, e vamos torcer para que isso se mantenha, para a nossa produção continuar firme e que o preço chegue mais barato na mesa do consumidor brasileiro, né? Porque é tudo que a gente espera agora, Ana.
8: Não, nem sem dúvida que todos os alimentos comecem a cair de preços, combustíveis também, que aí a gente tem uma dupla redução nos índices de inflação. É isso que a gente espera, nem tanto pela inflação, tô falando como consumidora mesmo. Cada item do supermercado é uma lágrima que escorre, viu, Andrés? Tá tudo muito caro, muito difícil de manter as contas em dia, infelizmente, nesse momento. Obrigada, viu? Qualquer novidade, a gente está por aqui.
12: Estamos por aqui, Ana. Eu que agradeço pela entrada e até a próxima.
8: Até a próxima. Bom, Bom, vamos seguir em Brasília agora com o Felipe Campbell, que está por aqui para falar sobre o início do julgamento na primeira turma do STF do filho do presidente, do ex-presidente Jair Bolsonaro, né? Começa hoje o julgamento do ex-deputado Eduardo Bolsonaro por coação à justiça. Conta tudo pra gente, Campbell. Boa tarde.
13: Muito boa tarde, Ana, e a todos que acompanham a programação da Bandeirantes. Nesta terça-feira, a primeira turma do Supremo Tribunal Federal inicia hoje o julgamento do ex-deputado federal Eduardo Bolsonaro, que é acusado de coação no curso do processo e obstrução da justiça. O caso foi liberado pelo ministro Alexandre de Moraes e é presidido por Flávio Dino. A denúncia da Procuradoria-Geral da República aponta que Eduardo Bolsonaro agiu para interferir e paralisar a apuração sobre o 8 de janeiro de 2023. Segundo a Procuradoria-Geral da República, o ex-parlamentar não aceitou o andamento das investigações, manifestando seu inconformismo através de atos concretos de hostilidade. A acusação diz que ele utilizou sua influência política para fazer promessas de retaliação internacional com o intuito de intimidar autoridades judiciais brasileiras e paralisar as persecuções penais em curso. A Procuradoria-Geral da República aponta que o réu anunciava previamente as sanções impostas pelo governo dos Estados Unidos, celebrava sua imposição e as designava como prenúncio de outras medidas mais severas caso o STF não recuasse no julgamento. O ex-deputado não constitui o advogado particular, sendo representado pela Defensoria Pública da União, que pediu o adiamento e a convocação de ministro da segunda turma para completar o colegiado. No momento, a primeira turma tem 4 integrantes em razão de vaga aberta na corte após a aposentadoria de Roberto Barroso, e também ainda sem definição sobre quem vai ser esse nome que vai substituir o ministro, visto que o nome indicado pelo presidente Lula não foi aprovado no Senado, então a corte segue com o ministro a menos. O relator, ministro Alexandre de Moraes, indeferiu os pedidos e manteve a inclusão do processo na pauta. O ministro explicou que, segundo o regimento interno do STF, as turmas podem deliberar com a presença mínima de 3 ministros sem necessidade de convocação de integrante de outro colegiado para completar a sua composição. A turma conta hoje com o ministro Alexandre de Moraes, Flávio Dino, Cristiano Zanin e Carmen Lúcia.
8: Valeu, obrigada aqui pelas informações, Felipe Campbell, que está com a gente aqui direto de Brasília. A gente vai atualizando as informações a respeito desse julgamento aqui ao longo da programação. Vitor Lupato, você está bem? Boa tarde.
14: Tudo bem, Ana Paula Rodrigues. Boa tarde para você, para todos que estão ligados aqui no Bora Brasil. Estou ótimo.
8: Bem. Tudo bem, assim que é bom, quando a gente está ótimo.
14: É isso aí.
8: É isso. O Lupato vai falar com a gente sobre uma operação que está em andamento ainda no interior de São Paulo contra o tráfico internacional de drogas. O PCC começou a importar drogas. O PCC vende drogas para fora do país, mas também compra drogas para revender em São Paulo, principalmente, né? Pelo menos foi isso que uma investigação da Polícia Federal revelou, né, Lupato?
14: Traz de fora do país, de forma clandestina, é claro, e aí revende a maioria aqui para a região da capital paulista. Mas essa operação da Polícia Federal deflagrada hoje foi principalmente ali na região de Presidente Prudente, que fica no interior do estado de São Paulo. 10 mandados de prisão preventiva e 16 de busca e apreensão estão sendo cumpridos por agentes da PF na operação que foi batizada de Stratos. O objetivo é justamente desarticular essa organização criminosa que já é investigada há quase um ano pelo tráfico internacional de drogas, por associação para o tráfico e também lavagem de capitais, a famosa lavagem de dinheiro. Esses mandados estão sendo cumpridos, como eu disse, todos ali perto de Prudente, além da cidade de Presidente Prudente, também em Regente Feijó, em Martinópolis, em Álvares Machado e em Mirante do Paranapanema. Todas ficam ali na mesma região, no interior de São Paulo. O que apontam essas investigações que começaram lá em outubro de 2025? Que aeronaves eram utilizadas em pistas de pouso clandestinas ali naquela região, para trazer de fora do país cocaína, principalmente de origem estrangeira, que chegava pela região de Prudente, que fica longe da capital paulista, nesses aviões, uma região com muitas fazendas, e aí pode-se explicar esse número de pistas de pouso e decolagem clandestinas, segundo a PF. E aí o levantamento que foi feito pela Polícia Federal apontou que essa organização movimentou nesse tempo mais de 10 toneladas de droga. E aí, chegando pelo interior do estado, depois vinha de caminhão, de carro, de ônibus, enfiado em tudo quanto é canto, aqui para a região metropolitana da capital paulista, principalmente a região oeste do estado também, além da capital. A investigação da PF já está acontecendo há um tempo, não é a primeira operação que eles fazem já mirando desarticular esse esquema. 2 toneladas de cocaína já tinham sido apreendidas anteriormente, e além dos mandados de busca e apreensão e também de prisão que estão sendo cumpridos hoje, também há um bloqueio de bens e capitais dos investigados, dos suspeitos de integrarem essa organização criminosa. Os investigados poderão responder pelos crimes de tráfico internacional de drogas, associação para o tráfico e também de organização criminosa. A Polícia Federal ainda não divulgou quantos desses 10 mandados de prisão preventiva de fato foram cumpridos, além também dos 16 endereços onde estão acontecendo as buscas e também as apreensões. Nós estamos até mostrando aí, para quem nos acompanha pelo YouTube, alguns dos itens que foram apreendidos. São pelo menos 3 armas que me parecem grandes, né? Não dá pra gente cravar aqui se são snipers, se são metralhadoras, mas são armas de longo alcance, além de pistolas, munições. Também foi apreendido um valor em dinheiro vivo e também em um hangar que fica na região de Presidente Prudente, 2 aeronaves pequenas, ó, a gente consegue observar, né, para conseguir mesmo decolar e pousar dessas pistas clandestinas, tudo apreendido pela Polícia Federal hoje.
8: É isso, operação grande, né, que está sendo feita pela Polícia Federal ainda no interior de São Paulo. Obrigada, viu, Lupato?
14: Valeu, um abraço.
8: 2:23.
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3: Neymar agora há pouco fez um primeiro treino no gramado. A gente viu até as imagens dele correndo de um lado para o outro, parecendo bastante firme, mas ainda não tem previsão alguma de que o atacante entre em campo pela seleção brasileira. Ele segue ainda no processo de recuperação daquela lesão na panturrilha. O Brasil joga de novo na sexta-feira à noite, né? 9:30 tem jogo contra o Haiti. E ainda não dá para contar com o Neymar nessa partida, pelo menos é isso que a gente tem de informação até agora. Daqui a pouquinho a gente fala mais sobre isso e sobre França, que entra em campo daqui a pouquinho também. Hoje, aliás, temos dois grandes jogos. Temos França e temos Argentina entrando em campo mais à noite também. Dois times campeões mundiais, né? Seleções muito fortes que entram em campo hoje também, estreando pela Copa do Mundo. Vamos falar um pouquinho sobre escala 6x1, porque há uma expectativa de que o projeto seja votado ao longo desta semana. A Tayane Mello, nossa repórter de Brasília, conseguiu apurar com integrantes do governo, né, com líderes do governo no Congresso, que o governo deve retirar a urgência desse projeto. Porque quando um projeto é votado em caráter de urgência, ele trava as pautas. Nada mais pode ser discutido até que esse projeto tenha andamento. Então, o governo está avaliando retirar essa urgência. Mas, ao mesmo tempo, a gente tem a expectativa de que até o fim dessa semana a tramitação continue. E a gente ouviu hoje aqui na Bandeirantes o presidente da Federação das Indústrias do Estado de São Paulo sobre esse assunto. E ele afirmou que o fim da escala 6x1 é, nas palavras dele, uma total irresponsabilidade. Paulo Scaff foi entrevistado no novo estúdio multimídia aqui da Bandeirantes no jornal Gente. Segundo ele, a proposta desconsidera a realidade dos setores da economia e tem finalidade eleitoral.
4: A realidade da saúde não é a realidade dos restaurantes, que não é a realidade dos hospitais, que não é a realidade da indústria, que não é a realidade da pecuária. A pecuária leiteira não é a realidade da pecuária de corte. Enfim, por essa razão, que é uma total irresponsabilidade você engessar uma situação dessa. E pior ainda, é colocar isso na Constituição Federal. Imagine, isso não existe em nenhuma parte do mundo. É pura bandeira eleitoral, e que, infelizmente, nessas vésperas de eleição, se sobrepõe aos interesses maiores das pessoas, das famílias e do país.
3: O presidente da Fiesp também apontou os efeitos negativos da medida contra o próprio trabalhador.
4: No Chile, em 24, dois anos, aconteceu essa mudança de jornada e tal. O que aconteceu lá? Foi uma migração da formalidade para a informalidade. Foi aumento da inflação e aumento do desemprego. Então, o que pode acontecer é haver uma migração para a informalidade, haver uma pressão dos preços, com isso aumentar a inflação, o poder de compra, aquilo que o trabalhador está ganhando hoje, é um X. Mesmo que ele mantenha esse X trabalhando menos, ele vai conseguir comprar menos do que hoje ele pode comprar, porque os preços vão aumentar. No fundo, se vira contra todo mundo.
3: Na entrevista no novo estúdio multimídia da Bandeirantes, Paulo Scaff também falou sobre a ameaça do novo tarifaço dos Estados Unidos contra o Brasil. Falamos sobre isso agora há pouco, né? Donald Trump e Lula estão participando da cúpula do G7 na França. posaram juntos para fotos agora há pouco, mas nem se cumprimentaram, né? E há uma pressão dos setores produtivos para que essa negociação avance, porque estamos a um mês exatamente do início da vigência dessas novas tarifas. Paulo Scaff disse esperar que o tema seja tratado sem ideologia entre os presidentes Lula e Donald Trump.
4: A relação entre o Brasil e os Estados Unidos é uma relação histórica. E por essa razão, não adianta entrar ideologia. Nós sabemos que o Trump é uma ideologia mais liberal, mais de direita, e o governo brasileiro é uma visão de esquerda. E aí fica entrando a ideologia nos interesses maiores do país. Então, o que eu recomendaria ao presidente Lula é que faça esse contato, sim, que busque entendimento, mas que não saia depois da reunião, comece a criticar os americanos, porque estraga...
3: 2h32, a nossa equipe está de olho, né? E qualquer movimentação em relação ao possível encontro entre os dois, novidades, né, nessa questão de tarifaço, a gente vai trazer aqui também. E olha, ainda falando sobre projetos que estão em andamento lá no Congresso Federal, tem um que está causando bastante polêmica, que é a possibilidade da criação de uma CNH especial para adolescentes dirigirem. Pilotarem motos também, desde que baixa a cilindrada. Esse assunto começou a ser discutido na comissão que está trabalhando numa revisão do Código de Trânsito Brasileiro. E há a expectativa da inclusão desse assunto no debate. Inclusive, já houve um aval aí positivo do relator dessa proposta, o deputado Áureo Ribeiro, do Solidariedade do Rio de Janeiro. Em abril, houve uma reunião dessa comissão com especialistas que foram chamados para esse debate e o deputado afirmou que muitos adolescentes já dirigem sem a devida formação, sem CNH. Então, na visão dele, a criação dessas regras ajudaria que os adolescentes tivessem acesso a essa formação. E durante esse encontro, a Associação dos Centros de Formação de Condutores de São Paulo apresentou um dado mostrando que 27% dos jovens de 15 a 18 anos já tiveram algum contato com veículos. A partir daí, foi desenhado um projeto que amanhã deve ser protocolado nessa comissão para posterior análise na Câmara. Qual que é a ideia? Criar uma permissão provisória para jovens de 16 a 18 anos dirigirem. No caso de carros, eles só podem dirigir acompanhados, né, para supervisão de um maior de idade que seja habilitado há pelo menos 2 anos. Além disso, só podem andar em vias urbanas, não podem andar em vias expressas, nem em rodovias, e sempre entre 5 da manhã e 11h59 da noite. Então, dirigir durante a madrugada não está permitido. No caso de motos, eles poderiam pilotar sozinhos, desde que motos de baixa cilindrada, de até 150 cilindradas, que são as motos menos potentes. Se nesse período de 16 a 18 anos o adolescente mostrar que tem capacidade para dirigir, não se envolver em acidentes, ele obtém de forma definitiva a CNH de maneira automática quando fizer 18 anos. Então, o assunto está entrando ainda em discussão num projeto que consolidou 270 propostas de alteração do Código de Trânsito Brasileiro. Aí eu te pergunto, você, nosso ouvinte, imagine quantas propostas nós temos ali para alterar o Código de Trânsito e criar novas punições, regras mais rígidas para quem mata, para quem fere, para quem causa acidentes graves no trânsito? É essa a resposta. Nenhum. A gente tem, nos últimos anos, afrouxado muito as regras de trânsito no Brasil. E eu acho muito bonito, na teoria, quando a gente compara essas mudanças que estão sendo feitas aqui a outros países, como nos Estados Unidos, por exemplo, né? Onde boa parte dos estados americanos permitem que adolescentes, a partir de 16 anos, dirijam. Mas deem uma olhada em como é a punição para quem mata, dirige bêbado, dirige em alta velocidade ou fere alguém no trânsito. É cadeia. Aqui no Brasil, até matando no trânsito, é difícil que você vá preso. Então, a gente está indo na contramão dos outros países. O que parece modernização, não se iluda. Não é. A gente está tornando o trânsito, aos poucos, muito permissivo e bem menos seguro, né? Só porque já tem alguns adolescentes que dirigem antes da idade permitida, não quer dizer que a gente deva liberar isso para todos. A gente tem que aumentar a fiscalização. Ou aumentar a punição para aqueles que fazem coisas erradas no trânsito. Não só quem mata, que é óbvio que deveria ficar preso, mas também quem quase mata, porque as pessoas têm que ter medo de fazer essas coisas no trânsito. A gente tem que agir de maneira preventiva. Mas em relação a isso, o Congresso não está preocupado. O Congresso está preocupado em afrouxar regras, em mudar leis, principalmente em ano eleitoral, né? A tristeza. 2h36, vamos lá para os Estados Unidos.
1: Estamos na Copa. 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
3: 2h36, João Paulo Capelanes é quem está aqui com a gente. Tudo bem, Capê? Boa tarde.
5: Tudo, Aninha, boa tarde, um abraço para você, para os ouvintes internautas da Bandeirantes. Ah, estamos aqui bem próximos do estádio MetLife, que vai receber daqui a pouquinho a nossa primeira jornada esportiva. A bola vai rolar às 16h. Lá vem eles de novo, os franceses contra a equipe de Senegal. França, que vem com praticamente sua força máxima. Ontem o técnico Didier Deschamps, que vem para o seu último ciclo de Copa do Mundo, falou que não vê a seleção francesa tão favorita assim. Mas olha o ataque deles para daqui a pouco. Doué, Olise, Dembélé e Mbappé. Tá bom para você? O que mais, Aninha?
3: Acho que tá forte a seleção da França. Não sei, hein? Talvez tenha chance de ganhar hoje. Se bem que tem tido cada resultado, talvez, cada jogo, né, Capê? Desde ontem a gente está sendo surpreendido, né? Vai saber.
5: Ah, você tem toda a razão. Assim, eu não diria que é a Copa do Mundo das zebras, mas é a Copa do Mundo de algumas histórias. Por isso que a Copa do Mundo, ela é fascinante. Eu vou assinar um baixo assinado aí para pedir Copa do Mundo a cada ano, porque eu sei que o pessoal vai falar que vai ficar muito comum, mas a Copa do Mundo é sempre um evento que não só traz toda essa expectativa, emoção, muita informação, mas também cada história maravilhosa. E por falar em história, já falamos aqui de Curaçao, já falamos aqui da seleção de Cabo Verde, que ontem ela simplesmente parou o planeta, segurando um empate contra a seleção espanhola. E quem começou a parar o mundo mais uma vez é Neymar, porque depois de praticamente um mês, temos finalmente uma atualização fundamental. E aí, Neymar tá se preparando para jogar essa Copa? Veio só para ficar com a rapaziada? E aí, Leandro Quezada, informações da seleção brasileira. Quezada, boa tarde.
6: Tudo bem, Capelanes? Boa tarde para você, boa tarde para Aninha. Olha, eu acho que a informação, ela é muito positiva, porque é a primeira vez que o Neymar trabalha com os demais companheiros. É um trabalho físico, tá, Aninha? Não foi nada com bola, não foi nenhum trabalho tático, ainda é só um início de trabalho após a academia, né? O primeiro contato de Neymar com o campo de jogo, nem de chuteira ele tava com tênis, né? Então, porque se for disputar ali algum trabalho tático, tem que colocar a chuteira. Então, foi a campo, é um bom sinal, mas sem exageros, porque quando o Neymar aparece, tem uma turma aí que já fica muito emocionada, né? Ah, o Neymar já vai jogar contra o... Não, calma. Uma coisa é outra coisa. É um processo. Partida contra a Escócia, Capelanes, temos de 9 a 10 dias, menos de 10 dias, para ser mais preciso. E aí, talvez, contra a Escócia, o Neymar lá em Miami entre alguns minutinhos e joga essa terceira e última partida do Brasil na fase de grupos. Muita atenção com o Neymar nesse momento, da parte do Ancelotti, óbvio que é o líder da turma, mas do departamento médico, daquilo que está agregado ao departamento médico, fisiologista, fisioterapeuta, preparador físico, para não queimar etapas. Uma preocupação muito grande de queimar alguma etapa importante. O Neymar ser colocado em campo antes de realmente ter condições mínimas, sofrer novamente a contusão, e aí é o seguinte, aí é o fim de linha pro Neymar. Aí o Neymar não vai jogar nenhuma partida na Copa do Mundo. Nesta quarta-feira, Capelanes, 30 dias completos desde o último jogo de Neymar oficial. Foi aquele jogo contra o Curitiba pelo Campeonato Brasileiro. Se ele voltar contra a seleção da Escócia, vai bater 39, 40 dias da última partida, que é mais ou menos o que é necessário no caso do Neymar para se recuperar de uma contusão na panturrilha. Mesmo assim, com algum tipo de risco, né? Ele pode entrar em campo vai ser um jogo de alto nível, com muita correria, e ele pode sentir outra vez. Ou seja, a situação do Neymar é uma situação muito delicada, porque ele está aqui, quer jogar, mas não pode colocar o cara para jogar nesse momento, porque ele não tem condições, e se entrar, corre o risco de arrebentar outra vez, Capelanes.
5: Você tem toda a razão, pelo menos é uma informação importante, Ana Paula Rodrigues, ouvintes e internautas. O Neymar, depois de praticamente 30 dias, foi a campo pela primeira vez, informações do Quesada, aquele trotezinho, umas embaixadinhas, e agora vamos aguardar. Contra o Haiti, isso. O Quesada já cravou, o Pretzel também, ele tá fora, aí quem sabe para outra semana contra a Escócia, relacionado, entra aí 15, 20 minutos, vamos ver se ele vai ter condições físicas para entregar aquilo que o torcedor brasileiro, que acredita nele, ainda espera. Daqui a pouquinho a bola vai rolar para França e Senegal, 4 horas da tarde, 19 horas, Iraque e Noruega, e aí os atuais campeões, nossos hermanitos argentinos, às 10 horas da noite, Argentina e Argélia. Então hoje, Mbappé estreia, Haaland estreia e Lionel Messi também estreia. E quem deve estrear amanhã é simplesmente Cristiano Ronaldo, que esteve muito bem acompanhado do repórter Bandeirantes Paulo Vale. O PDV cometeu uma falha gigantesca ontem. Ele terminou o noticiário da seleção portuguesa sem fazer o sim. Então, por favor, Paulo Vale, faça o sim do robozão e traga as informações aí, PDV. Um abraço, boa tarde.
7: Sim! É isso aí, Capela. Um abraço pra você, pra Aninha, né? Portugal tá aqui em West Palm Beach, não está mais, né? Treinou pela manhã, joga em Houston amanhã. Engraçado, né? Porque Portugal terá dois jogos em Houston e aí faz a terceira partida aqui contra a Colômbia, aí sim em Miami. Mas eu acho que esse ambiente de praia, né? Que o Cristiano Ronaldo gosta bastante para exibir ali todo o seu físico, é bastante atraente. Inclusive ontem, né? Na coletiva do Matheus Nunes, ele foi questionado: ah, Portugal não tá indo muito pra praia? Ele disse: não, pô, é uma questão de ambientação, né? É mais resistência ainda ao calor. Até porque o estádio aqui de Miami, ele não tem essa climatização que alguns estádios têm. Por exemplo, Houston tem. Então, o Portugal não deve sentir muito calor, não, amanhã, quando estreia na Copa, enfim, contra a República Democrática do Congo. Agora é o seguinte, para nós, a gente tem uma situação, né? Por exemplo, a nossa cobertura com relação ao Neymar, né? Pelo menos os jornalistas sérios, de verdade, né? Não os parças, os influencers que ficam inventando história, né? Do tipo, ah, eu conheço, Neymar dia 10 vai estar pronto e tal. A gente não fica mentindo. Então, muitas vezes, a gente tem, sim, uma cobertura mais crítica a respeito do Neymar. Diferente da imprensa internacional, né? Que a gente entende também, né? Os caras ficam falando, pô, e o Neymar? A gente quer ver o Neymar, obviamente, né? Porque na Copa do Mundo a gente quer ver os melhores. E a gente também quer ver o Neymar em campo, mas ele tem que estar em plenas condições e a gente não quer que fiquem mentindo pra gente. E, cara, ontem eu conversei com alguns jornalistas portugueses. Uma coisa é nossa visão sobre o Cristiano Ronaldo, né? Mais uma Copa, a sexta dele. Pô, imagina Portugal sendo campeão do mundo depois do Messi em 2022. Portugal com Cristiano Ronaldo, 41, 42 anos campeão. Maravilhoso. Mas os caras entendem que hoje o Cristiano Ronaldo, quando atua como titular, ele acaba afundando um pouco o time de Portugal, assim. É uma âncora, erra muito mais, não é mais aquele jogador de antes. Claro que tem toda a aura de Cristiano Ronaldo, toda a história, todo o peso de ser um dos maiores jogadores de uma geração, mas hoje não é mais o mesmo. Então eles veem, por exemplo, o Gonçalo Ramos como um jogador muito mais preparado hoje para estar no ataque de Portugal. Então essa situação de Cristiano Ronaldo, uma coisa é para a mídia internacional e não poderia ser diferente. Outra coisa é para os jornalistas portugueses. Ontem pude conversar com alguns e eles falaram, ó, vou falar aqui na miúda, na boca pequena, mas Cristiano Ronaldo, cara, não dá, não vai fluir direito com ele em campo. Vamos ver como é que vai ser. Talvez o Cristiano Ronaldo cale a boca de todo mundo lá em Portugal, assim como o Neymar pode calar a boca de muita gente que ainda duvida do futebol do camisa 10 da seleção brasileira. Mas são visões, são olhares diferentes com relação ao robozão, viu, Capela?
5: Ah, não tenho dúvida disso, Ana Paula Rodrigues, ouvintes e internautas aqui. É mais ou menos a mesma situação do Neymar. A mídia brasileira analisa, critica, pontua, porque a gente está acompanhando de perto. A mídia portuguesa, que acompanha muito mais próximo Cristiano Ronaldo, está vendo que ele não é mais o mesmo robozão, por mais que é um cara que se cuide, etc e tal. Mas vamos aguardar. A seleção portuguesa estreia amanhã contra o Congo e, obviamente, o PDV vai acompanhar tudo e a gente vai transmitir e vai atualizar. finalizar o ouvinte Bandeirantes. Daqui a pouquinho a gente volta com a França fazendo a sua estreia contra a seleção de Senegal. Cobertura da Bandeirantes a partir das 15h30 PM, Ana Paula Rodrigues.
3: Fechado. Daqui a pouquinho vocês assumem o microfone aqui da Bandeirantes. Bom trabalho aí, KP.
5: Faz o sim.
3: Sim.
5: Faz o sim.
3: Bora lá.
5: Aê, até já.
3: 2h46.
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4: 2:54.
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4: Olá, boa tarde. Sejam todos muito bem-vindos à edição do Bandeirantes Acontece de hoje, terça-feira, dia 16 de junho. Eu, Maria Tereza Lemes, vou com vocês até as 5 horas da tarde aqui no Bandeirantes Acontece pela sua 98,7 FM e também lá no YouTube. Aliás, hoje nós vamos ter uma diferençazinha, viu, gente? Mas eu conto para vocês daqui a pouquinho. Lá no YouTube é só você digitar Rádio Bandeirantes Goiás, que você acompanha a gente por áudio e vídeo e também fica por dentro da nossa programação ao vivo. Isso mesmo, a gente tá ao vivo lá no YouTube. Entra lá, curte a nossa página, dá um joinha, hein? Ajuda a gente a engajar mais a Rádio Bandeirantes Goiânia nas redes sociais. 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Bom, vamos então aos destaques do programa de hoje. Mais de 227 mil consumidores goianos podem perder o desconto da tarifa social de energia elétrica. E mudanças no trânsito nas avenidas T10 e T55 começam a impactar a mobilidade no setor Bueno. E ainda hoje, no quadro Momento Saúde, nós vamos falar sobre a importância da saúde bucal no dia a dia e conhecer a história do Odontotop, Hospital do Dente. Quem vai conversar com a gente é a doutora Tamires Fernanda Barri, cirurgião dentista, especialista em estética dental e facetas em porcelana. Ela vai estar aqui com a gente para contar tudo sobre a saúde bucal, a importância dela. Aliás, tem um ditado que diz: a sua saúde começa pela boca. E nós vamos descobrir tudo isso aqui no nosso quadro Momento Saúde. Bom, a nossa enquete do dia hoje é sobre Daniel Vorcaro. A Procuradoria-Geral da República rejeitou pela segunda vez a proposta de delação premiada do banqueiro, alegando que as informações apresentadas por Vorcaro não trazem provas novas e teriam pouca utilidade para as investigações. Ou seja, para ter essa delação premiada aprovada, ele tem que trazer indícios, mais provas, mais fatos, para que essa investigação seja aprofundada ainda mais, e segundo o pessoal da Procuradoria, não tem. Bom, a gente quer saber, na sua opinião, esse argumento de não haver novas provas é um modo de esconder essa delação premiada de Vorcaro e não colocar em pauta grandes nomes que o banqueiro tem aí guardados na manga, ou realmente Vorcaro está com medo de colocar as cartas na mesa? Mande pra gente a sua mensagem para o nosso WhatsApp, de preferência mensagem em áudio, pra gente rodar aqui no programa. O nosso WhatsApp é o 998476110. O Bandeirantes Acontece tem a produção de Diana Pimenta, reportagens de Gabriel Alves, Maria Tereza Lemes, Marcos Linhares, Vitória Faria, Luan Alves e Thiago Humberto. Os trabalhos técnicos são de Antônio Macedo e Vitória Farias, direção de jornalismo de Danilo Santos, direção-geral João Batista e o CEO da Rádio Bandeirantes Goiânia é o Dr. Cid de Oliveira Reis. A apresentação do Bandeirantes Acontece é minha, Maria Tereza Lemes. Vamos então começar o Bandeirantes Acontece desta terça-feira, dia 16 de junho.
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4: Agora são 2:58. Eu vou trazer para vocês uma notícia que está instigando muito a polícia e muita gente aqui do estado de Goiás. Uma menina de apenas 1 ano e 11 meses, que aliás faz aniversário amanhã, está desaparecida da zona rural de Dorverlândia, na região oeste de Goiás. Segundo os pais dela, né, o que eles relataram para a polícia, ela foi vista pela última vez na fazenda Vale do Paraíso, dentro de casa, mas sumiu misteriosamente depois de dar um grito. Bom, os pais contaram que deixaram a menina brincando em casa enquanto foram a uma represa, cerca de 100 metros da casa, para conferir se tinham fisgado algum peixe. No entanto, naquele momento, a mãe e o pai escutaram o grito da menina e a mãe voltou às pressas para casa para ver. No entanto, a menina não estava mais em casa, desapareceu. Já são 24 horas de busca pela pequena Maria Eduarda e até agora nada. Estão sendo mobilizados bombeiros, polícia civil, batalhão rural, conselho tutelar e outros órgãos para poder tentar descobrir o que aconteceu com a pequena Maria Fernanda. E se você souber de alguma coisa, liga para a polícia 190 e fale, né, se viu a menina, se tem alguma pista, vai ajudar com certeza os pais que devem estar agoniados. Aliás, amanhã ela completaria 2 anos. 3:00, a gente vai para um rápido intervalo e daqui a pouquinho a gente volta.
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6: 3:05.
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6: Bom, estamos de volta com Bandeirantes Acontece. Agora são 3:06. E aqui comigo, no estúdio da Rádio Bandeirantes Goiânia, está a cirurgiã dentista Tamires Fernanda Barri. Isso, né, mesmo?
9: Exato.
6: E a gente vai, ela é proprietária, né, da Odonto Top, um hospital do dente. Bom, a gente vai explicar um pouco do que é um hospital do dente, um pouco do que se faz lá, quais são as novidades hoje em odontologia e, claro, também a importância de se cuidar da saúde bucal. Boa tarde, Tamires. Muito obrigada pela sua participação aqui no Bandeirantes Acontece.
9: Olá, boa tarde, Maria Tereza. Boa tarde a todo mundo que está nos ouvindo, né? Para mim é uma alegria muito grande estar aqui representando um local que eu tanto gosto, que é o Hospital do Dente. Muita gente já teve a oportunidade de conhecer o Hospital do Dente nesse um ano que nós estamos instalados aqui. Então eu tenho certeza que muitas pessoas que estão nos ouvindo já me conhecem, já passaram por consulta comigo, e eu fico muito feliz de trazer essa informação a público para quem não conhece também conhecer um pouquinho dessa novidade que está há um ano aqui em Goiânia.
6: Então vamos falar desta novidade, né? As pessoas hoje em dia, quando tem algum problema dentário, né? Que talvez procure um dentista, normalmente vão em clínicas. E vocês trazem para Goiânia um hospital do dente. O que seria esse hospital do dente? O que ele tem de diferente?
9: Exatamente. Então nós trouxemos, né, juntamente com a nossa equipe aqui para Goiânia, é algo que já dá muito certo lá no Sul. Acredito que as pessoas tenham percebido que eu falo com sotaque um pouquinho puxado, né? Eu sou goiana de coração, moro aqui há alguns anos, mas eu já tinha conhecimento do Hospital do Dente lá do Sul, que lá dá muito certo. Então lá já é normal, todas as cidades praticamente têm, né, as maiores. Então a pessoa pensou em problema odontológico, automaticamente ela já liga ao Hospital do Dente. Por quê? É uma estrutura hospitalar completa. Então lá nós temos, sabe, que Maria Tereza, quando você vai no dentista, a primeira coisa que ele fala, agora você vai fazer tal exame em tal local. Não tem nada disso. Lá você faz tudo no mesmo local, na mesma hora. Então, nosso maior diferencial é que nós somos uma clínica completa, com estrutura muito moderna, tecnologia de ponta, profissionais especializados em todas as áreas da odontologia. Tudo isso para atender, né, desde o mais simples até o mais complexo. Então, Tamires, faz restauração lá? Com certeza e com muita qualidade. Faz limpeza? Sim, e com muito conforto. Faz cirurgia de implante, aquelas mais complexas? Com certeza, nós temos um centro cirúrgico para atender, para fazer isso com muito cuidado, com muito carinho e principalmente com muita segurança para o paciente.
6: E isso é muito legal, né, Tamires? Porque a gente aqui falando sobre saúde bucal, a gente percebe que muitas pessoas não dão tanta atenção para a saúde bucal como deveria. Não é apenas escovar os dentes depois das refeições, né? Como muitos dizem. E só deixam para procurar o dentista ou o hospital do dente quando tem aquela dor. E dor de dente, gente, olha, não queira, porque dói mesmo, né? Qual a importância de se ter esse acompanhamento sempre, e vocês também fazem lá, né? Esse acompanhamento de saúde bucal.
9: Exatamente. Quando se fala de saúde bucal, eu acho que é tão amplo, mas tão amplo e tão importante, eu vejo que ao longo dos anos, né, de uns 5 anos para cá, as pessoas estão tendo mais acesso à informação e têm melhorado, elas têm procurado mais, têm entendido a importância. O dente é um órgão, né? Então, assim como a gente cuida de qualquer outra parte do corpo, não é porque está exposto que ele é menos vulnerável, né? Então, quantas doenças no nosso organismo podem ser evitadas, quanta dor, desde que a gente faça o acompanhamento completo. Então, respondendo sua pergunta, qual a importância de não adiar, né? Eu costumo falar que pequenos problemas geralmente custam mais barato, são mais rápidos e mais fáceis de resolver. Assim como um carro. Se eu fizer manutenção no meu carro, consequentemente eu posso viajar mais tranquila, né? Eu não vou ter tantos problemas. E na boca também é assim. Então, quando eu faço um acompanhamento, o dentista tá ali semestralmente, anualmente, olhando, qualquer novo problema, qualquer mancha, qualquer placa anormal, a gente vai estar alertando e fazendo a remoção logo em seguida. Então, o custo fica mais baixo e o paciente ganha mais qualidade de vida.
6: E como você disse, na Odontotop, que é o Hospital do Dente, lá a pessoa encontra todas as especialidades. Por exemplo, tem que fazer uma restauração com um tipo de profissional. Depois teria que fazer um implante com outro tipo. Ah, tem que fazer um canal. É outra especialidade do odonto. Ah, eu tenho uma criança. Então, lá vocês oferecem todos esses tipos num só lugar.
9: Sim, eu acho que esse é um dos maiores diferenciais. Então, por exemplo, você, Maria Tereza, você está com um problema, você muitas vezes sabe o que é, mas muitas vezes não. Você vai marcar, eu sempre falo, 5 passos para você resolver o seu problema. Uhum. Número 1, agendar. Número 2, comparecer na clínica com um documento. Número 3, você vai passar pela nossa equipe, vai realizar todos os exames necessários. E olha que parte boa, sem custo esses exames. É para ajudar a gente, né? Para nós conseguir fazer um diagnóstico completo. Fez os exames, você vai passar pela sala comigo ou com o Dr. Gustavo, que somos capacitados e treinados para entender o que você veio buscar e oferecer logo em seguida o melhor tratamento. Então eu falo para os pacientes, não tenham medo, não é uma única maneira de tratar, existem várias possibilidades para um problema. Nós vamos avaliar, nós vamos entender qual é o seu momento e nós vamos oferecer o melhor tratamento para você de acordo com a demanda. Feito isso, na sala de avaliação, já avaliado todos os exames que você fez previamente, nós vamos passar, dando tudo certo, você já começa o tratamento até no mesmo dia, se houver possibilidade e disponibilidade. Geralmente tem, porque nós somos uma estrutura grande, né? Nós temos 2 andares, são várias salas, vários profissionais. Então, como eu falei, passa pelos exames com a equipe, passa por avaliação comigo, com o Dr. Gustavo, e aí eu tenho todos os especialistas. Precisou de canal? Vai fazer com especialista de canal. Só que lá dentro da clínica, só troca a sala, né? Terminou o canal, precisa fechar, vai fazer a restauração, é com outro profissional. Nada de deslocar, nada de ter que se deslocar de carro, de fazer exame fora, tudo lá.
6: E muitas vezes as pessoas até deixam de fazer o tratamento porque, ah, não, agora eu tenho que ir lá em outra clínica, dá trabalho demais, nossa... Você sente que ofertando tudo isso num só lugar, as pessoas acabam que se cuidam mais?
9: Ah, não tenho dúvida. Como eu falei no início, eu percebo que as pessoas, nos últimos 5 anos, elas vêm procurando mais a saúde bucal, né, cuidar dela, e principalmente depois que conhece a Odonto Top. Até mesmo antes de eu vir pra cá, eu fiquei bem feliz, eu encontrei com um paciente, ele se chama Eduardo, ele falou, ai, que bom, me ligaram falando que já deu 6 meses pro meu retorno, eu voltei, que bom que vocês me avisaram. Então, eu lembro de ter atendido o Eduardo há 6 meses atrás, e ele falado pra mim, nossa, faz 8, 10 anos que eu não vou ao dentista. E olha só, ele foi, ele gostou tanto que ele se sentiu, e eu lembro que ele fez um tratamento assim, pra resolver, a gente organizou a casa, né? E hoje tem 6 meses, a gente avisou, ó, seu Eduardo já deu 6 meses, e ele fez questão de retornar, porque ele viu que lá é rápido, é ágil, é fácil, e ele entendeu tanto que é bom você estar com a saúde em dia, né? Principalmente a bucal. Só quem tem sabe.
6: Só quem tem sabe. Agora, uma coisa que é fato, tem muita gente que tem medo de dentista. E como é que vocês trabalham, lidam com isso?
9: Olha, pode parecer besteira, mas a grande maioria. Maria Tereza, eu acho que a cada 10, 8 pessoas deve chegar com medo. Mas a gente tenta de uma forma tão acolhedora, a gente explica o que vai ser feito, a gente mostra, a gente usa de tecnologia para facilitar o entendimento do paciente, porque muitas vezes a gente tem medo do desconhecido, né? Então, quando você sabe o que você vai fazer, como vai ser feito, pode ter certeza que é super possível. Então, assim, todos os pacientes que eu vi que chegaram com medo, procurando sedação muitas vezes, hoje eles vão normalmente. É possível se curar desse medo, é possível ser confortável, e a gente tá lá para mostrar que isso acontece todos os dias.
6: Conseguem passar pelo tratamento sem um trauma muito grande, né? E a Odonto Top tá aqui em Goiânia há 1 ano.
9: Fazemos aniversário nessa semana.
6: Ai, que legal! Só falta ser na sexta-feira.
9: Se eu não me engano, dia 20...
6: Ah, não, dia 20 é sábado, é que dia 19 é o meu aniversário.
9: Olha só, então quase, quase no mesmo dia.
6: É, e dia 20... como que vocês estão sentindo, Goiânia, essa receptividade, né? Vocês estão aqui há muito tempo, já 6 anos, né, na área, mas com a Odonto Top há 1 ano. Como é que tá essa...
9: Maria Tereza, eu, né, sou sulista, goiana de coração, moro aqui, atuo, minha carreira praticamente é total aqui em Goiânia, né? Eu formei lá e vim trabalhar pra cá por causa do meu esposo. Então, nesses 6, 7 anos que eu estou aqui, eu vivo da odontologia, eu faço isso todos os dias. Então, eu já tive, esses dias eu fiz uma métrica, eu já tive mais de 4.000 pacientes goianos, né? Então, muitos lugares que eu vou, shopping, eu encontro com eles, né? Falando sobre a Odonto Top, estamos há 1 ano, antes disso a gente tinha uma outra clínica de menor porte, mas a gente sentia que a Goiânia pedia um local como a Odonto Top, que seja rápido, ágil, que seja resolutivo. A gente valoriza muito o tempo dos pacientes, né? Então, assim, vai na clínica, vai para resolver. Se você conseguir nos adiantar pelo celular o que é, a gente já deixa um horário estendido, muitas vezes no mesmo dia já começa o atendimento. Então, a Odonto Top, quem experimenta não consegue trocar, porque realmente é um tipo de negócio que é muito bom para o paciente.
6: E essa questão de conseguir resolver rápido é o que todo mundo hoje necessita, né? Porque o mundo é assim, rápido, né? As informações são rápidas, todo mundo parece que vive naquela correria louca. Então, quando você procura um serviço tipo de odontologia e recebe esse retorno rápido, também facilita, né? Assim, digamos assim, deixa o paciente mais tranquilo de continuar com o tratamento e dar início nesse tratamento. Agora eu queria entrar numa parte que muita gente fala sobre tratamento dentário não é para mim porque é muito caro. Como é que vocês trabalham isso lá na Odonto Top?
9: Então, A odontologia, ela já foi muito mais cara antigamente, né? Então, hoje a gente oferece tratamento para todas as pessoas. A gente sempre fala, hoje nós fornecemos opções de pagamento facilitado para que não pese, né, na renda familiar, para que ele consiga ter um atendimento de qualidade que merece, nas condições deles, né? Então, por isso que sempre passa por avaliação comigo ou com o Dr. Gustavo, para a gente entender o momento desse paciente, o que ele está buscando, o quanto ele está disposto a investir e tudo mais, mas com certeza é para todo mundo consegue, só ajustar dentro do que ele busca, né? Então, às vezes é facilidade no pagamento, às vezes é alguma alteração no tratamento que seja boa também, mas quanto ao custo, pode ter certeza que não é por causa disso que os pacientes não fazem hoje. É super tranquilo.
6: E a questão também, doutora Tamires, eu queria enfocar com você, a questão de se procurar um dentista, procurar um cirurgião dentista para estar cuidando da sua saúde bucal, né? Hoje em dia, as pessoas, você disse, têm mais conhecimento e não deixam, e talvez procurem mais, né? Mas ainda tem aquelas pessoas que adiam.
9: Elas não vão adiar mais. Agora eu tô aqui para fazer um convite. Elas vão lá para conhecer o Odonto Top. Eu vou adotar todos eles como meus pacientes. Não tem como.
6: Onde,
9: né,
6: fica o Odonto Top?
9: 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Vou dar alguns pontos de referência. 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Fica uma esquina ali da Feira da Lua. Fácil, fácil. 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Vai ter uma equipe de recepção maravilhosa para te atender com muito carinho, né? 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E eu com o Dr. Gustavo para dar aquela boa recepção e avaliar o que o paciente está precisando.
6: Então, hoje em dia, quem pensa em adiar um tratamento odontológico, tá caindo na besteira.
9: Ah, com certeza. Tá perdendo tempo, porque a Odonto Top tá ali para resolver essa questão. E depois que resolve a saúde bucal, o paciente volta e ele fala, eu senti uma diferença muito grande na minha vida. Muitas vezes é um mau cheiro na hora de falar, muitas vezes é uma vergonha de sorrir, né? Então, às vezes a vergonha de sorrir faz ele perder uma oportunidade de trabalho, às vezes um namoro, né? Algo do tipo. Então, a odontologia, ela vai muito além, ela muda vidas, com
6: ela
9: certeza.
6: Ela mexe com o psicológico, né? Como você diz, as pessoas, às vezes, o sorriso, já dizem, né? É o nosso cartão de visita. Então, aquela pessoa que tem vergonha de sorrir ou tem algum problema de saúde bucal, ela acaba que fica uma pessoa mais quieta, e perdendo oportunidades. Eu gostaria que você falasse um pouquinho para a gente, para os nossos ouvintes, a importância de se procurar o dentista para cuidar da saúde bucal. E qual a regularidade que a pessoa deve procurar?
9: Exato. Então, muitas vezes eu percebo assim, né? Eu atendo várias pessoas ao dia e eu gosto muito de conversar, já deve ter percebido. Eu vejo que eles muitas vezes adiam por achar que é muito caro, muitas vezes eles acham que é muito demorado, até porque antigamente era dessa maneira, né? Então, eles têm muito medo. Então, geralmente, o que leva o paciente não procurar ou é medo do custo, que eu posso falar que hoje é totalmente facilitado, né? Outro questão é o medo, depois que eles chegam lá, que eles veem que não era só isso, acaba que depois eles voltam. E o terceiro ponto seria, peraí, eu falei do custo, que eu já, então seria o custo, o medo, e o terceiro, é o medo do processo, de não saber como vai ser feito, né? Aos profissionais, e lá nós temos tudo isso junto. Então você vai chegar, vai resolver o seu problema da maneira mais rápida e fácil possível.
6: A gente, como você disse, né, é uma inovação. Goiânia pedia trazer uma clínica desse porte para atender as pessoas num só lugar. É um exemplo do Sul que vocês trouxeram para cá e que tem dado certo, né? E sobre os profissionais que estão lá, né? Às vezes as pessoas falam, mas quem são? Eles são treinados? Como é que vocês fazem essa seleção de profissionais para atender na clínica de vocês?
9: Nossa, excelente pergunta, Maria Tereza. Cada profissional que está lá dentro, ele foi escolhido a dedo. Hoje nós somos uma equipe grande, né? Nós somos em torno de 15 profissionais dentistas lá dentro, mas cada um foi selecionado. Muitos foi recomendação, e eu acho que a Odonto Top é a clínica é o Hospital do Dente que mais investe no funcionário, no prestador de serviço. Nós passamos por treinamentos semanalmente, né? Semanalmente a gente faz online, mensalmente a gente se encontra. Então, o nosso maior diferencial é a boa contratação. Quem tá lá, eu confio, não é aquela troca de profissional, uhum. né? Nós estamos lá, você vai ser com... Eu não vou te prometer que você vai passar por todo... porque quem faz restauração é só restauração. Uhum. Então, se você precisar de um canal e uma restauração, você vai passar por dois profissionais. Mas são de inteiramente confiança minha. Pode ir tranquilo que vai ser muito bom, porque eles foram pré-selecionados. Não é qualquer um que trabalha no Hospital do Dente.
6: São profissionais de qualidade, que ofertam um trabalho de qualidade, né? Porque a gente vê muitas pessoas, né, que acabam indo talvez pelo menor preço, porque não tem condições, e se arrependem porque tem um problema lá na frente maior.
9: A odontologia é saúde, né, Maria Tereza? A gente precisa dar a ela boas condições de trabalho. Então, assim, para um profissional executar o trabalho bem feito, o diagnóstico tem que ter sido bem feito, isso eu me garanto, todo paciente que passa por lá, porque nós temos tecnologia para ser assertivo, né? Número 2, ele precisa de uma boa estrutura. E quando vocês conhecerem a Odontop, vocês vão ver o quão linda ela é, o quão cheirosa, né? É uma clínica linda, é nova, os profissionais usam materiais de altíssima qualidade. Então, assim, não é porque você compra uma restauração no lugar Y e no Z, que vai ser a mesma, porque depende da matéria-prima que você usa, a marca, né? Assim como um detergente, eu posso comprar um detergente de boa qualidade ou não, os dois vão lavar a louça. E na odontologia também é assim, então o material que é colocado no seu dente é de melhor qualidade, nós somos obrigados a comprar o melhor e oferecer o melhor para o nosso paciente. Quanto melhor o procedimento, quanto melhor o material, maior a durabilidade e mais conforto para o paciente, né? E para o profissional que atua também, não adianta eu colocar um excelente profissional lá e eu não ter materiais bons. E na odontologia isso não acontece, material é de primeira, os profissionais são capacitados e especializados e o paciente sai satisfeito.
6: Então, vocês prezam pela qualidade, né? Então, diante disso, qual é o principal objetivo da Odontotop aqui em Goiânia?
9: Eu acho que é dar o atendimento que todo mundo deveria ter, né? É resolver o problema bucal do paciente, independente da gravidade, sendo ele simples ou complexo. Nós estamos lá para resolver. É igual qualquer... Eu tenho um carro, né? Eu gosto muito de analogia com carro. Eu levo numa oficina, eu não sei onde que eu tô com problema, mas eu preciso resolver. E na Odontotop a gente é isso, a gente descobre o problema e resolve para o nosso paciente. Seja ele um trabalho bem simples ou seja ele um implante super complexo, né? Então eu vejo hoje, é natural eu ver pacientes todos os dias terminando os tratamentos, né? E eles saindo diferentes do que chegaram. O Odontotop tá ali para resolver o problema bucal e dar acessibilidade aos pacientes.
6: E quais são os principais desafios hoje da odontologia frente a essa tecnologia que tá aí, né? Como é que vocês trabalham isso, esses desafios? Temos a inteligência artificial, temos aparelhos de última tecnologia, né? Vocês sempre estão pesquisando, indo atrás disso?
9: Ah, é uma parte que a gente adora na Odontotop. Então, quem passa por lá, ele vê a diferença desde a avaliação. A inteligência artificial, ela tá aí para não voltar mais atrás, né? Ela nos auxilia tanto no diagnóstico. Lá na clínica, qualquer paciente que for, ele vai ter acesso aos raios-x de altíssima qualidade. Nós chamamos de raio-x digital. Então, ele tem muito menos radiação do que aqueles antigos. A qualidade dos raios-x são excelentes. Nós fazemos tomografia ali na hora. Só uma tomografia, quando o paciente precisa fazer fora, ele gasta horrores, né? Uhum. E lá não, o resultado é na hora, sem custo pro paciente. Nós trabalhamos aquelas massinhas, você já deve ter passado a massinha no seu dente para tirar o molde, né? Ninguém gosta daquilo. Uhum. Hoje nós temos scanner que substitui a massinha, então evita
6: dava
9: de ter
6: ânsia na gente.
9: Exato. Então, se tem uma clínica que é tecnológica, é o Odontotop. E a gente, cada mês que passa, a gente traz mais novidade, mas posso te falar que hoje ela é super completa.
6: E doutora, a gente está chegando ao final, já são quase 3:30. Eu queria que você deixasse uma mensagem para os nossos ouvintes que estão ligadinhos aqui na Rádio Bandeirantes Goiânia, da importância de se cuidar da saúde bucal e sobre vocês, a Odontotop, completando um ano aqui em Goiânia.
9: Ai, que legal. Eu vou deixar uma mensagem clara, né, que o sorriso influencia diretamente na saúde, na autoestima, na qualidade de vida das pessoas. E eu consigo ver isso todos os dias na prática. E se você, ouvinte, está me ouvindo agora, se você está com algum problema bucal, seja ele pequeno, médio, severo, pode me procurar que eu vou conseguir te ajudar a resolver. 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
6: Que bom, doutora. Muito obrigada pela sua participação aqui, pelos seus esclarecimentos. Parabéns pela clínica e sucesso.
9: Obrigado. Espero você, Maria Tereza. Espero você
6: com
9: lá.
6: Certeza.
9: Espero
6: vou
9: todos
6: na sexta-feira,
9: os ouvintes.
6: Sexta-feira, dia do meu aniversário, eu vou lá. Se é a primeira.
9: Show. Super
6: paciente.
9: Sexta, né?
6: Muito obrigada. Já marquei aqui. Obrigada a vocês. Boa tarde e até uma próxima.
9: Até mais.
6: Agora são 3 horas e 29 minutos. A gente vai com mais uma notícia aqui para vocês. A Santa Casa de Misericórdia de Goiânia realiza o dia D da campanha Liga da Vida, que é a mobilização do Junho Vermelho, que tem como meta arrecadar 700 bolsas de sangue ao longo do mês. Para agradecer o gesto solidário dos voluntários, os doadores que comparecerem no banco de sangue serão recebidos com pamonha Goiânia. Bom, agora são 3 horas e 29 minutos. Quem fica na Rádio Bandeirantes Goiânia 98,7 FM segue com o jogo França e Senegal. Nós continuamos lá no YouTube, Rádio Bandeirantes Goiânia. Vamos para um rápido intervalo e daqui a pouquinho a gente volta.
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0: De volta com Bandeirantes Acontece, agora são 3 horas e 37 minutos, estamos ao vivo no YouTube. Quem quiser acompanhar a gente é só ir lá no YouTube, na internet, Rádio Bandeirantes Goiás, que você encontra a gente ao vivo. Agora são 3 horas e 37 minutos, a gente traz uma informação. A Polícia Civil de Goiás investiga uma médica suspeita de aplicar um golpe contra familiares de um paciente internado na UTI de um hospital particular em Aparecida de Goiânia. De acordo com as investigações, a profissional teria se aproveitado do acesso ao sistema da unidade de saúde para fotografar informações sigilosas do prontuário do paciente. Os dados teriam sido usados para enganar um familiar que realizou uma transferência via Pix no valor de R$ 5.800, acreditando que o dinheiro seria destinado ao pagamento de um exame médico de urgência. Imagens das câmeras de segurança do hospital mostraram a suspeita fotografando a tela de um computador com os dados do paciente. Segundo a Polícia Civil, ela foi a única pessoa registrada realizando este procedimento. Ontem, agentes cumpriram um mandado de busca e apreensão na residência da investigada. O caso é apurado como crime de estelionato e as investigações continuam para esclarecer a participação da suspeita e também identificar possíveis envolvidos neste caso. 3 horas e 38 minutos. A gente agora traz uma reportagem que eu preparei para vocês. É que mais de 220 mil pessoas, mais de 220 mil consumidores goianos podem perder o desconto da tarifa social de energia elétrica. Vamos conferir.
1: Famílias de baixa renda que recebem descontos na conta de energia elétrica precisam ficar atentas. A Agência Nacional de Energia Elétrica, a ANEEL, estabeleceu novas regras para a manutenção da tarifa social. Bom, a tarifa social garante uma economia significativa para famílias em situação de vulnerabilidade. Em Goiás, uma residência com consumo médio de 220 kWh por mês, por exemplo, pode receber um desconto de até 43% na conta de energia. Aqui no estado, a Equatorial identificou mais de 227 mil consumidores com algum tipo de inconsistência cadastral e, se a situação não for regularizada, essas famílias podem perder o benefício. Pelas novas regras, o titular da conta de energia precisa fazer parte do núcleo familiar inscrito no CAD único. Além disso, o município informado no cadastro social deve ser o mesmo onde está localizado o imóvel. André Abraão, gerente de relacionamento com cliente da Equatorial Goiás, explica que o prazo final para regularização é o dia 31 de dezembro e que outras famílias também podem ser beneficiadas.
2: Além dessas 227 mil famílias, nós temos ainda um potencial de quase 800 mil famílias no estado de Goiás que podem fazer adesão ao benefício. Então, para você que precisa de alguma orientação, entre em contato com a Equatorial Goiás, os nossos canais de atendimento, e fiquem atentos às comunicações que a empresa já está enviando para todos vocês, seja pelo WhatsApp, seja pelo telefone, ou ainda no seu atendimento em qualquer canal digital, ou também nos canais de atendimento presenciais que o Grupo Equatorial oferece. Vamos garantir para vocês que têm direito à adesão a esse benefício, que você esteja incluso.
1: Tem direito à tarifa social famílias inscritas no CAD único com renda de até meio salário mínimo por pessoa, idosos e pessoas com deficientes que recebem o BPC, além de indígenas quilombolas e famílias que dependem de equipamentos eletrônicos para tratamento de saúde. Os consumidores podem consultar a situação do benefício e esclarecer dúvidas pelo WhatsApp da assistência virtual Clara. O número é o 62-3243-2020. Maria Tereza Lemes para a Rádio Bandeirantes.
0: Tá vendo aí? Tem que ficar atentos, hein? 3 horas e 41 minutos e depois dos primeiros dias de vigência das mudanças no trânsito das avenidas T10 e T55 no setor Bueno aqui em Goiânia, a equipe da Rádio Bandeirantes foi às ruas para ouvir os motoristas e entender como as alterações têm impactado a circulação e a mobilidade da região. Vamos acompanhar.

A gente teve um probleminha técnico aqui, daqui a pouco a gente arruma de novo. Vamos agora com a reportagem de Gabriel Alves sobre empresas endividadas. Pequenas e médias empresas faturavam, mas ainda se endividam por falta de controle financeiro.

0: Bom, agora sim, a gente teve um probleminha técnico, mas vamos falar sobre as empresas endividadas. Pequenas e médias empresas faturam, mas ainda se endividam por falta de controle financeiro. Gabriel Alves tem mais detalhes.
1: A falta de gestão financeira continua sendo um dos maiores desafios das pequenas e médias empresas no Brasil. Mesmo com vendas em alta, muitos negócios fecham o mês no vermelho. Segundo especialistas, o empresário costuma focar na operação e nas vendas, mas deixa os números de lado. O resultado aparece na falta de capital de giro, nos atrasos de pagamento e no aumento das dívidas. Sem controle de fluxo de caixa e sem indicadores claros, a empresa perde a capacidade de planejar. Com isso, cresce a dependência de empréstimos para cobrir despesas do dia a dia. O consultor e mentor de negócios Israel Rodrigues explica onde está o erro mais comum dessas empresas.
2: Vender bem não significa que seu negócio está bem financeiramente, porque você pode faturar 1 milhão e ter prejuízo da mesma forma. Você pode faturar 10 milhões e ter prejuízo no seu negócio da mesma forma. Então, faturamento alto não significa lucro. O que você tem que ter como indicador principal no seu negócio é lucratividade. Não estou dizendo para você não correr atrás de vender, não buscar aumentar a venda do seu negócio. Mas o que vai determinar se o seu negócio tem uma saúde financeira boa é se o seu negócio dá lucro. E também, se ele tem caixa, né? Se você tem um fluxo de caixa positivo.
1: Sem acompanhar os custos e as entradas e saídas, o empreendedor também erra na hora de definir o preço. Isso pode fazer o problema crescer, mesmo quando as vendas aumentam. Outro ponto crítico é a ausência de previsibilidade sobre o que a empresa tem a receber e a pagar. Para os especialistas, a gestão financeira é a ferramenta de sobrevivência. Com os números na mão, o empresário identifica gargalos, negocia melhor.
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4: A primeira grande zebra da Copa do Mundo de 2026 já aconteceu. Em sua estreia em mundiais, Cabo Verde segurou um empate sem gols diante da favorita Espanha. A seleção espanhola dominou a posse de bola e criou diversas oportunidades, mas acabou parando em uma atuação inspirada do goleiro Bozinha, que virou um dos personagens da rodada. O desempenho chamou a atenção até dos torcedores brasileiros, hein? Após a partida, milhares de brasileiros passaram a seguir o goleiro nas redes sociais, transformando o cabo-verdiano em uma das figuras mais comentadas do Mundial. O empate foi celebrado como uma vitória por Cabo Verde, que conquistou seu primeiro ponto na história das Copas do Mundo e deixou o Grupo H completamente aberto para a sequência da competição.
3: Esse foi o desafiador
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0: De volta com Bandeirantes Acontece. Obrigada, Gabriel, pelas suas informações. Bom, o prefeito Sandro Mabel abriu a primeira edição do Conecta Licitar aqui em Goiânia. O evento realizado no auditório da OCB Goiás reuniu servidores municipais e um programa de capacitação voltado à modernização dos processos de compra e licitações públicas. O prefeito relatou que os servidores ficaram satisfeitos e motivados.

0: 6:47, ó, chegou ao fim as investigações da Polícia Civil e eles concluíram que uma menina de 2 anos que foi morta no último dia 22 de maio, ela foi morta pela babá. Segundo informações da Polícia de Goiás, esse caso aconteceu no setor Nova Era, em Aparecida de Goiânia. A babá era a principal suspeita e indiciada pelo crime, que ela exercia os cuidados da criança semanas antes de anteceder o caso. Bom, esse caso é muito complicado, essa criança deve ter sofrido muito. Primeiro, ela chegou a ter medidas protetivas contra a própria mãe e o padrasto por maus tratos que teria sofrido em 2025. O processo ainda tramita na justiça. Diante disso, a criança foi encaminhada para o pai. A guarda passou para o pai dela. Só que o pai, por conta de trabalhos e viagens, contratou essa babá. E para que ficasse mais perto, mais próximo, ele acabou até se mudando para a rua onde a babá morava, para que a babá pudesse cuidar da criança. Bom, ao longo dos 3 meses que seguiram desde que ele se mudou para a rua da babá, segundo as investigações, a babá acabou que ficou como se tivesse a guarda da criança. Ela dormia na casa da babá, ela vivia aos cuidados desta babá. E aí foram quando começaram as agressões. Segundo as investigações da polícia, a criança tinha hematomas que eram equivalentes a maus tratos de 15 dias, de 7 dias e de 3 dias antes da morte dela, que foi confirmada. Ela teve uma morte por lesão fatal no rim. Olha só que tristeza, né? Bom, a polícia então indiciou a babá e, com a conclusão das investigações, ela foi indiciada por homicídio qualificado majorado. Se de fato tudo isso for concluído, ela pode pegar até 50 anos de prisão. Bom, agora são 3:50. A gente traz mais um caso. Olha, hoje o estado tá com casos horrorosos, viu? É a criança que sumiu de repente, depois de um grito, essa babá, essa criança que sofreu maus tratos da mãe, da babá, ausência do pai. E agora, o desaparecimento de um servidor público da Polícia Civil de Goiás, José Lourenço de Oliveira, de 65 anos, teve um desfecho trágico. As investigações da Delegacia Estadual de Homicídio concluiu que o homem, né, ele foi assassinado pelo próprio filho que confessou o crime. Ele teria agido para ficar com uma caminhonete do pai. Olha só, matou o próprio pai para ficar com a caminhonete. Bom, segundo a Polícia Civil, o homicídio ocorreu depois que o João Lourenço negou um pedido de empréstimo do carro feito pelo filho. A suspeita é de que o filho dele, o Flávio, enfrentava dificuldades financeiras e acumulava dívidas, circunstâncias que ainda são investigadas. De acordo com o depoimento prestado na polícia, Flávio foi até a residência do pai armado e efetuou os disparos. Bom, 2 comparsas teriam participado da ação, ajudando a colocar o corpo na caminhonete e transportá-lo até a mata, nas margens da GO 060. Agora todos foram encaminhados para a justiça, estão à disposição da justiça, estão presos por este caso. Agora são 3:52. Estamos aqui no nosso estúdio da Rádio Bandeirantes, recebendo o Dr. Frederico Xavier, presidente do Instituto Unimed, que vai falar para a gente mais sobre o projeto Pontinhos de Amor. Olá, doutor Frederico, muito obrigada pela sua presença aqui na Rádio Bandeirantes Goiás.
1: Olá, boa tarde, Maria Tereza. Obrigado, é uma honra estar aqui com vocês.
0: Bom, a gente vai falar sobre este projeto, né? Que o nome é bem bonitinho, Pontinhos de Amor. O que seria esse projeto? Qual é o objetivo dele, doutor?
1: Esse

0: projeto é um braço socioambiental do Instituto da Unimed Goiânia, que nada mais é do que a doação de potinhos de vidro para o armazenamento do leite humano para crianças prematuras, para crianças recém-nascidas, favorecerem com uso, com utilização, com alimento desse leite. Então é nada mais do que um recipiente para que esse leite doado seja armazenado e depois oferecido e levado, entregue para essas crianças.
1: É potinhos de amor, né? Eu li pontinhos aqui. Mas esse projeto, a gente sabe da importância do leite materno. E muitas mães que podem até ser doadoras do leite materno não fazem justamente por conta de uma coisa tão simples que são os potinhos, né? E como esse projeto vai funcionar? Vocês vão arrecadar esses potes da onde?
0: É isso mesmo, é um ato, um gesto muito simples, né? Que além dele tirar esse vidro, né, do meio ambiente, que seria ali um lixo, ele traz essa segurança, essa pessoa, ela doa esse pote, que pode ser doado em vários pontos da Unimed Goiânia. E nós, do Instituto da Unimed Goiânia, nós levamos esse pote ao EMU, onde ele é esterilizado e ele é distribuído nos bancos de leite para que possa ser assim, o armazenamento do leite possa acontecer de maneira correta.
1: E por que vocês se sensibilizaram com esta causa? Teve algum motivo específico? Como é que vocês veem essa situação aqui?
0: Obrigado pela pergunta, Maria Tereza. Esse é um dos propósitos, um dos princípios do Instituto da Unimed Goiânia. É o cuidado, é o interesse da preocupação da sociedade. Então, como esse é um dos projetos do Instituto, né, que tem esse lado socioambiental, neste caso, o Instituto em junho, agora ele completa 4 anos, e essa sensibilização é a maneira de ajudar, de cuidar do próximo, de trazer uma sociedade mais justa, mais sustentável. Como eu disse, um ato tão simples, mas que pode salvar vidas, é quando essa criança prematura, recém-nascida, consegue ter acesso a esse leite humano, onde tem presença ali de vários nutrientes, de anticorpos, favorecendo um melhor desenvolvimento para a sua saúde.
1: Doutor, e como é que então vai funcionar na prática? Quem quiser participar, como é que faz?
0: Quem quiser participar, ele pode doar esse pote de vidro.
1: Esse pote de vidro é qual? Aquele tipo de azeitona?
0: Pode ser qualquer pote de vidro, desde que ele tenha uma rosca, uma tampa com uma vedação em rosca. E esse pote pode ser deixado no CDU, na Avenida T7. Centro de Diagnósticos da Unimed, no espaço Sinta-se Bem, que fica no setor aeroporto, no Centro de Especialidades da Unimed, ou no próprio Instituto da Unimed Goiânia, que fica ali na Avenida T9, no setor Marista. Qualquer um desses 4 pontos são locais onde essa pessoa pode doar esses potes e aí sim o Instituto, ele vai depois levar esses potes até o banco de leite.
1: Aí é com vocês, né? Uma doação simples, gente. A gente joga tanta coisa fora. Então, a hora que estiver em casa fazendo a limpeza ali, percebeu que é um pote de vidro, que tem tampa de rosca, guarda, separa, participe deste projeto Potinhos de Vida que salva mesmo. A gente esteve aqui, doutor, já com o pessoal do Banco de Leite, e eles falam que a doação de leite, às vezes, é muito difícil, as pessoas têm preguiça, por isso que eles fazem todo este movimento de ir até as mães, né? Tem os bombeiros que são dos parceiros, vão até as mães. E agora vem vocês do Instituto Unimed ajudar com mais um passinho, para não dar o trabalho dela ter que ficar procurando pote, de ninguém ter que ficar procurando pote, né? Estão levando o pote até as mães. E eu falo por causa própria, eu fui uma doadora de leite e várias vezes eu deixei de doar porque eu não tinha o pote. E eu não achava o pote, não era o pote certo, o pote tem que ser. Então eu deixava de doar e quando o pote chegava para mim, nas minhas mãos, que a bombeira levava, aí eu doava. Então, isso faz diferença.
0: Faz, sem dúvida. Isso é uma dor, é um pequeno gesto, porque às vezes a pessoa querendo doar, mas se ela não tem aquele pote ou não tem disponível, o principal, ele precisa ser esterilizado, ele precisa ter toda essa higienização, esse cuidado para que esse leite depositado, colocado ali, ele possa ser oferecido para a criança. Então é um projeto que nos sensibiliza muito, principalmente no mês de aniversário do Instituto. Para a gente ter uma ideia, no ano de 2025, nós conseguimos ali mais de 2.200 potes.
1: Nossa,
0: isso trouxe ali mais de 2.200 litros de leite oferecidos a todas essas crianças, a esses recém-nascidos. Então são pequenos atos, são pequenos gestos que a gente pode sim não só diminuir a população, mas a gente pode cuidar do próximo e pode ajudar também as pessoas que estão ao nosso lado.
1: Doutor, você disse que o Instituto tem 4 anos, o projeto Potinhos de Amor é um dos projetos. Tem outros que você gostaria de falar, que vocês acham que assim, tem dado resultado, foi um sucesso que vocês têm feito lá no Instituto?
0: Tem vários projetos que nos orgulham muito, né? Ontem, segunda-feira, eu estava inclusive lá no Instituto também. Nós temos o projeto que é de canto, nós temos os projetos também às segundas-feiras que estimula a leitura de um livro, e tem um projeto que inclusive foi premiado nacionalmente, que é o de Mude um Hábito, que é o estímulo ao cuidado da saúde, que é a realização de atividade física, de exercícios, de convívio social. Então nós fizemos esse projeto sim, já no Parque Areião, em alguns parques da cidade, e teve uma repercussão excelente, inclusive nacionalmente, e principalmente o foco do Instituto, o foco como médico, o foco como Unimed, não é o cuidado da doença, mas é o cuidado da saúde, mas também um bem-estar. Então esses projetos, eles ajudam e caminham ao encontro com o mesmo propósito.
1: É aquele que a gente sempre fala, né? Tem que prevenir, antes prevenir, se cuidar para não ter que se tratar lá na frente, né, doutor? Bom, vamos só repetir, quem quiser participar do projeto Potinhos de Amor, onde pode fazer a doação?
0: Na Avenida T7, no Centro de Diagnósticos da Unimed Goiânia, que é a região principal, inicial ali do prédio da Unimed Goiânia. Nós temos no setor aeroporto, no espaço Sinta-se Bem. Isso, se ele digitar Sinta-se Bem na internet, ele vai encontrar. No Centro de Especialidades da Unimed, no setor sul, próximo ao Hospital da Criança, também se ele digitar ali, ele vai achar. E nós temos no Instituto da Unimed Goiânia, que é na Avenida T9, que fica no setor Marista. Qualquer desses 4 pontos, ele vai poder realizar a doação desses potes.
1: Doutor, muito obrigada pela sua participação aqui na Rádio Bandeirantes. E eu queria finalizar essa entrevista com uma mensagem sua, convidando as pessoas para fazer a doação.
0: Obrigado, Maria Tereza. Obrigado a todos vocês que nos ouvem aqui. É uma honra estar aqui representando, nesse momento, o Instituto da Unimed Goiânia, trazendo um pouco mais de sentido para a nossa vida, quando a gente consegue, tem oportunidade de ajudar o próximo, de ser agradável, de ser mais otimista, de fazer o bem. Realmente a gente não torna apenas essa pessoa mais feliz, mas a gente fica mais realizado. Isso traz mais felicidade para quem realiza também a doação. Então, eu queria sim estimular a todos vocês, a estimular as outras pessoas que nos ouvem aqui, para que comecem a realizar, caso haja possível, a doação desses potes, que comecem também. O Instituto, ele está de portas abertas, caso queiram conhecer algum de nossos projetos, para que a gente possa se encaminhar juntos. É um instituto sem fins lucrativos e que tem o total interesse do desenvolvimento da nossa sociedade. Muito obrigado.
1: Obrigada a você, doutor Frederico, pelos esclarecimentos e pela sua participação. Uma boa tarde.
0: Boa tarde, obrigado a todos.
1: Agora são 4:03. A gente consegue passar um intervalo? Vamos então para um rápido intervalo e daqui a pouquinho a gente volta com mais Bandeirantes Acontece.
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9: Agora são 4:07, de volta com Bandeirantes Acontece. Hoje o nosso dia tá um pouco corrido, Copa do Mundo mexe com a gente, né? É jogo agora, jogo mais tarde, todo mundo na expectativa do próximo jogo do Brasil. E a gente vai ficando por aqui porque está no ar França e Senegal pela primeira rodada aqui da Copa do Mundo de 2026. O primeiro tempo já são 4:47 deste primeiro tempo, ainda está 0-0, mas claro, quem está acompanhando a Bandeirantes Goiânia fica agora com esse jogão de bola e a gente se vê amanhã aqui na Rádio Bandeirantes Goiânia. Um abraço a todo mundo, tchau, tchau.
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1: Se muitas pessoas esperavam que os atacantes fossem os grandes protagonistas do início da Copa do Mundo de 2026, os goleiros também estão roubando a cena, hein? Em diversas partidas da primeira rodada, as atuações dos arqueiros foram decisivas para o resultado final. O principal exemplo veio no empate sem gols entre Espanha e Cabo Verde. O goleiro Vozinha fez uma série de defesas importantes, segurou a pressão espanhola e se tornou um dos nomes mais comentados do Mundial. A repercussão foi tão grande que milhares de brasileiros passaram a seguir o jogador nas redes sociais após a partida. Em outros confrontos, os goleiros também tiveram um papel fundamental para evitar derrotas ou impedir placares ainda mais elásticos. Em uma competição tão equilibrada, cada defesa pode valer tanto quanto um gol. E esse início de Copa mostra que, além dos artilheiros, os goleiros também podem ser decisivos na caminhada das seleções rumo à próxima fase.
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1: Uma das marcas deste início de Copa do Mundo é o desempenho das seleções consideradas emergentes. Cabo Verde arrancou um empate contra a Espanha, o Egito segurou a Bélgica, o Marrocos pontuou diante do Brasil e o Japão fez um jogo equilibrado com a Holanda. Os resultados reforçam uma tendência observada nos últimos anos. A distância entre as grandes potências e os demais países está cada vez menor. Com mais atletas atuando nas principais ligas do mundo e investimentos maiores em estrutura e formação, seleções que antes eram vistas apenas como participantes agora entram em campo com condições reais de competir. Isso, claro, tem deixado a Copa mais imprevisível e interessante.
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0: Goiânia, boa noite, 6:10.
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0: Você ligadinho aqui na Bandeirantes Goiânia, bem-vindo, bem-vinda ao Bandeirantes Esporte Clube, um pouquinho hoje mais tarde, 6:11 da noite. Estávamos há pouco acompanhando aqui na Bandeirantes com Ulisses Costa, João Paulo Capelanes e toda a equipe Bandeirantes. França 3, Senegal 1. A Copa do Mundo começou para a França e começou em grande estilo com vitória, baita atuação do Ulisse, baita atuação do Mbappé, que tem tudo aí para se tornar o maior artilheiro da história das Copas do Mundo. E a gente, eu, Mariana Rabelo e Ivana Mamed, estamos chegando a partir de agora até 7:30 da noite com muita informação, muita coisa para você relacionada ao nosso futebol local, futebol goiano. Te convido a participar no 62998476110, daqui a pouco a enquete do dia, mas antes deixa eu cumprimentar aqui a minha colega de trabalho. Oi, Mariana Rabelo, boa noite. Tudo bem, Mari?
3: Oi, Guga. Excelente noite pra você, pro pessoal que está nos acompanhando. Por aqui, tudo ótimo, graças a Deus, e você como tá?
0: Maravilhoso, tudo certo. Estamos chegando pra mais uma edição do Bandeirantes Esporte Clube. Aqui com os trabalhos do Zé do Norte na mesa de áudio, da Vitória Farias na live Bandeirantes, do Luan Alves na produção, área técnica Joaquim Quirino, coordenação do Joãozão, diretoria comercial da Tatá, a nossa Thaís de Paulo, e o Dr. Cid de Oliveira Reis é o nosso diretor geral. Seleção brasileira joga só na sexta-feira, mas, né, daqui pra sexta-feira é um pulinho. E algumas alterações devem acontecer na seleção de Carlo Ancelotti. E aí eu quero que você chame agora o nosso ouvinte pra enquete do dia, que é...
3: Já tô falando aqui pro pessoal poder participar com a gente. Mande o seu áudio, seu vídeo, mande vídeo pra gente conhecer vocês, o seu rostinho. O Hendrick deve ser titular diante do Haiti? Responde a gente aí no 629-9847-6110. E pra você, Gustavo Ramos, Hendrick tem ou não tem que ser titular diante do Haiti?
0: Ele deveria ter sido titular contra o Marrocos. Titular contra o Marrocos, titular contra o Haiti, titular contra a Escócia, titular pra sempre.
3: Sua esperança está depositada no Hendrick.
0: Totalmente. É um menino que tem aí um futuro gigantesco e promissor pela frente. É, não à toa que ele foi convocado para a Copa do Mundo. Então, se ele foi convocado, tem que pôr o menino para jogar. Ele já demonstrou que tem capacidade. Então, para enfrentar o Haiti, eu espero no mínimo 2 gols do Hendrick.
3: No mínimo.
0: No mínimo, no mínimo.
3: Com toda a expectativa de todos os brasileiros, é no mínimo de 2 gols para cima, né?
0: Exatamente. Da seleção brasileira, é no mínimo 4 para cima. Do Hendrick, eu espero 1 ou 2 gols dele na próxima sexta-feira.
3: Então, continuando, vamos lá, pessoal. Mande o seu áudio, seu vídeo para a gente no 629-9847-6110. O Hendrick tem que ser titular diante do Haiti. Se quiser falar também sobre futebol goiano, Goiás, Vila, Atlético, mande seu recado aí para nós.
0: Tá certo. Manda aí o seu áudio ou o seu vídeo no 629-9847-6110. Mariana Rabelo, esse é o Bandeirantes Esporte Clube, um oferecimento Hiper Moreira, bom preço, Super Frango, Macroservice, Laboratório Núcleo e Paraflu. Agora 6:14, 6:14, vamos aos destaques do dia, Mari.
3: Vila Nova de olho no mercado. Novas contratações devem pintar no Vila Nova durante janela de transferência.
0: Atlético Goianiense segue no mercado em busca de um novo treinador. Renan Brito deve comandar a equipe diante do Sport.
3: Goiás chega a 3 jogos seguidos sem vencer na Série B do Campeonato Brasileiro.
0: Neymar volta a treinar em campo, mas chances de participação em duelo diante do Haiti ainda é remota.
3: Ancelotti pode ceder e Hendrick é candidato ao time titular da seleção brasileira para a segunda rodada da Copa do Mundo de 2026.
0: Então tá certo, tá aí os destaques do dia. Este é o Bandeirantes Esporte Clube, eu sou o Guga, tô do lado da Mari, e agora eu vou na Ivaninha, que tá dodóizinha.
3: Ivana.
0: Só que vai chegar já pra comentar os destaques do dia. Oi, Ivana Mamed, tudo bem? Boa noite.
4: Boa noite, Gustavo Ramos. Boa noite, Mariana Rabelo. ao nosso querido Zé do Norte, a todos os nossos ouvintes aqui da Rádio Bandeirantes. Ô Guga, eu queria também dar o meu pitaco aí do Hendrick.
3: Você, né, tem que dar o seu pitaco.
4: Eu concordo com você. Pra mim, se o Neymar tiver com a 10 e o Hendrick com a 9, a gente levanta essa taça, Guga. É. Eu tenho essa esperança. Então, assim, para mim, ele é titular absoluto e o Neymar estando bem também. Eu queria primeiro falar desse jogo, ou nós vamos falar mais tarde da França e Senegal?
0: Fica
4: eu
0: à vontade,
4: posso já falar.
0: Pode falar.
4: Eu achei, vi até o Mbappé aí, em mais dois jogos, ele pode se tornar o maior artilheiro de todas as Copas, né? Mas como ele fez um primeiro tempo ruim, foi muito mal, deu até, ele errou um lance, né? Ele perdeu a bola no meio campo e o Jackson, nossa senhora, que chute que ele deu, parece que bateu na trave, bateu no pé do goleiro e saiu. Então, assim, a primeira chance claríssima de gol que teve o time do Senegal, o Senegal teve outra chance no final, e assim, tem aquele destaque, aquele negócio, aquele ditado, né? Quem não faz, leva. E o Mbappé, que não jogou nada no primeiro tempo, já fez o terror no segundo tempo. A França, né, muito mal, né, já voltou bem demais no segundo tempo e fez 3 gols. E o Senegal conseguiu fazer 1. Quer dizer que se tivesse feito os 2, poderia ter terminado empatado, quem sabe. Torci demais para Senegal, Guga. Demais da conta, mas foi por demais, Guga.
0: É, o problema é que a França do outro lado ali é uma seleção que recentemente foi campeã mundial, foi finalista de Copa do Mundo, tem uma baita geração. Hoje, pelo que eu vi da França aí, eu cravo a França entre os 4 primeiros nessa Copa do Mundo, com toda certeza.
4: Pois é, e quando a gente vê a escalação aqui, é
0: Désiré Doué.
4: Dembélé,
0: que não jogou.
4: Olise, não. No primeiro tempo eles não jogaram, né?
0: Sim.
4: Olha isso aqui, né? Esses 4 jogadores no ataque. E Mbappé. É. Meu Deus. Eu sentei diante da televisão, né? Tava me recuperando. Sentei diante da televisão para ver esse ataque e não vi. Não, muito pelo contrário. Eu vi o time do Senegal muito mais, assim, com mais ímpeto no jogo. Mas no segundo tempo deu para ver quase tudo.
3: Que não viu no primeiro tempo.
4: No primeiro deu pra ver no segundo. Parabéns à França, conquistou uma bela vitória.
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0: 6:18, então Mariana Rabelo, vamos com o primeiro giro de informações no seu clube de coração.
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3: E com as notícias do Goiás. Do Goiás ou do Vila? Então vamos do Goiás. Quem chega trazendo pra gente os destaques é o Divino Lucena. Oi, Divino!
5: Abraço especial para você, amigo ligado aqui no Bandeirantes Esporte Clube desta terça-feira. Time Esmeraldino se reapresentou no período da tarde ao técnico Daniel Paulista no CT Edmo Pinheiro, no Parque Anhanguera, já avisando o confronto de domingo, 6:30 PM contra a equipe do Operário no estádio Ailê Pinheiro, na Serrinha. Confronto esse onde o técnico Daniel Paulista aguarda uma definição do departamento médico para saber se Lourenço, Cadu e o próprio GG estarão à disposição para ele reforçar o time esmeraldino para tentar uma vitória nesta rodada, 13ª do campeonato. Verdão, que nesse momento é o 12º na tabela de classificação com 18 pontos, precisa vencer e se reabilitar dentro da competição para somar o maior número de pontos ainda nesta primeira parte na tabela de classificação. Daqui a pouquinho, mais informações do Verdão aqui no Bandeirantes Esporte Clube.
3: 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E agora é hora de falar do Dragão do Brasil. Joga na quinta-feira, Vila Nova tá jogando. E aí, quem chega trazendo pra gente as informações é a Tandara Reis.
6: Boa tarde, grande abraço para você, para os companheiros de trabalho aí no estúdio e, é claro, um abraço especial também para todos que nos acompanham aqui na Bandeirantes Goiânia. O Vila Nova se reapresenta hoje à tarde no CT Vila do Tigre para dar início à preparação para o próximo jogo da Série B do Campeonato Brasileiro. A equipe colorada recebe o Náutico no sábado, às 7 horas da noite, em partida válida pela 14ª rodada da competição. E o Vila Nova vai entrar em campo defendendo sua invencibilidade em casa. Não sabe o que é perder na Série B do Campeonato Brasileiro quando joga como mandante. E para essa partida, o técnico Guto Ferreira tem desfalques e retornos. Daqui a pouco, a gente traz detalhes da preparação colorada e vamos ouvir também o técnico Guto Ferreira, que convocou o torcedor colorado para comparecer ao Oba na partida contra o Náutico.
7: 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Agora sim, Dragão do Brasil, quem chega trazendo as informações pra gente é o Igor Adorno. Oi, Igor.
8: E aí, Mariana Rabelo, Gustavo, boa noite pra vocês, um grande abraço. Dragãozinho Sub-20 entrou em campo hoje à tarde contra o Goiás no clássico pelas quartas de final do Campeonato Brasileiro da Série B, categoria Sub-20, e foi derrotado. Com isso, dá adeus à competição e não chega às semifinais. Vamos falar desse jogo e também o Atlético, que já está rumo ao estado do Pernambuco, enfrenta o Sport quinta-feira, comandado pelo treinador interino Renan Brito. Ainda mais, jogadores chegando no Dragão, tem um nome chegando no meio-campo do Atlético. Eu te conto isso e muito mais, tudo sobre o Dragão a partir de agora, aqui no Bandeirantes Esporte Clube.
7: 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E agora é hora de falar da seleção. Luan Alves já está por aqui. Oi, Luan, tudo bem? Boa tarde.
9: Boa tarde para você, Mariana, Gustavo, Ivana, a seleção brasileira que conta com novidade hoje. O Neymar voltou a campo ainda de forma discreta, ele fez um trabalho fora das quatro linhas de tênis, depois calçou a chuteira, chegou a brincar com a bola. É, pode aparecer aí na escalação, assim, no segundo tempo, no duelo contra o Haiti, mas as chances ainda são remotas.
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10: 6h23, este é o Bandeirantes Esporte Clube com o primeiro giro de informações. Os destaques de Vila, Goiás, Atlético e Seleção Brasileira. E a Ivana Mamede chega para comentar aí o nosso time de reportagem, destacando aí algumas informações importantes. A rodada começa já na quinta-feira com um Dragão em campo, Ivana.
4: Olha, o que chamou a atenção foi o fato do Goiás ainda ter dúvida, né? Entre Lourenço e GG, e a gente sabe, né? Da dificuldade que o Goiás tem, né? Para armar seu meio campo quando tem desfalques, né? Nesse caso são mais. Principalmente também Lucas Rodrigues também não joga porque levou o terceiro cartão, então assim, o Goiás vai desfalcado para esse jogo contra o Operário. Operário que tá na nona colocação e enquanto o Goiás na 12ª. Com apenas 18 pontos. Guga, o ano passado, né, na 13ª rodada, sabe quantos pontos o Goiás tinha no campeonato?
10: Quantos?
4: 26 pontos. Tava voando baixo, tava na liderança. Com um time bem abaixo, né, do time que tem hoje o Goiás Esporte Clube. Então, assim, alguma coisa tem que acontecer, alguma coisa tem que se fazer no Goiás para o Goiás reagir. Já vai aí para a terceira, né, partida sem vitória. Então precisa vencer para conquistar aí, pelo menos, dar um ânimo para essa torcida e para essa equipe, trazer confiança para esses jogadores. Mas não vai ser fácil, justamente pelos desfalques que o Goiás tem. A gente sabe, quando o Goiás joga desfalcado, o Goiás não vem muito bem.
10: 6h24, e no Atlético, que joga na quinta-feira, sem Gustavo Coutinho, sem Paulo Vitor, como é que você projeta para esse duelo dificílimo na Ilha do Retiro, hein, Ivana?
4: Dificílimo, você falou tudo, muito difícil, né? Sem o seu 9, sem o seu primeiro, né? O seu número 1. Paulo Vitor também recebeu o terceiro cartão e não entra em campo, e provavelmente quem vai entrar é Paulo Henrique, mas, né, pelo que eu projeto aí, a escalação do time do Atlético, eu acredito que o Atlético pode sim conquistar um ótimo resultado lá, que pode ser um empate. Até porque eu acho que o Renan Brito, que vai estar à frente, acho que ele estava em campo quando ele viu o segundo tempo do jogo contra o CRB. E viu o que esse time é capaz de fazer quando ele é motivado e escalado de forma certa, principalmente taticamente e tecnicamente dentro de campo.
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10: E o Vila Nova, o Tigrão da Vila Famosa, que tem no sábado aí uma verdadeira decisão, final antecipada de campeonato, duas equipes que estão fazendo uma boa campanha na Série B. Vila Nova e Náutico. Tem aí jogador que vai voltar pra Goiânia aí, né? Vai reencontrar o Vila, que é o meia Dodô, que tá sendo destaque da equipe do Timbu, Ivana.
4: O Náutico é um time encardido, né? A gente sabe que quando vem jogar aqui em Goiânia, pelo seu técnico, então assim, a gente sabe que o Náutico sempre cria dificuldades aqui, tanto para o Vila, quanto para o Atlético, quanto para o Vila, para o Goiás. Então assim, é um jogo difícil, né? Vai jogar o segundo colocado contra o sexto, né? Diferença de 5 pontos, mas para mim o Vila Nova jogando em casa, mesmo contando com alguns desfalques, mas vai ter retornos. Tô doido para ver aí as notícias da Tandara para saber qual o retorno que vai ter o time do Vila Nova, mas eu acredito muito nesse time do Vila Nova, principalmente jogando em casa. Jogando em casa, o Vila Nova ainda não perdeu, Guga, são 4 vitórias e 2 empates. Olha só, número interessante, 18 gols marcados.
10: 6h26, é um ataque poderoso, né? Esse, o do Vila Nova, nesta Série B de Campeonato Brasileiro, e sabe fazer prevalecer também o fator mando de campo.
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10: 6h27, primeira rápida parada no Bandeirantes Esporte Clube. Na volta tem mais informações do seu clube de coração. Eu espero e te aguardo aqui também no nosso Alô Torcedor, no 62998476110. No próximo bloco tem a sua participação.
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2: Se muitas pessoas esperavam que os atacantes fossem os grandes protagonistas do início da Copa do Mundo de 2026, os goleiros também estão roubando a cena, hein? Em diversas partidas da primeira rodada, as atuações dos arqueiros foram decisivas para o resultado final. O principal exemplo veio no empate sem gols entre Espanha e Cabo Verde. O goleiro Vozinha fez uma série de defesas importantes, segurou a pressão espanhola e se tornou um dos nomes mais comentados do Mundial. A repercussão foi tão grande que milhares de brasileiros passaram a seguir o jogador nas redes sociais após a partida. Em outros confrontos, os goleiros também tiveram um papel fundamental para evitar derrotas ou impedir placares ainda mais elásticos. Em uma competição tão equilibrada, cada defesa pode valer tanto quanto um gol. E esse início de Copa mostra que, além dos artilheiros, os goleiros também podem ser decisivos na caminhada das seleções rumo à próxima fase.
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4: 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Estamos de volta, Goiânia, 6:31. Este é o Bandeirantes Esporte Clube. Estou ao lado da Mariana Rabelo, da Ivana Mamed e ao lado da melhor audiência do rádio esportivo em Goiás e em todo o Brasil. Você, ouvinte, que nos leva aí de carona no seu carrão, você que está projetando aí na sua tela, no seu celular, na sua Smart TV, o rostinho lindo do Guga em 4K Full HD, da Ivana Mamed, da Mariana Rabelo. O Zé do Norte, ele fica escondido, graças a Deus. Mas é isso. 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
6: Você viu que eu compartilhei bastante aqui, né, Buba?
4: Sim.
6: Mas eu quero mandar um abraço muito especial pra uma pessoa que tá online com a gente, que tá ouvindo o programa. Olha, qualificadíssima.
4: Dependendo da pessoa,
6: audiência.
4: O Joãozão vai cortar o seu mandato.
6: Não. É o Arthur Eugênio, o presidente da Abraça. Isso aí não vai, não.
4: Não vai, não.
6: Né? E eu quero agradecer o Arthur. Eu falo assim, eu sou uma comentarista bem informada aqui, né, Guga?
4: Sim,
6: muito bem informada. Mas muito devo ao Arthur Eugênio. Você vê, presidente do Abraça, ele tira o tempo dele para poder mandar contatos do Brasil inteiro. Todas as vezes eu falava, Arthur, só mais um. Arthur, só mais um. Falei, Arthur, agora o Náutico, Arthur, agora o Operário, o Esporte. E ele manda contatos de todos. E mais, o repórter que está lá, ele me liga. Porque foi o Arthur Eugênio que pediu para que ele entrasse em contato comigo.
4: Tem moral com o chefe.
6: Então, nosso Arthur é uma pessoa assim, é qualquer um. Ele faz isso para qualquer um. Basta a gente dar o passo. Arthur, muito obrigada, viu? Que Deus te abençoe tremendamente. Coração generoso igual o seu, né? Só vem muitas bênçãos. Obrigada, meu querido.
4: 6h35. Daqui a pouco, Zé do Norte, você me dá uma luz aí, me dá um sinal se os ouvintes chegaram. 629-9847-6110.
5: A pergunta do dia, nossa enquete, o Hendrick. Deve ser titular diante do Haiti? E aí?
4: Já chama o nosso povo aí?
5: Então vamos ouvir. Fala aí, torcedor.
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8: Oi, boa noite. Boa noite, Guga. Boa noite, Marianinha. Oi. Boa noite, Louraça.
6: Esqueci o meu nome.
8: Pois é.
6: Um beijo, varanda.
8: Eu vou falar aqui um negócio aqui. A gente que é torcedor do Goiás, a gente pode ter calma, que vamos esperar fazer os 45 pontos, que subir mesmo, eu acredito que esse ano não dá, não. Não dá porque esse time do Goiás é bem fraquinho e tudo parece estar remando contra, é jogador que machuca, é um trem danado, o técnico. Tem hora que ele perde jogo de medo, né? Tem medo demais, é medroso demais. Né? Treinador, ele tem que ter mais coragem, né? E do jeito que vai assim, a gente, esse ano não vai subir, não. Tá? Às vezes a gente fala assim, triste, porque a gente é torcedor, mas tem que pensar bem, né? Falou, boa noite pra vocês. Tchau.
4: Tchau.
5: Boa noite, Ivan.
4: Valeu, Pedro Varanda. O Pedro Varanda, ele tocou num assunto pertinente e foi algo, inclusive, que a gente já discutiu aqui no Esporte em Debate. O Nilton, inclusive, é um que levanta muito essa questão. O Daniel Paulista, ele precisa ser um pouco mais corajoso.
5: Mas
4: né,
5: ele é medroso ou ele está sem opção?
6: Não, ele tem opções, né? Tanto que quando ele acerta, quando ele mexe, né, certo no time, o time dá certo, o time funciona, o Goiás conquista pontos e vitórias, mas tem hora que ele demora demais pra mexer, tem hora que ele inventa, quer inventar no time, quando ele inventou aquela dobra de laterais contra o Atlético. Então, assim, tem hora que ele quer entrar igual ele entrou no último jogo, no 4-3-3, né? Então, assim, não, no último jogo ele entrou no 4-4-2, fez certinho, mas deixou, né, o Anselmo Ramon no banco. Então, tinha que ter entrado com o Anselmo Ramon e Wesley Garcia, né? Wesley servindo ali, o Anselmo Ramon também. Para mim, o Anselmo Ramon é muito mais jogador do que o Cauã, mas é muito mais Cadu, perdão. Então, assim, tem hora que não é, ele quer inventar. Ele concordo com o Varanda, ele tem que ser mais corajoso, porque tem aquele ditado, né, Google, me ajuda nele aí, quem tem medo de perder, né, perde a chance de ganhar.
4: Exatamente.
5: E deixa eu te fazer uma pergunta, Ivana, no ano passado eu lembro do Mancini falar que como o Goiás, assim, ele era líder, foi líder durante muito tempo, ele era o time que o pessoal mais observava, então sabia muito bem o jogo e chegou uma época que o Mancini começou a inventar demais. O certo, então, pro treinador é ele manter o comum, o normal, não sair ali do padrão.
4: Não sair do padrão, né? Não mudar o jeito de jogar.
6: Eu acredito que eles, não é nem questão de sair do padrão, porque chega uma hora que você vê o Jean Carlos, ele se destacou demais no começo do campeonato. Como que joga o Jean Carlos? Pela direita ele sai atacando e depois ele sai cortando pro meio e chuta. Então, assim, ele ficou manjada essa jogada do Jean Carlos, tanto que o Jean Carlos caiu de produção muito porque você acha que o técnico adversário não estuda as jogadas do Goiás?
5: Total, né?
6: Com certeza que isso é que estuda. Então, o que o treinador tem? Que se reinventar. Tem que se reinventar. Reinventar. Igual tem jogador que é difícil demais ser marcado. O próprio Esli Garcia, ele é muito difícil ser marcado. Mas é um jogador também que não pode marcar. O Esli Garcia não dá conta de voltar para ser marcado, para fazer recomposição defensiva. Olha o tamanhozinho do Esli Garcia, é uma judiação. Então ele é aquele jogador que tem que ser colocado ali para ser marcado. Então, assim, precisa dele se reinventar. Isso aí precisa demais. Até eu trouxe aqui, depois, Mariana, se quiser, eu trago aqui para vocês. Até marquei, tá? Ó, olha a escalação do Goiás do ano passado. Para a escalação do Goiás para esse ano. Eu tenho ela aqui. Olha a diferença. Posso trazer, Guga?
4: Claro, por mais vontade. Tarde. Não, pode trazer.
6: Então vamos lá, era Tadeu, William Lepo, Lucas Ribeiro, Messias Moraes Júnior, Marcão, Rodrigo Andrade, Rafael Gava. No ataque, olha o ataque do Goiás, né? Já, Anselmo Ramon e Jean Carlos. O ataque do Goiás do ano passado era melhor do que desse ano. Sabe quem tava no banco? O Lucas Rodrigues, Guga. Lucas Rodrigues estava no banco ano passado.
4: Eu lembro do Lucas Rodrigues entrando em duas oportunidades contra CRB e contra Atlético. Ivana, por Deus, naquela partida a gente poderia pegar o Lucas Rodrigues e colocar para jogar lá no Monte Cristo. Jogar lá no Mineiros.
5: Poxa.
4: Jogar nas divisões de acesso mesmo do Campeonato Goiano. Ele foi muito mal, muito. E ele está sendo uma grata surpresa para mim, porque ele mudou, assim, da água pro vinho. Ele melhorou demais. Tanto é que o próprio Daniel Paulista, ele revela no início da temporada que alguns jogadores das categorias de base ficaram treinando. Tiraram pouquíssimos dias de férias. E um deles era o Lucas Rodrigues.
6: Pois é, o Pedrinho também. O Pedrinho, tanto que no primeiro jogo do Pedrinho contra o Goiatuba, lembra?
4: Uhum.
6: Pedrinho arrebentou.
4: É, o Pedrinho já foi no caminho inverso, foi na contramão. É. Ele fez uma boa Série B ano passado, na mesma Série B ele caiu muito de produção e
6: Mas
4: esse ano o Pedrinho não existiu, né?
6: Ele se existiu só nesse jogo que eu tô falando. Todo mundo achou, nossa, e aí foi essa fala. O Pedrinho, né, teve esse desempenho todo porque ele treinou. Durante as festas, né? Festas de Natal, essas coisas, ele se focou no futebol e jogou um jogo só. Depois disso, Pedrinho, totalmente apagado.
5: 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Convidar a galera para participar com a gente, mande seu áudio, seu vídeo. O Hendrick deve ser titular diante do Haiti. Mande pra gente no 629-9847-6110. Vamos ouvir o próximo?
4: Vamos.
5: Bora lá.
9: Boa tarde, Rádio Bandeirante, aqui é o Reginaldo Araújo, motorista de caminhão. Sobre a enquete do dia aí, eu acho que o Hendrick tem que ser titular. Já deveria ter entrado no jogo, tá bom? Tamo aí na torcida, tô ouvindo a Rádio Bandeirante. Entrei dentro do caminhão, já liga o rádio pra ouvir a Rádio Bandeirante. Um abraço pra vocês aí, que Deus abençoa e tudo de bom. Um abraço.
4: Um abraço.
5: Amém, que Deus te abençoe também, coisa boa.
4: No ambiente de trabalho, dentro do caminhão.
5: E todo na pompa dele,
6: muita,
5: né?
6: Muita bênção pra você, que Deus te proteja e te guarde aí nas suas andanças.
4: Obrigado pela carona aí no seu caminhão. Depois fala aí pra onde tu tava indo. Tá pegando a estrada ou tá dirigindo em Goiânia mesmo? Valeu, é Rogério, né? É o Rogério.
5: Dirigir em Goiânia com caminhão é tenso, hein?
4: É difícil. De carro já é difícil, já imagina de caminhão. 6h42, 6h42, daqui a pouco mais participações. Agora a gente vai de mais giro de informações aqui no Bandeirantes Esporte Clube.
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11: Vila Nova já acertou a contratação de 4 reforços para a sequência da temporada. E esses jogadores já chegam ao Vila Nova nesta semana. O zagueiro Breno Bora, o lateral Igor Cariús, o volante Igor Meritão e o atacante Kaique Jesus. Eles chegam em Goiânia e já iniciam os treinamentos junto com o elenco colorado. No entanto, os atletas só podem entrar em campo após o dia 20 de julho, que é quando abre a janela de transferências.
12: O Atlético acertou a chegada do volante Henrique Freitas, que vem do Barra de Santa Catarina. mesma equipe de onde veio o Giovani Soares e também o treinador Eduardo Souza. Ele é visto como um volante jovem, de habilidade e também em posição física, e deve chegar ao Dragão na abertura da próxima janela de transferências, no dia 20 de julho. O Henrique, que na temporada 2026 tem 20 jogos disputados pelo Barra, marcando um gol e assinalando 3 assistências, além de ter mais de 1.300 minutos em campo. O Henrique Freitas se junta ao Netinho como 2 reforços para o setor de meio campo do Atlético. Netinho, que já está no CT Dragão do Brasil há alguns dias, mas ainda não registrado de maneira oficial. Assim que houver a abertura da janela de transferências, esses 2 jogadores devem ser oficializados como os mais novos reforços do Dragão.
13: Com vários problemas acontecendo dentro do campo de jogo, jogadores entregues ao departamento médico, jogadores cumprindo suspensão automática pelo 3º cartão amarelo e até mesmo por expulsões, situações normal dentro de uma competição, porém não pode descartar a situação de olhar na tabela de classificação, a parte matemática. O Verdão nesse momento é o 12º colocado com 18 pontos até aqui, 5 vitórias, 3 empates e 5 derrotas. Ainda no primeiro turno, tem mais 3 jogos a fazer dentro de casa e mais 3 jogos a fazer fora de casa. Em casa tem que vencer, somando aí os 9 pontos possíveis, somados ao 18, chega a 27. Beliscar nos 3 jogos fora, pontos também que possam fazer o Verdão ultrapassar a casa dos 30 pontos ainda neste primeiro turno, para que nem o segundo turno, jogando 10 jogos em casa vencendo, ele soma 60 pontos na tabela, ficando bem próximo daquela matemática possível de estar entre os 6 que disputarão 4 vagas à primeira divisão da temporada de 2027.
4: Brasil! Abatido, presidente da CBF se afasta da seleção após acusação de traição. Sami Chaldi deixou momentaneamente o ambiente da seleção na Copa do Mundo. O dirigente não está concentrado em Nova Jersey hoje, quando a seleção fez o primeiro treino aberto para familiares dos jogadores em condições normais. O presidente da CBF estaria presente, o que não aconteceu. Chaldi demonstrou bastante abatimento em relação às fotos vazadas de uma suposta relação extraconjugal e relatou a pessoas próximas que entendeu a existência de um ambiente negativo em torno de si mesmo. A opção de se afastar nesse momento da seleção foi tomada pelo presidente para evitar circular entre jogadores por hora. A avaliação é que o encontro com familiares dos atletas seria visto como sensível diante da polêmica enfrentada por Sami Chaldi.
11: Vila Nova volta a campo neste sábado diante do Náutico, partida válida pela 14ª rodada da Série B do Campeonato Brasileiro. E para esse jogo, o técnico Guto Ferreira pode não contar com o zagueiro Anderson Jesus. Ele sentiu a coxa esquerda durante a partida contra o Cuiabá e teve que deixar o time em campo com um jogador a menos, porque o técnico Guto Ferreira já tinha feito todas as substituições. Dessa forma, o Vila Nova deve ter em campo Caio Marcelo e Thiago Pagnussá como zagueiros titulares para a partida diante do Náutico.
12: O Atlético finalizou hoje a sua preparação em Goiânia antes do confronto contra o Sport, que ocorrerá nesta quinta-feira às 9 horas da noite na cidade de Recife, na Ilha do Retiro. Para esse jogo, o Dragão será comandado por Renan Brito, auxiliar técnico do Eduardo Souza, que acabou continuando no Dragão e fica à frente da equipe. Para esse jogo, o Renan deve ter alguns desfalques, como Gustavo Coutinho, que tomou o 3º cartão amarelo, cumpre a suspensão automática, assim também como o goleiro Paulo Vitor, que na mesma situação de Coutinho, também tomou o 3º cartão amarelo e está suspenso. A equipe viajou hoje, deve haver mais uma preparação amanhã, na quarta-feira, e aí sim, na quinta, às 9 horas da noite, lá na Ilha do Retiro, o Dragão enfrenta o Sport em Recife.
13: A janela de contratações para a sequência do Brasileiro da Série B abre no próximo dia 20 de julho, daqui a pouco mais de 40 dias. E o time esmeraldino, a diretoria, aguarda uma definição do que foi aprovado pela Assembleia Legislativa do Estado de Goiás, junto com a Câmara Municipal de Goiânia, de vereadores de Goiânia, num total previsto de cerca de 3.500.000 de repasse de apoio ao time esmeraldino para a temporada de 2026, somados aos 3 milhões de reais retido e certamente será liberado em relação ao empréstimo que foi feito na temporada de 2025, recentemente renegociado com as instituições condições financeiras, o Verdão vai totalizar 6.500.000 nos próximos dias para estar aí acertando situações financeiras junto ao grupo de jogadores e fornecedores, bem como também ir ao mercado de jogadores para reforçar o elenco nesta próxima janela. Pelo menos é assim que a diretoria imagina em relação a recursos para então contratar jogadores e tentar estar reforçando o Verdão para a sequência do brasileiro da Série B.
4: O atacante Neymar treina pela primeira vez em campo com a seleção brasileira nos Estados Unidos. O atleta fez trabalhos físicos no gramado, porém sem contato com a bola e interação com os jogadores considerados titulares. A presença de Neymar para o jogo compromisso contra o Haiti é praticamente certo o desfalque do atacante do Santos. Porém, fica aí a esperança, a expectativa.

0: Pelo Campeonato Brasileiro Sub-20, na Série B, o Dragãozinho entrou em campo na tarde dessa quarta-feira contra o rival Goiás. Partida válida pelas quartas de final, jogo único, e o Dragão acabou sendo derrotado. Willy marcou para o Goiás e assinalou assim a classificação do Goiás e a eliminação do Atlético. O Dragão, que agora perde a oportunidade de se classificar para a Série A do Campeonato Brasileiro, categoria Sub-20. Lembrando, jogo único, mais uma vez, o Dragão que conseguiu o direito de mandar em casa no estádio Antônio Scioli, mas não conseguiu superar o Esmeraldino, derrota para o Goiás por 1-0. Com isso, o Dragão se despede mais cedo do Campeonato Brasileiro Sub-20 da Série B.
1: Para o jogo de domingo contra a equipe do Operário, às 18h30 da noite no estádio Alê Pinheiro, na Serrinha, um dos três jogos ainda que o Verdão fará jogando em casa nesta primeira parte da tabela do Brasileiro da Série B, o técnico Daniel Paulista não terá o volante Lucas Rodrigues, que retornou ao time esmeraldino no último compromisso contra a equipe do Atlético e recebeu o terceiro cartão amarelo e fica de fora deste compromisso contra o Operário. Terá que cumprir suspensão automática. Do outro lado, o lateral esquerdo Nicolas, que cumpriu a automática no jogo passado contra o Operário, fica à disposição e a tendência é de que ele retorne como titular na lateral esquerda esmeraldina. Com a ausência do Luquinha no setor de meio campo, o técnico Daniel Paulista fica na expectativa da liberação de Lourenço pelo departamento médico, se treinar essa semana, uma grande chance até de começar jogando. Aí o meio campo seria composto por 4 jogadores: Felipe Machado, Juninho, Lourenço e Lucas Lima, onde Anselmo, Ramon e Jean Carlos poderiam estar voltando ao time titular. E o Wesley Garcia, teria que sair do time ou ele iria com o esquema de 4-3-3? Aí o meio campo ficaria com Felipe Machado, Juninho e Lucas Lima, Lourenço aguardando no segundo tempo, até porque não joga um bom tempo, e aí iria com 3 atacantes, o Jean Carlos, o Anselmo, Ramon e o Wesley Garcia. Já mais ou menos uma formatação do que seria aí o time esmeraldino do meio para o ataque neste confronto contra a equipe do Operário.
2: Carlo Ancelotti deve enfim dar uma oportunidade ao atacante Endrick no próximo jogo contra a seleção haitiana. Diante do apelo quase que popular do país pela entrada do atacante que não teve a sua oportunidade na primeira rodada contra a seleção de Marrocos, Carlo Ancelotti está oportunizando, dando mais treinos com a presença do atacante entre os principais atletas, ou seja, os que devem iniciar a partida contra o Haiti. Porém, o mistério seguirá até momentos antes da bola rolar na sexta-feira, 9h, pelo horário de Brasília, quando o Brasil enfrenta a seleção haitiana. 6h53, este é o Bandeirantes Esporte Clube. Agora a Ivana Mamede chega para comentar e trazer aqui o que ela destaca de mais importante na sua opinião aqui no Bandeirantes Esporte Clube.
3: Olha, Guga, tem uma contratação aí vindo pro Atlético, né, que é Henrique Freitas, volante, que ele vem lá do Barra, jogou junto com o Giovani Soares e também trabalhou junto com o Eduardo Souza. Provavelmente ele veio indicado pelo Eduardo Souza, mas é um bom jogador. Pelo histórico dele aqui, né? São 20 jogos, né? Um gol e 3 assistências. E a gente, quando o Giovani Soares chegou, nós até, assim, ficamos um pouco com o pé atrás com o Giovani Soares, primo da Marta, falando, até falamos que ouvi alguém falar, eu também devo ter falado, mas eu não lembro se eu falei, né? Eu não lembro que ele jogava mais.
4: Se eu não lembro,
3: mais,
4: eu não fiz.
3: Se eu não lembro, então eu não fiz, que ele jogava mais com o nome, né? Da prima, né? Do que com o nome dele, só que ele veio e é um dos grandes destaques hoje do time do Atlético. E tomara, né, que venha também esse moço, que é o Henrique Freitas, e também possa ter o mesmo desempenho que está tendo o Giovani Soares.
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3: Olha, também quero destacar aqui o Goiás, né? O Goiás, o Luciana trouxe a informação aí que a janela de contratação já abre agora em julho e que o Goiás espera um repasse, um apoio aí da prefeitura e também de um acerto que eles fizeram, né, com um antigo empréstimo, que um dinheiro que vai ser liberado. Então, o total que pode entrar para o Goiás é o valor de 6

0: milhões e 500 mil. Então, assim, é isso para ser acertado a alguns salários ainda, de alguns atrasos, né? E também fornecedores, e também para o time ir ao mercado. O Goiás precisa ir ao mercado. O Goiás precisa repor ali a falta do atacante que era o Jajá. Né? Você vê, eu trouxe aqui a escalação, né, do ano passado com o Jajá, né? Com, também com o Anselmo Ramon e com o Thiago, meu Deus do céu, falhou aqui o nome do jogador do Goiás. Só trazer.
1: Jean Carlos.
2: Era o Jajá que estava no último jogo do Goiás?
0: Torceu pro Goiás. Né? Estava na torcida, torceu pro Goiás. Então, voltando aqui, só assim, o Goiás precisa contratar. Que bom que vai entrar esse valor. Que para fazer alguns acertos e que sobre, né? Sobre bastante aí para ir ao mercado, para poder o Goiás se preparar para ir para a Série A do ano que vem.
3: Agora em Goiânia, 6:56, 6:56, este é o Bandeirantes Esporte Clube. Faça uma rápida paradinha, na volta tem mais materiais para você, mais participações aqui na maior do Centro-Oeste.
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7: Goiânia, 7 da noite. Estamos de volta. Este é o Bandeirantes Esporte Clube, o único programa que abre o espaço aqui para você participar, deixar a sua opinião, deixar o seu comentário. A gente deixa uma enquete aí no início da nossa programação no 62998476110. Se você acredita que o Endrick deve ser o titular na partida de sexta-feira contra a seleção haitiana, e eu volto com os ouvintes para saber mais opiniões do nosso torcedor. Fala, torcedor!
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10: Boa noite, Mariano. Boa noite, Guga. A Ivana também, uma boa noite. Aqui é o Zé Carlos de Tossu. Eu vendo o jogo da França, o Mbappé é jogador de seleção. A gente tá bem explícito. Aí a gente tem o Mbappé como que ele é realmente jogador de seleção. Rebenta na seleção da França. E nós depender de Neymar lá correndo de tênisinho, nem treinar não treinou, me dá tristeza de nós não ter nenhum craque. Não tem nenhum craque. Fala assim, esse decide. Cadê o jogador nosso? Fala, decide, esse vai decidir. E o Endrick tem que ser titular. Que não tem jeito mesmo daqui esse entramento lá não, do Igor lá. Ó. Não tem jeito, deixa ele não. Pelo amor de Deus.
11: Que fase, Gustavo.
7: O pessoal ficou bem chateado com o Igor Thiago, né, Ivan?
12: Ficou, mas também teve a chance do gol, né? A bola ali é o tipo de gol que centroavante de seleção não pode perder. É igual o segundo gol hoje, no finalzinho de Senegal, que ele perdeu. Não fez o segundo gol, não. Ele perdeu o primeiro gol, depois perdeu o segundo gol. De frente pro gol, só o gol. Ele deu um chutão pra cima, ele isolou a bola. Esse tipo de gente de gol não pode perder em seleção. Isso é um campeonato mundial. Então, assim, com certeza, aquele gol de cabeça ali, ele deveria ter feito.
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7: Solta mais ouvinte aí.
13: E aí, amigos da Bandeirantes, Felipe Naves aqui na área, um grande abraço, Ivana Mamed, a Mária, o Guga. Tô aqui nesse fim de tarde lindo do céu de Goiânia, olha aqui. E Vila Nova tá fechado com o Carius, Militão, tá prestes a fechar com o Bruno Bera e o Kaique Jesus, e tá procurando meia, parece que o Everton Galdinaro tava na lista, né? Vocês acham que com essas contratações o Vila já tá apto e já pode fechar? Já é o suficiente para a gente subir esse ano, ou ainda precisa de mais alguma coisa? Aos meus olhos ainda precisa de um lateral direito, né, para o Carius fazer a esquerda. O que vocês acham? Grande abraço, Nação Colorada, sexta-feira bora lotar o Oba, porque o Oba lotado faz diferença. Tamo junto.
11: Felipe, e aí, Gustavo?
7: Felipe, bom, aí tá mandando bem aí nos vídeos, valeu, Felipe.
12: Bonitão, né, Mari?
11: Pela participação. É, sempre participativo.
7: Ô, Felipe, eu acredito que o Vila Nova deixa o elenco ainda mais robusto com a chegada desses jogadores. São jogadores que não chegam só pra compor elenco, chegam pra brigar por posição. O Meritão, por exemplo, ele briga com o Maranhão, briga com o Dudu. O Igor Carius, ele briga pela lateral direita, briga pela lateral esquerda. O Breno Bora, que é um zagueiro que esse já está sendo considerado aí uma aposta. Ele chega para compor elenco, se ele já tivesse à disposição, iria brigar por vaga no time titular, uma vez que o Anderson Jesus, ele é dúvida para a partida contra o Náutico. O Kaique Jesus é opção para o ataque, é jogador que fez muitos gols na temporada de 2026, então eu penso que não são craques, não são aqueles jogadores de Série A que chegam e viram ídolos, mas chegam com vontade, chegam para brigar por vaga e vão compor muito bem esse elenco.
12: Eu acredito que são os tipos de jogadores, né? Claro que teve, né? O Guto teve a parte dele na contratação desses jogadores para chegar na mão do Guto, o Guto fazer o que fez com esses jogadores do Vila Nova que não estavam rendendo. Fazer render, fazer a diferença, né, Gustavo?
7: Exatamente. 7:04, 7:04, Mariana Rabelo.
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7: 7:05, 7:05, mais um ouvinte pra gente arrematar o bloco aqui, Zé.
14: Boa noite, tudo bom? Aqui é o Rogério, torcedor do Vila. A pergunta aí é o seguinte, não é nem questão do Henrique, ele já tinha que entrar pra jogar. Porque até eu tô gordo, jogo mais que aquele bichado, aquele Igor Thiago, homem ruim. Meu Deus do céu. E outra coisa, o Neymar foi fazer o que lá? Todo mundo ia ouvir falando que o Neymar, pra quê? Pra ficar desfilando? Não joga. O Romário, na época, com a perna, jogava muito. E não deixou o cara aí. Ah não, seleção brasileira já era, viu? O treinador disso aí, credo.
7: Tá na bronca o Rogério aí, tá na bronca com o Igor Thiago, principalmente. 7:05, 7:05. Mais uma rápida paradinha aqui no Bandeirantes Esporte Clube aí na volta. Tudo do Vila, tudo do Goiás, tudo do Atlético pra você aqui na Bandeirantes, Goiânia.
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16: A Copa do Mundo de 2026 está apenas começando, mas o clima do torneio já toma conta da América do Norte. Pela primeira vez na história, o Mundial é realizado em 3 países ao mesmo tempo, nos Estados Unidos, no México e no Canadá. Na cidade sede, milhares de torcedores de diferentes nacionalidades vêm ocupando ruas, praças e áreas próximas aos estádios, criando uma atmosfera típica de Copa do Mundo. A presença de seleções de todos os continentes e movimentado bastante o turismo e transformado os locais de competição em pontos de encontro para fãs do futebol. A expectativa da FIFA é que esta seja a Copa mais assistida e com maior público da história, impulsionada pelo novo formato com 48 seleções e 104 partidas. Além dos jogos, eventos culturais, ações para torcedores e festas espalhadas pelas cidades ajudam a mostrar que a Copa do Mundo vai muito além das quatro linhas e já se tornou um grande evento mundial dentro e fora dos estádios.
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1: 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Estamos de volta às 7:11, 7:11, já voltando com informação, atualizando você, torcedor. Vamos ao Vila, o Tigre é destaque. Quando o Tigre é destaque, quem traz os destaques é a Tandara Reis. Oi, Tandara.
2: Beleza, de volta aqui no Bandeirantes Esporte Clube. E agora a gente vai ouvir o técnico Guto Ferreira. Ele convocou a torcida colorada para comparecer em peso ao estádio Onésio Brasileiro Alvarenga na partida diante do Náutico. Esse jogo é no sábado, às 7 horas da noite, válido pela 14ª rodada da Série B do Campeonato Brasileiro. E o Vila Nova vai entrar em campo defendendo a sua invencibilidade como mandante. Vamos ouvir o técnico Guto Ferreira.
3: Vamos trabalhar essa semana, recuperar os guerreiros aí.
4: Ver quem a gente vai contar para a partida, né? E a partir disso, montar o melhor time. Vai ser um outro jogo difícil. Dentro de casa, não penso que vai ser fácil, não.
3: E nós precisamos do nosso torcedor. É, o torcedor veio bem, nos ajudou contra o Botafogo. A gente vinha de vitórias. Agora a gente vem de uma derrota. Agora que eu quero ver se realmente nós estamos juntos, né? Então é encher o oba, nos ajudar, nos empurrar como nos empurraram contra o Botafogo, fazer uma grande partida. E buscar uma vitória que não vai ser um jogo fácil, mas a gente tem condição de vencer.
5: E sobre esses reforços que está vindo, está chegando, Igor Cariús, Militão?
3: Quando eles chegarem, tiverem em condições de jogo, aí nós podemos começar a comentar a respeito. Por enquanto, o nosso foco é nesse grupo que está aí.
2: Esse foi o técnico Guto Ferreira, que não quis falar muito sobre os reforços que o Vila Nova já trouxe para a sequência da temporada. Esses jogadores vão chegar nesta semana, mas só devem estrear depois do dia 20 de julho, que é quando abre a janela de transferências e o Vila Nova vai poder, então, inscrever os jogadores na Série B do Campeonato Brasileiro.
6: Valeu, Tandara. 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E aí, Ivano, o que você comenta sobre o destaque da Tandara?
7: Ele foi muito sucinto, né, na sua fala. Ele convocou a torcida para o jogo contra o Náutico, né, e disse que o objetivo agora, no momento, é recuperar os jogadores para essa partida, né? E que nós precisamos do nosso torcedor. Então, assim, lotar o obra para poder empurrar, como empurrou contra o Botafogo. E ele precisa, né, do torcedor para ser o 12º jogador em campo. E ele disse que não vai ser um jogo fácil. Ele tem essa
6: consciência
7: que não vai ser um jogo fácil, mas ele garantiu, mas nós vamos vencer. E quando foi perguntado a ele sobre os reforços, né, ele disse que não gostaria de falar nesse momento dos jogadores que ainda vão chegar. Prefere falar dos jogadores que estão aí. Interessante, né? Achei show.
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1: E do Vila Nova, agora vamos ao Atlético, destaque do Dragão do Brasil, é na voz dele, Igor Adorno, tá chegando, você de volta, Igor.
8: Beleza, Guga, tô de volta ao Bandeirantes Esporte Clube nessa noite de terça-feira para falar mais do Atlético. Terça-feira que marcou a eliminação do Dragãozinho Sub-20 na Série B. Quartas de final, jogo único contra o Goiás. O Dragão levou o jogo para o estádio Antônio Scioli, mas nada disso foi suficiente. O Atlético foi eliminado para o seu maior rival. Willy marcou aos 34 minutos do segundo tempo e assinalou assim a vitória e classificação do Goiás, consequentemente a eliminação do Atlético. O Dragão que agora também perde a oportunidade de ter o acesso para a Série A do Campeonato Brasileiro na categoria sub-20. Falando do Atlético profissional, um dia muito importante também no Dragão, porque o Atlético encerrou a sua preparação em Goiânia e já viajou para o Recife, no estado de Pernambuco, quando na próxima quinta-feira, às 9 horas da noite, enfrenta o Sport lá na Ilha do Retiro. Para esse jogo, o Atlético já vai com Renan Brito à frente do comando técnico da equipe, ele que era o auxiliar de Eduardo Souza, e após a saída de Eduardo, ele continua, pelo menos até o primeiro momento, aí no comando do Dragão. E para esse jogo, o Renan conta com alguns desfalques, Guga, como por exemplo Gustavo Coutinho, que não joga contra o Sport, tomou o terceiro cartão amarelo, cumpre a suspensão automática. De qualquer modo, seria muito difícil a presença do Coutinho nesse jogo, tendo em vista que ele é um jogador que ainda pertence ao Sport e está no Atlético com vínculo de empréstimo. Mas outro desfalque também é no gol. Paulo Vitor, assim como o Coutinho, tomou o terceiro cartão amarelo e fica de fora também dessa partida. Os prováveis substitutos para o gol, deveremos ter o Paulo Henrique, que deve ganhar a posição aí à frente como prioridade em relação ao Vladimir. E no ataque, ainda uma dúvida entre o Léo Jacó ou o Marrone, como esses dois jogadores podem fazer aí essa função de camisa 9. Mas passando um provável time do Atlético já para esse confronto diante do Sport. Guga, quinta-feira na Ilha do Retiro, com o Paulo Henrique no gol, Everton na direita, a zaga com Tito e Júnior Barreto e Guilherme Lopes na esquerda, no meio de campo, Cristiano, Leandro Vilela e Guilherme Marques, no ataque, Giovani Soares, Bruno José e Marrone, com a possibilidade até mesmo do Léo Jacó na vaga do Marrone também. Esse é um provável Atlético que, como já dito, terá Renan Brito à frente para, quem sabe, tentar uma vitória nesse difícil jogo contra o Sport na Ilha do Retiro na próxima quinta-feira. Guga.
1: Tá certo então, Igor Adorno, já o comentário da Ivana Mamede, mas antes a Mariana Rabelo traz um recadão pra você.
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1: Sem Coutinho e sem Paulo Vitor, e com as entradas de Paulo Henrique e Léo Jacó, o Atlético tá bem servido de opções de reposição?
7: Ivana? Eu não acredito que ele vai entrar com o Léo Jacó. Pra mim, ele vai entrar pra mim com o Marrone. E aí o Léo Jacó vai entrar no segundo tempo. Você pode ter certeza que vai ser essa formação que ele vai fazer. Que essa, quer dizer, esse movimento que ele vai fazer. Ele entra com o Marrone como falso 9, fazendo ali, né, o 9 mesmo, né, na frente. Vai entrar com o Bruno José, que jogou demais nesse jogo. Na hora, quando ele entra, o Atlético se tornou outro time. Foi um time mais aguerrido, foi um time com mais vontade, com mais determinação, contagiou todo o elenco. Então, assim, para mim ele vai com o Bruno José, né, Giovani Soares e Marrone. Agora, no segundo tempo, com certeza o Léo Jacó vai estar nesse time.
1: Agora em Goiânia, 7 horas, 18 minutos, 7:18. E ainda sobre o Atlético, o Dragão agora vindo de um empate, ainda busca aquela tão sonhada sequência, Ivana Mamede, agora sob, pelo menos momentânea, gestão do Renan Brito, que começou a temporada como treinador da Aparecidense. Tá crente no bom trabalho do auxiliar, o Renan Brito, ex-goleiro na equipe do Atlético?
7: Eu ainda não vi ele comandando nenhum time, né? Ele com certeza estava lá naquele momento que o Atlético, né, deu aquela arrancada contra o CRB. Então ele com certeza ele contribuiu para que aquilo acontecesse. Se o Adson vai confiar nele para um jogo tão importante, sabe do tamanho da capacidade dele. Mas eu preciso ver, porque o Atlético ano passado só conseguiu uma sequência de vitórias quando trouxe o Lacerda. Isso foi lá na 24ª, né, rodada. Não foi assim tão cedo, mas que ela possa vir nessa tão sequência, porque precisa. Se tem uma coisa que o Atlético precisa, é de sequência de vitórias para poder sair da parte de baixo, até no meio da tabela. O Atlético tem time para estar em cima. Eu me revolto de ver o time do Atlético, é um bom time no papel, né? E a gente vê que esses jogadores, quando eles querem jogar, olha, o resultado está aí. Esse empate assim, sensacional contra o CRB, isso mostra a capacidade desses jogadores. Então, assim, me revolta ver o Atlético assim, patinando lá embaixo. Por quê? Porque faltou o quê? Uma qualidade melhor de um técnico. E eu venho falando isso aqui há muito tempo. Falo, olha, gente, a sequência do Atlético não é boa. Os números do Eduardo Souza não são bons, por muito menos o Adson já fez troca, né, de técnicos. Então, assim, esperar tanto para quê? Para comprometer mais ainda esse trabalho do Atlético, porque tem grandes nomes, tem bons nomes, ele vai chegar, vai trazer outros nomes, vai reformular o Atlético, vai melhorar ainda mais esse time que está aí, porque o técnico vai poder olhar para o banco e ver que tem reposição. Então, eu acredito que o Renan Brito possa, ele vai ter a oportunidade dele, né, Guga?
1: Sim.
7: Tendo a oportunidade, ele que faça um bom trabalho.
1: 7h20, antes do próximo bloco aqui, uma informação que ela diz respeito a um momento preocupante da Ponte Preta, mas que pode respingar nos demais 19 clubes da Série B do Campeonato Brasileiro. Isto porque a CBF colocou pela primeira vez em vigor, em prática, as novas regras do fair play financeiro do futebol brasileiro. E com os devidos atrasos e já de mais de meses e anos inerentes a vencimentos de salários de jogadores, funcionários, colaboradores da Ponte Preta, o Fair Play Financeiro Nacional, agora por meio de uma nota da ANRESF, a ANRESF, determinou a exclusão da Ponte Preta, né, do programa que auxilia os clubes das séries A, B, C e D dos pagamentos de logísticas, de viagens, hotéis e passagens, taxa de arbitragens e demais custos. O que isso significa? Que a partir da próxima rodada, a Ponte Preta terá que arcar com hotel, com passagem, com outros gastos, com taxa de arbitragem. E isso, né, pode acarretar, né, já a gente observando, né, e analisando e chegando num determinado ponto, a Ponte Preta não vai conseguir jogar os jogos da Série B.
7: Não vai, e assim, o time já tá com dificuldade de pagar os salários atrasados. Então, não estão conseguindo manter em dia. Como é que vai conseguir, né, pagar as viagens, as taxas de arbitragem, hotéis, comida para esses jogadores? Então, assim, ficou inviável a vida da Ponte Preta. Você tem toda a razão, Guga.
1: E aí é importante, inclusive, ressaltar que isso não é nada criado da noite para o dia. O Fair Play Financeiro foi lançado lá no início do ano. Os clubes tiveram tempo, né, para entrar em condições financeiras de honrar com os compromissos.
7: Teve votação para isso, não teve? Votaram a favor, não
1: de
7: foi?
1: De cumprimento das regras, a Ponte Preta está vivendo aí uma bola de neve sem fim. E agora, com essa determinação, com essa primeira regra do Fair Play Financeiro em vigor, a Ponte Preta aí excluída do PARF B, a equipe deve sofrer nas próximas rodadas aí para poder chegar nos jogos como visitante da Série B. Lamentável, muito triste. Ponte Preta é um tradicional time brasileiro, grande no estado de São Paulo, mas que tá passando por dificuldades financeiras. 7h23, na próxima. Essa é a última parada. No próximo bloco tem as informações do Goiás com o Divino Lucena.
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1: 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E agora quem chega trazendo destaques do Goiás pra gente é o Divino Lucena.
2: Tá certo, voltando então aqui no Bandeirantes Esporte Clube para ouvir um trecho da fala do técnico Daniel Paulista, onde ele apontou algumas falhas, algumas situações de correções do time esmeraldino para a sequência dos jogos. O time vem falhando ali, o gol do Cauã, por exemplo, nenhuma marcação na cabeça da área, o jogador avançou ali com tranquilidade, bateu sozinho sem nenhuma marcação, fazendo aquele belo golaço que deu um empate ao Atlético no jogo de domingo passado. E ele colocou algumas situações de falhas que ele pretende estar corrigindo aí nos próximos jogos, principalmente essa semana que ele tem a semana cheia para trabalhar. Vamos ouvir a fala do treinador Daniel Paulista do time do Goiás. Fala aí, Daniel.
3: A gente está tentando de todas as maneiras, defensivamente, ofensivamente, tentando ajustar. No meio-campo também a gente tem feito alterações para tentar encontrar sempre as melhores perspectivas para a característica de cada jogo, mas reconheço que o rendimento poderia ser melhor. Nós não estamos rendendo da maneira como nós esperávamos e poderíamos talvez nos apresentar. Vamos agora com uma semana esperar novamente o departamento médico, ver se consegue nos colocar atletas importantes que estão fora à disposição para que o Goiás esteja cada vez mais forte contra o Operário dentro de casa, possa fazer valer novamente o seu mando, e nós temos que reconhecer isso e temos que trabalhar para que possamos encontrar. Claro que, como eu disse, né, se tivermos todos os atletas à disposição, acho que nós temos um grupo forte, né, para que mesmo a equipe que entre, a equipe que durante a partida se precisarmos de determinados jogadores, nós consigamos ter poder contra os adversários. Nem reconheço que faltou efetividade na terminação das jogadas, um pouco mais agressividade na terminação, no terço final do campo, tanto nos cruzamentos, como às vezes numa finalização. Como vamos trabalhar, reavaliar e contra o Operário tentar fazer diferente.
2: Daniel Paulista colocando aí as situações em que ele tem que trabalhar para corrigir algumas falhas que com frequência vem acontecendo no time esmeraldino dentro do campo de jogo, nas partidas realizadas no Campeonato Brasileiro da Série B. Ele que confirmando então, aguarda uma situação de jogadores que estão entregues ao departamento médico, no caso de Lourenço, Cadu e GG. Lourenço e Cadu devem sim serem relacionados para este confronto contra a equipe do Operário. O GG com uma pequena chance de ficar à disposição, e ainda assim, se ficar, certamente ficará no banco de reservas, até porque ele não vem treinando nos últimos dias e tem que ganhar ritmo de jogo, e aí só nos treinamentos e nos jogos que ele vai adquirir a provável situação de ser titular novamente. Técnico Daniel Paulista trabalhando com o que tem para ajudar o Verdão a voltar a vencer dentro do Brasileiro da Série B.
4: Valeu, Tão, com a informação do Divino Lucena no Goiás, eu me despeço de você, ouvinte, agradecendo pela participação, pelo carinho da audiência. Tchau, Ivana, até amanhã.
5: Se Deus quiser.
4: Amém. Tchau, Mariana, até amanhã.
1: Tchau, Guga, rápido igual um foguete. Amanhã estaremos de volta a partir das 5 horas.
4: A partir das 5
1: então,
4: horas.
1: Então amanhã no horário certinho, 5 horas. Tchau, gente, com Deus.
4: Tchau, vem aí o Boleragem. Um abraço.
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0: 7:35. Hoje é terça-feira, dia 16 de junho de 2026. Está no ar mais uma edição do Boleiragem.
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0: Que prazer comunicar com você, melhor ouvinte do Brasil! Boa noite, ótima noite de terça-feira pra você, meu amigo ligado aqui no Boleiragem. Tá começando mais uma edição do Boleiragem aqui na Bandeirantes, a rádio grande do Centro-Oeste do Brasil. Chega comigo que eu vou contigo, vamos juntos hoje, ó, até as 8:30, hein, horário diferenciado. Afinal de contas, tem a Argentina em campo e você vai conferir aqui na Rádio Bandeirantes Argentina ao vivo pela Copa do Mundo. Então hoje em horário reduzido às 8:30, mas vamos juntos, você já sabe, na nossa live do YouTube, aqui no nosso chat e também no Dial 98,7 FM. Um grande abraço pra você que nos dá uma carona aqui pelas ruas de Goiânia. Lembrando que tá liberado o nosso chat, já tô vendo muitos membros. Olha só, rapaz, ontem a gente falou dos membros aqui e eu já tô vendo a galera que virou membro. Eu vou falar o nome de um por um, viu? Eu vou falar o nome de um por um desses membros, porque tinha uma galera aqui no chat que ontem não era membro e hoje já virou membro da Bandeirantes. É isso aí. Inclusive o Vitor Souza, rapaz. Ê, Vitor, você não é bobo não, hein, rapaz? Você não é bobo não, já virou membro da Bandeirantes. É isso aí. Tem muita coisa boa no Boleiragem. Tem Copa do Mundo, tem Goiás, Vila e Atlético, futebol nacional, futebol internacional, tudo aqui no Boleiragem. 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João, como é que você tá? Tudo bem?
2: Bom, bonito e gordo, graças sempre. A Deus. Grande professor de história, nosso Zé do Norte, da história, grita é góis, góis, é góis, é góis, é góis. Grande motorzinho, Iago, Vitória, a todos os ouvintes, obrigado pelo carinho, pela audiência. Hoje foi um misto, né? Assistindo um jogo da França, essa França, difícil parar a
0: esposa. Ela é complicada.
2: Aí você vê o Lise, esse Mbappé, cara, no Real Madrid não joga. Mas por que o Vinícius Júnior não é igual o Mbappé?
0: Podia ser assim, né?
2: Só que o Vinícius joga lá e não joga cá.
0: Ele é o contrário, o Mbappé.
2: O Mbappé não joga, marca 40 gols por temporada também. Né? Mas assim, na seleção ele não joga, ele destrói. Essa França vai ser difícil parar, hein? Favoritaça mesmo ao título, mas é só o começo. Daqui a pouco, Los Hermanos, Argentina e quem?
0: Argentina e Argélia.
2: Sou Argélia.
0: Joguinho encardido, tá?
2: Desde pequeno.
0: É encardidinho, tá bom?
2: Tô com a bandeira da Argélia lá em casa, no carro, apito, buzina, vuvuzela, tudo. Ah, Argélia!
0: Sabe quem tá na Argélia?
2: Quem?
0: Marrês.
2: Quem que é Marrês?
0: Marrês é bom, ex-Liverpool, atacante bom da Premier League. Conhece Marrês, não?
2: Nunca vi vendendo.
0: Uai, mas não
2: conhece. Mas vou Marrês. Torcer pra
0: Argélia. Mas é um bom jogador, fica de olho nele.
2: Estarei
0: olho
2: torcendo nele. Pra Argélia do mesmo jeito, viu, motorzinho? Exato. Mesmo com o Marrês.
0: Fica de olho nele lá, você vai
2: Tomara,
0: ver.
2: Tomara que o Marrês hoje.
3: Ponta direita.
2: Como é que desarruma o time da Argentina? E o Goiás ganhou lá do Atlético, né? 1-0.
0: É, na base.
2: Tava ouvindo a narração do grande Bruno Daniel, tá viajando nesse momento lá pra esporte, pra Recife.
0: Pra Recife.
2: É, ele que narrou o jogo, mas era uma emoção muito grande. Os caras grilados com ele lá, torcedores do Goiás, mas é a TV Dragão. Ele tava cumprindo o papel dele.
0: Não tem como ser diferente,
2: Atlético,
0: né?
2: Ele tá torcendo pro Atlético mesmo, hein? A TV é do Atlético, não tem como. A TV do Atlético vai torcer pro Goiás ou vai ser neutro? Então, parabéns pra narração do Bruno. Foi realmente muito emocionante. Jogo de 1-0, Goiás ganhou, tá na semifinal, um jogão de bola. Ficou um misto lá hoje entre a França e entre esse jogo, né, do Atlético contra o Goiás. Categoria sub-20.
0: É isso, esse é o destaque inicial do João Batista, o Joãozão. 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
0: Olha o canto do pássaro do Zé. Esse Zé do Norte, eu vou te falar, viu? Ele tá lá. Enquanto nós tá aqui, o Zé do Norte já tá ali. Boa noite, Iago. Você conhece o Marrês, né?
3: Conheço, rapaz, mas não é essa lenda toda, não. Joga não. Lá no, na.
0: Mas
3: Arábia.
0: É bom jogador.
3: Ah, é assim, né?
5: E
3: dentro.
5: Pintou o gol.
3: Pintou o Nitintas. Olha gol, só. Empate do Iraque, né?
0: Olha o Iraque, olha o Iraque aprontando pra ser Noruega. Ó, 38 minutos, primeiro tempo, Copa do Mundo, Iraque empata. Contra a Noruega, que tinha aberto o placar com Haaland. Agora, Iraque 1, Noruega 1 na Copa do Mundo. Iago?
5: Ayman Hussein.
0: É ele mesmo.
3: Aí sim. Conheço o Marreis, mas acho que nem Marreis, nem Marrento, nenhum desses
0: vai
3: aí.
0: Vai parar a Argentina.
3: Vai conseguir parar a Argentina, não, hein?
0: É.
3: Mas é um jogo pra muitos gols, viu?
0: Você acha?
3: O time da Argélia vem aí de aproximadamente 6 partidas aí, 5 vitórias, muitas delas com muitos gols, então à noite muitos gols, e a Argentina costuma tomar uns golzinhos também, então quem gosta aí de fazer uma
2: betezinha,
3: vai na KTO lá.
2: Baixa lá o aplicativo da KTO.
3: Pode olhar.
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3: 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Argentina vence mais de 2,5 gols. 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
3: Sério?
0: Essa aí não vai colocar seu dinheiro, não, João?
2: Não torço pra Argentina.
3: Não, mas torcer é uma coisa, apostar é outra.
2: Você vai apostar na Argentina e torcer contra a Argentina?
3: Eu aposto no Vila, nunca torci pro Vila.
2: Não, mas eu aposto no Vila, eu torço pro Vila, eu apostei no Poveda.
3: Não,
2: domingo,
3: mas jogo não é assim,
2: sábado
3: não,
2: eu vou apostar no como é que chama o centroavante? Delator.
0: Delator.
2: Gol do Delagoa a qualquer momento no jogo contra o Náutico. Estarei torcendo.
0: Você vai fazer essa?
2: Vou hoje, falei que hoje no debate.
3: Vai perder.
0: Certo.
2: Vou perder.
3: Se fosse o André Luiz, eu confiava.
0: Eu já vou falar pro pessoal da KTO, então, melhorar essa ordem.
3: Você viu?
5: Olha!
3: A boca que critica é a mesma que elogia.
2: É.
3: Vai seguindo aí que você vai pegando a visão.
5: A mão que afaga.
3: É a mesma que bate.
0: Rapaz, mas você deve estar feliz com esse tal de Mbappé, então, hein, Iago?
3: Ah, feliz demais.
0: Esse homem fez a boa pra você, ué.
3: Fez a boa, não só ele, como a França, né? E hoje na Argélia pode ir, mestre. Amanhã não sei se tem programação por conta da Copa do Mundo, mas depois o João vai passar pra gente aqui e a gente confere se vai bater.
2: Cedo.
3: É?
2: Desde cedo.
3: Não, você ficou de passar de tarde. Não, vem com essa conversa.
2: Tem 50 grupos aí, igual o Zé do Norte falou. Tem 50, eu acho que mandei 51. Se faltou o grupo que você tá lá, você busca informação aí.
3: Ah, depois se você
2: tem grupo demais aí.
5: Coletivo da meia-noite, não?
3: Senhora, não, participei não. Esse coletivo da meia-noite eu já tô dormindo.
0: Esse coletivo aí, eu quero passar longe desse coletivo aí. Longe, 7 horas e 42 minutos. 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Wesley Souza, boa noite, motor. Tá tudo bem, Wesley?
5: Tudo bem, você?
0: Bom demais. Tô
5: tranquilo, já recuperou do baque?
0: Tamo aí, né? Preparando psicologicamente.
5: E a pergunta que não quer calar.
0: Você
5: já pagou?
0: Não. Tá acumulando os juros aí.
5: Faz isso não.
0: Tá acumulando,
5: mano,
0: os juros, olha lá e paga.
5: É juros dobrado, é juros igual juros de cartão de crédito.
0: Nossa senhora, credo.
3: Sorte dele é que eu sou um agiota evangélico.
5: É porque o agiota.
0: Agiota convertido.
5: Ele só bate.
0: Mas não mata.
5: Mata,
0: né?
5: Não, é só bate. Mas pagou, mas tamo junto. Boa noite ao Igor, nosso Iago Vinícius, João Batista, Zé do Norte e a Vitória chegando ali agora, né? Todo mundo junto. Cara, essa Copa do Mundo, ela tá trazendo umas condições boas, tô gostando.
2: Tá.
5: Tô gostando da Copa do Mundo, tô
0: Eu
5: gostando.
0: Também.
5: Tá trazendo, assim, aquele que estava esquecido, tá chegando
0: em evidência.
5: Gol. Opa, de novo.
0: Olha o Haaland.
5: O cometa passou.
0: Na hora que você tava falando, e rapaz, esse gol aqui, dá uma olhada aí na sua telinha aí. João, esse gol até você vai ter que ver.
5: Cometa.
0: A bola foi pro goleiro do Iraque, o Haaland roubou a bola do goleiro do Iraque e fez o segundo dele na partida.
5: Que é isso?
3: Cometa Haaland.
0: Rapaz, esse cara é embaçado. A bola tava nos pés do goleiro do Iraque. Ele foi fazer a pressão, a marcação alta, roubou a bola do goleiro do Iraque e marcou o segundo pra Noruega.
3: Jogador dele, que não desiste.
5: O segundo,
3: né,
5: gol dele em Copa do Mundo é a primeira dele. Então eu penso que é a primeira de muitos. Esse cara ainda vai.
0: Embaçado, Haaland.
5: Ainda
0: viu?
5: Vai ser ainda uma figura principal numa Copa do Mundo. Vejo ele como um grande atacante no futebol mundial.
0: Aí, o Iago acabou de ver o lance. Olha aí, Iago. Olha essa pressão desse entravante.
3: Esse homem parece um zumbi,
5: parece um ET,
3: né? Ele parece que ele saiu de um filme de terror,
0: mano. Ele é embaçado.
3: Eu não confio em pessoa que não tem sobrancelha. Só de você olhar na cara dele já dá medo, né?
0: Ele é meio esquisito, né, cara?
3: Ele é meio estranhão, moço. O zagueiro, quando vê ele de frente assim, o cara já vai tirando o pé. O goleiro, e o goleiro tira o pé da bola.
0: Tirou.
3: É, não, como é que vai, meu amigo?
0: A bola tava no pé do goleiro do Iraque, o Haaland veio na pressão.
3: Isso aí é um prédio de 30 andares, ninguém bate não.
5: As passadas com Bredama.
0: É, meus amigos, é a Copa do Mundo aí a todo vapor e você acompanha aqui na Bandeirantes. Você ouviu aqui França e Senegal, a vitória da França por 3-1. E você vai ouvir aqui também Argentina e Argélia a partir das 9:30 da noite, hein? O jogo é às 10, mas às 9:30 já estaremos falando ao vivo diretamente dos Estados Unidos na Bandeirantes.
3: Quanto ficou o jogo da França?
0: 3-1.
3: É senhor, para... tem um senhorzinho aqui que ele tá aqui, ele não Gomes. Sabe aposta, eu vou ensinar ele a apostar, meu senhor.
5: Paulo Gomes, é.
3: Aposta, quando você faz uma aposta combinada, eu joguei o seguinte, a França pra vencer, pagando aí 1,49, 1,50 e mais de 3,5 gols na partida. Ou seja, saiu 4, meu senhor, não joguei que a França faria 4.
0: É, 4 no
3: então,
0: jogo.
3: Aprende, vem assistindo o boleiragem que durante o tempo eu vou te dando uma aulinha de bet.
5: É.
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5: não,
3: faz seu cadastro.
5: Esse Paulo Gomes, ele tem que virar membro pra falar. Esse Paulo Gomes é enjoado, nossa senhora.
3: Enjoado não sabe nem apostar, mas ele vai assistir no programa, nós vamos ensinar pra ele de graça lá na KTO.
5: Ah, por isso que eu te falei, ó, a Copa do Mundo eu tô
2: mas
5: gostando.
2: Mas o Paulo Gomes é membro.
5: É não.
0: É não, não é não, essa coroinha aí é de quem comenta mais, João.
5: Paulo Gomes é veaco, rapaz, não é membro não. Tem que
3: essa coroinha aí é...
0: É dos que comentam mais.
3: É o mais chato, você pode olhar o mais chato.
2: Vamos tirar então essa coroinha desse povo.
5: Paulo Gomes, vai lá, vira membro, porque senão eu não vou ler seu comentário não.
0: Essa, só pra explicar pro ouvinte, essa coroinha que aparece o nome aí, ó, a primeira coroa é do que comenta mais, o segundo e o terceiro.
2: Hein, Paulo, é gols na partida, entendeu?
3: É, ó.
2: 3,5 gols, né? Não é, quer dizer que é da França, que seja da França ou do adversário. Quem marcar, se marcar 5-4, não interessa, 9 gols. 3-1, 4 gols. Agora, se tivesse ficado 2-1, 3 gols, aí perderia a aposta.
0: O Vitor Souza tá falando que o gol do Haaland foi igual o gol do Puskas contra o Atlético, contra o Vladimir. Lembra do gol do Vladimir?
3: Rapaz, e por falar em Puskas, eu não gosto de ficar devendo informação. Hoje foi uma correria aqui, acabou que a gente não conseguiu trazer essa informação na hora do debate, então eu vou trazer essa informação, porque você falou do Puskas.
5: É bomba?
3: E a informação é do Vila.
0: É sobre ele?
3: É sobre o
0: Puskas. Mas você não vai falar agora não, vai dar uma segurada, porque essa informação, eu tô sabendo, é quente, se eu fosse torcedor do Vila, ó, ficava esperto, tá?
5: Agora na live.
0: Fica esperto, torcedor do Vila, fica
5: tornava
0: esperto.
5: Tornava membro.
0: Uhum. É. Ô, João, o membro tá 399 ou 599?
2: Cara, é engraçado, era pra baixar pra 399, mas o YouTube não baixa, cara, tá 599. Tá. Na nossa live aqui, aqui internamente, aparece 399.
0: Certo.
2: Mas eu fui fazer ontem 599. Eu fiz o meu ontem 599.
0: Mas tá então, barato demais.
2: É 599. É, hoje deu pra curtir bastante conteúdos especiais, né? Nós tivemos aí vários conteúdos hoje. Já estão disponíveis lá.
0: Teve bastidores.
2: Bastidores. E semana que vem nós vamos, na outra semana, no próximo sábado, sem ser esse sábado, no outro, já estaremos sorteando aí as pessoas para virem aqui na rádio. Um do Goiás, um do Vila, um do Atlético, para participarem do nossa área no sábado.
0: Legal, então, ó, é novidade, hein? Novidade aqui da Bandeirantes. Agora você pode ser membro Bandeirantes. Ah, Igor, o que que eu vou ganhar sendo membro da Bandeirantes? Acesso a conteúdos exclusivos, bastidores da rádios, informações chegando primeiro para você. É.
2: Participação de sorteios.
0: Participação
2: por exemplo,
0: de sorteios.
2: Nós vamos fazer o sorteio lá da furadeira lá da Kaizen Distribuidora. Só vão participar quem for membro. Quem for membro.
0: Ali.
2: É assim, eu deixei meu like, só participa quem for membro. Nós vamos sortear uma camisa do Goiás, só para membros. Uma camisa do Vila, membros. Do Atlético, só para membros. Então, e assim por diante. Né? Para vir no programa, só para membros. Né? Daqui a pouco nós fechamos uma parceria aí num restaurante. Nós vamos lá apresentar um programa. Somente nós vamos sortear um membro. Um membro, um cara que contribui com a rádio, que quer conhecer, que gosta do nosso trabalho, que estará conosco.
0: Gente,
2: então,
0: nossa,
2: esse será privilegiado,
0: com
2: né?
0: Com certeza.
2: Será o contemplado para que nós possamos criar uma comunidade sadia, uma comunidade realmente legal aí da Bandeirantes.
0: E olha o tanto que o Jefferson Alves
2: exemplo,
0: é esperto, já virou membro.
2: Mês que vem nós teremos muitos conteúdos. É, nós vamos anunciar aqui uma grande parceria, nós vamos fazer uma transmissão assim, exclusiva do Araguaia, assim, mas trazendo tudo.
0: Vamos?
2: Da primeira vez que a Rádio Bandeirantes estará lá no Araguaia, na cobertura do Araguaia.
0: É?
2: Do dia 1º até o dia 31 ou 30?
0: Pego aqui de julho?
2: De julho, né?
0: Então,
2: assim,
0: julho,
2: da cobertura nós vamos ter
0: 31.
2: Nós teremos assim, muitos conteúdos exclusivos, né? A Praia do Cavalo, como
0: tá,
2: a chegada, a ida, imagem de drone, por cima, por baixo, já viu aquilo?
5: Daqui um dia vai estar em Goiás.
3: Rapaz, não precisa de ninguém para ir lá filmar, não. Vou lá, ué.
2: Já temos toda a equipe já. Então, assim, nós vamos
0: anunciar.
2: Cara, vocês vão gostar do
0: Eu já ia achar que ele ia levar os repórter lá.
2: Não, que tá voltando é simplesmente espetacular.
5: Nós vamos curioso,
2: nós vamos anunciar suspense. Nós vamos anunciar ele aí na próxima. Hoje é quarta, amanhã
0: tem reunião. Hoje é terça.
2: Hoje é terça, quarta, amanhã tem reunião, 11 horas não dá. Mas quinta-feira, mais ou menos, quinta ou sexta, nós vamos anunciar esse cidadão. É simplesmente espetacular. Ele é bom. É o cara da comunicação em Goiás.
0: É mesmo?
2: Ele é o cara da comunicação em Goiás.
0: Tá chegando.
2: Tá chegando.
5: Ó, você acabou de falar aí o Sargento Cruvinel. Sargento Cruvinel é.

0: gravar amanhã.
1: Ah, é? Pros
0: membros. Pedi pra ele gravar. Aí. Ou a gente roda amanhã ou até quinta-feira, porque nós vamos trazê-lo aqui no debate aqui pra ele contar tudo, como que será lá o Araguaia.
1: Olha só,
0: tudo,
1: rapaz.
0: Tudo. Porque o Goiano gosta do Araguaia, né?
1: Claro.
0: A nossa praia.
1: Nossa,
0: né?
1: Praia.
0: Então a Bandeirantes estará lá com a cobertura simplesmente espetacular, 30 dias de Araguaia. É um trabalho realmente de fôlego.
1: Bacana.
0: Hein? De fôlego. Cobertura total.
2: O Jeff Sol tá falando aqui que tem que levar a rádio pro Rio Piracanjuba, temporada 26.
1: Tem que esperar o degelo.
0: Mas lá, mas é diferente.
1: Esperar o degelo.
0: Por quê? O Araguaia é pro norte e o Piracanjuba é pro sul. É. Né? Então, assim, nessa época do ano, eu já te expliquei aqui, é o degelo. É. Ninguém aguenta lá em Piracanjuba. Então,
2: é demais, né?
0: Mesmo assim, com o degelo, nós somos acostumados, nós tomamos banho peladinho, né? O Geninho mesmo tomava nessa época. Agora o Geninho tomava banho lá
1: muitas
0: pelado.
1: Vezes.
0: Né? Agora, você que não é acostumado, por exemplo, o Iaco, se ele for lá, nosso Duroc vai passar frio.
2: Exato, agora eu vou ler, Paulo Gomes, você se tornou membro aqui.
3: Aê, Paulo Gomes!
1: Rapaz, aí sim.
3: Ai, fala dele.
1: Aê, Paulo Gomes, você é um cara, irmão. Você é esperto.
2: Com a gente, corneta, mas paga.
1: É caboclo igual o Paulo Gomes que a gente gosta aqui na rádio. 7:52 pela Copa do Mundo. Vai se encerrando o segundo tempo. Iraque 1, Noruega 2. No momento em que tem o cruzamento para o Iraque. Agora sim, fim de jogo. Iraque 1, Noruega 2. Fim de primeiro tempo na Copa do Mundo, FIFA, 2 gols de Haaland, hein? Dois gols do Haaland, 7:52, Mega Atacadista, quer economizar de verdade na hora de comprar bebidas? 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Primeira parada rápida aqui no nosso Boleiragem. Na volta, vamos falar.
0: Não fala de futebol aqui, não?
1: Vai, na volta.
0: Como é que é? Passarinho assim mesmo?
1: Já falou da Copa do Mundo, já falamos, vamos falar do Goiás.
0: O programa
1: do
0: é assim
1: Atlético.
0: Mesmo?
3: Iago. Tem base.
0: Iago.
3: Hoje.
0: Iago.
3: Você tá engraçadinho,
0: né? Iago.
3: Puta que pariu.
1: 7:53, a gente volta já.
0: Oi.
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4: Estamos de volta aqui no Boleiragem na Bandeirantes, João.
5: Como que é a vinheta, Isa?
4: É. Como é que é? Deixa eu ver. Ih? Que é isso aí, Zé?
5: Que é isso?
6: É o que mesmo?
5: Sapo querendo
7: ir lá. Sem moral mesmo, meu bicho.
4: Sabe o que eu acho isso aí? Eu acho que é uma gravação lá da chácara do João de madrugada.
5: É, fala de novo, vamos ver.
4: Como é que é, Zé?
5: É o fim do mundo.
4: Lá na sua
6: chácara. Fala Wesley?
4: Ei, rapaz, agora que o Zé descobriu esse botão aí, coitado do Iago, viu?
6: E ó, o Paulo Gomes aqui, ó. Virei membro só pra cornetar o Wesley Xarope.
4: Beleza, Paulo, é isso aí.
5: Você pode cornetar que ele vai dar tchau pra você.
4: Ô, Paulo, a intenção era essa mesmo, meu amigo. Era isso mesmo. Você fez certinho, meu querido. É isso aí. Porque o João falou ontem que é pra cornetar os corneteiros, não é isso, João?
5: Cornetar os corneteiros, exatamente.
4: Venha cornetar os corneteiros. Paulo Gomes já chegou aqui, ó. Tamo junto, Paulo Gomes. 758, Planeta Esquadrias, com mais de 28 anos no mercado em construção civil. 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Iago, deixa eu levantar uma bola com você aqui. Você trouxe a informação aqui no início da semana do Henrique Freitas, que vai fechar com o Atlético, e também você adiantou algumas informações aí sobre chegadas do Vila Nova, mas a gente tá aguardando o Goiás, cara, e parece assim, pelo menos a sensação que eu tenho, que o Goiás tá aéreo, tá observando, tá esperando ver se o boi passa.
5: Não é do Goiás, não, a notícia é do Vila.
4: Não, eu sei que é, mas eu quero saber, a minha pergunta pro Iago é se é realmente isso, a impressão que eu tenho tá correto ou não, se tá tendo movimentações, mas não chegou até nós ainda.
7: Cara, movimentação tem, né? Eu conversei com o Michel um certo tempo já, mais ou menos 3-4 semanas, ele tem nomes.
4: Certo.
7: Ele só falou o seguinte, se tiver o dinheiro eu trago, eu tenho vários nomes aqui que eu posso estar trazendo. Se me der o dinheiro na mão, eu vou no mercado. Entendi. Agora, sem dinheiro, não tem jeito. O problema do Goiás é esse.
5: Eu coloquei aqui, boleiragem, pra todos verem, ó. É, eu criei lá um... Eu não criei, não. O Iaco acabou de criar aqui agora um símbolo de novo membro. Esse é um novo membro. Então, você só pegar lá o símbolo de novo membro. Tá aqui, ó. Boleiragem, RB.
4: RB. Eu tô vendo aqui, tá vermelhinho.
5: É a logomarca da rádio.
4: Sim, ó, eu tô vendo. Nossa,
5: novo
4: logo.
5: Membro. Então, quem quiser lá pegar lá também, de novo membro lá, porque aí sai da estrelinha, vai pra cá. Nós vamos criar vários. Lá tem do Vila. Que alguém reclamou o negócio de verde aí?
6: É, a cor.
5: Mas,
6: né?
5: tem o Vila lá. Tem o Vila, tem o Goiás. Você pode colocar o escudo do seu time na frente. Ô, Paulo Gomes, você que é tigrão aí, ó. Você pode sair da estrelinha e lá escolher lá. Você pode colocar o Vila. Não pode, não? Vai estar lá, vai estar aqui.
4: Mas tem
5: não pode
4: um adesivinho aqui, Iago.
5: Olha aqui, ó.
4: Um adesivinho de membro aqui, ó.
6: O André Luiz
7: pode
6: acabou...
7: pode escolher só o adesivo. A cor, geralmente...
5: Não, a cor não. Mas olha aqui, tem o Vila, tem o Goiás aqui, ó.
6: Não, mas muda essa cor, moço.
5: Tem o Vila, tem o Atlético aqui. Aquele é o Atlético, é o Atlético.
6: É.
5: Então, pode colocar, ó.
6: O
5: então...
6: André Luiz acabou de fazer o dele aqui, ó. André Luiz RB. André Luiz Tigrão RB. Isso aí, ó. Vila sobe, vamos chegar com 32 pontos no final do primeiro turno. O que é isso, André Luiz Tigrão?
7: Isso aí, é o Vila Real.
4: Eu tô esperando, sabe quem fazer o membro? O Vitor Souza.
7: Ele não fez até
4: não,
7: hoje.
4: Ainda não. Ó. O Vitor.
6: Tem mais dois. Vitor Souza, Tiringa.
7: E o Heleno.
6: E o Sargento
5: Nunes. Conta o negócio aí, mestre, do Vila.
4: Vamos contar? Pode contar já? 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Atenção, torcedor do Tigrão.
5: Só um detalhe aqui, ó. Tá vendo, Iago? Aqui, ó. O Jefferson colocou o símbolo do Goiás na frente, ó.
4: A figurinha, tá, né?
5: Então, pronto. Tem do Goiás, tem do Vila, tem do Atlético. Só você que torce pro Vila, só você colocar o símbolo do Vila, do Goiás, do Atlético, do Atlético. Aí você já fica bem caracterizado lá, não, o clube.
6: Mas procura aí, que dá sua conta de mudar essa cor aqui.
7: E aí, já que o João vai privilegiar...
5: Isso aqui nós vamos mudar, nós vamos tentar mudar, gente, essa questão, porque o torcedor do Vila tá chateado porque tem o verde aqui. Uhum. Vamos deixar outras coisas, mas isso aqui é a escolha do YouTube, isso aqui é esporádico, mas nós vamos estar corrigindo também, né, no passar dos dias aí, é só ter um pouquinho de paciência, mas os escudos dos times, eles estão disponíveis lá.
4: Já pode mandar figurinha, né?
7: E, sabe o que é o bacana? Esse selo aí, ó, o João, isso aí é coisa que o João vai fazer. Ele vai sortear, por exemplo, para aquele seguidor que chegar, por exemplo, no, vai pegar todos os seguidores e aquele que tem um selo de 6 meses, uhum, aquele que continua membro depois de 6 meses, aí o João vai fazer um sorteio especialmente para esses. Olha, aquele que tem um ano vai ser um sorteio diferente. Legal. Então, mantendo aí como isso, membro.
6: O Vinícius colocou o símbolo do Goiás. Vinícius Bastos colocou o símbolo do Goiás e um periquito assim, ó.
7: Aí sim, hein?
4: Que isso, hein, Vinícius?
5: Aí eu vou colocar minha figurinha lá também, se quiser colocar na frente lá, o Joãozão lá.
4: Cabeleira com cara.
5: E aí, mestre, e a notícia do Vila?
4: Então vamos lá.
7: Vocês não deixam eu falar, então, vamos lá. Então agora acabar com essa curiosidade aí do torcedor do Vila, que ficou me perguntando ontem, teve um torcedor me mandando mensagem 1h da manhã.
4: É que você falou mesmo,
7: na,
4: né,
7: página, na minha página lá, que geralmente só fala do Goiás. Então vamos à notícia do Vila, que é sobre o Puskás, né? Ontem eu recebi informação.
5: Notícia ruim?
7: Não, notícia boa pro Vila. E vai ser boa se o Vila quiser que seja boa, né? O Puskás tem uma sondagem do Flamengo, cara.
4: Do Flamengo?
7: Uma sondagem do Flamengo. Não sei se você sabe que o Flamengo tem um caixa aí de aproximadamente 300 milhões de reais que eles vão fazer contratações de jogadores nessa linha de idade, né, que tá o Puskás ali, até 20 anos mais ou menos. Então estão entrando no mercado pesado e tem uma sondagem e uma possível proposta pelo Puskás hoje na casa de 3 milhões de reais.
4: 3 milhões de reais. Então olha aí a informação do boleiragem do Iago Vinícius, 3 milhões de reais. Eu já vou com você, João.
6: Que isso,
4: 3 milhões de reais pelo Puskás, direto ao ponto. Bom, é pouco?
5: Pouco.
4: Eu também ia falar que é pouco.
5: É pouco, assim, agora depende da negociação. É 100% dos direitos econômicos?
6: Não, pô.
5: 70%, 50%.
7: O Vila sempre segura
5: 20%. Geralmente 20%.
4: Por 100 é muito pouco.
5: Não, mesmo por 80%, eu penso que é um valor muito baixo. O garoto tem muito potencial. Eu penso que pode puxar ali 5%. Essa é a negociação. O Vila vai saber negociar. Mas era um jogador assim que ele tava na cara que iria sair.
4: Que ia ter
5: hoje,
4: que
5: despertar, o atacante, né? Hoje, quando ele sobe pro titular e ele faz 2, 3 gols, ele já desperta a atenção de muitos clubes, porque o investimento não é tão alto, e se estourar, o Flamengo ganha pra caramba, o Vila também ganha. Se não estourar, o investimento foi pequeno, porque nos nossos clubes nós fazemos apostas, né, de jogador de 22, 23, 24. Esses times já pegam apostas 19, 18
4: bem
5: times,
4: antes.
5: Bem mais novo.
4: Sim, sim,
5: mais
4: com certeza.
6: Né? Ó, o Paulo Gomes, ele é muito informado com o Vila, ele falando aqui, ó, pode vender 50%.
5: Aí, ó. 50%.
4: 3 milhões por 50, ele já viu interessante.
5: 50%, 50%. Aí o Vila.
7: Aí vai depender do negócio. Não,
5: vendendo pro Flamengo, deixando 50% aqui no Vila.
7: Aí é negócio.
5: Aí é negócio bom. Aí já é um negócio.
7: Vitrine é maravilhosa.
5: Vitrine maravilhosa. Aí o Vila vendendo ele, o Flamengo vendendo ele, dá sorte dele estourar no Flamengo vendendo, meu irmão. Aí é o dinheiro na conta do Vila.
7: Sabe o que chama atenção nessa negociação? Não é nem os valores. Eu acho que o torcedor do Vila hoje, ele tá muito satisfeito com essa proposta, porque o que acontece? Antigamente, quem tomava jogador do Vila aqui, mestre, era o Avaí, o Londrina.
4: É verdade.
7: Era times de baixíssima expressão, e hoje a gente tá vendo o Vila líder do campeonato, chamando atenção, se destacando nacionalmente, e hoje o Flamengo, que é um dos maiores clubes do Brasil, tendo o interesse em procurar jogadores do Vila. Então, o que chama mais atenção, e talvez o torcedor do Vila vai ficar muito satisfeito, é por isso. Né, o Vila muda de patamar e hoje vê um Flamengo interessado em jogadores criados na base aqui do Vila.
6: O Vila já tem dois lá, né?
7: Não, e o Vila vendeu dois jogadores agora.
6: Tem dois jogadores lá.
7: Não sei se você sabe, motor, o Vila negociou, depois eu vou trazer o nome, né, certinho dos jogadores, mas o Vila negociou dois jogadores, não sei se foi pro Flamengo, mas o Vila foi pro Flamengo. Vai entrar 2 milhões de reais, meu amigo, de jogadores da base que foram negociados. Então o Vila vai muito bem agora no mercado. A depender do que o mercado oferecer, o Vila vai contratar muito bem. Aí vai depender da competência do Hugo, né, do Policarpo, do Fábio, todo mundo que está envolvido nessa contratação.
5: Guilherme,
7: porque entra
5: Alarcon.
7: Vai entrar muito dinheiro. O Vila tem uns 3 milhões e 800 mil para receber, certo, do Pedro Romano. Venda para o Japão, certo?
4: Certo.
7: O Vila tem essa proposta aí pelo Puskás, 3 milhões e 700 mil pelo Puskás. O Vila vai pegar 1 milhão e 800 mil do Pagé, que já foi comunicado. Esse dinheiro deve entrar nos próximos dias. porque o Vila não vai continuar e o time vai exercer o direito de compra sobre o Pajé. O Vila tem o dinheiro que ainda vai entrar, né, que é o mesmo que os outros clubes vai pegar, algo em torno de 3 milhões e meio, 3 milhões e 700 também, que envolve a prefeitura e o governo. Então, cara,
5: gosta
7: o Vila
5: da,
7: vai bem, hein?
5: Você gosta da KTO, né? Você gosta de fazer uma apostinha na KTO? Você quer apostar que o Nilton vai falar mal da venda?
7: Não.
5: Você quer apostar quanto?
7: Eu aposto que ele vai falar mal.
4: É muito!
7: É louco! Ele tá vindo pra falar. Liderança! Eu não entendo!
4: Tá vendendo de graça!
7: Olha o Pajé!
5: Nossa, ainda bem que esse Pajé não voltou, hein, bicho? Vou dar o dinheiro pro Vila.
0: Ele vai fazer
5: o
0: dinheiro pro
5: Vila. Não, bicho. Fala, dona Isabel, bicho. Ó, bicho.
7: Não, o Nilton tá com esse negócio de
5: bicho. O Nilton tá com bicho também?
0: É.
5: Rapaz, o Nilton tava falado hoje nesses estádios aí.
4: Não, o Nilton é fenômeno. O Nilton é fenômeno.
7: O Nilton agora virou. O Nilton agora virou. Foi comentarista amoroso.
4: Amoroso, né?
5: Você viu a mensagem. Ei, Nilton, você já tava falado. Agora você tá muito mais.
4: Olha essa participação aqui do Vitor Souza. Ele falou assim: ó, Flamengo já tem dois jogadores da base do Vila. Eu já não confio na notícia, porque Vila nunca divulga o valor de proposta por jogador vendido.
7: Mas aqui, se fosse pra notícia ser oficial igual ele tá querendo, quem tem que soltar é o Jorge Bravo.
4: É, exatamente.
7: Essas informações, a gente não vai lá no Vila pegar ela não,
4: é,
7: né?
4: Não é assim que funciona.
7: Isso aí é bastidor de futebol, se você respira, se você tem contato dentro do futebol, você vai saber, ué.
4: Exatamente. Mesmo porque valor oficial, ninguém divulga. Ah, ninguém, não é o Vila.
7: Como é que tem uma lereia dessa,
4: não,
7: né?
4: Não é o Goiás, não é o Atlético, ninguém vai postar lá na rede social assim, ó, vendemos o fulano de tal por X, ninguém faz isso, Vitor Souza.
7: Não, mas é o Vitor Souza, né, cara? Tem que ser o Vitor Souza. O Vitor Souza, ele é diferente dos demais.
5: Ele é sócio, hein?
7: Não, é não, nada.
5: Ele
7: dá moral pra ele.
5: Já morreu.
7: Já pula ele aí.
5: Ô, Paulo, Victor, vai lá e te torna sócio.
4: Vira mesmo.
5: Aí você pode cornetar
4: os corneteiros.
5: Ó, como é que chama o homem?
6: O Paulo Gomes disse que essa ODD aí do Nilton não é nem bom apostar, porque vai ser baixinha demais, vocês vão ganhar.
4: Paulo Gomes, essa odd aí vai ser baixinha, João. Não compensa nem apostar. Olha o Paulo Roberto, mão na mesa, vai falar mal mesmo dessa negociação. Cara, vamos lá, né? O Gustavo
6: Paulo Cuscas. Roberto também é outro. Pode se tornar membro aí, amigo. Bora, Paulo Roberto. Você tá aqui todo dia, meu amigo. Então se torne membro.
4: E vamos analisar por uma situação também. O Gustavo Puskas é muito talentoso, mostrou que tem faro de gol. É muito promissor, mas tem poucos jogos. Pouquíssimos jogos, né? Não sei exatamente o número correto.
5: Cara,
4: posso informar,
5: um negócio pra vocês,
4: são poucos
5: aqui,
4: jogos.
5: Esse negócio de muito ou pouco, quem sabe é o Vila, quem sabe é o Hugo. A dor aperta, o calo aperta no pé dele, no calçado
6: ele
5: dele.
6: Ele que paga, meu.
5: Então é o seguinte, cara, eu entendo que é o seguinte, futebol é um negócio.
4: Uhum.
5: É igual aqui na rádio, para de vender publicidade.
4: É. Acabou.
5: Fecha a rádio. Então ele é um negócio. Se eu não veiculei uma propaganda agora, acabou, o tempo passou. Acabou, perdeu dinheiro. Então, propaganda você tem que estar veiculando, tá sempre, sempre, sempre veiculando, buscando todos os dias mais propagandas. E o futebol é desse jeito. Por que que o Vila, por que que o Atlético apareceu azul no balancete? O Igor, vamos ver se você sabe.
6: Fez negociação.
4: Porque o Atlético vendeu bons jogadores.
5: Porque fez negócio.
4: E bons negócios.
5: Por que que o Goiás apareceu muito vermelho?
4: Vendeu mal.
5: Não foi só porque contratou mal, não. Porque não fez negócio.
4: Não fez negócio.
5: O Goiás não fez nenhum negócio. O Goiás vendeu menos que o Vila, muito menos que o Atlético. Né? Então, futebol você tem que. É uma máquina, é uma engrenagem. Apareceu Puskas agora, faz um negócio, já vai buscar outro. Busca outro agora. Tem que saber fazer um negócio. Também não sou a favor de qualquer preço, você já vai liberando o jogador. Mas caso a informação do Paulo esteja correta, 50%, 3 milhões, e o Iago, 3 milhões por 50% do Puskas, pro Flamengo, cara,
4: eu acho agora
5: vai correndo.
4: Também.
6: Agora
4: eu
6: vou te falar, pro Vila chegar num patamar, o Vila tá num patamar muito bom, né? Quem era o Vila lá atrás e hoje um Vila. Agora, pro Vila chegar num patamar de negociar 20 milhões, 30 milhões, 40 milhões, ele precisa subir, João. Ele precisa valorizar a sua marca.
7: Isso aí o Goiás pode fazer só com o Luquinhas, mano.
6: Pois é,
7: mas três vezes mais.
5: Mas aí, motor, aí é o tal da vitrine. O Vila precisa chegar na vitrine.
6: Exatamente.
5: É, porque você vai aqui, você vai num shopping, por exemplo, vai no Flamboyant, uma calça lá custa, por exemplo, R$300. Você vai aqui no 44 também não, mas você vai aqui no Buriti Shopping, a mesma calça, talvez na mesma loja, vai custar 250.
7: Mas já melhorou, hein, João? Mas já melhorou. O Vila era a Feira da Marreta. Hoje o Vila tá no shopping.
5: O Vila
7: hoje o Vila já é um portal shopping mesmo.
5: Quem é mais antigo vai saber, talvez vocês são jovens. O Vila antigamente era assim. O Vila tinha 10 garotos lá promissores.
6: Perdi.
5: Não, vamos colocar aqui 5 garotos promissores.
6: Perdi de graça.
5: Aí passava um tempo. Ué, cadê aquele menino? Aparecia lá jogando lá no interior de São Paulo. Não, saiu porque atrasou o FGTS dele.
4: Meu Deus.
5: Cadê aquele outro? Olha aquilo ruim. Aquilo ruim tá jogando lá, porque aquilo ruim não atrasava. Uhum. O ruim não atrasava. Mas as promessas, todos, cara. O cara esquecia.
4: Corria pelas mãos, né?
5: O povo esquecia de depositar o FGTS só das promessas.
4: Não pode, cara.
5: Os ruins, todo mês era depositado. Entendeu, motor? Do bom, exato, esquecia. Exato. Do ruim, depositado, certinho. Então, o Vila perdia jogador assim, ó, mas muito, muro baixo. Com o Hugo, não tem essa
6: coisa. Deixava sair no FGTS.
5: Com, tinha sempre uma brechinha. Com o Hugo, é um tal do negócio. É o trem que eu gosto. Não rouba e não deixa roubar.
4: É isso.
5: É isso. Então, é administração séria. Hoje até o Google falou assim, ah, o Vila também é um CA, só que é um CA presente, só que é um CA que viaja com o clube, é um CA que está ali atento.
4: Engajado,
5: às necessidades,
4: né?
5: Engajado, um povo diferente, né? Que eles sentam, reúnem, mas em prol do Vila Nova, mas não deixam o Vila Nova se definhar, né? Para tomar a decisão amanhã, tudo toma, a tempo e a hora, todo jogo os caras estão lá, seja dentro do Anésio Brasileiro Alvarenga, seja fora. Então, cara, o Vila é só você ver os números, só você pegar a estrutura que o Vila tem hoje e a estrutura que o Vila tinha 10 anos atrás antes do Hugo. Eu falo Hugo, porque o Hugo é o capitão do time, né? Então, para não ficar falando 10 nomes aqui, fala do Hugo. Então, cara, é só você pegar na linha do tempo o que era o Vila ontem e o que é o Vila hoje. E o que o Vila está se propondo a ser. Exato. No futuro.
4: 8 horas e 12 minutos. 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
7: Esse Tiringa é terrível, né, bicho?
4: Deixa eu.
6: Não, mas o Tiringa não, vou ler o Paulo Gomes. Paulo Gomes falou uma coisa aqui, ó, que é verdade. Se você perder tempo de negociação, jogador, amigo, é toda hora. Ele fala que, ó, o Goiás ficou segurando o Pedrinho ano passado, hoje ninguém quer. Problema que o Lucas Rodrigues só tem especulação, nada de preto no branco.
7: Mas você quer comparar Pedrinho? O Pedrinho sempre foi um Chevette, mestre. Nós estamos falando de um Mercedes.
6: Perdeu o time com ele, cara.
7: Não, mas ele nunca, o Pedrinho nunca, nem o começo do Pedrinho foi tão bom quanto o começo do Lucas. Tem
4: mas
7: nada a
4: ele
7: ver.
4: Tinha uma proposta.
7: Não, né? E aí, que proposta, né? Você proposta. Sabia que essa proposta nunca existiu?
4: Ah.
7: Sabia que foi conversa.
4: Eu sei que o Goiás emitiu uma nota na época falando que não existiu, né? O
7: não,
4: Goiás
7: eu tô te falando, nota. Porque quando eu desmenti isso, o povo me arrebentou.
4: Tá falando do Orlando City, né?
7: É, não existiu nenhuma. Estados Unidos. Não existiu proposta.
4: O que que existiu, então?
7: O cara veio aqui, né? Um cara que tava cuidando da carreira do Pedrinho.
4: Certo.
7: Veio aqui com uns valores aí, queria pagar 1 milhão dividido em não sei quantas vezes pro jogador ir embora e não sei o que e tal. Mas e depois teve, sumiu. Então. Sumiu. Nem não oficializou, teve, não. Ele chegou com a conversa, mas, não oficializou. Não, proposta é papel. Proposta é papel. Posso querer comprar
6: não,
7: seu moço, carro.
6: Papel,
7: eu posso
6: os caras
7: falar
6: não paga não, Iago.
7: Como é que é?
6: Papel, os caras não pagam, não.
7: Não paga o quê, paga, motor? Não, o cara chega pra você aqui com a conversa de boteco, você acha que você fecha a venda de jogador?
4: Não. Nunca existiu. Uma sondagem, então, vai. Vamos chamar de sondagem.
7: É igual as propostas pelo Tadeu. Nunca teve proposta pelo Tadeu. A não ser do Santos.
6: Um dinheiro na mesa. Vamos lá, 1 milhão. Você acabou de falar. Colocou,
7: mas era igual as propostas que chegava pro Tadeu pra ir pro Santos. Ó, nós paga aqui 200 mil pra ele ir, se subir, aí nós paga mais tanto, se não sei o quê, se ele jogar tantas partidas.
4: Ficou tudo no si.
7: É, cara, era tudo
4: mas
7: no si.
4: Não entendi. Não. Assim, deixa eu passar aqui uns números do Puskas, olha só, olha que interessante. O Puskas só tem 10 jogos no profissional nesse ano. Ele marcou 2 gols e 1 assistência no profissional. Na base, o Puskas disputou 8 jogos esse ano.
7: Vende logo, moço.
4: Em 8 jogos na base, ele marcou 4 gols. Então, assim, pra um jogador que só tem 10 jogos no profissional...
7: Pode vender.
4: Eu acho que é uma proposta boa.
6: Vou fazer uma pergunta, essa pergunta já resolve tudo. Ele é titular?
4: Hoje, sim.
6: O Puskas?
4: Hoje, sem o Rafa. Sem o Rafa Silva e sem o... E sem o
7: Delator,
5: o André Luiz.
7: Ele não ganha conseguiu, nem do André Luiz, mas...
6: Não, não falo
4: hoje o André Luiz tá na frente.
7: Aí ele fez 2 gols nos últimos 2 jogos.
5: Os 2 jogadores machucaram. Os 2 centroavantes.
4: Os 2 centroavantes.
5: O escolhido foi quem?
6: André Luiz.
5: Não, Puskas. Puskas foi escolhido.
4: Sim.
5: Não jogou nada. Quem ganhou a posição?
4: André
5: Luiz improvisado.
4: Não,
5: marcou gol, 2 gols. Ajudou muito mais o Vila. Então, quer dizer... Ele mostra que ainda não tá pronto. Então é um jogador verde, é um jogador para ser acabado. É um jogador que daqui a pouco pode nem virar. Vamos falar a verdade. É bom, tem potencial, mas uma coisa é na base, outra coisa é no profissional.
4: Sim.
5: No profissional, a passagem dele ainda é muito curta.
4: 10 jogos.
5: Ela é meteórica. ela é promissora, porém ainda não é uma realidade. Então, por isso que eu vejo dessa forma. Porque não adianta você fazer um CT do tamanho do CT do Vila, do tamanho do CT do Goiás e ficar aí e não vender ninguém. Já cara, não, faz um negócio. Ó, 3 milhões por 50%, assim, eu fechado os olhos. Vendo, ainda mais sabendo que o Flamengo hoje paga.
6: Vai amarrar o contrato. Então é o seguinte, o cara não é titular, faz negócio. Faz negócio e amarra numa negociação futura. Pronto.
4: O Paulo Gomes falou: não, Joãozão, não tem informação, não. Quis dizer que por esse valor compensa só se for 50%.
5: Mas 50%. Cara, até 80%, 70%. Não sei, cara, o Hugo vai escolher, mas assim, eu faria negócio. Ó, eu o jogador também. Tá lá pra ser negociado. E se tiver outro, negocia quem tiver que negociar. Pega esse dinheiro e investe agora em bons jogadores na janela. O projeto do Vila é revelar jogador, sim, mas é chegar na Série A, cara.
6: Na Série A você revela muito mais.
5: De repente
6: você
5: segura aqui um jogador por conta de 1 milhão e esse 1 milhão pode fazer falta lá na frente pra você subir e ganhar 100. Série A, nós estamos falando de 100 milhões, 80 milhões, 100 milhões ou até mais. Você sabia que o Remo vai fechar com a Adidas? Pelo menos estão negociando? Cara, o Remo pode sim, pô. Seria um anúncio espetacular.
4: Com a Adidas?
5: Não sei se vai dar certo, mas Adidas... Seria um baita contrato, sai de Volt pra Adidas.
6: Mas tudo isso porque ele tá em qual divisão?
5: Tá na Série A. Então, Série A é visibilidade. É sentar na mesa dos ricos, comer caviar, tomar vinho bom.
4: Ó, o Jefferson Alves, essa notícia tá com cara de tentativa do empresário de alavancar o nome do jogador no mercado.
7: Não, mestre, essa notícia não vem de Goiás, não. Essa notícia veio de fora.
4: Então pronto.
7: Assim começa daí, ó. Fala pra ele, assim começa do. Como é que é o nome? Henrique? Henrique Freitas. Também veio de fora. Né? Quando confirmar, vocês vão ver. Agora,
5: de primeira, né?
7: Essa foi de primeira.
4: Não, Henrique Freitas já tá.
7: Já tá acertado?
4: Já tá acertado. Aí.
7: Você viu alguém soltar isso aí?
4: Não, você que soltou.
7: Então, pronto.
4: Eu vi você falar, pronto. Depois eu fui apurar e já tá fechado.
7: Só que essa do Flamengo foi sondagem. Procuraram, olharam, né? E não é só ele, não. Tem outros clubes aí, por exemplo, o Rayan. Tem proposta pelo Rayan. Tem proposta pelo Rayan. Aí vai do Vila aceitar ou não. A proposta é baixa, o Vila entende que é baixa hoje no momento, não pretende, se não for necessário, negociar ele até o final do ano. Você entendeu? Mas é isso.
6: O Maurício Silva acabou de virar membro.
4: Aí, Maurício, você
6: valeu,
4: é fera.
6: Maurício, tamo junto.
4: Olha esse comentário do Miller de Jesus
5: aqui. O Miller tem que virar membro.
4: Eu vou ler o comentário do Miller, mas ele vai virar membro. Depois dessa aqui, Miller, você vai virar membro, rapaz. Olha, ele falou o seguinte. Gente... O Lucas, acho que o Lucas Rodrigues, né? O Lucas Rodrigues não é isso tudo, não, gente. O Pedrinho começou muito mais promissor que o Lucas começou, Miller.
7: Deixa eu te falar um negócio, você não acompanha o futebol, não.
4: Não concordo.
7: Eu acompanho o Pedrinho desde que ele começou no Goiás. Lá sabe qual foi o maior destaque dele?
4: Qual?
7: Como centroavante, ele fez uma boa Copa São Paulo de futebol junto.
5: Sub-17, o Pedrinho jogava demais.
7: Pois é, mas o destaque dele foi na Copa São Paulo.
5: Sub-20, jogou barbaridade. Ano passado, ele era o melhor atacante do Goiás até a sua contusão. Ele era o melhor atacante.
4: Mas você acha que ele começou mais atacantes que ele disputava,
5: João? Ué, tinha Anselmo Ramon, tinha Jajá. Ué, Série B, ué.
7: Não, João, ele jogou acho que as 4 partidas na Série B e machucou, João.
5: Não seja injusto com ele.
7: Não, injusto assim, não, tô sendo verdadeiro.
5: Até a contusão, o ano passado, ele era o melhor atacante do Goiás.
4: Tudo bem, João.
5: Ele era o melhor, com o Jair Ventura.
6: Tira o coração de
5: lado. Coloca na sua cabeça.
6: Tira o coração de lado.
5: Com o Jair Ventura, o Pedrinho jogou pra caramba. Ele machuca... Sai do time, aí depois ele volta, machuca novamente e com o Mancini ele acaba não jogando mais.
4: Mas você concorda que ele foi mais promissor do que o Lucas é hoje? Que é o que o Miller Jesus
5: muito
4: falou.
5: Muito mais.
7: Ele tem uma fé pelo Pedrinho,
5: Eu acompanho.
6: Primeiro, ele é atacante.
5: Atacante, se ele fizer um gol, eu tô falando aí do menino aí, porque ele fez 2 gols, o Puskas. O Pedrinho na base, ele valia muito. Muito. O Pedrinho, ei, cara. O problema do Pedrinho ano passado foi a contusão.
7: O problema do Pedrinho é nos últimos quatro anos.
4: Há quantos anos já no profissional do
5: Goiás? Vou falar um negócio também. Vende esse Lucas logo. Vende esse Kaique logo. Faz negócio logo com esse povo tudo. Porque senão daqui a pouco vai ficar só. Só saudade.
7: Sabe qual que é a verdade que às vezes o torcedor do Goiás precisa escutar?
4: Pode falar.
7: Treinador que tem um atacante igual o Pedrinho, ele tá a pé.
4: É?
7: Ih!
6: Iago, tira esse coração.
7: A pé, meu amigo. Iago,
5: mas você não tava aqui em Goiás,
6: não? Você não viu o que ele jogou, não,
7: Iago? Nunca vi esse futebol, vocês viram.
6: Aventura, cara.
7: Para com isso. Ah,
5: não. No ano passado...
7: Fraquíssimo.
5: Não.
4: Iago. Ó, o André Luiz Tigrão é membro, hein? André Luiz Tigrão falou, Pedrinho estava desequilibrando o lado esquerdo e contundiu o ano passado. Não,
5: joga, tava jogando pra caramba, mas aí machucou. Pedrinho
6: também, eu lembro
5: dessa fase. Jair Ventura sai, entra, volta o Wagner Mancini. Né, o Mancini volta aí com a contusão e não conseguiu se estabelecer. Exato. Até hoje. Ele tem um ano que não joga. Esse ano pode jogar fora, no lixo. Não jogou nada. Nada. Agora, não reconhecer que ele jogou bem o ano passado.
4: Oito horas e vinte e um.
7: Eu tava vendo a Copa Irlandesa.
4: 8h21.
7: Certeza.
6: O André exatamente. Luiz, que é Tigrão, ele falou assim, ó. Pedrinho estava desequilibrando o lado esquerdo, contundido o ano passado.
7: Ele torce pra quem?
4: Pro Vila.
7: Ah, então ele vai falar que o Pedrinho é bom mesmo.
4: Eu li o comentário dele.
5: Ele tá falando
4: aqui
5: que
4: agora.
5: O Pedrinho é bom. Você não tá,
6: tá
5: não ouvindo.
6: Que ele tava desequilibrando.
5: Você tá ouvindo que você quer. Ninguém aqui tá falando que o Pedrinho é craque. A verdade é que o Pedrinho no Sub-17 ele era uma promessa e se concretizou porque ganhou tudo no Sub-17. Ganhou
7: só.
5: Sub-20, ganhou tudo que era possível, inclusive só. Foi vice-campeão. Isso, subiu pro profissional, ele vinha jogando bem.
6: Exatamente.
5: O problema dele, depois da agora contundiu, de lá pra cá não jogou absolutamente nada.
4: Será que ele tava jogando bem à altura do que se esperava que ele jogasse?
5: Quase tanto que o Jajá era todo mundo falando do Jajá.
4: O Jajá era reserva.
5: Ué, vocês têm que ouvir, porque tá todo mundo chorando por causa do Jajá. Ele era titular, o Jajá era reserva dele.
6: É mesmo.
7: Depois que aconteceu?
5: Ele era titular do Jajá, aí ele machuca.
7: Mas ele machuca uma vez por semana, João.
5: Aí é outra história, outro departamento. Aí é outra história, outro departamento. O negócio é reconhecer que o cara tava bem. Eu sei reconhecer isso. Agora, falar que ele está bem hoje, ele não merece nem ficar no banco. Agora, reconhecer que ele tava bem, cara, isso é lógico. Eu vou reconhecer. Né?
4: 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Última parada aqui no Boleiragem. Na volta tem mais futebol, 8h23.
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4: 8h27, estamos de volta aqui no Boleiragem. Olha o Felipe Naves. Igor, se o motor e o Iago fizerem uma dupla agora e cantarem o hino do Vila, eu viro membro. Não. Aí você brincou, né, Felipe? Salve.

0: orgulho da nossa região. Vamos já. O Vila Nova não pode parar. O Tigre da Vila Famosa tem que triunfar.
1: Agora vai, Axel.
0: Sua torcida é fenomenal.
1: É a maior, vai.
2: Vamos!
1: Vai,
2: deixa eu falar um negócio pra
1: vocês. Vai caçar um pouco.
2: Tô doido, hein? Vocês gostam de mim, não, né,
1: bora, Iago, vamos!
2: Não, me ajuda, pô.
1: Ô, Felipe Naves, aí não deu. Você viu que eu tentei, Felipe? Você viu que eu tentei? Felipe,
3: mas eu cantei, faz aí.
1: Eu também cantei, pô.
4: Felipe, faz aí, Felipe. Você é cheio de gracinha, mas faz aí.
3: O motorzinho cantou também.
1: Cantou, ele cantou por dentro, ele cantou.
3: O motorzinho cantou igual o Marrone.
1: É, igual. Eu e o João foi o Bruno e o motorzinho foi o Marrone.
3: O motorzinho foi o Marrone, né?
1: O trio Parada Dura aqui. Bruno, é. Bruno e Marrone.
4: É tempo.
2: Aí é loucura.
1: 8h28. Iago, não temos tempo
4: outro
1: pra mais
4: membro
1: nada.
4: Aqui, ó. Só pra fechar aí, ó.
1: É o Leuci.
4: É o Leuci.
1: Então manda um abraço pro Leuci, ó. O Leuci é motorista de táxi do aeroporto, ó.
4: Tamo junto,
1: Esmeraldinho.
2: Antes de encerrar, vou mandar um abraço aqui primeiro pro pessoal da TCM, João, que tá na audiência aí. O Anderson tava escutando aqui lá da construtora lá da TCM.
1: Opa.
2: Né, TCM, pessoal. Logo, logo vai ser parceiro nosso aqui da Rádio Bandeirantes.
1: Legal.
2: Tá todo mundo na audiência e lá, cara, é um misto. Lá tem, eu acho que um atleticano, uns 10 do Goiás, aí tem um do Vila. Mas lá, o pessoal é esmeraldino. Eu fui numa reunião lá, tinha muito torcedor do Goiás lá, mas tá na audiência aí também. E um abraço, sabe pra quem?
1: Quem?
2: O Saracura, rapaz. Oh, tá lá sentado.
4: Saracura!
2: É,
4: genial!
2: Saracura! Tinha sumido, apareceu, disse que tá aqui, ó. Manda um abraço pra turma aí, passarinho. Tô aqui em casa assistindo vocês. Um abraço, genial.
3: Não, não é passarinho mais, não. Coloca a vinheta dele aí, Zé Dor. A vinheta dele aqui agora, genial.
1: Escuta. Genial, ó, Iago.
2: Só piora, meu Deus. Graças a Deus.
1: Não, você
4: é vinheta do passarinho, rapaz.
1: É a do Iago. Qual é a
2: tela
1: do Iago?
2: Sacanagem, bicho.
3: Cadê?
2: Cara, é covarde.
1: Aí, ó.
4: Aí,
2: Geninho. Aí. Só tem covarde.
1: Aí, ó. Agora o Geninho ouviu a nova vinheta
3: de
1: Iago.
3: Ah, vinheta de Geninho. Geninho quer enforcar ele, né, moçadinho?
4: Deixa ele pro dói dele.
1: 8h29. Wesley, valeu.
4: Valeu, abraço.
1: Tamo junto. Joãozão, valeu demais.
3: O pessoal falou aqui, menino do Rio. Você lembra que era o menino do Rio?
4: Vixe, nossa falou senhora.
3: Falou que sufoca, viu?
1: Ave Maria. Meu Deus do céu. Iago, valeu.
2: Falou.
1: Gente, até mais. Ó, tá chegando o apito esportivo, não saia daí, até as 9h30. Tem Copa do Mundo na Bandeirantes, Argentina e Argélia, ao vivo direto dos Estados Unidos. O Boleiragem fica por aqui.
3: Argélia, hein? Todo mundo torcendo pra Argélia hoje.
1: Hashtag Bora Argélia, 8h30.
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0: em Goiânia, 8:33.
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0: Fui criança um dia e como criança sonhei que o rádio seria parte constante em minha vida. Cresci e o sonho tornou-se realidade. O rádio esportivo faz parte do meu DNA. Agora 8:34. Hoje excepcionalmente vamos juntos até as 9:30. Depois tem Copa do Mundo, a Argentina estreia às 10 da noite. 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Bandeirantes Goiânia, o nosso canal no YouTube. Galera, vai participando conosco. Mesa de áudio, Zé do Norte. Na live, o Renato Mafra. Comigo aqui, o Richard Oliveira. Boa noite, seu destaque, Richard. Seja bem-vindo ao nosso Apito Esportivo.
3: Boa noite, Nilton. Zé do Norte, o Nilton pegou eu de calça curta aqui.
0: É que hoje é tudo rápido.
3: É isso aí.
0: Tempo é curto.
3: Boa noite ao Renato Mafra, a você, ouvinte, Bandeirantes FM. Olha, preocupado com o Atlético nessa semana, que joga na quinta-feira, sem treinador ainda. Renan deve ser o treinador nessa partida. E além agora, duas preocupações pro Adson. Além de ter que reforçar esse time na janela agora, para que o Atlético seja outro, um time completamente diferente, melhorando o seu rendimento e buscando G6, vai ter que contratar um treinador de forma pontual, Nil. Aquele cara que chega, organiza a casa, faz esse time ter melhor rendimento, faz esse time jogar bola e traga um pouquinho de paz ao vestiário. Então, é o Atlético correndo atrás de agora de treinador e de jogadores.
0: Valeu então, tá aí o Richard Oliveira. Vamos juntos até as 9:30. Galera, o horário normal é das 9 às 11 da noite, segunda a sexta. É que ontem teve programa horário normal, hoje já vai ser 1 hora só, porque tem Copa do Brasil, tá bom? Quanto à Copa, a gente vai organizando aqui, tocando só do meio campo pra frente pro internauta que está conectado. O internauta que está plugado conosco. Agora são 8:35. 8:35, a informação não para no nosso Apito Esportivo. Seja bem-vindo, deixe o seu like, se inscreva, compartilhe e participe conosco no nosso Apito Esportivo. 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Fale com o Júlio César. Hoje à tarde estive no estádio Antônio Ascioli, transmitindo no Apito Esportivo pelo YouTube, Campeonato Brasileiro, quartas de final, Atlético e Goiás. E não é que o Goiás bateu o Atlético. Atlético dominou boa parte, teve boas oportunidades. Segundo tempo, técnico do Goiás colocou o Willian, atacante, e aos 34, ele meteu a bola na rede e o Goiás ganhou 1-0. O Goiás eliminou o Atlético, começou um princípio de briga de jogadores, aquele fator de comemoração, mas aí o povo começou, conseguiu acalmar e não teve vias de fato.
3: Em jogo único, né?
0: Exatamente.
3: Jogo, então não deu oportunidade do Atlético, então, embora tenha jogado em casa, a oportunidade do Atlético reverter a situação. Então o Goiás, de forma convincente, aí passa para a próxima fase. A próxima fase, essa agora já tá nas oitavas, como é que tá, Nilton?
0: Era as quartas de final, agora já vai para semifinal.
3: Semifinal,
0: eu
3: já
0: vou
3: da
0: buscar
3: Série
0: aqui,
3: B do Brasileiro Sub-20.
0: Que jogou hoje à tarde, eu tenho que buscar o resultado aqui entre CRB e Sport. Daí sai o vencedor para jogar contra a equipe do Goiás. E se o Goiás passar nessa fase, aí ele vai disputar a final e a Série A do Brasileiro Sub-20. Surpreso com o resultado, o Goiás foi eliminado no Goiano. O Atlético vai decidir a partir de sábado com o Cerrado, e no dia 26 o Cerrado recebe o Atlético, afinal esse ano é no Aníbal Toledo. O Cerrado foi quem eliminou o Goiás.
3: Não deixa de ser surpresa, o Goiás venceu o Atlético no Antônio Olho. Por quê? Não chega nem na final novamente do Campeonato Goiano, sub-20. Já não conseguiu a vaga para a Copinha nesse ano, no início desse ano, através de convite. E mais uma vez deve ir para a Copinha no ano que vem, também através de convite. Então passa por um momento assim de instabilidade a categoria de base do Goiás, embora esteja aí servindo vários jogadores, servindo ao time profissional. Então, recuperar a postura do Goiás, a grandeza do Goiás também na base, viu, Nilton?
0: Valeu, então, agora 8:39. 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Grande Placar, apito esportivo. Vamos juntos até as 9:30, depois Jornada Esportiva. Hoje tem Copa do Mundo, a estreia da seleção argentina. Vamos lá, tô buscando aqui os resultados em tempo real para poder estar informando. Olha só, tivemos hoje Copa do Mundo, aliás, a bola está rolando, Iraque 1, Noruega 2, 73 minutos, já estamos o quê? Com 28 minutos do
3: segundo tempo.
0: E aí, Richard?
3: O jogo parelho, principalmente no primeiro tempo, Nilton, e aí brilha já a estrela do Haaland, um baita de um centroavante, um dos melhores do mundo, já deixando seu gol, a sua marca, e aí vai trilhando, vai levando a Noruega à primeira vitória, embora o Iraque tenha feito, está fazendo também uma boa partida, Nilton.
0: 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Campeonato Brasileiro, fechamento da 12ª rodada, aliás, 13ª. Teremos daí só mais 6 jogos. Fortaleza 0, América Mineiro 1, 40 minutos do primeiro tempo, Richard. Esse jogo é lá em Fortaleza.
3: Olha aí que zebra, hein? Resultado muito bom pro Vila Nova, porque deixa o Fortaleza com 21 pontos, porque o Fortaleza, todo mundo acreditando que o Fortaleza ganha esse jogo, vai lá para 24, encosta no Vila Nova, lutando ali pelo G2. Então esse resultado é importante, tanto para o América, melhor ainda para o Vila Nova, Nilton.
0: Agora são 8:42, ao vivo, o apito esportivo. Hoje, com a duração de 1 hora, vamos juntos até as 9:30 da noite. 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Fale com o Júlio César. Ô Richard, vamos lá então, nós temos aqui.
3: Bora.
0: Mais jogos, já tem Goiás, tem Vila, tem Atlético, um show de informações, tem o Anápolis, Tricolor demitiu treinador, e a Cristiane Matheus vai chegar com todas as informações para você que está conectado, para você que está ligado conosco. Vamos lá então, olha aqui, nós tivemos, deixa eu puxar aqui, cara, vamos lá então, deixa eu me ver aqui, onde é que nós estamos aqui, os jogos, enfim, deixa eu buscar aqui, jogos de hoje, grande placar esportivo, França 3, Senegal 1. E aí, Richard? Copa do Mundo, hoje à tarde.
3: Aí, só um breve resumo desse jogo, quando a gente muda para um jogo de futebol entre equipes, a gente falava muito isso aí, Nilton. O time pequeno, quando tem chance de fazer o gol, que tá bem no jogo e não faz, e não sai na frente no placar, tem todas as oportunidades contra o time grande e você não fere esse time grande, cara. Quando você dá essa chance para um time grande, bastou virar o tempo, a França voltar do vestiário e a França detonou o Senegal no segundo tempo. O Senegal fez um baita de um primeiro tempo, matou a França, Nilton, mas não fez o gol, teve várias chances, deu à França a oportunidade, ainda 0-0, e aí bastou o Deschamps ali no vestiário daquela sacudida nos caras, a França emplaca 3-1 aí no segundo tempo, mostrando toda a sua força e sua categoria.
0: 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Teremos daqui a pouco, às 10 da noite, Argentina e Argélia, Copa do Mundo, e aí?
3: Messi em campo, hein? Todo mundo na expectativa de ver aí o grande, o craque, jogador aí, o estrela dessa Copa, uma das estrelas lá do Cristiano Ronaldo. E aí, vamos ver a postura da Argentina, a gente sabe que essa primeira rodada tá pregando peça. A Argentina tem que entrar focado, porque senão daqui a pouco possa também se tornar aí uma zebra esse jogo, mas acredito no favoritismo da Argentina nesse jogo, Nilton.
0: Ah, beleza, então tá aí a participação, o Messi vai jogar?
3: Acho que sim, tá escalado, vinha treinando normalmente, tudo indica que ele será titular ao lado de grandes jogadores aí, o meio campo do Argentina, ele protege muito para que o Messi possa jogar ali ali do meio para frente de forma mais tranquila, que não participa naquela fase defensiva, e aí quando a Argentina pega, busca essa bola, tá sempre procurando o Messi ali, e o Julian, o atacante do Atlético de Madrid, Nilton.
0: Beleza, então tá aí a opinião do Richard
3: Álvares.
0: Esse é o cara. Agora são 8:47, 8:47 a informação não para. 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Hoje, excepcionalmente, começamos das 8:30, vamos até as 9:30, já que a partir das 9:30 tem o futebol Bandeirantes, tem Argentina e Argélia. Até agora, algum resultado surpreendente ou tudo dentro da normalidade em relação à Copa do Mundo?
3: Muitos resultados surpreendentes nessa primeira semana de Copa do Mundo. Empate da Alemanha, o empate do Brasil não deixa de ser surpreendente, porque todo mundo contava com a vitória do Brasil. A Espanha empatou somente o empate. A Espanha é a grande zebra, na minha opinião, até agora. Espanha empatando com a equipe muito que deixou a desejar. Os Estados Unidos, de forma positiva, Nilton, fazendo um jogo muito, mas muito bom, muito convincente contra o Paraguai, goleando a equipe do Paraguai. A Holanda só empata, Uruguai só empata, e quer dizer, vários resultados aí que deixa todo mundo com cautela. E hoje é a Argentina, ainda tem Inglaterra para estrear, equipe grande também. Vamos ver essas duas poderosas aí estreando na Copa do Mundo. Todo cuidado é pouco, porque já teve muitos, mas muitos resultados surpreendentes, Nildo.
0: Beleza, então, opinião do Richard aqui no Apito Esportivo.
3: O empate da Espanha contra o Cabo Verde.
0: Ah, perfeito. 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Agora 8:50. Na sequência, vamos falar do Anápolis, do Goiás, do Vila, do Atlético. Vamos juntos até as 8:30 da noite. Agora 8:50.
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4: Agora são 8h52, estamos ao vivo aqui no nosso apito esportivo, destacando as principais informações do esporte. A informação não para, vamos juntos até as 21h30, destacando todas as informações do esporte para MM Auto Center, serviço especializado na recuperação de máquina de vidro, faróis, lanternas, retrovisores e regulagem de faróis. 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Fale com o Fernando. Vamos falar do Goiás. O verde é destaque. Agora 8h53. Repórter Divino Lucena.
5: Retornando aqui no apito esportivo, Nilton, para trazer o nosso convidado, mais uma vez, o técnico Daniel Paulista, que, como disse na introdução, tendo dificuldades aí para formatar o melhor 11 inicial nos últimos jogos, e agora para domingo também terá que modificar mais uma vez a equipe esmeraldina em virtude de jogadores retornando na lateral esquerda, o Nicolas, e jogadores ainda fora do elenco, no caso do Lucas Rodrigues e do próprio GG. O GG entregue ao departamento médico, ou talvez o Lourenço e o Cadu já ficando então à disposição para este confronto, e certamente não serão titulares em virtude de estarem fora aí há um bom tempo da equipe esmeraldina. Mas o técnico Daniel Paulista fala aqui no apito esportivo em relação à situação de correção dos erros que o time vem enfrentando em alguns jogos, erros que estão propiciando aí a vitória do time esmeraldino. Vamos ouvir aí um trecho da fala do técnico Daniel Paulista aqui no apito.
6: A gente está tentando de todas as maneiras, defensivamente, ofensivamente, tentando ajustar. No meio campo também a gente tem feito alterações para tentar encontrar sempre as melhores perspectivas para a característica de cada jogo, mas reconheço que o rendimento poderia ser melhor. Nós não estamos rendendo da maneira como nós esperávamos, e poderíamos talvez nos apresentar. Vamos agora com uma semana esperar novamente o departamento médico, ver se consegue nos colocar atletas importantes que estão fora à disposição para que o Goiás esteja cada vez mais forte contra o Operário dentro de casa, possa fazer valer novamente o seu mando, e nós temos que reconhecer isso, e temos que trabalhar para que possamos encontrar. Claro que, como eu disse, né, se tivermos todos os atletas à disposição, acho que nós temos um grupo forte, né, para que mesmo a equipe que entre, a equipe que durante a partida, se precisarmos de determinados jogadores, nós consigamos ter poder contra os adversários, né? Reconheço que faltou efetividade na terminação das jogadas, um pouco mais agressividade na terminação, no terço final do campo, tanto nos cruzamentos, como às vezes numa finalização. Como vamos trabalhar, reavaliar e contra o Operário tentar fazer diferente.
7: Tô de volta ao apito esportivo.
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4: Valeu então, tá aí a participação do Daniel Paulista aqui no nosso apito esportivo com o Divino Lucena. Agora 8h56. A informação não para. 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

0: 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Fale com Fernando. 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Fale com o Elias. E o verde aí não vai ter o Lucas Rodrigues. O resto é um jogo, é, assim, de vida ou morte contra o Operário aqui, o Operário que perdeu e o Goiás precisa de ganhar.
1: É, se tem um cara que faz falta no Goiás é o Lucas Rodrigues. Esse é o meio campista que você pode contar com esse jogador quase que completo. Lógico que é um jogador ainda muito novo e vai evoluir muito ao longo da sua carreira, mas hoje é um cara indispensável, um cara insubstituível no time do Goiás. É o melhor jogador do Goiás no momento e vai fazer falta contra o Operário. Goiás que precisa melhorar, Nilton, ele precisa melhorar seu rendimento, principalmente aqui dentro do seu torcedor, e vai precisar ganhar esse jogo. Goiás já tá na segunda página da tabela, já é o 12º, preocupa, começa a preocupar. Daniel Paulista tá abrindo muitos braços, tá reclamando demais de elenco, de muito garoto no elenco, de jogadores que se machucam, e isso é do campeonato. A Série B é assim, jogos truncados, que muitos cartões, deficiência técnica e, acima de tudo, contusões. Então, ele, como treinador do Goiás, de um time grande, de uma camisa pesada como é do Goiás, ele tem que achar soluções dentro do seu elenco. E tem que achar rápido, porque senão daqui a pouco começa a ser muito pressionado.
0: Agora 8:58, antenas e suportes, a mais completa e especializada loja em venda e serviço de instalação de antenas digital, parabólica e antenas em geral, além de cabeamento de rede e suportes para TV, serviço com qualidade e garantia. 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Fale com o Júlio César. Agora são 8:58. Olha aqui, conosco, aqui ele já, como é que é esse processo novo aqui da rádio? Ele é membro, né? Para ser membro aqui, participar dos programas, o Paulo Gomes, bem-vindo à Rádio Bandeirantes Goiânia. Um abraço para você, Paulo Gomes. O Arlen Souza também é membro aqui da Bandeirantes FM 98,7, Bandeirantes Goiânia. Um abraço para vocês. O Carlos Ramos da Silva, Nilton, tô ligado, esse programa é muito bom, abraço Vila, alô Carlinhos, Luciano Seba, boa noite Nilton, bom trabalho, já voltei de Aruanã, aqui na escuta, direto do Principado de Inhumas, um abraço para você Luciano Seba, a galera vai participando conosco, deixando o joinha, participe, vamos juntos. Até hoje, excepcionalmente, começou mais cedo, das 8:30 às 9:30. A partir das 9:30 tem aqui a Bandeirantes na Copa do Mundo. 10 da noite tem a Argentina e a Argélia. 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Fale com o Wilson. 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Hoje, excepcionalmente, das 8:30 às 9:30 da noite. 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Vamos a Anápolis, Cristiane Matheus, trazendo as informações do tricolor. Técnico foi demitido. O Anápolis é a lanterna da terceira divisão. É você, Cristiane.
2: Olá, pessoal do Apito Esportivo. Muito boa noite a todos que estão participando do programa. Eu sou a Cris Matheus e venho trazendo informações do Anápolis.